0: Carlos, dragão do Brasil no campo de ataque com o Cristiano. Cristiano vai para cima da marcação, entrega para o Valei. Valei devolve para o Cristiano pelo lado direito, rende ali lateral. Já toca para o Giovani Soares, encosta curtinho para o Valei, vai tocando. Retrocede lá no grande círculo para o jogador que é o Adriano Martins. Na esquerda já abriu para o Guilherme Lopes. Ele trabalha a perna canhota, fecha ali a casinha com o Felipe Garcia. Vai para cima da marcação, Coutinho dentro da área. Posição legal, chegou na linha de fundo, cruzamento para a pequena área. Lá em cima sai o goleiro Alex Alves e fica com ela. Vamos chegando a 3 minutos jogados do primeiro tempo de São Bernardo 0, Dragão do Brasil também 0. 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Eu repito para você, 3 minutos e meio, São Bernardo 0, Atlético também 0.
1: 29 minutos do segundo tempo aqui no Oba, 1 pro Vila, 0 para o América. O Tigrão vai chegando à liderança. Elton Leite, goleiro do Vila, cobra a infração, levanta a bola no ataque e vem o time do América de novo na resposta. A bola vem pelo meio, trabalhada, recolhida pelo Massola, abriu lá pelo setor de esquerda, Paulo Vitor carregou, desceu, arrumou pro pé direito, prendeu, recolheu, toca a bola pela meia. O time do América começa a ganhar campo, começa a ficar um pouco mais com a bola nesse momento do jogo. Recolhe pela meia direita, Rafa Barcelos tocando bola para Lucas Sousa. 29 minutos e meio, etapa final. A Sousa carregando, marcado ali pelo André Luiz, manda a bola para a direção do William Bigode. Outra vez Sousa lá pela canhota, Tobias Osti chega, lateral canhoto avançado, bate o recuado. O time do América troca passes e vai rolando a bola de pé em pé. Na virada dos ponteiros, a marca do tempo. Alô galera, o que passou já era, na marca de 30 minutos, meia hora de jogo no segundo tempo aqui no Oba, na casa do Vila, na casa do Tigrão. A Rádio Bandeirantes vai vibrando e chacoalhando o coração da galera na 29ª rodada Brasileirão da Série B. No placar, Seba, o melhor da construção, Vila 1, América 0. Hora certa, 9:05 da noite em Goiânia.
0: No 1º de maio em São Bernardo, 0, Atlético também 0, 5 minutos do primeiro tempo.
2: 34 minutos, primeiro tempo na Arena Castelão em Fortaleza, Ceará 0, Novo Horizontino também 0.
0: 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Dudu Miraíma domina no campo de ataque, Cristiano chega por baixo, baixa a carteira dele, entrega no grande círculo, Daniel Peixoto lá na canhota, já abriu pro Gustavo Maia, vai pra cima na marcação do Rodrigo Ferreira, balançou, trouxe pra pé na direita, bateu da trave. Que bola do Gustavo Maia! Ele trouxe para a perna direita, bateu na risca da grande área, o Alex Alves, os dois tempos. Na primeira ele defendeu, a bola pegou na trave. Na sequência, ninguém para empurrar a gorduchinha lá pro endereço da felicidade. Vamos chegando a 6 minutos do primeiro tempo. São Bernardo 0, Dragão também 0. E o Dragão agora tocando bola no campo de defesa com o zagueiro que é o Adriano Martins. Júnior Larreto recebe na direita no campo de defesa. Ele olha, Cristiano aparece, movimenta, recebe no corredor central, bola para ele, de 3 dedos, inverte lá na esquerda para o Adriano Martins, saindo jogando para a equipe rubro-negra. 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
1: Caminhamos para 32 minutos da etapa final aqui no Oba, 1 pro Vila, 0 para o América Mineiro. Falta cobrada pelo Tigrão, trabalhou, recebeu ali o Douglas Mendes no toque do João Vieira, adianta na meia, bola para Dodô, abriu com o João Vieira. João Vieira deixou a bola escapar ali, rente a linha de lado e deu o manual, favorecendo o time do América. 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Mão na mesa, Nilton César analisa o jogo. 32 do segundo tempo, Vila 1-0. E qual é a do Vila, qual é a do jogo, Nilton?
3: Olha, o jogo ainda está em aberto, por incrível que pareça, né? Leva perigo às descidas da equipe do América. O Vila melhorou, criou algumas oportunidades, não teve competência para matar o jogo. Ainda é perigoso. Vai fazer 2 alterações agora, o Igor Cariús e o William Maranhão. Olha a equipe do América aqui.
1: Deu nada, não.
3: Um jogo que poderia ser e estar diferente, mas realmente é um jogo complicado. E a essa altura do campeonato, Rona, é melhor manter o resultado que tomar um gol de empate.
0: no ABC Paulista. 7:30 do primeiro tempo, São Bernardo 0, Atlético também 0. Tocando bola no campo de ataque, São Bernardo pela canhota, gol do Maraíma. Ele domina com a perna esquerda, trabalha com a direita, vai carregando, vai avançando pro campo de ataque pra esquerda. Já me pedindo ali o Mário Sérgio, ele segura o cruzamento pra dentro da área, afasta a defesa atleticana. Sobra de bola com o Foguinho no corredor central do campo de ataque. Toca de lado pro jogador que é o Rodrigo Ferreira, recuando mais atrás ainda para o Gemerson. 7 minutos, caminhando para 8. Wesley Souza, motorzinho, qual é o rascunho do jogo?
4: Olha, Danilo, um jogo onde o Atlético toma as iniciativas. O São Bernardo respeita bem o Atlético, mas muito cuidado com essa transição do São Bernardo, né? O Atlético consegue jogar pelos corredores. Quando perder a bola, tem que procurar cobrir rapidamente para não sofrer esse contra-ataque. Uma bola na trave, o Atlético começou muito bem.
1: E vem descendo o time do Vila, bola ajeitada. Rainer na ponta direita, pode cruzar na área. Guian pediu, recebeu o bico da grande área. Lá vai Guian, rolou para Dodô, atirou para fora. A bola passou no pezinho da trave. Tirou com o olho o goleiro Bruno Brígido. A bola batida na troca de passes perfeita do time do Vila. Bola para fora, tiro de meta para o América Mineiro cobrar. Para Flu, o líquido de gladiador número 1 do Brasil. 34 minutos. Segundo tempo, 1 pro Vila, 0 para o América Mineiro. E o Bruno Brígido, goleiro do América, cobra tiro de meta. Sobe na cabeçada para cortar ali o Jonathan Costa. Quando o técnico Guto Ferreira faz duas mudanças no time do Vila: tirou o Igor Luiz e colocou o Igor Cariús, tirou o João Vieira e colocou o William Maranhão. 34, quase 35. Ivan Amamede, segundo tempo, como está o jogo pro Vila?
5: O Vila Nova, ele atacou o time do América por 25 minutos só dando Vila Nova, mas não conseguiu ampliar o placar, né? E aí viu o América novamente crescendo no jogo. Só agora, aos 33 minutos, foi que o Vila Nova voltou a atacar, né, no gol do América de novo.
0: E nós vamos caminhando para 10 minutos do primeiro tempo de São Bernardo 0, Atlético também 0, Dragão do Brasil no campo de ataque pela esquerda com Cristiano pro Guilherme Lopes, domina na perna direita, trabalha com a esquerda, volta novamente pro Cristiano no grande círculo. Quem recebe é o Júnior Barreto, Paraguai. O Júnior Barreto vai avançando pro campo de ataque, já pela direita o Giovani Soares, passou a bola para ele em profundidade, vai dividir com o Luizão por baixo, chega o Luizão cortando, manda a bola para fora, remisso manual para o Dragão do Brasil no campo de ataque pela direita. Richard de Oliveira, 10 minutos de São Bernardo 0, Atlético também 0. Boa noite.
2: Boa noite, Danilo. Gosto do início do jogo do Atlético. Domina o seu adversário, tem mais ações ofensivas e já teve uma chance de gol clara com o Gustavo Maia. O Atlético aí, jogando fora, mas com personalidade.
1: Escanteio pro time do América Mineiro. Segovinha ergueu na área, bate, rebate, rasga a zaga do Vila. Rian no rebote, deixou, brigou, dividiu. A bola vem para André Luiz, matou no peito e olha o contra-ataque. Que bola! Rian tá passando, Janderson livre ali pela direita, bola enfiada, chegou para recuperar no meio do caminho. Trabalhou o zagueirão Rafa Barcelos, recuperando para o time do América Mineiro. E que chance de contra-atacar, perdeu o Tigrão. Segovinha trabalha bela pelo meio, 36 minutos, e meio, etapa final de jogo, 1-0 pro Vila. O Vila vai chegando à liderança da Série B. É o Tigrão brigando, lutando, insistindo, mas o América desce, bola cruzada na área, Paulo Vitor se atrapalhou ali, a zaga corta a defesa, se atrapalha a zaga do Vila, e agora o árbitro tá dando um cartão amarelo pro Paulo Vitor, atacante do time do América, que chegou ali pressionando a defesa do Vila. Um susto na defesa do Vila, porém, mas com falta de ataque, falta favorecendo o Vila no campo de defesa.
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1: 37 minutos, etapa final de jogo. Vila 1, América 0, aqui no Estádio Onésio Brasileiro Alvarenga. 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Jogo parado. Dudu foi empurrado ali. A falta marcada para o Vila. 37,5. Segundo tempo, Vila 1, América 0.
0: 12 minutos jogados no primeiro tempo. São Bernardo 0, Dragão do Brasil também 0. Gêmeos no campo de ataque pela esquerda. Passe mais à frente para o Dudu. Maraíma, Dudu Maraíma vai pra cima da marcação do Daniel Pichotto, recolhe curtinho com o Mário Sérgio, em direção lateral, já tocou pro grande círculo, Dudu Maraíma, por elevação, chegou na linha de fundo, quase perdeu ali o controle, o Pedrinho, ainda domina, cruzamento pra dentro da área, quem chega, chega Adriano Martins, metendo pela bola, a sobra de bola pertencendo a Clilo Soberado, ainda no campo de ataque, chega com o Mário Sérgio, tentou a tabelinha, devolução para o Dudu Maraíma, melhor para o Dragão do Brasil, já está jogando com o Henrique Freitas, já entregou pro Giovanni Soares, passa link de jogo pela direita, vai pra cima da marcação do primeiro, já deixou o Dudu Maraíma na saudade, ainda Giovanni Soares tenta o passe da direita pra esquerda no meio do caminho, tá bom jogador do São Bernardo, a bola explode nele, no campo de ataque Henrique Freitas vai brigar com o Luizão, Henrique Freitas consegue tomar o domínio, Luizão chegou por baixo, deu o carrinho, Juizão mandou seguir, hein? O árbitro, o assistente Luiz Carlos em cima do lance diz que foi, só na bola, Dragão do Brasil tomou com Daniel Peixoto e agora marcou falta, falta Alex Gomes marca favorecendo a equipe do São Bernardo no campo de defesa.
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1: Vamos chegando à marca de 39 do segundo tempo, reta final de jogo aqui no Oba, o Vila vai batendo, América por 1-0 e busca o segundo gol do 2 na fada boa pela esquerda, rolou, ponta canhota, recebe Janderson, encostou o William Maranhão para fazer a jogada, Janderson ultrapassagem do Maranhão, erra o passe, o Janderson Fábio chega para recuperar para o América Mineiro, bate bola recuado para Rafa Barcelos, trabalhou na cabeça do círculo central para receber ali o William Bigode, tentou o lançamento, Douglas Mendes cortou, a bola de novo do time do América com o Osti, chega pelo setor de esquerda, o William Bigode pediu, recebeu bem colocado pelo meio, trabalho Otávio para o time do América Mineiro, trocando passes pelo setor de meio campo, Osti chega, avança pela canhota, já dá o combate, fecha a porta por ali, o Rian vai mexer, o Vila vai mexer também, o time do América Mineiro na virada dos ponteiros, a marca do tempo. Alô galera, o que passou já era, vamos chegando a 40 minutos, segundo tempo em Goiânia, jogo do Tigrão aqui no Anésio Brasileirão Varenga, Brasileirão da Série B, 20ª rodada, a Rádio Bandeirantes Goiânia vai dando tom da emoção no jogo do Vila, no placar Seba, o melhor da construção, Vila Nova 1, América 0. Hora certa, 9:14 da noite.
0: No ABC Paulista, São Bernardo 0, Atlético também 0, 15 minutos do primeiro tempo.
2: Na Arena Castelão em Fortaleza, 44 minutos, primeiro tempo, Ceará 0, Novo Horizontino também 0.
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1: Apaixonado por rádio como todo brasileiro. E vai mexendo o time do América, o técnico Douglas Leite tirou o Osti, chega lateral esquerdo e colocou camisa assim, Fer Elizari, e tirou também o Otávio, volante, e colocou camisa 30, Luigi. Então, Luigi e Fer Elizari no time do América Mineiro, segundo tempo, reta final 41, Vila 1-0, Tigrão vai chegando à liderança, num jogo que teve de tudo, muitas emoções, muitas chances de gol, muitas oportunidades desperdiçadas, muito jogo, muita disputa, e quem diz que tem jogo fácil no Brasileirão da Série B? Olha o Dudu, vira o jogo para o time do Vila, bola para Janderson, escora na cabeçada, Fábio para o goleiro Bruno Brígido, a bola não para no Sonsão da Rádio Bandeirantes, 41 minutos e meio. Nilton César, mão na mesa. Essa reta final agora promete emoção. Você está sentindo o Vila seguro, Nilton?
3: Olha, o jogo tem que ter coração. Que realmente o América continua tentando. Tanto que agora o Guto mostra que está satisfeito com o resultado. Tira o André Luiz, centroavante, coloca o Formigo. Vila utiliza três zagueiros para segurar o resultado. Olha o Vila.
1: E vem dançando o Tigrão, marcou. Rihanna pro setor de ponta direita. Levou por dentro na marcação de dois. Foi desarmado. 42 minutos. Segundo tempo, Vila 1, América 0.
0: 16 minutos e meio de São Bernardo 0. Dragão do Brasil também 0. 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Arremesso manual no campo de defesa para a equipe de São Bernardo. Rodrigo Ferreira se posiciona bola para fazer ali a cobrança, joga a bola para frente, buscando Foguinho, Foguinho de cabeça, tenta chegar, fazer a bola chegar ao Romisson. Melhor para o Adriano Martins, que toma a frente, desarma, sai jogando no chão, recua mais atrás para o Paulo Vitor. Paulo Vitor sai jogando curtinho, jogo arriscado, hein? Arriscado curtinho ali com o seu companheiro Cristiano. Cristiano recebe, já tocou.
1: Chega o América! Segovinha invadiu, mandou pro gol, subiu a bandeira marcando o impedimento do América. Os jogadores do América vão pra cima da arbitragem, o bandeira levantou o bastão, o Segovinha partiu pelo meio e agora a gente vai ter que esperar a decisão do VAR. Preocupante a situação, porque uma bola escapada para o time do América, o Segovinha levou pelo meio, mandou por baixo das pernas do Elton Leite, um susto na galera do Vila, e já Ivana Mamed me confirma se realmente estava impedido o Segovinha. Um momento de tensão aqui no estádio Onésio Brasileiro Alvarenga, reta final de jogo. O time do América mandou a bola para a rede, o bandeira marcou a posição de impedimento e o árbitro está esperando o VAR com conferir se realmente estava impedido o Segovinha.
5: Anaí,
1: oi, Ivana.
5: O que fez o gol, ele não estava impedido, não.
1: Ixi.
5: Tinha um jogador impedido, mas ele não participou da jogada.
1: Ica.
5: Olha só, tá até repassando aqui, ó.
1: Eita.
5: Tava.
1: O Segovinha?
5: Né, o Segovinha. Na hora do lançamento, ele tava meio corpo, ele tava com
2: o impedido. É. O jogador que dá Ufa. Assistência tava adiantado.
1: Puxa vida. Deixa o árbitro só erguer o braço aqui para o torcedor do Vila respirar. 44, reta final de jogo, 1-0 para o Vila. É tudo que a torcida do Vila, né, não quer nem imagina, né, que é tomar o gol de empate nessa altura do jogo.
4: Grande
1: na
4: Rona.
1: Reta final. Oi,
4: Wesley, bom Rona.
1: Ô Wesley, tudo bem? Boa noite, motorzinho.
4: Tá chacoalhando bem. É no segundo
1: impedido.
4: Momento.
1: Confirmado o impedimento do Segovinha. Que susto, passou a torcida do Vila. Segovinha estava impedido, ele meteu o gol, mas estava impedido. 44 minutos e meio, segundo tempo, Vila 1, América 0.
0: Aguenta, coração colorado. 19 minutos no Dragão do Brasil. São Bernardo 0, Atlético também 0. Wesley Souza, motorzinho, 20 minutos, estamos caminhando nesse primeiro tempo. São Bernardo 0, o Atlético também 0.
4: E até agora o goleiro Paulo Vitor não trabalha, né? O goleiro do São Bernardo fez um milagre no começo e o Atlético em cima, né? Gustavo Maia muito bem na partida, aliás, o trio ofensivo muito bem no jogo.
1: 45, esgotado o tempo regulamentar aqui no Oba. É jogo do Tigrão, o Tigrão vai chegando à liderança. É jogo complicado, difícil demais. O América vem pra cima, 45 minutos e meio. Subiu a placa, vamos então até quantos, Newton? 7, você tá doido, gente. Esse árbitro, ele é louco demais por causa de bola. Vai gostar de bola assim lá longe, velho. Fabiano Monteiro dos Santos, árbitro de São Paulo. 45, vamos até 52 aqui no Uber. Aí é gostar demais de futebol, professor. Sabina cabeçada ali para tirar o William Aranhão. Bola para a linha de lado, tem pressa o América com Segovinha. Ele bate recuado, entregando bola para o trabalho do jogador Rafa Barcelos. Deixou para Fer Elizari, tocando bola ali pela canhota. Avançando o time do América, desceu Sousa. Dudu recuperou. A bola tocada pela direita, avança o Vila. Dudu deu combate, afasta a zaga do América. Sousa mandou a bola para a linha de lado, é lateral, favorecendo o time do Vila. 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Pintou de jogo, Tigrão 1-0, é o Tigrão na liderança. Pintou gol, pintou Unitinta.
2: Aos 50 minutos, primeiro tempo, gol do Novo Horizontino. Arena Castelão, Ceará 0, Novo Horizontino 1. Com esse resultado, o Novo Horizontino retoma a ponta da tabela da Série B do Campeonato Brasileiro. A informação é para o Unitintas, pintando as cores da vida.
1: E o Vila recupera a bola no ataque. Igor Carinhos guia para Janderson, invadiu a área. Cacangou, buscou a linha de fundo, bateu cruzado. A bola passou na boca do gol e foi para fora. Cruzou toda a extensão da grande área e saiu do lado, outro lado, em lateral para o América. 47 minutos, vamos até 52. Vila 1, América 0.
0: 20. 21 minutos e meio, jogada de São Bernardo, zero, Dragão do Brasil também zero. Dragão no campo de ataque com Daniel Peixoto, vai pra cima da marcação do Pedrinho, já deixou o Pedrinho, Zenício sem documento, já abriu na esquerda, Valei, vai pra cima da marcação no corredor central, Giovani rapidinho, a bola é pra ele, Giovani, vai partir pro ataque, pro Daniel Peixoto, cruzamento pra dentro da área, fechado demais, pegou muito por cima da meta, defendida pelo Alex Alves, a bola vai pra fora, tiro de meta para o São Bernardo fazer a reposição.
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0: 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Cristiano domina pela esquerda, no campo de ataque, vai avançando, vai carregando pela meia esquerda, Dragão do Brasil, zero, São Bernardo também zero, 22 minutos e meio passado, ele toca a frente pro Gustavo Maia, devolve novamente pro Cristiano, no corredor central, no campo de ataque, pedindo o Tom Barreto, mais adiantado, Barreto, ele olha, ameaça fazer um lançamento, prefere um passe curtinho na direita pro Valei, vai pra cima da marcação do Pedrinho fecha ali a porta, Valei vai carregando, toca no grande círculo, quem recebe? O Adriano Martins, organizando a saída de bola da equipe rubro-negra. Chegamos a 23 minutos do primeiro tempo, São Bernardo zero, Atlético também zero. Olha o Guilherme Lopes, chegou pela esquerda, bateu! Alex Alves, defesaça! Na tabelinha pela esquerda, o Guilherme Lopes tocou pro Coutinho, que de primeira devolveu. O Guilherme Lopes passou no meio de dois, ele deu um totozinho na bola e o Alex Alves fez uma defesaça de futsal, uma bola vai pra fora, escanteio para o Dragão do Brasil, 23 minutos e meio, São Bernardo zero, Atlético também zero.
1: 49, reta final de jogo, estamos no acréscimo aqui no Estádio Onésio Brasileiro, Alvarengo 1-0 pro Vila. William Formiga vem dar combate no Segovinha e comete a falta aqui pelo círculo central. O árbitro paulista Fabiano Monteiro dos Santos prometeu o jogo até 53, 49 minutos e 20. Reta final de jogo, Vila 1, América 0. É a falta que Segovinha vai levantar e agora a bola, toda a bola do América é mandada para o tumulto. Vai chover a bola na área. Segovinha de longe pintou, carregou, vai para a entrada da grande área, bateu pro gol. A bola passa à esquerda da meta do Elton Leite, é tiro de meta pro Vila. Vamos chegando a 50 minutos aqui no Oba. Contagem regressiva para a vitória do Tigrão, 1-0 pro Vila. Gol marcado pelo André Luiz aos 14 do primeiro tempo. 3 minutos para terminar o jogo. É coração batendo lá no céu da boca da galera do Vila. Levantamento no ataque do Tigrão, cortou Cafa Barcelos, a bola voltou para Janderson aqui pela esquerda. Recolheu, tocou, brigou. Chuta Dodô contra a marcação do Fábio. A bola vem pelo meio, Douglas Mendes tirou na cabeçada, agora o Dodô foi empurrado por trás, cara, teve uma carga faltosa, o árbitro mandou seguir. William Bigode leva ali pela meia direita, William Formiga dá o combate, depois ele chuta contra William Bigode, agora o tempo fechou porque o Fábio apertou ali pra cima, chegou dando um tapa, ali é um encontrão na verdade com o William Formiga, né? É que o William Bigode tava caído, aí o William Formiga chegou chutando bola em cima do William Bigode e tudo mais, e aí o tempo fechou, né, cara? O Formiga entrou pilhado no jogo, né? E o técnico Guto Ferreira já botou o Formiga, porque ele é bom no jogo aéreo, né? Pra tirar aquelas bolas, porque o América Mineiro agora é só chuveirando bola na área. Aí ele meteu o William Formiga e o William Formiga entrou pilhado. William Formiga entrou tirando tudo, chutando tudo, afastando tudo e tomou cartão amarelo. Tem que ter uma fechadinha aqui, o jogo tá parado, Vila 1, América Mineiro 0.
0: Vamos chegando, vamos caminhando para 26 minutos do primeiro tempo. São Bernardo zero, Atlético também zero. 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Dragão do Brasil tocando bola no grande círculo do Daniel Peixoto, curtinho. Ele ajeita para o jogador que é o Júnior Barreto. Vai avançando no campo de defesa. Apertou ali a marcação, Felipe Garcia. Ele faz o corte para trás, toca de lado para o Adriano Martins. Adriano Martins carrega, passa dentro de gramado pela minha esquerda. Passe mais à frente para o Guilherme Lopes. A oportunidade do Dragão é boa. Guilherme Lopes dominou, trabalhou com Gustavo Maia, trouxe para a perna direita, cruzamento para dentro da área, quem sobe, sobe o Luizão, afasta meu perigo na sequência. Pedrinho tenta puxar o contra-ataque pro São Bernardo pela esquerda, ele pisa em cima da bola, espera a melhor movimentação, rabisca em cima da marcação do Valim, ninguém aparece, ele tem que recuar, começando tudo outra vez com Augusto, na cabeça de área do São Bernardo, ele toca para o Jamerson, Luizão recebe pela direita, o tempo passa, a bola rola, o digital do relógio da Bandeirantes marca 26 minutos e meio de São Bernardo 0, Atlético também 0.
1: 52, vai terminar já já, Vila 1, América 0, Vila vai conquistando um resultado importante demais, vai conquistando uma vitória gigante na 29ª rodada do Brasileirão da Série B, jogo complicado, é jogo difícil, é vitória maiúscula do time do Vila, apesar do placar de 1-0, são 3 pontos importantes demais, levantamento para a área, Segovinho, falta de ataque do time do América, o árbitro já marcou, e os jogadores do América vão para cima do árbitro Fabiano Monteiro dos Santos, ele marcou falta de ataque do time do América, vai terminar o jogo, 53 minutos, o árbitro deu mais um por causa do entrever que tiveram ali o William Bigode e o William Formiga, o árbitro dá mais um minuto, vamos até 54, Seba, são 69 anos construindo histórias com você, Seba, o melhor da construção, tá vibrando a torcida colorada, barulhão, faz o torcedor do Vila, 1-0 para o Tigrão, 53 minutos, o Vila que dependendo do resultado do Novo Horizontino pode dormir na liderança do Brasileirão da Série B, nesse momento com a vitória parcial do Novo Horizontino, Vila vai ficando na segunda posição, é lateral na ponta esquerda, não tem pressa o time do Vila para cobrar, a bola chega ali para o Igor Carius, ele vai cobrar no arremesso lateral, o árbitro vai terminar o jogo, 1-0 para o Vila, vitória do Tigrão, 3 pontos importantes demais, a soma de 3 pontos que vão colocando o Vila mais perto do topo, vão colocando o Vila pertinho da liderança, vai terminar, atenção, terminou, vitória do Vila, vitória do Tigrão, uma alegria vermelha, Vila 1, América 0.
0: 28 minutos e meio do primeiro tempo no ABC Paulista de São Bernardo 0, Dragão do Brasil também 0, valeu, valeu Ronair Mendes, maior talento da narração esportiva do Brasil, que chacoalhou a vitória do Tigrão, e aqui o Dragão vem descendo pela direita, Daniel Peixoto chuta lá em cima do marcador, a bola se perde para a linha lateral, arremesso para o Dragão do Brasil no campo de ataque pela direita, já cobrado, vale entrega para o Giovanni Soares, ele recua um pouco mais atrás para o Júnior Barreto, Júnior Barreto toca no corredor central pro Adriano Martins, ele levanta a cabeça, ameaça fazer o passe, mas ele carrega, troca e toca na esquerda, Gustavo Maia, trabalha curtinho com o Guilherme Lopes, rende ali lateral, volta novamente pro Maia, fecha ali a porta, a equipe do São Bernardo tem que trabalhar com o Cristiano, Cristiano já saiu da marcação do Foguinho, trouxe pro corredor central, trabalhou com o Gustavo Maia, Gustavo Coutinho chuta em cima da marcação, sobra com o Valei, Valei, cruzamento dentro da área, Coutinho de cabeça nas mãos do goleiro Alex Alves, 29 minutos e meio, Richard de Oliveira, qual é a do jogo?
10: Danilo, o São Bernardo defende numa linha de 5, bota duas linhas no 5-4-1 e põe muita gente na defesa. Agora, como que o Atlético pode chegar por aí? Pelos lados, com o Giovanni Soares e com o Gustavo Maia. Só que o Gustavo Maia e o Giovanni Soares estão jogando muito por dentro para passagem dos laterais. Tem que inverter a situação. Varley e Guilherme Lopes atacam por dentro e deixam os dois homens que podem desequilibrar na fase ofensiva por fora. É numa jogada individual que pode sair aí o primeiro gol do Atlético.
0: 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Toca a bola com Adriano Martins, Júnior com Júnior Barreto. Júnior Barreto na perna direita. Abriu na meia direita para o jogador que eu falei. Valeu, trabalha com Giovanni Soares no corredor central. Aqui aparece Cristiano. Tabela com Henrique Freitas. Volta novamente para o Cristiano. Gustavo Maia. Maia para o Cristiano. No corredor central. Ele abre lá na esquerda para o Guilherme Lopes. Ameaça fazer o passe mais à frente. Prevere Gordinho com Gustavo Peixoto. Por elevação dentro da área. Bola era para o Henrique Freitas. Correu demais. Se perde para a linha de fundo. Tiro de meta para a equipe do São Bernardo. Atenção, torcedor Bandeirantes no ABC Paulista. O tempo não para. Trinta e um minutos jogados no primeiro tempo. 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Acerte a hora no relógio da Bandeirantes, 9:31.
2: 9:31 da noite, intervalo de jogo em Fortaleza. Ceará 0, Novo Horizontino 1. Com este resultado, Novo Horizontino reassume a ponta da Série B do Campeonato Brasileiro.
0: Vivendo e aprendendo, nem sempre ganhando, nem sempre perdendo. Aprendendo a viver. Olha o Augusto, sai jogando curtinho, tentou com o Dudu Belaíma. Foi desarmado. Vale, entregou pro Coutinho. Coutinho puxa o contra-ataque. Já entregou lá na esquerda. Maia invadiu, rabiscou na frente da marcação. Bateu cruzado. Em cima da marcação. E a bola se perde pra linha de fundo. Escanteio. Escanteio para o Dragão do Brasil na canhota. Vamos chegando a 32 minutos, tá na hora Dragão e agora, quem sabe na bola parada, Guilherme Lopes vai fazer a cobrança, capricha Guilherme Lopes e já sabe, se for pro gol me chama que eu vou, cruzamento aberto de cabeça, Barreto, vai passando lentamente à direita do gol do goleiro Alex Alves, tiro de meta para o São Bernardo fazer a reposição.
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0: 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Olha o Pedrinho no campo de ataque pela esquerda do São Bernardo. Ele inverte o jogo, tenta fazer a inversão. Quase, quase que o Gustavo Maia consegue fazer a interceptação, mas a bola chega ao Rodrigo Ferreira. Recuando no campo de defesa pro Luizão. Luizão trabalha com Gemerson na cabeça de área no campo de defesa da equipe do São Bernardo. Passe mais à frente buscando o Pedrinho. Pedrinho domina na perna direita. Perto dele aparece para jogar no Augusto. Aperta ali a marcação do Dragão do Brasil. Ele tem que jogar a bola para frente. De cabeça chega o Barreto. Tenta o passe para o Henrique Freitas. Henrique Freitas chegou atropelando. Atropelou o Dudu Maraíma e já não tá valendo mais nada. Falta para o São Bernardo fazer a cobrança no campo de defesa.
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0: Abraço. Passo pro José Fernandes Júnior, tá pedindo gol do Dragão do Brasil. Alô, Victor Hugo, Vitinho, também o Carlos Marvalino, Carlão, estão na sintonia torcendo para o Atlético, o Dragão do Brasil. 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Daniel Peixoto já ajeitou pro Coutinho, Coutinho faz o giro da marcação, prende a bola, espera o contato com o Dato Reino é falta. Falta em cima do Coutinho, meia esquerda, campo de ataque. Vai chover, bola na área, Igor Adorno. Boa noite.
2: Ótima noite pra você, Danilo Santos. Uma grande narração. É falta para o Atlético com chances de chuveirinho na área. Meio longe, é verdade. Já até cobrou mais curto a bola no pé do Júnior Barreto. O Dragão que é melhor com mais ofensividade no primeiro tempo, Danilo.
0: Falei pela direita. Encosta ali o Giovanni Soares. Giovanni Soares, ele é danadinho. Giovanni Soares tocando no corredor central pro Cristiano. Já abriu lá na canhota. Guilherme Lopes. Ameaça fazendo cruzamento lá na fogueira. Passou pelo Coutinho. Henrique Freitas arriscou, bateu, explode na marcação. A bola sobe lá no alto. O goleiro Alex Alves vai lá e fica com ela. Wesley Souza, motorzinho, 34 minutos e meio. E o jogo?
4: Olha, tá com posse de bola, tá com as melhores oportunidades, mas até agora o nome do jogo é o goleiro do São Bernardo, Alex Alves. Fez dois milagres. O Atlético, quando retoma a posse da bola, fica muito lenta, dando tempo pro time do São Bernardo se recompor. Coloca a velocidade nesse time, ô grande Danilo.
0: 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Luizão aparece perto dele, o Augusto devolve novamente pro Luizão pela esquerda, ele passa link em vídeo gravado, trabalha com o Dudu Maraíma, já ajeitou pro Pedrinho, olha o São Bernardo no campo de ataque, voltou pro Pedrinho na hora de fazer o arremate bem ali o Adriano Martins, Totozinho por baixo, desarma, sobra tranquilo para o Paulo Vitor organizar a saída de bola rubro-negra. O tempo passa, a bola rola, o digital do relógio da Bandeirantes marca 35 minutos e meio no primeiro tempo, de 0 São Bernardo 0, Dragão do Brasil, que ataca pela direita com Giovanni Soares, tocou por baixo, chega a defesa do São Bernardo, afasta ali o perigo, sobra com Foguinho na cabeça de área, tenta sair jogando, vem buscar a bola o Felipe Garcia, já tocou lá na direita com o Rodrigo Ferreira, ele levanta a cabeça, joga a bola pra cima, buscando o companheiro que é o Felipe Garcia, Adriano Martins toma a frente na marcação, não quer saber de brincadeira, joga a bola pra linha lateral, arremesso, favorecendo o São Bernardo pela meia direita, campo de ataque.
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0: 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Rodrigo Ferreira se posiciona para fazer a cobrança do manual pela direita no campo de ataque para a equipe do São Bernardo. Aparece ninguém ali perto dele, ele prefere um pouco mais à frente para o Felipe Garcia. Cristiano na marcação, retorna para o Rodrigo Ferreira, ele vai para cima na marcação, gira, entrega para o Dudu Maraíma. Coutinho por baixo, bem Coutinho, desarmou, trabalha com Maia, Maia erra o passe, Foguinho recolhe para a equipe do São Bernardo, passe mais atrás para o Gemerson, Gemerson inverte lá na esquerda, quem domina o Pedrinho, domina no peito, coloca na grama, Valeio escorregou, fez ali uma graça em cima do Valeio, ainda com a bola o Pedrinho, Pedrinho pela esquerda, vai para cima da marcação também do Henrique Freitas, Pedrinho segura o Henrique, esperou contato e o Henrique Freitas deu, a falta para a equipe do São Bernardo pela esquerda, falta favorecendo a equipe do ABC Paulista.
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0: 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Dudu Miraíma se posiciona para fazer a cobrança, vai jogar essa bola lá dentro da área do Dragão do Brasil, chegamos a 37 minutos, juiz autorizado, cobrança fechada, sobe Adriano Martins de cabeça, a sobra do Giovani Soares, colocou na frente, acabou perdendo o domínio, perdeu o domínio da gorduchinha, recolhe no campo de defesa a equipe do São Bernardo. 38 minutos já foram deste primeiro tempo no placar, ninguém é de ninguém, São Bernardo 0, Atlético também 0, tocando bola no campo de ataque pela esquerda com Dudu Miraíma, Giovani Soares aperta a marcação, ele recua lá no campo de defesa para o Gemerson organizar a saída da equipe do São Bernardo. O Richard, qual é a do jogo?
10: Danilo, o Atlético ainda sendo dono do jogo, com mais posse, com mais ações ofensivas, e o lado esquerdo, Gustavo Maia e Guilherme Lopes jogando muito bem. Nos pés dos dois, o Atlético teve as melhores oportunidades. Agora, melhorar um pouquinho o Varley e o Giovani Soares, o do lado direito também, para tentar surpreender o lado esquerdo defensivo do São Bernardo.
0: 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São Bernardo pela direita, trabalha com Foguinho, ele gira para cima da marcação do Cristiano, tenta fazer o cruzamento na cabeça de área, Felipe Garcia dominou, trabalhou, entrega curtinho para ali o seu companheiro melhor para o Daniel Peixoto, que recolhe para a equipe do Dragão do Brasil, sai jogando pela direita, Giovani Soares puxa o contra-ataque, desse é boa, é agora, Giovani acelera, Valei já passou a bola para ele, Valei colocou na frente, opa! Colocou na frente, o Luizão pegou apenas o Valei, já não tá valendo mais nada, Igor Adorno, o que é que só você viu?
12: Tem a possibilidade do cartão amarelo, né? Mas o que chama atenção, Danilo, é que nem a falta ele marcou, o Luizão claramente deu na perna ali do jogador atleticano, camisa 90 do São Bernardo. O juizão disse que não foi nada, deu tiro de meta já cobrado pela equipe do ABC Paulista.
0: Lembra do senhorzinho Malta Botuzinho? Falava assim: tá certo ou tá errado o juizão?
4: Exatamente, mas ele tá errado. O zagueirão foi com os dois braços no peito do atacante do Atlético, do lateral do Atlético, que é mais rápido, colocou a bola na frente. Recurso do zagueiro foi a obstrução e pra mim foi falta.
0: 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Até aqui, 40 minutos do primeiro tempo, Campeonato Brasileiro da Série B, 29ª rodada. 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Olha a hora no relógio da Bandeirantes, faltam 20 minutos para as 10 da noite. 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Dragão do Brasil tem falta pela esquerda. Guilherme Lopes vai jogar essa bola lá dentro da área. É agora, Dragão. Me leva, Dragão, aonde você for, eu quero ir também. Guilherme Lopes vai jogar essa bola lá dentro da área. Já tá autorizado. Cobrança forte demais lá no segundo poste, Foguinho. Mete a cabeça na bola, joga pra linha de fundo. Escanteio. escanteio para o Dragão do Brasil na direita.
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0: Alô, tu? Henrique Freitas, Varley. Varley se posiciona para fazer a cobrança pela direita. Vai jogar essa bola lá dentro da área, já sabe, Varley. Se for pro gol, me chama que eu vou. E a nação rubro-negra vai junto com você, Varley. Fez a cobrança lá dentro da fogueira, passou por todo mundo, sobrou pro Coutinho. Na hora do arremate, chega a defesa, afasta o perigo. Ela sobra com o Cristiano. Cristiano joga de novo lá dentro da fogueira. Adriano Martins subiu, não machou nada. Ela sobra com o Varley pela direita. Varley, passe mais atrás. Quem aparece para jogar é o Giovanni Soares, toca no corredor central pro Cristiano. Cristiano no corredor central, lá na canhota, já abriu pro Gustavo Maia. Vai pra cima da marcação, Maia. Ele prefere o cruzamento lá dentro da área. Quem sobe, ela passa por todo mundo, vai se perdendo pela direita. Varley corre atrás dela, evita a saída, tenta fazer o cruzamento mal. Passe preguiçoso do Varley. Entrega tranquilo, tranquilo, para o jogador sair do São Bernardo, sair jogando. 42 minutos já foram. De São Bernardo 0, Dragão do Brasil 0. 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Diz ele, o maior talento da narração esportiva do Brasil. Ele que chacoalhou a goleada do Vila. Campeonato Brasileiro nessa reta agora, meu amigo. 1-0 é goleada. O que interessa é os 3 pontos. Tá lá. Vitória do Tigrão. 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Olha o Atlético trabalhando lá pela esquerda no campo de ataque. A bola volta pro Daniel Peixoto em cima da marcação do Foguinho. Ele entrega pro Bem. Bem chegou na linha de fundo. Daniel Peixoto bateu cruzado. Alex Alves pegou, largou. Afasta a defesa do São Bernardo. A bola sobra recolhendo no campo de ataque ainda com o jogador que é o Júnior Barreto lá na esquerda. Cruzamento pra dentro da área. Daniel Peixoto passa por ela. Na direita, Giovanni Soares vai pra cima da marcação. Bateu rasteiro. Explode novamente na marcação. Tenta sair o Pedrinho pro jogo, tenta puxar no contra-ataque. Bem ali o Valente já fechou a porta. 43 minutos, 0-0, motorzinho. E o jogo? Tá feio ou tá bonito?
4: Tá bonito, eu tô gostando do Atlético. Os dois extremas do Atlético muito bem no jogo. O X1 do Maia, bem o X1 também do Giovanni Soares. Agora falta o preenchimento. Ó o Atlético de novo aí, Danilo.
0: O Dracão do Brasil, Gustavo Maia, rabisca em cima da marcação. Fecha a porta, viu? O Soberano, ele trabalha com o Guilherme Lopes. Abre na esquerda pro Freitas. Freitas volta novamente para o jogador que é o Gustavo Maia. Vai ter que recuar um pouco mais atrás ainda para o Júnior Barreto. 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Giovanni Soares recebe pela direita. Fecha ali a porta com o jogador que é o Mário Sérgio. Ele trabalha novamente atrás com o Júnior Barreto. Júnior Barreto com o Daniel Peixoto no campo de ataque. Foguinho na marcação. Escorrega ali o Peixoto. Escorregou o Foguinho. Recolhe com o Dudu Mirai. Rabiscou bem, hein? Rabiscou bem. Limpa a jogada. Trabalha no campo de defesa com o Mário Sérgio, organizando a saída de bola da equipe do São Bernardo. 44 minutos o primeiro tempo, São Bernardo 0, Dragão do Brasil também tem 0. É o Campeonato Brasileiro da Série B. Você acompanhando tudo aqui na Rádio Bandeirantes, com o melhor time do rádio esportivo brasileiro, com a melhor torcida. 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Olha o Dragão do Brasil, pressiona a saída de bola da equipe do São Bernardo, entrega pro Daniel Peixoto, já não tá valendo mais nada. Foi falta em cima do Felipe Garcia, Igor Adorno.
12: Exatamente, o Atlético até tentou uma transição rápida ali, ligando o contra-ataque, mas não foi possível. O juizão já havia marcado a falta, falta essa no campo defensivo do São Bernardo, já cobrado pela equipe paulista.
0: Richard Oliveira, quero a sua análise do jogo, mas também o seu comentário sobre o gramado, hein, do primeiro de maio.
14: É, o gramadão não tá ajudando muito no... Vai lá. Danilo.
0: Segura aí que a descida é boa do Dragão do Brasil pela direita com o Giovanni Soares, dominando o bico da chuteira, coloca a bola na grama, vai pra cima da marcação, bem ali o Gemerson, e por o jogador, isso mesmo, o Gemerson, ele entregou pro Daniel Peixoto tocou pro Coutinho, voltou pro Peixoto, bateu, explode no Luizão Gemerson na sequência, chuta em cima.
12: Mais dois.
0: Do Henrique Freitas, a bola se perde pra linha de fundo, mais dois, vamos até 47, tiro de meta para o São Bernardo, na Bandeirantes, Richard Oliveira.
12: O Atlético fez um bom primeiro tempo, atacou muito por fora. Agora, aos 45 minutos, Danilo, chegou aquela primeira jogadinha por dentro, de
10: Henrique Freitas e Daniel Peixoto. Esses dois jogadores são muito bons na fase defensiva, precisando um pouquinho mais na fase ofensiva. Usar o Gustavo Coutinho como pivô, aproximar por essa tabela e quem sabe um chute também de média distância.
0: Você também estava falando do gramado, Richard.
10: Exatamente, o gramado na região do goleiro lá, olha, muito feio ali, o goleiro sofre ali. Ah, acho que é o pior gol ali dessa Série B, viu, Danilo?
0: 46 minutos, entramos no último minuto desse primeiro tempo. Alex Gomes Estefano, árbitro carioca, prometeu jogo até 47. Dragão do Brasil pode ter a última oportunidade desse primeiro tempo. Lateirinho pela direita, Valei se posiciona para fazer a cobrança, apenas o Giovani Soares aparece curtinho, olha para ele, devolve pro Valei. Valei vai em cima na marcação na perna canhota, cruzamento para dentro da área, subiu ali o Coutinho, subiu junto com ele o Augusto, pegou por último no Coutinho, tá apontando tiro de meta para o Alex Alves do São Bernardo fazer a cobrança.
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0: Nesse exato momento, fazendo 15 graus. 15 graus. Quando aponta ao centro do campo, vem de papo no primeiro tempo. Tudo acaba como começou. São Bernardo 0, Atlético também 0.

0: 9h47, intervalo inteligente no estádio 1º de maio em São Bernardo do Campo. São Bernardo 0, Atlético também 0. Placar zerado, placar em branco no ABC Paulista. Eu vou com o Igor Adorno para saber como é que tá sendo a saída de campo do Dragão neste intervalo zerado do jogo lá no ABC Paulista, sobre muito frio e muita névoa. O Dragão saiu zerado, mas também não tomou gols até aqui, né, Igor?
1: Exatamente, Guga. Primeiro tempo, o Atlético jogou bem, teve bom volume ofensivo, mas não teve boas finalizações, a não ser quando o Gustavo Maia tentou de fora da área e o goleiro Alex fez uma grande defesa, situação parecida também com o chute do Guilherme Lopes. Um gramado ruim, principalmente no campo de ataque do Atlético. O Dragão, nesse momento, vai deixando lentamente rumo aos baixos do estádio 1º de maio, nesse primeiro tempo, onde Dragão e São Bernardo empataram em 0-0. Guga.
0: Beleza, Igor Adorno trazendo panorama, saída para o intervalo no estádio 1º de maio, onde seguem empatando São Bernardo e Atlético em 0-0. 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E lá no estádio Arena Castelão em Fortaleza, pintou o gol, pintou Unitintas. Melk empata o jogo para o Ceará. Agora, segundo tempo, lá na cidade de Fortaleza, Ceará 1, Novo Horizontino também um. Com esse resultado, o Vila reassume a ponta da tabela da Série B do Campeonato Brasileiro. Mas o jogo do momento é São Bernardo e Atlético. E eu vou com Wesley Souza, o motorzinho, para saber como o Atlético se portou, como o Atlético esteve em campo nesse empate parcial em 0-0 com São Bernardo, hein, motor?
2: Olha, Guga, pra dar uma nota nesse primeiro tempo, uma nota 8. Pra tirar um 10, faltou o gol. Criou as melhores oportunidades, não sofreu defensivamente, neutralizou o ataque do São Bernardo, a não ser em bolas paradas defensiva. Teve alguns trabalhos ali, até porque o Richard levantou uma situação aí que ela procede. É muito cuidado com a área do goleiro ali. Agora é o Paulo Vitor que vai pro lado de lá, então tem que ter muito cuidado quanto a isso. O Atlético não aproveitou, apesar do campo muito ruim da área do goleiro. Alex Alves foi o nome do jogo nesse primeiro tempo. Três grandes defesas. O Atlético ofensivamente ataca pelo lado esquerdo, ataca pelo lado direito. Giovanni Soares bem, né? Também o Gustavo Maia. Falta um pouco do Coutinho, falta um pouco do Henrique Freitas e de um dos volantes. Os dois laterais estão chegando também, estão ajudando muito. Para ganhar uma nota boa, só faltou o gol. O time tá tabelando até dentro da área. Giovanni Soares faz tabela com Coutinho, né? O Peixoto fez por último a tabela agora dentro da grande área para finalizar na cara do Alex Alves. É insistir nessa jogada. A tabela tá sendo a maneira de quebrar as linhas. Tabela com velocidade, né? Projeção em rumo do gol do Alex Alves. Mas eu gostei desse primeiro tempo. Para tirar uma nota melhor, só faltou o gol, Guga.
0: 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Richard Oliveira, comentarista de primeira, e este empate em 0-0 entre São Bernardo e Atlético.
3: Guga, poderia ser melhor. O Atlético produziu um futebol bem melhor do que o São Bernardo. Se tivesse de sair alguém com a vitória nesse primeiro tempo, com certeza seria o Atlético. O time jogou muito bem pelos corredores, principalmente do lado esquerdo com Gustavo Maia e Guilherme Lopes, precisando um pouquinho do Giovanni Soares e do Varley acompanhar esse lado esquerdo. Agora faltou jogadas mais trabalhadas por dentro. Só agora, aos 45 minutos, surgiu uma tabelinha entre Henrique Freitas e Gustavo Coutinho. Jogada por dentro, Coutinho fazendo o pivô e o Henrique Freitas podendo finalizar. Um pouquinho do Daniel Peixoto do Henrique Freitas. É numa infiltração? É no chute de fora da área? Ou até mesmo usando o Gustavo Coutinho por dentro? Porque pelas beiradas, o Atlético tem chegado. Agora é por dentro, porque aí o Atlético pode crescer a chance de sair... de sair o primeiro gol. Creio que ele deve mudar alguma coisa, viu, Guga, nesse primeiro tempo, pro segundo tempo. Tem Guilherme Marques aí como meia mais ofensivo.

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volta, 9:58, 9:58 e pintou gol, pintou Unitintas, é gol do Ceará, é a virada do Vozão, Ian Santana coloca a dianteira para o Vozão, 2-1 é o placar e esse resultado é ótimo, ótimo para o Vila, ótimo para o Dragão. Novo Horizontino vai chegando ao segundo tropeço consecutivo e vai ficando pela tabela e o Tigrão vai assumindo a ponta. 9:58, Unitintas, há 50 anos pintando as cores da vida. 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

0: 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O Wesley Souza para o segundo tempo. Se você fosse o Roger Silva, que alterações você faria nesse time do Atlético?
1: Olha, o Henrique Freitas, juntamente com o Peixoto, foi os que destoaram nessa partida. Eu não mexeria agora, né? Eu daria uma correção para os dois, se aproximar mais na área, pisar mais na área, porque o Coutinho está encaixotado no meio de três zagueiros, mesmo assim ele está conseguindo fazer tabela. Né? O jogador que chega, toca e recebe na frente, ele sempre vai receber sozinho. Então o Peixoto precisa insistir nisso. A primeira tabela que foi feita lá com o Guilherme Lopes, na cara do gol, aí o goleirão fez uma baita defesa, o Alex Alves fez uma defesaça pegando na ponta dos dedos. É insistir mais nessas jogadas por dentro. O Richard foi bem, pelos lados maravilhosamente bem, falta aquele jogador de aproximação. O Guilherme Lopes, Marques, pode ser aquele meia que toca e recebe, é aquele meia de toque de qualidade, pode ser uma das mudanças daqui uns 10 minutos, eu penso, Guga.
0: 10 da noite em ponto. 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O Richard Oliveira, o goleiro do São Bernardo, neste momento voltando para o campo de jogo. E contigo eu quero saber a opinião, se você faria mudanças nesse Atlético para buscar os 3 pontos na etapa final de jogo, hein, Richard?
2: Com certeza. O Wesley foi pontual quando ele fala que o Gustavo Coutinho ficou isolado. Ficou isolado. São Bernardo defende uma linha de 5 e ele tá batalhando ali contra 3 zagueiros do São Bernardo. Fica difícil para ele. E quem são as opções para pegar ali e jogar próximo dele? Tem 2. Mateuzinho e Guilherme Marques. Esses 2 têm características mais ofensivas que Daniel Peixoto e Henrique Freitas. Voltariam com 1 dos 2. Ou Mateuzinho, ou Guilherme Marques, para ser o segundo atacante ali, podendo usar mais o Coutinho. Coutinho muito isolado nesse primeiro tempo, lutando contra 3 zagueiros, Guga.
0: 10:01, 10:01. Este é o intervalo inteligente aqui na Bandeirantes Goiânia, a Série B do Campeonato Brasileiro, tendo aí a sua definição na 29ª rodada, os 3 primeiros jogos acontecendo nesta sexta-feira. Há pouco no estádio Onésio Brasileiro Alvarenga, o Vila bateu o América Mineiro por 1-0. Neste momento, segundo tempo, Arena Castelão em Fortaleza, Ceará 2, Novo Horizontino 1, e o Atlético vai jogando no ABC Paulista, região metropolitana de São Paulo, tá empatando em 0-0. E com os resultados de momento, o líder da competição, o líder do campeonato é o Vila com 51 pontos. O Novo Horizontino é o segundo colocado com 50 pontos. Na terceira posição, Juventude, 50 pontos. Na quarta colocação, Fortaleza, 48 pontos. Na quinta colocação, Criciúma, 47. Também 47, o Atlético vai ficando na sexta posição da Série B do Campeonato Brasileiro. As equipes estão voltando para o campo de jogo. Igor Adorno, alguma movimentação de mexida?
3: Exatamente, até o momento não mexe, mas a gente aguarda a expectativa, Guga, de movimentações tanto de Atlético e São Bernardo, daqui a pouco informa.
0: Ô Wesley, esse São Bernardo ofereceu algum perigo ao Atlético no primeiro tempo?
1: É aquela situação, é um time que joga com 3 zagueiros, só que pra mim os 3 zagueiros, pra mim, fraco, né? Tava espanando, errando bola, inseguro. O Gemerson, que é o mais experiente, jogou no Atlético Mineiro, Série A, é o que também não tem segurança. 3 zagueiros, você não pode tomar tabela por dentro. E eles tomaram, às vezes, 3, 4 tabelas por dentro. Com 3 zagueiros, a sobra tem que ser inteligente, amigo. Só vai na boa, corta caminho. Mas eles estão jogando em linha. Jogar em linha, esquece. Os extremos vão arrebentar no jogo. Então eu espero mais desse ataque atleticano, porque a defesa do São Bernardo não passa confiança.
0: Muda. Agora, 10:03, muda quem, Igor?
3: Muda o São Bernardo, vem aí Pedro Vitor, camisa número 11, saiu o Robinson, camisa 17.
0: Mudanças no São Bernardo, Atlético é o mesmo, segundo tempo, vem aí o melhor da nova geração.
4: É um prazer poder te chamar de amigo. Alegria poder estar junto com você aqui na Rádio Bandeirantes, junto com esse time que é campeão de audiência. Dragão do Brasil atacando agora para o lado esquerdo do seu rádio. Joga com camisa vermelha, calção branco e meiões pretos. Santo André ou São Bernardo, consequentemente, atacando para o lado direito do seu rádio. Camisa e meiões amarelos, calção preto. Dragão do Brasil trabalha a bola no campo de ataque com Gustavo Maia, por Giovani Soares, Cristiano recebe e já abriu na direita pro Valim. Valim domina na perna direita, Giovani Soares aparece perto dele, fecha ali a casinha com o jogador que é o Pedrinho. Ele tem que recuar um pouco mais atrás ainda para o Júnior Barreto. Dragão do Brasil que não mexe. Então para você que tá chegando agora, o Dragão do Brasil em campo com Paulo Vitor, Valim, Júnior Barreto, Adriano Martins, Guilherme Lopes, Cristiano, Daniel Peixoto, Henrique Freitas, Gustavo Maia, Gustavo Coutinho e Giovani Soares. Olha o Dragão do Brasil, uma aliviada na esquerda pro Guilherme Lopes, ele não alcança, correu demais e a gorduchinha se perde pela linha de fundo. Tiro de meta para o São Bernardo.
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4: 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Vamos caminhando para dois minutos do segundo tempo, dizendo São Bernardo 0, Atlético Dragão do Brasil. São Bernardo tocando bola no campo de defesa com o jogador que é o Luizão. Passe mais à frente, buscando o Rodrigo Ferreira em profundidade pro Pedro Vitor. Chegou na linha de fundo, Cristiano na marcação, cruzamento rasteiro, Daniel Peixoto manda a bola pra linha de fundo, escanteio para o São Bernardo na direita.
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4: Vai chover bola dentro da área do Dragão do Brasil. Escanteio para o São Bernardo pela direita. Dudu Miraíma se posiciona para fazer a cobrança pelo alto. Eu sou mais você, Paulo Vitor. Já vai fazer a cobrança, 2 minutos e meio. Marco o relógio da Bandeirantes. De 0, São Bernardo 0, também Atlético. Dudu Miraíma para fazer a cobrança com a perna direita. O árbitro para, vai ali, conversa alguma coisa com os jogadores. Agora sim, Dudu Miraíma vai fazer a cobrança. Jogou a bola lá na pequenada, quem sobe, subiu Adriano Martins, afasta o perigo. Sobra de bola do São Bernardo com Pedrinho, volta novamente pro Dudu Miraíma na direita. Rodrigo Ferreira aparece mais à frente, volta novamente pro Dudu Miraíma, ele ameaça fazer o passe, errou. Toma a bola, Gustavo Maia, puxa contra-ataque do Dragão do Brasil, já colocou na frente. Olha o Gustavo Maia pela canhota, que lindo, que drible, que corte do Gustavo Maia. Coutinho, a devolução foi mal, Coutinho. A hora de fazer a devolução pro Gustavo Maia, Pedro Vitor tava bem, tomou ali a carteira do Gustavo Coutinho. Mas que drible, hein? Que drible do Gustavo Maia. O jogador do São Bernardo deu o carrinho e deu aquele corte. E aí ficou sem lenço e sem documento o Rodrigo Ferreira, jogador da equipe do São Bernardo. 3 minutos e meio do segundo tempo, 0-0 no placar. São Bernardo com Felipe Garcia do corredor central, ele traz para a direita, entrega para o Pedro Vitor, balança o corpo em cima da marcação do Cristiano, tenta a inversão de bola. Varley bem posicionada, a gorduchinha fugiu do seu controle, perdeu para o Pedrinho dá combate lá na esquerda, ganha por aqui pelo São Bernardo, traz para a perna canhota, para a perna direita, cruzamento dentro da área, Cristiano afasta o perigo, chega o Júnior Barreto afastando, a sobra de bola pertencendo à equipe do São Bernardo, chegou pela direita, cruzamento do Rodrigo Ferreira lá em cima, no alto, Paulo Vitor vai e fica com ela, e o Paulo Vitor já ligou contra-ataque pro Giovani Soares. Ele é leve, ele é danadinho, colocou na frente e o pé, falta. Luizão não achou a bola, achou somente o Giovani Soares. Falta e vai pintar no primeiro cartão do jogador. No
3: Luizão, porque ele matou o contra-ataque do Atlético. Que bola do Paulo Vitor, hein, Danilo? Ele esticou com quase 90 metros de distância para o Giovani Soares, que fez o domínio. Aí o Luizão apelou, né? Foi nas pernas do garoto atleticano, fez a falta, cartão amarelo pra ele, primeiro do jogo. Tem falta perigosa, bola na área do São Bernardo, Danilo.
4: Giovani Soares vai jogar essa bola lá dentro da área, valeu, hein? 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Mais cedo ele, Roraír Mendes, chacoalhou na vitória do Tigrão. Pela direita, Guilherme Lopes, cruzamento lá dentro da área, a bola viajou, sobe a defesa, afasta o perigo, a bola se perde pra linha de fundo. Escanteio na canhota para o Dragão.
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4: O tempo passa, a bola rola, o digital do relógio da Bandeirantes marca 5 minutos e meio do segundo tempo, de 0 São Bernardo, 0 Dragão do Brasil. Escanteio pela direita, vai chover, a bola na área, Gustavo Maia cobrou no primeiro poste, quem sobe, subiu a defesa do São Bernardo, a bola sobra no grande círculo com um jogador que é o Cristiano. Cristiano pode brincar aí, hein, Cristiano? Ele risca na frente da marcação do Pedrinho. Pedrinho fecha bem ali, faz o Sérgio Lourenço. Cristiano tem que recuar, começando tudo outra vez com o goleiro Paulo Vitor. 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Olha o Cristiano, apertou ali o Felipe Garcia, quase que entrega a rapadura. O Dragão do Brasil está jogando pela direita com o Daniel Peixoto, erra o passe, entrega de graça pro Luizão, curtinho, trabalha com o jogador que é o Dudu Miraíma, bom Pedrinho na esquerda, ele passa ali que divide o gramado, Daniel Peixoto vem buscando, ele dá um passe mais à frente, bem ali o Vaneira, recuperação, toma a bola, sai jogando pro Dragão do Brasil no grande círculo, Gustavo Maia recebe, tenta ali chapelar o Augusto faz a proteção, aí recolhe pra equipe do São Bernardo, já tocou pro Paulo Vitor, descida é boa do Pedro Vitor, desceu pra linha de fundo, bateu, na trave, sobrou foguinho, bateu, Paulo Vitor! Atleticano! Na primeira bola, o Pedro Vitor saiu cara a cara pela direita. A bola explodiu na trave e voltou pro meio da área. O Foguinho tava livre, quase um pênalti. Ele bateu e o Paulo Vitor faz uma defesaça, dono!
3: E que jogada perigosíssima do ataque do São Bernardo. Primeiro pela direita, um chute cruzado. A bola bateu na trave direita e sobrou no pé do Foguinho, que tentou o tiro direto. O Paulo Vitor se recuperou no lance e foi nela. Evitou o que seria o primeiro gol, a melhor chance do São Bernardo até aqui na partida, Danilo.
4: 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Segura aí que o Dragão do Brasil agora desceu pela direita. Cruzamento bem posicionado, Luizão afasta o perigo. Motorzinho, 7 minutos e meio, São Bernardo 0, Atlético 0. Mas o segundo tempo tá bem, hein, o time do ABC Paulista.
1: E você é prova do que eu falei. Olha, não adianta essa posse de bola, o volume, chance, beleza. O São Bernardo vai lá e mete uma na trave e quase abre o marcador. Você não pode desperdiçar as oportunidades. Essa defesa que o Paulo Vitor corrigiu, ele não pode tomar aquela bola no canto dele. Foi no canto dele, não pode tomar aquela bola, deixou a trave descoberta, o atacante achou o espaço, teve tempo para se recuperar. Agora o Atlético não pode abusar de errar atrás de finalizações, que dá pra fazer os gols.
4: 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Olha o Dragão do Brasil no campo de ataque, trabalhando com o Adriano Martins, passe mais à frente, buscando o jogador que é o Gustavo Mai, o Gustavo Coutinho, ele não consegue fazer a proteção, São Bernardo recolhe, tenta sair jogando com o Pedro Vitor, Guilherme Lopes por baixo, fez a falta, juizão entendeu que foi falta do camisa 6, o Dragão do Brasil, e vai pintar cartão, Adorno.
3: Primeiro do Atlético na partida, Guilherme Lopes, lateral esquerdo, meia dúzia, matou o contra-ataque do São Bernardo, amarelo pra ele, a falta próxima à linha do meio de campo, Danilo.
4: E falando de cartão amarelo, Dragão do Brasil, que tem de jogador pendurado para o próximo jogo, que é clássico contra o Goiás, não tá escrito, viu? Cristiano, Daniel Peixoto, Gustavo Coutinho, os dois zagueiros, Júnior Barreto, também o Adriano Martins. Se eu esqueci de alguém, ou se eu passei alguém, daqui a pouco o Igor Adorno me corrige. É isso, Adorno?
3: Tem mais uma leva aí, ô Danilo. Tem o Bruno José, que não tá jogando, tem o Roger Silva, o treinador, e ainda tem o João Pedro, que tá no banco de reservas.
4: Ah, mas então, dos que estão em campo, acertei.
3: Sim, exatamente.
4: Perfeito. 9 minutos e meio jogados no primeiro tempo, de 0, São Bernardo 0, Atlético, o Dragão do Brasil. E se ganhar hoje, hein? Uma vitória hoje deixa o Dragão grande, deixa o Dragão gigante na competição. 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Até aqui, 10. 10. 10 minutos jogados do segundo tempo no placar Ninguém é de Ninguém. São Bernardo 0, Atlético 0. 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Hora certa, 10h14, olha o Dragão do Brasil descendo com Giovanni Soares, tocou pro Coutinho dentro da área na hora de fazer o arremate fraquinho, sobrou com Maia, em cima da marcação, Dragão do Brasil ainda no campo de ataque, Daniel Peixoto pro Guilherme Lopes, rasteiro pra dentro da área, quem chega? Ninguém do Dragão chega, zaga do São Bernardo afastando o perigo, olha a hora, 10h14.
0: Série B do Campeonato Brasileiro, segundo tempo na Arena Castelão em Fortaleza, Ceará 2, Novo Horizonte 1.
9: Danilo Santos.
4: Vivendo e aprendendo, nem sempre ganhando, nem sempre perdendo. Aprendendo a viver. 11 minutos, segundo tempo, São Bernardo 0, Atlético do Vizinho. É o Campeonato Brasileiro da Série B, na sua 29ª rodada mais cedo, ele, o maior talento da narração esportiva do Brasil, chacoalhou a vitória do Tigrão.
9: O garotão que chacoalha a galera, Ronaim
10: Mendes. É ele. Rapaz, tu sai de problema, rapaz, eu já te falei, meu.
4: 11 minutos e meio. 11 minutos e meio. O café tá fraco, hein? Olha o Cristiano. Cristiano recebe ali no grande círculo, tocando com o Gustavo Maia. Maia volta novamente pro Cristiano. Fecha ali a porteira, fecha a porta. O Foguinho, ele tem que trabalhar do lado com o jogador que é o Barreto. Barreto já abriu na direita pro Valei. Valei volta no Barreto. Barreto pro Cristiano. Cristiano recebendo o corredor central no campo de ataque. Gesticula, pede pro Giovanni Soares passar. Ele trabalha com o Daniel Peixoto. Daniel Peixoto vai pra cima da marcação do Pedrinho. Ele gira, para em cima da marcação, tem que abrir lá pela direita pro Valei, Daniel Peixoto já passou, abre pra ele, Daniel Peixoto chegou na linha de fundo, cruzamento, ela explode na marcação e se perde pela linha de fundo, escanteio, escanteio para o Dragão do Brasil na direita.
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4: E o Dragão do Brasil vai mexer no atacado, hein?
3: Muda.
4: Vai mexer no atacado, muda quem entra, quem sai, Adorno.
3: Saindo o Henrique Freitas, vem aí também o Netinho e outro a sair, o nosso querido Peixoto, Daniel Peixoto saindo. Então vamos lá, saem Peixoto com a 8 e o Henrique Freitas com a 10 para as entradas de Guilherme Marques com a camisa de número 19, e o Netinho com a camisa de número 17.
4: Escanteio pela direita do Dragão do Brasil, tá na hora, Dragão. Se for pro gol, já sabe, se for pro gol, me chama que eu vou. Cruzamento lá dentro, nada, quem sobe, subiu Pedro Vitor. Sobra de bola pertencendo aqui do Dragão do Brasil. Maia recua para o Cristiano. 13 minutos. E aí, ô Richard, o que que muda no Dragão do Brasil com as entradas de Netinho e Guilherme Marques?
2: Muda muito, Danilo. Netinho é o passe mais refinado, jogador de arremates fora da área. Vai melhorar nesse sentido. Agora o Guilherme Marques, jogador que a gente já pediu no intervalo. É aquele meia mais ofensivo. É próximo ao Coutinho ali. Eu acho que o momento ofensivo por dentro ali no corredor central vai melhorar muito por parte do Atlético.
4: 13 minutos e meio, Dragão do Brasil no campo de ataque com Netinho, olha, dá lá, Ronaldinho, hein, deu o passe e virou o rosto, trabalhou com o Guilherme Marques na frente pro Coutinho dentro da meia lua, foi pro chão, e aí, seu juiz, segue o jogo, na sequência o Felipe Garcia levou a trombada e aí ele marcou falta para o São Bernardo no campo de defesa.
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4: Motorzinho gosta das mudanças proferidas pelo Roger Silva.
1: Eu faria mais uma, colocaria o João Pedro no lugar do Coutinho. 3, mexeria nesse atacado, né? Mas como ele preserva, ele dá minutagem pro Coutinho, que vem bem na última partida e não tá mal no jogo, não. Não é que o Coutinho esteja mal, mas eu penso que o jogo, às vezes, neste momento, não desencana pra ele.
4: Olha o Guilherme Lopes, entregou a rapadura pro Pedro Vitor, chegou na linha de fundo, o Guilherme Lopes deu o carrinho, Pedro Vitor foi pro chão e os jogadores do São Bernardo vão em cima, hein? Vão em cima da marcação, daqui a pouco o juizão, sei não, hein? Acho que vai acionar no VAR, olha o Cristiano, puxa o contra-ataque, já entregou pro Gustavo Maia pela esquerda, rende ali lateral na marcação de 2, devolve pro Cristiano, chega rasgando a marcação do Augusto, manda a bola pra fora. E agora os jogadores vão pra cima do Alex Gomes e Stefano em Adorno.
3: A verdade é que o Guilherme Lopes deu uma mancada gigantesca perdendo a bola e ele teve que recuperar o lance. E aí, na recuperação do lance, Danilo, ele chegou atrasado, deu um carrinho por baixo, e eu tenho minhas dúvidas, Danilo, se esse carrinho não pegou no jogador do São Bernardo. Vai ter revisão do VAR, mas o árbitro agora espera pra ver o lance.
4: Motorzinho.
1: Na minha opinião, não foi nada. Jogada normal, o jogador, ele dá o corte, ele perde o tempo da bola. É, o jogador que vem no carrinho escorrega, eu vejo que não pega. Nessa câmera eu não vi que pegou. É, agora, se tem outra câmera, tudo bem, mas nessa câmera pra mim não pegou.
4: Richard Oliveira.
2: Não vi toque do Guilherme Lopes no jogador do São Bernardo, não, viu, Danilo? Não vi pênalti nesse lance. Ele se recuperou bem, ele dá o carrinho na bola e não vi pênalti nesse lance, não.
4: 15 minutos e meio, o tempo passa, a bola rola. O digital do relógio da bandeira desmarca e eu falo novamente pra você, 15 minutos e meio. E vai pro VAR, hein? O VAR chamou e quando o VAR chama, aí é problema, hein? Igor Adorno.
3: É, aí pode ser problema pro Atlético. O carrinho foi por baixo, Danilo. E aí o árbitro de vídeo demorou um pouco até chamar o árbitro da partida, cerca de 40 segundos, 50 segundos, e agora ele vai pra tela. E aí ele vai ter uma visão privilegiada do lance. E aí, na verdade, tá tendo até uma revisão de impedimento, primeiramente, pra depois de ver se o lance vale. O Guilherme Lopes perde a bola. E aí, na recuperação, ele dá o carrinho por baixo, não pega a bola. E aí o juiz vai analisar pra ver se é pênalti ou não, Danilo.
4: O primeiro lance da questão de impedimento, essa daí não tem o que discutir. Né, motorzinho? Não impedido.
1: Posição legal.
4: Posição legal. E aí agora a questão que está sendo avaliada é se o Guilherme Lopes pega ali o Pedro Vitor. E aí, pega a primeira bola ou ele pega apenas o jogador do São Bernardo, Pedro Vitor, camisa número 11. Ele está pegando ali a perna esquerda, né? Se a perna de esquerda do Guilherme Lopes pega a perna esquerda.
1: Agora nessa câmera, a perna que recolhe pega no jogador. Aí sim, aí você consegue ver uma situação já de uma marcação de penal.
4: O VAR analisou e marcou. Penalidade máxima pro São Bernardo, Adorno.
3: A verdade é que a perna esquerda, né, que seria a perna de apoio do Guilherme Lopes, ela atinge o jogador do São Bernardo, né? E aí não seria a perna principal que ele dá o carrinho, e sim a de trás, pega claramente no São Bernardo. É falta, ou melhor, é pênalti, né? Pênalti para o São Bernardo. Vai ter uma boa chance de marcar aí a equipe da casa, Danilo.
4: E quando a câmera traseira mostra a imagem, fica difícil discutir, brigar com a imagem, né, Richard?
2: Exatamente. Aquele primeiro lance que nós vimos aqui
4: foi frontal, né?
2: Foi frontal, e aí a gente não vê esse toque. Quando pega a outra câmera, aí sim a gente vê o pé que fica mais para trás do Guilherme Lopes atingindo o tornozelo do jogador. Pena, porque o Atlético vem fazendo um grande jogo, Danilo, com mais volume, com mais qualidade de jogo, com mais posse, mais finalização. É o senhor do jogo. Agora, vamos torcer pro Paulo Vitor aí fazer esse milagre aí, conseguir essa defesa.
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1: Isso é o castigo, né? De você não ser eficiente. Você criou, você buscou, teve as melhores chances. Nesse momento você não pode errar, cara. A oportunidade bateu assim, ó, a porta escancarou no primeiro tempo para ter metido pelo menos uns dois. E o futebol não aceita desaforo. Você não faz, é aquele velho ditado. Ainda tenho o Paulo Vitor para tentar salvar. Mas é aquele ditado, quem não faz, leva.
4: A bola castiga, já diria Muricy Ramalho. 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Pênalti para o São Bernardo. Felipe Garcia pega a gorduchinha, coloca na marca da Cal. Paulo Vitor, eu sou mais você, Paulo Vitor. Você não tá sozinho. Tem uma nação rubro-negra que tá junto com você, Paulo Vitor. Vai que é sua, Paulo Vitor. 19 minutos do segundo tempo, 0-0, pênalti para o São Bernardo. Felipe Garcia toma distância. Respira fundo, camisa número 9 do São Bernardo. Já está autorizado no centro do gol, concentrando o Paulo Vitor. Felipe Garcia partiu, bateu! Tá lá!

0: Wendy Felipe Garcia cobrando o pênalti. Ele esperou, Paulo Vitor definiu. Paulo Vitor caiu pro canto esquerdo. Ele deslocou, bateu no canto direito do goleiro Paulo Vitor, que nem saiu na foto. Quando o relógio marcava 19 minutos do segundo tempo, São Bernardo tá na frente. Felipe Garcia é o nome da alegria da torcida do Tigre Paulista. Felipe Garcia, camisa número 9, você foi impiedoso.
1: A bola para um lado e o goleiro para o outro. Foi tranquilo, Felipe Garcia deslocando, esperando a decisão do canto do goleiro Paulo Vitor, na bobeira do Guilherme Lopes, que perdeu a bola e cometeu o pênalti com o carrinho. O São Bernardo abre o placar de pênalti no 1º de maio. Agora São Bernardo 1, Dragão 0, Danilo.
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0: 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Até aqui 20 minutos e meio jogados do segundo tempo. 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Olha a hora, 10:24 da noite.
1: Segundo tempo, agora 44 minutos, segundo tempo, na Arena Castelão em Fortaleza, o Ceará segue vencendo o Novo Horizontino pelo placar de 2-1. Danilo
0: Santos. 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Olha o Dragão do Brasil no campo de ataque, trabalhou com Guilherme Lopes, chegou na linha de fundo, cruzamento para dentro, quem sobe, subiu ali o Coutinho, foi lá no alto, Alex Alves e fica com ela, o motorzinho. São Bernardo agora tem 1, Dragão tem 0.
2: Olha aquela situação, cara, você não pode pegar os números, foi beleza, foi bacana, mas não resumiu isso em gol. Então, em um vacilo, a bola nos pés do Atlético, foi tentar uma caneta ali o Guilherme Lopes e vacilou. Então, na Série B não dá espaço para esse tipo de erro. O Atlético até se porta bem no campo de jogo, consegue jogar, consegue criar, mas não fura a meta do goleiro Alex Alves.
1: Muda
0: e muda onde?
1: Lança dupla na equipe da casa, o São Bernardo, saindo Dudu Miraíma com a 26 e 29, Pedrinho, para as entradas de 37, Daniel Davi, e 14, Lucas Lima.
0: Então tá aí, Lucas Lima e Daniel Davi no time do São Bernardo. 22 minutos, Richard, São Bernardo 1, de pênalti, Felipe Garcia, Atlético 0.
3: Tomou um castigo o Atlético, no momento que entraram Netinho e Guilherme Marques, para dar outra situação no corredor central, outra força ofensiva ali por dentro, não deu nem tempo deles aquecerem, entrarem no jogo de fato, tomou esse gol. Agora a gente espera mais lucidez de Giovanni Soares e Gustavo Maia, jogadores com muita personalidade e que vive um bom momento. É no pé, nos pés desses dois que o Atlético pode chegar nesse empate, Danilo.
0: 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Pelo canto esquerdo de ataque, Gustavo Maia trabalha pro Dragão do Brasil, entrega pro Cristiano. Passe mais à frente, lá pro Guilherme Marques. Bola muito forte, sobra tranquila para o goleiro Alex Alves fazendo a defesa. Depois ele coloca a bola ali no chão. Espera o Coutinho chegar para aí sim ele fazer a defesa. E aí o juizão abre contagem para o goleiro do São Bernardo. 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Gustavo Coutinho vai embora, Igor Adorno.
1: E vem o João Pedro, como pediu Wesley, camisa 18, troca no ataque, um centroavante pelo outro, João Pedro 18, peça nova no Dragão, vai mexer também o São Bernardo novamente, vai vir o Fabrício, camisa 10, Fabrício camisa 10 no São Bernardo, já confirmo quem sai.
0: Demorou o Roger pra mexer, motorzinho, colocar o João Pedro no jogo?
2: Cara, pra mim era aquela opinião, era pra ter mexido em atacado os três jogadores, juntamente com o João Pedro. É, o Coutinho não estava se achando na partida, não é o dia dele, ele não estava bem. Vamos ver agora com a entrada do João Pedro, costuma fazer gol quando entra, hein?
1: Muda
0: e muda onde?
1: Mudança no São Bernardo, Fabrício Daniel vem aí com a 10, saída do autor do gol, Felipe Garcia, camisa número 9.
0: 24 minutos, Dragão do Brasil tem a remessa manual pelo lado direito do campo de ataque. Valei tem pressa, ninguém aparece no campo de ataque, ele tem que recuar, jogar o manual lá no campo de defesa pro Barreto, está jogando com o Cristiano, aperta a marcação do Fabrício, ele recua mais atrás ainda para o goleiro Paulo Vitor, vai mandar a bola para frente, vai brigar lá no João Pedro e também o Giovanni Soares. Olha o Giovanni Soares, a bola correu demais, sai do gol, Alex Alves fica com ela, lá no bico da grande área, foi lá buscar o goleiro do São Bernardo. 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Ô Richard, que o João Pedro pode oferecer para o Dragão do Brasil que o Coutinho não estava ou não pode oferecer?
3: Vai oferecer mais velocidade, buscar espaço, apostar corrida com os zagueiros do São Bernardo e também usar o pivô, é um jogador valente que gosta do jogo e quer a bola a todo momento. E é um jogador mais alto também, quem sabe no cabeceio ele pode ter um bom aproveitamento também e conseguir concluir em gol através do cabeceio.
0: O tempo passa, a bola rola, o digital do relógio da Bandeirantes marca 25 minutos do segundo

0: Tempo Dragão, o placar não é seu, vai perdendo para o São Bernardo por 1-0 de pênalti. Marcou o Felipe Garcia aos 19 do segundo tempo. Dragão do Brasil sai jogando no campo de defesa com Barreto pro Cristiano, Netinho. Netinho levanta a cabeça, sai jogando, sai correndo, atravessando todo o campo de defesa, passa a linha e vídeo gramado, trabalha na esquerda pro Guilherme Lopes. Guilherme Lopes vai avançando pro campo de ataque da canhota, ameaça trazer pro corredor central, já abriu na direita pro Guilherme Marques, vem buscar jogo, trabalha na canhotinha, volta pro Netinho, na marcação do Foguinho. Olha que passe pro Guilherme Marques na sequência. Guilherme Marques, faltou capricho. Explode na marcação do Augusto. Augusto já ligou o contra-ataque. Paulo Vitor sai do gol como líbero, dá um tapa na bola e errado. Entrega de graça pro São Bernardo, que tenta sair jogando com o Mário Sérgio. Mário Sérgio também erra. Cristiano recolhe pro Dragão do Brasil, toca pro Guilherme Marques, que recua no campo de defesa. Pondrino Martins, Netinho ainda no campo de defesa, no grande círculo. Cristiano tá pedindo a bola pra ele. Cristiano passa link videogramado, já vai abrir lá na direita, zonando o Giovani Soares. Vai pra cima da marcação, Giovani. Tá faltando mais Giovani Soares no jogo, hein? Tá faltando aquela jogada. A torcida espera mais. A torcida do Dragão quer mais. Olha o Netinho, toca pro Gustavo Maia. Netinho devolveu lá na esquerda pro Guilherme Lopes. Vai chegar. Chegou. Chegou não. Levantou o pano, não tá valendo mais nada. Arremesso manual para o São Bernardo do campo de defesa pela direita.
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0: 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Adriano Martins no campo de ataque pela esquerda. Ele pisa em cima da bola, espera a melhor movimentação. Encontra o Netinho no corredor central no campo de ataque. Netinho vai virar o jogo na direita, já abriu pro Valeu. Valeu domina na perna direita, trabalha com o Netinho. Netinho pisa em cima da bola. Cristiano aparece, se movimenta no corredor central. Foguinho fecha a minha porta. Ele trabalha com o Adriano Martins, que domina na esquerda, trabalha com a direita. Guilherme Lopes rende ali lateral na marcação do Mário Sérgio. Ele trabalha com o Adriano Martins, passe mais à frente por Guilherme Marques. Foi pro chão e é falta. Chegou por baixo, o Augusto chegou pisando no Guilherme Marques. Vai chover bola na área, Dono.
2: Tomou pro Atlético no ataque, com chances de fazer a bola alçada, o famoso chuveirinho. Guilherme Marques dominou e recebeu o contato por trás. Falta clara para o Atlético, Netinho na bola.
0: 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O relógio da bandeira diz, vai marcar 28 agora. 28 minutos no segundo tempo. São Bernardo vai vencendo pelo placar de 1-0. Felipe Garcia marcou de pênalti aos 19. Mas o Dragão do Brasil tem falta. Quem sabe não é agora. Acredite, torcedor rubro-negro, eu acredito. Acredite você também, Netinho. Vai na cobrança. Netinho bateu direto por cima da meta defendida pelo goleiro Alex Alves e vai pra fora. Tiro de meta para o São Bernardo.
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0: 28 minutos e meio de São Bernardo, 1-0. Wesley Souza, motorzinho. O que é que só você viu até aqui?
4: Olha, tem que arriscar no chute de fora da área. Agora o Atlético ficou difícil entrar por dentro. Mesmo com as mudanças, o Atlético não consegue fazer a tabela que no primeiro tempo conseguiu fazer, né? Essa segunda bola precisa ganhar ela para começar a construir e empatar a partida, acionar mais um João Pedro no jogo.
0: Olha o São Bernardo chegando com o Rodrigo Ferreira pela direita, bateu cruzado. Paulo Vitor tem pressa. Paulo Vitor encaixou e já está jogando com o jogador que é o Giovani Soares. Puxa o contra-ataque, Giovani Soares, ele é danadinho. Giovani Soares já colocou no corredor central, passou João Pedro, a bola para ele. Giovani Soares bate na marcação, volta, tenta novamente Giovani Soares. No bate-rebate sobra ali com Netinho. Toma a frente do Augusto no chão, por baixo. Desarma, tenta sair puxando o contra-ataque. Gustavo Maia puxou e o Augusto vai saindo, hein? Vai levando. Olha o São Bernardo, já abriu lá na canhota. A descida é boa do time do ABC Paulista. Foi pra cima da marcação o Daniel Davi. Ele escorregou, tentou o passe, se joga na bola. O Barreto faz o desarme. Entrega curtinho com o Guilherme Marques pro Netinho. Netinho domina ainda do campo de defesa. 29 minutos e meio. Marca o relógio da Bandeirante. Segundo tempo. Dragão do Brasil vai perdendo pelo placar de 1-0. Netinho de calcanhar, deixa pro Cristiano no grande círculo. Passe curtinho, mais à frente pro Guilherme Marques na esquerda. Abre pro seu xará agora o Guilherme Lopes. Trabalha na pena canhota. Fecha ali a casa com o Pedro Vitor. A equipe do São Bernardo tem que tocar bola. bola no campo de defesa. A equipe do Dragão do Brasil com o Júnior Barreto vai avançando pro campo de ataque pela direita. Toca pro Valei, Valei volta novamente pro Barreto. Cristiano gesticula, faz ele tocar um pouco mais atrás, ainda lá no grande círculo. Quem tá por lá é o Adriano Martins, pro Cristiano, Cristiano de primeira, pro Júnior Barreto no campo de ataque pela direita. O Dragão do Brasil vai avançando, o São Bernardo vai se fechando, vai vencendo pelo placar de 1-0. A vitória é importante pro São Bernardo, mas é péssima pro Dragão do Brasil. Cristiano levantou pra dentro da área pra ninguém na sequência. O Rodrigo Ferreira deu a impressão que ele ia sair com bola e tudo, e aí marcou, hein? Escanteio, escanteio para o Dragão do Brasil na canhota.
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0: 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Escanteio cobrado rapidinho, não tá valendo mais nada. Mandou voltar o Alex Gomes Estefano. Escanteio pela canhota. Netinho se posiciona para fazer a cobrança. É agora, Netinho. Vai jogar a bola lá dentro da área no primeiro pau. Guilherme Lopes casqueiro. Sobrou viva dentro da área. Chegou Giovani. Travado na hora do chute. 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No balanço das horas, tudo pode mudar. 31 minutos jogados do segundo tempo. 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São Bernardo 1-0. Olha a hora no relógio da Bandeirantes, 10:35.
2: 55 minutos. Segundo tempo, e o Ceará segue vencendo o Novo Horizontino em Fortaleza pelo placar de 2-1.
7: Danilo Santos.
0: Orgulho de ser goiano, prazer, alegria em estar junto com você aqui na Rádio Bandeirante, junto com esse time que é campeão de audiência. Fala, amorzinho.
4: O Atlético tá chegando muito pelos lados, só que tem que chegar na linha de fundo. Essa bola de intermediária, a defesa tá de frente e ainda tem um goleiro ainda bem posicionado. Faz a jogada, ultrapassagem, faz jogada pelo fundo, aí você preenche a área. O Atlético tá chegando, acionar um pouco mais o João Pedro e conferir no rebote. O Alex Alves deu um rebote agora há pouco, faltou aquele centroavante, aquele meia para arrematar em gol.
2: Muda
0: onde?
2: Muda o Dragão.
0: Segura aí que vem o Dragão do Brasil lá pela direita. Chegou na linha de fundo, o cruzamento para dentro, quem sobe, subiu. Rodrigo Ferreira afasta o perigo, já não tava valendo mais nada. Conclua, dono.
2: Mudança no Atlético, mudança dupla, vai pra cima o Roger, tira um lateral pelo outro, sai Guilherme Lopes, que é autor do pênalti, meia dúzia, entra o 16, o Yuri Silva, e ele tira o volante, Cristiano, e coloca o atacante, Mateuzinho com a 20.
0: 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O Brasil quer te ouvir. São Bernardo 1, Atlético 0. E comenta também as últimas mudanças aí do Roger Silva.
8: O Dragão agora vai pra cima. Ele vai segurar um pouquinho o Netinho como primeiro volante. Empurrar dois meias aí, Mateuzinho e o Guilherme Marques, pra tentar algo diferente por dentro. Agora, nesse segundo tempo, Danilo, as jogadas de lado que saía com muita naturalidade no primeiro tempo, deixou de desistir um pouco. Varley cansou, agora o Iro Silva entra com o tanque cheio, quem sabe é o lateral que vai dar mais força também ali pelo lado esquerdo.
0: 33 minutos e meio jogados do segundo tempo, o São Bernardo tem 1, Dragão do Brasil tem nada, tem 0, mas ainda tem muita água para correr debaixo da ponte, ainda tem muito jogo. Dragão do Brasil, olha a bola enfiada para o jogador que é o Fabrício, camisa número 10 do São Bernardo, bola muito forte, bem Adriano Martins, recolhe pro Dragão do Brasil, sai jogando com o Guilherme Marques pro Netinho. Netinho erra o passe, vem, briga, opa, na sequência o Fabrício errou o time da bola, pegou só o Netinho, hein? Nem cartão vai pintar, é alteração pelo São Bernardo. Bergantin vai mexer de novo no time.
2: Muda, sai o Luizão, que já estava amarelado, camisa 90, o zagueiro, e entra o Marcão Madeira, aquele mesmo que era do Goiás, camisa 77, é o melhor estilo, jogador clássico, com a sua camisa pra dentro do calção, Marcão, camisa 77.
0: Quem gosta dele é o Didi, chega, chora quando vê ele. 34 minutos e meio,
9: rapaz,
0: do segundo tempo.
9: Problema, rapaz,
0: 34 minutos e meio. Didi, como é que foi a noite de quarta pra quinta? Dormiu bem? Olha o cruzamento cruzamento dentro da área, afasta a zaga do São Bernardo. A bola sobra lá na direita com Valei. Valei faz a cobrança rapidinho, entrega pro Júnior Barreto. Júnior Barreto domina na coxa, coloca na grama, joga no grande Chico, boa, Adriano Martins. Ele trabalha com a perna canhota, já abriu na canhota pro jogador que é o Yuri Giovanni Soares, agora caindo agora pelo lado esquerdo. Olha o Giovanni Soares da esquerda, trouxe pro corredor central pro Netinho. Netinho, olha que bola do Netinho lá pra direita. Valei, Valei vai pra cima na marcação, invadiu a área, trouxe capé da canhota, bateu, explode no Mário Sérgio e vai pra fora. Escanteio, escanteio para o Dragão do Brasil na direita.
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0: Vai chover bola na área do São Bernardo, vai chover bola na área do goleiro Alex Alves. Cobrança do escanteio pela direita, bola viajou lá pra dentro da área, sai de soco Alex Alves, afasta o perigo. Sobra de bola do Dragão do Brasil com o Yuri pela esquerda, trabalha com o Netinho. Netinho, que devolução pro Yuri, Marcão por baixo faz o corte e faz ali a interceptação, afasta o perigo para a equipe do São Bernardo. O tempo passa, a bola rola, o digital do relógio da bandeira desmarca 36 minutos do segundo tempo. São Bernardo vai vencendo o Dragão pelo placar de 1-0, mais cedo no Oba. Aqui na Bandeirantes você ouviu a vitória do Tigrão, com ele, com o maior talento da narração esportiva do Brasil. Com Milton César, com a Ivana Mamed, também com a Tandara Reis. 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Vamos caminhando para 36 minutos e meio. São Bernardo trem tem um. Dragão do Brasil tá correndo atrás, tem zero. Olha o Netinho, recebe, vai para cima da marcação do jogador que é o Fabrício no corredor central. Já abre lá na direita pro Mateuzinho. Mateuzinho, Valei passou, ele prefere fazer o cruzamento. João Pedro de cabeça, ele explode em cima da defesa. Guilherme Marques vem, briga ali com ela, o Maia, melhor pro Foguinho, toca no campo de defesa, afasta Pedro Vitor, manda pro campo de ataque de qualquer maneira, de cabeça Adriano Martins, escora pro Júnior Barreto no grande ciclo. Júnior Barreto no campo de ataque, trabalha com Netinho, Netinho domina com a esquerda, trabalha com a direita, pro Maia, Maia faz o levantamento, pro Mateuzinho lá dentro da área, que lindo domínio, vai pra cima da marcação, por baixo Mário Sérgio dá um totozinho na bola, lá pela direita ainda com o Mateuzinho, entregou pro Varei, curtinho pro Barreto, Dragão do Brasil tocando bola no campo de ataque, vai pra cima deles, Dragão. Eu sou mais você, Dragão do Brasil. Cruzamento pra dentro da área, afasta de novo a zaga do São Bernardo. Sobra com o Adriano Martins na esquerda. Ele trabalha Coutinho, com Netinho. Aparece perto dele o Yuri, ele prefere um passe mais à frente pro Giovanni Soares. Giovanni Soares da canhota, trouxe pra ver na direita, ameaça fazer o cruzamento. Rabisca em cima da marcação, trabalha lá no corredor central pro Júnior Barreto. Vai chutar daí, Barreto. Chuta em cima da marcação, teve desvio. Teve desvio em escanteio. Escanteio para o Dragão do Brasil na canhota.
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0: 38 minutos do segundo tempo. Cobrança de escanteio, curtinho pro Yuri. Yuri volta pro Giovanni Soares. Cruzamento dentro da área. Pedro Vitor de cabeça, vasto perigo. Sobra do Dragão do Brasil. Yuri ajeita com Netinho pela canhota. Passe mais à frente, buscando o Giovanni Soares. Giovanni Soares devolve novamente pro Netinho. Netinho na perna direita, vai arriscada aí, Netinho. Limpou bem a jogada. Giovanni Soares pode descer pela canhota. Em profundidade pro Yuri. Bateu cruzado. Por baixo, Alex Alves cai e fica com ela, Igor Adorno.
2: O Atlético vai tentando, vai martelando e machucando a zaga do São Bernardo, que se defende como pode nesse momento com 11 jogadores atrás da linha do meio de campo. O Dragão vai tentando achar o gol de empate, Danilo.
0: 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Siga nosso Instagram, arroba Irmão Soares. 38, vamos caminhando para 39. São Bernardo tem 1, Atlético tem 0. Wesley Souza, motorzinho, com o time todo, não me esconda nada.
4: Netinho, pra mim, é o cara que busca sempre a frente do jogo, toca pra frente, dá nele, aí você precisa do João Pedro dar uma diagonal. Até agora ninguém fez diagonal, nem os extremas e nem o João Pedro. Se você tem um cara com bom passe como o Netinho, se posiciona, arruma o corpo, ela chega no espaço vazio.
0: 39 minutos do segundo tempo, Dragão do Brasil. Olha o Maia, contra-ataque, puxa pela esquerda, vai pra cima da marcação do Foguinho, foi por puxado, por baixo, tocou ali o Pedro Vitor, juiz e uma vantagem na canhota. A bola chega pro Yuri, Yuri avança pro campo de ataque no bico da grande área pela esquerda. Giovanni Soares, mais aberta a bola é pra ele. Giovanni Soares arriscou, entrega pro Netinho de primeira, pro Guilherme Lopes, pro Guilherme Marques, ajeitou dentro da área pro Mateuzinho, perdeu o ângulo, chegou na linha de fundo, cruzamento. quem sobe, defende, dominou, ali o João Pedro ajeitou para fora da área, Netinho bateu! Longe do gol do Alex Alves. Tiro de meta para o São Bernardo fazer a reposição. Migrador no.
2: A jogada foi muito bem construída, de pé em pé. E aí sobrou no pé do Netinho, no bico da grande área. Faltou só a finalização para a jogada ganhar a nota 10. Acabou espirrando o taco, sem direcionamento. Subiu demais, só tiro de meta para o São Bernardo.
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0: 40 minutos jogados no segundo tempo, placar Seba, o melhor da construção São Bernardo 1, Atlético 0. Olha a hora, faltam 16 minutos para as 11 da noite.
1: Terminou na Arena Castelão em Fortaleza, o Ceará bate o Novo Horizontino de virada pelo placar de 2-1. Com esse resultado, o Vila momentaneamente é o líder da Série B do Campeonato Brasileiro com 51 pontos. Agora o Tigrão seca também o Juventude, que enfrenta amanhã na Ilha do Retiro o Sport Recife.
0: 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Motorzinho.
2: Olha, se tem um cara que está garantindo essa vitória do São Bernardo até esse momento, chama-se Alex Alves. Ele no mínimo fez 5 grandes defesas, né? É lógico que o Felipe Garcia foi lá, bateu o pênalti muito bem, né? O outro jogador que sofreu o pênalti foi inteligente na individualidade, mas o Alex Alves até esse momento está garantindo os 3 pontos para o time do São Bernardo.
0: 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E agora o Roger Silva tá na bronca ali com o quarto árbitro. Marcou uma falta, que era o contra-ataque do Dragão do Brasil. A bola nitidamente pegou ali na costela, ali no peito do Giovani Soares. Juizão marcou falta e o Roger Silva ficou na bronca, hein, Igor Adorno?
3: Exatamente, porque a falta acabou matando o que seria o ataque do Atlético. A bola bateu ali na região do peito, da costela do Giovani Soares. Posteriormente, um leve toque na mão. O juiz marcou falta pro São Bernardo, mas o Dragão já recuperou a posse.
0: 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Adriano Martins tocando com o Barreto no campo de ataque pela meia direita, mais aberto tem o Valer esperando a bola para ele. Guilherme Marques já passou, o Barreto recebe mais atrás, domina com a esquerda, trabalha com a direita, com o Adriano Martins no corredor central, tracando o Brasil todo no campo de ataque. Olha o Netinho, passe mais à frente pro Mateuzinho, perdeu o domínio. Augusto recolhe, bate a carteira, tenta sair jogando pra equipe do São Bernardo. Fabrício faz ali o pivô, joga na direita com o Rodrigo Ferreira, passe mais à frente pro Pedro Vitor. Pedro Vitor vai para cima da marcação do Yuri. Pedro Vitor, que sofreu o pênalti, tenta inverter lá do outro lado pro Davi Daniel. A bola se perde pra linha de fundo. Tiro de meta para o goleiro Paulo Vitor fazer a reposição.
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0: Richard de Oliveira, o que tá faltando pro Dragão do Brasil chegar ao gol?
5: Povoar a área, pisar na área. O que...
0: Olha o Dragão do Brasil, chegou dentro da área, perdeu o domínio na sequência, manda a bola pra fora, o Pedro Vitor, escanteio, os jogadores do Dragão do Brasil ficou pedindo escanteio, mas o juizão tá dando impedimento, os jogadores do Atlético ficam na bronca, todo mundo sem entender. Richard, vai lá, o que tá faltando pro Dragão?
5: Olha, o que teve de escanteio pro Atlético nesse jogo, de bolas, faltas laterais e de bolas cruzadas com o jogo em andamento, foram vários, muitos, e o aproveitamento quase nulo. Mas aí não é aproveitamento só do Coutinho enquanto ele esteve em campo, nem do João Pedro. Tem que pisar mais na área, outros jogadores, os meias, os pontas, entrar e preencher, povoar a zona de finalização, porque não é possível que alguém não ganhe uma bola nesse jogo a ponto de finalizar para gol, um cabeceio, uma antecipação, Danilo.
0: 44 minutos do primeiro tempo, São Bernardo tá levando a melhor, tá vencendo pelo placar de 1-0. Yuri briga no campo de defesa pela esquerda, ganha, entrega com Netinho. Netinho levanta a cabeça, rabisca em cima da marcação do Fabrício, avança pro campo de ataque, passa bem quentinho de gramado, trabalha novamente na esquerda com Yuri, passe de primeira pro Giovani Soares, foi pra cima do Marcão, chegou na linha de fundo, vai fazendo toque em cima da zaga, em cima do Gemerson, a bola se perde pra linha de fundo, escanteio, mais um escanteio para o Dragão do Brasil na canhota.
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0: Fake, hein? Foi fake, foi escanteio não, tiro de meta para o Alex Alves fazer a cobrança.
2: A volta pega no Giovani Soares, né? A bola quando ele finaliza, o zagueiro corta e nesse corte ela volta batendo no Giovani Soares.
0: Que pena, o tempo passou, digital do relógio da Bandeirantes marca 45, 40!
3: mais 7.
0: 35, vamos até 52. Até.
7: Rapaz, tu 50, sai do problema, rapaz.
0: Até 52 minutos, vamos. Prometeu o árbitro Alex Gomes e Stefano. É aquele momento do jogo que a partir de agora, para o Dragão do Brasil, esses acréscimos não passam, eles voam. Para a torcida do São Bernardo, o tempo passa vagarosamente. Demora uma eternidade, o tempo começa a contar diferente para os dois times em campo. São Bernardo vai vencendo o Dragão do Brasil pelo placar de 1-0. Alex Alves manda a bola para frente buscando o Pedro Vitor. Bola muito forte, se perde para a linha de lateral. Arremesso manual para o Dragão do Brasil no campo de defesa pela canhota.
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0: Mais cedo, aqui na Bandeirantes, você ouviu a vitória do Tigrão. 1-0 em cima do América Mineiro. E aqui na Bandeirantes a emoção foi com ele. Ele que não narra, ele chacoalha, ele balança a galera, ele põe fogo no rádio. Ele é o maior talento da narração esportiva do Brasil. Ele volta domingo no jogo do Goiás, Goiás e Avaí na Serrinha, às 16h, junto com o time campeão de audiência da Rádio Bandeirantes. Olha o Pedro Vitor no campo de ataque, trouxe para a perna canhota, bateu! Paulo Vitor do centro do gol, fica com ela, Igor Adorno.
3: Boa chance do Vitor, do Paulo Vitor, do Pedro Vitor, né, melhor dizendo, Pedro Vitor que faz a finalização com a perna esquerda, e aí sim o Paulo Vitor faz a defesa encaixando, já dando ataque para o Atlético.
0: Olha o Netinho, trabalha, erra o passe para o Mateuzinho, chega o Foguinho, riscando, mandando a bola pra frente e sobra com o Valim. Valim trabalha com o Júnior Barreto no grande círculo. Júnior Barreto já abriu na direita pro Giovani Soares. Giovani Soares ameaça partir pro campo de ataque. Prefere trabalhar com o Gustavo Maia. Volta novamente pro Giovani Soares. Lá no grande círculo, a bola é pro Valim. Valim recebe no corredor central. Mateuzinho aberto pela direita, a bola é pra ele. A outra cão do Brasil vai avançando pro campo de ataque. Guilherme Max trabalha na perna canhota pro Júnior Barreto. Júnior Barreto mais à frente pro Yuri. Yuri domina na perna direita. Trabalha com a canhota, já abriu pro Gustavo Maia pela esquerda, ele vai pra cima da marcação do jogador que é o Mário Sérgio, cruzamento pra dentro da área, quem sobe, subiu a defesa, afasta o perigo, Fabrício complementa, sobra de bola do Dragão do Brasil, Dragão todo no campo de ataque, apenas o Paulo Vitor lá no campo de defesa. E Yuri tocou lá na meia lua, a bola era pro Guilherme Marques, fugiu do seu domínio, volta novamente lá pela direita agora com o Mateuzinho. Mateuzinho domina na perna direita, joga lá dentro da fogueira pra quem? Sobe lá em cima do Rodrigo Ferreira, afasta o perigo. Wesley Souza, motorzinho.
2: Esse tipo de bola de intermediário, eu canso de avisar, eu não vou cansar de falar. Faz a ultrapassagem, leva a jogada para a linha de fundo, mete aquela bola para quem vem de trás, fica mais fácil, tá todo mundo entrando pro rumo do gol, Danilo. É isso aí, ó.
0: Olha o Valer, chegou na linha de fundo, cruzamento, quem sobe, subiu. Marcão afasta o perigo pro São Bernardo. Fabrício segura, sai jogando com o Rodrigo Ferreira. Ele mete o pé na bola, joga lá no campo de ataque do São Bernardo. 48 minutos e meio, 48 minutos e meio, São Bernardo tem um, Dragão tem zero. Dragão novamente no campo de ataque, pressão rubro-negra, pressão rubro-negra pela canhota com Giovani Soares, com Yuri, pisa em cima da bola, fecha a porta o São Bernardo, ele trabalha com Giovani Soares, esqueceu da bola o Giovani Soares, ela se perde para a linha lateral. Arremesso para o São Bernardo no campo de defesa pela direita.
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0: Tá travado, né? O time do Dragão do Brasil tá travado, não vai, sabe? Olha lá, pela direita, Valei, tocou pro Netinho, Netinho domina, vai pra cima da marcação, Mateuzinho, fecha a porta, o São Bernardo, ele tem que recuar novamente pro Netinho. 49 minutos e meio lá na direita, passe apertado ali pro Mateuzinho, por baixo da combate, lá vem o Dragão do Brasil, chegou pela direita, aceitou pro João Pedro, bateu! Pra fora! A bola do jogo! Enfiada do Mateuzinho pro Guilherme Marques. Entrou pela direita, ajeitou pro João Pedro. Falou: João Pedro, faz e me abraça. Faz e me abraça. E o João Pedro isolou o Miguradorno. Que eu vou dizer lá em casa?
3: Ele não acredita, o torcedor do Atlético não acredita, nem os jogadores do São Bernardo acreditam no gol que ele perdeu, Danilo. Melhor chance do segundo tempo. A bola pipocou ali para ele, cara a cara com o Alex. Aí ele bateu embaixo demais.

0: você deixar bater e desviar a bola do goleiro, mas a tomada de decisão dos atacantes nesta noite do Atlético não estão sendo boa, Danilo.
1: 51, entramos no último minuto de jogo. O árbitro Alex Gomes e Stefano prometeu o jogo até 52. No arbitragem, que depois quero ouvir o motorzinho e também o Richard no nosso apito final, hein? Jogadores do Dragão do Brasil, Roger, reclamando muito da arbitragem. Daqui a pouquinho, o Gustavo Ramos chega com o apito final e eu quero saber a opinião, quero ouvir. Vou embora ouvindo eles falarem sobre arbitragem do Alex Gomes e Stefano. E ele, olha lá, ó, antes de marcar os 52, ir à ponta. Fim de papo no ABC Paulista. Melhor para o São Bernardo, melhor para o Tigre do interior paulista. São Bernardo, um gol de pênalti. Felipe Garcia, aos 19 do segundo tempo. Atlético 0.

0: Atlético. Derrota por 1-0, gol de Felipe Garcia. E a série invicta do Dragão cai na 29ª rodada da Série B do Campeonato Brasileiro. E eu vou com o Igor Adorno para saber como é que tá a descida para os vestiários. Não deu para o Dragão, 1-0 para o São Bernardo.
1: Olha, Guga, na saída de campo, o Atlético que perde o jogo e aí tem um bate-boca aí com o goleiro Paulo Vitor, o Roger Silva também participa e me parece ser algo direcionado à arbitragem. Muito revoltado ali o Roger Silva, fazendo uma série de reclamações, acompanhado do seu goleiro Paulo Vitor, agora o Marcão Madeira vai chegando ali também, dando a sondada na situação. Me parece não concordar com alguma coisa da marcação da arbitragem. Pode ser até em relação à hora do término do jogo, viu, Guga? Já que o árbitro apitou alguns segundinhos antes, um princípio aí de confusão na derrota do Atlético por 1-0 no estádio 1º de maio, Guga.
0: Beleza, Igor Adorno trazendo aí a revolta dos jogadores do Atlético que saem do campo ali na bronca com Alex Stefano do Rio de Janeiro, essa derrota por 1-0 do Dragão jogando no ABC Paulista. Vem aí em instantes o apito final, mas antes é hora de eleger aqui no Futebol da Bandeirantes os craques dos jogos de hoje. Primeiro com Atlético e São Bernardo, vem aí o craque do jogo.
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0: Wesley Souza, derrota do Dragão em São Paulo. E eu quero saber da sua opinião, quem foi o craque do jogo na derrota rubro-negra?
3: Olha, ele garantiu a vitória, não foi o camisa 9 e também, né, o jogador camisa 11 do São Bernardo que sofreu pênalti. Não foi o Felipe Garcia e nem também o Romisson, né? Não, Romisson. Foi o Alex Alves, cara. Ele fez 6 defesas e 2 milagrosas. Né, o ataque atleticano parece que gastou tudo no Criciúma, não guardou nada pro jogo do São Bernardo. Então, pra mim, Alex Alves, o craque do jogo.
0: Alex Alves, o goleiro do São Bernardo, é o voto do Wesley Souza. 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O Richard Oliveira, e pra você, o seu voto de craque do jogo na derrota do Atlético.
4: É, o Atlético fez um baita de um jogo, teve volume, teve mais finalizações, mais cruzamento, mais posse de bola. Mas só não levou os 3 pontos, Guga, porque o Alex Alves teve uma noite muito inspirada. Por ele, o São Bernardo consegue esses 3 pontos importantíssimos. Vou com Wesley, Alex Alves, o melhor em campo.
0: Eleito no jogo São Bernardo 1, Atlético 0, o Alex Alves, o craque do jogo. Agora é hora de ir ao Onésio Brasileiro Alvarenga. Quero saber do Nilton César, quem é o craque do jogo? Vila Nova 1, América Mineiro 0, Nilton. 10h59, o Nilton César, né, tá ali com um pequeno

0: probleminha ali de áudio. Em instantes, o Newton chega com o craque do jogo. 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Agora sim, craque do jogo para você, hein, Newton César?
1: Bem, Gustavo, aqui no apito final, Vila teve dificuldades, mas conseguiu vencer por 1-0 e o que vale são os 3 pontos. Tenho que citar aqui alguns destaques na equipe do Vila. O goleiro Elton Leite hoje esteve muito bem quando foi exigido. Em relação ao ataque, o André Luiz marcou o gol, mostrando oportunismo e vindo numa fase muito boa, né? Se eu não estiver equivocado, nos últimos 3 jogos ele sempre deixou o dele. Agora, para mim, o jogador que sobressaiu, jogou demais, Jonathan Costa. Se bem que para mim o sistema defensivo do Vila hoje foi muito bem. Não poderia ter tomado sufoco a equipe jogando em casa como o Vila tomou. Mas o Jonathan Costa, olha, uma grande contratação. E não foi só hoje, não. Ele vem jogando bem e passa a ser titular absoluto no sistema defensivo da equipe do Vila. Para mim, o craque do jogo, Jonathan Costa, zagueiro que o Vila buscou no Guarani. Joga muito e hoje sobressaiu.
0: Foto do Newton César para o zagueiro Jonathan Costa. 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Ivana Mamede, e a sua opinião para o craque do jogo?
2: Olá, Gustavo Ramos. Vamos lá para o craque do jogo. Gustavo, hoje o sistema defensivo do time do Vila Nova foi muito bem. Rainer jogou demais, o próprio Jonathan Costa também jogou muito, mas eu tenho que votar naquele que deu os 3 pontos para o Vila Nova. Para mim, craque do jogo, André Luiz.
0: André Luiz é o voto da Ivana Mamede. Vou desempatar. Eu vou com André Luiz, o autor do gol que deu a vitória para o Vila Nova. Placar 1-0, então, eleitos os craques dos jogos. No estádio 1º de maio, em São Bernardo do Campo, São Bernardo 1, Atlético 0, goleiro Alex Alves. No jogo do Open Goiânia, na partida entre Vila Nova 1, América Mineiro 0, o craque do jogo é o André Luiz. Eleitos os craques dos jogos, vamos agora com a sequência do melhor pós-jogo do seu rádio.
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0: Gustavo Ramos. 11:03, 11:03. Este é o apito final aqui na Bandeirantes Goiânia. E se isso for um sonho, não me acorde. 11:03. Grande Edinaldo Maurício, Danilo Santos e toda a equipe. É o apito final aqui na Bandeirantes Goiânia. Muito obrigado.
4: Tá tudo pelas... bem, Guga?
0: Hã?
4: Tá tudo bem?
0: Tava até agora pouco. Aí me acordaram.
5: Aí chegaram aí, né?
0: Esse Danilo, rapaz, esse Danilo é uma figura. 11:04, apito final, um oferecimento Hiper Moreira, bom preço, Super Frango, Macroservice, Nisa, Hyundai, Laboratório Núcleo, Paraflu e Seba. Este é o apito final na Bandeirantes. Deixa eu pegar aqui o boa noite do Wesley Souza, trazer aqui, né, os 90 minutos e um pouco mais de São Bernardo 1, Atlético 0. Ô Wesley, não deu para o Dragão, caiu a série invicta. Me explica o porquê que o Atlético hoje não conseguiu ter sucesso, hein, Wesley?
4: Boa noite, Gustavo Ramos. Um abraço a você, a todos aqui na Bandeirantes até esse momento. Bem-vindo ao nosso apito final. Cara, faltou eficiência. Não foi eficiente. teve todas as ações positivas que um jogo possa te dar. O Atlético teve bola na trave, teve volume de jogo, teve posse de bola, teve chance de gol, cansou de perder. Mas o time que foi eficiente foi o São Bernardo, que levou os 3 pontos. Então a eficiência no futebol conta muito. É aquele jogo que eu vinha falando, futebol não aceita você errar esse tanto de gol. De tanto errar, você afrouxa na marcação. Foi quando o São Bernardo encaixou um contra-ataque que originou o pênalti que deu a vitória. Teve praticamente no goleiro do São Bernardo, né? Praticamente não, o cara do jogo, escolhido por mim e pelo Richard, o cara fez 6 defesas de 2 milagres. Então, aqueles que vinham do banco e estavam resolvendo, nesse jogo não resolveu. Melhorou um pouco a questão de presença de área, de oportunidades, mas não foi aquele banco forte que em outros jogos entraram e quando o jogo estava apertado, definiram os jogos para o Atlético, principalmente jogadores que vieram do banco, como Guilherme Marques, como o próprio João Pedro, né? Gostei da entrada do Netinho. É um jogador que quando entra você vê um toque diferente, mas tem determinados momentos que ele não pode cometer mais aqueles atos que tirou do time. É um time que criou, que buscou, mas os 3 pontos vai pro time eficiente que foi o São Bernardo.
0: 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E essa derrota do Atlético jogando no ABC Paulista pelo placar de 1-0.
5: Uma pena, porque o futebol que o Atlético apresentou, o volume ofensivo, segundo tempo, Guga, o Atlético alugou o campo defensivo de São Bernardo, jogou meio campo ali, ataque contra defesa. Mas como o Wesley falou, não teve eficiência. E quando teve as chances, erraram. Eu acho que o primeiro tempo jogou muito por fora, né? E funcionou o Gustavo Maia com o próprio Guilherme Lopes de um lado, Giovani Soares e Varley do outro lado, e poucas jogadas pelos corredores centrais. Daniel Peixoto e Henrique Freitas pouco produziram na organização ofensiva, quando o Atlético atacava o time de São Bernardo. Na mudança para o segundo tempo, quando entra Guilherme Marques e quando entra o Netinho, não foi 3 minutos eles em campo, o Atlético toma o gol, custou muito caro. Então, o Netinho e Guilherme Lopes deram outra dinâmica pro Atlético nesse segundo tempo por dentro. E aí, aos 45 minutos, Guga, a gente viu uma infiltração. Toque do jogador do Giovani Soares, ele se projeta e dá aquela bela assistência pro João Pedro. Então, faltou um pouquinho mais de eficiência por dentro também. Chutes de média distância, infiltrações e usar João Pedro quando esteve em campo e Coutinho também quando esteve em campo, usar o centroavante para poder usar ele de pivô. Aproximações, tabelas por dentro e chutes de média distância. O Atlético fez um bom jogo. Agora, faltou eficiência, faltou a finalização e outra coisa, Guga, que chamou atenção, faltou aquele passe final, aquele passe entre os zagueiros para deixar o companheiro na cara do gol.
0: 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Alô, Newton César, boa noite, este é o apito final de Vila Nova 1, América Mineiro 0. E esta vitória do Tigrão, jogando contra o América Mineiro, deixando o Vila na liderança da Série B, hein, Newton?
1: Bem, aqui no apito final, olha, para quem esperava que fosse mamão com açúcar, que o Vila seria favoritaço, Vila ganhou de 1-0, gol no primeiro tempo. O Vila hoje, ele foi um Vila diferente, principalmente em relação ao primeiro tempo. A equipe do América nos surpreendeu positivamente, dificultou bastante E olha que poderia ter vencido o primeiro tempo. Basicamente, o Vila fez o gol no primeiro tempo. No segundo tempo, o Vila alternou, mas o time criou de 3 a 4 boas oportunidades. O Vila pecou nas finalizações. Ainda bem que o André Luiz marcou o gol da vitória no primeiro tempo. Segundo tempo, o Secovinha marcou um gol. Ainda bem que estava impedido, porque senão o jogo teria terminado empatado e seria um balde de água fria. Que o Vila possa aprender em relação a esses jogos. Daqui para frente não tem jogo fácil. Olha, suado a vitória do Vila, uma vitória magra. Se bem que no segundo tempo o Vila construiu boas jogadas, perdeu boas oportunidades, mas acabou vencendo. O que importa, placar de 1 a 0, são os 3 pontos. Agora que o Vila precisa de jogar mais e tem que jogar contra o Londrina, isso é fato.
0: 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Ivana Mamede, boa noite. Apito final para Vila Nova 1, América Mineiro 0. E essa vitória do Vila, maiúscula, de 1 a 0 para cima do América Mineiro.
2: Guga, foi sofrida, mas foi muito sofrida. Olha, eu mesmo imaginava que ia ser uma vitória fácil, né? Pelo América já está virtualmente, né? Já estava virtualmente rebaixado. E aí o Vila Nova jogando em casa, diante da sua torcida. O Vila Nova tem 10 vitórias dentro de casa, só tem uma derrota. Eu imaginava que ia ser um baile, assim como foi contra a Ponte Preta, mas não foi assim. Vila Nova entrou em campo, o América já era melhor, teve até a primeira oportunidade, logo aos 3 minutos, obrigando aí o Alton Leite a fazer uma grande defesa. Depois disso, Vila Nova melhorou na partida, até chegar no seu gol, aos 14 minutos. Depois só deu América. A América pressionou o time do Vila Nova o tempo todo. Voltou o Vila Nova no segundo tempo, um pouco melhor, criou as melhores oportunidades, não deixou o América jogar. O América não chegou mais, até os 30 minutos o América não tinha chegado no gol do Elton Leite. E depois disso, com as mexidas, o técnico Guto Ferreira foi mexendo, foi recuando seu time, e o América voltou a crescer no jogo, chegou a fazer seu gol, mas estava impedido, realmente teve impedimento, e o Vila Nova conseguiu segurar esse resultado aí, três pontos importantíssimos, né, para o Vila Nova. Mas foi uma vitória sofrida, não foi fácil, como a maioria, né, achou que seria. Eu mesmo pensei, mas foi muito difícil.
0: 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Laboratório Núcleo, cuidando de você. 11 e 13, rápida parada, na volta tem as entrevistas do Guto Ferreira, do Watson Batista e do Roger Silva aqui no Futebol da Bandeirantes, no apito final.
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3: Estamos de volta, 11 horas 21 minutos, 11:21.
4: Pressão minha, tô ficando doido, eu escutei um Vila aí no comercial. Pode ser, hein? 11:21, e falar em Vila, aqui no apito final vem aí o Guto Ferreira para Macroservice. 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Onze e vinte e dois, Guto Ferreira posicionado para poder iniciar a entrevista coletiva aqui no apito final da Bandeirantes, após a vitória do Vila pelo placar de 1-0. Vamos conferir.
5: Vou começar pela avaliação do sofrer. Gente, futebol não é 11 contra 0. E não é porque esse time está na zona que está na competição, na posição, que é uma equipe ruim. Muito pelo contrário. É uma equipe que tem um jogo bom, mas às vezes imatura em alguns lances. Eu acho que o grande feito nosso foi ter conseguido marcar e depois não vai controlar, não vai impor o campeonato todo. Conseguimos defender bem, conseguimos criar inúmeras chances, mas acontece. O importante é que saiu uma e não tomou nenhuma. E são 3 pontos. 3 pontos que vão a 51. Essa é a importância. 3 pontos agora, quanto mais, melhor. Se não der, nenhum, mas dentro de casa, 103. E tem que vir jogando com... Porque quanto tem ali? 14 mil? 14 mil? Jogando com essa torcida maravilhosa, nos momentos principais da partida, nos empurrando. Está sabendo ler o jogo, está nos empurrando para cima, e é por tudo isso, por essa conexão, que a gente tem a confiança de chegar.
6: Boa noite, Manto. Roberto Paulo, Rádio Fusório, TV Capital. Contra a Ponte, que era um time que também estava na parte de baixo, as oportunidades apareceram, o Vila foi letal e matou hoje. Teve também as mesmas oportunidades, como você citou, uma delas entrou. Você entende que da agora para frente, nessa reta final de Brasileirão, esses jogos contra essas equipes que estão lá na parte de baixo, vai ser totalmente sempre desse jeito?
5: Vai ser isso. Se a gente conseguir ser feliz de marcar um, marcar o segundo, aí eles podem mentalmente se desequilibrar e não ter forças para conseguir correr atrás. Nos jogos fora de casa. Nos jogos dentro de casa, deles, né? Da casa deles. Vai ser sempre muito difícil, porque eles não vão se entregar. Eles podem estar mal mentalmente em termos de confiança, mas a cobrança interna é sempre de entregar o melhor. E eles não entregam só físico, eles entregam também qualidade de jogo. O que falta é um pouquinho mais de maturidade, como eu falei, né? Errado numa bola, nós somos felizes. Um arremesso lateral nosso, O André foi muito bem, e aí vem a fase que o André está, né? E isso tudo, na hora que vamos ver, faz a diferença.
0: Boa noite, Guto. Igor Santiago, Band News Goiânia. Difícil, mas foi gostoso no final. Guto, eu queria que você falasse um pouco sobre essa situação na parte de cima da tabela e o quanto está, o quanto disputada está esse G6, essa parte nobre da tabela. Você é um cara que conhece tão bem a Série B, tem 6 acessos na carreira, 5, se não me engano, 5 acessos.
5: O sexto vai ser esse ano.
0: Já estou com isso na cabeça. 5 acessos na carreira.
5: Da B para A, né? Isso, tem isso. Uma da B para C também.
0: Tá, então são 6.
5: Vão ser 7.
0: Você está vindo aí. Mas eu queria que você falasse sobre essa disputa na parte de cima da tabela. É a Série B mais concorrida que você já disputou?
5: Olha, equilíbrio, cara. Equilíbrio das equipes. Série B não basta só ter qualidade. Série B tem que competir. E o campeonato vai seguindo. Quem competiu muito bem o primeiro turno e não largou no segundo, está andando lá em cima. Tem alguns que descobriram o campeonato só no segundo turno. E estão conseguindo chegar, alguns, por causa desse equilíbrio da competição. É jogo a jogo, é muita disputa, muito jogo físico, né? E logística. Logística pesa muito. Você vê, nós jogamos um clássico extremamente desgastante. Viajamos para jogar em Florianópolis. Tivemos 3 dias no quarto. Nós entramos então para jogar. Aí tivemos a volta. Mesma coisa. Se a gente fala que demora 72 horas para recuperar, não é para encher o tanque, tá? Para recuperar, para estar zerado o tanque. Não é estar sobrando no tanque. Isso aí, os dois jogos nossos, nós somos no limite. Tem gente que pode não ter recuperado totalmente, mas entrou, deu seu contributo, se esforçou por entregar tudo que podia, e por isso que nós ganhamos.
7: Boa noite, Guto. Até sobre isso, né, após o jogo contra a Bahia, você também falou sobre essa questão do desgaste, da logística. Eu sei que reta final decisiva, difícil falar em poupar.
5: Não dá para chorar.
7: Isso. Mas você teme ter que, às vezes, tirar algum jogador que seja mais desgastado para não perder por contusão? Você teme ter que fazer isso?
5: Lógico que a gente tem que fazer isso. Às vezes a gente vai fazer sair mais cedo numa partida, né? Outras vezes nós vamos ter que mudar. Quando o jogador que está entrando é um jogador que está num bom momento também e tem ajudado, porque a gente, é difícil quando a gente tem que trocar 4, 5, como foi contra o Atlético. Quando você troca 1, 2, a equipe se mantém equilibrada. E até esses jogadores até ajudam, porque melhora o nível de competitividade da equipe, né? Isso é muito importante. Por isso que é importante ter plantel. Né? Isso que é importante ter plantel.
8: Humberto Castro, da PUC TV, 3 jogos na sequência do Vila, o de hoje e os outros 2, em que se colocou que o melhor era esse pela posição do América. Semana que vem tem o Londrina, que está reagindo, está encostando, está querendo. Você já está memorizando uma situação mais difícil. E a partir do momento da atuação como foi hoje, que não matou, não fez os gols que poderia ter feito, né? Alerta durante a semana de preparação para o jogo contra o Londrina, que vem aí um adversário mais cascudo que está crescendo aqui nesse segundo turno?
5: Eu falei, não tem time fácil. Nós estamos jogando sempre contra 11, não estamos jogando contra 10, 9. E a gente tem que respeitar o trabalho de todo mundo, né? Então nós temos que competir para ser melhor. Nós não somos melhores, nós estamos melhores, né? Até porque dizer que nós somos é difícil. Às vezes você está, daqui a pouco você não está. Então é seguir dentro dessa pegada, né? Dentro dessa consciência, pezinho no chão, jogo, procurar fazer o nosso melhor jogo. Eu acho que a gente tem uma coisa que vai nos ajudar, que nós vamos ter a semana para recuperar bem os jogadores, fazer ajustes, coisa que nós não tivemos nos dois últimos jogos. E não podemos perder o embalo. E esse embalo vai ser o nosso diferencial.
0: Boa noite, Guto, Patrick Coração do Futebol 62. Eu queria que você falasse um pouco mais sobre a mentalidade, né, dessa equipe, porque foram três jogos agora em 8 dias, o time conquistou 7 pontos e o Vila que vem conseguindo atacar muito bem e sabendo ali sofrer, suportar a pressão do adversário.
5: Bom, acho que eu já sempre falei do que e como é o grupo, né? É um grupo unido, é um grupo trabalhador ao extremo, com jogadores maduros, jogadores que ouvem. Eu acho que o que eles estão apresentando dentro de campo lá é resultado de tudo isso, né? Resultado de tudo isso. Alguns superando, muitos superando, né? E vivendo boa fase, isso é maravilhoso, e que continue assim.
9: Muito boa noite, Matheus Oliveira, doutor da bola, UFG. Guto, o Vila chega a 3 jogos de invencibilidade, né, com essa vitória, e inclusive com o resultado momentâneo lá no início do Ceará e no Horizontino, está chegando à liderança, pelo menos pode dormir nessa rodada, né, na primeira colocação na tabela. Mas eu queria destacar que na saída agora após o jogo, uma boa parte da torcida cantou seu nome comemorando com você, e você fez questão de apontar para o seu grupo de atletas. E apesar disso, eu queria que você falasse o que você sente com esse carinho que o torcedor contigo, por todo o contexto do bom campeonato que o Vila faz até o momento.
5: Não, então, todo mundo fica contente. É muito melhor ser exaltado do que ser criticado. Mas a gente tem consciência que a gente não acerta todos, né? A gente sempre tem a intenção de acertar, mas nem sempre a gente acerta. A gente comete muitos erros também. E eu digo que são jogadores porque a gente conversa, tenta dar uma diretriz. Mas quem executa são eles. Se eles não tiverem na vibe, se eles não estiverem trabalhando, entenderem o que é e botarem em prática, não adianta nada. Tudo que a gente falar, nosso staff trabalhar, não vai adiantar nada. E esse grupo não tem vários gols de bola parada à toa. O André trabalha muito bem, mas principalmente eles se preocupam em executar o que o André estuda pra caramba pra botar lá em prática, né? A mesma coisa em relação defesa, ataque. Eu acho que uma das grandes superações nossa foi a melhoria da nossa defesa, né? Hoje nós estamos conseguindo sequenciar partidas sem tomar gol ou ter mais partidas sem tomar gol. Em determinado momento do primeiro turno a gente tinha 4, 5 partidas sem tomar gol. O que isso? Ganhava, mas ganhava sempre tendo tomado um. Eu achei esse foi um avanço muito importante. Outro avanço é os ajustes da altura de marcação, né? O momento de pressionar, o momento de não precisar pressionar, de baixar e ser mais consistente. Nós não temos que jogar bonito daqui até o fim. Nós temos que vencer. O que vai colocar o Vila no primeiro lugar ou na primeira divisão é vencer. Então, o que nós conseguimos praticar de bom, bonito, se sair daqui até o final, ótimo, mas não é o principal. O principal é vencer, jogar sempre para vencer.
0: Boa noite, muito bem.
3: Bem, então, conferimos Guto Ferreira aqui no Futebol da Bandeirantes, FM 98,7, 11:34. Quero ir no comentário agora do Nilton César sobre o Guto Ferreira, que hoje chegou com o Vila Nova mais uma vitória na Série B do Campeonato Brasileiro. Nilton, como é que você avalia, né, o trabalho como um todo do Guto Ferreira hoje nessa vitória? Como diz o torcedor do Vila, por 1-0 de goleada hoje para cima do América Mineiro, hein, Nilton?
10: Olha, o Guto vai fazendo o que um técnico conhece, o caminho das pedras rumo à terra prometida, ele vem fazendo. Hoje o Vila não fez um grande jogo, ficou longe de tudo aquilo que nós esperávamos, mas conseguiu vencer o jogo. Primeiro tempo não foi bom, primeiro tempo da equipe do Vila, sobressaiu a equipe do América. No segundo tempo, o Guto acabou fazendo algumas alterações e aí o Vila cresceu no jogo, só que pecou nas finalizações. O Vila encontrou algumas dificuldades. O América jogou em cima, não foi um time covarde. Agora sim, gostei do Dodô, que o técnico fez a alteração no segundo tempo. O Rian, de todos os jogos hoje, chegou a criar alguma coisa. Teve uma boa participação. Em relação ao Formiga, foi um gigante na zaga em determinados momentos, como a pressão estava grande, o Guto colocou para poder fechar a equipe do Vila, fechando o sistema defensivo, no sistema defensivo, devido à pressão da equipe. O Vila acabou terminando com 3 zagueiros na partida de hoje. E tá certo, o técnico Guto, apesar assim do Vila não ter deslanchado, ele teve que realmente buscar a vitória de 1-0. E acabou aí fazendo algumas alterações. O problema é que o Vila criou no segundo tempo e não conseguiu meter a bola no gol para fazer o segundo e o terceiro. E ficou apenas no 1-0. Mas o técnico acabou organizando e arrumando e mandando bem.
4: Beleza, Nilton César, trazendo o seu comentário sobre a avaliação do trabalho do Guto Ferreira aqui no Apito Final. 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E para você, hein, Ivana, como você avalia o trabalho desta noite do treinador Guto Ferreira nessa vitória do Tigrão para cima do América 1-0?
11: Não tem como, Guga, avaliar negativamente o trabalho dele. O trabalho dele foi muito bom, ele fez o que tinha de fazer. O Vila Nova, né, que achou que ia ter um adversário mais fácil e realmente não foi fácil. O time do América foi valente, valorizou demais esses 3 pontos, essa vitória do Vila Nova. Mas o que ele fez? Depois ele foi mexendo no time, foi recuando, foi tirando as peças no momento em que ele tira, né, o André Luiz e coloca o Formiga. O que ele fez? Foi segurar o resultado. Fez muito bem. Parabéns para o Guto, não tem nada que falar contra. Pois, afinal de contas, ele conquistou mais 3 pontos para o Vila Nova.
4: 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Apito final. No próximo bloco vem aí o Adson Batista, presidente do Atlético, aqui no nosso Futebol da Bandeirantes.
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2: Este é o apito final na Bandeirantes Goiânia, 11 horas 46 minutos. Há pouco, aqui na Bandeirantes Goiânia, dois jogos agitaram a 29ª rodada da Série B do Campeonato Brasileiro. No Obo, Vila bateu o América Mineiro pelo placar de 1-0. E no 1º de maio, em São Paulo, o São Bernardo bateu o Atlético pelo placar de 1-0. E em falar em Atlético, vamos com o presidente Adson Batista na sequência aqui do apito final. Antes, deixa eu abraçar aqui um atleticano que tá na audiência, o Vitor Demarco, atleticano. Hoje tá chateado, o Dragão perdeu, mas tá confiante no acesso do Dragão e tá sempre conosco aqui na programação da Bandeirantes Goiânia, curtindo a nossa programação. Um abração, Vitor Demarco, torcedor do Atlético. Ó, gente fina toda vida, um abraço para o grande Vitor e um abraço também para o Medrado lá da Nisa, esse é vilanovense, ó, tá felizão da vida, tá conosco também aqui na audiência acompanhando tudo deste pós-jogo de Vila Nova 1, América Mineiro 0. Mas vem agora o Adson Batista para comentar a derrota do Dragão para o São Bernardo, 1-0. Vamos ao 1º de maio com você, Igor Adorno.
3: Vamos então diretamente ao interior paulista ouvir presidente Adson Batista após Atlético 0, São Bernardo 1.
2: 11:48, Adson Batista em instantes aqui no nosso apito final. Uma pequena dificuldadezinha para conexão lá em São Paulo. Chove bastante em São Paulo, inclusive, desde ontem, né? Região lá, zona leste de São Paulo, lá Itaquera, Artur Alvim, Guaianazes, muita chuva, muita precipitação acontecendo lá em São Paulo. Não poderia ser diferente também lá no, na cidade de São Bernardo do Campo. O Atlético acabou perdendo pelo placar de 1-0.
3: Em instantes, Guga.
2: Em instantes, então, o Adson Batista ou com Wesley Souza para poder a gente comentar aqui o lance capital da partida. Não foi por tentativa do Atlético, criou, parou no Alex Alves. Mas não precisava também o Guilherme Lopes, lateral esquerdo, ter cometido dois erros em um, né, Wesley?
4: Nós estávamos comentando aqui com o Richter e geralmente o cara, quando erra dessa maneira, ele insiste em outro erro, porque ele vai tentar recuperar. O Guilherme Lopes, ele foi infeliz demais, ele não estava fazendo mau jogo não, hein? Ele fez um bom primeiro tempo do lado esquerdo do Atlético, foi o lado que deu mais volume, só que foi um excesso de confiança, e nessa fase, esse erro, a bola pune. Você não tem como uma bola dessa maneira, você tentar dar uma caneta, ou você volta a bola pro goleiro ou pro zagueiro que tá próximo a você, ou você zera ela jogando a bola pra fora. Aí mantém a defesa posicionada, correu risco e pagou pra ver. No que pagou pra ver, foi lá e fez a penalidade, muito bem marcado o pênalti, né? Pelo árbitro da partida, ou pelo VAR, né?
2: 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Ô Richard, você foi um zagueiro de classe, né? Dispensando comentários, muito bom, né, na sua carreira. Depois foi um cara que foi educador, trabalhou nas categorias de base, e eu tenho certeza que na sua formação, na sua carreira e quando você foi instrutor, professor, a coisa que você mais ouviu falar ou falou foi: defensor dentro da grande área não faz o quê, Richard?
5: Não dribla, não inventa, faz o simples, porque um erro ali é fatal. No caso do Guilherme, do Guilherme Lopes, Guga, ele era o último homem. Ali você tenta uma finta daquela e não, você não consegue nada, você driblando um atacante naquela região do campo. O máximo que ele ia conseguir é desfazer da marcação e tocar a bola no parceiro mais próximo. Isso ele deveria ter feito, como o Wesley falou, volta a bola no Paulo Vitor e você recomeça o jogo. Não inventa um jogo onde o Atlético esteve bem na partida e aí tomou esse castigo. E aí ele erra duas vezes. Erra em tentar dar uma canetinha no atacante do São Bernardo e depois vai pro desespero, dando um carrinho ali de forma muito infantil, porque o carrinho, quando você não pega a bola, Guga, você vai pegar o pé do atacante, do seu oponente. E aí um carrinho pegando a perna do atacante é pênalti, não tem como. Com o VAR agora, com muitas câmeras envolvidas no jogo de futebol, não tem como. Então o Guilherme Lopes, que fez um bom jogo, é um baita de um lateral esquerdo, não precisava disso. Custou caro esse erro individual, custou os 3 pontos. De repente, um pontinho que trouxesse esse pontinho com o empate seria de bom tamanho pro Atlético. Poderia ser os 3, porque teve volume, teve chance de gols e teve o controle do jogo em boa parte dos 90 minutos. Aí no erro capital, o erro individual custou essa derrota do Atlético, Guga.
2: 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E motorzinho, te pergunto, qual o tamanho do prejuízo pode vir ter o Atlético com essa derrota para um time que era o segundo pior mandante da Série B do Campeonato Brasileiro, havia ganhado só da Ponte e do Goiás, e agora impede com que o Atlético continue avançando no Campeonato Brasileiro da Série B na questão de pontuação de G6. Com essa derrota, ele pode ser ultrapassado pelo CRB e pelo Operário, motorzinho.
4: E essa derrota, ela pode custar caro. A rodada, ela não terminou ainda. A 29ª rodada, ela começou pro Atlético, pro Vila, né, que jogaram hoje, e ela vai se estender. Ao término da rodada, dependendo, é lógico que tem um confronto, se não me engano é Operário e Criciúma. Boa, obrigado, Richard. Operário e Criciúma se enfrentam. A lógica seria Criciúma em casa, Criciúma vence. Agora o CRB, esse que é perigoso, ele tá criando uma atmosfera no Galo da Pajuçara, nos seus domínios, casa cheia todo jogo, e isso vai ajudando nessa reta final. O Atlético pode ser ameaçado com o CRB, e aí começa a 30ª rodada fora do G6. Quando você tem um clássico, futebol, cara, ele é espetacular. Você tava no céu agorinha, em 2 jogos você pode entrar no inferno. O Atlético vem, você pensa, um resultado que eu imaginava, uma vitória, você ia tranquilo pro clássico. Agora você deu, com essa derrota, deu margem pro Goiás voltar na partida novamente, voltar no campeonato. Uma vitória do Goiás coloca o Goiás na briga. Olha o tanto que é louco esse tipo de situação. Vai ter a obrigação ou uma maneira de buscar um bom resultado diante da Serrinha. Vai colocar mais pimenta nesse clássico, porque uma derrota pro Goiás coloca o Atlético praticamente ali na 10ª

0: 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Passamos a semana nos debates, né? Batendo na tecla dos 10 jogos finais, Richard. De um lado, o Vila Nova aproveitou bem, somou 3 pontos, deu o primeiro passo de 10. Agora o Atlético, contra um adversário teoricamente abaixo, inferior ao nível técnico da sua equipe, acaba não correspondendo e não trazendo 3 pontos para Goiânia, Richard.
1: E o mais, Guga, fez um bom jogo. Se a gente for analisar com mais frieza, a gente viu o Atlético com um grande volume de jogo. Time que alugou o campo defensivo do São Bernardo, principalmente no segundo tempo, mas que teve na finalização, no termo finalização, o seu pecado hoje. Foram vários cruzamentos com a bola rolando, foram vários escanteios, foram várias faltas laterais e ninguém para cabecear. Coutinho não aproveitou bem esse fundamento, nem tampouco o João Pedro, mas não cabe só os dois. Tem que ter mais chegada, tem que ter mais chegadas dos pontas, vindo os pontas contrários, vindo do lado do cruzamento. Tem uns meias chegando. Então, Daniel Peixoto e Henrique Freitas se comportaram bem quando o Atlético estava sendo atacado. Mas, no tocante, força ofensiva, se comportaram como meio ofensivo, hora nenhuma teve esse repertório por parte desses dois atletas. Não se apresentaram bem, pisando na área, chutando em gol, usando o Coutinho, principalmente no primeiro tempo, ali como pivô. Então, deixaram muito a desejar nesse aspecto. Quando o Roger percebe isso, que entra com o Netinho e Guilherme Marques para dar outra cara a esse meio campo, foi a hora que o Guilherme Lopes cometeu aquela falha. E aí custou caro, porque esses dois jogadores deram outra cara em termos ofensivos para o Atlético. Mas aí toma esse gol e aí teve que já desfazer esses dois jogadores, tiveram que se desdobrar e aí vai batendo já o desespero, já coloca também o Mateuzinho e aí vai se tornando um pouco mais organizado esse time. E aí custou caro, mas veja no Atlético ainda possibilidades, Guga. Vai custar caro? Claro que sim, o Wesley foi muito feliz, custou, vai custar e vai lembrar desses 3 pontos hoje, dessa derrota, mas dá tempo ainda. O Roger Silva tem toda a semana para trabalhar esse time, quem sabe o meio campo com mais técnica, mais refinado. Vai lá, Watson.
0: Adson Batista, ao vivo conosco aqui no Futebol da Bandeirantes, no apito final.
2: Aqui via grupo de WhatsApp, começamos com Henrique Alcaraz, Feras do Esporte. Boa noite, Adson. Como você avaliou a atuação da equipe hoje mesmo com o resultado e as alterações realizadas pelo Roger no decorrer da partida?
3: Olha, eu achei que o Atlético não fez uma grande partida, né? Um jogo ruim, né? O time do São Bernardo também, sinceramente, era jogo para vir aqui ganhar e ganhar bem, né? Mas o time não conseguiu fazer as boas partidas que fez aí atrás. Agora vamos ter que buscar esse resultado clássico. O clássico vai ser divisor de água, né? E na casa do Goiás, muito difícil, né? Mas a gente vai ter que buscar uma nova sequência se a gente quiser conseguir conquistar essa vaga, né? Mas é um absurdo o gol que nós demos para eles, né? É brincar ali, aí pênalti, foi pênalti mesmo, a gente tem que ter noção das coisas. Chega a ser até irresponsável, porque nós precisamos entender o momento que está o campeonato, de erro zero, decisão, né? E também entra alguns jogadores que não somam nada, né? Mas eu gostei assim da hora que tirou o Cristiano e colocou 2 meias, porque o Maia é o jogador mais lúcido tecnicamente nosso hoje no jogo. Então, aí nós tomamos conta, mas o São Caetano, o São Bernardo defendeu muito, né? E a hora que a gente teve a chance do jogo, que nós tivemos as melhores chances, foi 23 finalizações contra 6. 63 pontos de posse de bola. Posse de bola não ganha jogo. Mas a gente teve a chance também de não somar essa derrota num momento crucial. Mas aí faltou eficiência, né? Concentração de ser decisivo, né? Mas eu gostei também, o Netinho entrou, pelo menos joga, tenta criar alguma coisa. Acho que ele precisa também ser mais agudo, mais rápido, porque tem potencial para isso, né? Nós precisamos avaliar.

0: E há alguns jogadores também só jogam com a bola no pé, na hora de marcar, não marca. E a gente, nesses momentos, nós temos que tirar muitas avaliações para a gente poder atingir até o final do campeonato nosso objetivo.
1: Igor Oliveira, da CBN, boa noite, Adson. Até quando você acredita que a Série B vai permitir gramados com as condições deste hoje?
0: Ah, cara, isso é um absurdo. Ótima pergunta. Vem aqui onde eu tô aqui e dá uma olhada de pertinho. Parece um campo de pelada, né? Que joga todo dia. Eu acho que eles até treinam aqui, não é possível, né? Porque, assim, acho que a CBF está melhorando em tantas coisas, mas precisa ser mais exigente para que esse campeonato tão importante, que a gente gasta muito dinheiro para ter um gramado que nós temos, que é um dos melhores do Brasil. Então precisa ter igualdade para todos. Né? Eu não vou ia falar de gramado, porque senão os caras estão achando desculpa. Mas precisamos realmente, no futuro, bem breve, a CBF tomar posições mais rigorosas em relação a isso.
1: Jane do Popular, boa noite, Adson. O que esperar do time após a derrota no clássico contra o Goiás?
0: Tem que sacudir a poeira, ser forte, ter um mental forte, né? Fazer as escolhas certas, né? Porque hoje, por exemplo, nós estávamos meio engessado, né? Você jogar com dois primeiros volantes, o Henrique não estava bem também, sem mobilidade, né, mal posicionado, mas mesmo assim o Atlético foi muito bem. Eles não deram um chute no gol, né? Mas a gente tinha que ser mais decisivo e impor, porque nós tivemos posse de bola demais, mas rodando a bola para um lado, para o outro. Tem que ter um drible, tem que ter uma jogada, porque senão você não ganha jogo.
1: Matheus Oliveira, doutores da bola. Adson, boa noite. Hoje podemos considerar que foi um tropeço do time na luta pelo acesso, ou houve coisas e situações que te preocupam para a sequência do campeonato?
0: Não, nós temos que pegar as coisas boas. Não é hora de eu criar um ambiente pesado. Pegar as coisas boas que nós temos feito aí para trás. Hoje foi um tropeço, realmente, mas a gente está na briga. A gente precisa entender o que aconteceu aqui hoje e não cometer os erros que nós fizemos.
1: Tá, uma citação aqui, a Ana Lívia fez uma pergunta já repetida, o Adson já respondeu, obrigado, Ana Lívia. Igor Adorno, da Bandeirantes, boa noite, Adson. O Netinho na vaga do Peixoto melhorou a fluência ofensiva do Atlético. Na sua visão, por que esse jogador ainda não ganhou uma sequência como titular?
0: Olha, o Roger tem uma forma dele ver, ele quis manter os caras que ganharam o jogo, né, tal. Eu, particularmente, eu tinha uma visão diferente. Mas eu respeito, acho que é hora de dar apoio para que a gente possa, nesse momento, ninguém perder aquele brilho que nós vemos numa sequência muito boa.
1: Boa noite, presidente. Diante das novas medidas do governo federal envolvendo casas de apostas, considerando um eventual cenário de não acesso, disputar mais uma temporada na B se tornaria financeiramente insustentável? Emerson Moreira, do Fala Dragão.
0: Olha, eu acho que... Eu sou contra também, Beth. Eu sou contra. Eu acho que nós precisamos respeitar os contratos que tem assinado, placas, porque tudo tem um planejamento. Quando terminar esses contratos, quando as coisas... Então faz as coisas, mas também não usa os nomes dos clubes também. Porque é muito engraçado, né? Ah, não pode patrocínio, mas aí vai continuar jogando, usando os clubes como usa. Então não usa nunca mais o Atlético Goianiense, e vida que segue, e vamos voltar a readequar a Série B financeiramente, porque também está gastando muito, e eu sou contra os gastos exorbitantes que tem. E a gente tem que respeitar os contratos. Quando isso terminar, tira essas betas do Brasil, vamos tocar nossa vida. Nós vivemos uma vida inteira, quem ganha muito dinheiro com isso é os times grandes. E a gente, se as betas sair, eu acho que é muito positivo, porque vai acabar com esse negócio de jogador de mente fraca e se vendendo, porque tem cara que não vale nada, né? Então a gente pode pensar de médio a longo prazo.
1: Obrigado, presidente. Finalizamos aqui.
2: Era uma resposta essa do Adson Batista, que eu confesso que antes dele começar a falar, eu esperava uma outra coisa, hein, Wesley? Sim, Igorador.
3: Até sobre, Sobre as bets, né?
2: Sobre as bets.
3: Deixa o Igor completar aí que eu falo também.
4: Fala, Igor. Eu vou até completando isso que você falou, Guga, também pro comentário do Wesley, e vem a calhar muito porque o Atlético postou, Guga, ontem, em conjunto com diversos clubes do Brasil, como Vasco, Grêmio, Internacional e São Paulo, uma nota contra essa medida provisória do governo federal que deve ser aprovada na semana que vem para retirar do ar as bets. Então o Atlético se posicionou de maneira oficial, institucional, nas redes sociais, contra essa proibição ou essa retirada. E aí vem essa fala do presidente Adson Batista, no mínimo curiosa, né, Guga?
2: Curiosa. Agora eu vou do outro lado. Vou do outro lado de Goiânia, eu vou no lado vermelho. Porque o Hugo Jorge Bravo, que é vice-presidente de finanças do Vila, também se posicionou sobre o assunto e eu quero ouvir a fala do dirigente colorado.
5: Bebida aí, que talvez seja o principal mal do país, tá aí, não patrocina futebol, mas patrocina festa, show, carnaval e o diabaquá. Temos que parar de hipocrisia. Hoje, o governo se regulamenta as apostas. Quando você estrangula dessa forma que eles estão querendo estrangular, você vai abrir o espaço para o jogo ilegal, para as plataformas ilegais. O governo, em vez de ter pegado o dinheiro que ele está taxando, e precisa ter taxação mesmo, para reparar um pouco do dano social que causa. Se eu falar para você que não causa dano social, lógico que causa. Agora é o mesmo dano que causa droga, crack, maconha, cocaína. Agora, você abrir mão disso para depois ir todo mundo para a ilegalidade, que é o que vai acontecer, porque o povo não vai deixar de jogar. O governo afrouxou, não teve ali regras para coibir a jogatina ilegal, perdeu um pouco a mão, e aí, véspera de eleição, um pouco prejudicado, esse país, a balbúrdia que tá, a balbúrdia, e aí, vem se falar numa medida dessa, onde clubes têm contratos plurianuais. Aqui é o seguinte, vamos trazer para questões mais práticas. A gente recebe líquido aí numa competição dessa em torno de 12 milhões na Série B. Do dia pra noite já vai cair pra 6. Time igual Vila tá lascado. Time igual Vila tá lascado. Com contratos pro ano que vem. Porque, mas é exatamente, são os direitos de transmissão, tem as placas de publicidade, você pega aí um contrato da Brax aí, que hoje ela representa em torno de 30, 40% dos valores do direito de transmissão, saindo na iminência de sair do dia para a noite, fora o patrocínio do clube. E aqui nós estamos falando do impacto principal. Isso aí, então é. O nome disso é hipocrisia. É hipocrisia. Enquanto esse país ficar nessa polarização de direita e esquerda e não tiver um viés de mudar o discurso, de combater o que é errado e caminhar pelo certo, nós vamos continuar essa putaria.
6: Hugo, até para um torcedor que às vezes não entende, o que significaria hoje o Vila...
2: Muito bem, então ouvimos o outro lado, o vice-presidente do Vila, Hugo Jorge Bravo, também falando do assunto desse manifesto dos clubes quanto, né, a possibilidade de um movimento do governo federal para proibição, né, para voltar atrás a questão da regulamentação dos sites de apostas, as bets, principalmente quanto a patrocínios e divulgações no esporte brasileiro. Meia-noite, 9, que era a opinião do Wesley Souza. Dois posicionamentos, visões diferentes, mas algo em comum entre Adson e Hugo é a questão do cumprimento dos contratos. Querendo ou não, é algo que mexe e faz os dirigentes pensar no futuro do futebol brasileiro, né, Wesley?
3: Cara, eu sou fã do Hugo, ele sabe disso. Cara, e depois dessa entrevista dele, do posicionamento dele perante o nosso Brasil, continuo fã, maior ainda. Enquanto o Brasil ficar realmente nessa briga direita e esquerda e não ter, né, uma situação, nunca vai se resolver, vai ficar só nessa hipocrisia. As pessoas fazem porque tá próximo da eleição. E eleição com futebol, tudo combina, porque tem voto. Então eu preciso fazer alguma coisa para mexer, para trazer o público para mim. Então isso aí para mim é a pura hipocrisia. Concordo demais com o Hugo, ele foi perfeito na sua análise. Então concordo com a fala dele. Sobre o Adson, aí faltou, né, o departamento de comunicação do Atlético procurar saber a opinião do presidente. Porque você não pode soltar uma nota de uma para uma linha e o presidente vem com a outra. Então você tinha que ter consultado o presidente, olha, vamos soltar essa nota, qual é a opinião do presidente? Presidente, eu não gosto de bet, foi o que o Atos falou, mas temos contratos a serem cumpridos, porque senão não tem como também não usar o nome do clube, tira o nome do clube daí. Então faltou, né, do departamento de comunicação, essa comunicação com o seu presidente, a figura maior. Por isso, não temos, né, ligação nos, nas duas situações, tanto na nota como na voz do presidente Adson, que é a figura máxima. Então eu vou pela fala do Adson. O Adson, ele não gosta disso, mas se estão usando o nome do clube, tem que cumprir com os contratos. Se até hoje o futebol sempre existiu sem bet, daqui pra frente consegue, é só se adequar novamente. Consegue se adequar, o futebol não vai acabar. Futebol passou por coisas piores e sempre conseguiu se reerguer.
2: 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Ô Richard Oliveira, quero saber também a sua opinião. Tracei aí um paralelo entre os dois presidentes, Adson Batista e Hugo Jorge Bravo, que tocaram no assunto que ontem tomou conta dos noticiários, a questão da possibilidade de proibição dos jogos de aposta, as bets, não só no futebol, mas também em operação no país.
4: É, esse é um problema que já vem se arrastando, né, Guga? É um assunto que já está na mídia aí há algum tempo e a gente sabe que envolve muita coisa, envolve interesses políticos, envolve também interesses financeiros, que hoje a bet está estampada nos principais clubes do país, se não todos, praticamente quase todos. E aí é uma caixa de marimbondo. Tem alguém que tem os que gostam, porque vê no financeiro essa possibilidade de arcar com os compromissos profissionais que você manter um clube em dia hoje. E tem os interesses políticos também, que aí vai para outra esfera da conversa. E aí é uma coisa muito complicada, viu, Guga? É para analisar isso aí, cara. Vai, é pano para manga, isso aí vai se estender mais tempo, vai ter os prós e os contras, vai ser muito analisado e vamos ver onde vai parar isso aí, viu, Guga?
2: Meia-noite e doze, sim, Guradorno.
4: Roger Silva conosco diretamente ali do exterior paulista.
2: Daqui a pouco então Roger Silva fala conosco para Vitapane. 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Meia-noite e 13. Rápida paradinha, na volta vem o Roger Silva aqui no Futebol da Bandeirantes.
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4: Volta, este é o apito final na Bandeirantes Goiânia, meia-noite 17. Vamos ouvir a partir de agora o técnico Roger Silva para a CL Ferramentas Atacadista, ferramentas e materiais para a sua obra. 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
5: Vamos então ao ABC Paulista, estádio 1º de maio. Ouvir Roger Silva conversando conosco após a derrota 1-0 contra o São Bernardo.
4: Meia-noite 18, Roger Silva posicionado. Em instantes teremos a fala do treinador atleticano que conheceu a sua segunda derrota no comando do Atlético no estádio 1º de maio.
6: De São Bernardo do Campo, vamos com o técnico Roger Silva do Dragão, iniciando aqui as perguntas enviadas pelos repórteres através do grupo de WhatsApp. Vamos aqui com o Igor Oliveira da CBN, primeira pergunta. Boa noite, Roger. Pelo volume de jogo e as oportunidades perdidas, foi um resultado injusto hoje?
7: Boa noite. Bom, gente, por isso que eu acredito que esse esporte ele é apaixonante, né? A gente ama isso aqui, e porque realmente é um jogo de excelência da nossa parte. Hoje nós criamos muitas oportunidades, conseguimos dominar o adversário, enfim, dentro daquilo que a gente planejou como um jogo, nós tínhamos uma ideia que nós teríamos a posse, que nós teríamos o controle do jogo, pelo jogo que nós vimos do São Bernardo contra o América, e que nós precisamos ter calma para trocar de corredor, cuidar bem da bola e aproveitar as chances criadas, né? A gente lamenta, porque de fato a gente deixa 3 pontos para trás, daqui a pouco 1 ponto, mas também a gente tem que dar parabéns, né? São Bernardo, dentro do teu modelo, brigou, buscou o teu gol, jogou no nosso erro, jogou, e foi algo que eu falei durante a semana, que nós teríamos que ser cirúrgico num jogo desse. Quando você tem muito a posse, você tem que errar pouco na construção. Infelizmente a gente acabou errando uma bola que é nossa, de jogar, de pôr a bola no chão e ter ela, enfim, e custou muito caro. Mas eu acredite ou não, eu fico chateado, fico nervoso, porque a gente acredita que dava para nós pontuarmos hoje, era importante para nós esses pontos, mas eu me apego à atuação, aquilo que nós criamos como equipe, aquilo que nós produzimos, as oportunidades criadas, é isso que eu vou me apegar para ter uma semana de vitória para o Clássico.
6: Henrique Alcaraz, Feras do Esporte, boa noite, Roger. Você acredita que faltou capricho no último passe para que a equipe saísse com resultado positivo? O quanto a qualidade do gramado afetou na atuação da equipe?
7: Não, acho que faltou um pouquinho caprichar na última bola, e na última bola a gente de fato caprichar um pouquinho para fazer o gol. Acho que nós tivemos um grande volume de jogo, uma dominância, uma predominância no jogo. Eu fiquei muito feliz, abracei o Vinícius agora e ele disse que foi o jogo mais difícil do São Bernardo no campeonato, no comando dele. Eu fico muito feliz porque eu venho defendendo que nós estamos numa crescente, que que nós estamos melhorando a cada jogo, que nós estamos produzindo, mas esse é o futebol, né? Ele vai pregando algumas peças, ele vai nos ensinando que nessa fase do campeonato, erro zero, né? E daqui a pouco contar um pouquinho com a sorte também, né? A última bola do João ali, o João costuma não errar, o João é um finalizador nato, essa é uma bola dele, né? Eu costumo dizer, e a gente acabou não colocando para dentro, enfim, é tentar pegar as coisas boas. Tem o sábado e domingo pra gente refletir um pouco, lamber as feridas e trazer força para fazer uma semana de perfeição, para poder fazer um grande clássico e buscar a vitória.
6: Boa noite, Roger. Você preparou o time para furar a retranca do São Bernardo. Por que não deu certo? O que fazer para levantar o ânimo do time para o clássico com o Goiás, Jane do Popular?
7: Ah, é difícil a gente falar por que não deu. A gente precisa olhar com um pouco mais de calma. Eu sempre falo isso aqui nas emoções. Acho que os detalhes, né? A gente pecou nos detalhes. Durante a semana eu disse, com todo respeito, mas que nós perderíamos em algum erro nosso, algum erro individual, por tudo aquilo que nós estamos produzindo, por tudo aquilo que a gente está jogando, crescendo, pelo jeito que nós estamos crescendo na competição no momento certo. Infelizmente, é o futebol. A gente acabou errando, falhando numa bola. Aí o Gui ainda tentou recuperar, acabou fazendo pênalti. É do jogo também, né? A gente sabe que daqui a pouco, em alguma hora, o Criciúma errou, o Ceará errou, e assim a gente conseguiu as nossas vitórias. A gente tem que saber perder em alguma hora. Não é aceitar a derrota, é diferente, mas a gente precisa olhar as coisas boas. Eu não posso negar que eu tô muito bravo, muito puto, mas eu preciso ter cabeça boa agora, esfriar a cabeça, olhar o que foi bom, e acertar, ajustar, porque nós estamos numa crescente e é um momento de ter tranquilidade para caprichar e fazer uma semana de perfeição.
6: Matheus Oliveira, Doutores da Bola. Roger, boa noite. Apesar de ser apenas a sua segunda derrota no comando do Atlético, por conta do resultado negativo de hoje da briga pelo acesso, o quão importante se tornou a vitória no clássico da próxima rodada?
7: Todos os jogos são importantes para nós, né? A gente contava em pontuar aqui, era importante, eu disse na semana que se não desse para nós buscarmos três, nós buscaríamos um. Era importante pontuar fora de casa. Eu defendo isso. Se você pontua um fora e faz três em casa, é o que te leva ao acesso, né? Os números provam isso ao longo dos anos, né? Mas agora, mais uma final. A gente passa a encarar o clássico como necessário, né? A necessidade daqui a pouco de fazer três pontos para a gente continuar dentro do G6, já que depois a gente tem um jogo em casa. Então, nós precisamos mesmo acreditar nisso aí, preparar a equipe, caprichar nessa última bola, analisar bem os jogos do Goiás, o que eles têm produzido, como eles têm se comportado, pegar os erros, as falhas, respeitando sempre a equipe do Goiás, o Moser, que é o campeão da série, mas nós precisamos fazer um grande jogo e buscar uma vitória.
6: Ana Lívia, Futebol 62, boa noite, Roger. Você acredita que houve falta de efetividade no primeiro tempo e que isso foi fundamental para o resultado?
7: Não acredito. Acho que a gente foi dominante. Nós tomamos um chute, que foi do Dudu, de fora da área, bem controlado. Acho que foi um primeiro tempo muito controlado por nós. Tivemos ações de gols, cruzamentos, um grande volume pelos lados, muita troca de passe, muita troca de corredor. Buscamos o gol o tempo todo, pressionando o adversário, causando o erro da saída de bola, que nos proporcionava ter uma posse mais perto do gol. Eu acho que de fato faltou a penúltima, a última bola, a gente fazer o gol. Eu acho que de fato foi isso que a gente acabou pecando na noite de hoje.
6: Boa noite, Roger. O que você projeta agora para o clássico contra o Goiás, Igor Ador no Bandeirantes?
7: Acho que eu já respondi um pouco, projetar uma semana de correções em cima daquilo que precisa ser corrigido, mas fomentar as coisas boas também. Tem muita coisa boa hoje. Eu acho que hoje a gente lamenta por tudo aquilo que nós produzimos hoje. Não pontuar hoje é doloroso pelo volume, pelas oportunidades, enfim. Eu acho que é deixar de ganhar um ponto, é isso que nós lamentamos, mas eu acredito que nós estamos numa crescente, faz parte do campeonato. O tropeço A gente precisa saber lidar com isso. Ninguém aqui está aceitando a derrota, ninguém aqui está confortável nessa situação, mas a gente precisa saber lidar e ter maturidade para saber que, de fato, uma hora ou outra isso acontecer.
6: Boa noite, Roger. Poucas vezes vimos uma equipe atuar com tanta imposição no campo do adversário, praticamente como se fosse mandante, principalmente no primeiro tempo. O Atlético começou bem, teve o controle da partida, mas uma atenção, uma desatenção individual acabou mudando o rumo do jogo. Pensando agora no clássico, o que precisa ser corrigido e melhorado para que esse tipo de situação não volte a comprometer a equipe? O Emerson do Fala Dragão.
7: Eu acho que eu já respondi, né? Seguindo a linha que foi passada durante a semana, que nós teríamos o controle do jogo, que nós teríamos a bola. Foi uma característica que nós analisamos, né? Do São Bernardo no jogo contra o América. Enfim, foi passado que precisamos cuidar bem da bola, errar pouco, eles iam jogar no nosso erro. Eu acho que por isso que o futebol, ele é o futebol, e a gente precisa canalizar forças para fazer uma semana encaixada, limpar a cabeça, dar moral para os nossos atletas, mostrar o que foi feito de bom. Nós estamos numa crescente, cara. Nós lutamos muito para chegar até aqui, e nós vamos fazer uma semana encaixada e fazer um grande clássico.
6: Beleza, Roger, boa noite e bom
7: retorno. Obrigado.
6: Fechou.
4: Meia-noite 27, Roger Silva falando aqui no Futebol da Bandeirantes, aqui no apito final, e vem aí agora os comentários do Wesley Souza, do Richard Oliveira. Antes, eu trago aqui a última informação do Dragão, Igor Adorno, com destaque final rubro-negro. Fala, Igor.
5: Olha, Guga, o Atlético que perdeu a oportunidade de subir um pouco mais na tabela. Com essa derrota, o Dragão estacionou em 46 pontos. Agora, 29 jogos, 12 vitórias, 10 empates. E o Atlético conheceu a sua sétima derrota na competição, Guga. E o saldo de gols, 9. O Dragão pode ser ultrapassado ainda essa rodada pelo CRB, que tem 45, e pelo Operário. Na pior das hipóteses, o Dragão termina em oitavo. E claro, ainda pode permanecer, contanto que tropecem aí o CRB e o Operário. O Dragão vai ficar por conta de secar esses adversários. E uma semana terá o Roger Silva de preparação para enfrentar o Goiás, clássico no próximo sábado, no estádio da Serrinha, às 18h30. Agradeço a você, Guga, e a todos que estiveram participando em mais uma grande jornada aqui na Bandeirantes. Amanhã estarei de volta ao vivo na nossa área com mais informações do Dragão, Guga.
4: Valeu, Igor Adorno. Até amanhã na nossa área.
5: Daqui a pouco, né?
4: Daqui a pouquinho, trazendo as informações do Dragão do Brasil após essa derrota pelo placar de 1-0. Meia-noite 29. 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Meia-noite 29. Wesley Souza, primeiro trazendo aqui as falas do Adson, e comentou e trouxe o seu ponto de vista, a sua opinião primeiro aqui no nosso apito final. Ele considerou um jogo ruim, pois ele considerava que hoje o Atlético tinha uma ótima oportunidade para ir a São Bernardo e ganhar bem, e que agora vai ter que conquistar uma nova boa sequência para pensar em acesso. Wesley,
8: sabe por que esse jogo foi ruim na opinião dele? Porque não foi eficiente. Se fosse eficiente, os números do jogo mostraria que o Atlético foi dominante. Só que nem sempre o time que é dominante vence a partida. O São Bernardo, ele chutou duas bolas no gol. Uma foi na trave, depois o Paulo Vitor fez a defesa, e a outra foi o lance do pênalti, né? Que o jogador foi infantil na jogada, o Guilherme Lopes errou, e o erro foi punido com a penalidade, e o Paulo Vitor não conseguiu defender. Então, a eficiência no futebol conta muito. Você jogou bem, você controlou, mas perdeu para um time de 31% de posse de bola. Perdeu para um time que chutou uma bola em gol, e a outra foi de bola parada, que foi o pênalti. Então isso aí resume como foi o jogo. São Bernardo, a cara do Vinícius, né, que foi zagueiro quando jogava, jogamos junto no Gama, defendeu o jogo inteiro. Em uma bola ele foi lá e fez a penalidade e fez o gol. Então foi a cara do técnico. Jogo ruim pro lado do São Bernardo, tecnicamente, mas foi eficiente. Essa é a diferença de um time que tem todos os números a favor, mas não é eficiente, como foi o São Bernardo.
4: 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Meia-noite e 31. O Richard, o Adson, ele descreveu o pênalti como um pênalti irresponsável. Tem razão, presidente do Atlético?
9: Sim, tem razão. Você, quando é o último homem, a gente sabe que no futebol ele não permite erros dessa forma. Você falha ali como último homem, o adversário vai tomar proveito disso aí. E o Guilherme Lopes, com toda a sua experiência já, titular absoluto, vindo de uma ótima temporada, com excesso de confiança, foi driblar o atacante São Bernardo, onde, numa região do campo, onde não se permite erros. E aí, foi irresponsável, foi infantil e ainda dá o carrinho. Poderia ter levado ali essa marcação sem dar aquele bote, sem um carrinho. O zagueiro, o defensor, quando dá o carrinho dentro da área, o risco é muito grande, Guga. Ou você pega a bola e já tira essa bola, ou você, não pegando a bola, automaticamente você vai triscar no seu oponente. Triscou no atacante dentro da área, que é uma área que o atacante sabe controlar ali, sabe que ele é frágil dentro da área, que qualquer toque ele vai se jogar, vai ser penal. Tá certo, presidente. Agora, com relação à posse de bola, que ele fala que não adianta ter posse de bola, claro que adianta ter posse de bola. Quando você tem posse de bola, você domina seu adversário. A bola nos seus pés, você não está correndo risco de tomar gol. E através do domínio sobre o seu adversário, você vai criar chance, vai criar mais alternativas e consequentemente, a sua chance de ganhar o jogo, ela vai crescendo. Então, o Atlético fez um bom jogo. Concordo com. Daqui a pouco a gente entra na conversa do treinador. Mas eu já estou adiantando, o Roger Silva, ele sabe que ele controlou seu adversário. Faltou aquele apetite maior para finalização, porque bolas paradas, cruzamentos na área, através de faltas laterais e escanteios, foram vários, muitos. Só que o aproveitamento nessa bola parada não foi tão efetiva. Não foi efetiva. E aí, o Atlético deixou a desejar nesse aspecto, Guga.
4: 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Ainda na mesma entrevista, o presidente Adson Wesley, ele comentou a seguinte situação. Tem jogadores que não acrescentaram em nada. E eu gostei quando o Roger tirou o Cristiano e na ocasião entraram dois meias. Você conseguiu ver neste 11 do Atlético hoje e jogadores que entraram no decorrer, algum jogador, algum atleta que não acrescentou em nada, Wesley?
10: Cara, no decorrer, aqueles que entraram ao decorrer, só viu o Netinho fazendo diferença. Volante que joga pra frente ganha ponto comigo. Mesmo que ele erre. Ele tenta uma, ele tenta duas, ele acha algum companheiro em condições. E o Netinho, pelo que eu contei, das 10 bolas que ele pegou, 9 foi pra frente. 9 foi passe em condições do Guilherme Max receber, girar e fazer alguma jogada de perigo. O próprio João Pedro recebeu, Gustavo Maia e o próprio Giovani Soares. Então, volante que joga com cabeça erguida pra frente é titular no meu time, independente de qualquer coisa. Agora, aqueles que iniciaram a partida, eu gostei do Maia. O Maia fez uma boa partida. É um jogador que vem ganhando muito espaço, corajoso, né? Não é jogador que pega e toca de lado. A bola na trave, a defesa do goleiro do Alex Alves. Uma jogada individual dele no X1 e Giovani Soares. O Atlético achou dois extremas agora titular daqui pra frente. Giovani e Gustavo Maia. Falta achar um centroavante. Essa oscilação do Coutinho é que eu fico assim cobrando. Não dá pra você fazer 3 gols numa partida e na outra você passar em branco. Você tem que também ter essa sequência, a confiança aumenta a cada gol que você faz. E quando você faz 3, a confiança aumenta mais ainda. Olha a confiança do Giovani Soares. Ele começa a arrancar do meio campo, ninguém para. O próprio Maia tá na mesma rotação. Agora, a decepção é do Henrique Freitas. É, o Atlético precisa urgente trazer o Marrone à disposição do técnico Roger. Ficar com o Henrique Freitas de meia é o que não dá.
4: 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Meia-noite e 36. O presidente Adson também comentou a seguinte situação, Richard. Temos jogadores que precisamos avaliar, só jogam com a bola no pé. Quem seria estes jogadores que só jogam com a bola no pé, hein, Richard?
9: Não, mas nesse jogo de hoje o Atlético soube se defender. Não entendi essa declaração do presidente, não, viu, Guga? Por quê? O Wesley acabou de falar, trouxe esses dados importantes. O São Bernardo chutou duas bolas em gol, uma na trave, e o lance do pênalti, então... É, falando no termo defensivo, em organização defensiva, o Atlético não sofreu nem hora nenhuma nesse jogo. Eu acho que se teve alguma coisa que funcionou, por incrível que pareça, foi a fase defensiva do Atlético, com Henrique Freitas, Daniel Peixoto e o Cristiano. Por que que tomou o gol, então? Tomou o gol numa falha individual que já falamos aqui. Guilherme Lopes, com excesso de confiança, foi driblar onde não devia ter driblado. Então não vejo essa preocupação defensiva por parte do presidente, não. Eu acho que o Atlético se defendeu bem e ainda mais, soube se comportar, dominou seu adversário amplamente durante os 90 minutos. Até me surpreendeu, achei que o jogo ia ser bem mais difícil. Agora, desde o início do jogo, Guga, o Atlético jogou e jogou muito bem. Agora... parece assim, uma coisa que não combina com o que eu tô falando. Jogou bem e perdeu. Faltou as finalizações, quantas bolas cruzadas, faltou um pouco de repertório ofensivo, infiltrações por parte dos meias. Henrique Freitas sofrendo nessa função. Daniel Peixoto não tem essa característica de infiltrar, de usar o pivô ali, o Gustavo Coutinho ou o João Pedro, para tentar tabelar e chutar fora e tentar um remate fora da área. A gente vê Gustavo Maia tentando, a gente vê Giovani Soares tentando. Agora, ali no setor de meio, quem sabe é Netinho, quem sabe o Marrone agora, recuperando essa posição titular, dá outra movimentação, dá outra cara esse meio campo do Atlético, Guga.
4: Meia-noite, 39. Wesley, Adson Batista, quando perguntado sobre o clássico do final de semana, o Atlético enfrenta o Goiás no Ailê Pinheiro, ele disse que é hora de sacudir a poeira, ter o mental forte e fazer as escolhas certas. Esse fazer as escolhas certas, o Wesley Souza, seriam quais as escolhas certas, na sua opinião, do que disse o presidente Adson Batista?
10: Repara que na pergunta do Igor Adorno, inteligente, foi cirúrgica. O Netinho, depois da entrada, o Atlético melhorou?
9: Melhorou.
10: Ele até respeitou o Roger, mas ele não quis ser o Adson Batista que a gente sabe que é. É aquele que fala, porque ele não quis ir pra cima do técnico, na gíria, do jeito que a gente fala. É porque ele respeita o momento do treinador. E realmente o momento dele, até antes desse jogo contra o São Bernardo, era muito boa. Era uma sequência de 10 jogos. Nessa sequência de 10 jogos, ele perdeu apenas um. E traz aí uma condição já de contestar a escalação dele em termos do Netinho. Só que o Netinho é aquela coisa: você defende ou não defende o Netinho? Não sabe qual será as reações dele, né? Se ele comete um ato de indisciplina novamente, porque eu preciso ter a confiança do Netinho novamente. Ele precisa agora passar a confiança pro torcedor atleticano, pro técnico dele, pro presidente dele, tendo a oportunidade, como fez hoje, não fazer bobagem. É ser jogador profissional, atleta de futebol profissional, não tem que estar fazendo gestos e situações obscenas, não. Tem que estar jogando futebol profissionalmente. Então eu não quero defender o Netinho aqui para daqui a pouco ele cometer outro ato de indisciplina. Então vamos ver como será daqui para frente. A mudança seria essa: o Netinho no lugar do Peixoto.
4: 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Meia-noite 41, agora analisando a entrevista coletiva do treinador Roger Silva. O Richard Oliveira já começou, inclusive, né, no seu comentário anterior, a trazer o seu ponto de vista e até considerou assertivo a fala do treinador agora há pouco aqui no apito final. Quero que você continue discorrendo sobre, né, os questionamentos e as respostas do Roger Silva após essa derrota do Atlético por 1-0, Richard.
9: Ele sabe que o time dele fez um bom jogo, embora tenha saído derrotado. Ele sabe que o time dele comandou as ações ofensivas durante os 90 minutos, Cuca. Ele sabe que ele dominou, teve mais posse de bola. Isso é importante, esses dados são importantes. Por isso que entram as estatísticas de jogo. Que as pessoas gostam de ver esses detalhes e comentar esses detalhes, principalmente o torcedor. O Atlético fez um bom jogo. O Atlético dominou seu adversário durante todo o tempo. Agora, achei um pouquinho, inclusive falei nos meus comentários aqui durante os 90 minutos, que Giovani Soares e Gustavo Maia, em muitos momentos do jogo, na fase ofensiva, quando o Atlético se instalava dentro do campo defensivo do São Bernardo, jogando como meias ofensivos. E esses jogadores, o Guga, Gustavo Maia pela esquerda e Giovani Soares pela direita, são os caras que desequilibram a marcação dos adversários, porque tem velocidade e tem habilidade no um contra um. Guilherme Lopes não tem essa capacidade pelo lado esquerdo, nem o Varley pelo lado direito. Esses dois sim poderiam se descer, se infiltrando por dentro na diagonal como homem surpresa e deixar os corredores laterais como para Giovani Soares e Gustavo Maia, porque eles seriam os homens de desequilíbrio, desequilibrar a marcação do São Bernardo. Achei falho nisso aí, e isso foi durante todo o jogo e ele não corrigiu. E agora, para a sequência, quando o Watson, voltando à pergunta que se fez pro Wesley, o Watson falando, melhores escolhas. Mas é nítido a melhora do Atlético quando o Netinho tá em campo. É um cara que trata bem a bola, é um cara que tem um passe refinado, é um cara que olha e tem a capacidade de achar esse passe final e deixar alguém na cara do gol. Esse jogador não pode ficar fora. Ficou com certa razão, por acaso, aquela besteira que ele fez nos jogos anteriores, deixando o time na mão, sendo expulso. Agora tem toda semana para trabalhar o Netinho como meio campista titular e ver a situação do Marrone. Eu vejo ainda o Atlético em evolução, porque tem de onde tirar, tem Netinho para entrar nesse time, tem Marrone, daqui a pouco você tá podendo usar o Mateuzinho tanto no lugar do Giovani Soares ou no Gustavo Maia. Tem coisa para tirar nesse time. O Atlético está vivo. Enfrentou um time hoje e foi dominante, mas não conseguiu o resultado. Coisas do futebol, a gente viu a participação do Roger, ele muito chateado por isso, porque ele viu o time dele fazendo uma partida boa, dominando o adversário, mas não conseguiu os 3 pontos, Cuca.
4: 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Meia-noite e 45. Wesley, o Roger, na sua entrevista, ele disse, né, e demonstrou, né, no sentimento dele estar muito puto, com muita raiva, ele estava muito bravo. E aí eu te pergunto, esse sentimento que o Roger hoje saiu de campo, de frustração, de raiva, né, de ver que as coisas não deram certo, da derrota, foi muito por conta da incompetência do Atlético de definir, já que teve o domínio da partida, ou por ter sido neutralizado por uma equipe do São Bernardo que durante quase todo o campeonato brasileiro não ofereceu muito perigo?
8: Olha, Guga, ele foi centroavante, né? Foi atacante de origem, fazedor de gol. Mas também errava uns golzinhos. Eu lembro dele errando uns golzinhos também. Mas ele deve ficar puto da vida quando ele vê esses atacantes dele errando esse tanto de gol, hein? Não dá pra aceitar esse tipo de situação. Você domina o jogo inteiro. Ah, dominamos o jogo inteiro, mas quem ganhou foi o adversário. E aí? Quem, os três pontos foram pra onde? Foram, ficaram lá em São Bernardo. Então isso aí é pra ficar puto mesmo. Amanhã você vai digerir, quando você chegar em Goiânia, já é outro jogo, já é outra camisa que você tem que pensar na camisa verde, que vai jogar na casa do adversário, que é um clássico, e aprenda com isso, né? Com o time do Criciúma, foi lá, fez gol, não deu margem pra nada vir de fora e atrapalhar o trabalho. Hoje, o time dele jogou bem, dominou, criou, buscou, mas os três pontos ficaram com o São Bernardo. Então isso aí é de ficar puto por conta do seu setor ofensivo. Não vou dizer o Giovani Soares e também nem o Maia, mas vou dizer de um centroavante, faltou de um Coutinho, o João Pedro, até o João Pedro, cara, que é um atleta que entra e só precisa de uma bola para definir, não estava bem hoje. Então isso aí é a situação da crítica do Roger.
4: Meia-noite e 47. Dado curioso, o Atlético em 6 pontos em disputa contra o São Bernardo, não ganhou nenhum ponto. Perdeu os 2 jogos.
8: Ele perdeu em casa, né?
4: Perdeu em casa e perdeu fora.
8: Eu lembro. Foi um jogo encardido. E outra, nessa partida aí poderia ter sido pior. O Igor Adorno trouxe aí no começo da parte da nossa jornada do Atlético. Os dois zagueiros com 2 cartões, os 2 volantes com 2 cartões, mais o Coutinho, conseguiram controlar. Só o Guilherme tomou cartão amarelo nas minhas anotações aqui. Então você não tem baixa pro próximo jogo.
4: 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Seu olhar, nosso cuidado, meia-noite e 49, Wesley Souza. E o seu destaque final?
8: Olha, Guga, o meu destaque final, eu estava, né, otimista enquanto esse jogo do São Bernardo. Acreditava que o Atlético, depois da vitória do Criciúma, ia vir com vontade. Veio com vontade, mas deixou o brilho todo no estádio Antônio Ascioli no jogo contra o Criciúma. Era um golzinho só, 1-2, né? Porque aí já seria diferente. De 4 poderia ter feito 2, de 6 chances criadas dentro do gol, que 24 fora, você só teve 6 dentro do gol, você não conseguiu furar a meta do craque do jogo, que foi o goleiro Alex Alves, né? O goleiro do São Bernardo. Então, para mim, ficou esse gostinho ruim pro torcedor atleticano. Agora vai ter, né, que arriscar mais diante de um clássico que eu penso que nos últimos 20 anos vem tomando frente no futebol goiano. Eu me despeço de você, Cuca. Uma boa noite para você, para os nossos ouvintes até esse momento. Quase 1 hora da manhã, faltando 10 minutos e uma audiência lá em cima. Abraçando o nosso Richard aqui, que deu aula aqui hoje também no jogo do Atlético. Ao Didi, ao Thiago, Igor Adorno e ao nosso Danilo Santos, que brilhantemente comandou uma jornada, uma narração espetacular. Em nome de João Batista, o Joãozão, eu agradeço por essa audiência.
4: Abraço, Wesley. Até logo mais na programação da Bandeirantes Goiânia, aqui com o nosso esporte da Bandeirantes, esporte em debate, boleiragem, Bandeirantes Esporte Clube. Programação completa para você, ouvinte aqui da maior do Centro-Oeste, Wesley Souza é nosso. 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Fala aí, Richard.
9: Guga, criou-se uma atmosfera muito positiva para esse jogo de hoje do Atlético. Um pensamento, depois daquela goleada, né, de frente ao Criciúma, então uma confiança muito grande para que o Atlético fosse lá na Grande São Paulo e pudesse trazer pontos importantes. Não trouxe, infelizmente. Mas ficou aí a sensação de que pelo menos o time não fez, apesar da derrota, não fez aquela partida fraca, aquela partida ruim. Fez uma partida boa, sim, com volume, com finalizações, com dentro dessa derrota de 1 a 0. Agora, fica a semana toda para o Roger repensar, né? Talvez trazer outra escalação, principalmente no meio-campo. Trazendo aí a possibilidade de alguém encostar no Coutinho ali como um meia ofensivo, algo parecido assim. São 9 rodadas finais para o Atlético pensar em algo maior. E tá no G6 ainda, vamos esperar. Quem sabe o CRB no tropece, quem sabe dar uma zebra aí diante do Ponte Preta. É difícil, sim, mas tudo que o Atlético já passou nesse campeonato está bem perto, bem, muito perto mesmo ali do G6. Hoje dentro do G6, se sair, vai cair para talvez 7ª ou 8ª colocação. Mas está dentro do páreo. E aí, agradecendo a toda a nossa audiência, aqueles que nos acompanharam até esse momento, desejando a todos, Guga, um excelente final de semana, a você, ao Didi, ao Thiago, ao Wesley, a todos que participaram dessa belíssima transmissão, mais uma com a marca Bandeirantes FM. Guga.
4: Forte abraço, Richard, e até uma próxima aqui na programação da Bandeirantes Goiânia. 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A maior do Centro-Oeste, 12:53. Rápida parada na volta. Temos os destaques finais do jogo. Vila Nova 1, América Mineiro 0.
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5: Estamos de volta, 12:58, reta final do nosso apito final. Vamos trazendo as últimas informações do Vila, com a Tandara Reis, que acompanhou hoje com a torcida colorada mais uma vitória do Tigrão, jogando em casa, 1-0, gol de André Luiz. 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Tandara Reis, e a última informação no Vila.
6: Beleza, Gustavo, e o meu destaque final vai para a sequência do Vila Nova na Série B do Campeonato Brasileiro. A equipe colorada viveu uma verdadeira maratona de jogos nas últimas semanas, aliás, nos últimos 7 dias, né? Foram 3 jogos nos últimos 8 dias, o clássico contra o Goiás, depois visitou o Avaí e hoje recebeu a equipe do América Mineiro. E nessa maratona aí, em apenas 8 dias, o Vila Nova conseguiu somar 7 dos 9 pontos disputados, a equipe colorada assumindo a liderança da Série B, pelo menos momentaneamente. O Vila Nova, que só volta a campo na próxima sexta-feira. O Vila Nova vai ter a semana aberta para treinar. Sexta-feira que vem recebe a equipe do Londrina, jogo às 20:30, válido pela 30ª rodada da Série B do Campeonato Brasileiro. Londrina, que também briga na parte de baixo da tabela de classificação. Vila Nova segue sem poder contar com Breno Bora, também com Rafa Silva e De La Torre, mas fica a expectativa para o retorno do zagueiro Anderson Jesus. Ele está em fase final de transição. A tendência é que ele volte a ser relacionado para essa partida contra o Londrina. Deixo meu boa noite para você, Gustavo, para os companheiros de trabalho aí no estúdio e, é claro, uma boa noite especial também para todos que nos acompanharam em mais uma transmissão aqui na Bandeirantes Goiânia.
5: Beleza, Tandara Reis, bom descanso para você e até amanhã aqui no Nossa Área. 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Vem o destaque final do Nilton César e essa vitória do Tigrão para cima do América Mineiro, 1-0.
7: Olha, Guga, eu entendo o seguinte: o Vila agora vai ter uma semana, vai dar para descansar, vai dar para poder treinar, para poder jogar com uma equipe melhor do que o América, que é a equipe do Londrina, que vai exigir mais. Eu entendo que o espaço foi curto da viagem, da recuperação dos jogadores, tem muito isso de cansaço, de aeroporto, de concentração. Então, o Guto terá aí uma semana para poder organizar, porque sexta-feira da semana que vem o Vila vai ter outra final de Campeonato Brasileiro. E aqui no Oba, o Vila vai ter que vencer novamente.
5: Valeu, Nilton César. 1:01. Agora tá chegando a Ivana Mamede e o destaque final da música.

0: Cazuza. Vitória do Tigrão. Vitória por goleado 1-0, Ivana Mamede.
1: Olá, Guga. No meu destaque final, eu quero, né, ressaltar essa vitória do Vila Nova, essa vitória importantíssima. Afinal de contas, restavam 10 jogos. Um já foi. Faltam 9 agora. Que o Vila Nova tenha sorte em todos os que vêm agora pela frente. Uma ótima noite para você e vou te falar, Guga, amanhã é um dia muito especial, viu? É meu aniversário, eu espero presente, viu? Um beijo para você, fica com Deus e até, né, segunda, se Deus quiser e assim ele permitir. Fui.
0: É, pois é, já é hoje então, né, Ivana? Um beijo no seu coração, feliz aniversário, que Deus te abençoe hoje e sempre, que hoje seja mais um dia de tantos outros que foram especiais na sua vida e entre tantos outros que ainda serão. Ivana, um beijo no seu coração, você é especial demais, é hoje uma referência para muitas mulheres na comunicação em Goiás e em todo o Brasil, e a nossa aqui da Bandeirantes Goiânia, curta bastante o seu dia e o seu presente vai ser uma oração, Ivana, que eu vou estar todos os dias orando por você, pela ser pessoa especial que você é para todos nós aqui. Um beijo, musa! 1:02, vambora então, né, Edinaldo? Vambora então, Tiago Oliveira. Meus agradecimentos aqui à minha equipe de retaguarda nos estúdios da Bandeirantes Goiânia. Estendo aqui também os meus agradecimentos ao Joaquim Quirino, Anflísio Rodrigues, o Pisquila, aos nossos narradores, Ronair Mendes, Danilo Santos, a equipe de reportagem, produtores, a todos vocês que nos acompanharam até aqui no Futebol da Bandeirantes. Amanhã, 10 da manhã, tem o Nossa Área, retomando a programação esportiva aqui da maior do Centro-Oeste. Eu volto no domingo, às 14h, para o Futebol na Bandeirantes e a sequência da 29ª rodada da Série B do Campeonato Brasileiro. Estaremos mais uma vez juntos, agora para Goiás e Avaí. Pela sua audiência, pelo carinho do rádio ligado, pela tela conectada, meu muito obrigado. Fiquem todos com Deus. Tchau. Fui.
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0: Pela primeira vez em mais de um século, uma nova espécie de gato selvagem foi descoberta. O animal, chamado de tiucaio, é porque é uma pronúncia em espanhol, né? Habita as florestas na Bolívia e já era conhecido, mas graças ao trabalho do pesquisador brasileiro Eduardo Eusirik, foi possível definir que realmente se trata de uma nova espécie. Ele tem tamanho parecido com o de um gato doméstico.
1: Antes de ir a leilão, o famoso vestido da vingança da princesa Diana está à exposição em Londres. A peça de seda preta usada pela princesa em 1994 tem um valor estimado em até 300 mil dólares. Lady Di escolheu o modelo na mesma noite em que então príncipe Charles admitiu o adultério numa entrevista. O leilão será em dezembro em Nova York e parte da renda obtida será doada para instituições de caridade.
0: A segurança pública no Rio de Janeiro é um dos temas do Canal Livre deste domingo com o governador em exercício, Ricardo Couto.
2: O estado do Rio de Janeiro, algumas pessoas diziam, está falido e não tem recuperação. Pelo contrário, o estado do Rio de Janeiro é riquíssimo, né? O estado do Rio de Janeiro tem condições de superar as suas crises e está superando.
3: O plano que foi anunciado essa semana de integração das forças do estado com forças nacionais, né, com o governo federal, tendo em vista o desafio de reocupar as áreas que estão dominadas pelo crime organizado. 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
2: 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Depois, nós temos que ver a questão educacional e a questão da saúde nessas áreas.
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1: E a gente vai seguindo por aqui, trazendo uma dica muito bacana. Estreia neste sábado em São Paulo da primeira versão musical de Feliz Ano Velho.
0: O espetáculo conta a história do autor do livro, Marcelo Rubens Paiva, ao som de sucessos dos anos 80.
7: Sucessos dos anos 80. Essa é a trilha sonora para contar a história de Marcelo Rubens Paiva, filho do deputado Rubens Paiva, morto pela ditadura, escritor e jornalista brasileiro que ficou tetraplégico aos 20 anos.
8: A construção de um personagem em cima de uma pessoa real não passa por imitação. O próprio Marcelo me pediu, não me imita. e não estou imitando. Então não tem voz, não tem um corpo específico.
7: Essa é a primeira versão musical do romance autobiográfico, que já tinha virado peça de teatro. Feliz Ano Velho foi publicado em 1982. O livro ganhou uma série de prêmios, incluindo um jabuti. O sucesso está muito ligado à forma que Marcelo Rubens Paiva descreveu a juventude daquela época, mas também como ele contou, sem tabus, do acidente que o deixou em uma cadeira de rodas. Heloísa Perissé dá vida a Eunice Paiva, a mesma personagem que ganhou destaque recentemente em Ainda Estou Aqui, filme brasileiro que levou o Oscar.
9: A gente pôde conhecer essa mulher forte que era Eunice, né? E como o Marcelo mesmo disse pra mim, ela não esmorecia, ela matava nos peitos e dizia, já aconteceu isso comigo, mas vamos pra frente.
7: Enquanto Hugo vive Marcelo na juventude, Bruno Garcia é quem vive ele mais velho. E não para por aí, ele também dá vida ao pai de Marcelo, Rubens Paiva.
10: É como se o Marcelo jovem projetasse esse Marcelo que ele será no futuro a partir da imagem que ele tem do pai. Então são dois personagens que na verdade se fundem, se misturam, se mesclam, e na cabeça desse Marcelo jovem quase é a mesma pessoa.
7: Feliz Ano Velho, o musical, está em cartaz no Teatro Sabesp em São Paulo. Ah, e para essa dupla, que já tem anos de carreira, o musical é quase que uma estreia.
10: Eu reconheço que eu sou um noviço. Apesar de 44 anos de carreira, que eu já estou completando, é isso que é uma delícia da minha profissão. Eu ainda estou aprendendo coisas novas.
7: Bruno Cantor?
10: Sim, por que não? Yeah.
9: Você que tá dizendo. Ué, você vai conhecer Heloísa cantando.
0: Legal demais, hein?
1: Ficamos ansiosos, né? O Jornal da Noite termina aqui. Para rever as nossas reportagens, acesse band.com.br.
0: Você fica agora com Fernandinho Fernandes e o Esporte Total. Um excelente final de semana para você.
1: Obrigada pela companhia. Tchau.
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0: Eu sou um grande crítico do ministro Gilmar Mendes, diariamente aqui. Vocês são testemunhas disso. Acho que ele tem uma participação ruim no Supremo Tribunal Federal, autoritário, uma espécie de expressão do patrimonialismo, né? Um oligarca do poder, o oligarca dos poderes. Mas esse caso, isso aí é um falso problema. É importante chamar as coisas pelo que elas são. Não há nenhum problema no que fez, com base nas informações disponíveis, o ministro Gilmar Mendes. Ele teve um encontro legítimo, segundo ele, com advogados, recebendo alguém interessado para argumentar sobre um processo, sobre uma causa em que ele teria participação como votante, como ministro. Nesse caso, ele foi lá e votou, inclusive, contra os interesses que seriam de Daniel Vorcaro. Mas esse caso é importante, menos pelo que ele tem de conteúdo e mais sobre o que ele comunica a respeito da bagunça gerada no Supremo Tribunal Federal. E isso que a gente está percebendo aí, agora todo mundo pescando no celular de Daniel Vorcaro, todo mundo tendo acesso ao telefone do Daniel Vorcaro, fazendo pescaria contra os seus adversários. Então alguém, da mesma forma que a turma do Gilmar Mendes, é como se fosse uma disputa mafiosa, como se houvesse facções. Então o grupo de Gilmar Mendes, do Alexandre de Moraes, do Flávio Dino, do Cristiano Zanin, pegaram o acesso total ao celular de Daniel Vorcaro e começaram a fazer pesca para encontrar Nunes Marques, André Mendonça e por aí, Luiz Fux. Aí os outros falaram, não, também quero. Aí pegaram o telefone do cara, do bandido, e estão fazendo pesca lá contra os outros. Então, soltam as referências sobre Gilmar Mendes. O que importa nisso tudo é a gravidade dessas trocas e como essas informações fazem diluir o que verdadeiramente importa. É preciso ter senso de grandeza, ordem de grandeza. E aí eu lembro a questão de ordem de Flávio Dino, aquela em que ele mesmo pediu vista e que paralisou o julgamento. O que ela propunha? Ela não propunha, isso é muito importante, simplesmente a união dos dois casos, que já per si são diferentes, o do Alexandre de Moraes e do André Mendonça. Ele queria que todas as referências a magistrados, à vida no telefone de Daniel Vorcaro, compusessem um julgamento e fossem avaliadas a baseada. Inclusive o caso do Gilmar Mendes, que é absolutamente incomparável, como o do Luiz Fux, com o caso do Alexandre de Moraes. Mas por que essa estratégia? Por quê? E essa guerra, parece guerra de gangsters. Por quê? Porque ao fazer isso, nada será investigado. Ao bagunçar, ao propor esse escopo muito grande, com diferenças tão grandes entre os casos, o que se consegue, o que se pretende é, no final das contas, que nada seja investigado e especialmente nunca seja investigado o Alexandre de Moraes. É isso que esse episódio de exposição do ministro Gilmar Mendes, associado ao que fez Flávio Dino liderando na terça-feira, essa união é o que expõe a gravidade da situação que a gente vive agora.
1: Agora, Andreasa, estava aqui conversando nos bastidores, né, de uma percepção que a gente tem a partir do que a gente assistiu daquele teatro todo na terça-feira. Não é uma percepção só do Roger, o nosso DTV, eu acho que é uma percepção de todo mundo de que essa é uma prática que não é só com Vorcaro. Ganhou uma outra proporção, uma outra dimensão com Vorcaro, mas a impressão que a gente tem a partir disso tudo é que todo mundo sabia, até porque não tem de fato hoje uma norma de conduta, coisas, escusas que acontecia ali no Supremo Tribunal Federal, e aí um foi lá e jogou no ventilador, quebrou aquela regra que o próprio Gilmar Mendes colocou no julgamento de mesmo se um amigo seu, se um colega seu, no caso, tenha feito alguma coisa, você não tem que vir aqui dedurá-lo. Enfim, a gente começou a semana muito perplexo de assistir aquela troca de acusações, aquela agressividade em plena sessão ali no plenário, e termina com mais acusações, com novas denúncias, esperando mais e mais, não vê um fim nessa questão.
0: E isso tudo é expressão do vestiário que rachou, ou da máfia que rachou. É importante você dizer isso. Eles tinham um pacto. Lembra do caso Dias Toffoli?
1: Sim.
0: O relatório da Polícia Federal sobre o Dias Toffoli, lá em fevereiro? Ali todos eles, Fachin e André Mendonça incluídos, Carmen Lúcia participou, todos eles fecharam um pacto. O pacto era, em função de Dias Toffoli, nós aqui nos pactuamos para que nenhum de nós, a partir dele, nenhum de nós... Fechamos aqui, nenhum de nós jamais seja investigado pelas relações com Daniel Vorcaro e o caso Master. Aquele era o pacto, só que o pacto foi traído. E em função dessa traição, nós vimos transmitido ao vivo, na televisão, nas redes sociais, para todo o Brasil, para milhões de pessoas, nós vimos o que os ministros do Supremo são capazes de fazer. Nós vimos naquela sessão e estamos vendo desde então a Suprema Corte se comportando como uma guerra de máfia.
2: O presidente Lula voltou a errar com relação a isso, né? Ele faz esse discurso no Rio de Janeiro, exatamente das cidades, das capitais, dos estados que são as maiores vítimas do crime organizado aqui no nosso país, né? O presidente parece não se importar muito com a sorte dessas pessoas. São cerca de 1.700 favelas sob controle do crime organizado ou de milícias. Mas o fato é que essas pessoas, todas essas populações das comunidades vivem sob mira de armas de criminosos, de bandidos, né? E uma situação em que, como a gente tem noticiado aqui, né, esses criminosos controlam territórios. Há levantamentos indicando que cerca de 40% do território brasileiro está sob controle de criminosos, controle efetivo, né? Eles aterrorizam as populações, as comunidades, cobram taxas, eles impõem toque de recolher, eles executam publicamente em praça pública os rivais, eles impõem até, como a gente também registrou aqui recentemente, a fé religiosa das pessoas. Há comunidades controladas por traficantes que se dizem evangélicos e que proíbem outro tipo de religião praticada ali naquela localidade. Ou são católicos e proíbem os evangélicos. E ali uma perseguição permanente, né? É um terror que não cessa. E o que o governo dos Estados Unidos fez foi decretar ou classificar PCC e o Comando Vermelho, que é uma organização criminosa nascida no Rio de Janeiro, PCC nos presídios de São Paulo, porque essas duas organizações não só se espalharam pelo Brasil, se espalharam também pela América do Sul, depois América Central e invadiram os Estados Unidos. Essas organizações criminosas estão atuando em algumas das principais capitais de estados norte-americanos, tocando o terror, assassinando policiais, assaltando, traficando, fazendo tudo o que eles fazem aqui no nosso país com absoluta tranquilidade de que as autoridades não vão interromper a atividade criminosa deles, né? Quando o governo dos Estados Unidos propôs uma aliança com o Brasil e outros 12, 14 países do continente americano para o combate conjunto a essas organizações, no caso americano, a tipificação como terroristas dá ao governo dos Estados Unidos melhores instrumentos mais efetivos e mais duros no combate a esses criminosos. É só por isso. Não tem nada de terrorismo de Estado. O presidente Lula poderia, inclusive, se informar mais sobre isso. A impressão que dá é que ele está tão empolgado com esse recurso velho, antiquado, de estabelecer ali uma disputa contra os Estados Unidos, como se fosse uma nação inimiga. Os Estados Unidos são uma nação amiga do Brasil há dois séculos, pelo menos, né? É o país que mais investe no Brasil, não é aquele que mais, de balança comercial, mais relevante. Esse posto é da China, mas é o segundo que está nessa questão aí da relação comercial. Mas do ponto de vista do investimento direto no Brasil, são os Estados Unidos que mais investem no nosso país. E nós temos um presidente que hostiliza essas pessoas, esse país e também esses investimentos, né? E é um discurso atrasado, tudo porque inventou essa história de soberania, não sei o quê, para tentar estabelecer ali uma disputa inexistente contra nós, contra eles, né? Nós contra o Império Americano. Meu Deus, que coisa antiga, coisa atrasada, né? Bolorenta, é coisa do século passado, né? Ninguém se utiliza mais desse tipo de coisa, mas o Lula acha, ele é dos principais líderes da esquerda latino-americana, uma das mais atrasadas do mundo, que acredita nessa bobagem, né? E com isso comete esse erro. O que os Estados Unidos propuseram ao Brasil foi cooperação, foi acordo de cooperação. Esses países todos firmaram uma aliança de cooperação, de troca de experiências, de informações e fornecimento também até de equipamentos que dotem as polícias desses países de melhores condições de enfrentamento dessas organizações criminosas, que são também muito bem armadas. Quando o presidente protege as organizações criminosas brasileiras da classificação de terrorista por razões eleitorais, isso é mal compreendido lá fora. Acaba firmando uma reputação muito negativa dele próprio e do Brasil de não combater, não ter interesse de combater as organizações criminosas. Imagina, o presidente está no terceiro governo, o partido dele está governando o país há mais de 20 anos e ele vem com essa história de que se for eleito, aí sim vai recuperar territórios, etc. Minha gente, estados como Bahia, por exemplo, e Ceará, não por acaso governados pelo Partido dos Trabalhadores, as populações vivem sitiadas, bairros inteiros nas capitais, sobretudo na periferia, controlados pelos crimes, pelos criminosos. Cidades do interior também. Eles, inclusive, assumem até o controle de serviços públicos e também de serviços de telecomunicações. As pessoas só podem ter acesso à internet ou à televisão por assinatura se for aquelas que eles autorizam. E as empresas ficam também reféns do crime. Mas o presidente do Brasil precisa se conectar mais com essa população que ele autoriza, que permaneça sob o terror. Ele diz, o terrorismo dessas facções criminosas se limita às comunidades, às populações das favelas, etc. É verdade, acha isso pouco? Isso representa 40% da população brasileira. É uma tragédia o que a gente assiste, sobretudo se até agora não foi feito nada, depois de 20 anos, 3 anos e meio, né, só no governo atual, as pessoas começam a cansar desse tipo de lorota.

0: essa?
1: Estou aqui reunindo todas as informações porque daqui a pouquinho eu vou entrar ao vivo para trazer tudo para vocês.

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0: Mensagens do celular de Daniel Borcaro envolvem o ministro do Supremo, Cássio Nunes Marques. Conversas citam mansão reservada para o carnaval no Rio e decisão no tribunal favorável ao banqueiro. Ministro nega a relação com Borcaro.
1: Advogados de Borcaro pedem revogação da prisão e um dos motivos é o impasse no Supremo com a disputa entre ministros sobre o caso Master.
0: Ministro da Defesa tem o WhatsApp clonado por golpistas. Pelo celular, eles pediram dinheiro para a lista de contatos de José Múcio.
1: Em Fortaleza, dois adolescentes são baleados ao gravarem um falso assalto para as redes sociais. Polícia achou que fossem bandidos de verdade e atirou.
0: Esses são alguns dos destaques que você vê agora aqui no seu Jornal da Band.
1: Olá, boa noite para você.
0: Boa noite. O Jornal da Band mostra detalhes da operação da Polícia Federal contra um esquema de traficantes italianos que passaram a usar o porto de Paranaguá, no Paraná, como base para enviar cocaína para a Europa. A reportagem é do Rodrigo Hidalgo.
2: A operação revelou detalhes sobre a atuação da máfia italiana no esquema do tráfico de cocaína, usando o Brasil como base. Segundo a Polícia Federal, um advogado de Santos, no litoral paulista, tinha função importante na organização. Segundo os agentes, Patrick Rashi Cardoso, preso ontem, usava o acesso aos presídios como advogado para levar e trazer ordens. Para a polícia, ele servia de pombo-correio dos mafiosos Nicola e Patrick Assisi. Pai e filho que seguem presos no Brasil à espera de extradição para a Itália. As mensagens analisadas pela investigação indicam que o advogado teria atuado não só em favor da 'Ndrangheta, mas também mantido contato com integrantes do PCC e do Comando Vermelho. A participação dele foi reconstruída a partir de mensagens, fotografias e da delação do mafioso italiano Vincenzo Pasquino, também preso no Brasil e depois extraditado. Em uma das conversas, o advogado Patrick Rashi Cardoso faz referência a uma ordem para que um traficante enviasse remessas de cocaína, incluindo cargas semanais de 500 quilos do porto de Paranaguá, com destino à Europa. Segundo a PF, ele também intermediava cobranças, pagamentos e contatos com traficantes internacionais. A investigação mostra que mesmo com a prisão dos mafiosos italianos Nicola e Patrick Assisi em 2019 no litoral paulista, o esquema não acabou. Outras pessoas ligadas ao grupo assumiram as funções. Segundo a PF, diversas apreensões somaram mais de 4 toneladas e 600 quilos de cocaína. A defesa de Patrick Cardoso diz que ele irá provar sua inocência.
1: Agora veja essa história. Dois adolescentes que gravavam uma cena de assalto para uma espécie de novelinha para as redes sociais foram baleados em Fortaleza. A polícia achou que fossem criminosos de verdade.
3: Tá sumido aqui na favela.
4: Usando armas falsas, os jovens fingiam ser assaltantes nas ruas de Fortaleza.
3: Mas pode ter, mas qualquer coisa que assim desenrola.
4: Em outra cena, o menino apanha do pai por andar na companhia de bandidos.
5: Mas já tá falando com aquele imaginário de novo,
4: Mas a brincadeira terminou mal. Moradores chamaram a polícia militar com a suspeita de que criminosos estariam cometendo roubos na região. Um adolescente que filmava o falso assalto acabou registrando os tiros dos policiais. Foram pelo menos 6 disparos. 2 adolescentes de 14 e 16 anos foram atingidos. De acordo com a Secretaria da Segurança Pública do Estado do Ceará, uma testemunha chegou a confirmar sobre a suposta ação criminosa aos agentes de segurança e também indicou o local aos policiais. Só depois dos disparos, eles foram informados de que, na verdade, se tratava de uma encenação para as redes sociais. Os dois baleados estão internados neste hospital depois de passar por cirurgia. O quadro de saúde deles é estável. Um celular, uma arma falsa e a motocicleta usada pelos adolescentes foram apreendidos. A moto seria do pai de um dos jovens e teria sido usada sem autorização.
0: Um ladrão que viajou para Dubai e ostentou nas redes sociais foi preso ao desembarcar no aeroporto do Rio de Janeiro.
6: É inflamação, filho.
7: Em Dubai, cocão.
6: Abusado.
8: Traficante do terceiro comando puro, chefe de um esquema de receptação de celulares e que gostava de ostentar na internet.
9: Você é prometido, moleque químico.
8: Esse é Thiago Américo do Livramento, o cocão do TCP. Em viagens internacionais, ele aparece sempre com carrões, passeios de barco e joias de ouro. A última viagem para os Emirados Árabes. O criminoso estava sendo monitorado pela polícia do Rio enquanto viajava para Dubai. Segundo a investigação, ele comanda a quadrilha de desbloqueio de celulares roubados na Zona Sul e revenda dos aparelhos. O bandido foi preso assim que chegou no Brasil pelo Aeroporto Internacional do Rio. Dali ele foi direto para a cadeia.
1: A ostentação pelo menos ajudou. Olha, e outro bandido que também ostentava nas redes foi morto hoje em Salvador. Momentos antes do confronto, ele foi monitorado por um drone da polícia. O criminoso publicava fotos com fuzis e drogas. Isso ajudou os policiais a descobrirem o esconderijo do investigado por assassinatos e tráfico.
0: O ministro da Defesa teve o WhatsApp clonado por golpistas. Eles pediram dinheiro para um falso evento beneficente.
9: A assessoria confirmou que o ministro da Defesa, responsável pelo Exército, Marinha e Aeronáutica, foi alvo de criminosos. Mas não divulgou se José Múcio Monteiro clicou em algum link suspeito ou se houve alguma falha de segurança no celular dele. Os contatos da agenda de Múcio receberam uma mensagem no WhatsApp pedindo a doação de R$5 para uma campanha beneficente para crianças. O texto pedia para a pessoa confirmar presença em um evento e dizia que o organizador entraria em contato para enviar o convite. Assim que Múcio foi avisado, ele logo enviou mensagens aos contatos alertando para o golpe. No serviço público, as autoridades recebem um celular funcional que pode ser usado para comunicação mais sigilosa. Para aumentar a segurança, foi criado no ano passado um aplicativo de mensagens exclusivo e com acesso restrito a servidores previamente autorizados. É o MSG Gov, que usa criptografia baseada em algoritmo de Estado e que está sujeito a procedimentos especiais de controle. A ferramenta foi desenvolvida a pedido da Agência Brasileira de Inteligência, numa parceria entre o SERPRO, empresa de processamento de dados do governo, e a Universidade Federal do Ceará. Para este especialista em segurança cibernética, rotinas de proteção podem ajudar a prevenir golpes.
10: Principalmente com relação à questão do WhatsApp, a mais importante de todas é a autenticação de dois fatores, né? Você mantém em segurança o e-mail de recuperação de senha e você utilizar o que nós chamamos de uma senha forte. A mesclagem de letras, números, símbolos e não utilizar senhas recorrentes para diversas finalidades.
1: Uma menina morreu depois de ser atacada por um pitbull no Rio de Janeiro. O dono do animal foi preso.
11: O caso chocou moradores de Cosmos, na zona oeste do Rio. Lorena Valentina de Oliveira Silva, de 3 anos, estava brincando no quintal de casa quando foi atacada por esse cachorro da raça pitbull. Familiares levaram a menina para um hospital, mas ela não resistiu aos ferimentos. O cachorro era do namorado da avó da criança que foi preso.
12: O dono do animal pode responder por homicídio culposo quando não há intenção de matar e omissão. A Polícia Civil também apura se o cachorro sofria maus tratos por parte do acusado. Se ele for condenado, pode cumprir até 5 anos de prisão.
11: Após o episódio, vizinhos espancaram o cachorro com golpes na cabeça. O animal foi socorrido e levado a um hospital veterinário bastante ferido e está em estado grave. Foi o segundo ataque de pitbull a uma criança só nesta semana no Rio. Esse outro menino de 3 anos foi mordido em São Gonçalo, na região metropolitana. A criança foi socorrida e passou por cirurgia. O quadro de saúde dela é grave.
13: Ainda hoje, mensagens revelam que Daniel Vorcaro negociou reserva de mansão para ministro Cássio Nunes Marques no Carnaval de 2025. Casa avaliada em 250 milhões de reais, fica perto da Pedra da Gávea, no Rio de Janeiro. Os detalhes daqui a pouco.
1: E já a seguir, seca agravada pelo fenômeno El Niño já prejudica a produção rural no Nordeste e aumenta risco de incêndios na mata.
0: No Sul, alerta é de temporal no Paraná. A previsão aponta tempestades com ventos de até 100 km por hora no fim de semana.
1: Conflitos no Oriente Médio prejudicam o fornecimento de gás e preocupam países na Europa. Os estoques estão baixos para enfrentar o próximo inverno.
0: O Jornal da Band faz uma pausa e volta em instantes.
1: É já.
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0: Uma pesquisa revelou que a maioria dos brasileiros sonha se aposentar até os 60 anos, mas poucos acreditam que vão conseguir isso.
1: É, e quem já está aposentado muitas vezes precisa continuar trabalhando para dar conta de pagar as contas, né? Por isso, planejar, guardar dinheiro cedo é a melhor dica.
21: A aposentadoria da Maria Aparecida chegou há 4 anos. Aos 67, ela precisa continuar trabalhando para complementar renda.
22: Não se faz nada com salário mínimo. Eu sou diabética, então às vezes tem que comprar muito mais coisas diferentes, medicação mesmo, né?
21: Essa é a realidade de muitos brasileiros que, mesmo longe da idade de se aposentar, não acreditam que vão ter no futuro renda para isso. Uma pesquisa recente mostrou que 6 em cada 10 pessoas querem se aposentar até os 60 anos. Mas apenas 28% acha que vai conseguir isso com essa idade. A pesquisa ouviu cerca de 2 mil pessoas e mostrou que 23% não tem intenção ou acha que nem vai conseguir se aposentar. A idade mínima para aposentadoria hoje no Brasil é de 65 anos para homens e 62 para mulheres. E o valor muda conforme a contribuição feita pelo trabalhador. Os ganhos variam de um salário mínimo, R$ 1.600, ao teto do INSS, que é de quase R$ 8.500. Esse especialista sugere um planejamento de longo prazo.
23: Se você começa a pensar nisso com 30, 35 anos, você tem, de 35 a 65, você tem 30 anos de liberdade para colocar seu dinheiro lá.
21: Entre opções como CDB e fundos imobiliários, ele recomenda ainda aplicações como o Tesouro Direto, administrado pelo governo.
23: Para você poder ter um reforço da sua renda, né, uma renda extra de R$ 3.000 por mês durante 20 anos, se você começar hoje e tiver um horizonte de 30 anos para fazer esse investimento, você vai ter que alguma coisa de R$ 200, R$ 300 por mês que você vai depositar, ou seja, você vai aplicar. Daqui 30 anos, você fala, ah, eu vou ter R$ 3.000 por mês durante 20 anos.
0: A seca, ela prejudica a produção rural na Bahia. O El Niño agrava a estiagem, que já compromete a colheita e também afeta a pecuária.
24: Quem vive da terra aprende a reconhecer os sinais do tempo, sol, umidade e a hora certa de plantar. Mas quando a chuva demora, a lavoura sofre. Na zona rural de Feira de Santana, a produtora Adriana conhece bem esse drama.
25: Não houve produção para dar sustentabilidade, ou seja, alimentar a família. E a gente já está passando uma série de dificuldades.
24: Aqui em Salvador, as pancadas rápidas de chuva não amenizam o ar seco que predomina durante a maior parte do tempo. No interior, a maior prejudicada é a produção rural. Nessas regiões, onde há vegetação seca, cresce o risco de incêndios. A previsão do INEMA, o Instituto do Meio Ambiente e Recursos Hídricos, é de temperaturas acima da média em todo o estado entre setembro e novembro. A umidade relativa do ar deve continuar baixa.
26: Esse El Niño, ele já está na categoria muito forte, ele vai continuar ganhando força. Os prognósticos indicam que o pico dele deve ser próximo lá entre os meses de novembro, dezembro, e até lá ele deve ser o El Niño mais forte já registrado.
1: Bom, essa secura toda no interior do Nordeste, já no Sul, situação oposta. No Paraná, o alerta é para mais chuva, ventos fortes e granizo. Uma situação preocupante para regiões já castigadas pelos temporais.
2: Neste fim de semana, os paranaenses devem enfrentar mais um período de chuva forte. As tempestades podem atingir praticamente todas as regiões, com ventos de até 100 km por hora. Também há possibilidade de granizo. A situação é mais preocupante em áreas que já sofreram com as fortes chuvas das últimas semanas. É o caso do Vale do Ribeira, entre o Paraná e São Paulo. Essa região teve mais de 100 deslizamentos de terra e com a chegada de mais chuva, o solo encharcado é um risco para os moradores.
3: Todas as nossas forças de segurança mobilizadas, a gente tem equipes trabalhando, a gente já orientou a Defesa Civil Municipal para que providencie e deixe disponível mais abrigos, né, caso seja necessário colocar pessoas em abrigos públicos.
2: A recomendação é ficar atento aos alertas da Defesa Civil e procurar abrigos em caso de chuva forte. No Paraná, mais de 3.400 pessoas estão desalojadas ou desabrigadas. Depois de atingir o estado, o sistema de baixa pressão deve chegar à região sudeste do país.
1: Vamos agora aos detalhes da previsão do tempo. Uma área de baixa pressão está ganhando força entre o Paraguai e o norte da Argentina. E isso vai provocar chuva no centro-sul do Brasil pelos próximos dias. O perigo é maior entre o norte do Rio Grande do Sul até a região central do Paraná. Pega a pontinha sul ali também de Mato Grosso do Sul. Chove forte no Nordeste, apenas no litoral entre Ilhéus e Salvador, que vem chuva mais forte. E na região norte, no Amazonas e Roraima. Na capital paulista, amanhã apenas pancadas de chuva, máxima de 26, mas o domingo vai ser mais chuvoso e a gente tem que se preparar para a semana que vem com bastante chuva também. Muita chuva em Florianópolis amanhã, 19 graus, Curitiba, mesma previsão, 16, Salvador, 26 também com chuva e Cuiabá, calorão de 40 graus.
0: Atividades ao ar livre fazem bem para a saúde física, para a saúde mental e, no caso das crianças, a luz solar ainda traz benefícios adicionais.
4: Brincar no parque é ser livre.
5: Eu vou correr.
4: Vai correr? Por que que você vai correr?
5: Porque eu gosto de correr.
4: E é na liberdade que nasce a imaginação. A Bianca faz esse tipo de passeio com os filhos toda semana.
6: A gente tenta correr para algum parque, para eles terem contato com verde, com a luz, trocar a luz da tela pela luz natural, né? Um ar mais puro.
4: Pois é, nós sabemos que essas atividades ao ar livre são essenciais para a saúde física, o desenvolvimento mental e também para o convívio social, né? Mas fazer isso por pelo menos 2 horas por dia, mesmo com o tempo nublado, também protege a saúde dos olhos.
7: Em ambientes abertos, a criança é naturalmente incentivada a olhar para longe. Isso ajuda a interromper o esforço contínuo da visão exigido pelo foco de perto. Assim, é possível relaxar a chamada acomodação visual e ativar mecanismos que impedem o alongamento excessivo do olho, relacionado à miopia.
8: Então é como se o sol fizesse com que esse olho não crescesse além do que deveria. Ele regula o crescimento do olho, mexendo nesses mecanismos bioquímicos que acontecem lá dentro.
7: O uso de celulares não é recomendado para crianças menores de 2 anos. Em idades acima disso, os médicos recomendam períodos controlados de exposição. Durante atividades prolongadas de perto, é importante fazer pausas regulares, manter uma distância adequada dos dispositivos e evitar segurar celulares e outros aparelhos muito próximos aos olhos. A Larissa não descuida do Rafael, que tem 5 anos.
27: A tela lá em casa é totalmente controlada.
7: E agora vai sair mais, tanto com o Rafael quanto com a Lara.
27: Vou sair mais com as crianças, mais ainda do que a gente já sai.
1: Bora pro futebol aqui no Jornal da Band. A Lívia Nepomuceno já está com a gente para falar da classificação do Flamengo na Libertadores. Lívia, é suplício, sufoco, desespero? O que que foi aquilo? Precisava sofrer tanto?
28: Oi, Adriana, boa noite. Pode ter certeza que não precisava, não tinha necessidade alguma, até porque a vantagem era grande. Mas o tal do futebol...
1: É.
28: Bom, uma ótima noite para você de casa também. Olha, gente, foi uma noite muito mais difícil do que o esperado lá no Maracanã. Parecia aquele filme, sabe, O Dia da Marmota, em que o personagem vive o mesmo dia várias vezes, mas o final dessa vez foi feliz pro Mengão.
29: Jogo de volta na Libertadores. Maracanã lotado, vantagem no placar. O torcedor do Flamengo já viu esse filme. Com 2-0 no jogo de ida, o Flamengo começou o jogo contra o Independiente Del Valle poupando jogadores como Pedro, Arrascaeta e Plata. O time carioca não jogou bem, mesmo controlando as ações do jogo. E assim, viu o adversário abrir o placar. O torcedor rubro-negro estava com aquela sensação de eu já vivi isso. E a lembrança não era nada boa. Há quase 20 anos, também no Maraca, o Flamengo recebia o América do México após ter boa vantagem no jogo de ida na Libertadores. O clima de festa e uma atuação ruim culminaram na eliminação histórica por 3-0. E parecia que o dia da marmota do Mengão ia se repetindo. Jorginho foi expulso, aumentando o drama rubro-negro. E o Del Valle faz o segundo gol. Mas a arbitragem pegou a posição de impedimento. Com o cenário pronto para uma tragédia rubro-negra, Arrascaeta, com a ajuda do Morrinho Artilheiro, marcou o gol do alívio e da classificação para as semifinais.
28: Pode voltar a respirar, rubro-negro. E com o jogo de ontem, as semifinais da Libertadores ficaram definidas assim. Nós temos 4 campeões da Libertadores, tá? O Flamengo é o atual campeão da Libertadores. O Estudiantes foi campeão em 2009, em cima do Cruzeiro. Palmeiras, a sua última Libertadores, em 2021. E o Fluminense, seu adversário campeão da Libertadores, em 2023. Por terem feito campanhas melhores, Flamengo e Palmeiras decidem em casa. Os jogos estão previstos para o mês que vem. Dá tempo de todo mundo de se reencontrar, respirar e voltar à sua pressão à normalidade, porque essa rodada foi suada.
9: Dá tempo. Obrigada.
0: Bom final Obrigado. De semana.
9: Tchau, tchau. Para você também.
0: Milton Leite, o ex-presidente da Câmara de Vereadores de São Paulo, se entregou hoje à polícia. Ele é suspeito de envolvimento no esquema de lavagem de dinheiro do PCC em empresas de ônibus.
10: Milton Leite se entregou durante a tarde na delegacia de Mogi das Cruzes, na Grande São Paulo. Ele estava acompanhado do advogado e prestou depoimento. Hoje de manhã, a polícia fez buscas em endereços ligados ao ex-vereador em Sorocaba, no interior de São Paulo. Os investigadores encontraram uma passagem secreta ligando a casa de um ex-assessor de Milton Leite a um imóvel atribuído ao ex-vereador. Durante as buscas, a polícia também encontrou dinheiro em malas, R$ 280 mil e $89 mil, total equivalente a cerca de R$ 740 mil. Milton Leite foi vereador de São Paulo por 27 anos e presidente da Câmara Municipal por 6 vezes. Ele é suspeito de ser o dono de fato da Transrof, empresa interditada pela Prefeitura em 2024. Para o Ministério Público, Milton Leite exerce o controle de empresas de ônibus da capital usadas pelo PCC para lavar dinheiro. Milton Leite nega veementemente as acusações de ligações com o PCC.
11: Sou inocente de todas as acusações, eu acredito na justiça, no trabalho da polícia. Temos a oportunidade agora de provar tudo que foi dito, a gente tem a oportunidade da contradita pelos meus advogados, a gente vai aguardar essa decisão pacientemente, temos que respeitar as decisões da justiça. Eu cumpri a decisão, me apresentei conforme prometido, conforme dito, vim no dia que marquei, estou aqui sem nenhum problema.
10: A investigação atinge outros políticos, empresários e dirigentes do transporte público. Um deles é Danilo Morgado, candidato a deputado estadual pelo PL. Ele disputou a prefeitura de Praia Grande em 2024 e foi preso na operação. Segundo a investigação, há indícios de que a campanha dele tenha recebido recursos do PCC. Outro preso é Levi dos Santos Oliveira, ex-presidente da SP Trans. Os investigadores apuram encontros dele com um intermediário da facção para tratar de interesses de empresas de ônibus. As 12 empresas suspeitas de envolvimento no esquema operam 38% das linhas da cidade. Uma delas, a A2 Transportes, afastou 2 diretores investigados a pedido da prefeitura. Com a prisão de Milton Leite, 11 dos 16 mandados de prisão temporária foram cumpridos. 5 investigados continuam foragidos.
28: Os Estados Unidos vivem o pior surto de sarampo dos últimos 35 anos. Os números reacendem o debate sobre a queda na vacinação promovida pelo governo Trump.
12: O país já registra 3.471 casos confirmados de sarampo em 2026, segundo os dados mais recentes do Centro de Controle e Prevenção de Doenças. O número supera em apenas 9 meses todos os casos registrados durante o ano passado.

0: anos.
1: Em agosto, Trump assinou uma ordem executiva limitando o número de vacinas recomendadas para crianças nos primeiros anos de vida e propôs que a vacina contra caxumba, sarampo e rubéola, conhecida como tríplice viral, seja dividida em 3 doses individuais. Uma mudança drástica que contraria o amplo consenso científico. A Organização Mundial da Saúde recomenda que todas as crianças recebam 2 doses da vacina contra o sarampo, seguindo o calendário de cada país. A entidade considera a vacinação a forma mais eficaz de prevenir a doença e evitar surtos.
2: Mensagens recuperadas pela Polícia Federal revelaram que Daniel Vorcaro, dono do Banco Master, bancou a hospedagem de uma mansão para o ministro do STF, Cássio Nunes Marques, passar o carnaval.
3: As investigações também apontam a suspeita de pagamentos de Vorcaro para o filho de Nunes Marques. O ministro e o filho negam relações com o banqueiro.
4: A mansão, avaliada em 250 milhões de reais, pertence ao ator Márcio Garcia e fica no Joá, um dos bairros mais caros do país. Uma conversa do celular de Vorcaro indica que foi lá que o ministro Nunes Marques curtiu o carnaval do ano passado com a família. As mensagens divulgadas pelo Metrópolis mostram Vorcaro articulando os detalhes da hospedagem, que custou quase 1,5 milhão de reais, com Léo Serrano, agente de viagens do banqueiro. Numa delas, Léo escreve: essa casa do Joá, contrato bem restritivo, mas acho que se ficar lá o KN, funciona bem. Daniel Vorcaro responde: ok, tudo. Em outra mensagem, Vorcaro também usa as iniciais KN, que para a Polícia Federal é uma referência ao ministro Cássio Nunes Marques. As conversas revelam ainda preparativos para camarote, kits, motoristas, passeio de helicóptero e bebidas para o grupo. 4 meses antes, em outubro de 2024, o nome do ministro já tinha aparecido em outra conversa de Daniel Vorcaro, de acordo com a PF. Desta vez, com o diretor jurídico do Banco Master, Luiz Reynó. Reynó enviou uma mensagem a Vorcaro comemorando a vitória no caso Alcídia, com o placar de votação na segunda turma do STF, 3-2. Ele escreveu os nomes dos ministros que votaram a favor: Fachin, Toffoli e Cássio, com C. Alcide é o nome de uma destilaria envolvida numa disputa bilionária sobre precatórios que daria lucros ao Banco Master. Ou seja, a vitória interessava a Vorcaro. Na sequência, Reynó compartilhou o contato de Kevin Marques, filho do ministro, e escreveu: dominado aqui. O diretor do Master compartilha novamente o contato do filho do ministro e pergunta: esse aqui, 500 mil por mês, mantém, esse aqui já era, né? O banqueiro apenas ri. Um relatório do COAF revelou que entre agosto de 2024 e julho de 2025, o Banco Master transferiu mais de 6 milhões e meio de reais para uma empresa chamada Consult, que repassou 282 mil para o filho do ministro. Kevin disse que os valores foram pagos por serviços jurídicos prestados à Consult e nega ter recebido dinheiro diretamente do Banco Master ou de Daniel Vorcaro. Inicialmente, Nunes Marques tinha se declarado impedido no julgamento da destilaria Alcídia. Depois, voltou atrás, alegou que o registro ocorreu por engano e se declarou apto a votar. Na última terça-feira, Nunes Marques se declarou impedido de votar no julgamento sobre a abertura de uma investigação que envolve o ministro Alexandre de Moraes e o Banco Master. Nunes Marques justificou a suspeição por presidir o Tribunal Superior Eleitoral.
5: Eu nunca julguei nenhum processo relacionado ao Master. Meu filho nunca prestou nenhum serviço ao banco e nunca foi remunerado pelo banco.
4: Cássio também negou que tenha trocado mensagens com Daniel Vorcaro ou que tenha feito qualquer pedido ao banqueiro.
3: Troca de acusações entre ministros, bate-boca em plenário, um STF dividido, a mais grave crise.

0: da história do Supremo reabriu o debate sobre reformas na corte.
1: É, mandatos com tempo definido e mudanças no sistema de indicação estão entre as propostas defendidas por juristas.
2: Nas mãos de 11 ministros, a instância máxima da justiça no país. Guardiões da Constituição Federal, um freio para os excessos cometidos por outros poderes, a esperança de que cada brasileiro tenha seus direitos garantidos. Por isso, tudo o que acontece naquela corte impacta o país. A crise considerada sem precedentes jogou os holofotes sobre o funcionamento do STF e suas regras, engrossando o coro dos que defendem uma reforma no judiciário, incluindo a Suprema Corte. Pelo menos duas propostas sobre o tema no Congresso tentam reunir assinaturas. Entre os pontos está a criação de mandatos para os ministros, colocando fim à aposentadoria compulsória aos 75 anos.
3: O mandato que tem que ser de 8 anos, no máximo não pode passar de 8 anos.
2: Também estão na mira alterações no sistema de indicação. Hoje no Brasil funciona o sistema americano. O presidente indica o nome, o candidato é sabatinado pelo Senado e, se for aprovado, toma posse. Nos Estados Unidos, esse modelo funciona sem levantar muitas discussões. Mas aqui no Brasil, alguns juristas defendem a adoção de uma lista para a escolha de um novo ministro.
4: A indicação tem sido direcionada para as pessoas com muito proximidade do presidente da República. Ou pessoas com o mesmo alinhamento ideológico. Portanto, a minha sugestão é a formação de listas tríplices.
5: Representantes da classe da advocacia, do Ministério Público, do Poder Judiciário, formar-se uma lista, submeter essa lista ao Congresso Nacional, para que dessa lista sejam escolhidos alguns nomes, e daí sim o presidente da República, limitado a estes nomes previamente escolhidos, escolhesse um integrante do Supremo Tribunal Federal.
2: Hoje, como ocorre nos Estados Unidos, o presidente pode indicar quem quiser. Por aqui, no entanto, os requisitos são a idade mínima de 35 anos e notório saber jurídico.
5: 35 anos de idade, com todo respeito à juventude, eu acho que é pouco tempo para sedimentar o notório saber jurídico. Eu acho que tem que ter um mínimo, período mínimo de exercício profissional comprovado. E diria aí 25 a 30 anos de exercício de profissão.
2: O filtro deveria ser a sabatina, que no Brasil tem um problema. A lei prevê que os processos contra senadores sejam julgados no Supremo, o que cria um evidente conflito de interesses. O jurista Modesto Carvalhosa defende limitações à conduta de juízes e ao trabalho de parentes próximos na área da advocacia.
3: Não poderia dar entrevistas, não poderia frequentar festas nenhuma, a não ser da própria magistratura ou de parentes. Não pode fazer viagens por conta de ninguém. O ideal seria de que magistrados em geral não tivessem parentes exercendo a advocacia. E aí está o fulcro de toda a corrupção.
2: O presidente do Supremo, Edson Fachin, defende um código de ética para os ministros, proposta que tem enfrentado resistências. A última reforma que atingiu o judiciário no país foi em 2004. Na época foi instituído o Conselho Nacional de Justiça, responsável, entre outras coisas, por avaliar e fiscalizar a conduta dos magistrados, o que não inclui os ministros do STF.
3: Hoje em dia nós temos um Supremo Tribunal Federal que não tem controle externo, você já viu isso? Então precisaria ver o controle externo do Conselho Nacional de Justiça abrangendo também os ministros dessa Corte Constitucional que eu estou propondo.
0: A fórmula de composição do nosso Supremo com presidente indicando, o Senado sabatinando, como você viu, é cópia dos Estados Unidos, só que a gente copiou mal, porque aqui o presidente indica quem quer, manda o nome para o Senado, aquela sabatina de qualquer jeito que você sabe. Nos Estados Unidos tem uma investigação do FBI. O candidato manda para o Senado um questionário gigante falando da vida pessoal, profissional, manda decisões, artigos, pareceres, discursos, vai junto uma avaliação da OAB deles, que houve um monte de gente que conhece o candidato, põe especialistas para examinar a produção dele. Na indicação da Ketanji Brown Jackson, 2022, mais de 800 advogados e 2 mil juízes foram procurados. O processo tinha mais de 20 mil páginas. Aí então veio a sabatina dela, que durou 4 dias, não horas, como aqui. Então o sistema americano não é perfeito, mas não é a esculhambação brasileira. A gente pode até buscar outros modelos para melhorar o STF, quem sabe a gente acha algum, mas caprichar no modelo atual já seria um bom começo.
6: Daqui a pouco, defesa de Daniel Vorkaro cita a indefinição do caso Master no Supremo e pede fim da prisão preventiva do banqueiro. Na Colômbia, cão bota bandidos para correr e salva dono de assalto. É já já.
1: Agora um destaque internacional, o Irã organizou o maior ato militar em Teherã desde o início dos ataques dos Estados Unidos e Israel em fevereiro. A gente já confere aqui no telão, milhares de pessoas participaram da manifestação. Homens e mulheres marcharam, olha só, portando fuzis ao lado de veículos militares. E uma outra cena chamou a atenção, voluntários carregando dois caixões com as bandeiras americana e de Israel e com as fotos do presidente Donald Trump e do premier israelense Benjamin Netanyahu. O avanço do conflito no Oriente Médio encarece os combustíveis e ameaça o abastecimento de gás na Europa para o próximo inverno. A gente confere agora na reportagem do Felipe Killing.
7: Faltam poucos meses para o inverno e a Europa olha para os reservatórios de gás com preocupação. Os estoques estão em apenas 69% da capacidade. Depois da crise provocada pela invasão russa da Ucrânia, a União Europeia criou uma meta: chegar ao inverno com 90% dos reservatórios cheios. O problema é ainda maior na Alemanha, que tem pouco mais da metade da capacidade armazenada. Se o inverno for rigoroso, analistas alertam que o gás guardado pode acabar muito mais rápido do que o esperado.
8: Depois da invasão da Ucrânia, a Europa reduziu drasticamente a dependência do gás russo e passou a comprar muito mais gás liquefeito pelo mar. O problema é que essa solução depende de rotas que hoje estão no centro da guerra no Oriente Médio.
7: O Estreito de Hormuz está praticamente paralisado. As exportações do Catar, um dos maiores fornecedores de gás liquefeito do mundo, despencaram. E os ataques dos Houthis agora aumentam também o risco sobre as rotas do Mar Vermelho. Em meio ao avanço do grupo militar xiita, a China pediu em privado ao Irã que ajude a conter os Houthis no Iêmen. O efeito dos ataques já aparece nos preços. O gás europeu está cerca de 150% mais caro do que há um ano. Diesel e combustível de aviação também dispararam.
0: A equipe de campanha de Flávio Bolsonaro decidiu que não vai discursar contra o reajuste do Bolsa Família anunciado por Lula há 17 dias da eleição.
9: O candidato do PL passou o dia em gravações para programas políticos e em reuniões fechadas. Entre as estratégias discutidas está tentar colar a crise do Supremo em Lula e como reagir ao reajuste de 15% nos benefícios do Bolsa Família. Ficou acertado que o tom da reação será cauteloso. A ideia é não deixar o candidato morder a isca do adversário, ou seja, condenar altas nos benefícios sociais. A ideia é distanciar o debate dos benefícios para se concentrar na forma com que os programas serão pagos em um eventual governo. Ontem à tarde, na Bahia, Flávio chegou a classificar a medida como eleitoreira, de desespero. Mas à noite, em uma live, o candidato frisou que, se eleito, vai manter o reajuste e afirmou: o benefício deveria subir mais.
10: Ô Lula, essa cartada que você tem, dá 15% de reajuste no Bolsa Família? Só isso? Essa merreca! Não tem vergonha na cara não, Lula? Tá achando que vai comprar o voto do pobre, dando mais R$90 por mês pro pobre? Você acha que R$90 vai dar uma vida melhor pro pobre? Ele vai poder voltar a sonhar? Esse é cara de pau, Lula. Tá dando migalha, tá dando miséria pra quem tá passando necessidade, que é o pessoal que recebe Bolsa Família. Comigo tá garantido Bolsa Família.
9: Os últimos levantamentos divulgados apontam que Flávio cresceu nas intenções de voto. De maneira geral, mostra um empate técnico com o petista. E em alguns, leve vantagem para o candidato do PL. Um dos pontos mais destacados pelo comando do PL nas reuniões de hoje foi o crescimento em segmentos estratégicos do eleitorado, entre as mulheres e no sudeste do país, maiores colégios eleitorais. Também na transmissão na internet, Flávio responsabilizou o presidente pelas divergências entre ministros do STF na sessão na última terça-feira, sobre as suspeitas da relação entre Alexandre de Moraes e Daniel Vorkaro.
10: Houve ele claramente uma tropa de choque escalada pelo Lula, os ministros do Lula no STF, atuando de forma coordenada para bagunçar o julgamento, para, enfim, fazer aquele show de horrores, né, gente? Aquele nojo que vocês viram.
1: O presidente Lula esteve no Rio de Janeiro, onde anunciou medidas para a segurança pública. Em entrevistas, Lula também falou da crise no Supremo.
11: Em entrevista a uma rádio do Rio de Janeiro, Lula disse que o escândalo do Banco Master pode afetar a eleição deste ano e defendeu mudanças no judiciário e investigação dos ministros sob suspeita no STF.
12: Vai respingar na reta final, vai respingar. Mas antes de fazer essa reforma, nós temos que resolver esse problema. Está todo mundo ali. Ali você tem cinco ministros que estão ligados direto e indiretamente. Ninguém está defendendo o contrato que o Alexandre de Moraes fez com o Banco Master. Ninguém está defendendo que a pessoa, o Toffoli, que fez acordo com o Banco Master. O que nós estamos defendendo é que quem quiser ir para a Suprema Corte não pode querer ser rico.
11: A agenda do Rio de Janeiro teve como foco segurança pública. No complexo da Polícia Rodoviária Federal, Lula anunciou um plano piloto para enfrentar o crime organizado, que inclui o compartilhamento de informações de inteligência. Lula disse que a ideia do governo federal é agir no Rio a partir de três eixos: combate à logística e mobilidade do crime, retomada de território e fortalecimento e capacitação da segurança municipal. Em discurso, Lula explicou por que não concorda em classificar facções criminosas como grupos terroristas.
12: Eu não aceito a ideia de que as facções bandidas são terroristas, como diz o Trump. Quando o Trump fala em terrorismo, ele fala em terrorismo de Estado. Ele fala da luta pela briga pelo poder. Agora nós estamos falando de terrorista na periferia. Porque esses bandidos, eles são terroristas para a família que mora no bairro, para as pessoas que estão na escola, para as pessoas que querem dançar num bailinho qualquer na periferia, para as pessoas que têm que pagar pedágio por conta do gás, que têm que pagar pedágio por conta dos benefícios que o governo oferece. Esse é terrorismo.
11: Agora à noite, Lula participa de um comício em Guarulhos, região metropolitana de São Paulo.
0: Vamos ver agora como foi o dia dos outros candidatos à presidência.
13: Renan Santos segue em caravana pelo Rio Grande do Sul. O candidato do Missão acionou o Tribunal Superior Eleitoral contra o reajuste do Bolsa Família. A ação fala em finalidade eleitoreira no aumento de R$ 91,00 do benefício. O relator do caso é o ministro André Mendonça. Em São Paulo, Ronaldo Caiado se reuniu com representantes da indústria. O candidato do PSD criticou o aumento de 15% do Bolsa Família, que, segundo ele, vai elevar a carga tributária.
14: Dando com a mão para tirar com as duas, tá certo? Porque, sem dúvida alguma, eles vão pesar a mão no imposto seletivo. Este aumento, isso é o maior golpe, tá certo? Que se deu na população brasileira. Querer comprar o voto com R$ 91.
13: Também na capital paulista, Augusto Cury visitou uma empresa de tecnologia. O candidato do Avante cobrou a agilidade do Supremo para retomar julgamentos que envolvem ministros e o caso Master.
15: Infelizmente, essa falta de celeridade, o fato de ter sido perdido vista, pode prejudicar a capacidade do eleitor ter informações suficientes para poder decidir dia 4 de outubro. Então, mais uma vez eu peço para os membros do STF, em destaque agora para o Flávio Dino, por favor, resolva esse pedido de vista urgente.
1: E o ministro do Supremo, Gilmar Mendes, reconheceu a constitucionalidade do reajuste do Bolsa Família. O repórter Pedro Teixeira está ao vivo com a gente com todos os detalhes. Boa noite, Pedro.
16: Tudo bem, Adriana? Boa noite para você e a todos que nos acompanham no Jornal da Band. A Advocacia Geral da União pediu nesta sexta-feira que o STF reconhecesse a legalidade do decreto que aumentou o valor do Bolsa Família a 17 dias do primeiro turno. Na decisão, o relator, ministro Gilmar Mendes, afirmou que o aumento concedido é apenas atualização dos valores pelo critério de correção monetária. A outra ação no TSE do candidato à presidência Renan Santos ainda não foi julgada. O candidato pede a suspensão do aumento, alegando que a finalidade é eleitoreira. O relator no TSE é o ministro André Mendonça. O piso do Bolsa Família, mantido em R$ 600 desde o início do terceiro mandato de Lula, vai subir para R$ 691. Volta aos estúdios.
0: Obrigado, Pedro. Ao mesmo tempo em que baniu aplicativos como WhatsApp e Telegram, o governo da Rússia promoveu uma nova rede social que agora estaria sendo usada para espionar a população.
17: Apresentado como uma alternativa nacional ao WhatsApp e ao Telegram, o governo de Vladimir Putin investiu pesado na promoção do Max, um aplicativo de mensagens similar ao desenvolvido pela Meta. Com o banimento dos concorrentes no começo do ano, o Max foi sendo ampliado. Passou a oferecer pagamentos, concentrar dados bancários e permitir acesso a serviços públicos coletando os dados das pessoas. Mas uma investigação independente da Universidade de Michigan, nos Estados Unidos, aponta que o super aplicativo passou a ser usado para espionar a população. O estudo mostra que o Max consegue acessar mensagens de texto enviadas e recebidas pelo usuário se passar pelas pessoas, sem o consentimento delas. E num cenário mais grave, é capaz até de lançar ataques cibernéticos. O controle do governo Putin sobre a vida digital das pessoas aumentou no mesmo período em que a Ucrânia bombardeou importantes refinarias de petróleo do país. Os ataques levaram para dentro da Rússia um conflito que durante muito tempo parecia distante da população. E é neste cenário de conflito e controle interno que os russos começam a votar nesta sexta-feira para eleger os novos integrantes da Duma, a Câmara Baixa do Parlamento. A votação, a primeira desde o início da invasão na Ucrânia, há 4 anos, termina no domingo. Mas o resultado é bem previsível. O partido Rússia Unida de Vladimir Putin domina o parlamento há 23 anos e deve manter a maioria. O presidente incentivou a população a ir às urnas e sessões eleitorais foram montadas até em Donetsk, uma das províncias da Ucrânia ocupadas por tropas de Moscou. O Yabloko, único partido liberal que se opunha abertamente à invasão da Ucrânia, foi impedido de participar.
1: Olha, se você é jovem, talvez já tenha percebido o que a gente vai mostrar agora. Um estudo revela os desafios da nova geração que não consegue atingir o mesmo padrão de renda dos pais, apesar de estudar mais. Entre os motivos, o alto custo de vida e os salários achatados.
2: Era diferente. No passado, muita gente desenhava um futuro assim.
18: Você tinha aquilo em mente. Você tem que estudar, trabalhar, comprar sua casa e casar. O custo de vida também, nessa época, ele era bem melhor, bem mais barato do que hoje.
2: Com o curso de tecnólogo em contabilidade, o Antônio chegou a gerente da agência bancária, onde entrou como office boy. Já os 3 filhos conquistaram o diploma de faculdade, mas desistiram de trabalhar nas áreas em que se formaram.
18: Não conseguiram uma colocação no mercado que tivesse um salário atrativo para eles exercer a função. E viram na prestação de serviço uma oportunidade de um ganho, de uma renda maior e de uma nova profissão.
2: Um estudo ouviu pessoas em 10 capitais do Brasil. 73% dizem que são mais escolarizados que os pais. Mas menos da metade, 46%, afirmam ganhar mais que a geração anterior. Para esta percepção, segundo os responsáveis pelo estudo, pesam alguns fatores. Mais competição no mercado, salários achatados, custo de vida alto, principalmente nas grandes cidades, e novas necessidades de consumo.
1: A gente está fazendo com que a gente tenha mais gente qualificada, mas as ofertas de emprego e o mercado de trabalho não ascendem na mesma proporção do que essa massa de pessoas qualificadas. Ou seja, você não vai garantir as mesmas oportunidades de acesso à renda e trabalho para todas essas pessoas que estão entrando com um nível de escolaridade mais alto.
2: E nesse mundo em transformações, algumas coisas, no entanto, permanecem as mesmas. Embora a percepção da renda não tenha acompanhado o acesso à escolaridade, a educação ainda é considerada a principal estratégia para reduzir desigualdades e garantir melhorias de uma geração em relação à anterior.
1: A gente teria um descompasso ainda maior entre acesso a melhor renda e melhor condição de moradia se a gente não tivesse ampliado essa democratização da escolaridade.
0: A seguir, defesa de Daniel Vorcaro tenta revogar a prisão do banqueiro e cita a confusão do Supremo.
1: Estados Unidos anuncia um acordo para garantir a segurança da Groenlândia para sempre. Os detalhes daqui a pouquinho aqui no Jornal da Band.
0: Fica com a gente.

0: nessa?
1: Aqui reunindo todas as informações, porque daqui a pouquinho eu vou entrar ao vivo para trazer tudo para vocês.
2: A defesa do banqueiro Daniel Vorkar entrou hoje com um pedido no Supremo para revogar a prisão preventiva dele. Ao vivo de Brasília, a Lana Canepa conta para a gente todos os detalhes. Lana.
3: Ótima noite para vocês. Olha, os advogados alegaram no pedido que o prazo de 90 dias para reavaliar a prisão preventiva do banqueiro terminou em agosto. E o julgamento está parado por um pedido de vista no Supremo que pode demorar mais 90 dias. A defesa citou a confusão na sessão da última terça-feira, em que os ministros bateram boca, trocaram acusações e arrastaram a sessão sem avaliar o tema central, que era a abertura ou não de uma investigação contra o ministro Alexandre de Moraes por relação com o Master. O pedido dos advogados de Vorkar foi feito ao presidente Edson Fachin, porque a defesa diz nem saber ao certo agora quem é o relator dos processos contra Vorkar. Se o pedido de liberdade não for aceito, os advogados querem que, ao menos, a prisão preventiva seja substituída por medidas cautelares, como, por exemplo, uso de tornozeleira eletrônica ou prisão domiciliar. É com vocês.
4: Obrigada, Lana. Vamos para a economia. O reajuste do Bolsa Família aumenta o desafio de equilibrar as contas públicas. Assunto para a Juliana Rosa, que já está com a gente. Boa noite, Ju.
5: Boa noite, Adriana. Oi, Neg. Boa noite para você. Olha, o Bolsa Família é um programa importante, sem dúvida, responsável pela redução da pobreza nas últimas décadas no Brasil. Mas diante do crescimento acelerado da dívida pública, é preciso cortar em outro lugar. Nesse ano, o reajuste vai custar mais de 5 bilhões de reais. Os especialistas estão dizendo que é possível compensar reduzindo com previdência. Mas para o ano que vem, a conta não fecha. Vai custar 23 bilhões de reais a mais. A meta permite um déficit ficar no vermelho em até 24 bilhões e sem contabilizar o reajuste, já está dando um déficit de 49 bi pelas contas aí de especialistas como o Felipe Salto. Algumas regras precisam melhorar também do programa. Segundo a professora Laura Machado, conversei com ela, ela me disse que as pessoas são estimuladas a ficarem na informalidade para não perderem o benefício, que, segundo ela, deveria continuar sendo pago por um tempo para incentivar o trabalho com carteira assinada. Vamos trazer um trecho da entrevista que eu fiz com ela.
6: Não é que as pessoas, não é que os beneficiários não querem trabalhar. Eles estão incentivados a se manterem informais por conta do desenho do Bolsa Família. Então, o Bolsa Família precisa ser corrigido, ele precisa ser ajustado para ficar mais amigável ao trabalho.
5: Bom fim de semana para você.
4: Obrigada, Ju. Até semana que vem. Os Estados Unidos e a Dinamarca confirmaram um acordo para ampliar a segurança na Groenlândia. Segundo o presidente americano Donald Trump, o tratado confere aos Estados Unidos para sempre o controle sobre a segurança da ilha. Trump ainda anunciou que a presença militar começará imediatamente. A Groenlândia pertence à Dinamarca e tem um governo autônomo. A primeira-ministra dinamarquesa afirmou que o acordo reconhece a soberania do país sobre a Groenlândia. A assinatura deve acontecer durante a Assembleia Geral da ONU em Nova York na semana que vem. E a seguir, Donald Trump acusa jornalistas de publicarem notícias falsas sobre o governo e proíbe 3 veículos de entrarem na Casa Branca.
2: Cão de guarda salva dono de assalto e põe bandidos para correr na Colômbia. Daqui a pouco aqui no seu Jornal da Band.
4: Fica com a gente.
2: Notícia hoje é o que não falta. Agora o desafio é deixar de lado aquilo que só faz barulho para se concentrar no que realmente importa. E se você concorda, coloca na agenda de segunda a sexta-feira ao meio-dia aqui na Band News TV. Você tem um compromisso, a gente vai deixar aquelas manchetes de lado que não chamam muita atenção e vamos nos concentrar num assunto para destrinchar juntos. Você pode concordar, você pode discordar, mas você vai saber a opinião que eu tenho sobre o assunto. Pegar ônibus sem bilhete ou cartão é uma facilidade que começa a ser testada. Em Porto Alegre, o embarque já é feito por reconhecimento facial.
0: Confere os dados, tira uma foto e pronto. Cleusa já pode pegar o ônibus de um jeito diferente. Ao passar na catraca, não precisa de cartão ou bilhete. É só olhar para a câmera.
7: Eu acho que facilita, porque muitas vezes a gente pode esquecer o cartão em casa ou perder até no meio do caminho de colocar no bolso. Então, acho que é mais fácil.
0: O reconhecimento facial está disponível em linhas intermunicipais da região metropolitana de Porto Alegre. A tecnologia, considerada inédita, é gratuita para passageiros de 65 anos ou mais. O cadastro é opcional e pode ser feito em 11 municípios da região metropolitana. Passageiros de outras idades ainda não podem utilizar o novo sistema, mas a intenção é ampliá-lo.
8: O nosso desejo final é ter uma carteira digital com dinheiro, ou seja, a pessoa, em vez de usar um cartão ou celular, ele vai ter o seu recurso numa carteira digital, vai se apresentar na frente de um validador e, se ele tiver créditos, ele vai poder passar e fazer como se fosse um cartão de crédito a sua própria fisionomia.
4: O presidente dos Estados Unidos, Donald Trump, vetou a entrada na Casa Branca de jornalistas de dois canais de TV e de um site. Foram barrados os profissionais das TVs CNN e MS Now e do site Político. O presidente americano acusou os três veículos de publicarem notícias falsas sobre o governo e indicou que outras empresas poderão ser alvo de banimento. Num comunicado, a CNN condenou a atitude de Trump e a classificou como um ataque à liberdade de expressão garantida na Constituição americana. O site Político declarou que manterá a cobertura imparcial sobre a atual e futuras administrações da Casa Branca.
9: Pela primeira vez em mais de um século, uma nova espécie de gato selvagem foi descoberta. O animal chamado de Tio Caio vive em florestas na Bolívia e já era conhecido, mas graças ao trabalho do pesquisador brasileiro Eduardo Eizirik, foi possível definir que se trata de uma nova espécie. Ele tem o tamanho parecido com o de um gato doméstico.
4: Ontem aqui no Jornal da Band, a gente mostrou um assalto em que o ladrão foi bem recebido por um Golden Retriever que quis até brincar com o assaltante. Isso aconteceu lá nos Estados Unidos. Agora um exemplo de um bom cão de guarda. Na Colômbia, o dono passeava com o cachorro quando foi abordado por dois ladrões numa moto. O garupa desce e tenta render o homem com uma faca, mas o cão age rapidamente, avança contra os ladrões que se assustam e fogem.
9: Gostei mais desse.
4: Ah, eu acho que mais do primeiro. Obrigada pela sua companhia. Outras notícias logo mais no Jornal da Noite. O Jornal da Band está de volta amanhã.
9: Boa noite. E amanhã tem mais.
4: Aproveite seu fim de semana.

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1: Eu sou Felipe Killing, direto de Londres, na Inglaterra, com as principais informações para a Band News TV, na velocidade da notícia.

0: Os juros altos no Brasil são uma anomalia histórica. Embora estejam caindo, seguem em níveis elevados e representam uma das principais barreiras ao desenvolvimento econômico. Os juros refletem o aumento da dívida pública, a pressão da inflação e as incertezas com o futuro, incluindo o alto grau de insegurança jurídica e institucional. Quais são os caminhos possíveis para a gente ter juros decentes no país? Minha convidada hoje no Economia para Você é a Ana Leone, presidente da Planejar, Associação Brasileira de Planejamento Financeiro. Ana, prazer te receber aqui, obrigada.
1: Obrigada, Juliana, um prazer.
0: Você aí há 3 décadas se dedicando aí praticamente, né, Ana, à educação financeira. Importante nesse momento a gente entender o desafio que é ter uma educação financeira com juros muito altos. É bom para quem tem dinheiro, né? Porque aí você deixa o dinheiro rendendo, mas para quem precisa de crédito, é um desafio, né? A gente vai chegar nessa parte do crédito, mas eu queria começar diante do momento tão grave que a gente vive hoje no país de insegurança institucional. O tema do Congresso, inclusive da Planejar esse ano, é o tema da ética. Né? A ética é o tema central e a gente sabe que essa questão, como eu falei na abertura, de segurança, de confiança, ela é fundamental quando a gente pensa em taxa de juros, né? O juro é o preço do dinheiro. Qual que é a importância, Ana, para você ter escolhido, né, esse tema ética aí para o Congresso, né, da Planejar, a importância desse tema da ética para a economia?
1: Bom, a ética, ela é curiosa porque ela é muito silenciosa. Então, quando ela está presente, é porque as coisas estão andando de maneira normal. Quando ela não existe, as evidências aparecem. O comportamento ético, ele faz parte do estabelecimento de confiança. E o que a gente precisa para fazer qualquer negócio é confiança. Se a gente não tem confiança, a gente nem consegue estabelecer uma relação duradoura. Quando a gente fala isso no mundo dos investimentos para as pessoas, elas precisam se sentir seguras. Então, parte da educação financeira não é só você conhecer sobre aquilo, você entender aquilo que você está pretendendo investir ou fazer com o seu dinheiro, mas também é estabelecer um ambiente em que as pessoas se sintam seguras para poder iniciar uma relação que vai durar décadas. Porque quando a gente investe, a gente precisa de pensar no longuíssimo prazo. Então, a escolha desse tema para a gente debater esse ano é, primeiro, porque um profissional hoje, um planejador financeiro certificado pela certificação CFP, ele tem no seu princípio básico o comportamento ético.
0: É até importante você falar isso, que a Planejar que concede esse certificado, esse CFP, para o planejador financeiro. Qual a importância de saber se a pessoa que vai te orientar, que vai ajudar você a gerir seu patrimônio, ela tem um certificado como esse?
1: É importante porque, assim, mostra um selo de qualidade, não só da capacitação técnica desse profissional, mas também do comportamento ético que ele tem diante do cliente. Então, esse é um princípio básico que essa certificação ela tem, não só no Brasil, mas no mundo inteiro, que o cliente é em primeiro lugar. E isso estabelece um vínculo de confiança muito importante, porque também não basta aquele profissional conhecer muito sobre determinado assunto se ele não tem um relacionamento ético com o seu cliente. E outro dia eu ouvi uma frase, Clóvis de Barros, inclusive, muito interessante, que ele diz assim, né, o que é ser ético? É você fazer certo mesmo quando há espaço para fazer errado ou quando ninguém está observando. Então, o tempo inteiro a gente precisa voltar, né, respirar fundo e entender o que está em jogo. E a ética, ela é o elo mais duradouro, não só do relacionamento seu com o seu cliente, mas de você com você mesmo. Né? E o comportamento ético, a atitude ética, ela gera muito mais negócios, como você falou na abertura. Um sentimento de insegurança faz com que as pessoas fiquem cada vez mais refratárias a esse ambiente.
0: Isso é ruim. O sistema financeiro é péssimo, né? Porque a gente vem observando ao longo dos últimos anos um aumento de competição e agora eu ouço muita gente que me questiona se é perigoso colocar numa instituição que não tem 100 anos de história, ou seja, isso também acaba sendo ruim quando a gente pensa nessa perda de confiança que é aquilo, tijolo por tijolo, né, Ana? De que maneira isso está sendo também debatido no sentido de tornar uma crise uma oportunidade de mudança de regras, como a gente está vendo a pressão agora nos manifestos no Supremo Tribunal, né, de economistas, empresários, que é cobrar transparência, cobrar uma mudança de código de ética, uma reforma do judiciário, também o sistema financeiro, tendo também a necessidade de fazer mudanças que levem a essa confiança não ser perdida. Uhum. Né? Como é que estão essas discussões, esses avanços que você destacaria no setor financeiro, né, depois também dessa confiança aí que foi prejudicada?
1: Bom, primeiro que assim, a gente tem um ambiente regulatório brasileiro, o ambiente regulatório brasileiro, ele é muito eficiente. Nós temos regras e disciplinas que são já validadas. Então, acho que isso é uma coisa muito importante quando a gente está falando do universo dos investimentos, e não só dos investimentos, mas também de outras dimensões que envolvem o planejamento financeiro. Então, seja a previdência, né, seja os seguros, enfim. Então, a gente tem um ambiente altamente regulado. A regulação é uma parte fundamental e isso nos blindou de muitas crises, mas uma crise traz oportunidades como traz desafios. E os avanços que a gente percebe é justamente nessa questão da relação entre o profissional e o cliente. Então, a gente vê novas regras estabelecendo mais transparência na forma de remuneração dos profissionais. Isso é mais uma opção dada ao cliente, dele escolher a forma como ele quer pagar pelo serviço que ele está recebendo.
0: É importante você poder detalhar isso, porque qual é o limite entre o profissional ter uma comissão, de vender um produto, e ao mesmo tempo ele vender um produto que ele tem a responsabilidade ao oferecer para o cliente um produto que ele confie, que ele saiba. Teve muito essa discussão, né, de repassar produtos que todo mundo falava que tinha risco. Então também o profissional, como você está dizendo, né, toda essa discussão da ética também entrando dentro dessa relação, né? Você vai ter a comissão, mas como que eu faço esse acordo com você para que haja um limite, né? Bem claro, né? Dessa divisão, né?
1: Olha, eu acho que independente da forma como o cliente, como ele paga pelo serviço dele, ou seja, como profissional ele é remunerado, eu acho que a questão ética tem que estar ali presente. Hoje há duas formas essenciais de prestação de serviço no mercado, em que o cliente, o profissional recebe por meio de uma comissão, um repasse dado aquele produto que ele oferece, e que se a gente leva isso para outros mercados, isso é muito comum, ou ele pode cobrar um valor pelo patrimônio que ele está gerindo. Então, de um lado, o cliente paga, porque o serviço ele sempre é remunerado, mas ele não vê aquilo. Mas hoje a regulação ela pede que isso seja mais transparente para o cliente, e do outro lado ele assina um cheque no valor do serviço que ele está pagando. São duas formas, e o cliente pode ter essa opção de escolha, que eu acho que isso é muito interessante. Nas duas formas de remuneração, o que precisa haver é a transparência. Eu acho que a ética ela passa pela transparência, por uma relação de transparência, onde os limites são deixados claros e onde essa relação ela é sempre construída a partir desta transparência. Eu não acredito que haja um modelo melhor ou pior, eu acho que é mais uma opção, e tem clientes que optam por pagar ele prefere pagar pelo repasse, ou seja, ele não vê aquele valor, ou não sentir que aquilo está saindo do bolso, é uma questão comportamental aí, e do outro lado ele pagar pelo valor, um percentual sobre a carteira dele. Então, acho que é mais uma opção para o cliente. Seja uma ou seja outra, a transparência ela é fundamental, o acordo entre as partes é fundamental. É para que o cliente saiba e tenha a opção, porque no final do dia, ele é o principal interessado. Acredito que isso mitiga, porque te dá mais uma opção, mas independente de qual modelo, seja esses dois ou outros tantos que vierem a ser criados, eu acho que o comportamento ético precisa estar ali presente o tempo inteiro. Então, eu acho que é mais um avanço, é mais uma opção ao cliente, e cabe a ele a escolher.
0: É isso, é aproveitar, né, essas situações que a gente vive hoje de levantar o questionamento, né, a confiança, a transparência, para poder avançar, né? Isso que é o ideal, né? A gente aproveitar as oportunidades para fazer da crise uma oportunidade de avanço, né?
1: Mas aí só complementando, desculpa, Juliana, assim, que acho que eu não cobri o que você me perguntou, que é o seguinte, independente disso, dependendo da forma como o cliente quer pagar pelo serviço e o profissional remunerado, sempre aquela solução tem que estar adequada ao que o cliente precisa. Este é o fundamento dessa relação. Então, é necessário um entendimento claro da necessidade do cliente para que seja oferecido àquele cliente a opção que mais se adeque ao projeto de vida do cliente, ao apetite de risco que ele tenha, para inclusive aproveitar em momentos de crise grandes oportunidades que se abrem. Existem desafios, esses desafios precisam ser ponderados, porém sempre há uma oportunidade e essa relação que vai deixar claro que a oportunidade é essa e como se aproveitar melhor dela.
0: A gente tem aí no Brasil, nesse momento, um processo de queda da taxa de juros, a taxa Selic caindo de 14% para 13,75%. Então, o anúncio essa semana da taxa de juros, como já era esperado, porque, Ana, a gente tem... olhando para a inflação, nesse momento as notícias são mais favoráveis, teve até deflação recentemente. No entanto, temos olhando para frente ainda muitos riscos, então o Banco Central reduz juro, mas com cautela, porque a gente tem o risco do petróleo, que pode provocar alta de combustíveis depois das eleições, tem o fenômeno climático, El Niño, que pode reverter o processo de alívio agora mais recente de preços de alimentos, e tem a questão eleitoral que, obviamente, ninguém sabe exatamente qual vai ser o compromisso do reequilíbrio das contas públicas, que pode fazer toda a diferença no processo de redução da inflação, porque a gente está falando aí de confiança, então isso imediatamente, uma regra das contas que tem a credibilidade tem um potencial de fazer a taxa de juros pedida pelos investidores ser menor, porque você diminui o risco, e também via câmbio, normalmente o dólar fica mais baixo quando você tem uma confiança maior do fiscal. Mas tudo isso ainda é muita incerteza quando você olha para frente, São muitas variáveis que ainda dependem de esperar o tempo passar para ver o que vai acontecer. Mas diante disso, Ana, a gente ao mesmo tempo tem a economia que está perdendo força mais rapidamente, está ficando mais fraca. Ao que parece, a gente pode ter um processo de queda de juros. A gente não sabe ainda em qual intensidade, a partir do ano que vem. Seria um momento, juntando isso, incertezas pela frente, e uma perspectiva de algum alívio aí da taxa de juros que continue, seria um bom momento para rever estratégias de investimentos?
1: Olha, sempre vai ter um fator que é isso, A taxa sobe, a taxa cai. Eu acho que está aí nesse cenário de redução. Isso traz um alívio, por um lado, porque aquela mesma pessoa que é investidora e vai se beneficiar de uma taxa de juros mais alta, ela também vive num contexto em que essa taxa de juros acaba prejudicando de maneira geral. O dinheiro fica caro, as empresas têm dificuldade de empregar, os preços acabam sendo repassados para os consumidores. Então, não é um ambiente que seja saudável no longo prazo. Isso, muitas vezes, até requer uma mudança de estratégia, dependendo de como está estruturada o seu portfólio financeiro. Mas, às vezes, é um olhar muito mais se o seu objetivo de vida mudou ou se você teve um grande impacto ali que requer uma mudança de estratégia muito radical. Porque sempre vai ter, ou uma pressão do dólar, uma taxa de juros que sobe ou que cai.
0: Uma guerra.
1: São variáveis que a gente não tem controle. As variáveis, quando a gente olha para o planejamento financeiro, que a gente tem controle são as nossas variáveis. Então, por isso que você ter uma ajuda profissional é importante, porque também vai te ajudar a conduzir, a navegar nesse mar de variáveis, que a todo tempo elas mudam, porém vai ajudar você a entender quais são as suas variáveis e se a mudança dessas variáveis requer um comportamento de mudança mais drástico, Mas é claro que a gente sempre precisa estar com o pé nas duas canoas, Olhando para dentro e olhando esses fatores. Mas eu até escrevi uma coluna esses dias falando o seguinte: acho que o mercado precisa menos adrenalina e um pouquinho mais ocitocina, né? Porque, para quem aqui está nos acompanhando, né, a ocitocina é o hormônio do amor, da conexão, da empatia. E parece uma coisa fora de propósito quando a gente está falando do mercado financeiro, mas é isso. O mercado financeiro, ele é movido pela adrenalina justamente porque existem muitas variáveis. E, às vezes, um movimento, ele precisa ser um pouco mais lento, né? E o que a gente tem percebido cada vez mais e que traz uma tranquilidade para o cliente dentro desse universo de incertezas, como você bem citou, é justamente você ter alguém ali que vai entender bem claro os seus objetivos de curto e de longo prazo e ajudar a conduzir um pouco mais essa racionalidade, porque para nós que trabalhamos com isso, isso é o nosso dia a dia, mas quando a gente tira esse chapéu especialista, a gente olha para o nosso bolso, a gente também tem muitas incertezas, e ainda mais quando a gente tem cenários desta forma. Então, por isso que a gente precisa de um ar de racionalidade aí, então mais assim, menos adrenalina. Então, não necessariamente movimentos todos da economia, a gente precisa refletir dentro do nosso patrimônio pessoal, né?
0: Ana, muita gente tem me perguntado, depois aí da crise do Master, muita gente da CDB, uhum. enfim, e outros, né, que acabaram também entrando, né, dentro dessa... dessa perda aí, que, enfim, histórica aí também para o país, desse escândalo. E agora, né? O que eu faço? Acho que... Quais são as orientações básicas, assim, que você diria para quem quer começar a investir? Muita gente me pergunta, eu boto na caixinha do meu banco é seguro? Uhum. Para poder, enfim, trazer essa confiança para quem está começando ali, aonde que ela começa, Ana, a procurar, encontrar um lugar seguro?
1: Olha, a gente lançou recentemente na Planejar um índice de planejamento financeiro para a gente responder essa pergunta de uma maneira um pouco mais precisa. A gente precisa de coisas diferentes em diferentes fases da vida. Esse índice, ele mostra 5 dimensões do que a gente precisa olhar no planejamento financeiro. Então, muitas vezes, para quem está começando... a depender da tua idade, o ideal é você organizar, fazer a sua gestão orçamentária. Muitas vezes a gente pula um pouco etapas, né? A gente quer olhar direto lá, como é que eu poupo, o seu livro mostra muito bem isso, como é que a gente faz isso não ser um voo de galinha. Isso, muitas vezes, quando a gente está falando de planejamento financeiro pessoal, é a gente fazer um olhar muito mais, começando pela sua gestão orçamentária, que é o quê? O que entra, o que sai, estruturar isso por um tempo, pensar aí sim quais são os instrumentos que eu preciso, qual reserva que eu preciso ter, para quais objetivos, e outros instrumentos também. Então, mais do que só olhar para investimentos, a gente precisa olhar para produtos de proteção, produtos de aposentadoria, como previdência, por exemplo. Então, o planejamento financeiro, ele é uma atividade multidimensional, e essas dimensões precisam estar olhadas. Então, até pegando minha colinha aqui, a gente tem, por exemplo, quando olha para o planejamento financeiro dos mais jovens, né, a idade aqui entre 18 e 24 anos, o índice que fica mais baixo, né, de uma escala de 0 a 100, e aí fica na dimensão de reservas e resiliências, é onde mais pega para os mais jovens, ou seja, esses que estão entrando, começando no mercado de trabalho. Sim. Então, para esses, o ideal é já começar a pensar nessa reserva que vai dar esse colchão e essa estrutura para as outras fases da sua vida. Quando a gente pega ali a população de 25 a 44 anos, aonde está mais a questão ali? Além das reservas e resiliências, que está vindo dessa fase primeira aí da vida laboral, a gente tem uma questão desse planejamento de longo prazo. Porque é aqui que precisa começar esse pensamento de longo prazo, ou seja, pensar na aposentadoria, por mais difícil que isso possa Sim. parecer. Porque lá na frente, quando a gente olha esse índice para as pessoas de 61 mais, né, de mais de 61 anos, a gente vê que onde mais está pegando para essas pessoas ainda é o endividamento. Por quê? Porque isso não foi observado nas fases anteriores. Então, em resumo aqui, esse índice que mede aí a população das classes A, B e C, numa escala de 0 a 100, a gente fica aí nos 52,7, mostra que a gente tem muito potencial para melhorar o nosso nível de planejamento financeiro. E a cada fase da vida tem algum ponto específico que você precisa cuidar, porque senão você sempre vai estar carregando isso da fase anterior. Então, se um jovem não começa, respondendo a sua pergunta, a olhar essa gestão orçamentária dele e já pensar em montar uma reserva, e essa reserva precisa ser consistente, por isso a resiliência, esse indicador vai sendo carregado até os seus 65 mais. Uhum. Lá na frente, quando a gente está falando das pessoas mais maduras, qual é a preocupação? É uma preocupação mais de curto prazo. Então, essas pessoas se considera que elas já fizeram um planejamento. Então, para elas, o planejamento de longo prazo precisa pesar menos, porque para elas o mais importante é a gestão do dia a dia, dado que essas pessoas têm uma renda ativa menor. Então, o que a gente precisa mostrar para as pessoas é: planejamento financeiro não é só investimentos. Muitos investimentos acabam sendo desconstruídos, né? Você precisa desmontar aquela estratégia porque você não olhou outras dimensões do planejamento financeiro.
0: Sim, e normalmente você começa buscando hoje, o que eu vejo, nos aplicativos, ou você conhece alguém, uhum, né, que entende mais, na família, um amigo. De novo, a questão da segurança. O que você acha mais seguro na hora de procurar essa base ali para te orientar?
1: Olha, hoje é isso, assim, você tem muitas opções legais, você tem aplicativos, tem o tal dos cofrinhos que são colocados, isso é uma certa gamificação para ajudar as pessoas a categorizar o seu dinheiro. Então, é sempre procurar, primeiro, uma instituição que seja credenciada. Se você não quer optar pelas grandes instituições, você tem corretoras, você tem instituições menores, você tem, né, as gestoras de patrimônio, enfim, então é um mercado bastante diverso. Mas é sempre importante você entender que tem que ser uma instituição que seja credenciada. A segunda coisa, que também, como você mesmo citou, casos recentes, assim, não existe remuneração muito fora do que da média que o mercado paga.
0: Se não desconfie, né?
1: Se não desconfie, né? Sempre me perguntam, mas qual é o melhor investimento? Eu falei, olha, eu trabalho há 30 anos nesse mercado. Se eu soubesse sempre qual é o melhor investimento, né, a gente não estaria aqui, né?
0: Estaria rica já.
1: A gente estaria em outro lugar, fazendo esse jornal de outro lugar. Mas, então, isso é importante. Eu costumo dizer o seguinte, a gente não fica rico investindo. A gente constrói independência financeira, protegendo os nossos ganhos, né? A gente fica rico, seja lá o que significar a riqueza para as pessoas, mas a gente encontra independência financeira a partir de um trabalho de longuíssimo prazo, é fazer pouco sempre. Então, não se iluda com retornos grandes, assim, fora do mercado, porque alguma coisa tem. Ou você está correndo um risco muito grande, ou você está investindo naquilo que você não está entendendo muito bem.
0: E o que está pegando mais hoje no Brasil? É a grana curta, porque a renda média é baixa no Brasil, uhum, né? A renda média do trabalho é R$3.700, segundo o IBGE. Uhum. E é também, ao que parece, uma falta de educação financeira quando você vê que há um problema mais sério, por exemplo, no uso do cartão de crédito, né? Até o presidente do Banco Central falou sobre isso recentemente num evento público. Seria um pouco dos dois ou tem algo que pese mais quando a gente pensa em explicações aí para esse nível tão alto de endividamento que a gente tem no Brasil?
1: Bom, primeiro é o custo do dinheiro, né? Assim, eu acho que a dívida, ela não é um problema, desde que ela seja para te trazer alguma coisa de benefício. Então, os financiamentos, eles ajudam muito, muita gente constrói patrimônio a partir disso. Esse instrumento foi pensado para isso. Só que com juro alto dessa forma, isso se torna proibitivo. Por outro lado, o endividamento de contas recorrentes é super perigoso, porque a conta, ela é recorrente. O mês que vem você vai ter que ir ao supermercado novamente, à farmácia novamente. Sim. Então, endividamento é uma questão sem dúvida nenhuma, e isso acho que a gente tem que colocar na conta da taxa de juros. O dinheiro é muito caro e as pessoas, por conta desse, né, desse achatamento na renda, acabam se alavancando, ou seja, usando o crédito para a extensão da sua renda, e isto é um perigo quando a gente tem o juro tão alto. Mas, por outro lado, a gente vê também que há um desperdício de do dinheiro por conta da falta de planejamento. Então, tempos atrás, eu peguei um recorte de uma pesquisa da Ambima que mostrou que 27,5% da classe A não tinha nenhum investimento, né, nenhum recurso guardado. Isso é falta de planejamento. Hoje, a gente tem um bolo, né, de investimento das pessoas, um tamanho de

0: Sim, está sendo um ralo de dinheiro para muita gente, né? Muita gente vendo nas bets uma maneira de melhorar a vida financeira, então essa é a pior motivação que poderia ter, né? Alguém. A gente vê mais mulheres jogando justamente com o objetivo de tentar melhorar ali rapidamente a vida financeira. Então a gente precisa ter políticas também voltadas a essa consciência do crédito. A gente fala muito da consciência sobre os investimentos, mas a gente também precisa letrar essas pessoas sobre o crédito. O crédito é ser um instrumento viabilizador dos planos de vida e não, né, um destruidor dos planos de vida, que é o que a gente vê num número tão grande de endividados no Brasil.
1: É verdade. Bom, nosso tempo vai chegando ao fim. Quero agradecer a participação da Ana Leone aqui no Economia para você, CEO da Planejar. Ana, prazer enorme conversar com você. Obrigada por esse papo tão informativo aí nesse momento de tanta discussão no Brasil, né, que junta juros, juntando aí com a questão ética, né, que você está trazendo aí como tema central aí da discussão esse ano da Planejar. Muito obrigada.
0: Obrigada, Juliana, é um prazer.
1: Muito obrigada a você por estar aqui comigo no Economia para você. Até o próximo.
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0: crise no Supremo continua no centro do debate político e jurídico do país, depois de dias de tensão, bate-boca e divisões expostas entre os ministros, a corte segue sob pressão e com perguntas ainda sem resposta.
1: E a corrida presidencial entra na reta final. As novas pesquisas mostram uma disputa apertada pelo Palácio do Planalto. Vamos olhar números, as mudanças nas últimas rodadas e o que eles revelam sobre o eleitor brasileiro.
0: No meio da campanha, o governo anuncia reajuste de 15% no Bolsa Família. O piso do benefício passa de R$ 600 para R$ 691. A medida tem impacto social, econômico e também entra no debate eleitoral.
1: E a segurança pública volta ao centro da disputa. Comando Vermelho e PCC entram na troca de farpas entre Lula e Donald Trump. O crime organizado brasileiro ganha dimensão internacional e aumenta a pressão sobre o governo.
0: Para analisar a crise no Supremo.

0: Supremo. O Supremo, o Bolsa Família, as pesquisas e o cenário político. Está com a gente o nosso colunista Fernando Schiller.
1: E para debater o avanço das facções criminosas, PCC, Comando Vermelho e os reflexos desse embate entre Brasil e Estados Unidos, recebemos o coronel Azor Lopes da Silva Júnior.
0: Pois é, a gente começa com a reportagem sobre o que os juristas estão propondo para o Supremo Tribunal Federal. Essa é uma discussão que permeou aí a semana toda. Já vinha desde o 1º de setembro, né, quando o ministro André Mendonça divulgou aquele relatório da Polícia Federal e acabou trazendo todo esse clima para agora. E que descambou, né, vamos dizer assim, na sessão de terça-feira.
1: Qual aquela troca de acusações entre ministros, bate-boca no plenário, o STF dividido?
0: Bom, a mais grave crise da história do Supremo reabriu o debate sobre essas reformas na corte, como eu dizia.
1: Mandatos com tempo definido, mudanças no sistema de indicação estão entre as propostas defendidas por juristas.
2: Nas mãos de 11 ministros, a instância máxima da justiça no país. Guardiões da Constituição Federal, um freio para os excessos cometidos por outros poderes, a esperança de que cada brasileiro tenha seus direitos garantidos. Por isso, tudo o que acontece naquela corte impacta o país. A crise considerada sem precedentes jogou os holofotes sobre o funcionamento do STF e suas regras, engrossando o coro dos que defendem uma reforma no judiciário. Incluindo a Suprema Corte. Pelo menos duas propostas sobre o tema no Congresso tentam reunir assinaturas. Entre os pontos está a criação de mandatos para os ministros, colocando fim à aposentadoria compulsória aos 75 anos.
3: O mandato que tem que ser de 8 anos, no máximo não pode passar de 8 anos.
2: Também estão na mira alterações no sistema de indicação. Hoje no Brasil funciona o sistema americano. O presidente indica o nome, o candidato é sabatinado pelo Senado, e se for aprovado, toma posse. Nos Estados Unidos, esse modelo funciona sem levantar muitas discussões. Mas aqui no Brasil, alguns juristas defendem a adoção de uma lista para a escolha de um novo ministro.
4: A indicação tem sido direcionada para as pessoas com muito proximidade do presidente da República. Ou pessoas com o mesmo alinhamento ideológico. Portanto, a minha sugestão é a formação de listas tríplices,
5: representantes da classe da advocacia, do Ministério Público, do Poder Judiciário, formar-se uma lista, submeter essa lista ao Congresso Nacional, para que dessa lista sejam escolhidos alguns nomes, e daí sim o presidente da República, limitado a estes nomes previamente escolhidos, escolhesse um integrante do Supremo Tribunal Federal.
2: Hoje, como ocorre nos Estados Unidos, o presidente pode indicar quem quiser. Por aqui, no entanto, os requisitos são a idade mínima de 35 anos e notório saber jurídico.
5: 35 anos de idade, com todo respeito à juventude, eu acho que é pouco tempo para sedimentar o notório saber jurídico. Eu acho que tem que ter um mínimo, período mínimo de exercício profissional comprovado. E diria aí 25 a 30 anos de exercício de profissão.
2: O filtro deveria ser a sabatina, que no Brasil tem um problema. A lei prevê que os processos contra senadores sejam julgados no Supremo, o que cria um evidente conflito de interesses. O jurista Modesto Carvalhosa defende limitações à conduta de juízes e ao trabalho de parentes próximos na área da advocacia.
3: Não poderia dar entrevistas, não poderia frequentar festas nenhuma, a não ser da própria magistratura ou de parentes. Não pode fazer viagens por conta de ninguém. O ideal seria de que magistrados em geral não tivessem parentes exercendo a advocacia. Que aí está o fulcro de toda a corrupção.
2: O presidente do Supremo, Edson Fachin, defende um código de ética para os ministros. Proposta que tem enfrentado resistências. A última reforma que atingiu o judiciário no país foi em 2004. Na época foi instituído o Conselho Nacional de Justiça, responsável, entre outras coisas, por avaliar e fiscalizar a conduta dos magistrados, o que não inclui os ministros do STF.
3: Hoje em dia nós temos um Supremo Tribunal Federal que não tem controle externo, você já viu isso? Então precisaria ver o controle externo do Conselho Nacional de Justiça abrangendo também os ministros dessa Corte Constitucional que eu estou propondo.
0: E a defesa do banqueiro Daniel Vorcaro entrou hoje com um pedido no Supremo para revogar a prisão preventiva dele.
1: Quem tem os detalhes direto de Brasília, Lana Canepa. Lana.
6: Olha, os advogados alegaram no pedido que o prazo de 90 dias para reavaliar a prisão preventiva do banqueiro terminou em agosto. E o julgamento está parado por um pedido de vista no Supremo que pode demorar mais 90 dias. A defesa citou a confusão na sessão da última terça-feira, em que os ministros bateram boca, trocaram acusações e arrastaram a sessão sem avaliar o tema central, que era a abertura ou não de uma investigação contra o ministro Alexandre de Moraes por relação com o Master. O pedido dos advogados de Vorcaro foi feito ao presidente Edson Fachin, porque a defesa diz nem saber ao certo agora quem é o relator dos processos contra Vorcaro. Se o pedido de liberdade não for aceito, os advogados querem que, ao menos, a prisão preventiva seja substituída por medidas cautelares, como, por exemplo, uso de tornozeleira eletrônica ou prisão domiciliar. É com vocês.
7: Bom, a gente começa, portanto, a nossa entrevista. Eu vou começar com o Coronel Azur Lopes da Silva Júnior, que é especialista em segurança pública. Nós o convidamos para falar sobre, principalmente sobre Comando Vermelho, PCC, o governo Trump exigindo, dizendo que o Brasil falha no combate a essas duas facções criminosas. Mas o senhor tem um amplo saber e também tem... O senhor é formado em sociologia, doutor em sociologia, pós-doutorado em hermenêutica jurídica, mestre em direito público. Então, eu gostaria de saber do senhor sobre essa questão do Supremo Tribunal Federal, para depois a gente entrar na questão das facções. Exatamente nesse seu pós-doutorado em hermenêutica jurídica, coronel, porque a hermenêutica não permite a interpretação das leis, né? Ela é a regra nua e crua. E aí eu queria que o senhor interpretasse o que está acontecendo hoje no Supremo, na visão da hermenêutica jurídica.
8: Boa noite, Verusca. Boa noite, Felipe, Fernando. Bom, obrigado pelas homenagens. Eu gostaria de, se ouvir bem, o seu som veio muito baixo para mim, mas eu acho que você tocou na questão do Supremo Tribunal Federal e hermenêutica. E qual o papel? Me parece que aquilo que nós assistimos, e é um ponto de vista só, mas que também vem repercutindo nos grandes canais de comunicação do mundo todo, né? Tanto no campo da geopolítica como do direito, a sessão do Supremo Tribunal Federal de segunda-feira deixou todos boquiabertos, estarrecidos, não só pela falta de decoro que alguns ministros tiveram com relação a outros colegas, e foram vários nesse sentido, mas no campo do direito a questão ela mereceria uma abordagem um pouco ou bastante diferente, né? O que você tem em mãos ali, na verdade, é uma sequência de coisas absurdas. Nós temos um inquérito das fake news que passa de anos nas mãos do ministro Alexandre de Moraes, e isso já foi objeto de crítica jurídica por grandes juristas do Brasil. Nós temos de outra banda agora esse escândalo do Banco Master, que revela também algumas coisas que deixam todos na sociedade estarrecidos. E ao mesmo tempo, o que nós vimos foi, ao longo dessa sessão, além da falta de decoro, uma postura bastante suave, para não se dizer leniente, de quem presidiu a sessão. E me parece que ao final, só nos últimos minutos, quem teve uma postura mais adequada foi exatamente a ministra Carmen Lúcia, que acho que resumiu numa só palavra aquilo que ao longo de todo o dia, perto das 18 horas, das 8 da manhã, das 10 da manhã, me perdoem, até as 18 horas, com intervalo de almoço, ministra Carmen Lúcia disse: vergonha. Então, eu acho que tudo isso, dentro do momento político de polarização, vem ao encontro disso que, no campo internacional e da geopolítica, especialmente a partir das manifestações do presidente norte-americano Donald Trump, acabam se somando num caldo absolutamente monstruoso, quando Donald Trump anuncia, já há dois dias atrás, o Brasil como sendo um dos países, nas palavras dele, ao Congresso norte-americano, o Brasil virou um centro para fluxos globais de cocaína. E engraçado, para não se dizer trágico, é que essa manifestação do Trump, essa comunicação dele ao Congresso Nacional, a bem da verdade, se impõe por uma lei relativamente recente, de 2003, que obriga o presidente dos Estados Unidos a fazer essa comunicação ao Congresso Nacional acerca de países que se enquadrariam em duas categorias que são postas pela própria lei. Uma dessas categorias seria exatamente de países onde há produção ou trânsito de drogas, e numa ou segunda categoria, aqueles que são fracassados, e a lei é muito clara, de maneira demonstrável no combate ao narcotráfico. E aí que vem o ponto que chama a atenção. Donald Trump, cumprindo o dever legal da lei norte-americana, comunica ao Congresso Nacional quais são esses países, 23 países e outros 4 noutra categoria, mas não enquadra o Brasil em nenhuma das duas. Mesmo assim, por uma razão eventualmente de natureza política, ele faz essa afirmação que o Brasil seria esse centro global de fluxo de cocaína. E por que isso? Porque ele faz isso sem que houvesse ele categorizado o Brasil, como poderia fazê-lo, numa ou noutra categoria, ou de produtores, ou o caminho, rota de tráfico, ou ainda países que estariam enquadrados nessa segunda categoria, que é daqueles que, de uma maneira demonstrável, se mostraram ineficientes no combate. Então, me parece que tudo isso, somando o CSTF, essa lástima que se viu na segunda-feira, mais as declarações do Trump 2 dias atrás, e agora, no dia de hoje, quando ele diz que vai movimentar drones que estariam na África, sobrevoando a África, para fazer sobrevoos na América do Sul, e aí o Brasil talvez fosse um dos alvos, até porque, nessa mesma esteira, Donald Trump já teria, por Marco Rubio, há pouco tempo atrás, em maio, classificado a PCC e Comando Vermelho como órgãos ou organismos de terrorismo. Então, ao se somar tudo isso, em pleno momento eleitoral, me parece que a coisa toma um calor absolutamente diferente. Mas como você, Verusca, citou ao início a questão da hermenêutica jurídica, eu arremato aqui esse primeiro momento de fala dizendo: nós temos uma convenção, e olha que engraçado, que estranho. Essa convenção é de Chicago e ela é muito antiga. Antes do fim da Segunda Guerra Mundial, exatamente no ano de 1944, essa convenção de Chicago das Nações Unidas, ela regula exatamente em favor da soberania de todos os países que são signatários dela, o espaço aéreo como também sendo um espaço que não pode ser invadido por qualquer nação, não pode ser ocupado por qualquer nação, salvo se essa respectiva nação autorize, como em operações que são feitas eventualmente de comum acordo, quando autorizados. E não é o caso, o que se noticia ao menos. Então, tudo é de se estarrecer. Então, nós temos uma sequência aí do STF nos fazendo passar vergonha mundial, e falo isso não de uma maneira respeitosa, mas falo isso repercutindo o que jornais internacionais têm colocado na mídia internacional. Falo isso na esteira do que nós vimos Donald Trump fazer recentemente com relação a esse adendo que ele faz naquilo que exorbita a exigência legal, já que não classifica o Brasil em nenhuma dessas duas listas, mas mesmo assim, no mesmo documento, ele faz essa grave referência ao Brasil. E me permitam concluir essa fala dizendo: ele não faz por merecer quando diz isso. O Brasil não é esse país leniente com combate ao narcotráfico ou ao crime organizado. E eu posso dizer isso com muita tranquilidade, não pela profissão que eu ocupei por muito tempo, mas por um fato bastante objetivo. Só nesse ano, e a partir do convite a falar com vocês nessa noite, eu fiz uma pesquisa só no ano de 2026, falando-se exclusivamente de grandes operações envolvendo Ministério Público, envolvendo Polícia Federal, envolvendo polícias estaduais, civis e militares, guardas municipais. Nós tivemos 15 grandes operações. Eu falo de operações em que houve a integração de forças policiais, Ministério Público, e o envolvimento até do próprio Poder Judiciário com a expedição de mandados de busca, mandados de prisão, apreensão de mercadorias em todos os estados da federação, algumas em regiões, nessas 15. E somente dessas 15 que são anormais, além das rotineiras, o que se conseguiu no combate ao crime organizado no ano de 2026, estamos ainda em setembro, foi a prisão de 700 pessoas. Foi a apreensão de valores que beiram 14 bilhões de reais em ativos financeiros. Então não se pode dizer que o Brasil esteja, na minha perspectiva, e à vista desses dados, que o Brasil esteja leniente no combate ao narcotráfico, que esteja leniente ao combate ao crime organizado. E se tudo isso já não bastasse, as legislações criminais aqui no Brasil e processuais penais, elas vêm se aprimorando cada vez mais exatamente com foco nisso. Em 2019 nós tivemos o pacote anticrime, nós tivemos ano passado, no início desse ano, a lei do combate ao crime organizado, apelidada de lei Raul Jungmann, e nós estamos às beiras de uma PEC da segurança, onde esse, novamente, é o foco para colocar essas questões num patamar constitucional, portanto, imutável.
9: Uhum. Bom, Schiller.
8: Então, nesse sentido, que me parece que no contexto como um todo, aquilo que se avizinha, aquilo que se diz, ao menos, não faz tanto sentido. A exceção, infelizmente, para nossa vergonha, como disse a ministra Carmen Lúcia, aquela sessão do Supremo,
9: tá,
8: por razões outras, que absolutamente nada tem a ver com crime organizado.
9: Professor, obrigado pela primeira participação. Schiller, em cima de tudo isso que disse o professor, essa análise completa, tem uma situação que é, nós passamos a semana inteira olhando para o Supremo e vendo aonde causava mais prejuízo nas campanhas, se na campanha de Lula ou se na campanha de Flávio Bolsonaro, tudo que foi debatido e a forma como aconteceram os debates no Supremo. Só que aí, e não se tinha mais falado na questão da soberania. Aí Donald Trump, com isso, devolve um discurso que fez Lula subir nas pesquisas quando houve lá atrás essa questão pontuada pelo presidente norte-americano, Schiller. A questão da soberania volta para a política, de que forma, como ela pode agitar esses últimos 15 dias de campanha eleitoral? Boa noite.
10: Ah, vamos lá, né? Primeiro, uma rápida observação sobre a sessão do Supremo. Eu acho que primeiro foi fazendo um balanço da semana, afinal foi uma semana marcada por essa sessão. Eu acho algumas coisas. Primeiro, é um resultado previsível. Quer dizer, a ideia se gerou muita expectativa, muito em função daquela carta, eventualmente, dos ex-presidentes do Supremo, ministros aposentados, 13 ministros aposentados, que aquilo implicaria numa pressão sobre o presidente Edson Fachin, que comoveria de alguma maneira, ou mobilizaria uma maioria no Supremo para realmente efetivar a autorização para investigação do ministro Alexandre de Moraes. Eu confesso que sempre fui muito cético em relação a isso, né? O que se viu ali foi um grupo de ministros muito bem articulado, muito bem coordenado, e que no momento chave fizeram um pedido de vistas, né? Houve uma espécie, até na minha visão, assim, uma jogada combinada, né? Uma altercação ali, ministro Gilmar Mendes, aí o exato momento o ministro Dino aproveita, e aquele, eu fiz até uma analogia, como um jogo de futebol, assim, de meio de várzea, né? Que alguém pega a bola, só tem uma bola na várzea, né, Felipe Verusca, então alguém pega a bola e vai embora. E pode demorar até 90 dias para devolver a bola para o jogo, né? Isso significa final do ano. Então, nós temos recesso, e aí nós temos uma coisa chamada 2027, novo Congresso, eventualmente novo governo federal. A gente tem uma conjuntura muito diferente, né? Então, eu acho que é frustrante, mas previsível. Né? Agora, outro detalhe, não há consenso na sociedade sobre isso. Recentemente, no Poder Data, né? Poder 360, fez uma pesquisa mostrando que 67% dos eleitores de Lula, isso agora, sexta-feira, agora saiu a pesquisa, apoiam, aprovam a atuação do ministro Alexandre de Moraes no Supremo. 21% apoiam o André Mendonça. Significa que as avaliações sobre a questão ética, elas dividem a sociedade. Se a gente for lá, eu comentei que o caso do Chile, quando os ministros lá foram afastados, o ministro Simpertig, né? Diego Simpertig, no Senado, foi 43 votos a zero. Porque na questão ética, nas questões, digamos assim, que diz respeito a valores republicanos, há um consenso na sociedade. Aqui não há esse consenso. Então, o Supremo reage a essa falta de consenso, vê espaço para procrastinar essas investigações, e é isso que aconteceu. E vamos lá, não é só a investigação, a abertura de uma eventual investigação que foi procrastinada. Hoje está parado no Supremo, na relatoria provisória, imagino que provisória, do presidente Edson Fachin, A própria investigação sobre o INSS, escândalos do INSS e o caso Master. Alguém consegue responder por que o presidente do Supremo afocou para si a relatoria do caso Master, retirando do ministro André Mendonça? Será que não era porque o ministro André Mendonça exatamente estava fazendo um trabalho duro ali, um trabalho de investigação, revelando fatos, pedindo que o plenário se posicionasse sobre a abertura de uma investigação, ou seja, incomodando o sistema de poder? Aí o que acontece? Ele sai da relatoria, as investigações são paralisadas, qualquer investigação é procrastinada, e esse é o resultado da semana. E é lamentável isso. Sobre a campanha eleitoral, eu diria, afeta um pouco mais a campanha Lula, porque Lula optou por um lado do jogo. Quando ele fez a crítica ao ministro André Mendonça, dizendo que o ministro instrumentalizava decisões em função eleitoral e assim por diante, e chamando o ministro Alexandre Moraes de uma pessoa importante para a democracia brasileira, cumpriu um papel, etc., ele se posiciona claramente do lado deste grupo em torno do ministro Alexandre Moraes, contrário à posição do André Mendonça, enfim. Eu acho que está claro, acho que há uma identificação maior, né, deste grupo com Lula e obviamente, é um desgaste.
7: Coronel, o senhor estava citando agora há pouco a questão dos drones que os Estados Unidos anunciaram que mandariam para a América do Sul. Qual é o risco, já que o Schiller falou da soberania, qual é o risco para a nossa soberania e soberania dos países onde esses drones estarão? É um precedente grave e grande os Estados Unidos enviarem esses drones aqui para a região, para o continente?
8: Olha, depois de os Estados Unidos haverem praticamente invadido a Venezuela, arrebatado daquele país a família do presidente, a quem não estou em momento algum defendendo aqui nessa fala, mas foi um golpe em tudo aquilo que se entende por correto no campo do direito internacional público. Houve uma violação gravíssima naquele caso, e à época, quando questionado por vocês na Band News mesmo, disse que isso, às escâncaras, fere de maneira mortal o princípio mais básico de soberania. E o mais estranho, não sei se o Schindler vai concordar comigo, é que nessa fase de polarização, vive há muito tempo já no Brasil, já passada a hora, mas que agora está acirrada às viras da eleição, é estranho nós percebermos muitos daqueles que são engajados de maneira até bastante democrática na defesa de um ou de outro candidato que encabeça a pesquisa, né, os dois que estão descontando como nas pesquisas os mais prováveis candidatos que vencerão, o povo engajado aplaudir uma atitude dessa translocada, mais uma das translocadas do presidente norte-americano. É bem verdade, claro que o campo do direito não é a política, existem pessoas muito mais qualificadas, mas a gente está acompanhando esses movimentos todos. Donald Trump é uma figura excêntrica, para dizer o mínimo. Já mostrou que pode fazer e tem poder para fazer, poder bélico, poder militar, para fazer o que fez na Venezuela, poderia fazer em qualquer país do mundo, à exceção de outras potências às quais ele deve se ligar, ou pelo menos respeitar de uma maneira um pouco mais enfática. É possível que isso possa acontecer no Brasil? É possível. Isso fere a soberania? Mas mortalmente fere a soberania. É possível que o Brasil possa fazer uma parceria no combate ao crime organizado, ao narcotráfico, que é, de fato, uma vergonha nacional, mas não é uma vergonha só no Brasil. Em outro momento, aqui na Band News, eu comentava sobre isso, e nós vimos isso até na própria cinematografia norte-americana, que, à exceção da Itália, os Estados Unidos talvez sejam o país que mais alimentaram o crime organizado com as suas máfias. Então, quem são os Estados Unidos para dizer que qualquer outro país tem crime organizado que não consegue combater ou não o faz de uma maneira eficaz, eficiente, efetiva? Poderia haver, de maneira absolutamente respeitosa a soberania, uma parceria do governo brasileiro, de qualquer governo, de qualquer país com os Estados Unidos, com esse mote, com esse objetivo, combate ao narcotráfico, combate ao crime organizado? Claro que sim. E ao que me consta, pelo menos nas mensagens que o Itamaraty já fez publicar há algum pouco tempo atrás, não mais do que um mês atrás,
11: O Brasil já se colocou à disposição dos Estados Unidos para somar esforços no combate ao crime organizado, que com certeza é transnacional. O Brasil não é um grande produtor de drogas, e o crime organizado brasileiro, ele tem como seu insumo principal de capitais exatamente o narcotráfico. Mas ele é um caminho, é uma rota de passagem da droga que é produzida nos nossos vizinhos aqui da América do Sul. Agora, é possível haver uma parceria? É possível, é recomendável, e é o que me consta, o Itamaraty já o propôs. Qual a resposta que os Estados Unidos, por seu presidente, deu até o momento? Absolutamente nenhuma, ao que consta. Então, é preciso encarar essa questão não só sobre o viés jurídico, porque contra a força, o direito muitas vezes acaba sendo uma ferramenta pouco eficaz. A Venezuela é um exemplo disso.
9: Schiller, alguma observação em cima do que disse o coronel?
10: Não, concordando com o coronel, mas assim, do ponto de vista de impacto eleitoral interno no Brasil, esse assunto está precificado, né? Ou em grande medida precificado, né? Sim. Quer dizer, a ideia, o presidente Lula, ele repete esse discurso da soberania há muito tempo, vai ter talvez o momento seja o discurso na ONU, né? O discurso na ONU, onde ele possa tocar nisso, mas o efeito eleitoral é muito pequeno. Acho que não é um assunto que mobiliza, é um assunto que divide de novo dentro da polarização. Eu concordo inteiramente com o coronel diz, quer dizer, o Brasil tem um problema com o crime organizado, ele em parte vem sendo enfrentado, em parte não. Então a colaboração internacional é sempre bem-vinda, até porque o crime hoje é transnacional, então as organizações criminosas atuam no espaço internacional, especialmente no espaço latino-americano, enfim. O mercado americano é um grande mercado consumidor, na verdade. Ah, então, parceria sempre bem-vinda, e é ruim, digamos, para o Brasil não estabelecer relações diplomáticas positivas com o governo americano. Poderia fazer isso de maneira diferente? É óbvio que poderia. Quando a gente tem um levantamento que o presidente brasileiro faz 62 críticas, ataques, ofensas, etc., aí cada um pode dar o nome que quiser, o presidente americano durante o seu mandato, só esse ano, mais de 40, né? Então tem um problema aí. Nosso vizinho aqui, a Argentina, o Milei, acabou agora em fevereiro de fechar um acordo de livre comércio com os americanos, né? E a tarifa lá é 10%, aqui em alguns produtos é 25 mais 12,5. Nós estamos pagando uma conta de erros de ideologia na diplomacia, assim por diante, que não deveria acontecer. Agora, o Corrêa tem toda a razão, o presidente americano é um tipo político muito particular, né? E ainda mais está na campanha eleitoral interna, na midterm e tal, então age muito ideologicamente, age com grande incerteza, com grande instabilidade, diz o que pensa, então é um desafio diplomático bastante grande. Agora, o problema brasileiro é os próximos anos passar nessa queda de braço, sem uma capacidade de coordenação mínima diplomática, né, com o governo americano, para uma parceria de combate ao crime organizado.
7: Eu vou aproveitar que você está falando agora, você falou sobre o efeito do Supremo sobre as campanhas eleitorais. O Datafolha divulgou agora há pouco o levantamento da pesquisa que foi ontem, e com detalhes em relação sobre a visão do eleitor nas eleições. E, além disso que você disse, 38% vê em Lula prejudicado por crise no STF, né? Confirmando tudo que você disse até agora. 31% citam Flávio Bolsonaro como mais prejudicado. Agora, eu quero a sua opinião sobre isso aqui, porque num outro recorte o Datafolha diz: 34% dos eleitores dizem que caso Master envolve mais políticos de esquerda e 27% afirmam que são políticos de direita. Qual a leitura que você faz desse resultado? Porque o que me parece é que a questão do Master está muito mais ligada aos partidos da oposição ao governo Lula, né? Tirando o Jacques Wagner, nós não temos, me corrija se eu estiver errada, por favor, não temos nomes tanto da esquerda relacionados ao Banco Master, mas a população vê isso aqui, esse recorte. Tem a ver ainda com a Lava Jato? Queria que você fizesse uma leitura desse resultado para a gente.
10: Bom, vamos lá, né? A gente tem uma coisa que é a factualidade toda e outra coisa que é a percepção. Política vale muito a percepção. Né? Se a gente for para a factualidade, o Banco Master, as operações do Banco Master, consignados que acabaram se tornando base para a operação do Banco Master, começaram na Bahia, no governo Rui Costa, Jacques Wagner, né? Isso é amplamente documentado, né? A venda do chamado Crédito Sexta. O Crédito Sexta era um cartão corporativo do governo da Bahia, né, que permitia os empréstimos consignados. Aquilo foi privatizado, na verdade foi uma venda de 15 milhões de reais, logo em seguida, com os decretos do governo da Bahia, se tornou um consignado para saque financeiro, até 30% do vencimento do funcionário, né, e depois a proibição da portabilidade. Então aquilo virou um grande negócio de consignados, cartões consignados. Então tem muito a ver com uma parte, pelo menos, da esquerda. Agora, tem muito a ver com senadores no Congresso de várias posições políticas. Por diante, tem o tema do Dark Horse com o Flávio Bolsonaro. É um pouco ecumênico. O Forcara não tinha ideologia, né? O Forcara operava com todos os poderes da República, com todas as vertentes políticas, assim por diante. Agora, o caso Master está muito associado a este campo político, né, que deu grande visibilidade, em função das relações com Dias Toffoli, primeiro, o Resort Itaiaia, e depois daquelas mensagens, 52 mensagens com o ministro Alexandre de Moraes. E ali tem um bloco político, jurídico, institucional, que é mais associado ao governo e ao presidente Lula. É mais associado ao governo e ao presidente Lula. Né? Agora, vamos lá. Também tem associação com o Flávio. Por isso dá essa vantagem pequena, e 38 a 31, 33 a 28 e tal. Não é uma conta que vai inteira para um lado em detrimento do outro. É uma conta relativamente dividida, mas que pesa mais negativamente no campo do governo na candidatura Lula.
9: Bom, Coronel, tem uma situação envolvendo PCC e Comando Vermelho que está no início de toda essa nossa conversa, que deixaram de ser apenas um problema de segurança pública nos estados. Vocês já falaram hoje do crime transnacional. Qual é o tamanho real da ameaça que essas duas organizações representam para o Estado brasileiro? O que os candidatos à presidência da República têm que olhar para essas duas organizações, Coronel?
11: Eu acho que fica muito evidente, se nós buscarmos, desde o ex-presidente Jair Bolsonaro, eu referi há pouco, né, nós tivemos o pacote anticrime, que focava um pouco nisso, bastante nisso, foi uma medida. Nós tivemos, como eu disse também recentemente, uma lei de combate ao crime organizado, recentemente promulgada. Nós temos a PEC da segurança às portas de eventualmente ser promulgada. Acontece que, afora as questões de aparato normativo, nós temos um modelo de segurança pública brasileiro que ele é basicamente centrado nos estados. Quem de fato carrega quase todo o piano nas costas são as polícias estaduais, mais especificamente as polícias militares, fazendo o combate direto à repressão e o policiamento, e das polícias civis, com efetivos menores, fazendo o campo da inteligência, da investigação criminal, a formalização dos inquéritos policiais que vão seguir ao Poder Judiciário. E na União, historicamente, o nosso país pouco investiu em segurança pública. Não que o aparato normativo não atribuísse à União competências importantíssimas, mas no modelo federativo, o grande esforço é das polícias estaduais, dos ministérios públicos estaduais e dos poderes judiciários dos estados. A União, por sua Polícia Federal, por seu Ministério Público Federal, por seu Poder Judiciário, pela Justiça Federal, trabalha de uma maneira muito mais seletiva. A Polícia Federal, que merece todos os aplausos por todo o trabalho que vem fazendo já há muito tempo, ela tem um efetivo diminuto que não chega sequer a 13 mil homens e mulheres em todo o país. E ela não tem fôlego com esse efetivo para cumprir o papel que a Constituição lhe dá, que é a fiscalização de todas as fronteiras. Nós temos para lá de 18 mil quilômetros de fronteiras com os nossos vizinhos, que são produtores de drogas. Esse é um primeiro aspecto que tem que ser considerado, de um papel da União mais eficiente, seja aumentando a capacidade e a capilaridade da Polícia Federal para estar nas fronteiras cumprindo aquilo que desde 1988 a Constituição atribui a ela e não a qualquer outra polícia. E por quê? A Constituição faz isso porque reconhece desde 88 aquilo que é óbvio. O tráfico de drogas, ele não respeita fronteiras e ele é transnacional. E como nós estamos num Estado federal, semelhantemente aos Estados Unidos, há que se ter uma força policial, há que se ter um aparato do Ministério Público no campo da União e do Poder Judiciário também pela Justiça Federal, como acontece nos Estados Unidos, também o modelo de Estado federativo, em que a União possa ser a grande orquestradora das ações e das realizações desses Estados-membros. Pois bem, é isso que não acontece na União aqui no Brasil. O que nós não vemos no Brasil é, de fato, e não é culpa da instituição, mas é a falta de aparato que se dá a essa instituição, eu me refiro aqui à Polícia Federal, para trabalhar no campo da inteligência focada nisso. O Brasil tem que, de fato, sair do campo das leis, do campo constitucional, do campo normativo, e empreender políticas públicas no campo da segurança, onde a União passe a ocupar um papel em que ela nunca quis ocupar da forma como o aparato normativo determina, a Polícia Federal cuidando disso. Ora, se o crime organizado ele tem como insumo principal, como seu produto principal de comércio, exatamente o narcotráfico, aquilo que se vê não só nas grandes capitais, e aí notadamente o Rio de Janeiro, que entra no cenário nacional talvez com mais, a grande estrela de territórios ocupados, os morros ocupados, reais, realidade que se vê a qualquer um que lá visita, espaços em que qualquer pessoa não pode entrar se não autorizado pelo dono daquele espaço, que é o traficante. Ora, se as drogas são o produto principal desse comércio ilegal, é preciso que se obstaculize a chegada dessas drogas aqui. Claro, isso é a utopia de não termos sequer contato com drogas, não sendo nós um país produtor. Assim como os Estados Unidos também não são, e lá também eles não conseguiram aniquilar por completo o consumo e o tráfico interno de drogas. Mas é preciso que a União ocupe esse papel. Esse é talvez o grande salto. Saltar do campo normativo para uma realidade de efetivas políticas públicas. Diz o governo federal agora, às beiras da campanha, e isso porque cobrado, que iria investir esforços. Mas qual esforço que ele investiu? PEC da segurança. É bom? Ótimo. Mas e no campo das políticas públicas? A Polícia Federal passaria a ter num próximo governo de qualquer um dos dois candidatos, uma vez eleitos, efetivamente meios para combater a entrada de drogas e trânsito de drogas aqui pelo nosso país, com destino à Europa e Estados Unidos? É de se esperar. Então, entre o aparato normativo, entre o discurso pré-eleitoral e a realidade, a nossa história mostra que o governo federal foi, sim, bastante inócuo na ação no campo das políticas públicas. E os estados se esforçam ao seu modo, sem articulação, mas mesmo assim, vejam que nos últimos tempos, eu referia no começo da nossa abordagem, só nesse ano nós tivemos 15 grandes operações com um confisco de ativos financeiros na casa dos 14 bilhões de reais. Nós tivemos quase 700 pessoas presas. Esse esforço foi um esforço coordenado. Mas por que ele não é perene, articulado com uma política pública do governo federal de maneira perene e não casuísta? Essa é a grande questão.
7: Coronel Azor Lopes da Silva Júnior, muito obrigada por conversar com a gente numa sexta-feira à noite e trazer todo o seu conhecimento aqui para o centro do debate na edição da noite. Uma boa noite.
11: Uma boa noite, eu agradeço, Verusca, os colegas. Muito obrigado pelo convite, pelo prestígio.
7: Muito obrigada. Schiller, vamos ficar com você, porque eu gostaria de avaliar esse pedido de prisão, né, de relaxamento da prisão preventiva, né, completou 90 dias e agora a defesa do Daniel Vorcaro está pedindo a soltura dele ou troca por medidas cautelares. A defesa cita, inclusive, como argumento para essa soltura, uma bagunça hoje que está no Supremo e não está errada, né? Porque a defesa fala, não sabe nem para quem pedir, porque não sabe quem é o relator da ação, que hoje está com o ministro Edson Fachin, que tem que fazer essa distribuição, inclusive, da relatoria, se não for devolver para André Mendonça.
10: Vamos lá, Verusca. Vou postar aqui, já que é sexta-feira, um espumante gaúcho aqui. É zero. 0,0 chance de forcar em placar essa. Porque isso seria a desmoralização completa, definitiva do Supremo Tribunal Federal. É, como dizia
7: uma tia minha,
10: tudo tem o seu limite. É, procrastinar as investigações do ministro, pedir vistas aí para 90 dias, paralisar as investigações, tudo bem, quer dizer, é lamentável, é constrangedor, é triste, todas as palavras que a gente ouviu ao longo da semana aí. Agora, soltar o Vorkar, só faltava o Vorkar voltar a fazer festa, botar uísque, charutos, daqui a pouco tá o Vorkar lá na... Tá no resort lá no Paraná fazendo festa. Bom, aí não tem condição nenhuma, isso não vai acontecer. Agora, o que a sociedade deveria perguntar é por que Cargas d'Água até agora não saiu a delação premiada do Vorkar? Por que não é negociada uma delação premiada por parte do Vorkar, né? Ele apresentou várias proposições, porque na verdade a impressão que se tem é que a própria defesa joga com as vacilações do Supremo. O que a defesa ainda joga com a ideia de que tudo será procrastinado, que tudo vai terminar numa grande pizza, porque tudo vai ser colocado embaixo do tapete, vai para o ano que vem, de alguma maneira a pauta do país muda, etc. Como aconteceu com vários casos de empresas nos últimos anos no Brasil. Processos foram anulados, delações feitas foram simplesmente anuladas, recursos que já haviam sido devolvidos, pessoas que haviam confessado crimes, ou simplesmente todas as investigações anuladas por questões procedimentais no Brasil. Ah, então agora, por que a defesa do Vorkar não diria, olha, vamos segurar, vamos esperar, vamos tentar um relaxamento de prisão, vamos tentar medidas cautelares, etc. Vamos empurrar com a barriga essa delação, porque o sistema de justiça no Brasil, ele vai negociar, ele é frágil, vai ter questões procedimentais. Muitas já foram, inclusive, sugeridas no Supremo Tribunal Federal. Vamos lembrar, teve um quase bate-boca, para variar, entre o ministro Gilmar Mendes e o ministro André Mendonça, onde o ministro André Mendonça, à época, é relator da investigação, literalmente disse isso, dizendo, olha, questões procedimentais, já vimos esse filme antes, isso não vai ser usado para um pedido futuro de anulação de toda a investigação, de todo o processo. Então, a mim parece que há um jogo aí, e faz parte da lógica do jogo um pedido como esse, né? Porque força uma ideia de que Vorkar eventualmente esteja sendo injustiçado, os problemas do Supremo acabam sendo responsáveis pela nova investigação, de que há eventualmente um espaço lá pelas tantas para o relaxamento da prisão. Aí a gente está mais longe do que deveria ter, né? Que é investigação dura, né? É delação, informação, transparência em todo esse processo.
7: Ô Schiller, acabou de sair agora no site do Globo uma notícia e uma foto que já foi confirmada pelo PGR, pela Procuradoria-Geral da República, que a foto é autêntica, de um encontro em Londres. A foto está Gonet ao lado de Daniel Vorkaro. E o título do site é: Advogado do Master encaminhou foto de Gonet com Vorkaro fumando charuto. Portanto, o Procurador-Geral da República com o charuto na mão, tem mais três pessoas na mesa e um deles é o Vorkaro.
10: Bom, sendo a foto legítima, né, a foto na verdadeira, né, porque hoje em dia a gente tem que cuidar muito com imagem em função da inteligência artificial, etc, etc. Mas sendo a foto confirmada como verdadeira, torna um pouco mais frágil a alegação do procurador de que mal conhecia o Vorkar, ou de apenas um encontro fortuito, etc. Pô, você está numa mesa em Londres, fumando charutos, etc. No mínimo uma conversa teve, né? No mínimo uma noite, um encontro, uma interlocução. Isso é um problema brasileiro, né? O que fazem altas autoridades da República, né, em eventos de luxo, mundo afora, financiado por empresas com potencial conflito de interesse na própria corte. Eu volto ao caso chileno. Esse Diego Simperti, uma das razões pelas quais ele foi impedido, destituído, é que ele foi para a Europa num cruzeiro junto com um advogado, num evento lá, num cruzeiro, no caso, pago por advogados com interesse na corte, em causas sendo, né, votadas ou potencialmente de interesse da corte. Qual é a diferença de um cruzeiro para um hotel de luxo cheio de Macallan, né, charutos e assim por diante? Então, eu acho por isso que precisa código de ética, precisa uma revisão de valores, precisa transparência. O mínimo que uma autoridade da República deveria fazer nesse caso é declarar conflito de interesse. Declarar que foi a Europa, foi com dinheiro pago de empresários, foi um hotel pago por empresários, né, fumou charuto pago por empresários, ou seja, mostrar transparência nesse procedimento, que são presentes caríssimos. Uma viagem a Londres, né, de luxo, num evento, etc., é um presente caríssimo, né? Isso tem que ser declarado. Há um potencial conflito de interesse. Acho que há uma demanda por transparência hoje na sociedade. Isso vai desgastando mais, né, o poder judiciário, como todo o sistema de justiça no país. E olha, vamos ver muita coisa ainda pela frente, viu?
9: Para fechar, a gente está sobre o horário, a questão do reajuste do Bolsa Família em um momento tão próximo da eleição, um debate que se estabeleceu, o Bolsonaro também propôs lá atrás, a situação agora envolvendo Lula, Gilmar Mendes disse que tudo é legal. Qual é a tua visão a respeito de um fato como esse? Sem previsão orçamentária, a gente sabendo que não tinha previsão de reajuste para o ano que vem.
10: Olha, vamos lá, Felipe. A gente já fazia comentários, inclusive a nossa dupla aqui, há 4 anos atrás. E a gente fez exatamente essa crítica na época, né? Foi aprovada a PEC Kamikaze, o mesmo tinha R$1.000 para o bônus para o taxista. Tinha um monte de benefícios que foram espalhados Brasil afora, perdão das dívidas do FIES, né, teve aquele aumento do Bolsa Família, aquele até do NEP, né, chamava, tinha outro nome, eu até me esqueci agora o nome, mas que era dado ao Bolsa Família à época. Né, foi aprovada a PEC no Congresso Nacional, né, e teve outras medidas. Agora o governo Lula, 17 dias, faz esse aumento de 15% do Bolsa Família, que é evidentemente eleitoreiro, evidentemente eleitoreiro. E aí tem um monte de complicações orçamentárias, porque o Brasil está no vermelho, nós estamos com déficit projetado. Agora o projeto de orçamento para o ano que vem, mandado pelo governo para o Congresso, a instituição fiscal independente do Senado Federal identificou, Felipe Verusca, um vermelho, um déficit de 86 bilhões, ah, vamos lá, fazendo um cálculo aqui de padeiro, 0,7% do PIB, tá? Pelo próprio cálculo da instituição fiscal independente, o Brasil precisa 2,1% do PIB, tá? Nós estamos falando de 180 bilhões aproximadamente, para estabilizar a dívida pública. Se você botar mais um déficit de 86, mais o custo desse aumento, que é mais de 20, 22, 23 bilhões, nós estamos falando da necessidade de um esforço fiscal que vai a 3% do PIB para o ano que vem. São mais de 300 bilhões. Como é que faz isso? Como é que faz isso no Brasil? Então, assim, é uma irresponsabilidade. Primeiro, o aspecto político, né? Parece que o eleitor brasileiro está aí para ser iludido com essas pequenas vantagens de curto prazo. Isso até é um desrespeito às pessoas nessa véspera eleitoral. Obviamente agride a competição política, porque o incumbente usa do dinheiro público que não tem, isso vai tudo para a dívida pública. O próprio Lula que reclama que a dívida pública está muito cara e tal, nós estamos com déficit nominal, que implica déficit primário mais a despesa financeira, acima de 9% do PIB. Vamos lembrar, 2014 era mais acima de 6, agora é 9, nós estamos pior neste aspecto de déficit nominal do que nós estávamos em 2014, nas eleições. Depois nós vemos aquela crise enorme, 2015-2016, aí o governo fazendo graça eleitoral, sem nenhuma sustentabilidade fiscal. Sabe o que eu acho, para fechar, que é na sexta-feira? O país precisaria votar no Congresso Nacional regras claras limitando a farra fiscal eleitoral, pré-eleitoral, de qualquer candidato, de qualquer, da direita, da esquerda, não importa. O Brasil precisava ter regras que limitassem a capacidade dos governos de tomar medidas populistas às vésperas das eleições. E para terminar mesmo, eu diria o seguinte: vamos ter que rediscutir a reeleição, porque na cultura patrimonialista brasileira, a tentação de medidas populistas com o erário público comprometendo o futuro é enorme. Então, estou começando a simpatizar cada vez mais aí com o fim da reeleição.
9: Fernando Schiller, obrigado a você e até a próxima.
0: Até a próxima. Boa noite.
10: Abraço.
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9: Todos os dias depois também.
0: A gente faz um pequeno intervalo, daqui a pouquinho a gente volta.
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0: aqui reunindo todas as informações, porque daqui a pouquinho eu vou entrar ao vivo para trazer tudo para vocês.
1: Edição da noite de volta, Felipe.
2: 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No Bandeirantes acontece.
1: Muito bem.
2: Como que eu te atrapalhei na abertura, eu tinha que fazer um... Não?
1: A gente te conta nessa meia hora que o ministro Gilmar Mendes valida e considera constitucional o reajuste do Bolsa Família dado pelo governo. Um posicionamento vem após um pedido da Advocacia Geral da União.
2: E a Procuradoria-Geral da União emite parecer favorável à saída temporária do pai de Vorcaro. Tá na foto, PGR. Né? Fumando charuto com Vorcaro. Agora a PGR dá essa decisão. A defesa de Henrique Vorcaro pede a realização de exames fora da cadeia.
1: Ex-presidente da Câmara dos Vereadores de São Paulo se apresenta à polícia e é preso e investigado por suspeita de envolvimento com o PCC. Milton Leite nega relação com a facção criminosa. Na casa de um ex-assessor dele, a polícia acha mais de 700 mil reais.
2: Correios desistem de negociar fim da greve dos funcionários com o sindicato estatal. Espera a audiência no Tribunal Superior do Trabalho na próxima segunda-feira.
1: Vamos aí ao dia dos candidatos. A gente começa com o presidente Lula, que esteve no Rio de Janeiro, onde anunciou medidas para a segurança pública.
2: Em entrevista, ele também falou da crise no Supremo.
3: Em entrevista a uma rádio do Rio de Janeiro, Lula disse que o escândalo do Banco Master pode afetar a eleição deste ano e defendeu mudanças no judiciário e investigação dos ministros sob suspeita no STF.
4: Vai respingar na reta final, vai respingar. Mas antes de fazer essa reforma, nós temos que resolver esse problema. Está todo mundo ali. Ali você tem 5 ministros que estão ligados direto e indiretamente. Ninguém está defendendo o contrato que o Alexandre de Moraes fez com o Banco Master. Ninguém está defendendo que a pessoa, o Toffoli, que fez acordo com o Banco Master. O que nós estamos defendendo é que quem quiser ir para a Suprema Corte não pode querer ser rico.
3: A agenda do Rio de Janeiro teve como foco segurança pública. No complexo da Polícia Rodoviária Federal, Lula anunciou um plano piloto para enfrentar o crime organizado, que inclui o compartilhamento de informações de inteligência. Lula disse que a ideia do governo federal é agir no Rio a partir de 3 eixos. Combate à logística e mobilidade do crime, retomada de território e fortalecimento e capacitação da segurança municipal. Em discurso, Lula explicou por que não concorda em classificar facções criminosas como grupos terroristas.
4: Eu não aceito a ideia. Ideia de que as facções bandidas são terroristas, como diz o Trump. Quando o Trump fala em terrorismo, ele fala em terrorismo de Estado. Ele fala da luta pela briga pelo poder. Agora nós estamos falando de terrorista na periferia. Porque esses bandidos, eles são terroristas para a família que mora no bairro, para as pessoas que estão na escola, para as pessoas que querem dançar num baile.

0: Os programas serão pagos em um eventual governo. Na Bahia, Flávio chegou a classificar a medida como eleitoreira, de desespero. Em uma live, o candidato frisou que, se eleito, vai manter o reajuste e afirmou: o benefício deveria subir mais.
1: Ô Lula, essa cartada que você tem, dá 15% de reajuste no Bolsa Família? Só isso? Essa merreca! Não tem vergonha na cara não, Lula? Tá achando que vai comprar o voto do pobre? Dando mais R$90 por mês pro pobre? Você acha que R$90 vai dar uma vida melhor pro pobre? Ele vai poder voltar a sonhar? Deixa de ser cara de pau, Lula. Tá dando migalha, tá dando miséria pra quem tá passando necessidade, que é o pessoal que recebe Bolsa Família. Comigo tá garantido Bolsa Família.
0: Os últimos levantamentos divulgados apontam que Flávio cresceu nas intenções de voto. De maneira geral, mostra um empate técnico com o petista. E em alguns, leve vantagem para o candidato do PL. Também na transmissão na internet, Flávio responsabilizou o presidente pelas divergências entre ministros do STF na sessão na última terça-feira, sobre as suspeitas da relação entre Alexandre de Moraes e Daniel Vorcaro.
1: Houve ali claramente uma tropa de choque, escalada pelo Lula, os ministros do Lula no STF, atuando de forma coordenada para bagunçar o julgamento, para, enfim, fazer aquele show de horrores, né, gente? Aquele nojo que vocês viram.
2: Veja agora como foi o dia dos outros candidatos à presidência.
3: Renan Santos segue em caravana pelo Rio Grande do Sul. O candidato do Missão acionou o Tribunal Superior Eleitoral contra o reajuste do Bolsa Família. A ação fala em finalidade eleitoreira no aumento de R$ 91,00 do benefício. O relator do caso é o ministro André Mendonça. Em São Paulo, Ronaldo Caiado se reuniu com representantes da indústria. O candidato do PSD criticou o aumento de 15% do Bolsa Família, que, segundo ele, vai elevar a carga tributária.
4: Dando com a mão para tirar com as duas, tá certo? Porque, sem dúvida alguma, eles vão pesar a mão no imposto seletivo. Este aumento, isso é o maior golpe, tá certo? Que se deu na população brasileira. Querer comprar o voto com R$ 91,00.
3: Também na capital paulista, Augusto Cury visitou uma empresa de tecnologia. O candidato do Avante cobrou a agilidade do Supremo para retomar julgamentos que envolvem ministros e o caso Master.
5: Infelizmente, essa falta de celeridade, o fato de ter sido pedido vista, pode prejudicar a capacidade do eleitor ter informações suficientes para poder decidir dia 4 de outubro. Então, mais uma vez eu peço para os membros do STF, em destaque agora para o Flávio Dino, por favor, resolva esse pedido de vista urgente.
4: Aí, portanto, o dia dos candidatos e a gente vendo o que está acontecendo em nível de país, todo mundo preocupado a partir dessa noite com essa revelação feita pelo jornal O Globo, dessa foto de Paulo Gonet, a repercussão do que vai acontecer nas próximas horas, quando temos, na próxima semana, uma reunião do Conselho Superior do Ministério Público Federal, exatamente para decidir encaminhamentos em torno da figura de Paulo Gonet e tudo o que aconteceu nesse caso envolvendo o Banco Master. Em instantes, novas informações a respeito de tudo isso. Mas tem vale tudo nessa reta final, Verusca?
2: Pois é, a reta final da campanha eleitoral e as promessas em busca de pontos a mais na pesquisa.
4: Esse é o destaque do âncora do Jornal da Band, Eduardo Einegui.

Campanha eleitoral começa cheia de estratégia, aí de repente vira luta pela sobrevivência, que é o que está acontecendo agora com essa safra de anúncios de programas do governo Lula. É o tal negócio, quando a campanha está no início, o candidato, os marqueteiros definem uma posição, procuram entender o que o eleitor pode achar dessa ou daquela proposta, eles escolhem temas, criam discursos, respostas estruturadas. Aí se a pesquisa reage como a campanha esperava, muito que bem, mas se começa a surgir alguns números meio esquisitos no caminho, a estratégia dá lugar à luta pela sobrevivência eleitoral, porque acontece muito em campanha do calendário acabar correndo mais depressa do que o planejamento. E quando a eleição está apertada e faltam poucos dias, a estratégia...

0: já vira o salve-se quem puder. Quem conhece futebol conhece. Aquele momento em que o jogo está empatado, o time precisa da vitória, ou então o time está perdendo, precisa empatar, o técnico manda o goleiro atravessar o campo e lá na área adversária para tentar o gol de desespero. Você vê aquele goleiro correndo feito siriema com aquela luva, uniforme colorido, para tentar cabecear um cruzamento e fazer milagre. E aí nessa hora não interessa mais desenho tático, o que vale é o gol. Às vezes dá certo, às vezes não dá, e é exatamente nessa fase que a campanha presidencial está. Lula, que está tentando o quarto mandato, acaba de anunciar um reajuste de 15% no Bolsa Família há pouco mais de 15 dias da eleição. Obviamente, o governo não disse que essa medida é eleitoreira, porque medida eleitoreira é quando é a do adversário. Em 2022, Jair Bolsonaro, ele fez uma medida eleitoreira, porque ele levou o Auxílio Brasil de R$ 400 para R$ 600, ampliou o Auxílio Gás, criou benefício para caminhoneiro e taxistas. Aí o PT acusou Bolsonaro de usar programa social eleitoralmente, chegou a pedir que o TSE investigasse. A Gleisi Hoffmann dizia que era preciso mostrar para o eleitor que aquilo era um oportunismo e que não iria o governo conseguir comprar voto dos pobres. O Bolsonaro tinha a caneta, mandou ver, agora foi a vez de Lula que tem a caneta e mandou ver. É assim mesmo, é como funciona. E no mesmo dia o governo passou a falar agora em oferecer caneta emagrecedora pelo SUS, de graça, naturalmente. E deve vir mais coisa, porque o ministro da Fazenda, aquele que ficou no lugar do Fernando Haddad, anunciou mais um programa de renegociação da dívida. Então é uma medida atrás da outra, justamente quando o relógio começa a apertar, né? Uma resposta para as pesquisas que deram uma espremida. Colocaram Flávio Bolsonaro e Lula em empate técnico no primeiro e no segundo turno, e aí é que muda a campanha. Então, meses antes da eleição, você tem tempo para construir uma imagem, testar uma mensagem, trocar uma ideia que não funcionou. Agora, há duas ou três semanas esquece planejamento, isso é luxo. O candidato olha para a pesquisa, olha para o calendário e faz duas coisas. E você está vendo os dois fazerem a mesma coisa: atacar o adversário e abraçar o populismo. Pode dar certo, pode não dar. A gente não sabe o que vai acontecer. É tensão até o último voto.
1: Milton Leite, o ex-presidente da Câmara de Vereadores de São Paulo, se entregou nesta sexta-feira à polícia.
2: Ele é suspeito de envolvimento num esquema de lavagem de dinheiro do PCC em empresas de ônibus.
3: Milton Leite se entregou durante a tarde na delegacia de Mogi das Cruzes, na Grande São Paulo. Ele estava acompanhado do advogado e prestou depoimento. A polícia fez buscas em endereços ligados ao ex-vereador em Sorocaba, no interior de São Paulo. Os investigadores encontraram uma passagem secreta ligando a casa de um ex-assessor de Milton Leite a um imóvel atribuído ao ex-vereador. Durante as buscas, a polícia também encontrou dinheiro em malas, R$ 280 mil e US$ 89 mil, total equivalente a cerca de R$ 740 mil. Milton Leite foi vereador de São Paulo por 27 anos e presidente da Câmara Municipal por 6 vezes. Ele é suspeito de ser o dono de fato da Transrof, empresa interditada pela Prefeitura em 2024. Para o Ministério Público, Milton Leite exerce o controle de empresas de ônibus da capital usadas pelo PCC para lavar dinheiro. Milton Leite nega veementemente as acusações de ligações com o PCC.
4: Sou inocente de todas as acusações. Eu acredito na justiça, no trabalho da polícia. Teremos a oportunidade agora de provar tudo que foi dito. A gente tem a oportunidade da contradita pelos meus advogados. A gente vai aguardar essa decisão pacientemente. Temos que respeitar as decisões da justiça. Eu cumpri a decisão, me apresentei conforme prometido, conforme dito. Vim no dia que marquei, estou aqui sem nenhum problema.
3: A investigação atinge outros políticos, empresários e dirigentes do transporte público. Um deles é Danilo Morgado, candidato a deputado estadual pelo PL. Ele disputou a prefeitura de Praia Grande em 2024 e foi preso na operação. Segundo a investigação, há indícios de que a campanha dele tenha recebido recursos do PCC. Outro preso é Levi dos Santos Oliveira, ex-presidente da SP Trans. Os investigadores apuram encontros dele com um intermediário da facção para tratar de interesses de empresas de ônibus. As 12 empresas suspeitas de envolvimento no esquema operam 38% das linhas da cidade. Uma delas, a A2 Transportes, afastou dois diretores investigados a pedido da prefeitura. Com a prisão de Milton Leite, 11 dos 16 mandados de prisão temporária foram cumpridos. 5 investigados continuam foragidos.
1: O Superior Tribunal de Justiça manteve a condenação da ex-deputada federal Flor de Lis a 50 anos de prisão.
2: A decisão foi tomada pelos ministros em Brasília. A defesa de Flor de Lis pediu a anulação do julgamento sob a alegação de falhas processuais.
1: Os ministros do tribunal rejeitaram o recurso e mantiveram a sentença. Ela foi condenada como mandante do homicídio do próprio marido, o pastor Anderson do Carmo.
2: O crime aconteceu na residência da família em 2019. O tribunal entendeu que não existem motivos legais para a realização de um novo júri popular.
1: A ex-parlamentar continua no sistema prisional do estado do Rio de Janeiro para o cumprimento da pena.
2: A Procuradoria-Geral da República se manifestou a favor da saída de Henrique Moura Vorcaro, pai do ex-banqueiro Daniel Vorcaro, da prisão para realizar exames médicos particulares.
1: Ele relatou sintomas de uma possível crise de diverticulite e pediu autorização para fazer o procedimento na rede privada.
2: Segundo o Procurador-Geral da República, Paulo Gonet, não existem impedimentos para a saída desde que as regras do presídio sejam seguidas.
1: Bom, como falamos, Henrique Vorcaro é pai de Daniel Vorcaro e alvo de investigação por suspeita de corrupção, organização criminosa e também lavagem de dinheiro.
2: A petição da Procuradoria também solicita a manutenção da prisão de Rodrigo Pimenta, apontado como integrante de um núcleo criminoso voltado a ataques cibernéticos.
1: E daqui a pouco a gente vai trazer mais informações sobre essa reportagem trazida pelo site do O Globo, que traz uma foto do Procurador-Geral da República, Paulo Gonet, ao lado do ex-banqueiro Daniel Vorcaro, em Londres. Aí está a foto para você ver.
2: É essa foto aí que agora causa toda uma situação, porque afinal de contas, Paulo Gonet tinha dado várias declarações dizendo que não tinha grande proximidade. Todo mundo sabia que ele tinha participado, porque ele mesmo colocou isso, né, da rodada de McAllen e charutos. Mas não se tinha ideia de que fotos teriam registrado o momento e como eles estariam se houvesse fotos. E a gente vê ali uma foto que está todo o grupo absolutamente descontraído, procurando a foto. Não é uma foto daquela que alguém em um cantinho pegou ali discretamente, fez a foto. Não, eles posaram para a foto. Eles quiseram mostrar que eles estavam juntos. E a Natália Pazzi vai trazer todas as informações e as primeiras repercussões, lembrando que tem Conselho Superior do Ministério Público Federal se reunindo a próxima semana exatamente para avaliar, né, a situação de Paulo Gonet frente a essa crise do Master, todo o noticiário que já implicava ele, a questão do filho também, o pedido de passagens para o filho, tudo isso passa pela análise do Conselho Superior do Ministério Público.
1: Bom, a Natália trará mais informações daqui a pouquinho. A gente segue com o noticiário da noite. Motoristas com a carteira de habilitação vencida ganharam um novo prazo para a renovação do documento.
2: A medida foi oficializada pelo Conselho Nacional de Trânsito e vale para os documentos vencidos entre 5 de junho e 8 de dezembro deste ano.
1: O objetivo é conceder tempo para a implementação das mudanças na CNH. Os motoristas que se enquadram nesta faixa de vencimento podem continuar conduzindo veículos normalmente até o dia 9 de dezembro, sem risco de autuação.
2: Vamos a Brasília. A Advocacia Geral da União pediu ao Supremo nesta sexta-feira que reconheça o reajuste do Bolsa Família como constitucional.
1: Bom, mas antes da gente falar sobre esse reajuste do Bolsa Família, né? É a Natália Pazzi que vai chegar com a gente agora. Vamos pedir para a Natália já entrar nesse assunto quente aí que o site O Globo trouxe, a foto do Procurador-Geral da República, Paulo Gonet, ao lado do ex-banqueiro Daniel Vorcaro. Vamos começar pela foto, pela revelação do site, Natália, depois a gente fala do Gilmar Mendes.
5: Oi, Verusca, boa noite novamente a você, agora ao Felipe, a todo mundo. A gente teve acesso, então, através dessa matéria agora há pouco, que foi divulgada pelo jornal O Globo, de novas mensagens, então, que foram extraídas do celular de Daniel Vorcaro, que estão mostrando justamente essa foto dele ao lado do procurador-geral, o Paulo Gonet, e eles estão numa confraternização em Londres. O Gonet tem ali em mãos um charuto, há diversos copos ali de uísque também na mesa, há outras duas pessoas junto, dois homens junto, então, a Gonet e Vorcaro nessa foto. Como você disse, vocês falaram agora há pouco, foi uma foto posada. Alguém tirou essa foto em que eles posam, então, justamente nesse momento, né? E essa imagem, ela foi enviada pelo advogado, o Ciro Soares, que era aquele advogado que atuava, então, a favor do Daniel Vorkaro, a favor ali do Banco Master. Esse envio aconteceu do Ciro Soares para o Daniel Vorkaro em junho de 2025 e é seguida da seguinte mensagem. PG me mandou, que são justamente as iniciais do procurador, o Paulo Gonê. Foto, então, reforçando que foi divulgada agora há pouco pelo jornal O Globo. A gente questionou a assessoria do procurador, que confirma a autenticidade dessa imagem, dessa foto, mas disse que não vai comentar o assunto, pelo menos nesse momento. Só que a gente lembra que há cerca de 2 semanas, as mensagens do Soares, o Ciro Soares, o advogado, com o Daniel Vorkaro, que estão citando o Paulo Gonê, elas foram reveladas quando foi tornado público, quebrou ali o sigilo daquele relatório da Polícia Federal sobre o ministro Alexandre de Moraes, que foi justamente a tentativa de levar esse assunto ao plenário na última terça, nessa quebra de sigilo que aconteceu por parte do André Mendonça. E nesse relatório da Polícia Federal, a gente lembra, há essas mensagens, então, em que o Gonê também falou sobre a intenção de fumar charuto, de beber uísque de uma marca escocesa com um banqueiro em Londres. Esse encontro, que é citado pelo Gonê, ele aconteceria, tinha a previsão de acontecer ali na segunda edição de um fórum jurídico que era patrocinado pelo Banco Master, que estava previsto para acontecer em 2025 em Londres, mas que acabou sendo cancelado. E a gente lembra que, inclusive, nessa sessão polêmica, tumultuada, da última terça-feira, o Paulo Gonê, ele participou, ele teve um momento ali em que ele se manifestou dizendo que o único encontro que ele teve com o Vorkaro teria acontecido em abril de 2024, com a presença de várias autoridades, e na fala dele terça-feira, ele classificou esse único encontro, então, com o Vorkaro como algo banal. Agora, então, com a divulgação dessa foto, a gente não tem certeza se essa foto se trata desse momento que ele classificou como banal ou se teria sido um outro eventual encontro que ele teria tido com o Daniel Vorkaro. Mas publicada essa foto, então, do Paulo Gonê ao lado, então, de Daniel Vorkaro, em que eles estão justamente fumando charuto e bebendo uísque, algo que estava ali justamente naquela mensagem encaminhada que a gente teve acesso naquele relatório da Polícia Federal.
1: Ô, Natália, essa semana, na terça-feira, naquela sessão fatídica que deveria decidir o futuro do ministro Alexandre de Moraes, logo depois daquela sessão, o ministro Gilmar Mendes, no dia seguinte, ele saiu nas redes sociais defendendo o procurador-geral da República, Paulo Gonê, que, segundo ele, foi injustamente acusado, saíram mensagens dele, ele criticou muito o ministro André Mendonça. Alguma palavra do ministro Gilmar Mendes nesse momento, com a divulgação dessa foto?
5: Não, até o momento não, Verusca. Como essa publicação aconteceu agora há pouco, a gente está mandando mensagem para as assessorias, para os ministros, aguardando alguma publicação nas redes sociais, mas até o momento não há qualquer tipo de informação, de fala por parte do decano Gilmar Mendes. Como você disse, ele usou as redes sociais justamente para fazer críticas à condução do André Mendonça, ministro André Mendonça, né? Disse que o Paulo Gonê, ele teve a honra dele ali manchada justamente com essa exposição, com o nome dele citado em relação a esse caso do Banco Master. Fez uma longa publicação numa rede social, depois veio até uma nota por parte do André Mendonça, dizendo que chama a atenção justamente essa posição por parte do Gilmar Mendes, que está fazendo ali, que chama a atenção do Gilmar Mendes, algo muito seletivo, né? Ele que também aproveitou ali para dizer que nunca utilizou o plenário do Supremo Tribunal Federal como palco, como palanque, né? Até porque o Gilmar Mendes disse que o que o André Mendonça estava fazendo ali tinha totalmente um intuito, um objetivo eleitoral, chama ele de pichuleco, né? Diz que ele estava sendo um boneco eleitoral nesse momento. Então, essas trocas de farpas aconteceram, vem acontecendo já há alguns dias, mas até o momento o ministro Gilmar Mendes não se manifestou sobre a publicação dessa foto.
2: Bom, lembrando que dia 25 de setembro tem um encontro do Conselho Superior do Ministério Público Federal, exatamente para examinar o procedimento envolvendo o próprio Paulo Gonê, as menções a ele encontradas nesse material relacionado a Daniel Vorkaro. Agora, essa foto dá uma ilustração, né? Porque a gente não tinha uma imagem, a gente imaginava o que podia ter acontecido. Agora tem uma foto que mostra o que estava acontecendo ali. O relator é o subprocurador-geral Francisco de Assis Vieira Sanseverino. Conheço a figura, é uma figura que pega pesado, não vai né, pegar e arranhar a biografia dele. Se encontrar alguma coisa, vai levar isso para o Conselho Superior do Ministério Público Federal. Tem o passado da família dele, né, de irmão, de pai, no judiciário. É um passado que tem um orgulho da família. E não vai pegar e deixar pedra sobre pedra. Se encontrar alguma coisa que indique problemas para Paulo Gonet, isso vai ser apresentado no Conselho Superior do Ministério Público, que vai debater essencialmente as referências ao Procurador-Geral da República e se isso comprometeram a imparcialidade dele para continuar atuando nos procedimentos do caso Master Gonet, que seguiu, né, e querendo acelerar, inclusive, o processo dentro do Supremo Tribunal Federal. Ele já apresentou uma manifestação negando amizade com Vorcaro antes da foto aparecer e sustentando que está juridicamente apto a continuar no caso. Temos dúvidas a partir da foto se ele vai continuar participando como fez até aqui. Muita gente, inclusive, acreditava que ele não participaria da reunião do Supremo na última terça-feira, se pronunciou ao final, fez ali um relato dizendo que não se considerava impedido. Não, mas agora tem mais esse fato, tem essa imagem e aquela velha frase, né? Uma imagem vale mais do que mil palavras. Vamos ver a repercussão disso tudo. Vocês duas silenciaram, pode falar.
1: Não, você não fez pergunta, né?
2: Não, eu joguei aqui. Vai, Natália.
5: Jogou. Não, exatamente, Felipe. Até porque na manifestação dele em relação ao relatório da Polícia Federal, em que aparecem essas mensagens, ele que defende a nulidade desse relatório da Polícia Federal. Então há essa manifestação defendendo, há a manifestação dele na última terça também, que havia essa dúvida se ele participaria ou não, em que ele fala que não tinha essa relação de amizade próxima com o Vorcaro e que aconteceu esse único e exclusivo, e nas palavras de Paulo Gonet, banal encontro com o ex-banqueiro, o dono do Banco Master, ex-dono do Banco Master, né? Agora a gente vai ter toda essa repercussão pela frente, pelo menos o plantão não é meu dessa vez, viu, Felipe?
2: Mas eu estarei de plantão sábado e domingo trazendo todas as informações para o
1: assinante. A gente só lamenta.
2: Da Band News TV, tá bem? Vocês duas podem ser chamadas a qualquer momento para intervenções. Não desliguem os seus celulares.
1: Bom fim de semana, viu?
5: Boa
1: pra
5: noite,
1: nós.
5: Verusca.
2: Até um rápido intervalo.
1: Né? Daqui a pouquinho a gente volta com mais notícias.
2: Natália continua tratando o assunto em Brasília, os desdobramentos. Até agora, silêncio na corte. Né?
1: É.
2: Silêncio, mas eu garanto pra você, todo mundo já viu a foto, todo mundo tem a sua opinião. Depois do intervalo, a gente traz mais informações.

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0: Voltamos com a edição da noite. Durante um evento no Rio de Janeiro, o presidente Lula voltou a rebater as críticas do presidente norte-americano Donald Trump, que classifica o PCC e o Comando Vermelho como organizações terroristas. Confira.
1: Nós precisamos ganhar do crime organizado. Nossa, eu não aceito a ideia de que as facções bandidas são terroristas, como diz o Trump. Quando o Trump fala em terrorismo, ele fala em terrorismo de Estado. Ele fala da luta pela briga pelo poder. Quem era isso? Era o Bolsonaro tentando dar o golpe de 8 de janeiro. Isso é terrorismo. Pensando em matar Lula, Alckmin e matar até o Alexandre Moraes. Esse era o plano. Isso é terrorismo de Estado. Agora estamos falando de terrorista na periferia. Porque esses bandidos, eles são terroristas para a família que mora no bairro.
2: E a Comissão de Valores Mobiliários abriu 4 processos administrativos contra o Banco de Brasília por atraso na divulgação das demonstrações financeiras.
0: Segundo o órgão, o BRB não enviou os documentos dentro do prazo que terminava no dia 31 de março.
2: E não há, gente, previsão ainda para a publicação desses resultados. E o processo pode resultar na aplicação de multas ou sanções. E é muito importante esse resultado do banco, porque mostra para os acionistas, mostra inclusive para o próprio governo do GDF como é que andam as contas. É um raio-x, fica muito claro ali. Como é que tá a saúde financeira do banco? E até agora, acabou em 31 de março, até agora não tem isso. E o BRB obteve da Câmara Distrital de Brasília, do Distrito Federal, o direito de captar recursos no mercado financeiro. E quem que vai, né? Que garantia que você tem se você não olha ali as contas, que é esse documento que está atrasado desde 31 de março?
0: O apresentador e colunista da Band News TV, Carlos Andreasa, falou sobre o encontro de Gilmar Mendes com Daniel Vorcaro. E atenção, agora é a imagem do Supremo, da Suprema Corte, para o cidadão comum. Acompanhe o Andreasa.
3: Tem uma participação ruim no Supremo Tribunal Federal, autoritário, uma espécie de expressão do patrimonialismo, né? Um oligarca do poder, o oligarca dos poderes. Mas esse caso, isso aí é um falso problema. É importante chamar as coisas pelo que elas são. Não há nenhum problema no que fez, com base nas informações disponíveis, o ministro Gilmar Mendes. Ele teve um encontro legítimo, segundo ele, com advogados, recebendo alguém interessado para argumentar sobre um processo, sobre uma causa em que ele teria participação como votante, como ministro. Nesse caso, ele foi lá e votou, inclusive, contra os interesses que seriam de Daniel Vorcaro. Mas esse caso é importante, menos pelo que ele tem de conteúdo e mais porque sobre o que ele comunica a respeito da bagunça gerada no Supremo Tribunal Federal. E isso que a gente está percebendo aí, agora todo mundo pescando no celular de Daniel Vorcaro, todo mundo tendo acesso ao telefone do Daniel Vorcaro, fazendo pescaria contra os seus adversários. Então alguém, da mesma forma que a turma do Gilmar Mendes, é como se fosse uma disputa mafiosa. É como se houvesse facções. Então o grupo de Gilmar Mendes, do Alexandre de Moraes, do Flávio Dino, do Cristiano Zanin, pegaram o acesso total ao celular de Daniel Vorcaro e começaram a fazer pesca para encontrar Nunes Marques, André Mendonça e por aí, Luiz Fux. Aí os outros falaram, não, também quero. Aí pegaram o telefone do cara, do bandido, e estão fazendo pesca lá contra os outros. Então, soltam as referências sobre Gilmar Mendes. O que importa nisso tudo é a gravidade dessas trocas e como essas informações fazem diluir o que verdadeiramente importa. É preciso ter senso de grandeza, ordem de grandeza. E aí eu lembro a questão de ordem de Flávio Dino. Aquela em que ele mesmo pediu vista e que paralisou o julgamento. O que ela propunha? Ela não propunha, isso é muito importante, simplesmente a união dos dois casos, que já per si são diferentes, o do Alexandre de Moraes e do André Mendonça. Ele queria que todas as referências a magistrados, à vida no telefone de Daniel Vorcaro, compusessem um julgamento e fossem avaliadas, abaciadas. Inclusive o caso do Gilmar Mendes, que é absolutamente incomparável, como o do Luiz Fux, com o caso do Alexandre de Moraes. Mas por que essa estratégia? Por quê? E essa guerra, parece guerra de gangsters. Por quê? Porque ao fazer isso, nada será investigado. Ao bagunçar, ao propor esse escopo muito grande, com diferenças tão grandes entre os casos, o que se consegue, o que se pretende é, no final das contas, que nada seja investigado e especialmente nunca seja investigado o Alexandre de Moraes. É isso que esse episódio de exposição do ministro Gilmar Mendes, associado ao que fez Flávio Dino, liderando na terça-feira, essa união é o que expõe a gravidade da situação que a gente vive agora.
0: Carlos Andreasa, todos os dias aqui na Band News TV, de segunda a sexta-feira, junto com a Patrícia Rocha.
2: Bom, e a Prefeitura de São Paulo promove neste fim de semana a 19ª edição da Virada Esportiva, que é um dos maiores eventos de esporte e lazer do país.
0: A repórter Heloísa Ornelas esteve com a campeã de vôlei, secretária de Esporte de São Paulo, Érica Coimbra, e mostra toda a preparação para a gente. Confira.
4: Trocou as quadras pelo gabinete.
5: Quando a gente fala que a gente está numa cadeira desse tamanho, uma mulher, a gente carrega, né, uma cobrança maior. Então, esse tipo de pressão, o esporte está comigo. Eu adoro pressão.
4: Medalhista olímpica em Sydney, ouro em Winnipeg e uma série de títulos em uma carreira de muito trabalho e sucesso no vôlei, que só terminou em 2019.
5: O esporte veio como uma ferramenta de transformação na minha vida, né? Eu venho de uma família pobre, então ele criou oportunidades, e não foi financeira, foi educação. Então até eu começar o vôlei, ninguém na minha família tinha feito uma faculdade por falta de grana mesmo, né?
4: Há 5 meses, Érica assumiu a Secretaria Municipal de Esportes e Lazer da cidade de São Paulo. É a primeira mulher atleta à frente da pasta.
5: Eu acredito, né, sendo a primeira mulher atleta à frente, né, da pasta e a segunda mulher na história em 57 anos, a gente carrega muitas responsabilidades e muitas outras histórias que realmente, né, de outras mulheres que eu acredito, que mesmo que eu não tenha visto, eu sinto que lutaram para a gente, né, nós mulheres de hoje, assumirmos cadeiras tão importantes como a Secretaria, né, de Esportes e Lazer da cidade de São Paulo.
4: A roupa muda, mas a paixão pelo esporte continua a mesma.
5: E aqui Sydney, né, gente? Sydney 2000. Estamos aqui, essa seleção fantástica, que, enfim, mudou toda a minha história através dessa medalha olímpica, né? E esse time, que é uma família. Ginásio cheio, a pressão ali, se você não sabe se vai ganhar ou vai perder, mas você está preparado, é uma delícia. Sinto falta dessa adrenalina. Mas agora eu tenho ela aqui, né, gente?
6: Vamos sentir um pouquinho essa adrenalina agora, então? Vamos colocar o uniforme? O que você acha?
5: Bora! Vamos!
4: Basta entrar no vestiário para o passado voltar, porque tem coisas que não saem do atleta.
5: Ai, me sinto super à vontade, né? Eu acho que sempre foi um orgulho vestir a camisa, né, da seleção brasileira nas quadras. E hoje é maravilhoso poder representar ela também aqui na gestão paulistana, né?
4: Do gabinete para a quadra, porque a secretária quer seguir acertando o saque.
5: Eu tenho muitos sonhos ainda para realizar aí no esporte. Como eu disse, eu acredito nessa ferramenta de transformação, porque eu sou a prova viva que ela dá certa, né?
4: Ela já viveu a emoção de subir no pódio. Agora, como secretária, tem outra missão: fazer com que cada vez mais paulistanos descubram a própria maneira de viver o esporte.
7: No sábado, Érica e outros 10 medalhistas vão invadir aqui o Pacaembu no jogo de vôlei das estrelas, evento de abertura da Virada Esportiva de São Paulo. A quadra vai tomar conta desse gramado num fim de semana repleto de atividades.
5: Se eu conseguisse que esses, né, atletas atuais, as legendas, né, os nossos ídolos do passado, alguns influenciadores, atores, pessoas especiais que vivem e acreditam no esporte também, estarão junto em quadra. Teremos mais de 10 medalhas olímpicas no mesmo espaço.
4: Quem for ao Pacaembu não vai ficar só na arquibancada. O espaço terá festivais de vôlei, 3 quadras externas, 40 mini-quadras para outras modalidades e shows. Tudo faz parte da 19ª edição da Virada Esportiva, que acontece neste sábado e no domingo. São mais de 4 mil atividades gratuitas, espalhadas por todas as regiões da cidade. Nesse fim de semana, o objetivo não é medalha, e sim colocar uma cidade inteira para jogar.
5: O que a Érica, atleta, diria para a Érica, secretária? Siga em frente. Acredita. Nem todo dia você vai ganhar. Mas se você se preparar todo dia, você vai ganhar.
4: Para quem já foi atleta, talvez a melhor forma de cuidar do esporte seja continuar fazendo parte dele.
0: Mexa-se, portanto, virada esportiva.
2: Você vai?
0: Eu vou jogar bola amanhã.
2: Ah, Felipe. Ah, Felipe, você acha? Felipe.
0: Tá bom, sabe
2: manda que... foto. Manda foto no.
0: Não, vou te botar agora a foto. Uma foto que postaram aqui, campeão de futebol de salão. Vou te mostrar
2: não,
0: agora.
2: Para. Você... Não. Conta pra audiência que agora você tá fazendo é Pilates.
0: Não, Pilates também. Eu tenho que me proteger, né?
2: Vai
0: proteger.
2: Ter. Nessa virada esportiva vai ter Pilates?
0: Sexagenário. A gente tem que se cuidar, ó.
2: Na segunda eu conto pra vocês.
0: Ó. Entendeu?
2: Na segunda. Um manifesto assinado por grandes clubes defende a existência das bets legalizadas que estão na mira do governo federal e que discute medidas contra as casas de apostas.
0: O Palácio do Planalto estuda publicar até a próxima terça-feira uma medida provisória proibindo os jogos online no Brasil depois de arrecadar bilhões de reais e eles resolveram fazer isso.
2: Segundo os clubes, essa decisão pode, no entanto, acabar com o futebol brasileiro.
0: Hoje, só os clubes que disputam a Série A do Brasileirão recebem mais de R$1 bilhão em patrocínios de bets legalizadas.
2: Esse manifesto divulgado ontem tem o apoio de clubes como Flamengo, Vasco, Fluminense, Botafogo, Palmeiras, São Paulo e Santos.
0: Além das federações de futebol do estado do Rio de Janeiro e de São Paulo.
2: Os clubes sustentam que se as bets forem extintas, as apostas não deixarão de existir, apenas vão migrar para o mercado legal.
0: E é uma verdade, já existiam antes no mercado clandestino, agora estão localizados, né? A nossa colunista da Band News TV, Deise Ciocari, falou sobre o assunto.
8: São coisas que só acontecem no Brasil em período eleitoral. Não tem outra coisa para falar, porque essa legalização das bets, inclusive o governo federal fez a campanha e propaganda dizendo que a arrecadação seria utilizada não só para pagar imposto, mas para fazer, para ajudar as pessoas no atendimento social, caso ocorressem muitas possibilidades de pessoas viciadas em jogos. E toda uma boa parte da imprensa e analistas sempre alertaram para o perigo dessa legalização das bets. Então, obviamente, existia um mercado ilegal ali. A partir do momento que você proíbe determinado ponto na sociedade, você abre a possibilidade de que surja um mercado ilegal no meio disso tudo. Mas o governo se dizia na época, e eu lembro que eu era uma das que mais participava desse debate, o governo dizia na época que estava preparadíssimo para a legalização das bets e para as possíveis consequências que ocorreriam dessa legalização. Agora não está mais, agora volta a discussão lá atrás, porque existe uma pressão aqui dos times de futebol. É exatamente a mesma questão da taxa das blusinhas, né? E aí, como o brasileiro tem memória curta, agora o que mais me espanta nisso tudo é que sempre se falou do efeito nocivo da legalização das bets. Inclusive, o próprio governo teve que reagir porque as pessoas estavam apostando demais dinheiro do Bolsa Família. Não faz o menor sentido essa discussão agora. De novo, as formas atabalhoadas como... questões extremamente complexas são resolvidas aqui no Brasil. Eu espero que essa discussão, pelo menos, não vá para frente num período eleitoral, porque senão o caos está instaurado, né? Essas medidas eleitoreiras tem que se tomar muito cuidado com isso, porque a gente tem agora esse aumento no Bolsa Família que vai resultar, vão tirar 23 bi, não sei de onde, vai explodir no ano que vem. Então, assim, menos. Bets agora, aí, Paula, eu acho que a gente entrou numa área que não tem como resolver. Agora, não.
9: Qual é que é o limite dessa legalidade, hein, Deise? A gente já falou muito sobre isso, até a questão da reeleição aqui no Brasil. Porque enquanto você é reeleito, o que, que você faz, né? Você fica com a máquina pública, aí você pode ser reeleito. E você pode voltar depois, né? Ah. A gente está falando de um presidente que já foi por 3 vezes presidente do Brasil. Pode ser por 4 vezes presidente do país. Então, assim, você faz uma reeleição, ou seja, você tem a máquina pública, você sempre tem isso a seu favor ou contra seu favor. Mas aí também a gente pensa... Três anos e meio se passaram.
8: Exato.
9: Por que não foi feito antes? Qual é que é o limite da legalidade num período eleitoral?
8: É exatamente isso, Paulo. São discussões que elas deveriam estar mais... As regras do jogo deveriam estar mais claras, que é tudo aquilo que a gente fala em relação à inteligência artificial, à fake news. Você vai resolvendo isso no meio do período eleitoral. Não pode. E sabe o que vai acontecer? Vai passar o período eleitoral, essas discussões todas, IA, bets, fake news, elas vão ficar de lado e elas vão surgir no próximo período eleitoral. E o Brasil nunca tem resposta para isso. E aí os problemas eles só vão acumulando e a sociedade vai ficando completamente perdida no meio disso. Perdida e enrolada, porque as pessoas estão apostando cada vez mais. Eu não vou entrar numa discussão sociológica aqui sobre os danos que essas bets trazem no Brasil, porque o Brasil não tem maturidade para regulamentar esse tipo de jogo, que era a discussão que se fazia lá atrás. Mas o governo contou para todo mundo que tinha tudo estruturado. Teria assistência social junto, teria Ministério da Educação para lidar com a regulamentação. Das bets. Aí agora virou uma bola de neve, ninguém consegue controlar. Então, assim, é o Brasil fazendo aquilo que sempre faz, sabe? É mais ou menos aquele direito punitivo. A gente pune depois que as coisas acontecem. A gente nunca se prepara para elas, que era o que você estava falando anteriormente em relação aos candidatos, às pessoas envolvidas com Vorkaro. É sério? Ninguém sabia antes que estava envolvido com ele, aí agora começa um horror de desculpa. É a mesma coisa do governo brasileiro. Não consegue oferecer de forma alguma previsibilidade e estabilidade em nenhuma área.
0: Deixe chocar no Tarde Band News com a Paula Valdez e também com o João Vieira.
10: Pegar o ônibus sem bilhete. Desculpe, ou cartão.
0: Errei com o Vitor Brown.
10: Pronto,
0: é que eu confundi os meninos. Perdão.
10: Pegar ônibus sem bilhete ou cartão é uma facilidade que começa a ser testada no país.
0: Em Porto Alegre, o embarque já é feito por reconhecimento facial.
11: Confere os dados, tira uma foto e pronto. Cleusa já pode pegar o ônibus de um jeito diferente. Ao passar na catraca, não precisa de cartão ou bilhete. É só olhar para a câmera.
12: Eu acho que facilita, porque muitas vezes a gente pode esquecer o cartão em casa ou perder até no meio do caminho de colocar no bolso. Então acho que é mais fácil.
11: O reconhecimento facial está disponível em linhas intermunicipais da região metropolitana de Porto Alegre. A tecnologia, considerada inédita, é gratuita para passageiros de 65 anos ou mais. O cadastro é opcional e pode ser feito em 11 municípios da região metropolitana. Passageiros de outras idades ainda não podem utilizar o novo sistema, mas a intenção é ampliá-lo.
13: O nosso desejo final é ter uma carteira digital com dinheiro. Ou seja, a pessoa, em vez de usar um cartão ou celular, ele vai ter o seu recurso numa carteira digital, vai se apresentar na frente de um validador e, se ele tiver créditos, ele vai poder passar e fazer como se fosse um cartão de crédito a sua própria fisionomia.
0: Legal, legal demais. Isso facilita a vida de todo mundo. Esperemos que funcione bem em todo o país. Uma pesquisa revelou que a maioria dos brasileiros sonha se aposentar até os 60 anos.
10: Pois é, mas cada reforma da Previdência vai jogando mais para frente. Bom, por isso planejar, guardar dinheiro cedo é, sim, a melhor dica.
14: A aposentadoria da Maria Aparecida chegou há 4 anos. Aos 67, ela precisa continuar trabalhando para complementar renda.
15: Não se faz nada com o salário mínimo. Eu sou diabética, então às vezes tem que comprar muito mais coisas diferentes, medicação mesmo, né?
14: Essa é a realidade de muitos brasileiros que, mesmo longe da idade de se aposentar, não acreditam que vão ter no futuro renda para isso. Uma pesquisa recente mostrou que 6 em cada 10 pessoas querem se aposentar até os 60 anos. Mas apenas 28% acha que vai conseguir isso com essa idade. A pesquisa ouviu cerca de 2 mil pessoas e mostrou que 23% não tem intenção ou acha que nem vai conseguir se aposentar. A idade mínima para aposentadoria hoje no Brasil é de 65 anos para homens e 62 para mulheres. E o valor muda conforme a contribuição feita pelo trabalhador. Os ganhos variam de um salário mínimo, R$ 1.600, ao teto do INSS, que é de quase R$ 8.500. Esse especialista sugere um planejamento de longo prazo.
16: Se você começa a pensar nisso com 30, 35 anos, Você tem, de 35 a 65, você tem 30 anos de liberdade para colocar seu dinheiro lá.
17: Entre opções como CDB e fundos imobiliários, ele recomenda ainda aplicações como o Tesouro Direto, administrado pelo governo.
16: Para você poder ter um reforço da sua renda, né, uma renda extra, de R$3.000 por mês, durante 20 anos, se você começar hoje e tiver um horizonte de 30 anos para fazer esse investimento, você vai ter que alguma coisa, R$200, R$300 por mês que você vai depositar, ou seja, você vai aplicar. Daqui 30 anos, você fala, ah, eu vou ter R$3.000 por mês durante 20 anos.
10: R$3.000 durante 20 anos nesse Brasil?
0: É, mas é melhor do que muita situação em função do que é hoje a aposentadoria, né? Então a pessoa tem que realmente começar a se preparar. A questão passou pela reportagem, a questão da demografia, a gente vai viver cada vez mais.
10: É. Então, eu sei que R$3.000 é muito para muita gente, mas é exatamente nessa época que a gente envelhece, que a gente precisa de mais dinheiro de saúde, né? Bons médicos, bons hospitais, medicamento.
0: O plano de saúde...
10: Vai custar R$3.000,
0: né? Não, já vai explodir muito mais, né? É uma coisa maluca.
10: Nossa, mas poupar para chegar a R$3.000 na aposentadoria é complicado, muito desanimador.
0: Como também é desanimadora a seca que prejudica a produção rural na Bahia.
10: O El Niño agrava a estiagem que já compromete a colheita e também afeta a pecuária.
18: Quem vive da terra aprende a reconhecer os sinais do tempo. Sol, umidade e a hora certa de plantar. Mas quando a chuva demora, a lavoura sofre. Na zona rural de Feira de Santana, a produtora Adriana conhece bem esse drama.
19: Não houve produção para dar sustentabilidade, ou seja, alimentar a família. E a gente já está passando uma série de dificuldades.
18: Aqui em Salvador, as pancadas rápidas de chuva não amenizam o ar seco que predomina durante a maior parte do tempo. No interior, a maior prejudicada é a produção rural. Nessas regiões, onde há vegetação seca, cresce o risco de incêndios. A previsão do INEMA, o Instituto do Meio Ambiente e Recursos Hídricos, é de temperaturas acima da média em todo o estado entre setembro e novembro. A umidade relativa do ar deve continuar baixa.
20: Esse El Niño, ele já está na categoria muito forte, ele vai continuar ganhando força. Os prognósticos indicam que o pico dele deve ser próximo lá entre os meses de novembro, dezembro, e até lá ele deve ser o El Niño mais forte já registrado.
0: No Paraná, o alerta é para mais chuva, ventos fortes e granizo.
10: É uma situação preocupante para regiões já afetadas pelos temporais.
21: Neste fim de semana, os paranaenses devem enfrentar mais um período de chuva forte. As tempestades podem atingir praticamente todas as regiões, com ventos de até 100 km por hora. Também há possibilidade de granizo.
22: A situação é mais preocupante em áreas que já sofreram com as fortes chuvas das últimas semanas. É o caso do Vale do Ribeira, entre o Paraná e São Paulo. Essa região teve mais de 100 deslizamentos de terra. E com a chegada de mais chuva, o solo encharcado é um risco para os moradores.
23: Todas as nossas forças de segurança mobilizadas, a gente tem equipes trabalhando, a gente já orientou a Defesa Civil Municipal para que providencie e deixe disponível mais abrigos, né, caso seja necessário colocar pessoas em abrigos públicos.
21: A recomendação é ficar atento aos alertas da Defesa Civil e procurar abrigos em caso de chuva forte. No Paraná, mais de 3.400 pessoas estão desalojadas ou desabrigadas. Depois de atingir o estado, o sistema de baixa pressão deve chegar à região sudeste do país.

0: Agora com as notícias internacionais, né? Uma notícia triste, porque os Estados Unidos vivem o pior surto de sarampo dos últimos 35 anos.
1: Os números reacendem o debate sobre a queda na vacinação promovida pelo governo Donald Trump.
2: O país já registra 3.471 casos confirmados de sarampo em 2026, segundo os dados mais recentes do Centro de Controle e Prevenção de Doenças. O número supera em apenas 9 meses todos os casos registrados durante o ano passado. Na Pensilvânia, estado que concentra o maior número de infecções, as autoridades confirmaram a quarta morte associada ao sarampo neste ano. As vítimas não haviam sido vacinadas. Duas delas eram bebês que estavam abaixo da idade recomendada para receber a dose. O surto também reacendeu o debate sobre a vacinação e sobre a atuação do governo Donald Trump. O atual secretário de saúde é conhecido por seu histórico de críticas às vacinas. Durante uma conferência de um grupo antivacina que ele ajudou a fundar, Robert Kennedy Jr. disse que os americanos preocupados com as vacinas têm o apoio do presidente Donald Trump.
3: Para que fique bem claro, vocês têm um amigo forte e leal na Casa Branca. Conseguimos em 19 meses coisas que seriam impensáveis há 2 anos.
2: Em agosto, Trump assinou uma ordem executiva limitando o número de vacinas recomendadas para crianças nos primeiros anos de vida e propôs que a vacina contra caxumba, sarampo e rubéola, conhecida como tríplice viral, seja dividida em 3 doses individuais. Uma mudança drástica que contraria o amplo consenso científico. A Organização Mundial da Saúde recomenda que todas as crianças recebam 2 doses da vacina contra o sarampo, seguindo o calendário de cada país. A entidade considera a vacinação a forma mais eficaz de prevenir a doença e evitar surtos.
1: Vacine-se, vacine seus filhos. Evite a propagação dessas doenças. O Brasil já esteve numa situação muito mais confortável. A gente mostrou a matéria sobre os Estados Unidos, mas o Brasil também já esteve numa situação.
0: O estado de São Paulo,
1: muito,
0: né?
1: 36 mais confortável
0: casos hoje.
1: Do que a gente viveu ano passado.
0: Né? É. Agora, olha essa história, Felipe. O governo da Rússia, ele promoveu uma nova rede social que agora estaria sendo usada para espionar a população.
1: É, vou te dizer, né? Os governos, eles conseguem ser criativos nisso, enganar a gente de diferentes formas, é a questão agora dessa ação que acontece, portanto, na Rússia, ao mesmo tempo que o governo baniu aplicativos como WhatsApp e Telegram.
4: Apresentado como uma alternativa nacional ao WhatsApp e ao Telegram, o governo de Vladimir Putin investiu pesado na promoção do Max, um aplicativo de mensagens similar ao desenvolvido pela Meta. Com o banimento dos concorrentes no começo do ano, o Max foi sendo ampliado. Passou a oferecer pagamentos, concentrar dados bancários e permitir acesso a serviços públicos coletando os dados das pessoas. Mas uma investigação independente da Universidade de Michigan, nos Estados Unidos, aponta que o superaplicativo passou a ser usado para espionar a população. O estudo mostra que o Max consegue acessar mensagens de texto enviadas e recebidas pelo usuário se passar pelas pessoas, sem o consentimento delas. E num cenário mais grave, é capaz até de lançar ataques cibernéticos. O controle do governo Putin sobre a vida digital das pessoas aumentou no mesmo período em que a Ucrânia bombardeou importantes refinarias de petróleo do país. Os ataques levaram para dentro da Rússia um conflito que durante muito tempo parecia distante da população.
0: Bom, gente, muito obrigada pela sua audiência. Um bom final de semana para você.

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0: Eu sou um grande crítico do ministro Gilmar Mendes, diariamente aqui. Vocês são testemunhas disso. Acho que ele tem uma participação ruim no Supremo Tribunal Federal, autoritário, uma espécie de expressão do patrimonialismo, né? Um oligarca do poder, o oligarca dos poderes. Mas esse caso, isso aí é um falso problema. É importante chamar as coisas pelo que elas são. Não há nenhum problema no que fez, com base nas informações disponíveis, o ministro Gilmar Mendes. Ele teve um encontro legítimo, segundo ele, com advogados, recebendo alguém interessado para argumentar sobre um processo, sobre uma causa em que ele teria participação como votante, como ministro. Nesse caso, ele foi lá e votou, inclusive, contra os interesses que seriam de Daniel Vorcaro. Mas esse caso é importante... menos pelo que ele tem de conteúdo e mais sobre o que ele comunica a respeito da bagunça gerada no Supremo Tribunal Federal. E isso que a gente está percebendo aí, agora todo mundo pescando no celular de Daniel Vorcaro, todo mundo tendo acesso ao telefone de Daniel Vorcaro, fazendo pescaria contra os seus adversários. Então alguém, da mesma forma que a turma do Gilmar Mendes, é como se fosse uma disputa mafiosa. É como se houvessem facções. Então o grupo de Gilmar Mendes, do Alexandre de Moraes, do Flávio Dino, do Cristiano Zanin, pegaram o acesso total ao celular de Daniel Vorcaro e começaram a fazer pesca para encontrar Nunes Marques, André Mendonça e por aí, Luiz Fux. Aí os outros falaram, não, também quero. Aí pegaram o telefone do cara, do bandido, e estão fazendo pesca lá contra os outros. Então, soltam as referências sobre Gilmar Mendes. O que importa nisso tudo é a gravidade dessas trocas e como essas informações fazem diluir o que verdadeiramente importa. É preciso ter senso de grandeza, ordem de grandeza. E aí eu lembro a questão de ordem de Flávio Dino, aquela em que ele mesmo pediu vista e que paralisou o julgamento. O que ela propunha? Ela não propunha, isso é muito importante, simplesmente a união dos dois casos que já per si são diferentes.
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É a folhinha virando na alvorada do inverno, hein? Eu sou Danilo Gobato, vamos juntos até às 7 horas da manhã, com muita prestação de serviço, notícia, informação, aquela conversa boa aqui na manhã de sábado, começando mais um Pulo do Gato. Estou aqui com Beatriz Beirute, que faz e vive Beatriz Beirute, hein? E Ailton Dias também sempre aqui comandando, né, a nossa mesa de som. Bom, contar aqui para vocês, a Bia tava me contando, viu, Ailton Dias, que hoje é aniversário da cidade paulista de Guararema. É, aniversário de Guararema, que em tupi significa pau d'alho. Você sabia? É, devido à abundância dessa árvore ali na região. E aí, em 1654, foi erguida no local, por padres, uma capela em Nossa Senhora, em louvor de Nossa Senhora da Escada. E aí cresceu, né? Aquele núcleo cresceu até se tornar um município, em 3 de junho de 1898, né? Então, aniversário da cidade de Guararema. Também de Conselheiro Lafayette, Estrela do Sul, em Minas Gerais. Euclides da Cunha, Ibipema, na Bahia. Guarapari, no Espírito Santo, né? Guarapari, tem amigos ali em Guarapari, no Espírito Santo, né? Algumas das cidades que comemoram aniversário neste 19 de setembro, hein? Bom, tem também o dia de São Genaro, padroeiro de Nápoles. É, entre nós, São Januário, né? São Januário.

0: delícia, hein? Começar o sábado já com uma, o que que é, uma tarantela, hein, Ailton Dias? É, italiano, né? Ailton já tá aqui com as macarronadas chegando aqui às 5 da manhã aí, né? Os penha bolonhesa, né, Ailton Dias? É. E olha só, Beatriz Beirute, hoje é o dia do teatro, eu que falo tanto, né, de arte, de cultura, sou rato de teatro, como eu costumo dizer, não é? Assisto pelo menos uns 5 espetáculos na semana.
1: É mesmo?
0: É verdade, Ailton, é verdade. É verdade. É, eu sempre tô direto no teatro e faço questão de assistir também antes os espetáculos, antes de fazer as entrevistas aqui pra rádio, né? É importante. Então, dia do teatro, né? A gente incentiva aqui o nosso ouvinte, quem nos acompanha, a frequentar esses espaços, ocupar esses espaços. Não importa se é na cidade de São Paulo, no interior, nesse Brasilzão, mas é muito bacana, não é? O teatro, o circo, o cinema. E tem tanta coisa boa aqui em cartaz. Daqui a pouquinho a gente tem, né, o nosso giro aqui, alguns destaques culturais no Pulo do Gato. E eu vou dar algumas dicas do que está em cartaz, que vale a pena conferir. Bom, seguindo aqui, hoje é dia também do médico ortopedista. Ainda bem que nenhum aqui está precisando, né? Não, ninguém de nós aqui. Mas parabéns a todos os médicos ortopedistas. E contar ainda que nesta data, Ailton Dias, em 1985... Há 41 anos, um terremoto de 7,8 graus na escala Richter atingiu o México. 7 mil prédios foram atingidos. Estima-se que entre 7 mil e 10 mil pessoas tenham morrido nesse terremoto. Não se sabe ao certo ali, mas 250 mil ficaram desabrigados, né? Então, algumas efemérides, né? Do dia de hoje, deste 19 de setembro de 2026. Daqui a pouquinho vai ter música aqui também, né? A gente vai cantar, já preparar a voz aqui. Vamos soltar a voz daqui a pouquinho, é que tá cedo ainda, né? Então a gente tá aquecendo aqui os tamborins. Enquanto isso, enquanto não chega a música aqui, os nossos músicos, a orquestra aqui, Bandeirantes, se preparando, deixa eu mandar um miado aqui pro Ariovaldo Lourenço de Souza, de Santa Cruz dos Navegantes. Ele está, olha só, ele está no Guarujá, está aqui acompanhando, o Rodney Rodrigues, Sumaré, bom dia Danilo, Ailton, Bia, toda a equipe, a Folhinha virando na alvorada do último sábado do inverno. Que pena que está acabando o inverno, né? Eu adoro frio, já falei isso, né, Bia? Tão gostoso o friozinho, não é? Não, você não gosta, Bia? Você não abre a

janela de casa e fala assim, ai, que delícia de frio. Não, não. Eu durmo tão bem no frio, tão gostoso. Nossa, com as cobertas, meiazinha. O Fábio Lima de Santos, ele tá aqui parabenizando pela entrevista que eu fiz com a Cláudia Ohana. Diz que foi show. Obrigado, brigadíssimo. Avante palestra, quem quer? Mensagem do Pedro Chaves, Danilo, Ailton, ótimo sábado. Manda um miado, ele quer um miado. Cadê o miado? O gato já acordou, essa hora o gato já acordou há tempos. Guga palmeirense de Ribeirão Pires, sempre conosco. O Ailton Lebrão tá aqui também. Otair, perdão, Ailton é o nosso. É porque ele escreveu aqui, bom dia Danilo e Ailton, aí eu bati o olho e, né, muito cedo, né, Ailton? A gente precisa, é o Lebrão que tá aqui conosco, falando aqui do Ailton no comando da nave. Quem mais? O Paulo Roberto, ele tá em Capela do Alto. Hoje a minha filha Mariana Marques faz aniversário. Ela mora em Portugal. Ah, então parabéns, um feliz aniversário pra Mariana. Mariana é o nome da minha prima. Parabéns então pra filhota aí, muitos anos de vida, muita saúde, que comemore bastante, viu Mariana? A chegada de um novo ciclo. O Newton Aires, Santista de São Vicente, mandou aqui já a previsão do tempo. Ele falou que parcialmente nublado, sensação térmica de 24, mas agora 20 graus. Ele manda aqui a previsão, né? Tanta gente no nosso Pulo do Gato, Ayrton Souza, Chapadinha, da cidade de Chapadinha. Tem uma mensagem de áudio, a gente já coloca aqui na sequência. Paulo Roberto da Costa, ele fala que é de São Carlos. Já contei aqui, já falei aqui mesmo no Pulo do Gato, que minha família inteirinha é de São Carlos. Meu pai nasceu em São Carlos, família do parte de pai, parte de mãe, de lá. Infelizmente, já perdi as minhas avós, mas minha tia ainda mora lá, mora em São Carlos. Faz tempo, acho que faz uns 6 anos, 7 anos, 8 anos, talvez mais. Quase 9 que eu não vou para São Carlos, tem tempo já, tem tempo mesmo. O José Mancini, aqui de Santos, saindo para trabalhar na balsa entre Santos e Guarujá. Então, bom trabalho, meu amigo. Força aí nesta manhã de sábado, né? Mais um dia. O Denis Carvalho, saudações rubro-negras. Aqui eu falo de São José dos Campos. Mande um salve, é um miado. O que eu posso mandar aqui é um miado. O miado tá. O Matias Brasil, cidade de Valinhos. Bom, daqui a pouquinho a gente vai colocar mais da participação do ouvinte Bandeirantes, né? Que tá sempre aqui ligado na nossa audiência, na nossa escuta. Mas agora já chegou a nossa orquestra. O maestro já tá aqui, os músicos todos. Então a gente vai colocar algumas das músicas mais famosas, mais conhecidas do Bill Medley, cantor, compositor, que tá completando 86 anos. Vamos ouvir.

cantor, compositor americano, mundialmente conhecido. Ele começou, na verdade, com uma dupla, né? A dupla começou a cantar em um duo, né? Evidentemente, uma dupla, duo, em 1962. E o primeiro hit deles ali foi You Have Lost That Loving Feeling. Que a gente tá ouvindo aqui. Essa daí que a gente tá ouvindo. Ficou em primeiro lugar nas paradas de sucesso dos Estados Unidos, do Reino Unido. Foi produzido esse feat, esse hit foi produzido pelo Phil Spector em 1964. Bom, e aí a dupla se separou 4 anos depois, em 68, né? E aí ele teve uma carreira solo também. O Bill Medley teve uma carreira solo de sucesso. Foi convidado para fazer os vocais da trilha sonora de vários filmes. E emplacou ali entre 84 e 85, emplacou 5 singles nas paradas country dos Estados Unidos. E tem canções, duas músicas para trilha sonora do filme Rambo 3 com Sylvester Stallone, isso em 1988.

já venceu, né? Um Grammy, melhor performance pop, um Oscar de melhor canção. Alguns dos sucessos para comemorar, celebrar os 86 anos de Bill Medley. Nasceu em 19 de setembro de 1940 em Los Angeles, Califórnia, nos Estados Unidos.

0: se deixar a gente vai aqui nesse ritmo, né? A gente vai cantando aqui no nosso karaokê matinal. Mas a Beatriz Beirute, ela é rígida aqui. Ela falou que temos um compromisso comercial. É, a Bia aqui, ela vai colocando tudo no papelzinho aqui, todos os horários aqui, então a gente não pode atrasar, mas daqui a pouquinho, em um minutinho, né? Dois minutos, a gente volta aqui mais com o Pulo do Gato da Bandeirantes.
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4: Ailton Dias me lembrando de falar da Lua. Ah, Ailton tá apaixonado, né? Ele quer que fale da Lua. Porque, segundo a Joelma, a Lua me traiu. Acreditei que é você. Bom, contar que a Lua é crescente, muda pra cheia no próximo sábado, às 13h50. O Sol vai nascer às 5h59, vai se pôr às 18h01, 6h01 da tarde de hoje, tá certo? Agora, 5h15 no Pulo do Gato. Cadê os miados? Cadê os miados aqui para os nossos ouvintes que participam no 11 99904-8756?
5: Olá, Danilo, Bandeirantes, manda um miado aí pro Xavier, Danilo, desde as 5, hein, Danilo, ouvindo vocês aí, manda um miado especial a todos, grande abraço.
6: Amigo, obrigado pela
7: audiência. Olá, Ailton, bom dia, tudo bem? Aqui é o Gordo de Tatuí, manda um miado pra nós aí hoje, tô indo ao trabalho agora, levar o pessoal trabalhar, por favor, manda um miado pra nós hoje, tá bom? Um abraço, bom dia, fique com Deus.
4: Bom trabalho, força aí, hein?

0: 5h16, prestar serviço aqui no nosso Pulo do Gato, né? Tem várias atrações acontecendo em São Paulo, em diversas cidades do Brasil, muitas notícias na manhã deste sábado, mas a gente começa falando, atenção você que está em São Paulo, aqui circulando pela capital paulista, porque a Avenida Paulista recebe amanhã, domingo, a virada esportiva. Então vai mudar ali o trânsito na região. Atenção às informações agora, vamos entender o que vai acontecer por lá com a Sofia Singota.
1: A Avenida Paulista é um dos pontos que vai receber no domingo dia 20 atividades da 29ª edição da Virada Esportiva de São Paulo. O público poderá participar gratuitamente de modalidades como esgrima, rugby, escalada, arco e flecha, beach golf e flag football. A virada esportiva será realizada durante todo o final de semana, com mais de 4 mil atividades em 800 locais espalhados por todas as regiões da cidade. A abertura oficial será às 10 da manhã deste sábado no Pacaembu, com o jogo das estrelas de vôlei. A Secretaria Municipal de Esportes e Lazer, SEMI, tem expectativa de mais de 2 milhões e 200 mil participantes, superando os 2 milhões registrados na edição passada. A programação completa está disponível no site oficial viradaesportiva.sp.gov.
0: Valeu, Sofia. Obrigado, viu? 5h18. Os 5 suspeitos de envolvimento no esquema de lavagem de dinheiro do PCC através de empresas de ônibus de São Paulo permanecem foragidos. 5 suspeitos. Até o momento, 16 mandados de prisão temporária foram cumpridos. Ontem, o ex-presidente da Câmara de Vereadores de São Paulo, Milton Leite, se entregou à polícia. Acompanhado do advogado, ele se apresentou durante a tarde na delegacia de Mogi das Cruzes, na Grande São Paulo, e prestou depoimento. Milton Leite, a gente lembra, foi vereador de São Paulo por 27 anos e presidente da Câmara Municipal por 6 vezes. E ele é suspeito de ser o dono, de fato, da Transwolf, a empresa que foi interditada pela Prefeitura da Capital em 2024. Para o Ministério Público, o ex-vereador exerce o controle de empresas de ônibus usadas pelo PCC para lavar dinheiro. O Milton Leite nega veementemente as acusações e ligações com a facção criminosa. Vamos ouvir.
2: Sou inocente de todas as acusações. Eu acredito na justiça, no trabalho da polícia. Temos oportunidade agora de provar tudo que foi dito. A gente tem a oportunidade da contradita pelos meus advogados. A gente vai aguardar essa decisão pacientemente. Temos que respeitar as decisões da justiça. Cumpri a decisão, me apresentei conforme prometido, conforme dito. Vim no dia que marquei, estou aqui sem nenhum problema.
0: Ontem, a polícia fez buscas em endereços ligados ao ex-vereador em Sorocaba, no interior paulista. Os agentes localizaram uma passagem secreta ligando a casa de um ex-assessor a um imóvel atribuído a Milton Leite. E também foi encontrado um volume de dinheiro em malas, R$ 280 mil e US$ 89 mil. Além de Milton Leite, a investigação atinge outros políticos, empresários e diretores do transporte público. Na lista está Danilo Morgado, candidato a deputado estadual pelo PL, que disputou a prefeitura de Praia Grande em 2024 e que foi preso na operação. Segundo a investigação, há indícios de que a campanha de Morgado tenha recebido recursos do PCC. E outro preso é Levi dos Santos Oliveira, ex-presidente da SP Trans. Investigadores apuram encontros entre ele e um suposto intermediário da facção. O objetivo seria para tratar de interesses de empresas de ônibus. As 12 empresas suspeitas de envolvimento no esquema operam 38% das linhas da cidade de São Paulo. Uma dessas viações é a A2 Transportes, que afastou 2 diretores investigados a pedido da prefeitura. Notícia que a gente, né, acompanhou ao longo de toda a semana e com essa grande operação. E aí ontem, então, com o depoimento, né, que o Milton Leite prestou, porque enfim se entregou e prestou depoimento durante toda a tarde. Então tá aí a informação. 5h21.
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3: 24, de volta com o nosso Pulo do Gato, agradecendo aqui o João José de Itamonte, Minas Gerais, já ligado no Pulo do Gato, o Francisco, o Rodrigo Fabiano Raimundo, o Rodrigo Careca, diz ele aqui, deficiente visual de Itaém, passando para desejar um final de semana abençoado para todos. Obrigado, meu amigo. Francisco Fortunato, no Ceará. Genaro e Isabel da Vila Sônia, hoje é dia de São Genaro, e 30 anos de casados, então parabéns, parabéns Genaro, Isabel da Vila Sônia, comemorem, hein, o que vocês vão fazer? À noite tem que ter um jantarzinho, né, muita macarronada aí, um bom vinhozinho, ou um fundi também, né, um fundi é gostoso, porque esse friozinho é bom, não é? Conta aí, Genaro, o que vocês vão fazer, viu? Messias está aqui participando. A Bia tá dando risada. O que eu tô querendo saber muito da intimidade alheia? É isso mesmo? Ah, somos todos amigos aqui, já somos íntimos, né, dos nossos ouvintes. Quero saber sim, quero saber o que vocês vão fazer para comemorar 30 anos de casados. O Clay Fagundes Teixeira de Freitas da Bahia, Danilo está arrebentando no pulo. Até as notícias ruins estão com um tom mais ameno, mais leve. Ah, meu amigo, a gente tenta, né? Você sabe que eu sempre digo aqui. É um desafio, né? Você cobrir horários diversos e cobrir férias de um, folga de outro, porque cada um tem a sua identidade, cada um tem o seu perfil, o seu DNA ali, a sua maneira, né, de tocar. E eu tento mesmo, né? Tornar as coisas, a gente sabe que não é fácil, né? Não tô aqui querendo também colocar uma ideia de que tá tudo bem, tá tudo lindo, maravilhoso, não. A gente sabe de todos os problemas, mas se a gente ficar carregando essa energia, esse fardo, esse peso, né? A gente entra num ciclo vicioso e que é difícil, difícil mesmo a gente se libertar disso. Então, eu tento, né? No meu trabalho, no meu dia a dia, e a gente trabalha com notícias, então a gente vê, né? Crimes toda hora, a gente fala dos casos da polícia, da economia, da política, de tudo um pouco, e se a gente não tiver um escape, fica difícil mesmo. Então, obrigado, que bom que você tá gostando aqui. Aí tem mais um break, é isso? Tem, senão tem a participação aqui dos nossos ouvintes. Vamos voltar com eles então, maravilha. 5:26.
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3: Maria Neliane Dias, aqui na escuta, no Tatuapé. Que músicas maravilhosas. Você vê, hoje o repertório foi aqui especial, né, Maria Neliane? Para começar esse sabadão. Vamos.

0: neste momento no estúdio Bandeirantes. Beatriz Beirute está aqui dando uma saculejada nos ombros, está dançando no ritmo aqui da música para acordar, né? A Biazinha já está acordada desde as 2 da manhã.
1: É.
0: Aparecida Rita Oliveira, o Marcos Aurélio de Ribeirão Preto, estou ouvindo você, o programa está ótimo. O Heraldo Lopes de Ponta Grossa, o de Botucatu, o Rony pede um miado aqui. Cadê o miado pro Rony? Cláudia Rosana, você vê, Cláudia Rosana, que o Ailton está amando, né? Você vê a seleção de músicas que o Ailton preparou hoje aqui? Ailton está em love, love's in the air, né, Ailton? Ele está sem graça aqui. Se tivesse uma câmera apontada para Ailton Dias, ele está aqui mais vermelho do que o, né? Tá amando, Ailton? Não?
2: Olha meu serviço, cara, que eu amo fazer.
0: É, tá difícil, bem, eu acabo. E quando despista assim, minha gente, é porque o caso é sério, viu? A Bia queria saber, que a Bia falou que eu tava falando demais aqui da intimidade dos nossos ouvintes. Tô dando umas cutucadas aqui no Ailton pra ver se ele solta aqui o nome, né? Precisa apresentar, Ailton, a gente precisa provar. A gente que é amigo, a gente precisa provar, pra ver se merece mesmo, né? Demétrio de Mauá tá aqui, manda um miado pra galera toda de transporte aqui de São Caetano. Que Deus abençoe vocês, ligados em Presidente Prudente. De quem que é o alô aqui? Do Washington, ao Washington, Cristiano Newton, Coutinho de Araújo. Pessoal de Campinas, alô Campinas, é o Hermínio. E tem mensagens de áudio, vamos lá, vamos mais uma aqui.
3: Bom dia, Pedro Campos, aqui é o José Marcos, motorista de Duque, a Regis, acabei de passar aqui em registro, tá fresquinho, hein? Pista tá boa de andar, direção a Curitiba ali, Araucária, Curitiba, bora? Deus abençoe aí a todos os ouvintes aí, manda um miado pra nós, motorista de Duque.
0: Valeu, meu amigo. O Pedro tá descansando. O Pedro tá ali, acho que hoje já tá dormindo, né? Hoje acho que ele vai direto até 3 da tarde, né, Ailton? Tá. Tem mais uma aqui.
4: Bom dia, Bandeirantes, Pulo do Gato. Aqui quem está falando é Rita Cássia, aqui de Aparecida, ouvinte há mais de 30 anos. É isso aí, viu? Parabéns a todos vocês aí, ó. Tá mandando ver, viu? Deus abençoe todos vocês. Bom final de semana pra todos nós aí, tá? E vamos à luta, porque aqui em Aparecida já está chegando Romeiros e a gente já tem que, ó, correr atrás. Pular cedo da cama. É isso aí.
0: É isso.
4: Tchau,
0: aí.
4: Tchau, Deus abençoe.
0: Bom trabalho, amém. Obrigado, viu, pela audiência. Bom, 9 não, imagina, 9:05 da manhã ainda. 5:32 aqui no Pulo do Gato. Contar que um felino, eu aproveitar que o Hermínio mandou a foto aqui do gato ou da gata, ele mandou uma foto aqui no nosso WhatsApp, contar que um felino foi resgatado no interior paulista, foi levada para uma área de conservação da Fundação Florestal do Estado. Quem tem mais detalhes aí dessa onça, é isso? Beatriz Alencar, fala, Beatriz.
5: Uma onça pintada de 6 anos foi resgatada após ser encontrada às margens da rodovia SP-613, no interior de São Paulo. O Teodoro, como foi batizado pelos agentes da Fundação Florestal, precisou de uma operação em conjunto com a Polícia Militar e o Corpo de Bombeiros para retornar para o Morro do Diabo, área ambiental protegida pelo Estado. O felino é monitorado desde 2021 e reconhecido pelas autoridades envolvidas no resgate pelos padrões das manchas. O alerta inicial da ação era de um possível atropelamento, o que foi descartado pela equipe, que ao chegar no local, encontrou Teodoro descansando no acostamento da rodovia. De acordo com a Fundação Florestal, ainda não se sabe o motivo específico do animal ter saído dos limites protegidos pelo Estado. Teodoro faz parte de uma das últimas populações residentes de onça-pintada em São Paulo, que desde 2021 contam com 10 animais registrados só no Parque do Morro do Diabo.
0: Cuidado, hein? Informação aí da Beatriz Alencar. Márcio Mourão, em Campinas, vocês são ótimos, obrigado. Quem que escreveu aqui pra gente? Deixa eu ver se eu acho o nome aqui. O jornalista Zavaglia, é isso? Obrigado, viu? Obrigado aqui. Obrigado. Francesco do Capão Redondo, é isso? É. O Ozenês mandou um áudio, daqui a pouco a gente vai colocar aqui. José Aparecido da Silva também mandou um áudio, daqui a pouco eu escuto. E o Júlio César de Lima, é santista de Fernandópolis, está ouvindo o Pulo do Gato.

0: Vamos aqui no Pulo do Gato conversar com o Eliseu Júnior, porque continua, hein? Continua a greve de professores de escolas particulares na cidade de Belo Horizonte. A gente vai entender a situação por lá. O Eliseu Júnior chegando aqui no Pulo do Gato.
1: Professores de escolas particulares de Belo Horizonte e região decidem manter a greve por tempo indeterminado. A decisão foi tomada em assembleia nesta sexta-feira, com participação de mais de 700 docentes. A categoria rejeitou a proposta das entidades patronais de dividir a atual convenção coletiva de trabalho em dois documentos, um para a educação básica e outro para o ensino superior. O Sindicato das Escolas Particulares de Minas afirma que respeita o direito de greve, mas questiona na justiça a legalidade da paralisação. Uma audiência de mediação no Tribunal Regional do Trabalho está marcada para a próxima segunda-feira, às 14h30.
0: Obrigado. Esse é o Eliseu Júnior contando da situação por lá em Belo Horizonte. 5h35, uma pesquisa revela que a maioria dos brasileiros sonha se aposentar até os 60 anos. Mas poucos acreditam que vão realmente conseguir, não é? E quem já está aposentado, muitas vezes precisa continuar trabalhando para pagar as contas. Por isso, planejar dinheiro cedo é a melhor dica, né? A gente sabe que não é fácil, mas a repórter da Band aqui, nossa amiga Roberta Scherer, vai explicar, vai ajudar, vai dar dicas aqui, hein? Vamos prestar atenção. Diga lá, Roberta.
2: A aposentadoria da Maria Aparecida chegou a 4 anos. Aos 67, ela precisa continuar trabalhando como diarista para complementar a renda.
3: Não se faz nada com o salário mínimo. Eu sou diabética, então às vezes tem que comprar muito mais coisas diferentes, medicação mesmo, né?
2: Essa é a realidade de muitos brasileiros que, mesmo longe da idade de se aposentar, duvidam que terão renda suficiente no futuro para parar de trabalhar. Uma pesquisa recente mostrou que 6 em cada 10 brasileiros querem se aposentar até os 60 anos, mas só 28% acreditam que vão conseguir parar com essa idade. A pesquisa ouviu cerca de 2 mil pessoas e mostrou que 23% não tem intenção ou acha que nem vai conseguir se aposentar. A idade mínima para aposentadoria hoje no Brasil é de 65 anos para homens e 62 para mulheres. E o valor muda conforme a contribuição feita pelo trabalhador. Os ganhos variam de um salário mínimo, R$ 1.600, ao teto do INSS, que é de quase R$ 8.500. O especialista Fábio Gala, que é professor de finanças da FGV, sugere um planejamento a longo prazo.
4: Se você começa a pensar nisso com 30, 35 anos, você tem, de 35 a 65, você tem 30 anos de liberdade para colocar o seu dinheiro lá.
2: Entre as opções seguras, ele recomenda aplicações, como o Tesouro Administrado pelo governo.
4: Para você poder ter um reforço da sua renda, né, uma renda extra de R$ 3.000 por mês, durante 20 anos, se você começar hoje e tiver um horizonte de 30 anos para fazer esse investimento, você vai ter que alguma coisa, R$ 200, R$ 300 por mês que você vai depositar, ou seja, você vai aplicar daqui a 30 anos. Você fala, eu vou ter R$ 3.000 por mês durante 20 anos.
0: Prestou atenção aí nas dicas, Ailton? É importante aí. A Elisete Freitas, Danilo, que gostoso ouvir sua voz logo cedinho, te acompanhar sábado de manhã. Obrigado, Elis, brigadíssimo. A Elis que fala de Guarulhos, sempre acompanhando. O Juliano também tá por aqui. O José que escreveu. Mandou aqui um áudio, daqui a pouquinho a gente consegue colocar aqui no ar. O José Antônio de Mauá, o Paulo Sérgio Pereira, miado aqui pra mim, tô em Jundiaí, bom final de semana. O meu xará aqui, Danilo, é isso? Da Vila Liviero, um ótimo programa, um ótimo sábado, obrigado, viu, meu amigo? Luiz Cláudio, Curitiba, 15 graus, oh, que delícia, pô, vou pegar um voo aí, vou chegar em Curitiba, para saudar o frio. Luiz Cláudio Brito, ouvinte de todos os dias, diz ele aqui. Mando miado para o Cícero, de Botucatu, estamos agora ligadinha no Pulo do Gato, é a Rosana. Rosana tá pedindo miado pro Cícero. O Edson Félix está em Campinas, ele quer um miado para a terra natal dele. Uruburetama, é isso? Do estado do Ceará. Um abraço aí. Gobato, eu sou aposentado, preciso trabalhar para pagar as contas, mesmo assim tá difícil, tá tudo muito caro. É verdade, Orivaldo, tá difícil mesmo. Tá difícil. Obrigado, Ariovaldo. Obrigadíssimo, viu? 5h39, Elton Dias.
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11: 5h42, a Eliana Zaidan Brasil de Americana tá aqui na escuta, lindo final de semana. O Isaac, o Ismael Martins de Guarulhos, muito feliz pela volta do Bandeirantes a Caminho do Sol. É, isso aí, é, estreia na madrugada aí de segunda-feira, não é? O Orlando Sérgio de Souza, tem mensagens de áudio que a Beatriz Beirute tá separando aqui, vamos lá, vamos ouvir a primeira.
12: Alô, Gopato, bom dia a todos os ouvintes aí, aqui é Juliano de Tobi, motorista também de caminhão. Estamos chegando em São Paulo aqui para efetuar uma entrega hoje. Sabadão é tudo de bom, hein? Melhor dia que tem para você andar em São Paulo, né? É no sábado. É, eu tava escutando você falar aí da não deixar a peteca cair. A gente tem duas opções, né? A hora que a gente acorda, né? É, mesmo que a gente tiver, entre aspas, com problemas que pode ser resolvido, então não é problema, né? É, se a gente ficar murmurando, ficar com raiva, ficar com cara feia, não vai resolver nada, né? Então, vamos acordar sorrindo, agradecendo a Deus por mais um dia e bola pra frente. É isso aí. Bom dia a todos aí, um ótimo sábado e um bom fim de semana.
11: É isso aí, vamos levantar a peteca aí, hein, Ailton Dias?
13: Bom dia, Danilo, e a todos os ouvintes, é o José de São Luís, São Paulo, aqui de folga acompanhando o programa. Danilo, eu tenho uma lembrança, comecei a te acompanhar desde o começo. Toda hora que você manda muito bem, mas eu tenho uma lembrança com você. É que eu vi um cara fazendo uma crítica com você logo à noite, quando você estava à noite, e eu mandei uma mensagem te defendendo, você agradeceu, e já faz tempo, daí pra cá, nunca mais eu parei de te acompanhar, sempre tô te acompanhando, e que Deus te abençoe e seja a pessoa que você é, o grande profissional. Esse cara hoje, se ele estiver vivo, eu acho que ele deve lembrar disso, aonde você tá, onde você chegou, aonde você merece estar. É o José do Jardim São Luís, São Paulo, um bom dia e um bom programa.
11: Ah, obrigado, obrigado, meu amigo. Ai, que medo essas lembranças, né? Será que eu era briguento assim, Ailton Dias? Que medo, né, Bia? As pessoas vão desenterrando umas coisas, né? Porque tem tempo já, né? Tô aqui há 12 anos, fiz o Bandeirantes Acontece, que era de domingo à noite, né? Das 8 à meia-noite, faço antenados, do bom e do melhor, já fiz o Bastidores do Poder, não é? O RB News, Repórter Bandeirantes, bom, enfim, tantas coisas, mas obrigado pela lembrança aí, obrigado. É verdade, só não fiz futebol, mas também o Capriotti não é louco, né? O Capriotti jamais, né? É, tá certíssimo em não me escalar para o futebol, né, Capri?
14: Ô Danilo, bom dia.
11: Bom dia.
14: Bom dia, Rádio Bandeirantes, Pulo do Gato, aqui é o Isaac Motorista, passando aqui, próximo aqui a São José dos Campos, na Dutra. Por aqui tá tudo tranquilo hoje, tudo tranquilo, o trânsito tá uma maravilha, Deus abençoe a todos, ótimo sábado e ótimo final de semana, tamo junto.
11: Obrigado. Você sabe que eu, bom, essa semana eu fiz 2 dias aqui também o Pulo do Gato, acho que na terça e na quarta, e contei a vocês que, né, entrei cedo, de madrugada, e que a Rebouças, que é o meu caminho de todo dia ali, Sumaré, Henrique Chama, Rebouças, deserto, tava sozinho ali na Rebouças, né? Mas você sabe que hoje, tô acompanhando aqui os ouvintes falando do trânsito, da movimentação e tudo mais, mas você sabe que hoje, sábado, eu não sei se é saída de balada, de festa, mas hoje tava bem agitadinho, viu? Hoje tava um agito ali, tinha uma blitz policial ali perto da Sumaré ali, e final da Henrique Chalma ali, e então tava um agito, não tava muito tranquilo não. João Albino Gonçalves de São Vicente. Danilo, bom trabalho, ótimo ter você aqui no Pulo do Gato, obrigado, viu, João. Carlos Madalena, em Araraquara, preparando café, ó quem está chegando, Pombo aqui na Bandeirantes, bom trabalho, hein, Pombo, força aí, meu amigo. O Orlando Sérgio de Souza e o Marcos Roberto Luiz, daqui a pouquinho a gente vai aqui mais da participação dos nossos ouvintes na manhã deste sábado.
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11: Sim, 47. Na Semana Nacional do Trânsito, contar aqui para vocês que a Bandeirantes leva ao ar uma reportagem sobre os 15 anos da criação do movimento Não Foi Acidente. Esse grupo mobilizou o Brasil em busca de mudanças na legislação para punir motoristas que matam no trânsito sob efeito de álcool. E ainda hoje, né, a realidade dos crimes nas ruas, nas avenidas do país mostra a necessidade de seguir em busca da conscientização. Então, por isso agora, a gente vai acompanhar essa reportagem especial da Ana Paula Rodrigues.
4: Uma morte a cada 15 minutos. Um ferido na emergência de um hospital a cada 2 minutos. 250 mil pessoas com sequelas permanentes todos os anos. A causa? Acidentes de trânsito. Era de se imaginar que, diante de um cenário tão grave, o assunto estivesse presente nas campanhas das eleições deste ano. Porém, o que mais aparecem são citações ao problema, monitoramento dos números de acidentes e feridos e foco em obras de mobilidade. Para o advogado especializado em trânsito, Maurício Januzzi, a comprovação de que o assunto não é tratado com a devida importância.
15: Na verdade, a gente tem que encarar primeiro essa situação como um crime normal, assim como é o furto, o roubo, a extorsão, o estelionato. Não é um crime de trânsito um crime menor. É um crime que tem consequências graves. Tendo consequência grave, ele tem que ser punido de forma grave, ou seja, punido para que se dê o exemplo para a população de que beber e dirigir dá cadeia. O que é necessário é alterar a legislação, fazer com que haja o cumprimento dessa legislação por parte de delegados de polícia, promotores e juízes. É uma questão de saúde pública também, uma questão de punir essas pessoas que fazem com que alguns indivíduos tenham que se socorrer do próprio estado depois para conseguir sobreviver.
4: E o impacto sobre o Sistema Único de Saúde é alarmante. Nos últimos 10 anos, o SUS contabilizou 3 bilhões e 800 milhões de reais em despesas hospitalares diretas por feridos em batidas e atropelamentos. O advogado e ex-presidente da seção de trânsito da OAB de São Paulo, Maurício Januzzi, foi o redator de um projeto de lei que endureceu penas contra quem dirige bêbado. Sancionada em 2017, a lei aumentou de 4 para 5 anos o tempo mínimo de prisão para quem mata dirigindo sob efeito de álcool, garantindo que ao menos parte da pena seja cumprida na cadeia. O projeto teve iniciativa popular do movimento Não Foi Acidente, criado por familiares e amigos de vítimas de crimes de trânsito. Um deles, um caso de enorme repercussão nacional. A morte de Vitor Gurman, atropelado por uma motorista alcoolizada em um bairro boêmio de São Paulo em 2011.
16: E a gente não podia deixar de falar dele nesse momento que estamos concluindo essa etapa. Nada mais fazia com que a gente duvidasse que os acidentes até podiam acontecer, mas não com a gente. E aconteceu. A gente foi atingido por um choque de que o acidente acontece de verdade. e pode acontecer com a gente mesmo. É, o Fabinho, né, deixou a gente num acidente que poderia ter acontecido com qualquer um de nós aqui.
4: Esse que você escutou é o Vitor, no discurso de formatura da faculdade dele, falando sobre um amigo que morreu em um acidente anos antes de ele próprio se tornar uma vítima.
17: Exatamente nessa esquina, Vitor Burman morria, vítima de uma pessoa que bebeu, pegou o volante e o atropelou.
18: De acordo com o laudo feito pelo Instituto de Criminalística, Gabriela Guerreiro estava a mais de 60 km por hora, na via em que a velocidade máxima permitida é de 30.
4: A violência do atropelamento fez o caso ganhar repercussão e familiares ganharam apoio para cobrar a punição da motorista. Estava criado assim, o movimento Não Foi Acidente, como explicou na época Newton Burman, tio de Vitor e um dos idealizadores do grupo.
19: O movimento, inclusive preparado por estudos da Organização Mundial de Saúde, em cursos de advocacy que nós fizemos em Brasília, na Organização Mundial de Saúde, eles acreditam que nós temos que trabalhar em três pilares. Um é educação, né? Mudança de costume, mudança de hábito, mudança de valores. Outro é a fiscalização. E o terceiro é a punição. Crime sem punição não é crime.
4: Além de dar voz aos familiares das vítimas, o movimento também se tornou um grupo de apoio psicológico. O Acalmando Corações recebia mães, filhas, pais, maridos, todos que precisavam desabafar diante da perda de alguém em um crime de trânsito. O grupo chegou a ter, ao mesmo tempo, mais de 2.000 pessoas em busca de conforto e acolhimento. A liderança era de Gladys Eisenberg, mãe de Vitor Burman e psicóloga.
20: A filha da Gabi estava parada, uma menina de adolescente, parada no ponto de ônibus, e vem um carro e destrói. Né? A menina estava lá, parada, esperando, vivendo, indo encontrar a mãe. O filho da Rita, que estava andando de bicicleta, e o ônibus atirou ele longe. O filho da Marilu, que estava parado num carro, na frente de uma lanchonete, e também um carro em alta velocidade, um carro de lixo também, destruiu. Então, são todas histórias, assim, muito violentas, né? Eu precisei de muita ajuda nesse sentido. Quando a gente fala, não foi acidente, como se a pessoa não tivesse nenhuma responsabilidade sobre isso.
4: 15 anos depois, o Não Foi Acidente ainda é procurado por pessoas que perderam alguém em um crime de trânsito. Ava Gamble, um dos administradores do grupo, explica que, além do acolhimento, ele dá orientação sobre como agir juridicamente para evitar que o tempo passe e provas e testemunhas do caso sejam perdidas.
21: Todos os dias chegam novos familiares. A minha ajuda é dizer para os familiares que tão importante que é a prisão do acusado é cobrar que o inquérito seja feito. Sim, hoje me incomoda muito que logo acontece uma tragédia, as autoridades já vão dar entrevista e já falam. A princípio o caso está no culposo. Eu acho que a princípio não se diz nada, a princípio se investiga para depois fazer o enquadramento.
4: Os casos que deram origem ao Não Foi Acidente e tiveram desfechos recentes. Marcos Alexandre Martins, que estava em alta velocidade e alcoolizado quando matou Miriam e Bruna Baltresca, mãe e filha, atropeladas em 2011, foi condenado no ano passado a 14 anos de prisão por um tribunal do júri. Já a Gabriela Guerreiro, que atropelou e matou Vitor Gurman 15 anos atrás, foi condenada por homicídio não intencional e teve a pena reduzida para 3 anos de prisão, posteriormente convertida em prestação de serviços. O quadro não foi enquadrado no endurecimento da legislação proposto pelo próprio Não Foi Acidente por ter ocorrido antes da aprovação da lei. De acordo com o Tribunal de Justiça de São Paulo, os julgamentos de casos de crimes de trânsito caíram 5% no ano passado, enquanto os novos casos aumentaram 30%. Em Brasília, a reforma do Código de Trânsito Brasileiro chegou a 270 propostas. Entre os temas mais importantes estão a suspensão da CNH para quem mata no trânsito sob efeito de álcool, discussões sobre dispositivos de segurança obrigatórios nos carros e a redução da idade mínima para dirigir. Na avaliação do advogado especializado em crimes de trânsito, Maurício Januzzi, medidas que vão na direção contrária do que é necessário agora.
15: Então, assim, como estão morrendo os Joãos e Josés, que não tem sobrenome, não tem cargo, as pessoas acham que é um crime menor. Quando aquilo acontecer dentro do seio familiar de um deputado, de um senador, de um presidente da República, de um ministro do Supremo, pode ser que isso mude.

0: 5:57, que coisa, né? A gente precisa realmente punir, multar, prender, fiscalizar, ter mais blitz. E agora a gente vai falar ainda sobre esse assunto, né, Ailton? Porque tá preso o motorista que atropelou e matou um pedestre nesta semana. Nesta semana, no bairro do Limão, na Zona Norte de São Paulo. Câmeras da rua ali, do circuito, de monitoramento, dos comércios da região, registraram o Jeep Renegade, dirigido por Cosmo Luiz Moretti, em alta velocidade, aparentemente, né, incompatível com os limites da via, e o condutor costura o trânsito, vai dando ali aquelas costuradas até atingir Francisco de Assis, que atravessava entre os carros, poucos metros à frente de uma faixa de pedestre. E segundo o boletim de ocorrência, o motorista disse à polícia que havia, sim, ingerido 5 latas de cerveja antes do acidente. O teste do bafômetro apontou 0,63 miligramas de álcool por litro de ar expelido. A vítima, como eu disse, foi identificada como Francisco de Assis Carvalho, que completava 68 anos no próprio dia do atropelamento. Ele chegou a ser reanimado, foi levado ao hospital do Mandaqui, mas não resistiu aos ferimentos. Os PMs que chegaram ao local relataram que o motorista apresentava sinais de ingestão de álcool com odor etílico. E a polícia entendeu que ao ingerir bebida alcoólica e depois assumir a direção, o motorista sim assumiu o risco de provocar um acidente e a morte de outra pessoa. E por isso, Francisco de Assis foi autuado por homicídio com dolo eventual e embriaguez ao volante. Então hoje comentei das blitz no meu caminho, vindo aqui para o Grupo Bandeirantes. Tem que ter mesmo, tem que ter blitz, tem que ter fiscalização, e aquelas assim de surpresa, porque às vezes tem uns pontos que todo mundo já sabe que é batido, na saída ali de uma balada, e o outro sai pela rua de trás, faz um retorno, passa ali de um outro lado, tem que ter toda hora mesmo esse controle, essa fiscalização. Agora 5:59, né, Ailton? 5:59 já.
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6 horas marcando o quinto final da Bandeirantes. Esse é o Pulo do Gato. Sejam todos muito bem-vindos, um ótimo sábado a todos. Eu sou Danilo Gobato, vamos juntos por mais uma hora, hein? Até às 7 horas da manhã, aqui no Pulo do Gato, com informação, com prestação de serviço, as principais notícias.

0: Federal, Ailton Dias, define como serão disponibilizadas as canetas emagrecedoras no SUS. Vamos a Brasília? Márcio Rocha.
1: 14 tipos de canetas emagrecedoras já estão registrados no Brasil, o que deve fazer o custo do medicamento cair já nos próximos meses, de acordo com o ministro da Saúde, Alexandre Padilha. Segundo o governo, os medicamentos que custavam entre R$ 1.700 e R$ 2.000, agora já estão entre R$ 300 e R$ 400 na farmácia, o que aumenta a possibilidade de acesso à população. A fala foi feita depois que o presidente Luiz Inácio Lula da Silva confirmou que esse tipo de medicamento, utilizado no combate à obesidade, será incorporado ao Sistema Único de Saúde. Ainda segundo o ministro, apesar da oferta, o medicamento será oferecido de forma responsável, com base em estudos e na definição de um protocolo clínico.
0: E o ministro Gilmar Mendes, do Supremo Tribunal Federal, decide que o decreto que reajusta o valor do benefício do Bolsa Família não fere as regras eleitorais. Ele afirma que o aumento concedido é apenas atualização dos valores pelo critério de correção monetária. A Advocacia Geral da União pediu que a Corte reconhecesse que o decreto que reajustou em 15,04% os valores do Bolsa Família é constitucional. E o pedido ocorreu em meio a críticas ao governo, porque a medida foi adotada há poucos dias do primeiro turno das eleições. O candidato à presidência da República, Renan Santos, pediu ao TSE a suspensão do aumento, alegando que a finalidade é eleitoreira. A ação ainda não foi analisada pelo tribunal. 6:02, o nosso giro aqui de notícias do Pulo do Gato, 6:03 já agora. A defesa, hein, de Daniel Vorcaro volta a pedir liberdade do ex-banqueiro. Vamos lá saber os detalhes com ele, Afonso Marangoni.
2: Os advogados de Daniel Vorcaro acionam o presidente do Supremo, Edson Fachin, pedindo o fim da prisão preventiva do dono do Banco Master. A peça afirma, entre outros pontos, que o prazo de 90 dias para a reavaliação dos elementos que levaram à preventiva já venceu. A advogada criminalista Jaqueline Valles comenta.
3: Eu entendo que essa mudança agora do STF com relação à relatoria do ministro Fachin, relatoria do André Mendonça, que à época decretou a prisão, não alteram esses elementos da prisão preventiva para dar a ele uma concessão de liberdade, revogando essa prevenção.
0: O Banco Central aprova mudanças que permitem o uso do PIX automático em conta salário. A medida possibilita que trabalhadores autorizem pagamentos recorrentes como mensalidades, contas de consumo, diretamente por esse tipo de conta. A autorização começa a valer só em 2027, no ano que vem, em julho, em 1º de julho. A instituição também criou regras para cobrança híbrida, que reúne o boleto bancário, o QR Code do PIX, e um mesmo documento que endureceu critérios para entrada e permanência de instituições no sistema. A gente segue com o nosso giro de notícias no Pulo do Gato, 6:04. A pesquisa Datafolha, divulgada nesta sexta-feira, né, mostra que 38% dos eleitores consideram que a crise no Supremo Tribunal Federal prejudica a campanha de Lula, enquanto 31% dizem que Flávio Bolsonaro, do PL, é o mais afetado. 5% dos entrevistados afirmaram que o cenário na corte prejudica todos os candidatos. E para 25%, a situação do STF não afeta ninguém. 14% não souberam ou não opinaram. O levantamento ouviu 2 mil pessoas entre os dias 15 e 16 de setembro. A margem de erro é de 2 pontos percentuais para mais ou para menos e o nível de confiança de 95%. O número do registro no TSE é BR 04029/2026. Reflexo ali da turbulência que está acontecendo no STF, né, Ailton? É. Uma crise no Supremo Tribunal Federal, então tá aí a pesquisa. Bom, quero conversar agora aqui com João Boeri, que traz a situação no Rio de Janeiro, que um levantamento apontou possíveis novas irregularidades durante o governo de Cláudio Castro no Rio de Janeiro. É para lá que a gente vai agora, as informações do João Boeri.
4: Auditorias enviadas pelo governo do Rio ao Ministério Público levantaram

0: Suspeitas em contratos que, somados, chegam a R$ 2,6 bilhões de reais. 30 levantamentos referentes à gestão do ex-governador Cláudio Castro foram concluídos na área administrativa. Em um dos casos, a auditoria chegou ao nome do ex-secretário de Estado das Cidades, Douglas Ruas, do PL, atual pré-candidato ao governo, e do deputado federal Altineu Cortes, também do PL. Em nota, o presidente da Alerge, Douglas Ruas, ressaltou que o próprio documento produzido pela CGE e pelo GSI recomendo o aprofundamento das análises e que, diante disso, pediu que todos os procedimentos sejam apurados e que todos sejam ouvidos. O deputado disse que não cometeu nenhuma irregularidade.
1: O presidente Lula afirma que não aceita a classificação feita pelos Estados Unidos do PCC e do CV, do Comando Vermelho, como organizações terroristas. Num discurso, o candidato do PT à reeleição disse que terrorismo foi o 8 de janeiro e o planejamento de assassinato de autoridades no contexto da trama golpista. O presidente deu as declarações ao participar de um evento de apresentação de ações integradas de segurança pública no Rio de Janeiro. Vamos para o litoral paulista. Prefeitura de Cubatão está com inscrições abertas para concurso público. 56 vagas são oferecidas pelo município com salários que podem chegar até R$ 5.565. As vagas são divididas entre nível médio, técnico e superior, e os cargos, entre os cargos, estão fiscal de obras particulares, enfermeiro do trabalho, entre outros. E as vagas ficam abertas até o dia 15 de outubro. As provas serão realizadas no dia 20 de dezembro. A taxa para inscrição, as taxas ali, ficam entre R$ 77 e R$ 96. E para se inscrever, os interessados devem acessar o site IBAN-SP-concursos.org.br. IBAN-SP-concursos.org.br. 6:08, esse é o Giro de Notícias do Pulo do Gato. Você por aqui fica sempre muito bem informado, fica por dentro do que acontece no Brasil, no mundo. A gente vai passando por várias editorias, não é? Já falamos muito aqui do nosso quintal, né? Do nosso Brasilzão. Mas quero falar agora, minha gente, dos Estados Unidos, porque o governo dos Estados Unidos começa a enviar drones avançados de ataque para a América do Sul, com o objetivo de apoiar operações militares contra cartéis de drogas. Essa movimentação aí faz parte do plano de dominação do hemisfério ocidental traçado pelo presidente americano Donald Trump e ocorre depois do país anunciar uma campanha militar terrestre contra o narcotráfico. Você vê só, Ailton Dias. Bom, e pra gente fechar aqui, ainda da editoria internacional, um ataque a tiros em uma escola no sul das Filipinas mata 3 estudantes e ferem, entre outras, 8, todas com idades entre 14 e 17 anos. O suspeito, de 16, atirou contra si mesmo depois do atentado. Segundo o prefeito da cidade, o adolescente avisou os amigos que ia executar o plano dele, mas é que os amigos acharam que era uma piada. É o terceiro ataque a tiros em escolas no sul do país asiático desde junho, o que é raro por lá, era raro por lá até então. A gente falava muito dos Estados Unidos, né, que tem esse tipo, infelizmente, dessas ocorrências com frequência, mas agora no sul das Filipinas. 3 ataques a tiros desde junho desse ano, hein? 6:10, Ailton Dias.
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0: está em férias. Está em férias, assim como a Silvânia. Silvânia, eu sei que a Silvânia agora deve estar no Japão, depois de passar pelas Bahamas, né? Comer ali muito camarão, agora ela deve estar no Japão. O Ronald, eu não sei, o Ronald comemorou aniversário, né? Ele deve estar o quê? Na Tailândia, Ailton Dias, pode ser? Não, não está não? Não?
1: Está lá no estádio do Palmeiras.
0: É verdade, foi lá assistir o jogo do Palmeiras. Então, a Verusca está chegando, junto com o Zaidan, com o Ronald, de segunda a sexta, das 3 às 5 da tarde. Mas não é só isso. Não é só isso. É o Bandeirantes a Caminho do Sol, que também está de volta. Volta a ser transmitido ao vivo nas madrugadas de segunda a sábado, da meia-noite às 5 da manhã. É o Diogo Braga, hein? O Diogo Braga que vem com o noticiário da madrugada, muita prestação de serviço, as entrevistas, essa resenha, essa troca com a nossa audiência. E de sábado para domingo, da meia-noite às 6, sou eu mesmo. Eu que estou chegando com uma edição especial do Bandeirantes a Caminho do Sol, com muito entretenimento, muita arte, culturas, entrevistas, prestação de serviço. Então fica o convite para todo mundo aqui, para nossa audiência que é grande, acompanhar mais essas novidades que estão chegando na programação da Bandeirantes, tá certo? Regina Célia Nascimento, ela é do Jardim São Roberto. Quero um miado especial pro meu esposo, é o Rosalvo. E quero saber da Silvânia. Silvânia está em férias. Acabei de contar aqui que a Silvânia está em férias. Deve estar fazendo uma volta ao mundo e daqui a pouquinho ela está de volta. Daqui a pouquinho ela está de volta. A 28? 28, então. Então já, o Ailton já foi colocando assim, o Ailton vai riscando no calendário. Dia 1, dia 2, dia 15, é a volta da Silvânia. Bom, o Valdemar dos Santos, Pindamonhangaba, tá aqui também, o Alessandro Tavares, em Anápolis, Goiás, trabalhando, Danilo, e ouvindo o seu programa, parabéns pelo trabalho, obrigadíssimo. Marli Gomes, ótimo sábado, obrigado, Marli. Hamilton de Guarulhos, estou debaixo da coberta. Olha, Hamilton, que inveja, hein? Que delícia ficar ali na coberta, nesse friozinho, aí você fica ali com a rádio, né? Com o aplicativo, corradinho, sintonizado, acompanhando a Bandeirantes, tá aqui no pulo do gato, não é? O Fábio de Araras está sempre ouvindo dizer aqui. Oséias Gomes, eu sou caminhoneiro, Carapicuíba, mas estou em Porto Velho, Rondônia, voltando de Rio Branco. Tá um calor danado, Danilo. Manda um miado aqui para mim. Tá aí um miado para você. Bom, a Rita tá pedindo um pedaço de bolo. Passa o endereço dela aqui. Olha, não sei se vai chegar, viu? Porque a gente vai aqui até às 7 horas da manhã com o pulo do gato. Eu volto mais tarde. Eu volto mais tarde, às 10 da manhã, com o do bom e do melhor, e vou até meio-dia. Então, o bolo, no mínimo, precisa durar até meio-dia. Que eu não sei se vai acontecer. Não sei se vai acontecer. E então, não sei, viu, Rita? Mas tá uma delícia mesmo. O Silveira disse que o quisuco não existe mais. Então, o quisuco ferveu, né, Silveira? Quisuco ferveu aqui. O Edélcio da Vila Brasilina, São Paulo, um ótimo sábado para todos. Vai Verdão, diz ele. A Ana Maria Moraes chegando aqui. Ana Maria que escuta a gente no litoral. Ouvintes aqui comemorando, mandando palminhas pela volta do Bandeirantes a Caminho do Sol. Eduardo Januário, a Wanda, um ótimo sábado. Que maravilha, adoro Bandeirantes a Caminho do Sol. Obrigado, Wanda. Danilo, quem que tá falando aqui comigo? Vanderlene, minha risada favorita. Obrigado, obrigado, viu? Vilma Fernandes mandou um áudio, daqui a pouquinho a gente coloca. Olha quem tá chegando, aqui? Esse aqui é das antigas, hein? Esse aqui é o Timóteo. É o Timóteo de Ferraz de Vasconcelos. Grande Timóteo, obrigado sempre pela audiência. Tanto tempo aí, né? Nessa troca aqui, obrigado, viu? Você tá onde? Você tá no Piauí? Caramba, mas você roda aqui também. Outro dia ele me escreveu aqui que tava em São Paulo, depois em Araraquara e agora no Piauí. Caramba, tá viajando mais que a Silvânia, porque a Silvânia já passou, como eu disse, pelo Caribe, depois Japão, né? Beatriz Beirute, onde você tava? Você me deixou aqui sozinha, Beatriz Beirute. Pode falar, Beatriz Beirute.
2: Eu estava imprimindo as laudas do Primeira Hora.
0: Caramba, mas é uma bíblia isso aí que você imprimiu. É 3 horas de jornal, hein?
2: Eu fico 10 minutos na impressora.
0: Guilherme Oliveira chegou aqui com uma proteção térmica aí. Tá frio lá fora? Porque a gente tá aqui no estúdio.
1: Tá um ventinho interessante lá fora, hein, Danilo? Interessante, bom dia pra você que nos acompanha aqui no Pulo. Bom dia, Ailton Dias.
0: Vamos, vamos, Ailton. Vamos pro comercial, então?
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3: Pra você, o Edson, o Vivaldo Pascoal, o Geraldo. É o momento em que Beatriz vai imprimindo mais e mais coisas.
4: Tá quente, olha.
3: É. Bom, vamos conversar com o Rodrigo Hidalgo. Rodrigo Hidalgo chegando aqui para detalhar uma operação da Polícia Federal que revela como que funciona um esquema montado por traficantes italianos para mandar cocaína para a Europa. E os criminosos usavam o porto de Paranaguá, no Paraná. O Rodrigo Hidalgo, repórter da Band, tem as informações.
5: A operação revelou detalhes sobre a atuação da máfia italiana no esquema do tráfico de cocaína, usando o Brasil como base. Segundo a Polícia Federal, um advogado de Santos, no litoral paulista, tinha função importante na organização. Segundo os agentes, Patrick Rache Cardoso usava o acesso aos presídios como advogado para levar e trazer ordens. Para a polícia, ele servia de pombo-correio dos mafiosos Nicola e Patrick Assisi. Pai e filho que seguem presos no Brasil à espera de extradição para a Itália. As mensagens analisadas pela investigação indicam que o advogado teria atuado não só em favor da Drangheta, mas também mantido contato com integrantes do PCC e do Comando Vermelho. A participação dele foi reconstruída a partir de mensagens, fotografias e da delação do mafioso italiano Vincenzo Pasquino, também preso no Brasil e depois extraditado. Em uma das conversas, o advogado Patrick Rache Cardoso faz referência a uma ordem para que um traficante enviasse remessas de cocaína, incluindo cargas semanais de 500 quilos do porto de Paranaguá, com destino à Europa. Segundo a PF, ele também intermediava cobranças, pagamentos e contatos com traficantes internacionais. A investigação mostra que mesmo com a prisão dos mafiosos italianos Nicola e Patrick Assisi em 2019 no litoral paulista, o esquema não acabou. Outras pessoas ligadas ao grupo assumiram as funções. Segundo a PF, diversas apreensões somaram mais de 4 toneladas e 600 quilos de cocaína. A defesa de Patrick Cardoso diz que ele irá provar sua inocência.
3: 6h34.
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0: que espera o piloto gaúcho Maicon Ronsen da Tiger Team Race para a sétima e antepenúltima etapa da Copa Truck B8 Vivente na temporada 2026, neste fim de semana no Circuito dos Cristais, em Curvelo, Minas Gerais. Pista bastante técnica, com 3.330 metros de extensão, Curvelo é conhecida por Ronsen, que conquistou o sexto lugar para o grid de largada no ano passado e fez uma boa corrida de recuperação após enfrentar problemas com as emissões. Para o fim de semana que se avizinha, Ronsen projeta uma jornada ainda mais positiva. Com 6 etapas já disputadas, Maicon Ronsen é o terceiro colocado do campeonato da Super Truck Elite, soma 142 pontos. As duas corridas acontecem no domingo, a partir do meio-dia e 10, com transmissão ao vivo na tela da Band.
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3: 6h38 aqui no Pulo do Gato.
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6: 6h48 no momento. Daniel Mesquita entra aqui no estúdio Bandeirantes. Vamos juntos aí para mais uma jornada. O Fernando de Santos, o Antônio Gluppi do Tatuapé, o Silvio Bamondes, o Fábio Mesquita do Maranhão. Tá aqui acompanhando o Pulo do Gato. Quem que é de Campinas? A Ana Beth, campeone de Campinas. Bom, Ailton Dias, vamos conversar com a Vitória Fernandes? Vamos para Porto Alegre então? Porque o setor produtor de carnes projeta uma normalização das exportações para a União Europeia, e isso no primeiro semestre do ano que vem, hein? Os detalhes agora com a Vitória Fernandes.
7: A União Europeia sinalizou que o Brasil deve retornar à lista de países autorizados a enviar carnes e outros produtos de origem animal ao continente. A informação foi divulgada pelo presidente da Associação Brasileira das Indústrias Exportadoras de Carne Bovina, Roberto Perosa, que estima que o movimento pode acontecer no primeiro semestre de 2027. No entanto, Perosa afirma que é necessário negociar um período de transição depois que o Bloco Econômico Europeu sinalizar que os protocolos sanitários brasileiros são suficientes. Esse processo deve assegurar que o Brasil retome gradualmente as exportações para a Europa, sem precisar aguardar o fim do ciclo de produção, conforme explica o presidente.
8: O que a gente tem notícia da Europa é de que o Brasil será relistado como permitido a exportar proteína para a Europa. E a partir disso a gente quer negociar um período de transição. Então a gente quer anunciar um período de transição em que, sim, nós estamos de acordo com o protocolo, dizendo pela Europa, né? Confiamos no protocolo e etc e tal, então vamos estabelecer um período de transição. Porque o que a Europa propôs até agora é que se cumpra o ciclo de produção. Então, por isso que o aves volta em novembro, sei lá, combinando 42 dias depois essa verificação, e o boi, em tese, demoraria até 2 anos para voltar.
7: Já está em vigor o protocolo de certificação para bovinos livres de medicamentos antimicrobianos, que conta com 100% da adesão das indústrias. O setor agora pressiona o governo federal para que a União Europeia aceite os trâmites nacionais.
8: Eu acho que a gente tem que seguir o protocolo que está estabelecido, que não existia antes, demorou um tempo para ser feito o protocolo, mas está feito, né? Vamos olhar para frente e vamos garantir para as autoridades europeias que a gente vai cumprir esse protocolo, né? Garantindo que a gente vai executar o protocolo, e aí há uma coisa na negociação internacional que é basilar. Primeiro se acorda, depois executa. O que a União Europeia está pedindo para o Brasil é o contrário. Ela quer que se execute o protocolo para depois ela ver se ela aceita o acordo ou não. Então nós estamos nessa, pressionando o governo para que seja feita essa negociação, de que ela aceite, acorde, né, o protocolo e depois se execute.
7: De janeiro a agosto deste ano, os envios do setor para a União Europeia cresceram 26,4%, ultrapassando US$ 750 milhões em receita. O bloco é um dos principais destinos no ranking da ABIEC. Uma visita de técnicos europeus às produções de aves e mel já foi realizada no Brasil, mas para a carne bovina ainda não há previsão.
6: Um abraço aqui para nossa radialista que está ouvindo a gente aqui, mandou mensagem. Você também, Ailton? É. O Milton, do bairro da Saúde, escreveu aqui para gente, de Teresina, Piauí. É o Matheus Gás acompanhando aqui o programa. Bom, vamos lá, 6h51, vamos conversar com o nosso Bruno Migliozzi no Giro Esportivo do Pulo do Gato. Fala, Migliozzi, tudo bem por aí?
9: Tudo bem, abraço para você, pro amigo ligado aqui na Bandeirantes durante o Pulo do Gato, chegando com as informações do esporte deste final de semana. Mais uma rodada de Campeonato Brasileiro e claro que você acompanha tudo ao longo da programação da Bandeirantes. Começando com os jogos de hoje, tem Série A do Brasileirão nesse sábado, hein? Atenção, são 5 partidas dessa reta final, dá pra dizer, do Brasileirão, que vai começar a definir os times que brigam para se manter na Série A, aqueles que ainda têm outros objetivos também no Campeonato Brasileiro. Vamos lá, porque às 16h tem Atlético Mineiro contra a equipe da Chapecoense. A Chape, já rebaixada praticamente, pega o Galo lá na Arena MRV. Mais tarde, às 17h, o Mirassol, que briga contra o rebaixamento, recebe a equipe do Botafogo. Temos também às 18h30, Remo e Santos, duas equipes que também estão nessa disputa, apesar de que o Santos, com boas vitórias na sequência, já deu uma boa escapada e almeja coisas maiores no Brasileirão. Depois, às 20h30, tem Vasco e Curitiba. E para fechar, às 21h da noite, no estádio do Morumbi, São Paulo e Internacional. Jogo também delicado na parte de baixo da tabela, mais ainda pro Internacional, que está nesse momento na zona de rebaixamento. Antes de complementar a rodada com todos os jogos de domingo também, ou a sequência dessa rodada de Brasileirão, vamos com outros destaques do sabadão para quem quer acompanhar outras partidas de outras competições, como da Série B. Às 16h30 tem Sport e Juventude, depois às 18h30 tem Atlético e Botafogo. Já no futebol internacional, com rodadas de Premier League, temos outros jogos interessantes. Daqui a pouco, às 11h da manhã, tem Brighton e Arsenal, também Newcastle e Hull City, são os destaques da liga inglesa. Na Itália, é um jogo tradicional. 13h tem Roma e Inter de Milão, duas equipes aí que prometem brigar pelo título da liga italiana. Na Espanha, atenção, em 16h tem Sevilha e Barcelona. O Rafinha tá em grande fase no Barcelona, começou a temporada voando, vale ficar de olho aí na equipe do Barça, que tem também o Gabriel Jesus, né? Recém-chegado no Barcelona, já fez 2 gols e tá em uma boa sequência agora com a camisa 9 do Barça. Na Alemanha, em destaque para Stuttgart e Borussia Dortmund, à 13h. E para fechar, temos também na França, Lyon e Rennes, às 16h para 16h. São os jogos mais importantes, mais interessantes desse sabadão. Outro ponto importante em Copa do Mundo Feminina Sub-20, a gente tem a seleção brasileira feminina entrando em campo à 13h contra a Espanha. Vale ficar de olho também nessa competição as garotas. E claro que é bom ficar de olho às vésperas do Mundial, que acontece no Brasil, não é? O futebol feminino segue tendo investimento, segue avançando. É importante ver como está a base também nesse momento. Para fechar, no domingo, vou passar os outros jogos. 5 partidas que fecham a rodada no domingão. Às 11h, tem Grêmio e Palmeiras, rodada com horário um pouquinho diferente lá em Porto Alegre. Depois, às 16h, tem Corinthians e Fluminense, além de Vitória e Cruzeiro, os 2 jogos às 16h. Para fechar, domingão, às 18h30, tem Flamengo e Bragantino. Depois, às 19h30, tem Atlético Paranaense e Bahia. São os destaques deste final de semana e claro que todas as informações e repercussões do mundo do esporte você fica sabendo ao longo da programação da Bandeirantes.
6: 6h55.
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1: Hora Oficial do Brasil, 7:26.
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2: Uma nova rede social promovida pelo governo da Rússia pode estar sendo usada pelo Kremlin para espionar a população do país.
1: De Paris, a correspondente da Bandeirantes na Europa, Sônia Blota, tem os detalhes.
3: Apresentado como uma alternativa nacional ao WhatsApp e ao Telegram, o governo de Vladimir Putin investiu pesado na promoção do Max, um aplicativo de mensagens similar ao desenvolvido pela Meta. Com o banimento dos concorrentes no começo do ano, o Max foi sendo ampliado. Passou a oferecer pagamentos, concentrar dados bancários e permitir acesso a serviços públicos coletando os dados das pessoas. Mas uma investigação independente da Universidade de Michigan, nos Estados Unidos, aponta que o super aplicativo passou a ser usado para espionar a população. O estudo mostra que o Max consegue acessar mensagens de texto enviadas e recebidas pelo usuário se passar pelas pessoas, sem o consentimento delas. E num cenário mais grave, é capaz até de lançar ataques cibernéticos. O controle do governo Putin sobre a vida digital das pessoas aumentou no mesmo período em que a Ucrânia bombardeou importantes refinarias de petróleo do país. Os ataques levaram para dentro da Rússia um conflito que durante muito tempo parecia distante da população. E é neste cenário de conflito e controle interno que os russos começam a votar nesta sexta-feira para eleger os novos integrantes da Duma, a Câmara Baixa do Parlamento. A votação, a primeira desde o início da invasão na Ucrânia, há 4 anos, termina no domingo. Mas o resultado é bem previsível. O partido Rússia Unida de Vladimir Putin domina o parlamento há 23 anos e deve manter a maioria. O presidente incentivou a população a ir às urnas e sessões eleitorais foram montadas até em Donetsk, uma das províncias da Ucrânia ocupadas por tropas de Moscou. O Yabloko, único partido liberal que se opunha abertamente à invasão da Ucrânia, foi impedido de participar.
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1: O ministro Gilmar Mendes do Supremo reconhece que o decreto que reajustou em 15% os valores do Bolsa Família não fere as regras eleitorais.
2: A Advocacia Geral da União tinha pedido que o STF reconhecesse a legalidade do decreto que aumentou o valor do benefício a 17 dias do primeiro turno das eleições.
1: Na decisão, Gilmar Mendes disse que o aumento concedido é apenas atualização dos valores pelo critério de correção monetária.
2: O candidato à presidência, Renan Santos, do Missão, já pediu ao Tribunal Superior Eleitoral a suspensão do aumento, alegando que a finalidade é eleitoreira.
1: De Brasília, repórter Márcio Rocha.
4: O ministro André Mendonça do Tribunal Superior Eleitoral deve decidir nos próximos dias sobre a ação apresentada pelo candidato à presidência Renan Santos do Partido Missão contra o reajuste de 15% do Bolsa Família. O aumento foi anunciado pelo governo federal e eleva o valor mínimo do benefício de R$ 600 para R$ 691, sendo que o valor médio do auxílio deve sair dos atuais R$ 675 para R$ 777. Na ação, Renan Santos questiona a legalidade do reajuste e afirma que a medida teria finalidade eleitoral por ter sido anunciada na reta final da campanha, além de não estar prevista no orçamento de 2026, nem na proposta orçamentária de 2027 enviada pelo governo ao Congresso. Além disso, o Ministério Público, junto ao Tribunal de Contas da União, também pediu que a Corte suspenda o decreto que confirmou o reajuste. Na ação, o subprocurador-geral Lucas Rocha Furtado afirma que o decreto gera impacto orçamentário imediato e não tem indicação de dotação orçamentária ou de estimativa de impacto financeiro. O governo, por outro lado, afirma que o reajuste representa a recomposição da inflação acumulada desde março de 2023 e que os novos valores começam a valer a partir do dia 19 de outubro. Segundo o anúncio feito pelo governo, o custo estimado para os últimos 3 meses do ano é de R$5,8 bilhões e de R$22,7 bilhões em 2027. Em nota, a Advocacia Geral da União afirmou que a lei que criou o Bolsa Família autoriza o Poder Executivo a corrigir os valores dos benefícios e que, portanto, o governo apenas exerceu a competência que o Congresso lhe atribuiu. Depois, em manifestação ao Supremo Tribunal Federal, defendeu que o reajuste respeita a Constituição. O caso foi analisado pelo ministro Gilmar Mendes, que entendeu que o decreto que reajusta o valor do Bolsa Família não fere as regras eleitorais e que o aumento de 15% representa mero mecanismo de recomposição da inflação e não aumento real.
1: Bandeirantes, 7:31, hora oficial do Brasil. 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

0: foragidos.
1: Até o momento, 16 mandados de prisão temporária foram cumpridos.
0: Ontem, o ex-presidente da Câmara de Vereadores de São Paulo, Milton Leite, se entregou à polícia.
1: Acompanhado do advogado, ele se apresentou durante a tarde na delegacia de Mogi das Cruzes, na Grande São Paulo, e prestou depoimento.
0: Milton Leite foi vereador de São Paulo por 27 anos e presidente da Câmara Municipal por 6 vezes.
1: Ele é suspeito de ser o dono de fato da Transwolf, empresa que foi interditada pela Prefeitura da Capital em 2024.
0: Para o Ministério Público, o ex-vereador exerce o controle de empresas de ônibus usadas pelo PCC para lavar dinheiro.
1: Milton Leite nega veementemente as acusações de ligações com a facção criminosa.
2: Sou inocente de todas as acusações, eu acredito na justiça, no trabalho da polícia. Temos oportunidade agora de provar tudo que foi dito, a gente tem a oportunidade da contradita pelos meus advogados, a gente vai aguardar essa decisão pacientemente, temos que respeitar as decisões da justiça, cumpri a decisão, me apresentei conforme prometido, conforme dito, vim no dia que marquei, estou aqui sem nenhum problema.
0: Ontem, a polícia fez buscas em endereços ligados ao ex-vereador em Sorocaba, no interior paulista.
1: Os agentes localizaram uma passagem secreta ligando a casa de um ex-assessor a um imóvel atribuído a Milton Leite.
0: Também foi encontrado um volume de dinheiro em malas, R$ 280 mil e US$ 89 mil.
1: Além de Milton Leite, a investigação atinge outros políticos, empresários e diretores do transporte público.
0: Na lista está Danilo Morgado, candidato a deputado estadual pelo PL, que disputou a prefeitura de Praia Grande em 2024. Ele foi preso na operação.
1: Bandeirantes 7:33.
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1: A abertura da virada esportiva acontece às 10 horas da manhã de hoje na Arena Pacaembu.
0: Medalhistas olímpicos se reúnem para o Jogo das Estrelas do vôlei. A entrada do público é totalmente gratuita.
1: Ainda na Praça Charles Miller, 40 quadras serão montadas para a prática de badminton, tênis de mesa, pickleball e basquete.
0: Além de atividades na pista de atletismo do estádio e apresentações de música.
1: A programação está dividida em todas as regiões da cidade com opções para diferentes idades e níveis de experiência.
0: A programação completa da virada esportiva você pode conferir no site da prefeitura. O endereço é viradaesportiva.prefeitura.sp.gov.br.
1: Bandeirantes 735.
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0: Bandeirantes 7:36.
1: A assessoria do ministro da Defesa confirma a clonagem do WhatsApp de José Múcio Monteiro.
0: Os criminosos se passaram pelo titular da pasta responsável pelo Exército, Marinha e Aeronáutica e pediram dinheiro para um falso evento beneficente.
1: Não se sabe como a ação foi possível, se por um clique em algum link suspeito ou se houve alguma falha na segurança do celular de Múcio Monteiro.
0: Os contatos da agenda do ministro receberam uma mensagem no WhatsApp pedindo a doação de R$5 para uma campanha beneficente para crianças.
1: O texto pedia para a pessoa confirmar presença no evento e dizia que o organizador entraria em contato para enviar o convite.
0: Assim que o chefe da defesa foi avisado, ele enviou mensagens aos contatos alertando para o golpe.
1: Para o especialista em segurança cibernética Thiago Sá, rotinas de proteção podem ajudar a prevenir ações criminosas do tipo.
4: Principalmente com relação à questão do WhatsApp, a mais importante de todos é a autenticação de dois fatores, né? Você mantém em segurança o e-mail de recuperação de senha e você utilizar o que nós chamamos de uma senha forte. A mesclagem de letras, números, símbolos e não utilizar senhas recorrentes para diversas finalidades.
0: O serviço público, as autoridades recebem um celular funcional que pode ser usado para uma comunicação mais sigilosa.
1: Para aumentar a segurança, foi criado no ano passado um aplicativo de mensagens exclusivo e com acesso restrito a servidores previamente autorizados, o MSG Gov.
0: O sistema usa criptografia baseada em algoritmo de Estado e está sujeito a procedimentos especiais de controle.
1: A ferramenta foi desenvolvida a pedido da Agência Brasileira de Inteligência, numa parceria entre o SERPRO e a Universidade Federal do Ceará.
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1: Mensagens recuperadas revelam que Daniel Vorcaro bancou a hospedagem de uma mansão para o ministro do Supremo, Cássio Nunes Marques, passar o carnaval.
0: As investigações da Polícia Federal também apontam a suspeita de pagamentos feitos pelo dono do Banco Master para o filho de Nunes Marques.
1: O ministro e o filho negam relações com o banqueiro.
0: De Brasília, o repórter da Band tem mais informações, Pedro Teixeira.
5: A mansão, avaliada em 250 milhões de reais, pertence ao ator Márcio Garcia e fica no Joá, um dos bairros mais caros do país. Uma conversa do celular de Vorcaro indica que foi lá que o ministro Nunes Marques curtiu o carnaval do ano passado com a família. As mensagens divulgadas pelo Metrópolis mostram Vorcaro articulando os detalhes da hospedagem, que custou quase R$1,5 milhão, com Léo Serrano, agente de viagens do banqueiro. Numa delas, Léo escreve: essa casa do Joá, contrato bem restritivo, mas acho que se ficar lá o KN, funciona bem. Daniel Vorcaro responde: ok, tudo. Em outra mensagem, Vorcaro também usa as iniciais KN, que para a Polícia Federal é uma referência ao ministro Cássio Nunes Marques. As conversas revelam ainda preparativos para camarote, kits, motoristas, passeio de helicóptero e bebidas para o grupo. 4 meses antes, em outubro de 2024, o nome do ministro já tinha aparecido em outra conversa de Daniel Vorcaro, de acordo com a PF. Desta vez, com o diretor jurídico do Banco Master, Luiz Reinó. Reinó enviou uma mensagem a Vorcaro comemorando a vitória no caso Alcídia, com o placar de votação na segunda turma do STF, 3-2. Ele escreveu os nomes dos ministros que votaram a favor: Fachin, Toffoli e Cássio, com C. Alcide é o nome de uma destilaria envolvida numa disputa bilionária sobre precatórios que daria lucros ao Banco Master. Ou seja, a vitória interessava a Vorcaro. Na sequência, Reinó compartilhou o contato de Kevin Marques, filho do ministro, e escreveu: dominado aqui. O diretor do Master compartilha novamente o contato do filho do ministro e pergunta: esse aqui, 500 mil por mês, mantém? Esse aqui já era, né? O banqueiro apenas ri. Um relatório do COAF revelou que entre agosto de 2024 e julho de 2025, o Banco Master transferiu mais de 6 milhões e meio de reais para uma empresa chamada Consult, que repassou 282 mil para o filho do ministro. Kevin disse que os valores foram pagos por serviços jurídicos prestados à Consulte e nega ter recebido dinheiro diretamente do Banco Master ou de Daniel Vorkar. Inicialmente, Nunes Marques tinha se declarado impedido no julgamento da destilaria Alcídia. Depois, voltou atrás. Alegou que o registro ocorreu por engano e se declarou apto a votar. Na última terça-feira, Nunes Marques se declarou impedido de votar no julgamento sobre a abertura de uma investigação que envolve o ministro Alexandre de Moraes e o Banco Master. Nunes Marques justificou a suspeição por presidir o Tribunal Superior Eleitoral.
6: Eu nunca julguei nenhum processo relacionado ao Master. Meu filho nunca prestou nenhum serviço ao banco e nunca foi remunerado pelo banco.
5: Cássio também negou que tenha trocado mensagens com Daniel Vorkaro ou que tenha feito qualquer pedido ao banqueiro.
1: Bandeirantes 7h42.
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4: A mais grave crise da história do Supremo Tribunal Federal reabre o debate sobre mudanças na corte.
3: Nesse caminho, a possibilidade de mandatos para ministros com tempo definido e alterações no sistema de indicação estão entre as propostas defendidas por juristas.
4: Os 11 integrantes da instância máxima da justiça brasileira são os guardiões da Constituição.
3: São assim responsáveis por impor freios para excessos cometidos por outros poderes e a esperança de garantia de direitos a cada cidadão.
4: Por isso, a crise sem precedentes jogou os holofotes sobre o funcionamento e as regras do Supremo.
3: E reforçou o coro dos que defendem uma mudança no perfil dos próximos ministros e reformas que melhorem o funcionamento da corte.
4: Pelo menos duas propostas sobre o tema no Congresso tentam reunir assinaturas.
3: Entre os pontos está o fim da aposentadoria compulsória aos 75 anos, como defende o jurista Modesto Carvalhosa.
5: O mandato que tem que ser de 8 anos, no máximo não pode passar de 8 anos.
4: Hoje, no Brasil, funciona o sistema americano. O presidente indica o nome, o candidato é sabatinado pelo Senado e, se for aprovado, toma posse.
3: Nos Estados Unidos, esse modelo funciona sem muita discussão.
4: Mas, por aqui, alguns juristas apoiam a adoção de uma lista para a escolha de um novo ministro.
3: Entre os defensores da mudança está o especialista em direito constitucional, Clever Vasconcelos.
6: A indicação tem sido direcionada para as pessoas com muito proximidade do presidente da República. Ou pessoas com o mesmo alinhamento ideológico. Portanto, a minha sugestão é a formação de listas tríplices.
4: Para o professor de processo penal Carlos Kaufmann, na formação da lista tríplice, a discussão sobre as indicações precisa ser ampla.
7: Representantes da classe da advocacia, do Ministério Público, do Poder Judiciário, formar-se uma lista, submeter essa lista ao Congresso Nacional, para que dessa lista sejam escolhidos alguns nomes, e daí sim o presidente da República, limitado a estes nomes previamente escolhidos, escolhesse um integrante do Supremo Tribunal Federal.
3: Hoje, como ocorre nos Estados Unidos, o presidente pode indicar quem quiser, mas os requisitos são a idade mínima de 35 anos e notório saber jurídico.
4: Carlos Kaufmann considera isso pouco.
7: 35 anos de idade, com todo respeito à juventude, eu acho que é pouco tempo para sedimentar o notório saber jurídico. Eu acho que tem que ter um mínimo, período mínimo de exercício profissional comprovado. E diria aí 25 a 30 anos de exercício profissional.
3: O filtro deveria ser a sabatina, que no Brasil tem um problema.
4: A lei prevê que processos contra senadores sejam julgados no Supremo, o que cria um evidente conflito de interesses.
3: A última reforma que atingiu o judiciário no país foi em 2004.
4: Na época, foi instituído o Conselho Nacional de Justiça, responsável, entre outras coisas, por avaliar e fiscalizar a conduta dos magistrados.
3: O que não inclui os ministros do STF, lembra o jurista Modesto Carvalhosa.
5: Hoje em dia nós temos um Supremo Tribunal Federal que não tem controle externo, você já viu isso? Então precisaria ver o controle externo com o Conselho Nacional de Justiça abrangendo também os ministros dessa Corte Constitucional que eu estou propondo.
4: Modesto Carvalhosa reforça que é necessário limitar a conduta de juízes e o trabalho de parentes próximos na área da advocacia.
5: Não poderia dar entrevistas, não poderia frequentar festas nenhuma, a não ser da própria magistratura ou de parentes. Não pode fazer viagens por conta de ninguém. O ideal seria de que magistrados em geral não tivessem parentes exercendo a advocacia. Que aí está o fulcro de toda a corrupção.
3: O presidente do STF, Edson Fachin, defende um código de ética para os ministros. A proposta enfrenta resistências.
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3: As principais informações do esporte deste final de semana você confere agora, no Primeira Hora da Bandeirantes, com todos os destaques deste final de semana, mais uma rodada de Campeonato Brasileiro. Você fica por dentro de todas as informações aqui na Rádio Bandeirantes. Começando com os jogos de hoje, tem Série A do Brasileirão nesse sábado, hein? Atenção, são 5 partidas dessa reta final, dá pra dizer, do Brasileirão, que vai começar a definir os times que brigam para se manter na Série A, aqueles que ainda têm outros objetivos também no Campeonato Brasileiro. Vamos lá, porque às 16h tem Atlético Mineiro contra a equipe da Chapecoense. A Chape, já rebaixada praticamente, pega o Galo lá na Arena MRV. Mais tarde, às 17h, o Mirassol, que briga contra o rebaixamento, recebe a equipe do Botafogo. Temos também às 18h30, Remo e Santos, duas equipes que também estão nessa disputa, apesar de que o Santos, com boas vitórias na sequência, já deu uma boa escapada e almeja coisas maiores no Brasileirão. Depois, às 20h30, tem Vasco e Coritiba. E para fechar, às 21h, no estádio do Morumbi, São Paulo e Internacional. Jogo também delicado na parte de baixo da tabela, mais ainda pro Internacional, que está nesse momento na zona de rebaixamento. Antes de complementar a rodada com todos os jogos de domingo também, ou a sequência dessa rodada de Brasileirão, vamos com outros destaques do sabadão para quem quer acompanhar outras partidas de outras competições, como da Série B. Às 16h30 tem Sport e Juventude, depois às 18h30 tem Atlético e Botafogo. Já no futebol internacional, com rodadas de Premier League, temos outros jogos interessantes. Daqui a pouco, às 11h, tem Brighton e Arsenal, também Newcastle e Hull City, são os destaques da liga inglesa. Na Itália, um jogo tradicional. 13h, tem Roma e Inter de Milão, duas equipes aí que prometem brigar pelo título da liga italiana. Na Espanha, atenção, em 16h, tem Sevilha e Barcelona. O Rafinha tá em grande fase no Barcelona, começou a temporada voando, vale ficar de olho aí na equipe do Barça, que tem também o Gabriel Jesus, né? Recém-chegado no Barcelona, já fez 2 gols e tá em uma boa sequência agora com a camisa 9 do Barça. Na Alemanha, em destaque para Stuttgart e Borussia Dortmund, à 13h30. E para fechar, temos também na França, Lyon e Rennes, às 16h para 16h. São os jogos mais importantes, mais interessantes desse sabadão. Para fechar, no domingo, vou passar os outros jogos, 5 partidas que fecham a rodada no domingão. Às 11h, tem Grêmio e Palmeiras, rodada com horário um pouquinho diferente lá em Porto Alegre. Depois, às 16h, tem Corinthians e Fluminense, além de Vitória e Cruzeiro, os 2 jogos às 16h. Para fechar, domingão, às 18h30, tem Flamengo e Bragantino. Depois, às 19h30, tem Atlético Paranaense e Bahia. São os destaques deste final de semana e, claro, que todas as informações e repercussões do mundo do esporte você fica sabendo ao longo da programação da Bandeirantes.
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10: Oito e cinco, estamos começando agora mais uma edição do programa do Bom e do Melhor aqui pela Bandeirantes. Hoje sábado, dia 19 de setembro, a partir de agora está liberado o telefone para você deixar a sua mensagem, o nosso WhatsApp, você sabe, é o 984761010. Deixa a tua pergunta para os nossos convidados que daqui a pouco eu vou anunciar, faça a sua reflexão, sugestão de pauta, fique à vontade. 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Já se inscreva no nosso canal no YouTube, por exemplo, compartilhe a nossa live no grupo da família, dos amigos. Vamos bater aquele papo muito abalizado com uma bancada sempre muito qualificada. Combinado? Então, manda a sua mensagem. Com a gente, Bruno Pena, advogado, participa com a gente nesta manhã. Como vai, doutor Bruno? Bom dia.
11: Bom dia, meu amigo Tiago Humberto. Para mim é sempre uma alegria poder estar aqui dialogando com essa audiência qualificada que tem aqui, a Rádio Bandeirantes.
10: Giles Gomes, também advogado, participa com a gente pela primeira vez. Doutor Giles, como vai? Bom dia.
12: Bom dia, Tiago. Bom dia, Bruno. Bom dia, nossos ouvintes aqui da Bandeirantes. Mais uma vez, obrigado pelo convite. E é um debate aqui que está quente na semana, né? Em todos os meios de comunicação. Vamos ver o que rende hoje.
10: Vamos lá, aprendeu muito com essa bancada qualificada. E o assunto que a gente vai tratar principal hoje é essa sessão que aconteceu lá no Supremo Tribunal Federal. Todo mundo acompanhando, parecia final de Copa do Mundo. Muitas discussões aconteceram entre alguns ministros, vários pontos. E a gente, quando a gente acompanhou aquela sessão, quem não é do direito, viu que a gente não entende nada de direito. Porque tanta frase, tanto ponto, tantos artigos que foram citados, correntes do direito que foram citadas pelos ministros, que a gente percebeu quão complexo é, e por isso que a gente tem que ter, e aí faço uma observação, a responsabilidade de não sair por aí debatendo, dando opinião sobre tudo, porque nem sempre

0: gente sabe, ou quase sempre a gente não sabe de tudo. Doutor Bruno Pena e doutor Giles, eu vou deixar esse primeiro momento vocês fazerem um preâmbulo dessa sessão, explicar se aquilo ali correu no seu rito legal, constitucional, o que foi aquela sessão, o que de errado aconteceu, o que não aconteceu, o que deveria ter acontecido. Fique à vontade para o senhor fazer essa definição dessa sessão lá do STF.
1: Então, Thiago, primeiro eu acho que a gente tem que avaliar o que que a gente espera de tudo isso que está acontecendo. São fatos graves, precisa ser apurado. Só para você ter uma ideia, mais de 2000 anos, ainda no Império Romano já se dizia, mulher de César não basta ser honesta, tem que parecer honesta. E o Supremo Tribunal Federal, como é o guardião da Constituição no nosso país, ele tem que ter uma retidão de conduta, e quando há suspeitas tão graves como essa, elas precisam ser apuradas. Mas a gente precisa saber o que se espera disso. A gente espera uma moralização do Poder Judiciário, uma revista, passar limpo o Poder Judiciário. Aí é necessário que todo mundo mencionado seja investigado e apure dentro do devido processo legal, com a garantia do contraditório, da ampla defesa, a participação de cada um individualizada as condutas. Teve lá mencionado o Alexandre de Moraes, vamos investigar o Alexandre de Moraes. Tem menção ao ministro André Mendonça, vamos investigar o ministro André Mendonça. Tá lá mencionando o Toffoli, vamos investigar o Toffoli. Tem lá citando o filho do ministro Nunes Marques, o filho do ministro Fux, vamos investigar todo mundo. Investigar cidadão comum acontece todo dia. O Giles aqui, advogado criminal, sabe melhor do que ninguém. Quando chega um ministro do Supremo, vai ser diferente. Se for para apurar, tem que apurar o envolvimento de todos. Essa foi a grande discussão daquela sessão. Porque foi marcada uma sessão pelo ministro Edson Fachin, que, na minha opinião, tem conduzido de forma muito ruim toda a situação. Tem deixado um envolvimento dessa discussão completamente nas eleições presidenciais agora. E, inclusive, a declaração de impedimento do ministro Nunes Marques deixa isso ainda mais claro. Ele chegou lá e falou assim: não, eu sou ministro do presidente do TSE, então eu não vou participar disso aqui, não. Não tem fundamento legal nenhum para isso. O TSE é a única corte que utiliza magistrados do STF, que, inclusive, participando do julgado do TSE, tendo recurso extraordinário pro STF, pode participar do julgamento de novo. Não pode ser relator, mas pode participar novamente do julgamento. No programa eleitoral, tem um candidato utilizando a questão do Alexandre de Moraes contra o outro, todo pedindo direito de resposta e tal. Então, as eleições que a gente devia estar discutindo aqui, a gente está discutindo o Supremo Tribunal Federal. Então, aquela sessão foi para discutir o seguinte: marcou-se a sessão porque o plenário do STF tem que autorizar se um ministro vai ser investigado ou não. O ministro Flávio Dino pegou e falou assim: ó, mas vai investigar o ministro Alexandre de Moraes, o ministro André Mendonça, não? Eu sugiro que seja todo mundo investigado no mesmo procedimento. E criticou, inclusive, a postura do Fachin de ter avocado processo avocatório. Foi banido muito tempo atrás, destituindo o relator. Falou assim: ó, tem que fazer igual foi feito aqui no caso do Toffoli. Ele era o relator originário. Houve um vazamento envolvendo o nome dele, ele foi pressionado, ele foi lá, se declarou suspeito. Ele falou: não, não vou conduzir isso aqui. Teve um novo sorteio e foi para o André Mendonça. Não tem uma avocatória da relatoria da investigação. Então, para concluir, o que eu acho? Que se apure a participação de todos. Quem não tiver participação, ótimo, vai ser demonstrado nos autos. Quem tiver participação, que seja apurado. E ainda que não se tenha prática de crime de ninguém, no mínimo tem que ser apurado, Thiago, a conduta ética disciplinar desses magistrados. A sociedade brasileira tem que fazer essa reflexão. É aceitável de um magistrado essa relação tão íntima e tão próxima com um banqueiro, com gente que está sendo investigada, ministro em iate de dono de bete, gente confraternizando aí cotidianamente com um banqueiro? Acho que isso precisa ser analisado.
0: Deixa eu passar para o doutor Giles, mas doutor Pena, antes, o caso de o ministro Fachin ter optado por destituir o caso do outro ministro, que ele...
1: Ele avocou do André Mendonça e do Flávio Dino.
0: Isso, dos dois, do Flávio Dino e do André. Isso aí foi um erro.
1: Eu não vou dizer um erro, mas assim, eu não acho que foi a melhor solução pro caso.
0: Então, e se eles não tivessem abrindo mão, os dois ministros, de seus casos, aí qual era a medida que o Fachin poderia tomar?
1: O Fachin necessariamente não, mas em grau de recurso seria levado ao colegiado competente cada um.
0: Ah, tá. Se eles, por exemplo, não abrem mão.
1: Quer, tá na primeira turma, tá na segunda turma, vai pra turma.
0: Ah, entendi. Resolve. O caso do Toffoli, se ele não tivesse optado por isso, abrir mão do inquérito, considerando suspeito, impedido, aí se ele não fizesse isso, o presidente da casa poderia levar ao plenário, né? Ou a própria turma.
1: E tem até outros instrumentos, é pro código. Processo civil, em matéria civil, inclusive prevê um instituto que é um incidente de assunção de competência. Quando é uma matéria muito relevante, aí você leva para o órgão de maior cúpula do tribunal, geralmente é a Corte Especial, se fosse no Supremo, no caso do plenário. Lá estava sempre falando, nos dois casos, ao que me parece, de investigação criminal. Então, assim, o correto seria ou o relator se dar por suspeito, aí sorteia o outro, se afasta da situação para condução da investigação, ou levaria em grau de recurso ou de questão de ordem de algum ministro para o colegiado competente. Tem vários ministros, por exemplo, que pegou e falou assim: não, eu quero que envie o relatório da Polícia Federal para o meu gabinete. Eu quero analisar a situação, entendeu? O relator, ele não é dono do processo. Até porque o André Mendonça, quando levantou o sigilo do que ele queria, do que ele não queria, ele manteve o sigilo lá. Né?
0: Tá certo. Doutor Gilles, essa confusão lá no Supremo, hein?
2: Bem, inicio cumprimentando aqui o nosso amigo Leandro.
0: É, esqueci de cumprimentá-lo, doutor Leandro Calazzo também completando essa bancada aqui.
2: Pô, nossa bancada. Bom dia, Leandro. Bom dia. Bom dia mais uma vez, Bruno, Thiago. Eu ouvi atentamente o que o Bruno inseriu e concordo. Concordo, e a gente consegue perceber, né, Bruno, que essa análise, Thiago, ela permite várias camadas. Eu acho que essa camada que o Bruno insere, que tem a ver com a situação mais restrita ao julgamento, ao que envolve o julgamento, que está pautado para os próximos dias, as consequências da atuação, da suposta atuação dos ministros, essa relação duvidosa, né, Bruno, de proximidade entre o poder econômico e o poder judiciário, mas também o poder político. Eu acho que tudo isso é muito importante. Eu queria também aproveitar e colocar alguns outros elementos nessa discussão, nesse debate, Bruno, que eu acho que são importantes. E eu tenho receio, Thiago, que a gente eu acompanhei agora o noticiário durante toda essa semana, que a repercussão fique muito a partir da cozinha do STF. Eu acho que isso é muito ruim. Alguns jornalistas, alguns representantes da imprensa, inclusive, chamaram isso de crise, né, Bruno? Me parece que só quem não conhece a história do Brasil, para falar pelo menos da República, chamaria isso de crise. Isso, na verdade, é um projeto. É um projeto, e tanto é um projeto que a gente não está discutindo, do meu ponto de vista, uma outra camada que também é importante. E aqui eu trago alguns elementos. Primeiro, o modelo de jurisdição condicional está colocado, que está posto hoje, ele cumpriu sua função. O STF vai de fato continuar sendo uma porta de delegacia, é isso que a gente quer para o STF. Eu acho que isso é muito relevante se dizer. Um segundo ponto, nessa questão essencialmente do processo penal e atuação do STF nesses casos, a gente não teve juiz de garantias no STF por decisão do próprio STF quando julgou as ADCs. O artigo 3º-A do Código de Processo Penal, que foi há pouco aprovado, previa para todo o espectro da jurisdição no Brasil a figura de um juiz distante da imputação para poder fazer análise das medidas cautelares, da situação de prisão, que é o que está acontecendo hoje e que deveria acontecer no caso do Vorcaro. Nesse ponto eu faço aqui um parêntese: o Vorcaro está preso, e aqui eu não estou defendendo, né? Evidentemente, ilícito, mal feito, malfeitor. Presunção de inocência milita em favor dele, mas ele está preso e a gente não tem sequer denúncia ainda, né? Isso é importante que se diga. A gente está discutindo todos esses prolegômenos, a gente, sociedade, o próprio STF, mas não tem uma imputação formada. Um ponto importante. Em 92, salvo engano, o ministro Marco Aurélio foi o responsável pela TV Justiça. E aí eu pergunto, é de fato salutar que nós continuemos a adotar esse modelo de sessões que são tornadas abertas para o conjunto da sociedade a partir de uma lógica de poder que é distinta do poder executivo, em que controle social, Bruno, você sabe muito bem, Leandro, se faz pela ação popular, se faz pela atuação do Ministério Público, mas no poder judiciário a lógica de publicidade lá do 93A da Constituição é totalmente distinta. E eu acho, tendo a crer, e me parece que o ministro Dino provocou o ministro Fachin naquela sessão, que essa preocupação ela deve tomar conta, Bruno e Leandro, da nossa preocupação, especialmente como advogados, né? Porque a gente não vive mais o mesmo contexto da sociedade de 92. A gente vive numa sociedade extremamente excitada pela internet, pela celeridade, pela liquidez, né, das redes sociais. Então, essa é uma questão muito, muito relevante. E eu quero dizer, não sei se com aquela qualidade de adjetivos, muito deles questionáveis, mas aquela sessão do STF não é muito diferente, com devido respeito, das sessões das assembleias legislativas dos estados, de eventuais sessões de tribunais país afora. E isso de fato causou uma certa repulsa, justa repulsa. Mas aí fica a pergunta, é de fato virtuoso que nós mantenhamos esse modelo de divulgação televisionada, como se fosse um jogo de futebol, das sessões da alta cúpula do Poder Judiciário? E por fim, para passar aqui para o Leandro e devolver, Thiago, a palavra, um ponto importante. E aí tenho que concordar mais uma vez com o Bruno quando ele fala sobre a condução do ministro Fachin. A impressão que eu tenho é que o ministro Fachin, com o máximo respeito e cuidado, não estava evidentemente preparado para aquela sessão. E aqui a gente sequer sabe qual é o procedimento de processamento daquele fato. E a gente sequer sabe se é um fato de cariz criminal. Tanto que, e aqui eu encerro, eu li a PET 16662, não há, para além do pedido de extinção da PET, qualquer imputação de sequer indício criminal contra o ministro Alexandre. E aí a gente precisa se ater a isso.
1: Isso foi discutido do dia, não tem nem inquérito, né?
2: Tem
1: uma petição.
2: Embora a capa do processamento, como foi dito, de fato é de investigação criminal, não há ali uma imputação criminal. Então, afinal, o STF, ele vai encampar isso e vai se substituir ao Ministério Público? Eu quero ver o que o Leandro vai dizer sobre isso.
0: O senhor falou vários pontos, esse é um importante ponto, destacar se há necessidade mesmo de estar televisionando todas as sessões, se de fato há necessidade de ter uma TV Justiça, de ter todas as sessões disseminadas para o Brasil inteiro, e em decorrência disso o ministro Fachin pode ter sido inundado por essa pressão popular, e aí anunciam a sessão e eles parece que o ministro Fachin não é nenhum despreparado, mas a impressão que ficou para muita gente foi essa, de que era uma pessoa perdida na presidência daquela sessão.
2: E aqui, Thiago, vale dizer, é muito importante que quem nos ouve compreenda, o controle sobre o ato do Poder Judiciário não se dá pelo controle público de quem assiste, mas se dá pela fundamentação da sentença, do acórdão, se dá pela atuação da advocacia, da prerrogativa da OAB, do Ministério Público. É lá que se dá o controle, não é de forma alguma com a divulgação, o fato de televisionar a sessão, e isso não faz qualquer diferença do ponto de vista do controle da decisão. Isso é importante.
0: Exatamente. Tanto é que no final, e aí poucas pessoas prestaram atenção, doutor Bruno, para a fala do André Mendonça, ele quase ia pedir desculpa pro procurador-geral. Se ele, isso foi, ficou tão evidente que o Gilmar Mendes não se controlou.
2: Sim.
0: Mas ele estava caminhando. Aquilo ali, se o Gilmar Mendes fosse jornalista, ele teria ficado calado, porque aquilo ali era o gancho pro jornalista para uma matéria. Ele ia falar o que o jornalista queria ouvir para manchetar. Mas o Gilmar Mendes ficou tão indignado que já foi atropelando e falou: poxa, velho, você vai falar isso agora que não tem nada aqui?
3: O importante é que ele tinha usado como justificativa a petição que abriu a investigação, justamente uma menção ao Gonê. Então, assim, ele falou assim: não é em relação ao Alexandre. O que eu usei como justificativa era uma citação ao Ronê e ao chefe da Polícia Federal. E aí depois ele pede desculpa pro Ronê.
0: Pro Gonê.
3: Então fica muito claro qual que era o intuito dele em tudo aquilo. E eu acho o seguinte. Primeiro, bom dia, né, aos ouvintes. Bom dia, Thiago. Bom dia, Bruno. Bom dia. Fica até difícil manter o nível aqui, viu, Thiago? Hoje você arrumou uma banca aqui que tá
0: mais
3: tá
0: qualificada parabéns, da história.
3: Mais qualificada da história. Mais uma vez, você vai batendo recorde atrás de recorde. Não existe meio direito. Ou existe direito ou não existe direito. E direito não é só matéria, é forma. E aí, como foi falado aqui pelos dois doutores anteriores, não tem uma forma definida para muito com o que estava sendo debatido ali. Primeiro, e aí o Flávio Dino e o Gilmar tentaram puxar, precisava se discutir qual que era a forma de tocar aquilo ali.
1: Exatamente.
3: Porque senão, acontece o que aconteceu com a Lava Jato, acontece o que aconteceu várias vezes na história desse país. Não se respeita a forma, se anula tudo, se declara nulidade num procedimento e tá todo mundo, a pizza tá feita e tá todo mundo com a barriga cheia. Então se discute primeiro a forma, a matéria vamos ver depois. E aí a gente tem, e aí eu acho que quando foi trazido aqui o debate sobre a televisionamento das sessões, o Dino usou o gancho ali, o Fachin foi falar que ele ia interromper a sessão porque ela ia sair fora do ar porque tinha horário político. Quer dizer, ele estava mais preocupado com a audiência do que com o julgamento. E aí o Dino vai e fala assim: não. Que ocorresse isso mais vezes, porque eu acho que o debate aqui não era para ser televisionado. Verdade. Então, assim, a gente tem vários problemas nessa situação, a gente tem um problema político. Eu já na eleição passada eu já tinha falado que o Bolsonaro tinha aberto uma caixa de Pandora de ferramentas que ia ser difícil, ninguém ia colocar isso de novo para dentro. E aí a gente vê hoje o governo federal utilizando essa caixa de Pandora também. Porque foi usado anteriormente, se meu adversário usou, por que eu não vou usar? E aí você tem agora o André Mendonça fazendo ilegalidades, não seguindo a forma. Aí o Flávio Dino vai e se pega no direito de também fazer a mesma coisa. Se ele não tá fazendo, eu vou combater a ditadura em abstrato? Não, eu vou combater ela com as armas que eu tenho. A arma que eu tenho é pegar e pedir uma investigação contra ele também. Então, assim, a gente precisa de um freio e uma arrumação geral do sistema. O sistema tá bagunçado. Esse excesso de informação, e aí todo mundo que não é advogado, que está interessado naquela ânsia de justiça, e às vezes não sabe nem a diferença de ética, moral e justiça. E aí ele quer aquele senso de justiça, faz com que ele seja um cara que provavelmente, se ele pegar algum bandido na rua que acabou de cometer um crime, ele vai lixar o cara. E ele vai cometer um crime de homicídio, provavelmente, acreditando que ele está imbuído do poder de justiça. Então a gente precisa fazer um freio. E aí rearrumar tudo. E aí é de verdade, não é só porque agora está sendo publicizado essa bagunça do STF que a gente vai achar que a justiça era diferente disso. Gente, o Vorkaro, ele era dono de um banco, um mini banco. Imagina o poder que o Itaú, o Bradesco, o Santander não tem.
2: O Bruno tá falando sobre isso nisso.
3: Então, assim, e não é só ele. Se você trazer pro micro aqui, pro TJ aqui, você vai ver as grandes bancas de advogado, as grandes empresas, indústrias goianas, alterando a legislação, alterando tudo da forma como querem. O julgamento é diferente para eles do que é pra gente. Por que que é tão interessante se gasta milhões e milhões numa campanha da OAB? Eu não conheço nenhum presidente da OAB que saiu mais pobre do que era antes de entrar. Porque ele passa a ter acesso livre ao gabinete dos desembargadores. E quando ele reúne um gabinete. Quando o André Mendonça reúne com um dono de banco no seu instituto, pai, se eu sou o dono de banco, eu falo assim: o que que esse cara quer? Porque eu atendo advogado no tribunal. Agora, se ele fala que ele vai me atender, eu sou parte, dono do banco, e eu já comprei metade de Brasília, já tá no meu bolso, eu vou atender, ele vai me atender no instituto dele, o que que ele quer? Eu vou pelo menos oferecer alguma coisa para ele, porque provavelmente é isso que ele tá buscando. Então não dá para tentar trazer uma normalidade a isso. Tá tudo bagunçado, a gente tem que resolver, mas tem que resolver com direito completo, na forma e na matéria. Então a gente tem que discutir a forma para depois discutir a matéria e investigar todo mundo e condenar quem for culpado.
0: E é premente isso, né? É para ontem. Agora, quem pode fazer isso? A gente tá falando da Suprema Corte e um país dividido. Uns do lado do André Mendonça Futebol Clube, outro do lado do Xandão Futebol Clube. O que fazer com o país? Aí vem aquela eminente frase, paga a luz e fecha a porta e vamos embora, doutor Bruno Pena.
1: Mas a questão é o seguinte, igual uma vez o Churchill disse, falou assim, ó, a democracia é o pior sistema que existe, com exceção de todos os outros que já foram tentados. O Supremo, com todos os erros, é o que a gente tem, a Suprema Corte, é o guardião da Constituição e já acertou muito também. Tem seus erros, mas já acertou. Então, conforme o Calaça disse aqui, eu também disse no início, se a gente espera a moralização do Poder Judiciário, tem que apurar e responsabilizar todo mundo que foi mencionado. Se não for pela prática criminal, pelo menos pela questão disciplinar do que aconteceu ali. Que o contrário disso é vingança contra o ministro Alexandre de Moraes. Não pelos erros dele, no caso Master, mas pelo 8 de janeiro, pelo caso da Marielle, porque mandou bloquear os bens lá do Elon Musk, pelas situações na qual ele agiu, dentre erros e acertos, no exercício funcional do cargo que ele ocupa ali. No 8 de janeiro teve erro? Teve. É igual o Gilles falou aqui, ó. Tá lá o presidente do Banco Master, lá, o Vorcaro, preso esse tempo todo. Não tem nenhuma denúncia formalizada.
0: É ilegal essa prisão dele, preventiva, agora?
1: Não vou dizer que é ilegal, mas assim, uma pessoa que está submetida à prisão, no mínimo, você tem que formalizar a denúncia o quanto antes. Mas nesse mundaréu de coisas aí que estão aparecendo, até agora não conseguiu se apurar a conduta dele para formalização de uma denúncia. No 8 de janeiro teve gente que ficou preso mais de ano esperando o oferecimento de denúncia para a pessoa poder se defender.
3: Que já era algo que ocorria na Lava Jato.
1: Exatamente.
3: Para forçar uma delação.
1: Virou uma cultura essa situação. Então isso está errado. E outra questão importante trazida aqui, que o Gilles trouxe, sobre a questão da TV Justiça, publicização. Olha o nível de vazamento dessas operações. Criminoso. Vazou questões lá do celular do Vorcaro, até da intimidade dele, como é que ele falava com a noiva dele. É, a questão lá da peleleca que virou meme, tudo mais, não sei o quê. Qual é a necessidade do interesse público dessas situações? Quem que foi responsabilizado por esse tipo de vazamento da Polícia Federal? Ninguém foi responsabilizado. Aí chega no Supremo Tribunal Federal. Aí pega um ministro, começa a dar publicidade em algumas situações, aí é determinado que levanta o sigilo de uma situação, de outros mantém sob sigilo. E os direitos e garantias fundamentais da Constituição veio justamente para não ter espionagem, para a gente, um cidadão comum, não começar a ser investigado sem ter ciência daquilo, sem ter os direitos e garantias necessários a ser respeitados. Até ministro do Supremo está sendo investigado sem saber. Olha que ponto que a gente chegou, a gravidade disso. Pensa, aí pega um ministro, vai pegar um ministro e começa a espionar o outro. Não, vou botar ele ali naquele inquérito e tudo mais. Apura, não sabia se era o ministro Alexandre de Moraes. Tem determinados limites que eles não podem ser ultrapassados. Aí a população, como disse o Calasso, nesse sentido torto de justiça, fala, não, mas tem que apurar, esse Alexandre de Moraes merece ser caçado e tudo mais, não sei o que, perere, parará, parará. Mas só que assim, tem determinadas garantias que, se forem violadas lá para o ministro do Supremo, daqui a pouco vai ser violada aqui. Então esses direitos existem para preservar o cidadão e precisam ser respeitados. Agora, igual você colocou assim, ó, metade do Supremo lá é mencionado nessas questões. Quem que vai resolver? O próprio Supremo Tribunal Federal. Tem que conduzir as investigações, tem que analisar, tem que fazer perícia, analisar a movimentação bancária das pessoas, igual é feito com qualquer cidadão, igual a gente. Você vê o ministro André Mendonça, teve um instituto de lá contratado pelo governo do estado de Roraima, num determinado período. Meses depois, ele tá lá julgando o governador do estado de Roraima no TSE, dando decisão favorável. O instituto dele é contratado no estado do Rio de Janeiro. Meses depois, está julgando o governador do Rio de Janeiro, o ex-governador do Rio de Janeiro, dando decisões favoráveis ao ex-governador do Rio de Janeiro. A gente precisa refletir se vai continuar sendo aceitável esse tipo de conduta.
0: Pois é, e passou da metade, né? Agora com a citação do Gilmar Mendes, que depois foi corrigido pela imprensa de que ele foi receber o Vorkar em seu gabinete, mas votou contra em duas situações os interesses do Vorkar, mas com essa citação torna-se 60% do Supremo citado nesse escândalo do Master, né? Toffoli, Alexandre de Moraes, André Mendonça, agora o Gilmar Mendes,
1: Nunes Marques e Fux.
0: O Fux não pediu, não se considerou impedido, né? E ficou bravo quando o Flávio Dino disse, olha, o que é que vamos fazer daqui a pouco? Porque o Cássio Nunes foi citado, o Fux foi citado, Fux, opa, eu não. Vi a hora do, o nível tá tão complicado que eu vi a hora do Fux pegar lá o seu, como é que é a roupa do cara que luta?
1: Kimono.
0: O kimono, que ele é faixa preta em jiu-jitsu, e partir pra cima do Flávio Dino, porque ele ficou revoltado quando o Flávio aludiu o seu nome nessa citação também. Eu volto com o doutor Gilles, depois o doutor Calaça, logo depois do intervalo, agora 8:30. Andrezinho, tem uma participação de um ouvinte? Coloca aí, vamos pro intervalo na sequência, vamos dar prioridade também para nossa audiência pelo WhatsApp 98476110.
4: Bom dia, grande Tiago Humberto, aqui no Bom e do Melhor, no nosso sabadão na Rádio Bandeirantes. Um grande abraço a todos os ouvintes. Aqui é o Fernandinho, do Jardim América, indo trabalhar. Rapaz, depois daquela palhaçada que teve lá no STF, aonde cada um dos ministros tinha um rabo mais preso, mais sujo, com essa sordidez total do Banco Master, maior golpe, se brincar, da história, né? Nem do Brasil, é do mundo. Nunca um banqueiro comprou tanta gente, nem Wall Street, que lá onde tem os caras da máfia, ligado um monte de trem, Daniel Vorkar conseguiu superar e vai ser, eu acho que ele vai ganhar mais dinheiro se brincar lá no Netflix, porque certeza daqui a pouco na Netflix. Aquele Cássio Nunes olhou, falou, eu me julgo que eu tenho que ficar fora porque eu estou presidindo o TRE. Para manter a isonomia. Rapaz, o vagabundo daquele ministro ganhou 3 dias no carnaval, R$1 milhão, alocação de uma mansão para ele e a família dele. O filho dele pegou dinheiro, o filho de todos os caras envolvidos. Bicho, falou que eu preciso, não sei pra onde nós vamos não, Tiagão. Desculpa o desabafo aí, cara, porque 8 horas da manhã, no sábado, meu povo lá em casa doente, eu indo trabalhar. E esses caras fazendo a farra do boi. Desculpa o áudio longo, mas não dá não, irmão. O Brasil tá difícil.
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18: 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De volta com o nosso Do Bom e do Melhor, agora 8h44, passou rápido o tempo. Nesse sábado, dia 19 de setembro, hoje recebendo o doutor Bruno Pena, advogado, Leandro Calassa, também advogado, e o Gilles Gomes, também advogado, essa bancada de juristas bastante qualificados, renomados, discutindo aquela sessão iminente do Supremo Tribunal Federal. E quem está com a palavra agora, agradeço muito a audiência de cada um de vocês. Por causa do tempo, não dá para colocar todo mundo, mas receba o nosso abraço. A gente vai com o doutor Gilles agora, depois da fala do doutor Bruno. Fica à vontade, doutor Gilles.
19: E Tiago, eu vou pegar o gancho do, eu acho que era Fernando, né, o ouvinte que... Fernandinho, que mandou...
18: Fernando, lá do Jardim América, isso, inclusive.
19: Mandar um abraço pro Fernando e dizer que a indignação do Fernando faz todo sentido. Eu acho que a gente tem que respeitar, né, Leandro, essas reivindicações e apontamentos que a população faz, porque aquilo que a população vê a partir de uma ideia de senso comum, que é diferente do que a gente acaba vendo. A gente que trabalha no direito é especialmente um termômetro, né? E esse termômetro não deve ser desconsiderado. E aí pegar um pouco o gancho que o Bruno apresenta sobre, e aí, o que, que vamos fazer, né? O STF, ele está diante de si, mais uma vez. O ministro Fachin já cancelou a sessão, né, do dia 23, que seria agora na, né, semana que vem. O pedido de vista do ministro Dino deve levar essa discussão para além das eleições. E se isso tudo acontecer, e aqui vamos ser objetivos, pragmáticos, eu acho que é bom pro pleito eleitoral. Eu acho que isso é muito, muito positivo, porque se misturou, né, duas questões que acabam afetando diretamente esse sentimento do Fernando, que ao fim e ao cabo vai, em outubro, escolher o seu candidato, seu presidente, enfim, muito conectado e muito contaminado por esses rumos, né, da investigação do Banco Master. Então, eu acho que nesse momento, o que a gente espera? E eu acho que o que seria o ideal, né, para todos nós? Uma certa serenidade, né? Os ministros, e aqui, fazer uma brincadeira, o mais bobo que está lá é ministro do STF. Então também não vamos nós aqui achar que nós temos, né, todas as soluções para situações. O STF já passou por outras situações de acirramento. Acho que isso, em algum ponto, é normal. O que não é normal, do meu ponto de vista, é a gente não ter, como o Bruno bem diz, resposta sobre as suspeitas, que são suspeitas graves. E aí me parece que, passado o pleito eleitoral, Thiago, a poeira tendo baixado um pouco, se retoma essa discussão, mas se retoma da forma correta, a partir de um procedimento previamente estabelecido, a partir da definição do critério de julgamento, quem vai julgar, como vai julgar, se de fato os ministros que são citados podem participar, se, e isso muito importante, se os demais ministros implicados, né, em relações ou supostas relações com convocaram, vão ser incluídos nessa investigação, para que aí sim a gente não tenha uma justiça seletiva, que é tudo que a gente não quer. E aqui eu quero fazer um apontamento para passar a palavra para o Thiago, para os meus colegas aqui de bancada. Eu sou criminalista, vários dos principais casos criminais do estado de Goiás passam pela minha mão como advogado criminalista, e eu sou um defensor ferrenho de garantias constitucionais, e me causou, e aqui só fazer um parênteses, me causou uma certa enfim, fiquei muito atento à fala do ministro Alexandre de Moraes quando ele reivindicou corretamente o justo processamento, que sabemos todos não foi o que aconteceu no processamento do caso do 8 de janeiro. E aqui eu não estou falando só do presidente Bolsonaro, pessoa pela qual eu tenho várias críticas, mas o ministro Alexandre, vale dizer, foi o responsável pelo inquérito do 8 de janeiro e depois tornou-se o relator do processo, o que não deveria ter acontecido. Então, que esse aprendizado, né, Bruno, que volta e meia a gente se depara com situações que geram aprendizado, sirva para aperfeiçoar o STF, a jurisdição constitucional, e que a gente tenha, logo depois das eleições, respostas, né? Eu acho que é tudo que nós precisamos, mas respostas dentro das regras do jogo, que é que o Calaça bem fala.
0: E está contaminando tanto o ambiente político que nós não conseguimos falar de proposta dos candidatos. Só se fala em quê? Ah, eu defendo o impeachment do Xandão, eu defendo o impeachment do André Mendonça, e você não ouve propostas desses candidatos. Brasil afora, inclusive.
19: Me permita só mais uma coisa, para não monopolizar a fala. Fazer aqui não é um justo desagravo, porque não fui eu quem fez a ofensa, mas nós temos no estado de Goiás, em grande maioria, magistrados da mais alta cepa da magistratura goiana, merecem o nosso respeito, merecem o nosso incentivo. Magistrados probos, aqui eu cito o presidente do Tribunal de Justiça, um grande magistrado, Leandro Crispim, que tanto nos orgulha. Nós temos membros do Ministério Público do Estado de Goiás que merecem o nosso respeito, que desenvolvem seu trabalho de forma republicana, e especialmente, Bruno, a advocacia goiana, que deve ser respeitada. E aí me parece que aquela fala do ministro Dino não foi, talvez, a mais, não foi colocada da melhor forma possível, né? Eu acho que poderia ter sido dito em outro contexto, em outro momento, enfim, mas a gente não pode deixar essas generalizações, né, Bruno, serem ditas sem resposta. Acho que isso é muito importante.
0: Tá certo. Tá destacado a fala do ministro Flávio Dino, que faz uma comparação de quem só se tem a venda de sentença porque tem quem vai lá comprar até o juiz, e aí parte de alguns advogados falaram, olha, mas teve a compra porque alguém aceitou, no caso, o juiz, e aí virou uma confusão. Penso que é desnecessário porque tem criminoso em todas as áreas. Advogado, jornalista, cabeleireiro, açougueiro, mecânico, na política. Opa, política parece até pleonasmo dizer isso, mas em todos os cantos. E aí a gente ficar colocando dentro de um contexto uma fala como essa acaba não sendo muito elegante. Mas o doutor Calassi tem a palavra também agora, vai lá.
7: Eu acho que o debate jurídico em si
0: eu que tenho a prerrogativa de dar a palavra para vocês, viu? Vocês não podem um falar com o outro, não. Tem que pedir autorização.
7: Tem que pedir ao Thiago mesmo. Tá no regimento interno?
0: Da Bandeirantes.
7: Acho que fugindo um pouco já do jurídico, eu acho que a população brasileira ela precisa voltar a entender que ela tem que agir como um corpo único, ela tem que agir de forma buscando os interesses da sociedade. Eu participo aqui do programa junto com o Thiago, participo de outros programas de debate. E quando eu assumo a titularidade aqui do microfone, eu não busco dar opinião baseado no que é bom para mim. Eu busco dar opinião baseado no que é bom para a sociedade, no que é bom para o país. E eu acho que a gente passou por um período de excesso de informação, e aí vem uma questão filosófica, religiosa, que trouxe muito eu. Se eu acordar 4 horas da manhã, eu vou ter sucesso. Se eu trabalhar enquanto os outros dormem, eu vou ter sucesso, eu vou ser bem sucedido.
20: Se fosse assim, todo padeiro tava rico.
7: E quando a primeira vez que eu vi isso, eu perguntei pra menina padeiro da limpeza do escritório, né? Ela acordava às 4 e chegava em casa às 10, porque ela tinha um horário também de trânsito entre a casa dela e o escritório, e ela não tava rica, evidentemente. Então eu acho que a gente tem que passar a enxergar o problema da sociedade como um todo. E aí nesse processo eleitoral, buscar votar pensando na sociedade e não em si. Ah, eu quero eu que sou do simples, ou eu que sou um MEI, ou eu que tenho uma empresa, pagar menos imposto. Mas eu quero que tenha o meu vizinho pague mais imposto, porque eu quero ter o asfalto na porta da minha casa, eu quero ter a luz. Então a gente precisa pensar como um corpo, resolver o problema do judiciário, do Congresso, do Executivo como um todo, pensando como um todo e não no eu. E aí a gente vai conseguir resolver o problema do Judiciário, porque precisa, resolver o problema do Legislativo, porque precisa, e do Executivo, porque precisa. Mas a gente precisa pensar como sociedade.
0: E qual a medida premente, hein, doutor Bruno, para a gente tentar ir resolvendo alguns problemas? É claro que nós não podemos jogar pedra em todo o Supremo Tribunal Federal, até porque não são todos envolvidos, e os que foram citados não tem absolutamente nada comprovando alguma ilegalidade neste caso do Vorcaro. Mas em havendo, claro, uma contaminação da Suprema Corte, o que fazer de maneira para ontem? Qual o mecanismo que a gente pode fazer? Porque eu estou vendo muito debate e até pessoas abalizadas. Olha, tem que ter um tempo para um Supremo, 10 anos, 15 anos. Olha, tem que ser indicação da OAB, lista tríplice. Ah, tem que ser concurso público, frases feitas e ideias tão complexas, mas construídas de maneira muito vulgar. Porque, você tem lá 10 anos, um mandato por 10 anos para um ministro. Ora, se ele for um cara criminoso, um picareta, ele vai fazer esquema ali naquele período que ele tiver lá. Isso não é garantia.
20: Vai acelerar, né?
0: Vai
20: garantir meu pé de menos
0: 10 anos. 10 anos. Foi concurso público? A pessoa que passa no concurso público, ela não tem uma garantia de honestidade perene. Então isso é frase trivial.
20: Eu acho que é o seguinte, assim, o modelo não é a solução do problema. É igual você colocou aqui, muda-se a forma, se a indicação for ruim, vai ter uma pessoa ruim lá do mesmo jeito. O que a gente precisa, acho que é o Calassa colocou aqui, é mudar a mentalidade da situação. O Brasil é um país que o Paulo Freire viu lá atrás, que repleto de privilégios, mas que quem está de fora do privilégio não quer acabar com o privilégio. Ele quer ter acesso ao privilégio. Então o Paulo Freire falou assim, a educação quando ela não é libertadora, o oprimido não quer acabar com o opressor, ele quer assumir o lugar do opressor. E o Gilles trouxe aqui a questão do debate eleitoral. Você vê agora, está se colocando nas eleições o seguinte: votar no Lula é manter o Alexandre de Moraes, votar no Flávio Bolsonaro é derrubar o ministro Alexandre de Moraes. Que é assim, esdrúxulo ouvir isso. Não tem nenhum presidente da República que tenha o poder de derrubar um ministro da Suprema Corte do país. E nem deve ter esse poder. A gente precisa ter isso claro. A gente precisa ter isso claro. Agora, o presidente, a prerrogativa que ele tem não é de nomear um ministro da Suprema, é de indicar. Ele é submetido ao Senado Federal, que faz uma sabatina para analisar se ele tem uma conduta libada e se ele tem conhecimento jurídico. Não precisa ser, e é importante dizer aqui para os ouvintes, não precisa ser nem advogado, não precisa nem ter formação jurídica. Já teve casos de ministro do Supremo que não tinha formação jurídica. Agora, ele tem que mostrar o notório saber. O que é o problema que tem hoje no Brasil? Você vê assim, olha lá na Argentina, tinha lá o Zaffaroni lá, um dos grandes doutrinadores na área de direito penal. Ele era ministro da Suprema Corte. Vê os grandes doutrinadores que estudaram o direito do país quando chegaram à Suprema Corte. Poucos. E isso empobrece o judiciário nosso. O que a gente precisa não é rever o modelo, na minha opinião. O que eu acho que a gente precisa é qualificar essas indicações. E só para concluir, o Gilles trouxe uma questão importante aqui. Tem muita gente que relativiza direito e garantia do indivíduo no processo penal até precisar dele.
1: É verdade.
20: Foi o caso do ministro Alexandre de Moraes. Não, isso não precisa, advogado não precisa de vista, não, é muita defesa, sustentação oral não serve para nada, o regimento vale mais que o estatuto da OAB. Até começar a ser investigado. Ele fala, não, precisa, tem que ter isso e tal. É o caso, e eu acho muito salutar trazer aqui, que o Monteiro Lobato, quando foi preso em 1941, ele saiu do cárcere e fez uma afirmação muito forte. Ele falou assim, na minha opinião, todo juiz, antes de ter o poder de decretar a prisão de alguém, tinha que ficar pelo menos 5 dias preso lá, para saber o que é uma prisão antes de determinar a subtração da liberdade de outra pessoa.
1: Tá certo. Sabia disso. Lobato foi preso, então, em 41?
20: Em 1941, quem escreveu uma carta ao presidente da República na época, o Getúlio Vargas, sobre a criação da Petrobras.
1: E foi preso.
20: Foi preso, ficou 30 dias preso.
1: Graciliano Ramos também, meu conterrâneo, foi preso na época do governo Vargas, também por uma das coisas, criticar aquele governo.
20: Foi prefeito de Palmeira dos Índios,
1: isso,
20: né?
1: Isso, e nascido em Quebrangulo, lá no interior de Alagoas. 8h59, doutor Bruno Pena tomou toda a palavra, parecia o Gilmar Mendes e o Dino. Tomou todo o espaço de vocês. Então,
21: mas eu me senti profundamente representado, viu,
1: Bruno? Essa panelinha aí desses juristas aqui de Goiás. Quero muito agradecer, 8h59, não dá tempo para mais nada, agradecer essa bancada muito qualificada, inclusive o próprio, cadê o ouvinte aqui que deixou uma mensagem agradecendo muito a bancada, o Bruno, que é GCM, tá falando, ó, bancada nota 10, Thiago, tô na audiência, convida mais vezes essa turma. Vamos convidar sim, viu, Bruno? É difícil achar um espaço na agenda dessa bancada tão qualificada. Muita gente participando mesmo. Obrigado mesmo pela audiência. Agradeço ao doutor Bruno Pena, Leandro Calácia, Gilles Gomes, que participaram de maneira tão qualificada do programa de hoje, falando de um assunto muito sério, sem gritaria. Aqui foi uma sessão, assim, para ficar para a história, a sessão de hoje aqui na Bandeirantes. Bora pro intervalo, obrigado meninos. Bora pro intervalo, a gente volta daqui a pouquinho, 9:00.
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3: 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De volta com o nosso Do Bom e do Melhor, agora 9:05 para esta segunda hora, com a bancada sempre muito qualificada também. Já apresento para vocês o Elmes Marques, advogado, ex-secretário em Goiânia. Como vai, doutor Elmes? Bom dia.
4: Bom dia, Thiago Humberto. Bom dia a meus colegas de bancada. Bom dia, Andrezinho.
3: Tá certo, ó, que a gente vai apresentar daqui a pouquinho, tá com um problema técnico nesse microfone. Eu vou pedir pro senhor dar um pulo, sair da direita e pra esquerda pra poder se apresentar aqui no nosso ouvinte. Agora sim vai dar certo. Bom dia pra você, doutor Elmes.
4: Bom dia, Thiago Humberto, pra esquerda jamais. Bom dia ao Andrezinho, da equipe técnica, bom dia meus colegas de bancada e um bom dia especial a todos os ouvintes que nos acompanham.
3: Doutor Rafael Costa também tá com a gente. Formado em Direito e analista político, como vai? Bom dia.
5: Muito bom dia, Thiago. Bom dia a todos os nossos ouvintes da Rádio Bandeirantes. Quero cumprimentar também os colegas de bancada, pessoal da produção do programa. Que seja uma manhã muito agradável, conversando aquilo que todos nós gostamos, de política.
3: Política, porque tá chegando o dia, dia 4 tá chegando. E completando a bancada, o Levi Rafael foi superintendente do PROCON aqui no estado, advogado, doutor Levi, bom dia.
6: Bom dia, Thiago. Bom dia, Andrezinho. Bom dia a todos os ouvintes da Rádio Bandeirantes. Uma excelente manhã aí a todos nós. E o bom dia aqui ao doutor Elmes, grande advogado eleitoralista, doutor Rafael, o próprio Costa.
3: O próprio Costa, é isso.
6: Acho bacana demais o nome dele nas redes sociais, o próprio Costa.
5: Sabe por que disso? Bom dia a todos. O meu nome tem H depois do F. E eu não tava aguentando mais, pra todo mundo, foi Rafael com FH. Falei, meu Deus, eu preciso de arrumar um outro nome aqui, fácil de explicar meu Instagram, né? Aí veio o próprio Costa, né?
3: Pois é.
6: 15 dias, hein, Tiagão? Pegando fogo aí, a reta final, muita repercussão aí. Né?
3: 15 dias, verdade, 15 dias. Dia 4 tá chegando, não se sabe quem vai ser eleito governador em Goiás, quem são os senadores que conseguirão suas cadeiras lá no Senado Federal. Eleição muito aberta, tem as vantagens, mas continua aberta. Rafael, começo contigo, falando de uma maneira mais geral, depois a gente vai pegando alguns pontos do pleito aqui no nosso estado. Fica à vontade.
5: Tá chegando, né? Vai dar a lógica do que eu particularmente imaginava. Teremos Daniel e Wilder no segundo turno. Dois bons nomes, para ser bastante honesto. Eu acho que Goiás não vai perder se um ou outro for eleito. Mas é muito curioso, porque o período eleitoral, em tese, ele serve para que nós conheçamos um pouco mais as opções e possamos definir o nosso voto. E uma das formas de você conhecer um pouco melhor é observando o trabalho apresentado por esses dois nomes, né? E acredito que no momento oportuno durante esse programa a gente vai poder aprofundar um pouco nisso, fazer algumas observações muito pertinentes.
3: O senhor falou aí com bastante dogma de que haverá um segundo turno entre esses dois candidatos. Então aproveito e falo do Senado também. Está acreditando já em nomes que conseguirão, os dois nomes que conseguirão o êxito?
5: Eu acredito que eu tô bom nisso, viu? Porque os nomes que eu falei da primeira vez, eu acredito que mantenho, ratifico a intenção, a minha opinião. Acredito que vai ser aí Gracinha Caiado e Gustavo Gayer.
3: Gracinha Caiado e Gustavo Gayer. 9:08, doutor Elmes, e aí, um primeiro momento, um preâmbulo sobre as eleições aqui no estado.
4: O estado de Goiás, Thiago, tá dando a lógica em si, que é o candidato a ser batido, que é o Daniel Vilela, porque tem uma máquina muito forte.

0: Forte, tá vindo de um legado de um ex-governador Ronaldo Caiado, mais bem avaliado do Brasil, e ele vem com este discurso de continuidade. Então, o candidato a ser batido hoje, porque ninguém coloca outro no segundo turno, até mesmo algumas pesquisas falam até em primeiro turno pro Daniel Vilela. Eu acho muito pouco provável que isso vá acontecer. Mas é o candidato a ser batido hoje nas eleições, no cenário de governo, é o Daniel Vilela. Até porque, se for tanto Marconi ou Wilder, a máquina pública ainda é muito forte. O resquício do Caiado, que é pelas pesquisas que nós estamos vendo aí, ele não vai para o segundo turno de presidente, então ele vai abraçar o estado de Goiás e vai andar de mãos dadas com o Daniel Vilela. Isso fortalecerá muito o segundo turno do Daniel Vilela, caso tenha segundo turno. Então, na minha concepção aí, o segundo lugar no segundo turno ainda está muito em aberto. Tanto pode ser o Marconi, quanto pode ser o Wilder. Mas o Daniel Vilela é o candidato a ser batido no cenário de governador.
1: Acreditando, então, na possibilidade de Marconi também para o segundo turno. E para o Senado?
0: Para o Senado é a Gracinha e um dos dois Gustavos, na minha opinião. Porque o segundo voto do Gustavo Mendanha é muito forte. O Gustavo Mendanha vem da última eleição de governador, onde deu trabalho para o Caiado, quase teve um segundo turno. Então, assim, a Gracinha e um dos dois Gustavos.
1: Doutor Levi, e aí, concorda com os meninos?
2: Olha, eu queria só chamar atenção para uma situação que é o voto útil. Eu de verdade esperava que a campanha do Wilder Moraes fosse ganhar corpo há mais tempo, né? Capaz de chegar a uma reta final aí. Nós estamos hoje a 15 dias das eleições. Eu esperava que ela chegasse mais pujante, com mais oxigênio, com mais entusiasmo, né? Então, assim, e o voto útil é aquele voto aonde a população no geral, nós é porque vivemos, respiramos isso, né, doutor Elmos?
0: Isso.
2: 24 horas como dirigente partidário, como quem convive com chapas, com candidatos. Então, a nossa análise ela é um pouquinho diferente do eleitor que está agora dentro do ônibus nos ouvindo, que está agora dentro do carro nos ouvindo. Agora que a turma começa a decidir. E agora, Tiago, tem uma coisa que o candidato precisa ter na eleição, chamado presença. Eu confesso que eu não vi, de verdade, aqui não estou tecendo crítica e nem torcendo contra, mas eu não vi um carro adesivado só de Wilder Moraes. Eu não vi um carro adesivado de PT. E eu também não vi um carro adesivado de Marconi Perillo, igual a gente via antigamente. Eu não vi um bandeiraço do Marconi Perillo nos principais cruzamentos de Goiânia, como a gente via antigamente. O que que isso quer dizer? Que as campanhas não ganharam corpo, não ganharam a presença nas ruas. Então, eu faço a ressalva aqui, discordando um pouquinho dos meus colegas, que o Daniel pode ter esse voto útil muito forte nessa reta final, dizer, gente, pra que que nós vamos trocar o certo pelo duvidoso? Bora ganhar esse negócio no primeiro turno, que bobagem. Então, assim, é a ressalva que eu faço. Naturalmente, a gente esperava que o Marconi já tinha batido no teto e se configurou no decorrer das eleições, no decorrer dessa caminhada eleitoral, e ele deu uma desidratadinha. Era natural que se esperava que não o Wilder, mas o 22, qualquer um dessa sala aqui que botar o 22 no peito e sair, tem 20%, Thiago. É o 22, tá certo? A gente esperava que ele crescesse, isso se confirmou também, mas não é um crescimento. A gente esperava que a essa altura do campeonato, a 15 dias das eleições, o Wilder Moraes pudesse estar mais 10 pontos à frente do terceiro colocado. E não é isso que está se configurando. Então, assim, muito cuidado, e eu ainda tenho mais uma ressalva para fazer. Para mim, Daniel Vilela ganha com folga no segundo turno de um candidato, com folga, de Marconi Perillo. Se for o Wilder, meu amigo, vai dar um trabalho danado. Pode ganhar, mas vai ser muito penoso.
1: 9:13. Quer Sim. contestar? Vamos lá, então, porque vocês falaram coisas diferentes do doutor Levi.
3: Eu não contestaria, né? Porque acho que não há muito que ser contestado. Eu entendo a visão do Levi, pode perfeitamente ser o caso prático, né? Não, acho que não é uma análise equivocada, é só uma outra possibilidade que pode muito bem acontecer. Mas focando especificamente na atuação do Wilder, Thiago, enquanto o Levi falava, eu estava refletindo e lembrando que essa campanha dele, que tem razão o Levi quando fala que tá faltando, não deu liga falando aí naquela boa senhora de cozinha ali que faz uma comida. Não empolgou. E isso me fez lembrar a campanha para prefeito do próprio Fred Rodrigues, onde o que que eu observei e vejo acontecer novamente? Me parece que as pessoas que estão por trás das campanhas, elas estão contando somente com aquela militância que existem nas famílias, de você sentar, conversar sobre política, ah, porque é 22, ah, porque é 13, e fica aquela polaridade. Isso existe, isso vai continuar existindo, as pessoas são seres políticos que continuarão, pelo menos na minha opinião, cada vez mais tendo posições antagônicas e mais polarizadas. Entretanto, quando alguém se presta a lançar o próprio nome, ela não pode contar só com isso. Nós vimos o que, é que aconteceu aqui em Goiânia. Fred, que é uma pessoa excelente, conheço pessoalmente, gosto, é um amigo pessoal meu, mas equivocou na estratégia. Tanto é que ganhou no primeiro turno e aconteceu algo que nós nunca vimos na história de Goiânia. Isso nunca tinha acontecido, perdeu no segundo. E o que é que nós estamos vendo agora acontecer para governo? O Wilder é uma pessoa...
1: Mas errou em quê? Desculpa te interromper. O Fred errou em quê?
3: A meu ver, ele contou muito com o 22. Essa reserva de votos que existe naturalmente em Goiás.
1: E não foi pra rua, é isso?
3: Não foi pra rua. Falta isso. Qual foi o comitê da direita em 2022, né?
1: 24.
3: Onde estava esse comitê? Aonde que eram os pontos de bandeiraço, de adesivaço? Aonde que era o trabalho de rua, de contato junto com as pessoas? Povo. Não tinha. E novamente não tem, né, no caso do Wilder. O que eu observo, e quem me conhece sabe que eu sou uma pessoa de direita, os meus votos predominantemente são ali junto com a turma da direita ideológica, mas eu não vejo o Wilder fazer um trabalho diferente do que foi feito no caso da Prefeitura de Goiânia.
1: Rede social não é suficiente, tem muita gente que está investindo na rede social.
2: Tiago, olha só, eu tenho uma visão muito prática, já coordenei campanhas, participei, já fui candidato, e o candidato...
1: Não, vocês têm que falar o que, que eles devem fazer, porque só criticar é fácil, dizer, olha, o Wilder não está em campo, o Fred errou, o Fred ganhou a eleição no primeiro turno.
2: É, vou dizer para
1: o segundo, e aí fazer o quê? Tem que dar...
2: A direção, então vamos lá.
1: Por favor.
2: O candidato, ele precisa ter um tripé durante a eleição.
1: Tripé.
2: Ele precisa ter presença, seja ela digital ou na rua, ele precisa ter legitimidade, ou seja, ele precisa mostrar para a população o porquê dele que ele é candidato, e ele precisa ter mobilização. Então o 22, tanto o Fred como o Wilder, eles têm uma presença digital, falta a presença local. Candidato, o Thiago, eu aprendi a fazer campanha com Iris Rezende. Era impossível caminhar perto de Iris Rezende, tamanho que o povo gostava de estar perto do Iris. O que a gente tem percebido é que tem essa ausência, esse distanciamento do tete-a-tete com o povo. Sabe?
1: Pegar na mão.
2: Pegar na mão e conversar mesmo, sabe, Thiago?
3: Subiu uma avenida de loja por loja isso. Ali, uma tarde inteira, uma manhã inteira. Falta isso.
1: Tá não engraçado. Tem isso. Acabou, hein?
2: Acabou.
1: A Anhanguera, eu trabalhei por muito tempo na Anhanguera. Em outras campanhas, a galera subia a Anhanguera, então, às vezes assim, até
2: eu de entendo,
1: ponta a ponta,
2: eu entendo que nós evoluímos digitalmente para o celular, eu entendo isso perfeitamente, mas nada substitui um aperto de mão e falar, meu amigo, preciso do seu voto. Por isso, por isso, por isso. E depois, na rede social, é onde o cara vai ter tempo de te vasculhar. Então tá faltando para o Wilder essa presença junto ao povo e a mobilização. A mobilização. Cadê gente andando junto que acredita no projeto, né? E aí, quem é que faz isso? São os candidatos a deputado federal. Eu sempre falo, quem ganha eleição para governador é candidato a deputado federal e candidato a deputado estadual. Por que os deputados estaduais e federais não estão andando junto com o governador? Ué, porque não está tendo ajuda, então está cada um por si. E aí tem um versículo na Bíblia que diz que casa dividida não subsiste. Né? Então, assim, a gente viu aí um deputado federal, né, Fábio Souza, vou citar o nome, aqui a gente é muito transparente em tudo que fala e faz, indo para a rede social dizer, olha pessoal, preciso de uma vaquinha porque o meu partido não me ajudou. Aí eu aqui pensando como dirigente partidário que fui, puxa vida, esse cara é de um segmento importantíssimo para a direita, que é o segmento evangélico. Esse cara teve quase 50 mil votos eleição passada. E esse cara não está tendo ajuda do partido. Qual é que foi o critério utilizado? Que estratégia maluca é essa de não apoiar um cara igual o Fábio Souza?
3: E não foi o primeiro caso. Se fosse um caso, o primeiro da direita, tudo bem, acontece, né? As pessoas entendem. Mas nós estamos falando que eu tenho de cabeça aqui pelo menos o terceiro. Um assim que o PL, que passamos as eleições para prefeito, com a prefeita de Formosa, já dentro de 3 meses já saiu do PL, foi eleita por ter o 22, e aí depois a primeira coisa que ela fez foi sair e ir pro governo. Depois nós tivemos agora recentemente o caso em Anápolis, com o prefeito de Anápolis, que tem uma base eleitoral fortíssima ali, e agora novamente o novo segmento da direita, o segmento evangélico, pessoas também muito ideologizadas, muito aguerridas aos princípios da direita, novamente com esse tipo de problema. E exatamente na fase que não se pode ter. Nós estamos a menos de um mês aí, 15 dias, com esse tipo de problema. E aí, eu estava até comentando com o próprio Levi, em off ali agora há pouco, se durante uma campanha você tem tantos problemas, eu estou começando a me questionar, de forma muito legítima, como é que seria um governo desse. E acho que é legítima essa dúvida.
1: O dinheiro da presidência, a prerrogativa é dele, do presidente da sigla, para liberar os candidatos.
0: Sim, o presidente da sigla não é tem obrigatoriedade nenhuma de distribuir de forma igual para todos os candidatos, não. Mas ele tem uma obrigatoriedade de distribuir para cota de gênero. Quantidade de 30, ali no mínimo 30% para as mulheres, negros.
1: Não tem nada a ver com a nacional. Não é o presidente que libera.
2: Agora sim, Thiago, o presidente estadual de um partido, ele escala o seu time como um técnico escala um jogo de futebol. Ora, o Thiago é muito mais rápido do que o Levi no ataque. O zagueiro é lento. Por que eu vou colocar o Levi? Vou colocar o Thiago. Ah, mas o Thiago, eu não gosto do Thiago. Não é gostar, é efetividade. Então, o presidente de partido, ele precisa tomar as decisões de forma pragmática. Então, assim, não é porque existe aqui um candidato A em detrimento do B. É o seguinte, Fábio Souza é um cara que já teve quase 50 mil votos para deputado federal, é um player importante, então nós precisamos investir nesse cara, né? Tem outros. Agora, essa divisão, ela nunca será satisfatória, mas ela não pode ser tão ruim a tal ponto um candidato
1: ir para a rede social. Ele não fala que não teve nenhum recurso, né? Ele não fala, ele não cita valor.
0: Só não foi entregue que foi combinado.
1: Ele fala que não
3: recebeu. Ou seja, ele contou com algo que esse algo não chegou. Agora, sabe o que me chama muita atenção? Quem define isso é o presidente do partido. Quem que é o presidente do partido em Goiás?
1: O candidato ao governo, Wilder Moraes. Por isso que eu fiz essa pergunta aqui.
0: Mas aí tem um grande problema. Tem pessoas que têm um poderio de economia. Vamos dar um exemplo do Wilder. Ele é um cara, um empresário muito bem sucedido, uma pessoa renomada. É senador, mas ele não tem aquele viés político que tem. Vou te dar um exemplo aqui. Você põe um PL na mão de um Bruno Peixoto, por exemplo, que tem aquele traquejo político. Tem locais no estado de Goiás, por incrível que pareça, que o PL não tem nem diretório. Como que pode um partido desse tamanho estar sem diretório no estado de Goiás?
2: Doutor Elmos, mas aí eu falo, eu amo futebol. Então, quem é que joga futebol? Jogador profissional. Então, assim, eu adoraria entrar lá no Allianz Parque contra a LDU.
1: Estão falando que o PL não é um partido profissional?
2: Estou dizendo que a direção não tem agido coerentemente com aquilo que se pede um dirigente partidário.
1: Mas
2: tem que ser pragmático, estratégico e, acima de tudo,
1: meu irmão, Levi, efetivo. Mas o seu argumento não serve justamente para explicar essa situação? Por quê? A gente está trabalhando, os bastidores políticos trabalhando com três candidatos do PL.
2: Sim.
1: Para ter êxito, para terem êxito nessa eleição. E aí, certamente, o Fábio Souza não está entre esses três. Uma questão até óbvia, okay. Né? Não é opinião, questão óbvia. Então, eles vão investir em quem? Nos caras que têm chances, Magda, Fred e o Major. Não é coerente nessa analogia que o senhor fez com o futebol? Olha, eu tenho aqui o camisa 10, o camisa 11, o Romário, o Denilson, o Thiago Humberto, que jogou muita bola também no CRB. Então, vou investir nesses três. Não está certo, não?
2: Não, tá, Thiago. Veja bem, eu não tô questionando aqui a quantidade de recursos. Eu tô até olhando aqui agora, por exemplo, Fábio Souza e o Major Vitor Hugo ganharam a mesma coisa. Ganharam a mesma coisa da direção nacional. Ganharam 330 mil, isso aqui é público, tá, gente? Só você ir no Divulga Cândido aí.
1: 350 mil
2: pra 330 mil pra cada um.
1: E o Fred e a Magda?
2: Vou olhar aqui agora. Tá. Mas o que eu quero dizer? Eu não estou questionando este fato, eu estou questionando a falta de habilidade de uma campanha. Sim. De deixar explicitar uma situação dessa. Isso demonstra fraqueza, isso demonstra falta de tino político. Já é a segunda ou terceira vez que a campanha de Wilder não consegue segurar uma crise dessa. O que o Fábio Souza está reclamando não é que não recebeu nada. É que, olha, descumpriram comigo o combinado. Ele não falou quanto é que foi o combinado, mas eu sou da moda antiga. O combinado é combinado, irmão. Né? Então, assim, o que a gente questiona é a falta de habilidade, de profissionalismo para se tratar um assunto desse. Porque o Fábio Souza é o que teve a coragem de ir, Thiago. A gente que está nos bastidores tem ouvido outras situações, e aí as pessoas, por uma questão de educação, de ética e uma série de coisas, não têm explicitado, né, os compromissos que o PL e o Wilder fizeram e descumpriram.
1: Tá certo. Doutor Welmes, e aí?
0: Não, o PL é muito forte pela direção que tem hoje. Porque o Wildo não é político, vamos ser sinceros. O político é aquele cara que gosta de uma imprensa, é aquele cara que gosta de estar no meio do povo, é aquele cara que acorda de madrugada. O exemplo é o Willis, o exemplo é o Maguito, vários exemplos. Então o Wilder não é aquele político nato, aquele cara que gosta de tete a tete com o povo. Porque nós que vivemos a política, a gente acha muito simples estar perto de um deputado, estar perto de um senador. Mas aquela senhora que está lá na periferia, que tem um aperto de mão de um senador, para ela aquilo ali ela ganhou o dia. Entendeu? Então o político ele tem que gostar de estar no meio do povo, de abraçar o povo, de viver a política junto com o povo. Afinal de contas, quem o elege é o povo. E o Wilder a gente sabe que não tem esse traquejo, essa vontade de estar no meio do povo. Não podemos menosprezar, porque o cara é o senador da República. Então ele teve mais de 700 mil votos na última eleição e a gente não pode menosprezar. Mas também, se ele estivesse fora do PL, será que ele seria senador? A pergunta é essa.
1: Uma agenda do Wilder e do Daniel, por exemplo. Daniel, 6 horas da manhã, estava correndo lá na Ricardo Paranhos. A agenda dele.
2: Hoje.
1: Sábado, Wilder, né? Sábado. O Wilder começa às 8h30. Começou agora há pouco. E houve vários dias que não tinha nenhuma agenda divulgada. Nesse período, a gente da imprensa divulga todos os dias a agenda de todos os candidatos.
2: Volta então, aquilo que eu disse agora há pouco. Falta mobilização. Não tem agenda porque a mobilização não está adequada.
1: Talvez o Wilder não quer isso, gente. Eu falei, vocês lembram disso, eu falei lá atrás. O Wilder não estava querendo ser candidato. Vamos lá, a gente tem que parar com essa ideia de que o brasileiro tem memória curta. Tempo inteiro a gente falava aqui no nosso programa, o Wilder não tá com cara de que quer disputar eleição. E aí junta naquela reunião na casa dele, Gustavo Gaia, Fred, toda a cúpula do PL aqui do estado pressionando para ele lançar a candidatura, para dar entrevista e tudo. O cara não dava entrevista, senador, viu, com mandato, senador, não dava entrevista. O Brasil pegando fogo com reforma tributária sendo jogada, um monte de coisa acontecendo e ele não dava entrevista. Aí os caras obrigam praticamente ele a colocar o nome à disposição. Ele coloca, depois o que, que a turma faz? Não, vamos juntar com o MDB. Então o negócio começou errado, para dar certo complica. Complica. Não tô torcendo, não, tô trazendo aqui fato.
2: Agora você quer
1: não
2: ver
1: opinião.
2: Você quer ver uma outra situação? E assim, só pra gente ser coerente com as informações aqui, vou falar, você perguntou quanto que o Fred recebeu. O Fred recebeu 1 milhão do PL Nacional. E a Magda Mofato recebeu 3 milhões e 30 mil. 3 milhões. Recebeu quase o teto, né? O teto é 3 milhões, sente alguma coisa.
1: Você tá falando nacional, mas não tem nada a ver. É o PL aqui do estado. Que é a parte que distribui. Isso. Mas vamos lá.
2: Então, assim, a Magda já arrecadou 3 milhões 194 mil, né? Então, assim, e o limite de gastos, 3 milhões 176. Então, ela já arrecadou até mais do que pode gastar.
1: Por que ela pegou essa grana toda?
2: Bom, ela é uma mulher que aí, como o doutor Elmos falou, tem a questão de 30%, no tem que ser 30. Dividido, né? E ela é deputada federal com mandato, né? Então ela ajudou ao PL.
3: Tem um legado, né?
2: Tem um legado dela e tem um trabalho dela. Agora,
3: com algumas ressalvas, mas tem um legado.
2: Você falou sobre essa falta de...
1: Peraí, você não perco o time aqui. Ah, tá. De todo jeito, a mulher sempre vai ter mais dinheiro por causa da cota de gênero, não?
2: Não necessariamente. É assim,
0: pode distribuir entre as mulheres.
2: É assim, ó. Por exemplo, se chegar 100 mil dentro para o diretório estadual, 30% dos 100 mil tem que ser dividido entre as mulheres. Você pode pegar esses 30% e destinar tudo para uma mulher.
1: E poderia ser para homem também se a maioria do partido fosse de mulheres.
2: Por isso que a gente fala, não é cota feminina, é cota de gênero. Tá, esse é o nome
1: então,
2: correto.
1: 30% é para mulheres. Agora a divisão entre elas, vamos dizer, se são 10 mulheres.
0: A cargo do partido.
2: Aí fica o presidente do partido.
1: E algumas delas podem ficar sem nada, também?
2: Pode.
1: Vai lá, agora continua o seu raciocínio.
2: Então, assim, não é que o PL deixou de repassar, não tem feito os repasses, e o que a gente questiona é só o fato dessa situação ter vindo à tona. Agora, nós estamos falando aqui dessa falta de mobilização. Você quer ver um cara que saiu da rede social e foi pra rua? E aí a gente tá falando errado, mas vamos falar do cara que fez o movimento inverso, Gustavo Gaia. O Gustavo saiu das redes sociais e foi pras ruas. Vocês não têm noção do tamanho da carreata ontem em Goianésia, e eu acompanhei. Certo? Ele saiu aqui cedo, passou em São Francisco, foi indo de Jaraguá até chegar em Goianésia no final da tarde. Então, assim, é um cara que entendeu que apesar dele ter um poderio nas redes sociais, ele precisava estar perto do povo. Tanto é que ele hoje passou, está começando a furar a bolha e está começando a crescer no segundo voto. Porque antigamente o Gustavo Gaia só tinha o primeiro voto. Então, assim, essa mobilização que ele tem se deve a um cara chamado Dácio, que está lá, né, do lado dele. Entendeu, explicou isso para ele, falou: amigão, você pode ser o rei da rede social, mas o povo quer estar perto do candidato.
0: O povo quer te ver.
2: O povo quer te ver. Então, participei de carreatas com Gustavo Gaia em Catalão, foi um sucesso. Goianésia ontem foi a maior carreata até agora que eu tive notícia. Então, assim, e ele tá perto do povo, né? Lá em São Francisco, ele andou a cavalo lá junto com o povo. Então, assim, cara, é isso que o povo quer, é gente igual a gente, sabe, Thiago? Não é porque o cara é um candidato a Senado, que é um cargo dos mais top que tem da República, que você tem que se distanciar do cidadão. Não é porque você é candidato a prefeito que você tem que se distanciar do cidadão.
3: Agora eu gostaria.
1: Costa pra gente pro intervalo.
3: Eu gostaria de fazer um rápido contraponto. Se o tempo daí você pode me cortar.
1: Certo.
3: Que eu não tenho memória curta. E a gente tava brincando agora em pouco. Ah, o próprio Costa. De onde vem o próprio Costa? O próprio Olavo de Carvalho. Eu sou uma pessoa de direita hoje. Eu saí de um mundo que eu não sabia o que era por conta do Olavo. Você sabe quem tentou derrubar o Olavo de Carvalho?
1: Quem?
3: De verbalmente fazer vídeo atacando e desmerecendo ele? O Gustavo Gaia. Ele fez isso. É só jogar no Google, no YouTube, aí vocês vão ver as discussões. A maioria dos vídeos, o Gustavo não foi homem de manter e ele retirou. Mas ainda existe alguma coisa. E o Olavo deu uma das maiores lições que eu já vi alguém da direita dar ao próprio Gustavo. Inclusive, quando o Olavo falou: você não vê nenhuma pessoa, nenhum comentarista da esquerda tentando debater com o intelectual da esquerda. E de fato não tem. De fato não tem. Depois disso, eu vi esse mesmo Gustavo Gaia, aí com méritos, né? Eu tenho que ser muito honesto aqui, mas destruir publicamente a reputação da Gabriela Rodarte, pessoa que ele mesmo levantou. Ele mesmo levantou. Passado mais algum tempo à frente, nós vimos novamente esse mesmo Gustavo Gaia com briguinha com o Fred, o próprio Fred. Tanto que vocês não viram um A do Gustavo Gaia no começo da campanha do Fred. Depois ele entrou, tardiamente. Sabe com quem que ele fez isso também? Com o próprio Wilder de Moraes. Esse Wilder que ele ia no próprio Daniel atual tentar montar chapa. Olha a que nível que a gente observa as coisas aqui. O Gustavo Gaia estava com conversas com o Daniel. E inclusive, esse mesmo Gustavo Gaia tentou destruir o Major Vitor Hugo por conta do Daniel. Porque o Major Vitor Hugo foi até o Daniel sem falar com o Gaia e ele usou a sua máquina de comunicação para destruir uma pessoa que hoje está dentro do partido dele e que é necessário, que foi o vereador mais bem votado do PL. Mais bem votado. Eu acho um desrespeito com o que fizeram com o Major Vitor Hugo. E agora, por último, nós estamos vendo aí essa situação de aí agora o Gaia realmente, como colocou o Levi, quer sair às ruas. Mas é um tipo de pessoa que eu não quero perto de mim. Porque hoje ele pega na tua mão, amanhã ele tá batendo em você publicamente sem motivo algum.
1: 9:31. Eu falei dos três nomes, é isso mesmo, né? Que a gente tá trabalhando com a ideia de o PL fazer três federais. E esses são os destaques: Magda, Fred e o Major.
2: Eu penso que, da análise que eu fiz, Thiago, e eu vou te repassar hoje a completa.
1: Opa, ó,
2: é, tem furo. Igual eu fiz semana passada.
1: Temos furo hoje.
2: Eu penso que o PL só faz três candidatos a federal se alguém estourar de votos. E eu não estou enxergando, porque assim, a gente não pode olhar só a chapa do partido. Nós temos que olhar todos os candidatos a deputado federal. E o que eu estou percebendo, Thiago, é que não vai haver, por exemplo, hoje dentro do PL, posso estar enganado e isso pode acontecer, mas eu não estou enxergando hoje no PL alguém com 200 mil votos. Não estou. Nem Fred, nem Magda e nem Major. Vitor Hugo.
1: Só eu termino o raciocínio depois do intervalo, porque o Andrezinho tá ali ansioso, muito feliz com a vitória do Tigrão.
2: Lamentável.
1: Segue o líder,
2: Lamentável.
1: Tigrão. Esse ano não tem pra ninguém, eu venho falando desde o início. Esse é o ano do Tigre no calendário chinês. E, obviamente, é o ano do Tigrão. Bora bater essa eleição do Campeonato Brasileiro, segunda divisão.
2: Não sobe?
1: Vamos apostar, então? Aposto qualquer um de vocês aqui, ó.
2: Oh.
1: Bota a grana na mesa aí, bora apostar se o Tigrão não vai pra Série A esse ano. 9:33.
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1: 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Agora nós estamos com a bancada muito qualificada, o Welmes Marques, advogado, o Levi Rafael, também advogado, Rafael Costa, o próprio analista político, especialista no professor Olavo de Carvalho. E essa do Gustavo Gaia não sabia.
3: Foi.
1: Mas ele tava vivo aí?
3: Tava vivo. Tava
1: e ele
3: vivo.
1: Respondeu?
3: Foi o seguinte, não sei se você. Se
1: ele
3: os
1: não deixava
3: ouvintes,
1: nada barato o Olavo, né?
3: Não, o Olavo acabou com o Gaier.
1: Foi.
3: Uai, tanto que ele excluiu os vídeos, a maior a autenticidade da surra que o Gaia levou é que ele não conseguiu manter os vídeos, ele tirou. Mas se vocês pesquisarem, vocês ainda vão achar algumas respostas do Olavo. Como ele morreu, eu realmente não sei o que aconteceu com a maioria dos vídeos. Mas houve um primeiro vídeo, houve a resposta, a réplica, o negócio foi alto. Como o Gaia sempre vem fazendo. A minha grande crítica à pessoa do Gaia é exatamente essa. Ele parece que tem algum senso de grandeza, não sei o que acontece com ele, que ele se vê maior do que de fato é. Não estou desmerecendo o Gaia, ele faz um trabalho muito bom naquilo que ele se propõe, é o grande comunicador de Goiás, só que eu sinto falta, como uma pessoa da direita, de ver ele utilizar isso para fomentar a direita. Não existe. Qual que é o trabalho que o Gustavo Gaia presta para a direita em Goiás? Não tem. Existe o trabalho dele. Pessoa física dele, né? A imagem Gustavo Gaia. É uma pessoa que tem um ganho altíssimo, eu não vou citar aqui porque eu acho que não é conveniente, mas tem um ganho altíssimo com visualizações do YouTube e ele poderia canalizar isso para construir uma direita. Goiás é um estado naturalmente de direita, as pessoas são naturalmente de direita. Nós temos o maior comunicador, um dos maiores do Brasil aqui em Goiânia, que é o Gustavo Gaia, e ele usa isso para ele. Ele não usa isso para a direita. Se ele realmente quer combater tanto o PT como ele fala, então cria uma base da direita aqui, uma coisa séria, um investimento mesmo. Isso é feito na esquerda. E é por isso que eu cobro tanto dele. Um dos grandes problemas, Thiago, só para concluir, é que o que eu vejo é que dentro da direita existem vários feudos. A gente foi até dito isso aqui no programa anterior. E de fato é, as pessoas entram na direita para fazer uma carreira particular. Enquanto a esquerda como um todo, ela entra na política para fazer um trabalho a longo prazo, de 20, 30 anos. É por isso que vira e volta e meia, a esquerda tá batendo na direita. E a gente tem que mudar isso.
1: Tá certo. 9:39. Sobre renovação na Câmara, hein? Vocês estão acreditando que haverá expressiva renovação?
2: Não, Thiago, dos 17, 15 voltam.
1: 15?
2: É.
1: Dois só?
2: Muito, a renovação.
1: Quem, os dois?
2: Vai ser difícil falar, Thiago, porque, por exemplo, o PL pode vir e Fred, né? E o Vitor Hugo pode retornar também.
1: Uma vaga.
2: Então, assim, nos outros partidos, lá no União Brasil e PP, delegado Valdir pode retornar. Eu acredito que a chapa lá do PT, que hoje contam com 3 deputados federais, para mim perde uma cadeira, fica só com 2, né?
1: Não, federal são 2 só, não?
2: Não, é a
1: Otônia e a Adriana.
2: É porque eles coligaram, né, na eleição passada, tinha uma federação, e salvo engano são 3 cadeiras que eles têm lá. É o Rubens Ottoni, a Adriana Corsi.
1: Só?
2: Então só. Continua.
1: Federação
2: com
1: a,
2: então continua com as 2. Então, assim, eu vejo que a renovação vai ser muito pouca. Lá no União Brasil e PP é a chapa mais forte, que fará a maior quantidade de cadeiras. Eles podem chegar aí a fazer 4 cadeiras, né? Então lá você tem hoje a Bruno Peixoto, você tem delegado Valdir, você tem a Silvier, né? E você tem o Adriano do Baldi, que é no PP, né? Mas está lá na Federação União Brasil e PP. E vindo por fora aí, muito forte, sabe quando aquela. O cara tá a 5 voltas da corrida final, que ele vem tirando segundo a segundo, aí na 5ª colocação, né? O Sanches da Federal cresceu muito nas redes sociais, ele é o candidato.
3: Bom nome. Bom
2: ele
3: nome.
2: É um excelente.
1: Candidato do Nicolas?
2: Candidato isso. Do Nicolas. Sanches da Federal.
1: Será? Seria uma surpresa, viu?
2: Se acontecer. Mas assim, a gente sabe das dificuldades que é brigar com esses 4 caras que eu falei. Delegado Valdir também não empolgou. Tem sido hostilizado por onde passa aí nos municípios, não tá legal a campanha dele, mas o Valdir ele não tem eleitor, ele tem fã. Então, assim, não podemos descuidar do Valdir hora nenhuma. Então, a chapa União Brasil e PP para federal tá muito pesada e poderá fazer aí 4 cadeiras.
1: Se fosse uma outra pessoa na presidência do Detran, certamente seria derrotado facilmente nessa eleição, mas é uma pessoa, como o doutor Levy disse, tem fã, tem pessoa que gosta mesmo do trabalho dele durante delegado de polícia e por aí vai. Então não é uma pessoa a ser descartada.
2: Não, de jeito
1: Mas nenhum. Se fosse um outro, que você quer destruir a carreira política de alguém, coloque presidente de SMT, presidente de Detran, porque lá é o momento, é o lugar mesmo para você destruir a carreira política de alguém.
0: Tem o delegado Humberto que pode surpreender.
2: Delegado
0: tem
2: Humberto.
0: Tem a chapa do Republicano.
1: Então dá mais, doutor.
0: Vai ter mais.
1: Pode ser mais.
0: Na minha concepção, 17 eu vou chutar aqui. Vai ser reeleito 12. 11 a 12. É porque tem partidos que o próprio partido vai matar um que já está ali, ó. Que já é eleito. Mas aí, tem republicanos lá que faz um também. Faz tem um três só. Nomes fortes para disputando uma cadeira, que é o Quirino, o Quirino, a Leda Borges e
2: Marussa.
0: A Marussa. Então, desses três, vai ter um nome que será eleito. É. Tem o próprio delegado Humberto que tem que ver, porque é o seguinte, não basta o cara fazer 120 então, mil votos. Porque para deputado federal, a gente está projetando em uma média de 320 mil votos para fazer uma cadeira, o próprio partido. Então vai ter muitas pessoas que podem tirar 100, 120 mil votos e ficar fora. E outros com 80, 70 mil votos entrar. Como assim? É o quociente eleitoral bater ali para poder fazer um.
2: É, eu vejo assim, ó, por exemplo, falando do meu partido, Partido Novo, Humberto Teófilo, alguém por quem a gente tem muito respeito, mas corre o risco de ser bem votado e a chapa não dá o complemento. E só fazendo uma correção, doutor Elmos, a estimativa é de que o quociente eleitoral para deputado federal vai girar algo em torno de 200 mil votos.
0: O senhor falou 300 mil. É 200 mil votos. É, 200,
2: só fazendo uma pequena correção. Votos, perdão. É, então, assim, significa dizer, Tiago, que o partido, para ter direito a uma cadeira, tem que fazer o quociente eleitoral, que é no mínimo 200 mil votos, vamos colocar aí.
0: Eu pus entre 200 e 210.
2: Então, assim, nós teríamos que ter, pelo menos, comentava isso também com o próprio Costa ali fora, que o Novo precisava ter, pelo menos, ali mais uns dois caras de 50 mil votos para ajudar Humberto Teófilo. Né? Então, acho que dificilmente o Novo vai debutar na Câmara Federal, aqui tem um representante. Acho difícil por isso, porque a gente tem que analisar todas as chapas, e não só a chapa do partido, né? Por exemplo, falar aqui também de uma chapa que se esperava muito e corre o risco de não ir, o PSB.
0: PSB.
2: A chapa deu uma desidratada da Ava Santiago, né? A
1: Ava vai ter 200 mil votos.
2: Ó, mas se tiver, então não ela vai ser uma das mais votadas.
3: Eu acho que vai ser mais votada.
2: Aí faz isso.
3: Não vai, não, Thiago. Não faz isso, não. Não vai.
1: Gente, ela tem uma força muito grande nas redes sociais.
2: Ela tem uma força.
1: Presencialmente.
2: Ela tem uma força, mas assim, o Thiago, eu não tô enxergando aqui, tô com a chapa aqui aberta, não tô enxergando aqui quem nessa chapa aqui terá. Vamos imaginar, eu acredito que a Ava hoje é uma mulher aí de 90 mil votos. Ok? Porque o voto, ele é um recurso finito, Thiago. Porque se a gente sair colocando 80, 90 mil votos aqui pra todo mundo...
0: Daqui a pouco tô 10 milhões de votos.
2: Daqui a pouquinho o Estado de Goiás virou São Paulo.
1: O presidente de partidos, você pergunta quanto vai fazer. Não, vai fazer 8, 9 candidatos.
0: Você somar, vai ter 100 vagas.
2: Aí você fala, poxa vida, quantas vagas tem na Assembleia?
1: A Lego aumentou o número de comissionados,
3: oportunidade.
1: Né? A Lego aumentou o número de comissionados pra 6 mil, mas ela não pode aumentar o número dos deputados, né? Senão... Não é assim fácil, né? O problema é lá no Congresso.
3: Só aproveitar a oportunidade que o nome da Ava apareceu, eu gostaria de fazer uma crítica específica a ela e uma oportunidade que algum dia essa oportunidade aparecer e ela, ao que parece, apareceu. Eu fui servidor na Câmara Municipal e ela fez um trabalho muito interessante lá, louvável inclusive, um trabalho foi uma espécie de propaganda.
1: Vira um pouquinho pra câmera ali, senão
3: você vai ficar de perfil. Tá, maravilha, maravilha. Aí, ela fez um trabalho publicitário com a intenção de incentivar ali com que houvesse a diminuição dos casos de violência contra as mulheres. Foi uma propaganda muito bem feita com a equipe dela, foi algo realmente muito bacana, né? Foi uma ideia muito boa, até aconselho todos que vejam se tiverem oportunidade. Entretanto, e é aqui que começa a minha crítica, algum tempo depois de ela ter protagonizado, ter tomado a frente da própria Câmara em uma pauta tão importante como essa, houve um caso de uma denúncia contra o procurador da Câmara, que agora me fugiu o nome aqui.
1: Kowalski,
3: exatamente. Onde havia, dentre várias acusações, uma de estupro. Isso não são palavras minhas, foi o próprio vereador Novandir, inclusive trouxe, usou o telão da Câmara e mostrou isso. E a Ava, que é a pessoa que mais luta contra esse tipo de violência contra as mulheres, estava no plenário, por oportunidade, em alguma oportunidade, chegou até a participar da mesa diretora, e eu não vi uma vírgula dela a não ser qualificar aquilo tudo com uma grande baixaria. Aí não dava, você vai me desculpar. Você quer militar, você quer defender causas? Faça, mas faça com imparcialidade, porque a mulher da direita é a mesma mulher da esquerda. Se você quer defender as mulheres, defenda todas e não as que te convém defender.
1: Teve uma decisão de inocência do Kowalski, agora recente, que eu não sei se trata deste caso.
0: Não, é com relação à ameaça do assessor do gabinete Novandir. Então ele foi absolvido.
1: Não tem essa relação, eu desconheço essa situação que o Rafael trouxe. Mas. Então, assim. Mas já... mais de 90 mil é muito complicado, né? 90 mil votos
2: é muita coisa. Então, assim, é uma chapa que ficou perigosa. Tem alguns nomes ali, como, por exemplo, Tatiana Lemos, é candidata a deputada federal lá nessa chapa, né? O Sérgio Bravo Júnior é candidato. O Sérgio Bravo é candidato a deputado federal também nessa chapa. Então, assim. Penso que a AVA vai ser bem votada, mas dificilmente o partido fará uma cadeira, entende? Então, assim,
1: se ela tivesse saído para o Senado, talvez teria um sucesso.
2: Não tem espaço.
1: Porque não tem espaço para a esquerda. Não tem candidato de esquerda. Claro, eu estou falando assim com chance. Tem a Isaura Lemos, que é candidata, mas com todo respeito, a Isaura, as coisas passam.
2: A AVA talvez representaria uma novidade, né?
1: Exato, isso que eu falo, porque não tem. Você tem lá, só da direita, é o Vanderlan, é o Gayer, é o
0: Gustavo
1: Mendanha,
0: Gracinha.
1: E por aí vai, Gracinha. Não tem esse da esquerda. Não tem, o Goiânia não tem opção. E não vamos esquecer que o Lula teve 40% dos votos.
2: Mas assim, Thiago, a eleição de Senado, ela é uma eleição extremamente delicada em todos os sentidos. E dada a construção que foi feita, o governador Ronaldo Caiado ter deixado o governo com mais de 85% de aprovação, a Gracinha tendo assumido aí nos últimos 5, 6 anos o social, né? E o clamor da direita para que houvesse uma renovação no Senado... Não tem espaço. Graças a Deus, em Goiás, o espaço da esquerda tem sido cada vez mais restringido. Né? Então, assim, e você vê que todos os nomes que estão aí, ninguém é da extrema, só a Isaura, né, que é da extrema esquerda. O restante, tanto Gracinha, Gayer, como Mendanha, o próprio Vanderlan e o doutor Zacarias Calil.
1: Zacarias também.
2: Todos são de centro ou de centro-direita, né? Com exceção do Gar, que é da extrema direita. Agora, o nome, falando da eleição do Senado, o doutor Zacarias Calil é o segundo voto de boa parcela da sociedade, porque as pessoas não o enxergam como político, e sim como herói. É o médico que salva as crianças, é o médico, e realmente é incontestável o trabalho que o doutor Zacarias faz há mais de 30 anos, aí, exercendo a medicina.
1: Pode surgir um Demóstenes por aí, então, né?
0: Pode. Nós estamos vendo aí agora o Senado, como nos antecedeu no programa anterior aqui, o doutor Bruno falou bem, que as pessoas estão muito levando assim, ó, se votar na direita vai tirar o Alexandre de Moraes, se votar na esquerda vai dar poder para outro. Então assim, cadê os nossos senadores aqui de Goiás? Nós temos 3 senadores. Cadê os nossos senadores manifestando alguma coisa sobre o STF? Porque é importante o Senado, porque o Senado ele faz o contrapeso lá do STF. E o nosso Senado aqui de Goiás, infelizmente, está mudo, surdo e cego. Você não vê falar nada sobre o STF, nem o senador. Nem o Wilder, nem o Vanderlan, nem o que não é candidato.
2: Cajuru.
0: Todos em silêncio. Por quê? Então, assim, o Senado, ele é o contrapeso. E, assim, o que nós estamos vendo lá no STF, com todas as atrocidades, o Senado deveria manifestar, porque... Além do Senado, quem mais que vai julgar lá o STF?
2: E olha,
0: sabe quem que julga lá o STF? Quem é que pode penalizar? O CNJ. Mas quem que é o presidente do CNJ? O presidente do STF.
2: Olha,
0: então assim, então nós temos que apostar todas as nossas fichas nos nossos senadores para nos representar de verdade. E o momento é o quê? Dia 4 de outubro.
2: Eu acredito, Thiago, que de todas as eleições, a eleição mais importante é a eleição de Senado. Eu tive o privilégio de ser um dos palestrantes num evento de um movimento chamado No Fio do Bigode. É um movimento de homens que tem por objetivo aí criar mecanismos de deixar um legado na cidade, transformar vidas e etc. E lá o debate era político. E aí alguém me fez a seguinte pergunta: Levi, como votar? Né? Qual é o critério que se utiliza para votar? Eu falei: primeiro, você tem que analisar o momento do país. O que que o momento do país pede? O momento do país pede uma posição de muita firmeza, especialmente contra quem? Especialmente contra o STF, porque hoje se há uma insegurança jurídica que tem passado para a esfera política, é o STF, a culpa é do STF, né? Então, beleza, quem é capaz de impeachment ministro do STF? Senador da República. E aí, Thiago, eu tive péssimas referências dos nossos 3 senadores da República e de pessoas como o senador Eduardo Girão, de pessoas que estão lá dentro lutando veementemente contra o STF, e disse: olha, lamentavelmente os senadores de vocês não se posicionam como a gente gostaria. Então é preciso escolher candidatos que tenham firmeza e que falem assim, a pergunta que você tem que responder é, esse candidato a Senado meu, se for pautado o impeachment do STF, ele tem coragem de votar contra? É sim ou não?
1: Mas não pode ser só isso também, né? Tem que ter mais coisas pra gente decidir o voto.
2: Eu tô dizendo que o momento que o país pede é esse.
1: Mas aí que tá, essa turma toda que tá prometendo isso, será mesmo que ela, essa turma, vai fazer isso quando tomar posse?
0: É, pra prometer pra ganhar o voto é fácil,
1: é fácil,
0: né? No momento agora da eleição, prometer e falar, vou fazer isso, aquilo, é fácil.
1: E na hora?
0: Tem que ver as pautas, o que eles podem trazer de benefício para o estado de Goiás e não pra si próprio, porque só chegar na mídia e falar, eu vou impeachment o Alexandre de Moraes, eu quero o impeachment do Alexandre de Moraes. Mas isso é muito raso para um senador falar só de impeachment.
1: Exato.
0: Ele tem que falar o que ele vai trazer de benefício pro seu estado.
1: E aí, reforma tributária,
0: trabalhista. O que ele vai trazer de benefício fiscal, administrativo, político pro estado de Goiás? Não
1: pode ser só a questão do ministro. Porque
0: isso
1: aí,
0: é só uma parte, né? Que é o cara ter cunhão e ter peito de encarar os momentos de adversidade. Isso aí
1: tira
0: é uma
1: um ministro, coloca outro, e aí? Mas significa o quê? Esse outro?
0: É porque na hora do voto tudo é lindo. A gente vê um estado de Goiás, quem tá no poder, lindo. E a gente vê um estado de Goiás pra quem tá fora do poder falando que fez anteriormente. Vou citar um nome. A gente vê o Daniel falando, você fala, nossa, esse não é estado de Goiás que eu vivo, não. Lindo desse jeito. Você vê o Marconi falando do jeito que ele deixou o estado de Goiás. Fala, mano, não vivi esse estado de Goiás lindo do jeito que o Marconi
1: foi assim,
0: tá falando,
1: não. Não.
0: A gente vê o Wilder falando do Senado que ele tá...
1: Não, o Wilder nunca fala.
0: Mas a gente vê uma fantasia dos políticos pra ganhar o voto. Você fala... Essa é a cidade que eu quero morar em Goiânia, esse é o estado que eu quero viver em Goiás, porque é lindo, ué. Mas por quê? Buscando voto. Depois que passa o voto, por isso que a gente tem que ver as propostas, o plano de governo, ver a reputação da pessoa, o que ele pode trazer de benefício para nosso estado, para nossa população.
1: A questão fiscal dos 5.560 municípios.
0: Então, assim, isso é muito importante na hora do voto.
1: São autossuficientes.
0: Porque promessa é muito fácil chegar no microfone e prometer.
1: E as pessoas precisam participar mais da política. Não adianta você ficar somente nessa onda agora de direita e esquerda. Participar mais vezes, discutir, lembrar de Anhanguera, de Caldazinha.
2: Aí você falou no município.
1: Que não tem recursos para se sustentar, por exemplo, a cidade, o município. Estou dando um exemplo de Caldazinha, tantos outros. Que é aquela pauta que o presidente Bolsonaro defendia. Município que até 5 mil habitantes que não tem recursos para se sustentar, que depende da União e do Estado, esse município poderia se agrupar a outro, se alinhar a outro, se unir a outro.
0: E não, podemos deixar de votar.
3: Paulo Guedes tinha essa...
0: Isso é muito importante.
1: O presidente Bolsonaro, Paulo Guedes, isso. Ministro da Economia, defendia isso.
0: Cada
1: todo mundo caiu
0: passa,
1: matando.
0: A gente vê menos pessoas votando, então não podemos deixar de votar.
1: Abstenção, gente, se você pega a abstenção de 2000 para essa última, quase 30%, é muita coisa. Pessoas dizem, e essa eleição tá falando, por que que tá uma eleição tão morna?
3: Fria, mas Thiago,
1: você não vê bandeiras nas ruas?
3: Não, na minha opinião.
1: Ninguém, porque o pessoal tá perdendo o tesão pela política, por causa dos políticos, e esses caras acham muito bom isso, tudo isso, porque eles sabem que precisa de uma margem pequena para ser eleito.
0: Temos que votar.
1: 30% do eleitorado não vai votar, você diminui obviamente os votos válidos. Talvez até, eu tô falando isso, ninguém tá todo mundo me ignorando. Eu acho que o senador vai ser eleito na menos de 1 milhão de votos.
0: Vai sim.
1: Vai ser na casa de 900. Abaixo de 1 milhão de votos. Vai ser eleito porque vai estar muito disputada essas cadeiras, duas cadeiras pro Senado e com uma abstenção muito grande. Pode passar de 30, com tanto ódio que a população tá de Supremo Tribunal Federal, de Xandão pra lá, Mendonção pra lá. Uns 30 segundos para cada um, porque estouramos o tempo.
2: Eu tô aqui só para essa informação que você trouxe. Nós tivemos aqui 21,73% de ausentes que não foram votar na última eleição para governador, tá? De Goiás. 21%
1: a
2: de abstenção.
1: Última, né? Não tinha pandemia, mais nada.
2: É muita coisa. É muita coisa.
1: Por um estado que tem um grau de escolaridade até expressivo, né? A gente não tá falando de um estado e nada contra outros estados, mas um estado rico, com um grau de escolaridade alto. E 20%, mais de 20% da população simplesmente ignorar.
0: Não foi votar.
1: Ignorar as urnas, é muito sério. Dá tempo para mais nada, só um pitacozinho para finalizar de cada um.
3: Não, só ouvindo tudo isso, eu só lembro da fala de Dom Bertrand de Orleans Bragança, quando ele comenta em algum momento ali das suas inúmeras falas que quando proclamaram a República, foi o verdadeiro golpe que o Brasil sofreu na história desse país, e impuseram essa formatação que nós temos atual do voto obrigatório, a organização como todo, como nós temos, não tenho tempo para explicar, ele diz que a partir daquele momento o Senado brasileiro deixou de ser uma escola de legisladores e se tornou em um grande balcão de negócios. E o que que nós temos em 2002? Mensalão. O que que nós temos alguns anos depois? As emendas impositivas, que a meu ver é uma modernização do mensalão.
1: Institucionalizou.
3: Pois é, né? Tornou regra, né? E o que nós observamos hoje são o quê? É procurador recebendo dinheiro, presidente do Senado recebendo dinheiro. Então, realmente, se tornou um grande balcão de negócios. A meu ver, esse percentual de votos aí nada mais reflete aquilo que o Brasil nunca deveria ter deixado de ser, uma monarquia parlamentarista.
1: Vamos embora, dá tempo para mais nada, desculpa para vocês que não vão ter palavra, mas por causa do tempo, o Rafael tomou
2: todo o
1: tempo.
2: Vai pagar o café.
1: É, vai ter
3: que
1: pagar. 9h58.
2: Tchau, obrigado.
1: Obrigado pelo carinho, pela audiência.
2: Obrigado, gente.
1: Bom dia para todo
2: Bom
1: mundo.
2: Dia.
1: E até mais. Na sequência tem futebol, hein?
2: Vila Nova.
1: Na Série A. Eu aposto com quem quiser.
2: Não sobe.
1: Então vamos ver. Tchau.

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0: Mais um Nossa Área, edição deste sábado, hoje dia 19 de setembro de 2026. A partir de agora, as notícias, os fatos que importam sobre o seu time do coração, você acompanha aqui com análise, a opinião da mais charmosa, da mais talentosa, ela que é sensacional, Ivana Mamede, vai comentar tudo sobre o seu time do coração, que tem a reportagem de Divino Lucena no Goiás, Tandara Reis do Vila, no Atlético, o Igor Adorno te conta tudo, o nosso área que tem na mesa de áudio, o Andrezinho Vila Nova, da feliz da vida, né, Andrezinho? Na central de vídeo, na live, a Vitória Farias. 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

0: Murilo, um grande abraço para você, para os companheiros de trabalho aí no estúdio. E é claro, um abraço especial também para todos que nos acompanham aqui na Bandeirantes Goiânia. O Vila Nova entrou em campo ontem e venceu o América Mineiro por 1-0 com gol do André Luiz ainda no primeiro tempo. No entanto, a vitória não foi fácil. A equipe colorada sofreu uma pressão do América Mineiro e por pouco não sofreu empate. A equipe mineira ainda conseguiu marcar o gol de empate, mas estava impedido e a arbitragem assinalou a irregularidade. Com o resultado, Vila Nova chegou aos 51 pontos e assumiu, pelo menos momentaneamente, a liderança da Série B. A equipe colorada não teve tempo para comemorar. Já se reapresentou hoje no CT Vila do Tigre e iniciou a sua preparação para o próximo jogo. Equipe colorada volta a campo na sexta-feira, diante do Londrina. Daqui a pouco, a gente traz os detalhes da vitória colorada e vamos ouvir também o técnico Guto Ferreira, que fez uma avaliação da atuação do Vila Nova diante do América Mineiro.
1: Obrigado Tandara Reis com as informações coloradas, com as informações do Vila. 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Primeira página, primeiro destaque, Esmeraldino. Com as primeiras informações do Verdão, ele tá chegando. O Divino Lucena, o torcedor Esmeraldino quer te ouvir. Bom dia!
2: Bom dia, Danilo. Um grande abraço pra você, um abraço especial para o amigo ligado aqui na nossa área na manhã deste sábado. O técnico Moser define no último trabalho hoje à tarde, hein? Tava marcado esse treinamento durante toda a semana no período da manhã e hoje, excepcionalmente, será no período da tarde o último trabalho do técnico Moser para definir o time esmeraldino. O compromisso de amanhã, hein? Mais uma decisão às 16h no estádio Ailê Pinheiro, na Serrinha, contra a equipe do Avaí. Felipe Machado não joga, suspenso. Quem será o

0: O substituto do volante Esmeraldino, Baldoria, começa jogando, técnico Moser mantém o mesmo esquema tático, dúvidas em relação ao 11 inicial do time Esmeraldino. Goiás, que caiu na abertura da rodada para a 13ª colocação, tem que vencer e tentar recuperar aí pelo menos 4 posições na tabela de classificação, desde que os seus 3 adversários que estão à frente neste momento não vençam seus jogos. Goiás vencendo e os adversários, os 3 que estão à frente, não vencendo, Goiás recupera 3 posições na tabela de classificação. Teremos aí uma provável escalação esmeraldina. E a fala do técnico Moser foi lembrado ontem em relação ao Esli Garcia e como ele espera a equipe do Avaí amanhã jogando em casa aqui o Goiás. Daqui a pouquinho, tudo isso e muito mais do Verdão aqui no Nossa Área.
1: Obrigado, Divino Luzina, pelas informações do Verdão. 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
2: Meu Atlético, meu
1: tá na hora. Tá na hora de rubro-negrar, com as informações do Dragão do Brasil, ele tá chegando, Igor Adorno, quais são as primeiras no Atlético? Bom dia!
2: Eu chego e vejo você cumprindo.
1: Em instantes, as notícias do Dragão do Brasil com o Igor Adorno, Dragão do Brasil que ontem fora de casa no ABC Paulista acabou perdendo para o São Bernardo por 1-0. Felipe Garcia marcou os 19 minutos do segundo tempo de pênalti. Guilherme Lopes errou a saída de bola, Pedro Vitor tomou a bola ali do Guilherme Lopes, invadiu a área e o Guilherme Lopes deu um carrinho e acabou acertando apenas o jogador do São Bernardo. Pênalti assinalado, Felipe Garcia bateu com categoria, bola de um lado, goleiro para o outro, e aí o Dragão do Brasil não aproveitou as oportunidades que teve, ainda no segundo tempo teve uma chance clara com o João Pedro, acabou isolando, ou seja, fora de casa, o Dragão do Brasil perde. Roger conhece a sua segunda derrota, apenas a segunda derrota na competição, no comando, né, do Atlético, mas era um resultado importante para o Dragão do Brasil. Se o Dragão ganha, ia ficar grandão na competição, hein, Divino Luciana? Agora, com este resultado, o Atlético corre o risco de sair, né, do G6. Particularmente, Divino Luciana, não sei se você concorda, mas eu acho muito difícil nesta rodada a permanência do Atlético no G6. Veja só, ontem o Vila bateu o América por 1-0, o Ceará venceu o Novo Horizontino por 2-1. Com esse resultado, o Vila não sai do G2 nesta rodada. Pode perder a primeira posição para o Juventude, mas ainda continuará ali no G2, na segunda colocação. E aí o São Bernardo vencendo o Atlético, a classificação ficou a seguinte: Vila tem 51, Novo Horizontino 50, Juventude 50, só que o Juventude ainda joga hoje, às 16h30, contra o Sport. Teremos ainda para jogar Fortaleza, que tem 48, Criciúma, que tem 47. Aí vem onde eu estou dizendo, o Atlético é o sexto com 46, porém o CRB tá ali, ó, tem 45, apenas um ponto na 7ª colocação, e o Operário que tem 44. Ou seja, para o Dragão permanecer no G6 após essa rodada, ele tem que torcer para tropeços do CRB, que vai jogar fora de casa contra a Ponte Preta. lá no Moisés do Carelli, amanhã, às 11 horas da manhã. E o Operário, agora o Operário já tem uma parada mais difícil, né? Na segunda-feira, contra o Criciúma, lá no Heriberto Ilse. Mas principalmente por essa questão do CRB jogar contra a Ponte Preta, a ponte que já está rebaixada. Então, toda a rodada para você, amigo ouvinte. Na Ilha do Retiro, amanhã às 16h30, Esporte e Juventude. Amanhã, às 18h30, lá na Arena Sicredi, Atletique e Botafogo de Ribeirão Preto. Amanhã, hoje, tá? Hoje às 18h30, Atletique e Botafogo de Ribeirão Preto. Amanhã, às 11h, no Moisés Lucarelli, Ponte Preta e CRB. Amanhã, às 16h, na Serrinha, tem Goiás e Avaí. Jogo esse que você vai acompanhar aqui na Rádio Bandeirantes. A partir das 14h, o Gustavo Ramos já chega comandando o futebol Bandeirantes. Narração do maior talento da narração esportiva do Brasil, Ronair Mendes, que vai chacoalhar muito na Serrinha amanhã, que tem os comentários também do Cacau, do Joãozão e as reportagens do Divino Luciano. Amanhã, às 18h30, no VGD, Londrina e Fortaleza, na segunda-feira, fechando a rodada, no Heriberto Wilson, Criciúma e Operário, Cuiabá e Náutico, às 9h30, também de segunda, na Arena Pantanal. 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Que oportunidade, hein, Divino Lucena, que o Dragão do Brasil perdeu ontem. O São Bernardo, que tem a pior campanha como mandante da competição, o Atlético não consegue pontuar lá no ABC Paulista.
0: Então, Danilo, aí é um detalhe, né, cara? Nesse momento crucial da competição, faltando aí 10 rodadas, time bem posicionado, nesse momento ele permanece ainda dentro aí do G6. Que seria interessante, agora tem que começar a partir de agora, não só o Atlético, Goiás, Vila, que são os nossos times aqui do estado de Goiás, representantes na Série B, tem que começar a fazer a sua parte e também ficar de olho no adversário. Tabela muito embolada nesse momento, né, Danilo? Então, e perder uma oportunidade de um time que, não vou dizer inexpressivo, mas é um time que não aspira muita coisa na competição, tá brigando ali para chegar, encostou um pouco mais agora com essa vitória, mas se você botar na balança aí Atlético e São Bernardo, o Atlético, para mim, leva vantagem em mil em relação aí às participações do Atlético no Brasileiro da Série B, inclusive no Brasileiro da Série A. Então, perdeu uma boa oportunidade de estar cravando um pouco mais. Tá tudo perdido agora com essa derrota? Não, mas perdeu uma boa oportunidade de avançar e se manter ali na briga nesta rodada para estar subindo, inclusive, até talvez algumas posições ainda dentro do G6, né, Danilo?
1: Exatamente isso, Divino Luciano. Sem terra arrasada lá no Dragão, ainda tem todas as chances, mas a gente olha pela frente, o Dragão tem um clássico, e clássico, é um campeonato à parte. Ou seja, falando do São Bernardo, o São Bernardo tem posição como mandante melhor apenas do que a Ponte Preta. Como mandante, são apenas 12 pontos conquistados na competição, né? São, na verdade, 15, né? Contando com a vitória de ontem. Ganhou apenas 3. E entre esses 3, Goiás e o Atlético, ou seja, os times goianos tropeçaram diante do São Bernardo. Digo tropeçar pela campanha do São Bernardo. Não é menosprezando a equipe do São Bernardo, mas ontem, por exemplo, o Dragão, podemos dizer, né, Lucena, que ele perdeu para ele mesmo. Criou oportunidades, não aproveitou as oportunidades que criou uma oportunidade com o Guilherme Lopes ainda no primeiro tempo, o Gustavo Maia, meus amigos, aí o Gustavo Maia, méritos do goleiro, o Alex Alves, da equipe do São Bernardo, que fez uma defesaça no comecinho do primeiro tempo, quando o Gustavo Maia recebe pela esquerda, ele corta para dentro e aí ele bateu, o goleiro fez uma defesaça, a bola bateu na trave, voltou, mas o Atlético ontem ficou devendo. Por exemplo, Giovani Soares, que é o principal nome hoje da equipe esmeraldina, ontem sumiu no jogo, né? Assim como também outros jogadores, o Coutinho também, ontem um pouco apagado. e não foi aquele Atlético que o torcedor atleticano está acostumado a assistir, que nós estamos acostumados. Ah, mas perdeu, faz parte, só que cria-se uma expectativa, né, Divino Lucena, pelos resultados que o Dragão do Brasil vinha desempenhando, a vitória contra o Criciúma, e Criciúma tá lá em cima, então, ou seja, venceu do Criciúma, venceu bem, então se esperava que no jogo de ontem o Atlético fizesse um jogo parecido com aquele do Criciúma, mas foi muito longe, foi um Atlético irreconhecível na noite de ontem na ABC Paulista, Lucena.
0: E o ruim, Danilo, que você olhando na tabela de classificação, os adversários que estão brigando ali em cima, Criciúma, Operário, Sport, o próprio Juventude, CRB, Cuiabá, Náutico, Atlético, estão brigando nesta rodada em situações de um roubar pontos do outro, vencendo, né? E torcendo ainda agora para, se essas equipes empatarem e o Atlético tivesse vencido, realmente a evolução dele dentro da tabela de classificação seria muito boa. Então não pode, nesse momento da competição, a margem de erro ela tem que ser zero. Ah, o goleiro está lá para defender, ótimo, fez uma bela defesa, mas o jogador tem que caprichar nesse momento, cara. São oportunidades que são criadas e não pode desperdiçar. É isso que faz a diferença agora nessa reta final da competição. E aí vem a colocação. Hoje todo mundo é japonês, todo mundo tá estudando todo mundo. O Atlético, a campanha que fez, certamente o treinador da equipe do Botafogo, ele estudou o time do Atlético, sabia os pontos fortes do time atleticano e conseguiu, de uma certa forma, neutralizar esses pontos fortes. Foi onde conseguiu o objetivo ontem, vencendo por 1-0.
1: 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Acerte a hora no relógio da Bandeirantes, 10:21.
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3: Hora certa, 10h25 no relógio da Bandeirantes. Seja muito bem-vindo, você está no Nossa Área. É um prazer ter a sua companhia, o carinho da sua audiência. Você que está em casa, no carro, no trabalho, aonde quer que você esteja. Você que está conectado pelo rádio convencional, rádio que é o companheiro dos brasileiros, maior companheiro dos brasileiros. O brasileiro é apaixonado por rádio. Você que está aí sempre com rádio convencional, obrigado por essa sintonia maravilhosa. Você que está no carro, obrigado pela carona. Pessoal que também conectado no YouTube da Rádio Bandeirantes Goiânia, pelas multiplataformas. Obrigado pela sua conexão. Você que está no YouTube, aproveita para você deixar aí o seu like, o seu joinha, o seu gostei. Quem está por aqui, ó, no YouTube da Rádio Bandeirantes Goiânia, o Edson José. Bom dia! A maior do Centro-Oeste, deixando aquele sonoro Vila. O Paulo César Alves também, torcedor do Tigrão, está lá na Vila Pai Eterno, na cidade de Trindade. O João Duarte, Messias, segue o líder. O Erley, fiquei até assustado com a entrevista do Hugo ontem. É legal, hein, a entrevista do Hugo. A gente vai colocar para você, trazer os destaques ontem dessa entrevista do Hugo. Tanto o Hugo quanto o Watson também falaram sobre uma medida do governo federal de suspender, né, o patrocínio das Bets, e os dirigentes goianos do Atlético e do Vila se manifestaram sobre esta situação. Até o Atlético postou uma nota rebatendo essa medida do governo federal, mas na entrevista de ontem, o Divino Lucena, o Watson foi até contraditório com a nota, vamos dizer assim, porque na nota do Atlético, que foi divulgada nas redes sociais, o Atlético se solidariza com os demais times e diz que é contra a medida de suspender os patrocínios das Bets. Porém, na entrevista, o Watson diz o contrário. É o contrário, ele diz ser a favor, diz que tem realmente que suspender as Bets e tal. O Hugo Jorge Bravo teve um posicionamento também, né, em relação a isso, dizendo que de um dia para a noite não pode ser feito assim, porque no Vila, por exemplo, ele até usou a expressão: olha, no Vila, de 12 milhões a gente cai para 6 milhões, do dia para a noite assim. Então tem contratos, precisam se respeitar os contratos que os clubes têm com as Bets. O que precisa é ser feita uma regulamentação, que precisa ser feito uma taxação, enfim, o Hugo também se manifestou. E aí, Divino Lucena, quero até te ouvir sobre a sua análise também sobre a declaração dos dois presidentes e saber de você. Lá no Goiás, teve alguma manifestação em relação a esta situação das Bets, essa suspensão do patrocínio das Bets, ou Divino Lucena?
4: Não, na verdade, inclusive, Danilo, na coletiva do técnico Moser ontem, ninguém questionou em relação a essa situação, até porque não cabia ao Moser, poderia ter o direito da opinião dele, mas em relação a dirigente algum se pronunciou ou tomou a iniciativa de se pronunciar em relação a essa situação aí. Agora, entre as declarações do técnico do presidente Adson Batista e a do Hugo Jorge Bravo, ô Danilo, eu fico com a do Hugo, porque ele foi mais sensato em relação a essa situação das dívidas já contraídas, de uma certa forma a longo prazo, pelo menos a curto prazo aí, de mais um ou dois anos, em relação a contratos com os jogadores, os compromissos assumidos, e que se essa arrecadação, nesse momento, ela for cortada abruptamente, aí os clubes vão ficar no prejuízo. E terão que ser aí bastante criativos para não aí caírem num declínio efetivo financeiramente. Não só o Vila Nova, Atlético e as demais equipes aí que envolvem toda essa situação. E aí vem aquele questionamento, né? As equipes se acomodaram ao longo dos anos aí em a CBF estar trazendo a arrecadação, sendo bancando praticamente aí toda a arrecadação para as equipes, tanto da Série A como da Série B, mais ainda para a Série A, mas também dando ali uma fatia pequena para os clubes da Série B, e os times se acomodaram em relação a isso daí, ficarem esperando demais das televisões, das bets, da própria CBF, e não procuraram alternativas que pudessem estar mantendo aí, no mínimo, pelo menos, uma situação de folha para que bancasse seus compromissos. Então todo mundo acomodou, as mudanças vão acontecendo, o governo vai apertando o cerco, e aí, na hora que se chegar a definir uma situação nesse sentido, a gente não sabe nem o que que vai acontecer no futuro bem próximo aí em relação à participação das equipes nos brasileiros, tanto da Série A, principalmente da Série B, né? Série B, Série C e Série D. Então é importante os clubes nesse momento todos estarem falando a mesma língua, procurar a CBF, procurar os órgãos governamentais que estão querendo tomar aí essa decisão, para sentarem, conversarem e definir um melhor caminho, e não abruptamente cortar aí esse rendimento que, sem dúvida nenhuma, é o que vem mantendo as equipes ao longo desses anos, Danilo.
3: Perfeito, e eu acho que o caminho para isso tudo, Divino, se o senhor discordar, fica à vontade, pra gente tá conversando aqui, debatendo sobre isso, mas eu acho que o caminho é diálogo, né? Os clubes, CBF e também o governo federal, porque eu concordo também, a situação do jeito que está hoje, não pode, né? Tanto a questão social, que as bets têm afetado, endividamento das famílias, ou seja, do jeito que está hoje, não pode. E também para os clubes, né? O Watson falou sobre isso, olha, a gastança que está, valores muito altos na Série B, os valores de Série B hoje são valores exorbitantes, técnicos às vezes de 250, 300, 400 mil, jogadores também acima dos 200 mil. O Nilton fala muito sobre isso também aqui na Bandeirantes, ou seja, da forma que se está, se torna insustentável, né, Divina Luciana? Tanto para os clubes, quanto para o governo federal, quanto também para a sociedade. Ou seja, tem que realmente sentar, conversar, achar um meio termo. Eu acho que a palavra é essa, o diálogo, achar um meio termo e solucionar essa situação. De uma forma que não vai prejudicar tanto os clubes que precisam destes recursos hoje, quanto os times emergentes que nós temos aí, que dependem, como o Divino Luciano bem disse, que dependem muito deste patrocínio das bets. Mas por outro lado, quantos casos que a gente tem, vira e mexe, de jogadores, às vezes, envolvidos com bets, manipulação de resultados. E aí tem a questão da sociedade também, endividamento, vício. Ou seja, Lucena, da forma que está hoje, não pode ficar, concordo. Mas precisa sentar, conversar, dialogar e encontrar um meio termo para que não se prejudique tanto nem os clubes e também não lese o governo federal e também a sociedade, consequentemente.
4: Não, sim, concordo com você, Danilo. Tem vários aspectos envolvidos aí nessa situação, né? Envolvidos. Essa parte aí do torcedor estar apostando, muita gente colocando aí o que não tem, né, para estar apostando. Mas aí é uma questão social que envolve família. Aí eu não queria entrar nem nesse mérito, mas em detalhe em relação aos clubes de futebol. O Hugo, foi muito, muito legal a colocação dele em relação a isso daí. E você estava certo, está certo em relação à situação. É sentar e conversar para chegar a um denominador comum e que não afete abruptamente neste momento todas as equipes, principalmente as equipes menos favorecidas, são as equipes que estão hoje nesse momento aí no brasileiro da Série B. Os times que estão na Série A já tiveram aí a sua participação ao longo desse ano e que se virem lá para administrarem o fator financeiro. Da Série B teve aí praticamente uma migalhazinha, em torno de 10 milhões de reais para uma participação durante todo o ano. Então, quer dizer, sofreram muito mais e vem administrando, sendo criativo. Tá aí o exemplo, a situação que o Goiás tá passando. Recentemente, o Atlético também teve que ir ao mercado financeiro para angariar recursos e colocar a casa em ordem também. Não estava desorganizado, mas para ajudar aí nesse momento nas contratações que o Watson fez. O Vila Nova, a gente não tem informação de que foi no mercado financeiro, tá bem liquidado, tá bem sanado ali financeiramente. Mas as demais equipes, todas elas sofrendo financeiramente nessa temporada. E aí vem aí as autoridades e cortam a migalha que o time já vem recebendo aí nesse ano, nesta temporada. E corta isso aí em detrimento a uma situação social de pessoas que estão perdendo tudo o que tem. Então aí, cada um que tem na sua mente, a sua capacidade, a sua inteligência, o seu controle emocional para saber até onde ele pode alcançar e colocar o seu chapéu. Aí é uma questão social, não vou entrar nesse mérito aqui não. Fico mais na parte da situação do futebol. Cortar abruptamente isso daí é colocar em risco muitas situações dos clubes continuarem sobrevivendo dentro do brasileiro, ô Danilo.
3: Perfeito, perfeito, concordo também. E aí eu fico até com a fala do Hugo, que eu também concordo com o Hugo, quando ele diz assim, o Hugo dizendo essas palavras, acho que o governo federal perdeu a mão com essa situação, ou seja, foi deixando e acabou perdendo a mão. E concordo, se tem contratos, os times têm contratos, os contratos têm que ser respeitados, porque em cima dos contratos se faz um planejamento. Então, abruptamente, também não concordo. E principalmente, Luciana, e aqui a gente não concorda de forma alguma, e não vamos também entrar no mérito, apenas abordar de forma superficial, é que este assunto, ele não pode ser tratado de maneira política e eleitoreira.
4: Esse é o problema, né, Danilo? Esse é o problema. Tem muitas situações envolvendo aí esse interesse do governo, especificamente nesse assunto aí.
3: Para você, amigo ouvinte, que não acompanhou, vamos colocar a fala do presidente Adson, ele falando sobre esta situação. 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Vamos ouvir então o que o presidente Adson Batista, presidente atleticano, falou sobre esta situação das Betis.
5: Boa noite, presidente. Diante das novas medidas do governo federal envolvendo casas de apostas, considerando um eventual cenário de não acesso, disputar mais uma temporada na B se tornaria financeiramente insustentável? Emerson Moreira, do Fala Dragão.
6: Olha, eu acho que... Eu sou contra também, Beth. Eu sou contra. Eu acho que nós precisamos respeitar os contratos que tem assinado, placas, porque tudo tem um planejamento. Quando terminar esses contratos, quando as coisas... Então, faz as coisas, mas também não usa os nomes dos clubes também, porque é muito engraçado, né? Ah, não pode patrocínio, mas aí vai continuar jogando usando os clubes como usa. Então não usa nunca mais o Atlético Goianiense e vida que segue, e vamos voltar a readequar a Série B financeiramente, porque também tá gastando muito e eu sou contra os gastos exorbitantes que tem. E a gente tem que respeitar os contratos. Quando isso terminar, tira essas betas do Brasil, vamos tocar nossa vida. Nós vivemos uma vida inteira, quem ganha muito dinheiro com isso é o time grande. E a gente, se as betas sair, eu acho que é muito positivo, porque vai acabar com esse negócio de jogador de mente fraca e se vendendo, porque tem cara que não vale nada, né? Então a gente pode pensar de médio a longo prazo.
5: Obrigado, presidente. Finalizamos aqui.
3: Tá aí, muito bem, ouvimos o presidente Adson Batista do Atlético falando sobre essa situação das Betis. Danilo. 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Divino Luciano, o senhor me chama e também tem até uma pergunta. Gostaria muito de te ouvir pela experiência financeira que o senhor tem, experiência de vida. Watson diz assim, e a gente tem que abaixar o valor da Série B. Você acredita, ô Lucena, que depois que se aumenta o patamar financeiro, que é indiscutível, o patamar financeiro da Série B, ele foi elevado e muito. Se o patamar técnico foi, subiu também, aí é outra discussão, mas patamar financeiro, depois que se sobe, é difícil voltar, hein, Lucena?
4: É, não, isso aí, pra mim, essa é a realidade. Não vou dizer que ela não vai mudar, Danilo. Não venha a mudar, mas é muito difícil. Agora, o que as equipes têm que começar a colocar aqui, foram criados isso por eles mesmos. Depois que o empresário entrou aí na parada, sabe fazer negócio, jogador antigamente não sabiam fazer negócio, era eles mesmos que negociavam com a diretoria, tinha os seus passes presos aí, depois da Lei Pelé aí, as coisas mudaram, o jogador começou a ter as asas, porém entrou na parada o empresário, que ajudou muito o jogador de futebol, mas ajudou a eles principalmente em relação às negociações. E o mais prejudicado em relação a essa situação financeira foram as equipes, né? Que acabaram cedendo às pressões e tal. Agora ele falou um ponto interessante também, Danilo, em relação ao que você colocou aí agora. E o aspecto técnico? Jogadores ganhando 300 mil reais, mas a qualidade técnica dele não corresponde a esse patamar financeiro, não. Tem muitos aí, muitos, mas muitos. Não posso dominar aqui a quantidade, não, mas são muitos jogadores que ganham muito bem e tecnicamente dentro do campo ele não corresponde. Aí compete a quem? A eles, dirigentes, Adson Batista, Hugo Jorge Bravo, o Paulo Rogério Pinheiro lá no Goiás, né? Com os seus diretores de futebol, no momento em de fazer uma contratação, avaliarem toda essa situação e começarem o movimento a partir de agora, já que está dando sinal aí, sinais de algumas mudanças em relação a essa parte financeira que vai sobrar para os clubes, isso com certeza nenhuma vai sobrar para os clubes, começarem a repensar essa situação no momento em de estar contratando um jogador. E aí vem uma situação que se fala muito aqui na Bandeirantes Goiânia, na equipe de esportes, em relação às categorias de base. Talvez já é uma situação e um alerta para começarem a pensar e valorizarem um pouco mais os garotos da base, que a partir de agora, com essa situação aí que está vindo aí no futuro, já imaginando ser, as categorias de base têm que ser um pouco mais olhadas e valorizadas, selecionadas para que possam revelar, quem sabe, mais jogadores, né, Danilo?
3: Perfeito. 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Presidente, não, né? O Hugo vai levar para sempre aí esse título de presidente do Vila. O diretor financeiro lá do Vila Nova, Hugo Jorge Bravo.
7: O governo afrouxou, não teve ali regras para coibir a jogatina ilegal, perdeu um pouco a mão. E aí, véspera de eleição, um pouco prejudicado, esse país, a balbúrdia que tá, a balbúrdia, e aí vem se falar numa medida dessa, onde clubes têm contratos plurianuais. Aqui é o seguinte, vamos trazer para questões mais práticas. A gente recebe líquido aí numa competição dessa em torno de 12 milhões na Série B. Do dia para noite já vai cair para 6. Time igual o Vila tá lascado. Time igual o Vila tá lascado. Com contratos pro ano que vem. Porque, mas é exatamente, são os direitos de transmissão, tem as placas de publicidade, você pega aí um contrato da Brax aí, que hoje ela representa em torno de 30, 40% dos valores do direito de transmissão, saindo na iminência de sair do dia para noite, fora o patrocínio do clube. E aqui nós estamos falando do impacto principal. Isso aí, então é. O nome disso é hipocrisia. É hipocrisia. Enquanto esse país ficar nessa polarização de direita e esquerda e não tiver um viés de mudar o discurso, de combater o que é errado e caminhar pelo certo, nós vamos continuar essa putaria.
8: Hugo, até para um torcedor que às vezes não entende, o que significaria hoje.
3: Tá aí, ouvimos o presidente também, Hugo Jorge Bravo. 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Luciano Hugo falou, o governo federal perdeu a mão sobre essa questão de jogatina, mas e os times de futebol? Não estão nas mãos das bets também?
4: É isso que eu falei naquela primeira participação minha, Danilo, em relação a essas falas aí, né? Eles estão nas mãos das bets, da CBF, das emissoras de televisão que mandam e desmandam, coloca jogo a hora que eles querem, não pensam nem no torcedor que quer ir ao estádio, pensa apenas no torcedor que quer ficar no conforto de casa, né? Cada um tem as suas particularidades para não ir ao estádio. Então, tudo isso são situações que envolvem, né? Mas eu concordo com a fala do presidente do Vila Nova. Ele simplesmente colocou o que é a realidade. Às vezes ele usa aí alguns termos que não são muito próprios para estar colocando no ar, mas ele é muito autêntico também e verdadeiro, assim como o presidente Adson Batista. E eu assino embaixo tudo isso que ele falou aí. É uma hipocrisia. Ficam querendo aí colocar, coitado, o cara perdeu aí não sei quantos milhões, apostou, ele não tem controle emocional. Isso aí é problema de cada um que se vire aí, se tenha a sua consciência. E aí o governo tem que achar uma situação que controle isso daí e não de uma forma abrupta vir aí querer cortar aí o rendimento que os times estão tendo nesse momento, que, repito mais uma vez, acomodaram também em cima desses dinheiros aí que são oferecidos pelas bets, pelas TVs, pela CBF, e acomodaram não correr atrás de uma outra situação que garantam ali custear as suas despesas do dia a dia, junto ao elenco, que contribuíram ao longo da história também para toda essa inflação em relação a pagar salários altos para treinadores e também para jogadores de futebol, Danilo.
3: 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Olha a hora, 10h46 da Bandeirantes.
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5: Estamos de volta, hora certa, faltando 9 minutos para as 11 da manhã. Seja muito bem-vindo ao Nossa Área, aqui na sua Rádio Bandeirantes, fechada com você, fechada com a verdade. E a galera segue participando junto com a gente também no YouTube da Rádio Bandeirantes Goiânia. Continue deixando o seu like, o seu joinha, o seu gostei. O Everton Paulo Danilo, quando for falar nome do Vila, fale direito. Segue o líder Tigrão campeão, aprendeu? Tá aí, ó, o Everton Paulo, feliz da vida com o resultado do Tigrão. Severiano Castro, Vila, tudo normal em Goiânia, rumo à Série A, segue o líder, vamos juntos, torcedores, já garantir seus ingressos antecipados, lotar o Oba para ganhar do Londrina. Tem também o Giorgio, bom dia para quem ganhou 3 pontos ontem. Ah, o Everton Paulo Severiano, bom dia Danilo, já deixei like do Vila, líder absoluto, rumo à Série A, o Vila com Guto Guardiola, nosso time de guerreiros, vamos juntos confiar, fazer o sócio torcedor, esgotar os ingressos. Vicente também participando junto com a gente, temos a participação no YouTube do Elter Santos, Ivaldo César, Marcos Robert, Vilmar João, tá lá em Criciúma, Santa Catarina, obrigado pela conexão, deixou também o like, o joinha, o gostei, o Nivaldo César, também aqui o Arley Pereira, o Isaac Carvalho, toda essa galera que participa junto com a gente, o Divino, acabou de chegar, ó, Divino Pereira da Silva, valeu demais pela sua conexão, ó, o seu engajamento no YouTube da Rádio Bandeirantes Goiânia. 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Divino Lucena e também Vana Mamede. Jogo de ontem, Vila em casa, todo mundo esperava, ah, o América já tá rebaixado, o Vila vai ganhar aí de 3 para cima e acabou que foi um jogo apertado, um jogo sofrido, esta é a definição para o jogo de ontem. O Vila ainda acabou tomando um gol no finalzinho, mas foi bem anulado o gol de, que seria o gol de empate do Américo, saiu com goleada de 1-0. Até depois do jogo, se não me engano, o João Vieira falou sobre isso, não, é goleada, 1-0 é goleada, que vale é os 3 pontos. Ivana Mamede, vai ser assim agora até o final da competição, independente da posição que o adversário esteja na tabela. Bom dia, Ivana.
6: Bom dia, Danilo, que Deus te abençoe e bom dia a todos os nossos ouvintes aqui da Rádio Bandeirantes. Vai, Danilo, pelo jeito vai. É, quando todos nós achávamos, né, pelo Vila Nova, a qualidade do futebol do Vila Nova jogando dentro de casa, né, que já tinha o quê? 10 vitórias jogando em casa, só teve uma derrota, pensávamos que ia pegar uma América que estava virtualmente rebaixado, né, um time que só, né, na competição 19 derrotas, é um turno inteiro, Danilo, e assim, e muitos meninos vindo com meninos da base, e não foi isso que aconteceu. O Vila Nova suou muito, né, teve muita dificuldade para poder conquistar esses 3 pontos. No começo, logo que entrou o América, já começou, entrou surpreendendo o time do Vila Nova, logo aos 3 minutos, já comandou as ações, teve uma chance de gol com o Fábio, né, pela direita, e que obrigou, né, o Elton Leite a fazer uma grande defesa, e logo em seguida, o Vila Nova parece que acordou no jogo, né, e dominou as ações, foi para cima e fez seu gol aos 14 minutos, mas depois disso tomou conta o América. O América controlou o jogo, né? Jogou bem, teve as oportunidades. Gente, o sistema defensivo ontem do Vila Nova foi assim sensacional, foi muito bem, porque o América jogou muito no final do primeiro tempo. O Vila Nova parece que levou um sacode dentro do vestiário. Voltou melhor, aí o Vila Nova jogou demais, teve oportunidades de fazer, né, 1, 2, 3, mas não conseguiu finalizar. E depois disso, né, o time parece que cansou, vieram as substituições, parece que o Guto resolveu mudar, ele tirou o André Luiz, colocou o Formiga, já foi ali, né, fechando um pouco mais o time, e deu certo, né, o América voltou pro jogo, tentou no final, fez até um gol com o Segovinha, mas o jogador que passou a bola pro Segovinha estava realmente muito impedido e não valeu, e ainda bem. Ufa, foi 3 pontos assim, ó, suados, mas o que vale, faltam 10 jogos, né, Danilo? Aliás, faltam 9, né? Faltavam 10. O primeiro já foi. E não pensa que tem jogo fácil. É jogo de Série B. Foi um jogo muito difícil. E que vem o Londrina também, né? Que possa ter toda a dificuldade, mas o Vila Nova está preparado em casa para poder vencer essas barreiras que estão pela frente para poder conquistar o acesso.
5: 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Luciana, e é por isso que tem aquela máxima no futebol, que futebol não é uma ciência exata. Porque quando se olha para os números, Vila é o melhor mandante, ainda não atualizado com o resultado de ontem. Vila, 32 pontos, 13 jogos, 10 vitórias, 2 empates, apenas uma derrota jogando no Oba, marcou 28 gols, sofreu 11, saldo de 17 positivo, 82% de aproveitamento. E os números do América como visitante? 19ª campanha, ou seja, a segunda pior campanha como visitante. Apenas 5 pontos em 14 jogos, apenas uma vitória, 2 empates, 11 derrotas, marcou só 9, sofreu 28, menos 19 de saldo, 11.9. Divino, se a gente olhar só pelos números, seria isso mesmo. Seria ontem 3-0 e ia ficar barato. Mas dentro de campo a realidade é outra. Dentro de campo a história, o roteiro foi outro. E da agora pra frente não pode se esperar nada diferente disso, né, Lucina? Os times que estão lá em cima brigando para entrar no G6, quem tá dentro não quer sair. Lá embaixo a briga também para não cair para a Série C. Ou seja, cada jogo agora é uma final. Não importa que posição que o adversário esteja na tabela.
7: É, exatamente, Danilo. E aí o que a gente pode, olhando na tabela, você enxergando aí o América e a Ponte Preta, para mim, matematicamente, é a Ponte Preta que já está praticamente rebaixada, porque ainda tem a possibilidade de somar 40 pontos, 30 pontos, chegando aos 10 que tem, chegaria aos 40 pontos. Então, matematicamente, para a Ponte Preta está muito difícil. Já o América, ainda, por incrível que pareça, continua respirando aí, apesar de só com 4 vitórias e 20 derrotas ao longo da competição. Você imagina, também está rebaixado. Mas o trabalho que o América deu para o Vila Nova ontem já dá para a gente imaginar o que será a sequência dessas últimas 9 rodadas agora para o América, brigando para sair da zona do rebaixamento. Tem essa possibilidade. A tabela mostra isso daí também, não só na parte de cima, aquele bolo ali querendo brigar para chegar no G6, também então tá meio embolada essa parte de baixo ali do 14º, 14º, 15º colocado para baixo ali, tá bem embolada. As equipes, se não tomarem cuidado, essas que estão abaixo na tabela de classificação, vão sim complicar muito nessa reta final do brasileiro. E aí vai o alerta, né? O Vila Nova ontem teve dificuldade para vencer a equipe do América. A Ivana colocava aqui para mim agora, o Vila ontem chegou aí a sua 11ª vitória dentro do brasileiro da Série B, jogando em casa. E aí esse fator campo vai ser o diferencial para o time do Vila Nova nessa reta final aí. E as dificuldades que o Vila apresentou ontem para vencer, o Guto, que é um treinador experiente, como ele, aliás, para mim, o diferencial no time do Vila Nova esse ano foi o técnico Guto, E aí um aplauso também para a diretoria vilanovense, que teve a inteligência de trazer um treinador experiente com 5 acessos nas suas costas aí até agora, e que vai ser a diferença agora para o final, e que ele saiba colocar e chamar a atenção dos jogadores para não se acomodarem, beliscar ponto fora de casa. Mas o Vila como mandante, o Vila pode fazer a diferença para estar aí no mínimo entre os G6 na tabela de classificação. Isso sem dúvida nenhuma vai ser o diferencial do Vila na sequência do brasileiro, viu, Danilo?
5: 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Sobre a zona do rebaixamento, isso os números antes desta rodada, os números da Universidade Federal de Minas. A Ponte Preta já rebaixada, né? 100% rebaixado para a próxima temporada, para a Série C. O América, 99.92. Muito, muito difícil a situação do América, com apenas 0,8% de chance de fugir do rebaixamento. É muito difícil,
7: Danilo,
5: para o América. Londrina, 75. Havaí, 47.3. Botafogo, 36.3. E o Ceará, 35.3, Luciana.
7: A situação, se você olhar a situação em cima desses números que você apresentou, principalmente do time do América também, com 92%, né, de chance de rebaixamento, né?
5: 99.92.
7: Tá rebaixado. Só que pelo que o América apresentou ontem contra o Vila Nova, dá pra você imaginar que o time ainda vai continuar brigando, cara. É rodada a rodada, por isso que às vezes nos meus destaques que eu coloco, de olho na tabela, porque a cada rodada uma ou outra situação pode mudar. Apesar de que nessas últimas vem se mantendo, né? Você vê, o Goiás está ganhando e tá patinando aí, não sai dessa 12ª, 11ª, 13ª colocação. Mas essas equipes que estão embaixo vão estar brigando e vão dificultar também para essas equipes que estão em cima. Não tá cachorro morto, não, viu, Danilo?
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2: 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Olha a hora agora, 11:07 na Bandeirantes.
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8: É um prazer poder te chamar de amigo. Alegria estar junto com você aqui na Rádio Bandeirantes, junto com esse time que é campeão de audiência, junto com Ivana Mamede, com Divino Lucena, Tandara Reis, Igor Adorno, com Andrezinho Villanova e também com a Vitória Farias. 11:11, sem demoras, vamos lá, tá na hora de girar o microfone da maior e da mais tradicional redes de rádios do Brasil. Vem aí o nosso Giro dos Clubes.
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10: Vila Nova bateu o América Mineiro por 1 a 0 e chegou aos 51 pontos somados em 29 jogos na Série B do Campeonato Brasileiro. No total, Vila Nova tem 15 vitórias, 6 empates e 8 derrotas. 41 gols marcados e 31 gols sofridos, ou seja, um saldo aí de 10 gols e um aproveitamento de 58%. O Vila Nova assumiu momentaneamente a liderança da Série B com um ponto a mais que o Novo Horizontino, time que foi derrotado ontem pelo Ceará. O Juventude é o terceiro colocado com 50 pontos e ainda entra em campo hoje, enfrenta a equipe do Sport. Em caso de tropeço do Juventude, o Vila Nova termina a rodada na liderança da Série B.
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11: Na vitória fora de casa por 3-1 contra a equipe do Botafogo na última rodada, onde o técnico Moser pela terceira vez utilizou o zagueiro Luizão ali no setor direito, defensivo esmeraldino. E na coletiva de ontem, técnico Moser declarou que vai manter essa estrutura com o Luizão ali pela direita. Aí a formação do sistema defensivo esmeraldino ficaria com o Luizão ali um pouco mais pela direita, os dois zagueiros Luiz Felipe e Lucas Ribeiro, com o Djalma Silva na lateral esquerda. Esta é a tendência, a manutenção desse esquema para o jogo de amanhã contra a equipe do Avaí.
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12: O Atlético perdeu para o São Bernardo na noite de ontem no estádio 1º de maio e com isso alcançou 29 jogos realizados na Série B e 46 pontos. Com 12 vitórias, 10 empates e 7 derrotas, o Dragão marcou 36 vezes e tomou 27 gols e está com um saldo de gols de 9. A derrota acabou encerrando a sequência de 6 jogos invictos do Atlético na competição e com isso abre também a possibilidade do Atlético sair do G6, já que CRB e Operário ainda jogam na rodada e podem ultrapassar o Atlético em pontos na tabela.
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10: Na partida contra o América Mineiro, Vila Nova não teve nenhum zagueiro de ofício no banco de reservas. Isso porque o Anderson Jesus ainda está em fase final de transição e não foi relacionado para a partida contra o América. Outro jogador participou da concentração, Thiago Pagnussá, mas ele acabou sofrendo uma punição do STJD por conta da expulsão do jogo contra o Athletic. Ele foi punido por agressão com 4 jogos de suspensão. O departamento jurídico do Vila Nova entrou com um pedido de efeito suspensivo e aguardava que esse efeito suspensivo fosse aceito a tempo do jogador estar presente ali no banco de reservas, o que não aconteceu. Thiago Pagnussá ficou fora da partida e o Vila Nova jogou sem nenhum zagueiro de ofício no banco à disposição do técnico Guto Ferreira.
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11: Uma alteração na escalação inicial será feita pelo técnico Moser, que não vai contar com Felipe Machado, ficando ausente no jogo de amanhã, em virtude de ter recebido o 3º cartão amarelo no jogo passado contra a equipe do Botafogo. Mas o lateral direito, Rodrigo Soares, está recuperado ao lado de Nicolas. Jogadores serão as novidades amanhã entre os relacionados para o confronto contra a equipe do Avaí. E não se surpreendam se o Rodrigo Soares começar jogando ali pela ala direita com o time esmeraldino, onde o técnico Moser, nas últimas escalações, sempre ele vem colocando aí uma surpresa no 11 inicial do time esmeraldino. E aí daqui a pouquinho a gente vai tentar aqui destrinchar a possível escalação esmeraldina com essa situação do Rodrigo Soares estar entre os relacionados e pode inclusive aparecer como os titulares no jogo de amanhã contra o Avaí.
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12: Após perder para o São Bernardo, o Atlético retorna para Goiânia nesse sábado. Folga para os jogadores e aí na segunda-feira já a reapresentação com uma semana cheia de trabalho, já que o Dragão só volta a entrar em campo pelo Campeonato Brasileiro da Série B no próximo sábado, fora de casa, no clássico contra o Goiás. Jogo importantíssimo para o Dragão retomar a parte de cima da tabela. Lembrando que o Atlético ainda pode ser ultrapassado pelo CRB ou até mesmo pelo Operário e tem contra o Goiás a oportunidade de reencontrar o caminho das vitórias no próximo final de semana.
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10: Vila Nova está acertado com o centroavante Lincoln. O jogador de 21 anos estava no Sparta da Sérvia, mas nesse momento não possui contrato com nenhuma outra equipe. Ele inclusive esteve no estádio Onésio Brasileiro Alvarenga acompanhando a vitória do Vila Nova diante do América Mineiro. No entanto, ele ainda não está 100%, né, oficialmente contratado pelo Vila Nova. Ele não assinou o contrato. Vila Nova ainda aguarda aí umas burocracias documentais, né? Está aguardando documentos junto à FIFA, ele estava no futebol internacional, isso acaba gerando uma burocracia a mais. Então, Vila Nova aguarda a chegada desses documentos para que o Lincoln possa, de fato, assinar o contrato e ser jogador do Vila Nova. A equipe colorada tem até o dia 8 de outubro para registrar o jogador na Série B do Campeonato Brasileiro.
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11: A equipe esmeraldina, ao longo desta semana, treinou nas atividades lá no CT durante todo o período da manhã. Porém, o técnico Moser, junto com sua comissão técnica, acabou optando e definindo ontem à tarde a situação do último treinamento da semana, que acontece hoje no período da tarde, às 16h, mesmo horário do jogo amanhã, às 16h, no estádio Alê Pinheiro, na Serrinha. Até mesmo para os jogadores estarem ambientando em relação aí, por mais que estejam acostumados, ambientando ainda em relação ao horário do jogo. E aí, em relação à situação que eu coloquei agora há pouco, de Rodrigo Soares ao lado de Nicolas estarem relacionados após 3 jogos fora do time esmeraldino, estavam entregues ao departamento médico e, se vão para o banco, estão à disposição para atuarem. Então não será muita surpresa se o Rodrigo Soares entrar ali no setor de direita do time esmeraldino, e aí a possibilidade de o Luizão não estar deixando o time, indo para a cabeça de área. A gente aposta, inclusive, numa provável escalação com o garoto Baldoria, porém com essa situação de Rodrigo Soares, poderia ser a surpresa de estar entrando como titular e o Luizão ficar ali na cabeça de área, povoando aquele setor defensivo do time esmeraldino. Vai aí, então, uma provável escalação esmeraldina com essas situações: Tadeu no gol, Rodrigo Soares na lateral direita ou Luizão, a dupla de zaga Luiz Felipe, Lucas Ribeiro e Djalma Silva. O meio-campo com o Luizão ou Baldoria, Lucas Rodrigues e Lourenço. E com 3 atacantes: Pedrinho, Cadu Souza e Jean Carlos.
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12: Trazendo alguns números do jogo de ontem, São Bernardo e Atlético. Apesar do Dragão ter sido derrotado por 1-0, teve superioridade na maioria dos números do jogo. O Atlético teve 22 chutes contra apenas 6 do Operário. Dos 22 chutes do Dragão, 6 chutes ao alvo. Já no Operário, 5 chutes ao gol. O Dragão também teve mais posse de bola, 69%. Além de uma precisão no passe maior, 91% contra 77% do Operário. O Dragão também teve mais número de escanteios, foram 10 escanteios para o Atlético, apenas 2 do Operário, que venceu o jogo num gol de pênalti na jogada do Guilherme Lopes, que acabou perdendo a bola ali na sua área de defesa e cometeu com um carrinho o pênalti que deu a vitória para o São Bernardo ontem no estádio 1º de maio.
8: 11h23 e a gente continua girando o microfone da Rádio Bandeirantes agora com a mais charmosa, mais talentosa, com a aniversariante do dia. Ivana Mamede, o Brasil quer te ouvir.
6: Pois é, quase que eu tô brilhando lá em Aruanã, hora dessa.
11: Ah, mas aí eu não sabia não, Ivana. Então vai meus cumprimentos aqui no ar, meus parabéns pra você, que Deus continue abençoando aí essa pessoa maravilhosa, um coração gigante que você tem, né? Desde o tempo que eu te conheço lá do apito esportivo, realmente, posso falar de cadeirinha aqui, a pessoa que você é fora do microfone e no microfone também, que é a mesma pessoa. Meus parabéns, que Deus continue abençoando você nessa data
8: especial. Faço das palavras do Lucena as minhas, viu, muito Ivana? Especial, parabéns, hein? Felicidade sempre pra você.
6: Obrigada, Danilo, e hoje de manhã nas minhas orações eu pedi, falei: Senhor, me surpreenda positivamente nesse dia aí, foi uma surpresa.
11: E surpreendeu com a escala pra estar aqui, né, Ivana?
6: Sensacional, quem não queria, quantas pessoas, né, não queria estar aqui no meu lugar nesse momento. Então, uma coisa que me chamou atenção, posso começar pelo Goiás, Danilo, você me permite?
8: Claro, fica à vontade.
6: Foi o Lucena trazer aqui a possibilidade do Luizão, 20 primeiro volante. Aí, se isso acontecer...
11: Não se surpreenda, Ivan.
6: Eu sei, eu confio nas suas informações, mas se isso acontecer, aí é pra acabar mesmo com os piqui do Goiás. Eu já me surpreenderia ele colocando Baldória. Agora, você imagina Luizão. E provavelmente, eu acredito que ele virá com Juninho. Mas o Goiás, querendo ganhar esse jogo, vai jogar dentro da sua casa com o Avaí. Um Avaí que é 17º colocado. Isso aí não quer dizer nada, porque a gente viu ontem, né, o que aconteceu aqui com a América e Vila Nova. Mas eu colocaria esse time pra frente. Eu iria, gente. Olha, o melhor meio campo do Goiás até agora foi com Lucas Rodrigues, Lourenço e GG. Eu iria com esse meio campo, eu soltava esse time, jogava pra cima, ia pra cima, fazia marcação alta, pressionando o time do Avaí. Gente, porque o torcedor do Goiás merece uma vitória dentro de casa. O torcedor do Goiás merece que o Goiás jogue bonito, assim, nem precisa jogar bonito não, mas que vença o jogo. Mas vê um jogo em que queira ganhar, que sinta, que esses jogadores tenham desejo, tenha ganância, vontade de chegar e ganhar, vibrar com cada dividida. Então, Ivana, eu falo pra você, Danilo, nossos ouvintes, se ele vier com o Luizão, aí eu vou falar, eu desisto do Mozart, de verdade.
8: Olha a hora, 11:26, Ivana, seu destaque também para Vila e Atlético.
6: Olha, o Vila Nova, né, igual a gente trouxe aí, ganhou do América, teve aí 51 pontos, né, e agora no caso de tropeço, né, do Juventude, vamos torcer todos, você vai jogar contra o Sport, não é isso? Somos todos Sport, né, o Vila Nova termina na liderança, o Vila Nova que vem fazendo um grande campeonato, vem surpreendendo a todos. Interessante que ela trouxe a informação também que o Vila Nova não teve nenhum jogador, o zagueiro de ofício no banco, que realmente não tinha, só tinha, né, o Formiga, que é um lateral esquerdo, mas que também faz muito bem essa função de zagueiro, tanto que ele entrou no jogo, ele entrou para segurar, né, no lugar do André Luiz, e ele, quando ele entra nessa função de defensor, ele é bem demais. Agora, o que me chama muita atenção no Vila Nova é que parece que tudo está concorrendo, está tudo dando certo para o Vila Nova. O Vila Nova, quando tem seus desfalques, sempre que o Guto coloca um jogador para suprir aqueles desfalques, aquela necessidade, esses jogadores, né, se destacam demais. Quantos jogadores do Vila Nova, depois a Tandara poderia até trazer zagueiros, a quantidade de zagueiros que estão contundidos, que estão no DM, né, no Vila Nova é uma coisa assim, surpreendente. Vem Breno Bora e dá certo. E agora, esse Jonathan Costa, ontem jogou demais, Danilo, Lucena e os torcedores do Vila que estão aqui nos ouvindo, como jogou esse Jonathan Costa, Douglas Mendes, aliás, ontem o sistema defensivo do Vila Nova, né, merece um 10, realmente foi bem demais. Agora o que chama atenção também, né, o sistema ofensivo, o Vila Nova ontem, né, ofendeu demais, teve um momento que o Vila Nova estava em cima do América, mas não conseguia concluir, faltou muito, assim, acertar aquele último passe, mas o passe que acertou foi brilhante, gente, aquela matada no peito, né, que deu o André Luiz, aquela virada que ele deu fazendo o gol do Vila Nova, gente, foi assim uma coisa assim, ó, sensacional, foi muito lindo, um golaço, um gol que valeu os 3 pontos, por isso eu elegi o craque do jogo. E agora que vem o Londrina, vai jogar também dentro de casa, que entre, né, com muita seriedade, que possa fazer aquele jogo que o Vila Nova sempre faz dentro de casa, entrar já surpreendendo Londrina, pra cima, né, como eu trouxe que o Goiás também jogar pra cima, assim também o Vila Nova, é a forma Vila Nova de jogar dentro de casa, não a forma que entrou ontem. Ontem entrou meio descuidada, acho que não sei se porque estava enfrentando o América, né, entrou de forma não tão ofensiva, não com marcação alta, né, e foi até surpreendido logo no começo pelo time do América. Então, que ele possa enfrentar o Londrina com muita seriedade para conquistar mais 3 pontos, se manter na liderança no G2, é tudo que o Vila Novense sonha, né, não, Danilo?
8: Com certeza, viu? 11:29, quem faz a conta, faz negócio. 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E falando de BYD e Vitória Motors, vamos voltar com ele. Igor Adorno, conte-me tudo, não me esconda nada.
13: Beleza, Danilo Santos, uma vez mais, um ótimo dia pra você, uma excelente manhã de sábado a todos ligados aí no Nossa Área. E você vê que eu já tô num ambiente diferente, né, Danilo? Tô muito bem, obrigado. 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
8: 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Daqui a pouco, então, o Igor Adorno volta. E daqui a pouquinho também a gente volta. Vem aí o recado dos melhores anunciantes do rádio esportivo do Brasil. Agora, 11:34.
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4: Acerte a hora com o relógio da Bandeirantes. Agora 11:38. Você que está no YouTube da Rádio Bandeirantes Goiânia, participando aqui junto com a gente, ó, o Alaora, João Bosco, o Luiz de Bela Vista de Goiás. Obrigado pela companhia, Luiz. Abraço para você, para todos na linda cidade de Bela Vista de Goiás. Vamos lá, 11:39. Divino Lucena, tá na hora de trazer mais informações sobre o Verdão que entra em campo amanhã, jogando em casa contra o Leão da Ilha, contra o Avaí.
5: Beleza, Danilo, o time esmeraldino então tem esse confronto de amanhã às 16:00, numa sequência de dois jogos agora em casa, não é? Pega a equipe do Avaí amanhã e no próximo sábado pega a equipe do Atlético. O jogo acontece às 18:30 no estádio Alê Pinheiro na Serrinha. E ainda mais nos próximos quatro, nas próximas quatro rodadas, Goiás faz três jogos em casa, agora contra o Avaí, depois o Atlético, sai fora pegando a equipe do Novo Horizontino e aí depois volta no estádio Alê Pinheiro, pega a equipe do Atlético, uma possibilidade de estar somando 9 pontos, quem sabe 12, jogando fora de casa também uma vitória contra o Novo Horizontino, por que não? E aí dar uma alavancada, uma subida muito boa na tabela de classificação rumo ao G6. Esse é o objetivo do técnico Moser e também dos jogadores esmeraldino. Técnico Moser que comanda agora à tarde o último trabalho visando formatar e oficializar o 11 esmeraldino para este compromisso. Ontem no trabalho de ontem cedo, antes de iniciar os trabalhos, ele concedeu entrevista coletiva e a gente replica uma parte desta coletiva aqui. Eu fiz questão de trazer essa parte da coletiva onde ele fala do Wesley Garcia. Ele foi questionado em relação à ausência do Wesley Garcia porque ele não vem sendo escalado nem sequer relacionado nos últimos jogos. E aí ele respondeu assim:
6: o Wesley Garcia, eu entendo que ele é um meia de origem. Ele foi utilizado como ponta, mas eu não vejo que ele tenha características físicas para ser um ponta. Porque a exigência de um ponta hoje, talvez dentro de uma equipe de futebol, é a função que mais tem exigência física. E aí eu entendo que ele é um meia. E nesse meu entendimento, ele disputa a posição com o GG, com o Lucas Lima, com o Rato se jogar por dentro, com o Luquinha, com o Lourenço, com o Juninho. E aí a disputa, ela é acirrada. E eu vou sempre escolher aquilo que eu entendo que nos treinamentos estão produzindo mais. Então essa é a primeira resposta. Em relação ao jogo do Avaí, ele é uma final para nós. Vamos enfrentar um adversário que é duro de enfrentar. O Alan sempre monta assim, muito bem as equipes dele. Tem uma exigência muito grande para nós, porque nós temos que, dentro da nossa casa, vencer o jogo. Eu entendo que não se vence de qualquer forma, então nós temos que nos blindar até talvez da impaciência externa em algum momento do jogo, né? Porque é um time que se jogar principalmente com o Suassuna na frente, é um atacante que faz contra-ataque sozinho, então você tem que atacar de maneira bem equilibrada, assim, para não tomar contra-ataques importantes, né? Porque às vezes um jogador... vou dar um exemplo do jogo do Botafogo. O Igor do Botafogo é um atacante que faz contra-ataque sozinho, né? Então, se você não tiver com bastante jogador no ataque, se você não atacar marcando de maneira assim sólida, se você não cuidar bem da bola, você pode um jogador gerar um problema grande. Então, contra o Avaí, mais do que nunca, nós temos que o tempo todo procurar o gol para vencer o jogo, mas ao mesmo tempo ter um equilíbrio, uma responsabilidade grande para não tomar contra-ataques, porque provavelmente vai ser esse o desenho do jogo. Nós tentando atacar o tempo todo, o Avaí se defende bem, tem jogadores que conseguem contra-atacar, então nós temos que ter bastante cautela em relação a isso.
5: Esse foi o técnico Moser e ele utilizou a situação contra-ataque em vários momentos aí nesta coletiva. O desenho do jogo vai ser esse: o Goiás atacando e o Avaí tentando ir no contra-ataque. E aí, em cima disso, fica ainda as dúvidas em relação a uma provável escalação esmeraldina. Todo mundo pode colocar aí a escalação que quiser em relação a isso daí, mas não vai fugir muito disso daí, não. O Tadeu no gol, Rodrigo Soares, eu coloco ainda essa possibilidade profundidade, ou Luizão ali pela direita, Luiz Felipe e Lucas Ribeiro, a dupla de zaga, e o Djalma Silva na lateral esquerda. O meio campo, com a possibilidade do Baldoria entrar substituindo o Felipe Machado, que não joga pela suspensão, ou até mesmo colocando ali o Luizão, fazendo a cabeça de área do time esmeraldino, ou retrair o Lucas Rodrigues e manter o Lourenço e colocando o GG. Aí ele iria com três jogadores no setor de meio campo e mantendo os três jogadores de ataque. Ele, inclusive, em uma outra resposta, onde eu fiz o questionamento a ele, ele colocou a situação de estar mantendo também os três atacantes. Uma verdadeira indefinição em relação a uma provável escalação esmeraldina, mas a tendência é essa. Apenas uma alteração, Felipe Machado não joga, e aí vamos ver de que forma ele vai estar colocando o time esmeraldino posicionado tecnicamente para o confronto de amanhã contra a equipe do Avaí. Danilo.
4: Valeu, valeu, Divino Lucina, com as informações do Verdão. Ivana, mas e aí? O Mozart falou sobre a questão do Wesley, explicou por que que alguns jogos o Wesley nem relacionado está, porque ele entende que o Wesley é um jogador de meia e ali está disputando com o Elton Rato, quando joga por dentro, está disputando com o Lucas Lima, está disputando com o GG. Vou pegar os números do Lucas Lima. Os números do Wesley são melhores do que o do Lucas Lima. Na Série B, o Wesley tem 2 gols, 3 assistências. O Lucas Lima também tem 3 assistências, mas nenhum gol. Ivana, olhando para os números, não tá faltando coerência pro Mozart, não? Qual é a sua análise?
0: Mas é por demais. E a gente entende, sim, o Wesley, ele pode fazer a função da beirada também, como jogando pelo lado esquerdo, como ele entrou várias vezes com o Daniel Paulista, e sempre entrava, né, logo faltando ali 5 minutos pro jogo e resolvia. E a gente sabe que realmente a função dele é de meio. E ele tem uma qualidade no passe, um refinamento. Mesmo jogando na beirada, ele consegue dar a assistência para os seus colegas. Então, assim, é muito incoerente, né, o Mozart. Realmente, o Wesley Garcia, ele teve uma falha no jogo e depois disso nem relacionado ele foi. Mas qual jogador que não falhou? Qual que não falhou? Então, assim, para mim, o Wesley Garcia é um jogador importante para o Goiás, é um coringa. Sempre que ele entrava, ele desequilibrava e ele teve poucas oportunidades. Entrava faltando o quê? 5, 10 minutos no máximo. Então, assim, eu tenho certeza que o torcedor do Goiás também gostaria de ver o Wesley Garcia no time, sim, viu, Danilo?
4: 11:46, ele prometeu que voltaria lá da BYD Vitória Motors e agora ia estar mostrando ali um carro por dentro, talvez até um test drive, é isso mesmo? Igor Adorno, você de volta aqui na nossa área, direto aí da BYD Vitória Motors.
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4: 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Faltando 10 minutos para o meio-dia.
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4: 11:55, sem demoras, Tandara Reis e as informações no Vila.
22: Beleza, Danilo, de volta aqui no Nossa Área. E agora nós vamos ouvir um trecho da entrevista coletiva do técnico Guto Ferreira. Ele conversou com a imprensa após a vitória do Vila Nova diante do América Mineiro por 1-0 e explicou por que o Vila Nova teve tanta dificuldade de vencer o América, time que está brigando contra o rebaixamento para a Série C do Brasileirão.
23: Se você falasse a importância dessa vitória que colocou pelo menos momentaneamente na liderança da Série B, e se você puder explicar por que, na sua avaliação, o Vila sofreu tanto na partida de hoje.
24: Vou começar pela avaliação do sofrer. Gente, futebol não é 11 contra 0. E não é porque esse time está na zona que está na competição, na posição, que é uma equipe ruim. Muito pelo contrário. É uma equipe que tem um jogo bom, mas às vezes imatura em alguns lances. Eu acho que o grande feito nosso foi ter conseguido marcar e depois não vai controlar, não vai impor o campeonato todo. Conseguimos defender bem, conseguimos criar inúmeras chances, mas acontece. O importante é que saiu uma e não tomou nenhuma. E são 3 pontos. 3 pontos que vão a 51. Essa é a importância. 3 pontos agora, quanto mais, melhor. Se não der, nenhum, mas dentro de casa, 103. E tem que vir jogando com... Porque quanto tem ali? 14 mil? 14 mil. Jogando com essa torcida maravilhosa, nos momentos principais da partida, nos empurrando. Está sabendo ler o jogo, está nos empurrando para cima, e é por tudo isso, por essa conexão, que a gente tem a confiança de chegar. E vamos ver.
22: Tentar essas equipes que estão brigando na parte de baixo da tabela. E o próximo adversário do Vila Nova também briga contra o rebaixamento. É o Londrina. As duas equipes se enfrentam na próxima sexta-feira, às 20h30, no estádio Onésio Brasileiro, Varenga.
4: Obrigado, Tandara Reis, com as informações do Vila Ivana. Em um minuto, sua análise das falas do Guto Ferreira.
0: Olha, é sensacional, né? O que ele diz, feliz, né? Falou que realmente o mesmo América estando na parte baixa, estando quase que virtualmente rebaixado, mas é um time que tem qualidade, que foi, realmente foi um jogo difícil, mas como diz, né? Foi difícil, mas foi gostoso. E em casa, dentro de casa, sempre buscar, conquistando os 3 pontos.
4: Ivana, mais uma vez, parabéns. Obrigada. Que Deus continue te abençoando grandemente, que no tempo e na hora certa cumpra os desejos do seu coração e vai lá aproveitar seu aniversário. Felicidade sempre, você merece, Ivana.
0: Danilo, muito obrigada, viu? E desculpa aí alguma coisa, mas foi muito bom estar com vocês nesse dia. Obrigada,
4: bom
0: viu?
4: Bom final de semana. Divino Mocena, aquele abraço, até segunda, Deus assim nos permitindo.
5: Beleza, Danilo, estaremos aqui amanhã na transmissão da Rádio Bandeirantes, Goiás e Avaí, às 16h, a partir das 14h já estaremos por aqui, Danilo.
4: Valeu, valeu, Divino Lucena, valeu, Andrezinho Vila Nova, juízo, hein, Andrezinho? Valeu, Vitória Farias, agradecendo a Deus por mais esta oportunidade, a você, amigo ouvinte, pelo carinho da audiência, pela sua companhia, fique com Deus, o mesmo Deus que cuida de mim, ele cuida de você também. Forte abraço, bom final de semana e até segunda, aqui no nossa área, na Bandeirantes Goiânia, Deus assim nos permitindo. Forte abraço e até lá.
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16: Aquelas enormidades lá, muito boa parte daquilo é aproveitado da estrutura do Real Madrid e da IMEFA, que é uma empresa de logística muito grande. Para você imaginar, tem galpões ali, tudo um colado no outro, quer dizer, armazéns, na verdade, cada um do tamanho de um campo de futebol. E cada um deles abrigava três equipes, três motorhomes de equipe com saída para o box, né? É uma grandiosidade, um negócio incrível, assim, para você ter uma ideia, eu para andar, para ver, para ir até, não o motorhome, mas para ir lá na hospitality da Audi, voltar para o motorhome, entrar num box, ir na sala de imprensa, eu andei, num dia, eu andava 7,5 km. Então, uma grandiosidade incrível, de fato, preparar um grande espetáculo e tal, esqueceram de fazer pista, né?
17: Regi, a pista em si, para a classificação, ela até se mostrou interessante, né? Uma classificação muito apertada, né? A pole position definida por apenas 11 milésimos, o Lando Norris aí conquistando uma grande pole position, mas a corrida é outra coisa, né? Classificação é uma coisa, corrida é outra, completamente diferente. E a gente viu como você falou, apenas 4 ultrapassagens. Os organizadores já estão se mobilizando para mexer no traçado, né? Segundo eles, a própria Federação Internacional de Automobilismo já fez sugestões, né, para mexida no traçado, para que esse número de ultrapassagens aumente na próxima temporada, já que esse contrato com o Madrid é de 10 anos.
16: Fred, eu ouvi o comentário ali ainda no paddock de que é possível mexer, o lugar mais provável de se mexer é na curva 5. E aí criar mais oportunidades de ultrapassagens, porque não adianta ter uma pista, o asfalto impecável, claro, mas o desenho foi muito mal feito, né? E dessa vez não dá para culpar o Herman Tilke, porque não foi dele, né? Mas não tem jeito de uma pista como essa, se não houver modificação, proporcionar uma boa corrida. Não tem como. Ela tem que mudar.
17: Regi, que nem em Mônaco, né? Mônaco tem corridas ruins ou então corridas tumultuadas, né? Mas corrida boa mesmo, com agito, com troca de posição, isso a gente não vai ter nem em Mônaco, nem em Madrid, caso as alterações não sejam feitas. De qualquer forma, Regi, o Lando Norris fez um ótimo fim de semana, largou na pole, estava liderando, quando aconteceu o incidente do safety car virtual, que pegou o Norris quando ele já tinha passado da entrada do box, e o Antonelli acabou favorecido, né? De qualquer forma, o Kimi Antonelli aí caminhando para o título.
16: Claro, agora ele abre uma diferença de 81 pontos em relação ao Russell, mas o próprio Antonelli, Fred, isso foi interessante e muito honesto dele. O próprio Antonelli falou que a corrida era do Norris, né? Que o Norris não teve a sorte que ele, Antonelli, teve. Então a McLaren continua bem, continua uma equipe muito forte, e é impressionante a diferença, né? Do Norris pro Piastri, por exemplo, né? De 186 a 120 pontos. O próprio Verstappen, em sexto lugar no campeonato, está à frente do Piastri. Então, o Piastri está fracassando nessa temporada, e o Norris deu um salto de qualidade com o carro da McLaren, inclusive com 3 poles seguidas e ganhando 2. Então, essa segunda metade favorece bastante a McLaren, né?
17: Regi, inclusive o Norris já está colado no Lewis Hamilton, só apenas 5 pontos atrás do Hamilton, e ele também está chegando no Russell, né? Pelo que a gente tem visto aí, pelo andar da carruagem, você acredita que de repente o Norris possa até conquistar o vice-campeonato, já que alcançar o Antonelli está muito difícil?
16: Acredito sim. A McLaren se mantendo do jeito que está, embora a Ferrari também seja competitiva, né? E o Russell tem uma Mercedes na mão igual a do Antonelli, mas nesse momento da McLaren, o Norris tem sim condições de ir lá para cima, e falta uma boa parte do campeonato ainda. Nós tivemos apenas 14 corridas. A gente não sabe quanto vai ter até o final, por causa da guerra aí a coisa tá meio complicada, mas pelo menos uma substituto de Abu Dhabi a gente já tem, que é Imola, né? Então tem sim tempo de sobra pro Norris lutar pelo menos pelo vice-campeonato.
17: Regi, para a gente fechar o nosso bate-papo aqui, Gabriel Bortoleto, né? O Gabriel também acabou prejudicado pelo safety car virtual. Ele, Gasly e o Charles Leclerc, que haviam largado com pneus mais duros, acabaram sendo pegos aí pelo contrapé com esse safety car virtual tão cedo, né? Isso prejudicou muito as estratégias de ambos, né? E eu queria que você falasse o que você viu do Gabriel, você que teve com ele em Madrid, como é que tá o espírito dele, já que a Audi tá batendo ali na trave, marcou até um ponto com o Nico Hülkenberg, o próprio Gabriel batendo na trave, no campeonato a Audi já tem 17 pontos, 10 do Gabriel, 7 do Hülkenberg. Como é que tá o espírito do Gabriel Bortoleto?
16: Eu senti muito bem, sabe, Fred? Inclusive em relação ao ponto do Hülkenberg, né? Os dois conversando, os dois felizes, na verdade os dois felizes, porque o Gabriel também, dizendo inclusive lá no seio da direção da equipe, que pelo menos um pontinho, que é de ponto em ponto, que eles vão chegar a uma posição que é razoável até o final do campeonato. Mas eu principalmente, Fred, ele tá muito feliz e muito esperançoso para o pacote que vem em Baku, na próxima corrida. É muito bom, segundo ele, é muito bom, principalmente reduzindo aquele problema na largada. Ele me explicou direitinho, Fred. O normal no momento da largada, a rotação do motor, eles deixarem cair para até 5 mil. Né? E 5 mil faz o launch de largada os outros carros. E a Audi, o motor da Audi, se cai abaixo de 8, ele apaga, ele entra em modo de segurança. Então é isso que está prejudicando demais. Ele praticamente como se estivesse largando em segunda marcha. E isso ele acha que já está resolvido para Baku e outras coisas que ele está muito esperançoso. E tem mais. Eu não sabia. Eu achei que o último pacote do ano seria Baku. Mas eles vão levar para Singapura também. Só não vão mexer mesmo, se for uma decisão até inteligente, em função do teto de gasto e tudo, só não vão mexer em motor, porque está todo mundo trabalhando no motor para 2027.
17: Tá certo, Regi. Obrigado aí pela sua participação aqui no Bandeirada. Você que, depois do Grande Prêmio da Espanha em Madrid, deu uma viajadinha aí para Portugal para tirar uns bons dias aí de descanso. Mas na semana que vem você já estará de volta aqui à sua cadeira, ao seu comando aqui do Bandeirada e vamos tocar juntos aí o programa da próxima semana. Tá certo, Regi?
16: Tá certíssimo, Fred. E tem mais, né? A gente tem Stock Car, né? No fim de semana, quando eu vou chegar, a gente já tem Stock Car.
17: Sem dúvida, Stock Car, que a gente já falou. Vai falar aqui no programa sobre a corrida de duplas Endurance em Brasília, que vai ter muitos e muitos e muitos convidados para lá de especiais. Regi, forte abraço, uma boa viagem de retorno para você desde a Europa. E aqui a sua cadeira está prontinha para te receber de volta aqui no programa. Tá certo, Regi?
16: Tá certo, valeu, parceiro. E também um grande abraço aos nossos parceiros ouvintes aí do Bandeirada.
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17: A Stock Car Pro Series volta à pista no próximo fim de semana com a realização da corrida Endurance de duplas no Autódromo Nelson Piquet em Brasília. A prova terá a duração de 2 horas e um pit stop obrigatório para a troca de pilotos. Entre os convidados estão pilotos como Felipe Nasser, Felipe Drugovich e Caio Collet. Além disso, antigos pilotos regulares da Stock Car estarão de volta, como o campeão de 2015 Marcos Gomes e Antônio Pisonia. A prova também marca o retorno de Nelsinho Piquet ao grid depois da saída da escuderia Bandeiras da Stock. Ele vai formar dupla com Rafa Suzuki. Outro retorno será o de Rubens Barrichello, que vai formar dupla com o filho Fernando. O campeonato segue com liderança tranquila de Felipe Fraga, seguido por Gabriel Casagrande e Gaetano de Mauro.
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17: Muito bem, para falar sobre essa corrida de duplas Endurance em Brasília, a gente recebe nos nossos estúdios o Thiago Faiani, repórter que acompanha Stock Car durante toda a temporada. Thiago, esse evento promete, promete demais. Boa tarde.
19: Boa tarde, Fred. Obrigado pelo convite. Um abraço a todos os ouvintes. Pois é. Dá até para dizer que esse evento está sendo mais falado ou mais esperado até do que a própria Corrida do Milhão, que vai acontecer em novembro no Velopark, no Rio Grande do Sul. Esses pilotos, esses grandes nomes, né? Caio Collet, Felipe Nasser, quem mais, Fred? Aqui,
17: tanta gente. O Felipe Drugovich também.
19: Felipe Drugovich.
17: Nelsinho voltando
19: e por aí vai. Marcos Gomes, campeão da Stock, Pisonia. Olha, vai ser uma corrida histórica, é muito, muito bom ver a categoria se aventurando nessa corrida Endurance, uma corrida de 2 horas. Trouxemos aqui a informação no último Bandeirada. Não sei se foi em primeira mão, Fred, não vou me gabar assim. Não sei se foi em primeira mão, mas trouxemos a informação que a corrida duraria 2 horas. Então, precisa. Assim, o que mais me chama a atenção. Depois de todos esses convites, depois de todos esses grandes nomes, o comportamento dos carros, Fred, como engenheiros e chefes de equipe vão trabalhar essas máquinas que, sabemos, aguentam 1 hora. Devem aguentar 2 horas também, claro, mas tem muita coisa que precisa ser feita ali, né, meu amigo? Não é simplesmente pegar o carro, roda 2 horas aí. todo mundo deve estar trabalhando demais para preparar as máquinas para esta grande corrida.
17: Até porque a corrida será em Brasília, sabemos que Brasília...
19: Frio não faz,
17: né? E é bem seco, né? De qualquer forma, eu acredito que vai ser uma prova emocionante, o traçado de Brasília é muito interessante, o traçado de 5 quilômetros, então os carros vão poder se espalhar pela pista, enfim, as estratégias prometem ser fundamentais, mas eu fico impressionado como é que a equipe Eurofarma não brinca em serviço, né?
19: Jamais, né?
17: O Felipe Fraga vai correr com o Felipe Nasser e o Gaetano de Mauro com o Felipe Drugovic. Isso é uma coisa impressionante.
19: É impressionante, né? E sempre lembrando, o Fraga liderando bem o campeonato, por incrível que pareça, matematicamente o campeonato não está decidido ainda, é importante ressaltar.
17: Tem os descartes, né?
19: Tem os descartes ainda e muitos pontos em jogo ainda, né, Fred?
17: É.
19: Mas o campeonato está bem encaminhado pro Felipe Fraga, o Gaetano de Mauro, lembrando, crescendo na temporada,
17: já tá em terceiro,
19: pode ter a mesma dobradinha do ano passado, Fraga campeão, Gaetano vice e Eurofarma, evidentemente, a equipe Eurofarma ainda, por conta da matemática, não dá pra cravar, mas ao que tudo indica, assim como o Fred vai escrever um bom texto, ao que tudo indica, a Eurofarma será campeão também por equipes.
17: Bom, você é um amigo, muito obrigado, você é um amigo mesmo.
19: Ah, que eu adoro vir ao programa.
17: Tá certo.
19: Mas aqui, ó, Fred, já tá tudo pronto, a nossa equipe, já estamos nos preparando para essa cobertura e nós vamos chegar na quinta-feira em Brasília, muito trabalho a ser feito, a gente vai fazer ali uma espécie de um media day, vamos ver onde estarão esses pilotos, esses grandes nomes, a gente vai, inclusive, vai ter também uma cobertura das redes sociais da Band, teremos lá o Gabriel, que vai fazer essa cobertura pelos meios digitais do esporte na Band, ou seja, olha o tamanho dessa cobertura, meu caro.
17: Ah, sem dúvida, e aqui na Band você não vai perder nada. Tiago Foiane, muito obrigado pela sua participação aqui no Bandeirada, a gente volta a falar outras vezes sobre Stock Car e torçamos aí para uma grande corrida de duplas Endurance.
19: A corrida vai ser histórica mesmo, inesquecível. Fred, um grande abraço, amigo ouvinte, até a próxima.
17: Esse foi o Tiago Foiane aqui no Bandeirada.

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1: Ainda falando sobre Stock Car, a gente conversa com o piloto André Moraes Júnior, que disputa aí a temporada de 2026 pela escuderia Chiarelli, com apoio da Petronas, e vem aí buscando o seu aprendizado na principal categoria do nosso automobilismo. André, boa tarde, o prazer tá falando com você, e eu queria que você fizesse um balanço dessa temporada de 2026 até o momento. Boa tarde.
2: Oi, Fred, boa tarde, tudo bem? Obrigado pela oportunidade aí de estar fazendo parte desse momento. Tô super animado aí com esse ano que a gente teve de estreia na Stock Car, como você disse, a maior categoria aí do nosso automobilismo. E a gente que vive o meio, a galera que conhece, sabe quão difícil é a nível mundial, né? São 32 carros, agora em Curvelo a gente tava, o pole do último foi 7 décimos diferente, então realmente é muito apertado. E, enfim, tá sendo um aprendizado muito grande. Eu que vim das provas de endurance, não tava tão habituado assim, de novo, né, com aquelas provas de sprint, assim como é estoque, são provas mais rápidas, mas eu acho que a gente tá construindo a nossa base bem feita, e estamos no caminho certo aí para ano que vem construir algo bem mais bacana.
1: Mas André, você tá na escuderia Chiarelli, é companheiro de equipe do Cacá Bueno, um pentacampeão inclusive, e eu queria que você falasse como funciona a tua interação com engenheiros, mecânicos e com o próprio Cacá nessa busca por aprendizado, né? Já que você tá no começo e o Cacá já, inclusive, já falou publicamente, e obviamente pela idade dele, também já tá na fase mais final da sua carreira.
2: Tudo é muito aberto lá. O meu papo com o Cacá sempre foi, a partir de um momento que a gente já tinha um pouco mais de intimidade. Mesmo eu sendo novato, eu tenho muito a aprender com ele. E a gente consegue trabalhar junto para tentar conseguir desenvolver o carro da melhor maneira possível e conseguir entregar um resultado melhor, tanto ele quanto eu. A gente, desde o começo, deu muito bem, inclusive nosso feeling de carro é muito parecido. Então, muitas vezes, o que ele reclama ou sente falta e elogia são as mesmas coisas que eu reclamo ou sinto falta e elogio. Então, a gente rema para o mesmo lado. Acabamos tendo um problema na parte de engenharia por conta desse ano, mas agora quem está fazendo os dois carros é o Guilherme Ferro. E o Gui é um cara que eu também trabalho há muito tempo, o Cacá já trabalha com ele na Stock, eu trabalho com ele há algum tempo já na Endurance, e enfim, a gente começou a fazer um trabalho aí bacana. Curvelo a gente já começou a colher os frutos, e acredito que essa reta final aí de campeonato a gente vai conseguir colher bons frutos aí desse desenvolvimento, mesmo como piloto e dentro da categoria aí que eu tô estreando esse ano.
1: Ô André, é muito importante você falar sobre essa etapa de Curvelo, na qual nós vimos realmente uma clara evolução tua, né? Todos nos treinos, na própria corrida, você já disputando ali no meio do pelotão, e foi flagrante a evolução que você teve nesse fim de semana, e eu queria que você falasse mais um pouco sobre a importância do Guilherme Ferro nesse processo, um cara super experiente, vitorioso dentro da Stock Car, que claramente conseguiu te puxar para cima aí nesse momento da temporada, né? Um momento que você já vinha de um aprendizado aí de 7 etapas, mas realmente nessa prova de Curvelo você conseguiu evoluir bastante.
2: A partir dessa etapa foi aonde a gente realmente virou a chave e o Gui ficou sendo o engenheiro responsável pelo meu carro. Eu acredito que assim, a gente tem uma certa afinidade e eu acho que isso conta muito dentro do automobilismo, como em qualquer área, aspecto, né, que a gente trabalhe. Eu saio do carro, já dou o meu feedback, o Guilherme já sabe o que eu tô falando e como eu quero o carro, sabe? A gente trabalha 3 anos já na IG, no campeonato de Endurance, então o nosso feedback é muito rápido, a gente consegue resolver as coisas mais rápidas. E a partir dessa etapa, né, nessa etapa a gente já conseguiu ver que, assim, a evolução do carro e minha foi, assim, dentro do box também a gente percebeu. Fiquei de fora do meu primeiro Q2, que seria um Q2, né, nessa etapa por 90 centésimos. Acredito que eu tenha me posicionado um pouco mal na pista, eu peguei um trânsito no último trecho, eu até falei, cara, não acredito, no finalzinho tomei um décimo e meio meu, então teria passado. Mas eu falei pro Gui depois, a gente ficou um pouco frustrado aí com isso, a gente queria ter ido pro Q2 e tentar arriscar uma inversão aí, sendo bem otimista. Mas eu falei para ele, o importante é a gente conseguir achar esse setup do carro, eu conseguir me entender com o carro de uma maneira melhor, e entregar durante a corrida. A gente sabe que Curvelo é uma pista um pouco mais difícil de ultrapassagem, então a corrida de sábado na sprint foi um pouco complicada, a gente ganhou só duas posições mais durante a parada, né? A gente arriscou a parar mais tempo, nós conseguimos ganhar essas posições. E na corrida de domingo, que seria a nossa principal, acabou tendo um probleminha no vazamento de óleo logo no começo, logo na largada, e prejudicou a corrida inteira, né? Então a gente não conseguiu evoluir nada. Mas, enfim, de modo geral, eu falei pro Gui, a gente acaba tendo um resultado que não era como esperado, mas com as circunstâncias que nós tivemos, eu tô bem satisfeito, muito feliz e tô animado aí para essas próximas etapas.
1: André, você falou algo que eu acho muito relevante na Stock Car, que é questão do equilíbrio, né? Um décimo para cá, um décimo para lá. E nessas idas e vindas, nesse começo de tua trajetória na Stock Car, realmente é impressionante como um décimo faz uma enorme diferença, né? E eu queria que você falasse sobre isso, porque na busca por um décimo a mais, você pode acabar ficando com um décimo a menos, né? Por um erro, por algum fator extra ali que te atrapalhe. E eu queria que você comentasse sobre isso, sobre essa tua experiência, desse décimo a mais e décimo a menos, né? Nessa disputa tão apertada que é a Stock Car.
2: Cara, se a gente contar, é difícil a galera acreditar, né? Falar, mas não é possível, quem não entende do mundo, né? Falar, um décimo é muita coisa, né, Stock Car. A gente, fiquei de fora de um Q2 por menos de um décimo. Separa, acho que agora em Curvelo, teve um grupo lá que separou o primeiro do sexto, o primeiro do sétimo e um décimo e meio, dois décimos. Então, assim, a gente tá falando, eu até brinco às vezes, quando passa 50 centésimos, 40 centésimos, 80, alguma coisa que não tem nem como mensurar, eu até brinco, falo, cara, não sei, acho que o vento bateu errado na hora que eu apontei na reta e o carro ele tomou esse meio décimo, ou nem meio décimo ainda. Então, assim como eu tinha comentado, e é impressionante o nível, tanto de pilotos, quanto competitividade, né, de equilíbrio que nós temos aqui na Stock Car, que acredito que a nível mundial, de pilotos que andam lá fora, que têm experiência com, uma vasta experiência com o automobilismo internacional, sabe que a Stock Car em si, aqui no Brasil, é uma coisa, é uma coisa de outro mundo, né? Você brinca aí, 32 carros, 31 carros dentro de 8 décimos, 7 décimos, é uma coisa muito louca. Praticamente, a gente brinca, né? Que é no pelo. O cara forçou um pouquinho, tentou dar uma melhorada para dar uma pontada melhor, tomou meio décimo, fica de fora de um Q2. Forçou um pouquinho ou deixou de encaixar aquela volta, não consegue encaixar de novo. A gente tem aquela parte de ganhar temperatura de pneu, conseguir fazer preparar bem o pneu para dar uma volta ótima, né? E conseguir guardar esse pneu justamente para, caso passe para um Q2, ter uma borracha ainda para o Q2 e também a borracha para o Q3, né? Que isso faz uma diferença enorme.
1: Ô André, você já disputou aí 8 etapas, né? 8 rodadas duplas, né? Vem aí ainda corrida de duplas Endurance, vem corrida do Milhão, decisão Interlagos, mas dessas provas que você disputou assim, dessas etapas, né? Qual foi a grande surpresa que você teve ao encarar esse grid da Stock Car com tantas feras? Qual foi aquela situação que você falou, nossa, que coisa inacreditável, impressionante?
2: Ó, pra ser muito sincero, quando a gente começou o ano, o Gui também tava bem presente no meu carro. E a gente começou trabalhando bem, bem próximo, né? Muito junto. E logo na primeira etapa, a gente fazia acho que o segundo treino, a gente gravou o segundo tempo, o terceiro, acho que foi o segundo tempo. Eu fiquei assustado, o Gui ficou assustado. Falei, cara, não é possível, no meio dessa galera. Beleza, tivemos essa injeção de ânimo. Foi pro classificatório. Eu, com essa minha ideia de... Eu ando em carro asa, né? Carro que tem muito downforce, etc. Quando tem um classificatório, a gente trabalha de uma maneira diferente no setup do carro. E, obviamente, uma maneira diferente durante a volta de classificação. Diferente da Stock Car. E eu acabei errando nessa volta. Eu tomei exatamente um décimo e meio, dois décimos. Cara, eu larguei em 25º. Então, logo na primeira etapa, eu acho que eu já tomei aquele cartão de visita do tipo, bem-vindo a Stock Car, né? Onde você não pode errar, tem que encaixar a volta, não tem essa de, puta, não saiu todo como eu queria, tem que sair do jeito que você treina, muito simulador, para conseguir passar para um Q2 ou ter uma posição um pouco melhor de largada. Como eu falei, como o próprio classificatório são tempos muito apertados, né? Todo mundo é muito junto, é muito no detalhe, a corrida obviamente não é diferente. Então, se largar, por incrível que pareça, largar em 27º, largar em 22º, você olha para trás e os caras estão dois carros atrás. Só que, meu, para passar esses dois, três carros no meio, é muito difícil, tá todo mundo no mesmo ritmo. Então, acho que logo na primeira etapa eu já tive esse cartão de visita da Stock Car. E aí, durante o ano, a gente vai se acostumando um pouco, né, a andar com nomes tão grandes aí que a gente admira dentro do automobilismo mundial, nacional, enfim.
1: O André, dentro desse contexto, você obviamente está enfrentando feras aí no grid, vários campeões em atividade. Qual piloto que até agora mais te impressionou entre todos os, vamos dizer, 29 adversários que você enfrentou na pista até agora?
2: Cara, eu acho que não podia ser diferente. Obviamente que a gente tem que. Todo mundo, né, lá. A gente brinca, né? Quando você chega numa categoria de elite como a Stock Car. Não tem nenhum bobo lá dentro, né? Então todo mundo que tá lá é bom, consegue entregar. Mas a gente vê que as pessoas que foram campeões em algum momento da Stock Car tem um ritmo um pouco diferente, mesmo no final de semana, que não é todo final de semana que você tem aquele carro ótimo, mas tem final de semana que você precisa entregar um resultado, fazer uns pontinhos ali para conseguir se manter no campeonato. Então, nomes como Felipe Fraga, Gaetano de Mauro, o Gabriel Casagrande, são caras que eu admiro. Você vê o cara realmente tá sempre ali, mesmo quando você vê que não tem um carro extremamente competitivo, consegue fazer um quali bacana, consegue entregar uma corrida legal, fazer bons pontos e tá bem classificado no campeonato. Porque ganhar a corrida e fazer pole é uma coisa, né? Conseguir se manter entre os top 10, top 5 ali do campeonato é outro ponto.
1: Pra gente fechar, André, vamos ter no próximo fim de semana a corrida de duplas Endurance no Autódromo Internacional Nelson Piquet em Brasília, uma corrida com 2 horas de duração, com troca de pilotos, enfim. E eu queria que você falasse das suas expectativas para ir para essa grande corrida. Tá, a meu ver, particularmente, a corrida mais interessante desse campeonato, a corrida mais atraente em termos de novidade desse campeonato. E eu queria que você comentasse aí suas expectativas.
2: Assim, eu tô bem animado. Brasília também é um autódromo muito bacana, é animal lá a pista. E assim, vai trabalhar um pouco mais dentro do meu mundo, né? Eu espero conseguir entregar um pouco mais experiência dentro desse mundo de endurance, né? É uma corrida de duplas, uma corrida um pouco mais longa. E eu tô animado por isso, que daí muda um pouco a estratégia de corrida de maneira geral, né? Cuidar um pouco mais do carro, cuidar um pouco mais dos pneus, conseguir ter um ritmo um pouco melhor, constante, não talvez seja o mais rápido, mas sim o que vai entregar mais até o final da prova. Eu tô bem animado sobre essa corrida. Vai ser obviamente minha primeira experiência aí dentro da Stock Car com a corrida de duplas. E vamos lá. E além dos nomes que nós temos aí dentro do automobilismo, né, da Stock Car, tem grandes nomes também que vão fazer parte aí do grid e do automobilismo mundial. Então acho que é uma baita experiência, baita oportunidade, e tô muito feliz, muito animado, e vamos acelerar.
1: E o que você pode falar pra gente, ou não pode falar ainda, sobre o teu parceiro para essa corrida de duplas Endurance em Brasília?
2: Cara, o que eu posso falar é que ele é um cara que tem uma baita experiência em corrida de endurance também, já fez parte do cenário internacional, ganhou corridas importantes no cenário internacional de endurance, e enfim, o cara é super gente boa e acelera muito ainda até hoje. É o que eu posso falar até agora, mas é um grande amigo, foi uma grata surpresa e vai ser super bacana. Acho que tem tudo pra gente conseguir entregar um bom resultado.
1: Bom, eu cumpri meu dever jornalístico de perguntar ao André Moraes Júnior, amigos ouvintes, mas ele ainda não pode falar, mas em breve, com certeza, ele vai estar divulgando o seu parceiro para a corrida de duplas Endurance, até porque já é no próximo fim de semana e com certeza vai ser um fim de semana espetacular em Brasília. André Moraes Júnior, muito obrigado pela sua participação aqui no Bandeirada. A gente espera conversar mais vezes aí ao longo do ano e muito boa sorte nessa prova tão importante como a corrida de duplas Endurance e também no fim dessa temporada.
2: Fred, obrigado pela oportunidade. Vamos lá, tem tudo pra gente continuar construindo aí esse caminho. Se Deus quiser, vai ser um ótimo final de ano aí, ótimo final de temporada pra nós.
1: Tá certo, esse foi o André Moraes Júnior aqui no Bandeirada.
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1: Muito bem, assim termina mais um Bandeirada pela Bandeirantes. Gostaria de agradecer a todos que acompanharam a gente pelo rádio, pelo aplicativo Bandplay e pelo YouTube. E o nosso programa vai estar disponível daqui a pouco em várias plataformas, no Spotify, em outros aplicativos e no nosso site, que é o radiobandeirantes.com.br. Na sequência da programação da Bandeirantes, você fica com Fernando Fernandes e o Mundo dos Esportes. Um ótimo fim de semana para vocês e até o próximo sábado. Tchau!

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1: É isso aí, minha gente, muito boa tarde, pode chegar, é hora do mundo dos esportes aqui na Bandeirantes. Nós vamos até às 6 da tarde, pois é, muita coisa pra gente conversar com você, sempre contando com a sua participação, que é muito importante. Hoje aqui, Vic Vermelho, diz aí, Vic, beleza?
2: Boa tarde, Fernandinho, aos ouvintes Bandeirantes.
1: Duda Gabri, tudo bem?
3: Oi, tudo bom? Boa tarde, Fernandinho, boa tarde aos ouvintes.
1: Legal, na central técnica o Rafael Palmeira, quem tá nas imagens hoje lá, Vic?
3: Pegou, hein?
1: Alan Marcel, quem é que tá lá? Bom, enfim, a galera nossa toda aí, comando do Alexandre, todo o timaço aí que traz sempre essa imagem bacana pra você. Como eu disse, nós vamos até às 6 da tarde, porque hoje também tem bola rolando, tem campeonato brasileiro. Lembrando que essa rodada, depois do campeonato brasileiro, dá uma parada, ficam faltando 10 rodadas, porque a gente vai ter a data FIFA, e aí a gente vai poder aí acompanhar essa nova seleção brasileira do Carlo Ancelotti. Vamos lá, então, tem Remo e Santos às 6:30 da tarde, o Santos dançou na Sul-Americana, acabou sendo eliminado pelo Atlético Mineiro, mas tem aí condição de dar uma melhorada no campeonato brasileiro. Já deu, saiu da zona do rebaixamento, tá na parte de cima da tabela, tá tentando beliscar uma vaga aí de Sul-Americana, ou quem sabe até uma Libertadores da América, dependendo do que acontecer. Tá todo mundo de olho aí nesse timaço que o Santos tá montando com Coutinho e companhia. Vamos lá, Remo e Santos, narração do João Paulo Capelanes, Cláudio Zaidan nos comentários. Um abraço, Zaidan, um abraço também pro Manuel Zaidan, galera que tá sempre ligada aqui no mundo dos esportes, todo o nosso timaço, e o Zaidan sempre trazendo o seu conhecimento, que é muito vasto. Reportagens do Everton Ramos, o intervalo, Lucas Bueno no plantão esportivo, Lucas Bueno, e a jornada esportiva prossegue. Temos no Morumbi, São Paulo Internacional, é o jogo do desespero, o Internacional lá embaixo, o São Paulo num momento delicado. A narração vai ser do Rogério Assis, comentários do Alexandre Pretzel, reportagens Paulo do Vale, no intervalo da Bani, o Capelanes, no plantão esportivo Lucas Bueno, e para fechar o sabadão da Band, como sempre, tem o apito final com a apresentação do João Paulo Capelanes. Tem break para fazer já, Vic? Já, então a gente vai dar uma primeira parada no programa. Então eu queria aproveitar, cara, hoje o tema para conversar com vocês, tenho dois temas aqui pra gente conversar, mas um deles eu acho que vale, legal a gente discutir, porque é o seguinte: ontem o Ronaldo Fenômeno, ele completou 50 anos de vida. Já chegou, virou cinquentão Ronaldo Fenômeno. Brincadeira. E aí, minha gente, 50 anos o Ronaldo Fenômeno. Quem é que não lembra desse cara jogando bola? Pô, o cara arrebentou.

mesmo patamar do Pelé, está em outra prateleira, não tem nada a ver, não tem o menor cabimento, na minha visão, fazer essa comparação. Porque eu queria fazer e trazer hoje aqui para discutir com vocês, porque muita gente diz que na época que o Pelé jogava, jogava contra pedreiro, contra jogador amador, jogava contra marceneiro, jogava no cara que trabalhava no boteco. Olha, e vamos lá, a pergunta que eu vou fazer para vocês: e se o Pelé jogasse hoje, você acha que ele teria condição? Por quê? Como eu disse, todo mundo falava que era muito mais fácil jogar na época do Pelé. Mas será que era mesmo? Olha esses dados aqui. Olha só uma olhada. Dá só uma olhada nisso. O Pelé dominou o futebol durante muitos anos sem quase nada do que existe hoje. Eu vou explicar. Sem medicina esportiva. Você lembra que na Copa de 66 arrebentaram com o joelho do Pelé, ele não pôde jogar mais. 62 também apanhou pra caramba, acabou ficando fora. Quem acabou resolvendo foi o Garrincha, Marildo, enfim. Não existia medicina esportiva da maneira que a gente conhece hoje, que coloca um jogador de pé. Você vê o Neymar na Copa do Mundo do Catar, estava com o pé inchado, o tornozelo, em 10 dias, 12 dias, colocaram ele de pé para jogar e jogou contra a Croácia, infelizmente perdemos. Naquela época não existia fisiologista, não existia GPS, não tinha a tal da recuperação muscular, sem falar dos gramados, né? Se bem que hoje aqui no Brasil o gramado parece que continua o mesmo de 50 anos atrás. Bom, agora imagine o Pelé com toda essa estrutura que os caras têm hoje, que o atleta de elite tem, cara, tem de tudo, desde a comida balanceada, a cama hiperbárica, tudo que um jogador de futebol tem à sua disposição hoje, né? E aí, volta aquela bendita pergunta: você acha que o Pelé, com toda essa estrutura, jogaria nos tempos de hoje? Ele ia voar. E aí, aonde chegaria o Pelé? Ele foi, sem ter nada, considerado, e é o maior jogador de todos os tempos. Você imagina se ele tivesse tudo isso hoje: fisiologia, fisioterapia, terapia não sei o que, comida não sei o que lá, bola boa, chuteira boa. Cara, além disso, tem uma diferença gigantesca, né? Nos anos 60 e 70, nem cartão tinha. O cartão vermelho e amarelo surgiu na Copa de 70. E os caras rasgavam a galera na porrada, mas batia à vontade, e nem falta o juizão dava, era pancada à vontade. E o Pelé, cara, tinha umas características físicas, né, que quando ele foi jogar no Cosmos, e pouco ele tinha parado e foi para os Estados Unidos, fizeram exames nele lá, médicos, quando ele começou a jogar, os caras ficaram espantados com a condição física privilegiada que o Pelé tinha, né? Ele tinha velocidade, explosão, chutava com as duas pernas, cabeceava bem, tinha visão de jogo, tomava a decisão na hora certa. Isso nunca deixou de ser um requisito muito importante para qualquer grande jogador. E tem um outro lance: o Pelé jogava em qualquer posição, até no gol o Pelé já jogou. Cara, ele jogou centroavante, segundo atacante, meia, podia organizar o jogo. Cara, seria um desejo para qualquer treinador ter um cara como o Pelé. Agora você imagine todas essas qualidades do Pelé com preparação física moderna, nutrição, análise de desempenho, que nem se imaginava um negócio desse na época dele, toda a tecnologia. E mais que isso, hoje a gente tem muito jogador mediático, jogador que, pô, trabalha bem a mídia, o cara... Você imagine os vídeos do Pelé, pra quem não viu, que tem alguma coisa na internet, em preto e branco principalmente, vai ver o Pelé jogando. Imagine no dia de hoje o que o cara ia fazer, cara. E com essa divulgação, essa velocidade das mídias, a penetração das mídias, cara, o Pelé, cara, ia ser maior do que ele é. Sem ter isso, ele já é um produto global. E aí muita gente, eu volto com aquela pergunta: o Pelé jogaria hoje ou não? Ou eu faço outra pergunta pra você: o futebol de hoje estaria preparado para um jogador como Pelé? O futebol de hoje teria condição de encarar um cara como Pelé, pela diferença que ele tinha e com todas essas facilidades? E você acha que ele seria maior do que ele foi ou não?

0: isso que eu quero saber de você, no 99904-8756. Alguém foi maior que Pelé? Pelé jogaria nos dias de hoje? E com toda essa facilidade, com toda essa tecnologia, com todo esse suporte, com toda essa mídia em cima, que o Pelé não faria, minha gente? Imagine o que esse cara não faria hoje em dia. É impressionante como ainda tem gente que duvida da capacidade do Pelé. E acham uma loucura quando dizem que o Messi chega perto do Pelé. É muito mais fácil Pelé jogar hoje do que o Messi, Cristiano Ronaldo, talvez o Neymar, jogassem ou jogarem na época que o Pelé jogou, pelas condições inadequadas de campo, suporte fisiológico, nutricional, violência, qualidade dos campos. Com certeza, você pegar o Pelé, pudesse projetar o Pelé, pega o Pelé lá da década de 70, quando ele parou, botar pra jogar hoje, pô, o cara ia voar. E você pegar esses caras, Messi, Maradona acho que ainda jogaria, Messi, Neymar, você pegar o Cristiano Ronaldo, você botar pra jogar na década de 70 com essas feras, jogariam, mas não brilhariam como brilham hoje em dia. Porque naquela época o negócio era diferente, além de ter outros jogadores tão bons quanto esses. E por isso que o Pelé, cara, é um cara tão diferente e muita gente não consegue aceitar essa superioridade do Pelé. E eu queria entender por quê. Bom, a pergunta é essa: Pelé jogaria nos dias de hoje? Alguém é melhor que o Pelé? E o Pelé faria o que ele fez na época dele, o que ele faz hoje? Para mim, ele faria muito mais. A gente vai fazer uma parada no mundo dos esportes. A gente volta já com a sua participação. Fica por aí.
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7: E se você pegar os caras de hoje, Messi, Cristiano Ronaldo, até mesmo Neymar, teriam dificuldades para jogar na época do Pelé, por causa não só da dificuldade da qualidade dos jogadores, mas principalmente campo, alimentação, a fisiologia, medicina esportiva, todas as condições, material esportivo, enfim, são bons jogadores também, mas o Pelé é absoluto. Muita gente acha que o Pelé não tinha a menor condição de jogar hoje em dia, que não sei o que lá, eu não entendo dessa maneira. Bom, vamos lá, é hora de você brilhar a sua opinião aqui no mundo dos esportes.
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8: Fernandinho, boa tarde. Tô ouvindo o seu programa. Pelé é Pelé. Não tem nenhum igual. E depois do Pelé, só um, Zico. E sou palmeirense, Márcio Parada.
9: Boa tarde a toda a Rádio Bandeirantes. Quem tá falando aqui é o Everton de Aracaju. É, em referente ao Pelé, se ele jogasse no tempo de hoje, ele ia arrebentar muito mais do que ele fez quando... tempo que ele jogava, né? Que não tinha essa preparação toda, era mais físico e com garra e com amor à camisa, né? E aproveitando a oportunidade de falar sobre o Ronaldo, que é um dos ídolos do Corinthians, foi um grande goleiro. Para mim, Ronaldo em primeiro, segundo Dida, e terceiro está sendo o novo Hugo, né? Nosso goleirão aí. Um abraço a todos. E vai, Corinthians.
7: Pois é. Ontem foi aniversário do Ronaldão, nosso colega aqui de Bandeirantes, Ronaldo Giovanelli, mas ontem foi aniversário do Ronaldo Fenômeno, né? Que fez 50 anos, Ronaldo Fenômeno. O R9. Vamos que vamos.
10: Boa tarde. Hildon, aqui de Teresina, Piauí. Bom, se o Pelé jogasse no dia de hoje, ele seria disparadamente o melhor jogador do mundo, incomparavelmente com a tecnologia atual, a medicina, com tudo que foi falado aí. O Messi iria andar longe de se aproximar do Pelé. Essa é a minha opinião.
11: Fernandinho Fernandes, é o Nonato Castro do Ceará. Eu te assisto todos os sábados. Deixa eu te falar uma coisa. Se Pelé fosse jogador de futebol no tempo do Ronaldinho Gaúcho, do Romário, do Fenômeno, Ronaldinho Fenômeno, desse povo todo, ele não se destacaria como se destacou. Pode ter certeza. No tempo que ele jogou, tudo bem, não tinha essa tecnologia toda a favor, essa coisa toda, mas ele não tinha tanta concorrência, pode ter certeza. Ele foi o melhor do mundo. É claro que ele foi o melhor do mundo, mas se ele tivesse jogado no tempo desses craques, desse cracaço, Ronaldinho Gaúcho, Fenômeno, Romário, Rivaldo, ai meu Deus do céu, ele ia se equiparar a esses aí. Um abraço.
7: Me desculpa, meu amigo, mas nem a pau. Todos que você falou são grandes jogadores, mas falar que o Pelé não jogava na época dele com os caras tão bons como esses, pelo amor de Deus, vamos dar uma estudada, dar uma pesquisada. Pô, Beckenbauer era só um deles que o Pelé enfrentou. Cubidias no Peru, Pedro Rocha no Uruguai. Cara, tinha caras fenomenais. time da Alemanha, o time da Itália, na época do Pelé, 58, 62. Que isso, cara? Não brinca, não. Brinca, são opiniões. Por isso que a gente tem aqui esse debate, para a gente chegar num acordo.
12: Fala, Fernandinho. Beleza, boa tarde. É o Kleber de Bauru, São Paulo. Mas no momento, passando Limeira. Fernandinho, é simples, cara. Não tem. É algo incomparável. Não tem como comparar. Naquela época não tinha VAR para começar. Olha a chuteira que o Pelé jogava. Olha a roupa. Isso, vamos falar das coisas práticas. Olha o uniforme que o Pelé jogava. Olha a chuteira que o Pelé jogava. Olha os gramados. Olha a quantidade de jogadores, de adversário que batia nele. Não tinha VAR. Até um tempo atrás, não tinha VAR. Não tinha VAR. E vamos começar por aí. Aí vamos olhar pelo lado técnico. O Messi cabeceava igual o Pelé cabeceia? Cabeceava? Cabeceia igual o Messi, o Pelé cabeceava? O Messi chuta com as duas pernas, igual, com a perfeição que o Pelé chutava? E eu nunca vi o Pelé jogar, eu tenho 44 anos. Entendeu? Então, mas só isso já dá pra ver. Pra mim, o Messi é o segundo melhor do mundo. Ele já passou Maradona, mas ainda não, e nunca vai passar o Pelé. Essa é a minha humilde opinião.
13: Alô, Fernandinho, nota 10, sou Vanderlei de Mojiaçu, sou fã de você e de todos vocês da Rádio Pederante. Fernandinho, o Pelé foi o melhor jogador do mundo, foi melhor que Messi, Maradona, Beckenbauer, Eusébio, foi melhor. Se o Pelé estivesse aqui hoje, iria jogar no Chelsea, Barcelona, Real Madrid, jogar em qualquer time. Também o Pelé ganhou 3 Copas, o Pelé é o rei do futebol. Vanderlei Mojiaçu, fã de todos vocês, é nóis.
14: Boa tarde, Fernandinho. Renato de São Vicente. Eu sou santista, eu sou suspeito de falar do Pelé, do nosso rei, ídolo máximo. Mas é que o futebol mudou muito, né? Seria mais fácil um jogador de hoje jogar, na minha opinião, tá? Um jogador de hoje jogar naquela época, do que algum jogador daquela época jogar hoje. Entendeu? Mesmo com toda essa facilidade que tem hoje, o futebol mudou. Mas se tratando de Pelé, ele jogaria nessas duas épocas aí. Entendeu? Porque ele é patamar de Messi, Cristiano Ronaldo, Neymar e tantos outros aí. Pelé é diferenciado. Mas se for comparar um jogador daquela época mediano e um jogador dessa época mediano, eu ainda acredito que o jogador dessa época mediano resolve mais.
7: Corre mais. Mas eu não, você tá, desculpa, você tá enganado. Não dá pra comparar Messi, Cristiano Ronaldo com Pelé em nenhum momento. Nenhum momento, não existe comparação. Maradona, não tem comparação, irmão. Pelé tá ali, os caras estão aqui. Não tem, são grandes. Prateleira de cima. Pelé, meu irmão, nem na prateleira tá.
15: Bom dia, Fernandinho, Cláudio de Alphaville. Claramente, facilmente, com a preparação física de hoje, a qualidade dos gramados, Pelé seria muito melhor do que foi. Deveria fazer no mínimo 1.500 gols, 1.700 gols, facilmente. Tchau, obrigado.
16: Oh, boa tarde, Fernandinho Fernandes, a Wilson aqui em Indaiatuba, tudo bem? Sem dúvida nenhuma, Fernandinho, se o Pelé jogasse hoje, ele era mais do que rei ainda. Ele ia ser o imperador do mundo, cara, no futebol, porque além de tudo isso que você falou dos preparos físicos, olha a chuteira que o Pelé jogava. O Pelé jogava com uma chuteira de couro pesada, jogava aqueles meião pesado, ninguém cortava a meia que nem hoje, jogava com meia soquete por baixo. As camisas, quando chovia, pesava 500 quilos, meu. A bola, então, de capotão pesava. Chovendo, virava uma pedra. Você imagina o Pelé hoje batendo falta, Naquela época ele já dava efeito na bola, ele jogando com essas bolinhas leves que tem hoje aí. O que que esse cara ia fazer? Me fala. Ia ser, meu Deus do céu, não tem nem comparação, outra coisa, não tinha cartão amarelo. Então uma batia pra valer nele, aqui não achava, que o cara era um fenômeno mesmo. O cara ia bater nele, em vez de machucar ele, se machucava. Então Pelé, meu, é extraterrestre, não adianta, cara. Se for comparar toda a mordomia que os jogadores têm hoje, os materiais que eles têm, esportivo, puxa, Pelé, nem só Pelé, muitos seriam um rei hoje.
7: Vou falar, você falou da chuteira, as travas, os cravos, as travas, a biqueira era com prego. O cara batia um prego, punha uma taxinha ali nessa época da chuteira, irmão. Na época de 70 que a chuteira já ficou melhor e tal, que aquela história do Pelé, antes de começar, que ele assinou com a Puma, ele pegou, pisou em cima da bola e foi amarrar a chuteira, as câmeras de televisão em cima dele. Foi uma das grandes sacadas de marketing, porque a Puma e a Adidas eram de dois irmãos, eles fundaram a Adidas juntos, os irmãos Dassler, eles fundaram a Adidas. Aí teve uma briga entre eles. Um ficou com a Adidas, o outro ficou, criou a Puma, e eles viraram rivais. E nessa década de 70, eram as duas chuteiras que brigavam, Puma e Adidas, principalmente. Adidas era muito, todo mundo gostava de usar, a México 70 e tal. E aí o Pelé foi contratado pela Puma, era muito incipiente o marketing esportivo, ele ganhou uma grana lá para usar a chuteira. E não sei se a ideia foi do Pelé, não tenho certeza, ou se a ideia foi de alguém no marketing da Puma. Antes de começar um jogo, ele pisou na bola, foi lá, amarrou a chuteira e as câmeras de televisão focalizaram a chuteira da Puma e ficou super famoso. Igual o Ronaldo, quando a gente ganhou a Copa de 2002, ele pegou, amarrou a chuteira dele, o Ronaldo Fenômeno, fez 50 anos na sexta-feira, ele amarrou as duas chuteiras dele, ficou com elas penduradas aqui, a chuteira da Nike, aonde ele aparecia, as fotos que tem ele com a chuteira da Nike pendurada. Isso é garoto propaganda. Teve uma época quando ele estava no Corinthians, o Ronaldo Fenômeno, ele ganhava um dinheiro por causa de umas marcas publicitárias que ele tinha, para o Corinthians poder pagar ele. Uma delas era de desodorante. E tinha um negócio do desodorante aqui, ele ficava com o braço na hora de comemorar e tal. Cara, são jogadas de marketing, coisas que não existiam e existem hoje. Bom, vamos faturar, a gente volta já aqui no Mundo dos Esportes, cumprindo aqui o nosso calendário obrigatório eleitoral.
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1: O Estudiantes de La Plata, único argentino vivo nas semifinais da Copa Libertadores, pode ficar sem seu estádio para o duelo contra o Flamengo. Isso porque o UNO, como é conhecido seu estádio, comporta cerca de 32 mil pessoas, mas não consegue disponibilizar os 4 mil lugares obrigatórios para os visitantes. A utilização do estádio vai depender da aprovação do Flamengo, que pode alegar questões de segurança e não fazer a partida neste local. Caso não possa mandar a partida contra o Flamengo no UNO, o Estudiantes pensa em alternativas. As duas principais são os estádios El Cilindro do Racing e La Fortaleza do Lanús.
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4: Oba! Tamo de volta aqui no Mundo dos Esportes, minha gente. É isso aí, vamos aí até às 6 da tarde. A gente tá nesse debate aqui sobre Pelé. Se o Pelé jogaria nos tempos de hoje e se ele teria o mesmo sucesso que ele teve na sua época, a ponto de ser considerado aí o maior jogador de todos os tempos, até hoje. Apesar que muita gente acha que Messi pode encarar Pelé, Cristiano Ronaldo. Enfim, minha gente, não dá, não larga. O próprio Neymar, não tem condição. Ronaldo Fenômeno, que fez 50 anos agora. E sabe o que é o pior? Todos esses caras reconhecem que o Pelé era genial, cara. Outro dia eu vi uma roda de ex-jogadores e treinadores argentinos dizendo, tava o Menotti, tava o Bianchi, tinha Alfio Basile, tinha um monte de treinador falando, meu, ele chamava o Pelé de Pantera, que era Pantera. Um deles fala assim, ele tinha um peito desse tamanho, quando ele vinha pra cima. Era um jogador histórico argentino, e os caras falando do Pelé, cara, é brincadeira, só nós que achamos que o Pelé não jogaria. Muita gente acha que o Pelé não jogaria hoje. Não, o Pelé não jogaria mesmo, ele passearia hoje, tomaria conta. Com tudo que tem, chuteira levinha, bola, fisioterapia, maçãzinha descascada, maçã com canela, laranja, tudo direitinho. Porra, ficaria voar, cara. O Gerson e o Rivelino contam uma história, o Rivelino, que pra você ter uma ideia, eles estavam na concentração para 70 na Copa do México, e os caras estavam comendo lá, e o bife parecia uma sola de sapato, cara, duro. E os caras tudo louco esperando para ver se o homem ia reclamar. Se o Pelé reclamasse, ia ser o gancho para todo mundo, né, meter a boca. E os caras contando que ele pegava o bife, cortava pequenininho, mastigava para poder mastigar porque ele tava duro, mas não reclamava. Esse era o Pelé, cara. Olha a diferença pra essa rapaziada hoje que tem toda essa facilidade. Você imagina o Pelé hoje com esses exames de avaliação fisiológica, o cara já sem ter nada, já era um furacão, cara, imagine. Bom, é sua vez. Pelé jogaria nos tempos de hoje? Tem alguém melhor que o Pelé? Essa galera que vocês tanto admiram, eu também admiro, mas não dá pra comparar com o Pelé, Cristiano Ronaldo, Messi, enfim, o próprio Ronaldinho Gaúcho, que eu sou fã também, Rivaldo, encarariam Pelé? Pelé hoje faria a festa, sem dúvida. Qual que é a sua opinião? Manda aí.
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5: Boa tarde, tudo bem? Aqui quem fala é Ricardo de São Bernardo. Olha, eu sou santista, Pelé pra mim é imbatível, mas tem um atleta que, na verdade, se ele fosse mais atleta, mais dedicado, pra mim chegaria muito próximo do Pelé, que é o Ronaldinho Gaúcho, cara. Se ele fosse dedicado igual um Cristiano Ronaldo, atleta, tirasse a gandaia de lado, pra mim ele seria um cara, chegaria muito próximo do Pelé.
6: Fernandinho, bom dia. Nilson, aqui de Itapurá, Mato Grosso. A pergunta é o contrário. Será que esses jogadores dos dias de hoje jogariam na época do Pelé? Acho que essa é a pergunta.
7: Olá, boa tarde a todos aí. As meninas, a Vicky e a Duda. Um abraço pro Fernandinho. Aqui é o Rui Corintiano do Capão Redondo. Então, Fernandinho, eu peguei o finalzinho do Pelé, sabe? Eu achava que ele era um cracaço mesmo. Ele, pra mim, foi o maior do mundo, sem dúvida. Agora, deixa eu perguntar pra você, não sei se sem criar nenhuma polêmica, por que será que ele não... Eu não lembro de ter ouvido a explicação dele, que ele não participou da Copa do Mundo de 74, sendo que ele só tinha 33 anos na época. Tá bom? Um abraço e tudo de bom.
4: Obrigado pra você também. Ele que sai no auge. Tricampeão do mundo, pra que arriscar jogar mais uma Copa do Mundo? O time não era tão forte quanto era o de 70. E ele achou que tinha que parar, né? Era diferente de hoje, né? Que o Messi disputou uma Copa do Mundo com 38, 39 anos. Aí já dá uma comparação do que é a diferença das condições de preparação e de trabalho dos jogadores. Um cara hoje com 35, 36 anos tem plenas condições de jogar uma Copa do Mundo. O Cristiano Ronaldo jogou com mais de 40. Não brilhou, mas conseguiu jogar. O Messi com 40 anos chegou mais uma final de Copa do Mundo, 39. Enfim, hoje o problema é esse. Pelé estava com 33, 34 anos, achou que era melhor parar, até porque depois ele voltou a jogar no Cosmos, continuou fazendo a diferença, mas é que você não tinha esses recursos. Jogador com 30 anos naquela época já era velho, já estava no fim de carreira. 30 anos já tinha que ter pendurado a chuteira, estava fazendo hora extra. Essa é a diferença.
0: Fala, Fernandinho, boa tarde, beleza? Vitão aqui de Campinas. Sem dúvida, cara, Pelé, na minha opinião, maior jogador de todos os tempos. Ele conquistou não só no cenário nacional, mas com a seleção brasileira, né, no caso, conquistou Copas do Mundo, cara. Então, ele mostrou ser o melhor no planeta, não só no Brasil, né? E, cara, eu acho assim, que o Messi, depois, principalmente depois dessas duas Copas do Mundo, ele é o cara que mais chega perto. Eu acho que ele supera o Maradona e é o que mais se aproxima. Mas, pelo menos na minha opinião, eu ainda coloco o Pelé na frente do Messi. Mas o Messi um degrau abaixo. E depois, os demais. Vitão de Campinas, abraço, Fernandinho. Bom sábado aí, bom programa.
8: Fernandinho, boa tarde aí. Parabéns pelo programa. Mas hoje você extrapolou. Para com isso, cara. Se a gente tivesse 300 mil Pelés, 250 mil Messis, 150 mil Maradonas, porra, não tem nada mais, cara. Se comparar você com o Zaidan, porra, você não vai nem pra reciclagem, cara. Você para com essa idiotice de diminuir, cara. Começa a aumentar, começa a somar, começa a agregar. Quem que é melhor que quem, cara? Abaixo de Deus, ninguém é melhor que ninguém, não. Ô, estúpido, para, meu, acorda. Você quer o quê? Ah, bom, você quer audiência, né? Você quer debate. Seu programinha já vem programado. Ah, dá licença, cara. Olha aqui, advogado José Geraldo Hasman de Ubatuba. Você é muito... Hoje eu até te acompanho todo sábado, mas hoje você foi infeliz. Vamos parar com esse negócio de comparar quem é quem. Você não é nada abaixo de Deus. Nem Pelé. Deu pra entender?
4: Toma mais uma, querido, que vai ficar tudo legal. Seguimos.
9: Boa tarde, pessoal da Rádio Bandeirantes. Fernando. Meu nome é Miro. E essa pergunta que você está fazendo, do meu ponto de vista, você não está fazendo a pergunta sobre o Pelé. Você está querendo simplesmente clickbait, né? Como hoje fala nas internets da vida. Ok. Bom programa. Tento escutar você, mas quando ligo, só me decepciono. Ok, boa sorte. E continua. Seu clickbait, ok? Bye.
4: Cara, hoje tá bravo o negocinho, um atrás do outro, velho. Olha, todo mundo compara, cara. Não sei o que. Ah, é sensacional. Muita gente fala, o Pelé não jogaria hoje. Cara, hoje tá, mas tudo bem, faz parte, vem na sequência aí, manda bala. Vambora. Animais.
10: Aí, Fernandinho, aqui quem fala é Eduardo Ferreira Branco, aqui de Presidente Prudente. E, Fernandinho, se o Pelé jogasse hoje, era de 2 a 3 mil gols. Com essa facilidade que tem, eu fico ouvindo aí pessoal falar que não sei quem foi melhor que o Pelé, foi não sei quem foi. Para com isso, essa geração aí, geração Z. Eu sou suspeito pra falar, né, que eu sou santista de coração. Mas se ele joga hoje, meu Deus do céu, não tinha pra ninguém, não tinha, porque ele era, é tudo que esse pessoal fala, de o Ronaldo é o melhor preparo físico, o Messi é o melhor na parte técnica, ele era bom em tudo, tá certo, Fernandinho? Quem falou aqui foi o Eduardo Ferreira Branco, de Presidente Prudente.
11: Oi, olá, boa tarde, Fernandinho Fernandes, boa tarde a todos da Rádio Bandeirantes. Eu sou José Aparecido e falo aqui de Jardim Peri, da Zona Norte de São Paulo, sou torcedor de São Paulo, claro. Opa, esse falou do Mister. Pelé, um gênio no mundo da bola, foi sempre e será o rei do futebol. Naquela época, sem grandes estruturas, ele foi tudo isto. E o rei do futebol, imagine, com toda essa tecnologia, Pelé iria voar. Inteligente, batia com as duas, ótimo no cabeceio, seria imbatível. Não dá para comparar. Jogaria fácil no mundo de hoje, com certeza, não tenha dúvida. Não teria para ninguém, então, meu amigo, seria o rei, sei lá, mais que rei, imbatível. Pelé é imbatível, não dá. Com certeza jogaria muito fácil. Um abraço e tchau, tchau.
12: Boa tarde, Fernando Fernandinho. Ele tinha tudo para fazer 3 mil gols, mas ele ia ganhar tudo que ele ganhou na carreira dele, ele ia ganhar no terceiro ano, e aí ia relaxar, e aí não ia jogar mais do jeito que ele jogou a carreira inteira. Então eu acho que o Pelé ia fazer muito mais mesmo, porém não ia conseguir por causa da questão da riqueza. Um abraço, Raí de Itaperi.
13: Bom, minha gente, estamos recebendo aqui no estúdio, com muito prazer, o Gustavo Furtado, comentarista também aqui da Bandeirantes, estava agora no Band Esporte Clube. Fala, Gustavo, tudo certo?
14: Fala, Fernandinho, tudo bom? Um abraço para você, para os ouvintes, para Vic, para todo mundo que está aqui com a gente nessa resenha. É sempre bom estar batendo um papo com você, meu parceiro.
13: Cara, e é muito louco essa história. Estava falando aqui do Pelé, que Pelé, muita gente diz que Pelé não jogaria no tempo de hoje, né? Que não teria condição e tal, mas pô, com tudo que tem hoje, o Pelé voaria, cara, e não tem como comparação. Eu acho que Messi, Cristiano Ronaldo, nem mais caso, talvez não jogassem na época do Pelé, por falta de fisiologia, por falta de cartões para poder coibir violência, por causa de condições de campo, material esportivo. O Pelé, ele conseguiria transmutar de uma época para outra, e os caras de hoje talvez não, se voltassem para jogar no passado, não teriam condições. O que você acha dessa história?
14: Olha, Pelé, o rei, só teve um, Fernando.
13: Mas os caras acham que não,
14: tem mais. Não, tem. Realmente, a gente precisa falar que houve grandes jogadores na história, né? A gente tem o Ronaldo Fenômeno, tem o Ronaldinho Gaúcho, tem o Messi, tem o Cristiano Ronaldo, tem o Neymar, tá pintando, tem o Mbappé, tá pintando o Lamine Yamal, tem grandes nomes na história, o Maradona também, que a gente não pode esquecer, mas...
13: Aí você bota Zico.
14: Mas é muito legal, você tocou num ponto importante, né? A gente... Eu não cheguei a ver o Pelé jogando, mas vi muitos vídeos do Pelé jogando, e era impressionante o que ele apanhava em campo.
13: Não caía, não parava,
14: e continuava, e fazia gol, e deitava e rolava.
13: Subia 2 metros de altura de cabeça.
14: É impressionante. Ele foi... Se o futebol é tudo isso hoje, sem dúvida nenhuma, o Pelé foi um dos grandes precursores desse esporte, né? Foi o primeiro cara que se tornou famoso no mundo inteiro, né?
13: Ele representou o Brasil pro mundo.
14: Ele era reverenciado onde quer que fosse. Então, sem dúvida nenhuma, eu sempre falei...
13: Mas com essas molezas de hoje, ele jogaria fácil aqui? Porque os caras acham que ele não jogaria hoje, que ele só jogava contra pedreiro, marceneiro, jogava contra bebum.
14: Tá bom.
13: A maioria da galera fala isso.
14: Hoje,
13: os haters do Pelé, pelo menos.
14: Hoje, né? O Pelé jogaria até 50 anos, Fernando, porque a tecnologia, você estava falando de fisiologia, a fisioterapia, a medicina evoluiu tanto. Você vê o Zé Roberto aí, jogou até os 40 e pouco.
13: Messi,
14: o Fábio,
13: vice-campeão do mundo com 40.
14: O Cristiano Ronaldo, o Messi. Então, o Pelé teve que parar mais cedo, né? Mas enfim, hoje jogaria é fácil, até os 50 anos você ia ver o Pelé jogando aí, porque sem dúvida nenhuma é o maior que existiu, Fernando.
13: Porque os caras acham que hoje o futebol é mais corrido, é mais rápido. Pô, o Pelé era mais rápido, corria mais que todo mundo, não tem conversa. Mas é impressionante como a gente ainda tem essa dificuldade. E a gente tá ouvindo aqui os nossos ouvintes, hora de brilhar na Bandeirantes. Embora, diz aí qual a sua opinião.
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15: Boa tarde, Fernandinho Fernandes. Aqui é um fã do programa, Zona Norte de São Paulo. Meu nome é Igor. Olha só, eu acho que ele jogaria se deixasse ele jogar. Agora, se tentasse enquadrar ele nesse esquema aí do futebol europeu, né, que não pode, o jogador não pode driblar, aí ele não ia conseguir também, né? Porque ele ia jogar o futebol brasileiro, do drible, de chutar com os dois pés. É minha opinião. Obrigado, Fernandinho. Bom programa.
16: Boa tarde a todos. Me chamo William. Moro aqui em São Paulo, na região do Butantã. Eu tive o prazer de praticar esporte até meus 20 anos. E teve um jogo, quando nós fomos fazer um amistoso, onde o Edu, que jogou com o Pelé, ele se apresentou lá conosco, né? E nós estávamos na arquibancada ali, no banco ali, sentado, né? E aí o Edu, lá, mais de 40 anos, né? Na época, quase 50 anos, ele jogou um pouco, né? Aí teve um rapaz que falou ao lado assim, ó, só jogava 10% que o Negão jogava, hein? Imagina o Pelé, né? Você tá de sacanagem. O Pelé, hoje, ele não jogava não, ele voava.
17: Boa tarde, Fernandinho Fernandes. Meu nome é Mauro Brito, em Santos e Santista. Meu querido bom amigo, parabéns. Você fez tudo que eu sempre pensei. É bem diferenciado. Todos eles que jogam bola, ganham muito dinheiro. O Pelé, ele fez o que ele fez, cara. Imagina você coberto de razão. Se eu tivesse todo esse aparato que hoje existe. Caramba, cara. É brincadeira. Muito obrigado. Fiquei emocionado. E outra coisa. O goleirinho do Santos, aquele brasão, meu querido, ele não viu Rodolfo Rodrigues, Agostinho Mário Serra jogar no gol. Porque toda bola que vai pra ele, ele bate pra fora. Espalma. Cara, sai. Você é o maior goleiro. Você é mais alto, não é melhor. Você é mais alto. Qualquer um. A pequena área é tua, ninguém entra. O zagueiro pode falar, presta atenção na bola, brasão, porcarião. Parabéns, Fernandinho. Valeu, tô contigo e não abro.
18: Fernandinho, Elcio aqui de São Paulo. Se o Pelé, como craque, seria ainda mais craque hoje em dia, não tenho a menor dúvida. Agora, se ele jogaria hoje, eu já não sei. Porque hoje os técnicos não conseguem sequer fazer uma escalação. Então, é provável que algum desses gênios que ficam lá no banco, com as suas táticas, com as suas métricas e com seus inúmeros departamentos aí que suportam o professor, sequer conseguissem escalar o Pelé para jogar, porque eles teriam visões táticas e místicas que talvez o maior craque do futebol de todos os tempos não se enquadraria. Então é isso. Um abraço.
19: Boa tarde, Fernandinho. Boa tarde a todos aí da mesa. Danilo da Vila Matilde. Fernandinho, é um pouco complicado você comparar, né, a época do Pelé com a época atual. Beleza, concordo que hoje em dia o esporte ele evoluiu no sentido de que a bola é mais leve, os itens usados para a prática do futebol eles são melhores, né? São mais adequados. Mas assim, não, será que o motivo, de repente, que dos atletas da época do Pelé serem mais fortes, não é justamente por conta disso? Por conta da bola ser mais pesada, da camisa ser mais pesada e etc. Um abraço a todos.
20: Boa tarde, Fernandinho. Moura do ABC. Ô Fernandinho, essa enquete hoje nem gera debate. Pelé é o concurso, é o maior. Sugestão de pauta aí, Fernandinho. As três semifinais que tá tendo nos mata-mata aí, Copa do Brasil, Libertadores e Sul-Americana, só tem um técnico brasileiro, todos são estrangeiros.
13: É verdade, meu camarada, isso é pra gente pensar, cara, o que é que tá acontecendo? E quase só tem tudo estrangeiro, velho. Que situação ele tá vivendo. Você pegou bem. É que a gente aqui, cara, esse tipo de discussão fica mais no... Mais pro pessoal do Concentração. A gente tenta dar o outro lado da bola aqui. Mas, cara, hoje o programa tá com tempo. Eu acho que vale a pena a gente discutir essa situação. Porque é bravo, hein, Gustavo? Um negócio desse, ter só um técnico brasileiro... É duro, hein? Tanto em Sul-Americana e Libertadores, conforme disse o amigo. Vamos fazer o levantamento aí. Os técnicos que estão na parada. Na Libertadores está o Palmeiras, que é o Abel.
14: Uhum. Flamengo, que é o Leonardo Jardim.
13: É o Jardim.
14: O Fluminense.
13: O Flu.
14: Que é o Marcão.
13: Marcão. E o outro da
14: Libertadores. O Diniz caiu. É Estudiantes.
13: Estudiantes.
14: Isso.
13: Que é Argentina.
14: Isso. Aí na Sul-Americana temos o Vasco.
13: Vasco, que é um português.
14: Que é um português. O Atlético Mineiro, que é o Barba.
13: Atlético Barba.
14: Que também é gringo.
13: É.
14: E aí os outros dois são gringos, né? O City Torque.
13: Isso.
14: E o adversário do... Deixa eu pensar.
13: Vasco é City Torque, o Atlético que joga... O Atlético joga primeiro em casa, o Vasco joga... O Atlético e City Torque, é Vasco e... Vamos pegar aqui, vamos pesquisar aqui.
14: Peraí que eu já te falo. Sumiu aqui. É o Boca, né?
13: Vasco
14: o
13: Boca, e Boca.
14: Né?
13: Ganhou, e outro,
14: pelo São Paulo.
13: O Marcão é interino no Fluminense.
14: É, mas
13: que
14: o...
13: situação, cara.
14: É interino, mas
13: tá
14: fica...
13: Não, mas
14: é, fica
13: vai.
14: Até... Não, é... Ele fica até pelo menos dezembro, ele tá efetivado no cargo, né?
13: É,
14: o Fluminense já garantiu que o Marcão até dezembro.
13: Sim,
14: ele
13: vai
14: estar.
13: Por que não dá um contrato pro ano que vem pro cara, já, mas, pro cara ficar tranquilo?
14: Mas o nosso parceiro aí que mandou a mensagem, ele tem razão, Fernando. Eu acho que não, e não é só os treinadores, né? Hoje nunca se teve tanto jogador estrangeiro quanto a gente tem agora, né? Se você pegar todos os clubes brasileiros, a gente tem uma quantidade imensa de jogadores estrangeiros.
13: Mais ou menos 180 na Série A.
14: É, então é muita gente. Se você
13: pegar... O Grêmio
14: pegar
13: tem aí... 13.
14: É.
13: São 13. Paulo acho que tem 12, 13. Semana passada a gente deu esses números.
14: É, se você pegar, por exemplo, o Flamengo, os principais jogadores ali, gringos. Palmeiras tem vários principais jogadores gringos. Você pegar o Palmeiras ali, John Arias, Gustavo Gomes,
13: Data FIFA esvazia os times.
14: Piqueires. Data FIFA vai todo mundo embora.
13: Times aqui da América do Sul vai todo mundo embora.
14: Mas não todos, né, Fernando? Porque tem muito time contratando também qualquer Zé Mané da esquina ali, né? Então tá cheio de clube que tem aí gringos, mas também que uns gringos aí meia boca, né?
13: Mas é isso que se fala, a maioria dos jogadores que chegam aqui, os que estão no Grêmio, por exemplo, não sei se algum deles é de seleção, cara, tem um negócio aí, a gente não tá vindo os melhores.
14: Vila Sante é de seleção.
13: Não estão vindo os melhores, né?
14: É.
13: E aí é complicado, fica difícil pra gente poder tocar.
14: Por isso que na Inglaterra, lá você precisa ter um histórico ou de seleção, ou você precisa ter o passaporte europeu pra jogar lá. Se não tiver, você
13: não
14: vai,
13: né? Nada, hein?
14: E é por isso que a Premier League tá se tornando um dos principais campeonatos do mundo.
13: Já é, mas é que eles, cada time é uma seleção, os caras têm dinheiro pra comprar.
14: Sim,
13: jogador, tudo,
14: claro,
13: seleção, não tem jeito. Bom, e a gente segue aqui no Mundo dos Esportes, toda sugestão é muito bem-vinda aqui, e nós estamos aqui com o Gustavo Furtado, comentarista aqui do Grupo Bandeirantes também, passou para dar um alô, já peguei ele para trampar, fica aqui com a gente, vamos que vamos, daqui a pouco vai para casa, hoje é sabadão, tem que curtir, dá um abraço no meu querido Vanderlei Ribeiro, narrador histórico do Rádio Esportivo, pai do nosso querido Gustavo Furtado, tive o prazer de conviver durante muitos anos. Isso, joga minha roupa branca no chão, vai ficar legal, viu, Gustavo? Muito obrigado, hein?
14: Feliz ano novo, valeu.
13: Feliz ano novo, que beleza.
14: Pô, o cara vem trabalhar
13: na minha cadeira.
14: O cara vem trabalhar todo de branco, cara. Ou é médico ou é Réveillon e eu não tô sabendo.
13: Eu tenho ido muito pro hospital mesmo, viu, cara? O negócio tá complicado. Bom, vamos faturar aqui no Mundo dos Esportes, a gente volta já.
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0: essa memória, né, que você está trazendo para ver se o pessoal refresca aí os neurônios, né? Fernandinho, Pelé foi o atleta do século, né? Todo mundo, eu acho que a maioria não sabe disso. Pelé foi o atleta do século, ou seja, foi atleta, foi o melhor atleta de todos os esportes do mundo, no mundo, atleta do século, dispensa comentário. Então, parabenizar o programa e essa lembrança que você está trazendo. E esses comentários negativos, eu há pouco vi um advogado aí, você releva e bola pra frente. Parabéns pelo seu programa. Carlos Roberto aqui de Aracaju, Sergipe, sempre ligado.
1: Boa tarde, Fernandinho. Sou palmeirense, tenho 72 anos. Olha, Pelé hoje não jogaria, ele voaria. Imagina o Pelé com todas as facilidades que tem hoje. Bola, camisa, campo. Meu, o cara que fala que o Pelé não jogaria hoje não entende nada de futebol.
2: Boa tarde, Fernandinho, parabéns pelo programa. William Elias Kasseb, da República Federativa da Moca. Primeiro, na época do Pelé, o nível dos jogadores a nível mundial era infinitamente superior ao nível dos jogadores atuais. Isso é uma coisa que a gente não pode nem contestar. Você pode ver aí times sul-americanos, europeus, o nível dos jogadores era espetacular. E o Pelé ficou anos luz acima desses caras. Eu acho que até uma covardia, porque o Pelé é de outra galáxia. Aí depois aqui nós temos os humanos, né, no nosso mundo, mas o Pelé é fantástico. O meu único receio é que se ele atuasse hoje, os técnicos falariam para o Pelé ser zagueiro e falariam para os zagueiros fazerem gols. Então o Pelé teria que marcar o campo todo, jogar na zaga, eu não sei. Mas Pelé, cara, é outra galáxia.
3: Vou dizer uma coisa pro senhor, ele jogaria em qualquer posição, até no gol ele já jogou. E é uma discussão que se coloca aqui. Eu não tenho a menor dúvida que esses caras da época do Pelé jogavam mais bola que os caras de hoje. De uma maneira geral, não tenho a menor dúvida quanto a isso. Acho que os caras são mais jogadores, hoje é um outro tipo de futebol, uma bola no pé, tratar ela com carinho. Você não tem, acho que na minha visão, nenhuma comparação. A gente tem grandes jogadores, essas últimas épocas, grandes jogadores, mas são raros. E naquela época era comum você ter muitos bons jogadores. Não sei se você partilha dessa opinião aí, Gustavo.
4: Ah, sim. Não precisa ir tão longe, né, Fernando? Nos anos 90 aí, se a gente pegar os clubes grandes aqui do Brasil, todo time grande tinha pelo menos um, dois, três craques aí. A gente tinha muita gente boa por aqui, tinha muita gente também jogando aí pelo mundo, muitos brasileiros rodando. Então, sem dúvida nenhuma, é aquilo que eu falei. Hoje o futebol evoluiu, eu acho que principalmente aqui no Brasil, hoje a gente produz jogadores.
3: O Brasil evoluiu. Pra... O que é o futebol evoluiu? Corre mais?
4: Eu acho que hoje o futebol brasileiro, ele evolui no sentido de produzir jogadores para a Europa, para venda. Hoje é um grande balcão de negócio, Fernando. Mas tecnicamente, a gente viu desaparecer a qualidade.
3: A gente está vendo poucos brasileiros protagonistas na Europa. Os caras vão jogar para time meia boca na Inglaterra.
4: Né? Não acho que são tão poucos assim, né?
3: Diminuiu bem, os protagonistas diminuíram.
4: Que na verdade, né, se a gente pegar aí no começo dos anos 2000, quando a gente foi pentacampeão do mundo, do goleiro ao atacante na seleção brasileira, todos eram protagonistas nos seus times. Sim. Então é impressionante, você pega lá o Marcos. Os protagonistas no Palmeiras.
3: Gilberto Silva pega... não era nem o Kleberson, mas os demais.
4: Mas o Kleberson, ele era reserva, né, Fernando? Você lembra que ele era reserva, ele acabou virando titular e fez... Ajeitou o time. Mas se você pegar o Roberto Carlos, era protagonista. O Cafu era...

0: a protagonista.
1: Daqueles caras eram protagonistas.
0: Então, era impressionante, mas enfim.
1: Rogério,
0: hoje a gente está produzindo, jogador para a Europa. A gente tá, são jogadores altos, são jogadores fortes, são jogadores muito bem fisicamente. Mas aí sumiu, né? Desapareceu aquele jogador com talento, que é hoje, por exemplo, os que chegam mais próximos disso, né? O Estevão, o Vini Júnior, que são jogadores dribladores, que quebram linhas, que jogam bonito, que dão a caneta, que dão um chapéu. Acabou, isso sumiu no futebol, né?
1: Jogador é igual terras raras, todo mundo quer. Commodity, viraram commodity os jogadores.
0: É, commodity, e um detalhe, né? Até jogador ruim tá caro hoje, Fernando. Então, tá complicado. Os números, os valores que são gastos aí no futebol, sem dúvida nenhuma, se você pegar o que o futebol movimenta aqui no Brasil, é PIB de muito país aí, viu?
1: Sem dúvida. Bilhões. Minha gente, a parada é a seguinte, seguindo aí a cronograma do calendário do horário político, a gente vai fazer mais um intervalo, a gente volta já. Fica por aí, fica com a gente.

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0: Gente, simbora, simbora, simbora. Mundo dos esportes. Aí, Pelé, jogaria hoje ou não? Qual a sua opinião?
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2: Boa tarde, Fernandinho, tudo bem? Um grande abraço aí, sou fã do programa. Boa tarde a todos que estão ouvindo. É o seguinte, o Pelé hoje em dia ele faria 2000 gols. Isso não tô falando de que eu acho. Tem vídeos que mostram ele inventando os gols e as jogadas que hoje raros fazem, com toda essa tecnologia. Ele fazia na chuva, com uma bola pesando 5 quilos. Então, é o seguinte, não tem nem comparação, né? Comparar o Pelé, é que nem você falou, não tem nem prateleira. Ele tá em outro lugar e daí tem os outros.
3: Boa tarde, Rádio Bandeirantes. Boa tarde, Fernando. Boa tarde a toda a sua audiência aí, André Pereira, aqui de São Paulo. Fernando, não dá pra comparar o Pelé, cara. Esquece. Número de gols, Pelé. Títulos mundiais, Pelé. Influência e relevância no esporte, Pelé. Então, Fernando, muda a pauta aí, porque é incomparável o Pelé. Você pode comparar todos os mortais. O Pelé, ele é fora da curva, ele não está nessa galáxia, então tem que comparar humanos com humanos, porque o Pelé foi sobre-humano. Um abraço.
0: Outro, eu concordo com você, mas tem um monte de gente que não concorda, por isso que a gente bota em debate.
4: Boa tarde, Fernandinho, parabéns pelo programa. William Elias Kasseb, da República Federativa da Moca. Primeiro, na época do Pelé, o nível dos jogadores a nível mundial era infinitamente superior ao nível dos jogadores atuais. Isso é uma coisa que a gente não pode nem contestar. Você pode ver aí times sul-americanos, europeus, o nível dos jogadores era espetacular. E o Pelé ficou anos luz acima desses caras. Eu acho que até uma covardia, porque o Pelé é de outra galáxia. Aí depois aqui nós temos os humanos, né, no nosso mundo, mas o Pelé é fantástico. O meu único receio é que se ele atuasse hoje, os técnicos falariam para o Pelé ser zagueiro e falariam para os zagueiros fazerem gols. Então o Pelé teria que marcar o campo todo, jogar na zaga, eu não sei. Mas Pelé, cara, é outra galáxia.
5: Fala, Fernandinho, boa tarde. Sou seu fã, parabéns pelo programa. Fernandinho, se o Pelé tivesse todas essas condições, gramado, bola, roupa mais leve, chuteira mais leve, você deve saber melhor que eu que a bola antigamente era bem mais pesada do que é hoje. O gramado, independente se for sintético ou não, com todas essas condições de fisiologia, imagina o Pelé hoje. Pode ser que ele apanharia muito, sim. Pode ser que ele faria um pouco menos de gols, provavelmente sim, mas seria gigante, seria o top dos tops. Só que eu volto a repetir, uma seleção não ganha com um homem só sozinho, ganha com um elenco, com um time bom. E antes ele tinha gente boa do lado dele, por isso que ele ficou maior ainda. Um abraço, fiquem com Deus.
0: Mas não tenha dúvida, o Santos do Pelé era um timaço. As seleções que o Pelé jogou, 58, 62, 66 e 70, pô, Pelé é brincadeira, os caras que tinham do lado dele. É o que faltou pro Neymar na seleção brasileira. O Neymar tava várias vezes. Tava ele e uma galerinha lá que ele não resolveu, né?
6: E detalhe, né? O Neymar, acho que nos últimos, talvez nos últimos 20 anos aí, foi o cara que mais se destacou aqui a nível mundial. E um detalhe, o Neymar apanhou pra caramba desde que surgiu, porque tem esse jeito, esse ele talento de driblador e enfim, e apanhou demais. Tanto é que eu acho que muitas dessas lesões do Neymar poderiam ter sido evitadas se ele não tivesse driblando no meio de campo, se tivesse driblando mais próximo à área ali, né, onde se leva perigo, mas enfim. Eu acho que hoje também o Pelé não apanharia do jeito que apanhava também naquela época, viu, Fernando?
0: Mas só queria deixar claro uma coisa, o Pelé batia também igual gente grande, viu?
6: Ah, sim, já e sabia bater, né?
0: Ninguém via.
6: Tem um lance, inclusive, dele que é...
0: Copa de 70,
6: que ele dá a cotovelada na cara do...
0: Espera o cara chegar e solta o canudo. Solta o cara ainda, marcou falta contra o Uruguai.
6: Porque o cara deu em cima e o Pelé deu a cotovelada embaixo.
0: Ele chegar...
6: Mais uma pancada muito bem dada do Pelé ali.
0: E com o cotovelo é o osso mais duro do corpo. Se você dá uma pancada, se você, quando for se defender, você dá uma pancada com o cotovelo, é o osso mais duro, mais agressivo do corpo humano. Então você imagina o tamanho do estrago quando leva uma cotovelada, o cara vindo a 1000 por hora.
6: E hoje tem um detalhe, né? Hoje, quando bate parte dura em parte mole, cabeça e tal, é obrigatório parar o jogo, né? Bateu, é falta. O cara que botou o cotovelo ou qualquer coisa na jogada, é obrigatório dar a falta e tem a recomendação para cartão amarelo nesse tipo de jogada.
7: Fala, Fernandinho, tudo bem? Aqui é Guilherme de Cotia, 25 anos. Fernandinho, é o seguinte, na minha opinião, não tem nem como fazer essa comparação, porque é praticamente dois esportes diferentes daquela época para cá. No, igual você falou aí agora, que é só porque corre mais, não é porque só corre mais. Hoje em dia não tem mais espaço para jogar no futebol. A velocidade do jogo, a tática, a técnica é totalmente diferente. Mas se colocar jogadores em pé de igualdade, o Pelé, nessa geração de hoje, com certeza ele continuaria sendo o maior da história. Mas se pega o Messi e coloca naquela época em pé de igualdade com os jogadores de lá, ou até, vamos fazer uma comparação melhor, ele com as tecnologias de hoje em dia, para aquela época, com certeza eu acho que ele seria até mesmo melhor do que o Pelé.
0: Não, para.
6: É. Mais um que bebeu água de valeta.
0: Pô, não é possível. Não. Pô, o Messi é bom pra caramba, mas não dá, velho. Pode botar turbina no pé dele, pode fazer o que for, não dá, velho. Não tem, eu respeito sua opinião, irmão, mas não dá.
6: Não dá, não dá.
0: O Messi não chega perto do Pelé. Se o Pelé tivesse tudo que o Messi teve, cara, o Pelé ia estar no mínimo o dobro de capacidade do que ele já apresentou.
6: Ô Fernando, mas é que tem um detalhe também, né? Muita gente, hoje tem um marketing estrondoso, hoje tem as redes sociais. Pô, então,
0: imagina o Pelé com rede social.
6: É isso que eu tô te falando, imagina, esse pessoal mais jovem, né? Tá plugado aqui no celular, o Messi faz um gol, o cara já vê o gol praticamente em tempo real. Isso no tempo do Pelé não existia, né, Fernando? A gente tinha ali a rádio, a transmissão, e o cara tinha que imaginar. E aí um pouco depois, veio a televisão e tudo mais, e aí a gente conseguia ter uma ideia de quão gênio, de quão extraterrestre era o Pelé. Não que o Lionel Messi não seja um grande craque, é sem dúvida nenhuma um cara que desequilibra.
0: Não, ninguém tá desmerecendo.
6: É um gênio, ninguém tá desmerecendo.
0: Tá, o outro é melhor.
6: Exatamente, mas o Pelé, gente, não dá pra comparar, né? Pra quem não viu o Pelé jogar, coloca lá, hoje as redes sociais aí, você dá uma buscada nos gols, nas jogadas do Pelé, tem o filme do Pelé também. Vai buscar isso aí que vocês vão entender um pouquinho do que a gente tá falando aqui pra vocês.
0: Você falou de conhecer, né, de rede social, não lembro qual foi o presidente dos Estados Unidos, não sei se foi o Ford, Nixon, não sei quem foi que foi um encontro com o Pelé. Aí o Pelé foi se apresentar, ele falou, não, você eu sei quem é, eu sou fulano de tal. Cara, entendeu? Rainha Elizabeth da Inglaterra, teve um jogo aqui, queria conhecer o Pelé, todo mundo queria conhecer o Pelé. Eu não lembro qual o presidente dos Estados Unidos que foi, cara, mas o Pelé foi se apresentar e falou, não, você eu sei quem é, eu sou fulano de tal. É surreal, meu.
6: Não, e numa época é aquilo, numa época não, que a gente ninguém, não tinha...
0: A televisão.
6: Nada, né? Não tinha o marketing que se faz. Porque hoje tem muitos jogadores, Fernando, começam na base ali, o cara tem três assessores,
0: é
6: o cara
0: isso.
6: Tem
0: você,
6: cinco
0: hoje
6: empresários.
0: Você quer ver um jogo do Sub-20, você assiste. Claro. Os jogos do futebol brasileiro não tinha. O Pelé jogou no Santos a vida inteira aqui no Brasil.
6: Saiu depois de velho já pra jogar nos Estados Unidos, né?
0: Já tinha parado quando chamaram
6: o Cosmos, de volta pro Cosmos.
0: O Pelé, cara, brincadeira, jogou aqui no Santos, cara, que é um time que viajava o mundo inteiro, excursão, vivia de excursão.
8: Mas um presidente do tamanho dos Estados Unidos chegar e falar, não, eu sei quem você é, você não sabe quem eu sou. É, Vicky, vai, eu vou dizer uma coisa, cara, isso hoje não acontece mais por causa dessa, hoje qualquer garota que faz um gol bonito, o mundo já conhece, fica imediatamente na rede social. O problema maior, sabe qual é? E o que a gente não viu do Pelé?
9: É.
8: O problema é que só o que a gente viu que tá registrado em vídeo e tal. Muita gente conta cada história do Pelé e o que a gente não viu. Esse é o problema. O que não se viu? O que ficou pelo meio do caminho? O que ficou perdido?
6: É, muita coisa, sem dúvida. Hoje, por exemplo, no caso do Lionel Messi, ele soltou um pum em campo, todo mundo sabe. Ó, ele soltou um pum em campo.
9: Ele tá comeu ali. Ovo.
6: comeu salada. A gente tem tudo, essa informação. Hoje, realmente, imagina quantos e quantos jogos do Pelé que não foram transmitidos. Quantos treino. Dribles, quantos...
8: Quantas vezes nós fizemos treino de seleção brasileira juntos e a gente viu os caras barbarizando com a bola. Quantas vezes ninguém ia gravar treino de clube? Era muito raro na época do Pelé. Você tinha um jogo e ali lá, uma ou outra situação de treino. Imagine o que não se viu do Pelé. Por isso que os caras que jogaram com ele falam que ele era diferente. A gente só tem um fragmento do que ele fez. Então esse que é o grande problema. Imagine o que ele fez e ninguém viu, ou a maioria, ou não tem o registro para as pessoas verem.
6: Aí é brabo. A gente sabe que ele não fez é o gol do meio de campo, né, Fernando? Que ele tentou, tentou, isso a gente sabe, porque, enfim. Mas de resto, acho que ele fez de tudo, Fernando. O que esse cara jogou de bola, ele fez chover dentro do campo.
8: Sem dúvida. Mais uma vez, vamos seguir o cronograma da programação política nesse horário eleitoral. Simbora, vamos lá, Vicky.
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16: Lucas Bueno. No plantão esportivo, segue com o Lucas Bueno. E na jornada esportiva das 8:30 da noite, tem mais Brasileirão para você. São Paulo Internacional, com Rogério Assis, Alexandre Pretzel, Paulo do Vale. No intervalo, João Paulo Capelanes. No plantão esportivo, Lucas Bueno. Para fechar o sabadão da Band, tem o apito final com João Paulo Capelanes. Pois é, essa é a última rodada do Campeonato Brasileiro antes da parada para data FIFA. Agora é super data FIFA. Nós teremos aí 3 jogos, 2 contra a Austrália, 1 contra a Índia. Pois é, seleção brasileira aí reformulada nessa nova convocação do Carlo Ancelotti. Mas já a gente fala mais disso, porque o assunto agora é Pelé. Pelé jogaria na seleção brasileira de hoje? Fácil, né?
17: Claro, óbvio, fácil. Isso não tem dúvida nenhuma. Hoje a nossa seleção tá muito carente de ídolos, tá carente de grandes jogadores e não tenho dúvida nenhuma. O Pelé, eu acho que talvez ele seja o único cara que eu colocaria em todas as seleções de todos os tempos do Brasil. Jogaria dos anos, desde a primeira lá em 58 até os anos atuais, Fernando.
16: Pelé jogaria em qualquer time do mundo hoje.
17: Sim.
16: Real Madrid, Barcelona, United, City, Parque da Moca, onde colocarem o Pelé, ele jogaria, cara. Vambora, diz aí, Pelé conseguiria jogar nos tempos de hoje, com toda essa moleza que tem o jogador, com todo esse suporte, toda a tecnologia? Tem gente que acha que não, diz aí.
18: 11 999 048756.
19: Boa tarde, Fernandinho. Aqui Pedrinho Rosa, da cidade de Pedro Toledo, Carreteiro. Fernandinho, eu digo pra você, Pelé hoje ele não jogaria, não. Pelé hoje ele não jogaria. Você vai colocar Pelé no meio desse monte de cabeça de bagre que tem hoje? Pelé jogava com o Clodoaldo, com o Edu. Pelé jogava com a galera que era do mesmo naipe dele. Entendeu? Como é que você bota um Pelé hoje no meio dos cabeças de bagre que tem hoje? Ele ia se queimar, meu amigo. Ele não ia aparecer do jeito que ele apareceu lá. Porque lá ele jogava no meio de craque, meu. Clodoaldo, meu amigo. Que é isso, Corró? Edu. Entendeu? Todos esses caras, velho. Entendeu? Os caras, ele jogou no meio de... Ele era o fora de série, entendeu? Mas aqueles do lado deles compunha um elenco que hoje não existe. Hoje você botar um cara igual o Pelé nesse time aí, ó, quebra ele, pô. Acaba com ele. Ele não vai aparecer, entendeu? Não tem como um cara sozinho aparecer num mundo de cabeça de bagre que tem hoje aí.
20: Oi, Fernandinho, Rádio Bandeirantes. Boa tarde, é Antônio Alves, aposentado de São Bernardo do Campo. Pelé foi o rei do futebol. E é, e se tornou o Brasil mais conhecido no mundo inteiro por causa de Pelé. Por isso que o Santos é o campeão do mundo. Santista. Um abraço.
21: Boa tarde, Fernandinho. Bom programa, excelente. Sou ouvinte assíduo. Estou no futebol desde muitos anos, na várzea hoje. Olha só, o Pelé foi o maior fenômeno de todos os tempos, Fernandinho. Eu vi de perto. Eu vi coisas fora do normal, fora do padrão que ele criava. Ele inovou vários lances, era uma genialidade incontestável. Não tem por muitos anos e não terá por muitos anos alguém com a capacidade intelectual tão grande para fazer o futebol arte, para fazer o futebol espetáculo. Fora que ele era intensidade, verticalidade o tempo inteiro, musculatura, tudo era uma combinação de genialidade. Não vai ter nunca, não se compara. Já falaram para mim, Jesus, Pelé jogasse hoje, ele faria 3 mil gols. Boa tarde, Mauro Vila em Anguera, São Paulo.
22: Fala! Aqui quem fala é o Rafael da Zona Norte de São Paulo, diretamente de Santana. Olha, gênio mesmo só tem um, né? Lionel Messi. Qualquer um, Ronaldo Fenômeno, Gaúcho, o Penaldo, né? Enfim, qualquer outro, todos abaixo, sabe? Primeira prateleira, Lionel Messi, segunda prateleira, Pelé, e terceira, esses esforçados da bola, sabe? Cristiano Ronaldo, Fenômeno, enfim. Abraço, tchau.
16: Outro pra você, são opiniões, mas, cara, aonde o Messi é melhor que o Pelé? Vamos lá. Quantas Copas o Messi ganhou?
23: Uma.
16: Pelé?
23: 3.
16: Ah, o Messi ganhou 200 Champions League.
23: É, mas aí você põe na conta que no Barcelona tinha um timaço.
16: Não, mas né,
23: contratou os melhores.
16: O Pelé não jogou a Champions League.
23: Mas por isso que eu tô falando, Fernando. Mas
16: 200 vezes aqui.
23: Mas aí você, vamos lá. Imagina que você contrate os melhores jogadores do mundo pra jogar ao lado do Pelé. Acabou. Ele ia nadar de muita Pelé abraçada, sair, mas de muita Santos, abraçada. Ué. Muita abraçada. Imagina com toda a tecnologia hoje. Entrou, teve um ouvinte falando aí da chuteira, que hoje é leve, o uniforme é mais leve. A bola hoje. Imagina, ele chutava forte pra caramba, Fernando.
16: Com as duas pernas. Vamos comparar. Messi é mais forte que o Pelé?
23: Não.
16: Messi é mais rápido que o Pelé?
23: Não.
16: O Messi fez mais gol que o Pelé?
23: Não.
16: O Messi é mais bonito que o Pelé?
23: Olha, aí você entrou numa...
0: Diz aí, entrou... Messi é mais bonito que o Pelé?
1: Ah, eu acho que sim, né?
0: E aí, Júlio, Messi é mais bonito que o Pelé?
1: Eu acho que não.
0: Aí, tá vendo? Tá vendo? Controvérsia, velho. Então, meu...
23: Até agora tá 7-1.
0: É.
23: Até agora tá 7-1, olha aí, ó. O Pelé. O retorno vem 7-1 pro Pelé. É.
0: O Messi joga com as duas pernas?
23: Joga.
0: Tão bem quanto o Pelé jogava?
23: Ele é bom, mas não é tão bem quanto o Pelé jogava.
0: Isso, cabeceia tão bem quanto o Pelé cabeceava?
23: Não.
0: Jogava no gol como o Pelé jogou?
23: Não.
0: Olha, o Messi é melhor. Só ganhou mais Champions League que o Pelé.
23: Porque o Pelé não jogou.
0: E ganhou mais bola de ouro que o Pelé, porque a bola de ouro só dão pro europeu.
23: É.
0: Ah, então, meu irmão, se for só comparar número, aí tem a opinião pessoal. Ah, eu acho que ele joga mais. Cara, aí a tua percepção pessoal, que é válida, mas se você comparar os números...
23: Mas é válida porque não viram o Pelé em loco, não viram o Pelé fazendo chover, Fernando.
0: É isso que eu falei, não tem registro do Pelé, tem uns golzinhos aí do Pelé que já fizeram a história dele. Se você olha, pô, queria ter visto Pelé treinando, Pelé pô, no treino da seleção brasileira, com aqueles caras do lado, Rivelino, Gerson, Tostão, 58, Zito, Zizinho, Vavá, Marildo, pelo amor de Deus, cara. Tá louco. Eu entendo o que você tá dizendo, mas...
23: Eu não entendo, não.
0: Não, rapaz, aí não
23: então,
0: dá
23: mas
0: pra
23: eu
0: largar.
23: Não entendo.
0: Não, não dá pra largar.
23: Eu não entendo.
0: Não larga. Embora.
3: Olá, Fernandinho, Gustavo aí, Helder de Tucuruí, no estado do Pará, de novo. Só pra botar um pitacozinho aí, final da década de 70, nós tínhamos lá 77, 78, 79, tinha uma seleção brasileira só em Campinas. Bastava pegar o Guarani e a Ponte Preta, você fazia uma seleção brasileira para disputar as eliminatórias lá, fácil, né? Era difícil escolher qual era o melhor meio de campo, Zé Carlos, Renato e Zenon, o Vanderlei, Marco Aurélio e Dicá, né? E aí, então, você tinha... aí, o restante, então, você pode imaginar aí como é que era, né? Mas na década de 70 lá, o Campeonato Paulista com São Bento, Ferroviária... final de 60, começo de 70, era só timaço, Noroeste de Bauru, é a época do Pelé, né? Então, só lembrar desses detalhes aí.
0: O senhor lembrou bem, Ponte Preta e Guarani, que saudade desses times, cara. O que que fizeram com a Ponte Preta e com o Guarani, cara?
23: Fora que revelou de jogador, né? Ah, amoroso, neto, nossa,
0: a história dos caras é maravilhosa. Mas o que fizeram com o Guarani? Estão tentando fazer com o Santos, só que não vão conseguir porque os tempos são outros. Senão também iriam arrebentar com o Santos e outros times do futebol brasileiro. Vambora, Vic.
18: Boa tarde, Fernandes. É o Davi de Carapuíba. Olha, o Pelé jogaria em qualquer time, jogaria em dobro ainda nessa época. O melhor jogador do mundo, rei de futebol, meio único, tricampeão mundial, mas ele teve 1.281 gols. Fazia até mais de 281 gols e dá show. Tem nos Ronaldo e Ness. Ronaldo, pra mim, tá em segundo lugar. É, como brasileiro, contra Ronaldo em segundo lugar, depois do pós-Pelé. Entendeu? Vai de essa, tá bom? Valeu.
24: Boa tarde, Fernandinho. Thiago de Itanhaém, que não entende absolutamente nada de futebol, mas é fã do seu programa. Tenho aqui uma observação e estou aberto a críticas. Não seria uma espécie de anacronismo tentar tirar um sujeito de um determinado tempo histórico e colocar em outro? Claro, entendo que o debate é importante e agrada muito, inclusive a mim, mas tenho lá minha dúvida quanto a isso. O que vocês acham? Um abraço. Bom sábado a todos.
0: Valeu, meu amigo. Obrigado pela gentileza. Cara, sem sombra de dúvida, qualquer comparação usando a régua do tempo é complicada porque existem inúmeras variáveis que são favoráveis em uma determinada época, desfavoráveis em outra. Mas esse debate sempre ele é colocado à tona e por isso a gente trouxe ele de volta aqui. Lógico que existem diferenças que são... favoráveis para o Pelé, por exemplo, jogava ao lado de excelentes jogadores, desfavoráveis pelas condições de gramado, equipamento, quantidade de jogos mais reduzida, por isso que esses caras marcaram mais gol com o Pelé, deslocamento, enfim. E aqui hoje em dia você tem fisiologia, medicina, muita ciência em cima do jogador, muita tecnologia nos equipamentos dos jogadores, qualidade de gramado melhor, divulgação do trabalho deles melhores, não há dúvida. Mas o futebol, qual que é o grande barato dele? Essa subjetividade, ele te permite você trazer o passado para o presente e levar o presente para o passado e você conseguir construir uma, você construir aí uma, um diálogo, uma discussão, e acho que esse é o grande barato da universalidade do futebol. Ele permite que a gente faça esse tipo de comparação que possa parecer maluca para muita gente, pode parecer inconsequente ou impossível de ser feita. Mas dentro da, do contexto do que é futebol, isso é permitido pela natureza única que tem o futebol. Não sei qual é a tua opinião, é, Gustavo.
23: Ah, é isso. Acho que é um debate muito válido. E acho que até para passar um pouco da tua experiência, né? É, para muita gente que realmente não teve oportunidade de ver nada absolutamente do Pelé, não teve oportunidade de acompanhar, como a gente falou aqui. Então, é legal a gente brincar, né, com o imaginário e poder colocar, por exemplo, o Pelé no futebol atual, nos dias de hoje, né? Você imagina o Pelé jogando com Neymar, com Felipe Coutinho, com essa rapaziada e também...
0: Esses, né, moleques iam voar, cara.
23: Exato.
0: Mais do que voam.
23: Exato. E de repente também brincar, né? De repente levar um Messi para um passado aí e imaginar como... Imaginar como... O que
0: jogar
23: que esses
0: com
23: caras...
0: Ardiles, que era um meio campo lá de 78, maravilhoso da Argentina.
23: E imaginar o que que esses caras poderiam fazer dentro de campo, né? Então acho que é um grande barato, esse é esse imaginário popular, esse imaginário da gente poder brincar com essa linha do tempo no futebol.
0: Pois é, isso que vai, daqui a pouquinho vai surgir um outro, daqui a pouco o Messi para, daqui a pouco o Cristiano Ronaldo para, vai vir, tá vindo aí a mal, vai ser ele o cara da comparação, não vai ter jeito, porque o futebol tem uma coisa que é impressionante. Por mais que ele mude, por mais que ele se torne algo robótico, previsível, mecânico, ele ainda sempre tem um espaço para o imponderável. Surge um molequinho de 16 anos que joga uma Copa do Mundo, 17 anos com o Yamal, voa, arrebenta, tem uma capacidade incrível, mas vai virar? Vai ser o cara? Vai depender de quem concorre com ele?
23: Só o tempo vai dizer.
0: Não, porque o Neymar teve no auge do Neymar, ele teve pela pro o Messi no auge e o Cristiano Ronaldo no auge. O Yamal tem quem pra brigar hoje?
23: Ninguém.
0: Quem que ele tem pra brigar por uma bola de ouro com ele?
23: O Estevão, de repente.
0: Ainda é cedo pra isso, é uma esperança.
23: O Mbappé ainda, porque ainda tá realmente mais novo. O próprio Haaland, que também tem uma idade.
0: O Mbappé é um grande jogador, ele é eficiente, mas ele não é um grande. Ele é rápido, ele é eficiente.
23: Não, ele é bom.
0: É uma categoria diferente, na minha visão.
23: É craque.
0: Ele é uma categoria, ele se enquadra na categoria, o Mbappé, do Cristiano Ronaldo. Jogador eficiente, que resolve e faz gol. O Messi tá na categoria do Neymar. Não, a categoria de artista. Neymar, Messi,
23: Gaúcho.
0: Ronaldinho Gaúcho. São tipos diferentes de jogadores de futebol. O Pelé era os dois. Os dois tipos. É um cara eficiente, um cara que driblava como poucos. Não tinha situação de aperto para ele, o cara jogava em espaço curto. Então, é essa que é a diferença que faz do Pelé. Cristiano Ronaldo tem umas virtudes fantásticas, o Messi tem virtudes fantásticas, mas o Pelé tem a virtude dos dois. Essa que é a grande diferença do Pelé. É esse que acho que é o conjunto da obra que faz o Pelé ser diferente.
23: É por isso que ele foi o rei do futebol e até hoje a gente tá aqui falando dele, comentando dele, perguntando, né, para os ouvintes, se realmente poderia existir alguém próximo a ele, né?
0: E essa história começou porque ontem foi o aniversário do Ronaldo e a gente tá falando de jogadores fenomenais. Eu achei que a gente podia falar sobre o Pelé, que também é fenomenal. Fenômeno também é mais um break comercial que a gente tem aqui nessa nossa jornada do nosso horário político. Vamos embora.
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38: Fernandinho, vamos parar com esse negócio de preconceito e falar que Pelé só jogou contra pedreiro, carpinteiro, marceneiro, servente pedreiro e freio de jante. Vou dizer uma coisa pra você, cara. Esses caras que vocês estão falando que eram essas profissões sabiam chutar a gol, sabiam marcar a falta, sabiam cobrar escanteio, sabiam marcar gol de cabeça. Não era só Pelé que marcava gol. Hoje, esses almofadinhos que joga hoje, não sabe cobrar falta, não sabe fazer um lançamento, não sabe fazer nada. Então, o que adianta? Hoje, os caras só sabem correr, são atletas. Eles deveriam fazer, sabe o quê? Disputar os 100 metros rasos. Futebol é para quem sabe jogar bola. Pergunte a Zico, que jogou bem entre esse meio, quando mudou as coisas. Como é que é o futebol de hoje? Um abraço. Roberto, extremo sul da Bahia.
0: Oi, irmão, tudo bem? Eu só reproduzi o que falam. Eu não acho que o Pelé jogava com pedreiro, marceneiro. Cara, Pelé jogou contra grandes jogadores e ao lado de grandes jogadores. É a rapaziada que justifica que Messi, Cristiano Ronaldo, essa galera é melhor que o Pelé, como já ouvi falar, De Bruyne, meu, é porque acha que o Pelé encarava esse tipo de gente, que eram tudo semi-amadores e tal. Pelo contrário, eu justifico e defendo que o Pelé enfrentava grandes jogadores, tão bons quanto eles e tão bons quanto os de hoje, se não eram melhores. Bora!
39: Boa tarde, Fernandinho. Boa tarde a todos da Bandeirantes. Na minha humilde opinião aí, o Pelé tá realmente fora da curva, não tem comparação. Meu pai conta até uma historinha com um bom corintiano, fanático, que teve um jogo que estava 3-0 pro Santos e o Pelé fez 4 gols. No outro dia, o jornal colocou a matéria, Pelé 4, Corinthians 3. Porém, eu vejo muito mais foco e disciplina nos jogadores como Messi, Cristiano Ronaldo, que eu acho que talvez o Pelé não teria. Ainda mais com o salário que ele ganharia, entendeu? Eu acho que ele jogaria muito mais hoje com a tecnologia, porém não ia manter isso durante muitos anos como Messi e Cristiano Ronaldo, com a determinação e o foco que eles têm.
0: Olha, boa gente, Eu vou dizer aqui testemunho de quem jogou com o Pelé e trabalhou aqui na Band com a gente muito tempo. Gerson e Rivelino. Pelé era o primeiro a chegar no treino e o último a sair. Tinha disciplina, era sério, se cuidava. Não sei não se essa sua tese aí ela vinga, viu? Mas, de qualquer maneira, você fez uma suposição com o dinheiro que ele ganharia, com o que ele faria, com o que ele desejaria. Aí é outra história, né? Aí a gente está jogando sobre suposições. O que a gente está também falando aqui nessa possibilidade. Mas aí a gente tem algo prático e concreto para comparar. O futebol do Pelé que jogou com o futebol que a gente vê hoje em dia. O futebol de hoje em dia com o que a gente viu na década de 60, 70, que é a época do Pelé, para poder comparar. Eu não sei se o Pelé seria um cara sem foco. Pelo que o pessoal que eu conheço da época conta, ele era um cara extremamente dedicado. Não sei o que você ouviu do Pelé aí, Gustavo.
1: Ah, eu tive a oportunidade de conversar muitas vezes com o Pepito, né? Foi um dos caras que acompanhou ele nessa trajetória toda, né? Teve com ele até o final de vida. Eu também tenho uma amizade muito legal com o Edinho, né? Que é filho do Pelé. E toda oportunidade que eu tive de bater um papo com esses caras, todos eles sempre me diziam, olha, o Pepito, inclusive, eu me lembro até hoje, que uma vez o Pepito falou pra mim, eu falei, poxa, mas o Pelé, ele gostava de tomar? Naquela época era muito comum, né, Fernando? Jogadores bebiam demais e tal, alguns, né? Alguns, não todos, mas alguns. E ele me falou, cara, o Pelé não tinha o hábito de beber.
0: Era
1: o Pelé
0: raro?
1: Não bebia, de vez em quando ele tomava um vinho, e era muito raro, Gustavo. Então, assim, era um negócio. Ele era extremamente profissional, extremamente focado e dedicado no futebol, né? Um cara que treinava demais. E não é à toa que chegou onde chegou, Fernando. Nada é por acaso. O cara que só é talentoso e não tem dedicação, não vai pra frente. Não tô dizendo nem de hoje, tô dizendo na vida, em tudo. Né? A gente já viu aí grandes jogadores talentosos, mas que não eram dedicados, que acabaram ficando pelo caminho. Ele só foi o cara mais conhecido no mundo, o apelido de rei, né, faz jus pelo que ele mostrava dentro de campo. E por toda essa história que eu tive, né, essa convivência, tanto com o Edinho quanto com o Pepito, em todos os papos com eles sempre disseram, olha, o Pelé era um cara extremamente profissional e dedicado.
0: Pois é, ele tinha muito foco, pelo que a gente, que é a palavra da moda hoje, mas ele era um cara, na época, acho que a palavra não seria foco, seria dedicado, seria dedicação. Os termos mudam, mas os comportamentos se repetem. E o Pelé não deixava brecha pelo quem jogou ao lado dele, e os caras que me contaram isso, o Gerson Rivelino, acho que jogaram um pouco de bola e tinha um pouco de ascendência na seleção brasileira, né? É isso aí, minha gente. Vamos ficando por aqui, agradecendo demais a sua participação aqui no Mundo dos Esportes, porque a gente vai ter que fazer mais um intervalo comercial e já a gente volta com muito mais. Muito obrigado a todos que participaram, que mandaram as suas mensagens. Desculpe aqueles que não puderam ir pro ar. Sábado que vem tem mais, e sempre contando com a participação de vocês. Fica por aí, a gente volta já.
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0: pra você, tem Brasileirão, a última rodada antes da parada na data FIFA. Remo e Santos, João Paulo Capelanes a partir das 6:30 PM, Cláudio Zaidan no comentário, Everton Ramos na reportagem, Lucas Bueno no intervalo e no plantão esportivo da Band. Tem mais bola rolando pra você direto do Morumbi, tem São Paulo Internacional, Rogério Assis narra, Alexandre Pretzel comenta. Paulo do Vale na reportagem, no intervalo com João Paulo Capelanes, no plantão esportivo Lucas Bueno. E para fechar o sabadão esportivo, tem o apito final com João Paulo Capelanes a partir das 11:00 PM. Queria agradecer demais a presença aqui do meu colega, meu companheiro, meu irmão Gustavo Furtado, que estava aqui no Band Esporte Clube da TV Bandeirantes. Veio fazer uma visita aqui no estúdio da Rádio Bandeirantes e aproveitei já. Entrou na roda aqui pra gente conversar, falar um pouquinho de esporte, de futebol. Obrigado pela visita aí, Gustavo.
1: Valeu, Fernandinho. Você é um irmão, tamo junto sempre, meu parceiro. E precisou, a gente chama que a gente vem aqui.
0: É sempre um prazer te receber. Bom final de semana, bom descanso. Valeu,
1: um abraço.
0: Na Elis, no Gustavino, no Vanderlei, tá, em todo mundo, toda a família. Abração, Gustavo. Valeu.
1: Valeu, abraço.
0: Obrigado.
1: Tchau, valeu.
0: Valeu. E a gente segue aqui no programa agora. A gente vai conversar com Anderson Rubinato, que é CEO da Golaço. Ele vai falar da organização aí do torneio internacional Estrelas de Futebol Feminino Sub-20, que acontece agora, na semana que vem, no estádio do Canindé. Tem Real Madrid, Seleção do Paraguai, São Paulo e Flamengo. Muito boa tarde, Anderson. Bem-vindo.
2: Boa tarde, Fernandinho. Muito bom falar com você aí e com o pessoal, com os ouvintes da Bandeirantes. Falar de futebol feminino nesse grupo é sempre muito legal, né? A gente sempre lembra do saudoso Luciano do Vale e todas as iniciativas que ele fez em prol do futebol feminino. Então é muito legal poder falar com você sobre esse projeto aí.
0: Com certeza, Anderson. É verdade, porque o Luciano sempre foi um cara que acreditou demais no futebol feminino, o Grupo Bandeirantes também sempre abriu espaço e, graças a Deus, o futebol feminino cresceu. O ano que vem tem Mundial aqui, chegou a hora da gente faturar um campeonato mundial, nossas jogadoras espalhadas pelo planeta, treinadores também sendo respeitados. Enfim, o que você pode falar desse torneio para depois a gente falar desse projeto Estrelas que vocês desenvolvem também, que é muito importante no que diz respeito a abrir portas para as meninas que querem chegar aí nesse mundo do futebol?
2: Isso, o Torneio Internacional das Estrelas é uma iniciativa promovida por um projeto social, que é algo já interessante, né? A gente conseguiu viabilizar esse torneio a partir das iniciativas que a gente tem de desenvolvimento do futebol feminino, no sentido de servir de ferramenta para as equipes, para os clubes, né? A gente sabe que a realidade financeira dos clubes, o Fernandinho, não é muito boa no que diz respeito a investimento no futebol feminino, né? A prioridade hoje tem sido masculina por razões óbvias, né? Retorno e tudo mais. Então, o que acontece? A gente encontrou nesse projeto aí uma forma de abastecer os clubes com atletas que já chegam capacitadas. Então, ele é um projeto social de alto rendimento, onde a gente busca meninas nas quatro regiões de São Paulo, treina essas meninas durante um período de um ano, e no final do projeto a gente faz um draft, igual acontece na NBA, sabe? Colocando as meninas nos clubes interessados ali em continuar desenvolvendo elas do ponto de vista desportivo. E aí, nesse contexto, a gente idealizou essa competição, porque a vivência com clubes internacionais como o Real Madrid e a própria seleção do Paraguai é muito importante para desenvolvimento técnico, para aprimoramento de treinamentos, de vivências que as meninas podem ter. Então a gente conseguiu viabilizar isso junto ao Real Madrid, São Paulo, Flamengo e a seleção do Paraguai. A gente vai ter então no dia 23/6, 23 agora de setembro, dois jogos, e também no sábado dois jogos com entrada franca no Canindé, né? E aí a gente vai conhecer o primeiro campeão

0: tenha uma parceria mais consolidada, né? A Federação Paulista de Futebol, na pessoa do Reinaldo e da Kim lá, que dirige o departamento de futebol feminino, já tem uma parceria bem consolidada com a La Liga, no sentido de intercâmbio de ideias, de intercâmbio de conhecimento, de até atletas indo para lá e vindo para cá também. Então, assim, facilita, mas não é uma tarefa muito fácil, não.
1: Pois é, a seleção do Paraguai deve ser pelo mesmo processo, né? Também acredito. E onde você falou que tem que custear. De onde vem o dinheiro para bancar, sei eu, uma delegação de 30 pessoas, 35 pessoas, da Europa para cá? Não é fácil, não.
0: Não é fácil. O mecanismo que a gente usa é o mecanismo da lei de incentivo ao esporte, né? Que funciona basicamente assim: você propõe um projeto ao Ministério do Esporte. O Ministério do Esporte te dá uma publicação no Diário Oficial, que é uma autorização para captação. E você vai nas empresas e troca o IR dessas empresas por investimento nesse projeto. Ele é dedutível do IR que a empresa tem que
1: imposto
0: recolher.
1: Imposto de renda, né? Para quem então não está familiarizado.
0: Isso, imposto de renda. E é uma ferramenta que, assim, grande parte do desporto. Que não é o futebol, né? Tem muito apoio por parte da lei de incentivo ao esporte.
1: E os empresários, eles são abertos a essa ideia? Porque é o que você falou, dinheiro não sai do bolso. O que você tinha que pagar de imposto de renda, você destina para o incentivo a esse projeto. E o grande problema, que é o seguinte, a preocupação do grande empresário, do empresário, é onde ele está colocando o nome da empresa dele. Às vezes nem tanto é o dinheiro, né? E você construir essa ideia de credibilidade, ó, vem comigo que vai ser legal... não é uma situação muito tranquila de ser administrada e leva um tempo para ser construída, né?
0: Sim, a gente conseguiu adquirir essa confiança do mercado, principalmente por convencer empresas de capital internacional, né? Por exemplo, a gente tem com a gente a Meta, a gente tem a Ernst Young, a gente tem outras empresas como Caixa Vida e Previdência do setor público. Então, assim, para essas empresas estarem apoiando um projeto como esse, tem todo um processo de compliance, de verificação de como a entidade aplica os recursos, desse tipo de iniciativa que a gente está falando, né, de investir em trazer equipes para cumprir a finalidade do instituto mesmo. Então, realmente, é uma construção, Fernandinho, mas é uma construção que, quando ela evolui, ela te traz muitas oportunidades para conseguir fazer muita coisa em prol do esporte, né? Essas meninas que estão com a gente, hoje a gente tem com a gente lá cerca de 120 meninas. Essas meninas vão poder vivenciar uma experiência muito interessante, vão poder conviver com jogadoras, com situações de jogo, para o desenvolvimento delas como atleta. Isso é um avanço muito grande, né? E só é possível fazer isso porque essas marcas que eu citei aqui, marcas internacionais e marcas também nacionais, acreditam nesse tipo de projeto e confiam na entidade para gerir os recursos que são doados através do mecanismo da lei de incentivo.
1: Porque o torneio, ele de repente, ele é o fim, né? Mas o começo é essa situação que você falou de captação de jogadoras em quatro cantos da cidade e a abertura de espaço, né, para poder mostrar o talento ou ter possibilidade de mostrar que você pode se tornar uma jogadora de futebol. Como é que funciona esse processo? Tem um limite de idade de meninas? Como é que é a periodicidade? Como é que é trabalhado isso?
0: Sim, o nosso ciclo, ele vai de julho a junho. Então, de julho a setembro, que é o período que a gente está, é quando a gente promove as seletivas. Essas seletivas são abertas. A pessoa vai lá no site do Em Busca de uma Estrela, vai lá, se cadastra, vai até o local das seletivas e participa das seletivas. Lá ela é analisada, a atleta é analisada, assim, em aspectos bem básicos, sabe, Fernandinho? Capacidade motora, aptidão para o jogo, relacionamento. A partir disso, a gente leva para a fase de treinamento dentro de um CT, que é ali na Barra Funda, um local que a gente ocupa. E ali a gente consegue trabalhar, de fato, o desenvolvimento técnico da menina, emocional e social também. Os clubes de São Paulo, eles começam, não só de São Paulo, mas do Brasil inteiro. A gente já mandou atleta até para fora do país.

0: eles começam a observar esse tipo de treinamento que a gente dá, de evolução das meninas, e conseguem entender que pegando de uma matéria bruta melhor trabalhada, eles conseguem ter mais resultados no desenvolvimento das meninas, né? E Fernandinho, assim, sempre que a gente está falando de futebol feminino, a gente não pode ignorar a questão do débito social que a gente tem com o futebol feminino, né? Há pouco tempo atrás, década de 40, as mulheres eram proibidas de jogar futebol. Então, isso é uma coisa que a gente precisa disseminar como algo que a sociedade, de forma geral, precisa investir, precisa entender e fazer isso andar, né?
1: Nós estamos conversando com Anderson Rubinato, CEO da Golaz, falando sobre futebol feminino, projeto de oportunidades, desenvolvimento, também o torneio internacional Estrelas do Futebol. Anderson, vou pedir uma gentileza para você, que tem que cumprir um calendário, um cronograma de horário político aqui. A gente vai entrar com um breve intervalo e a gente já volta para conversar, pode ser?
0: Tranquilo, estou à disposição.
1: Obrigado pela gentileza. Vamos faturar, a gente volta já aqui no Mundo dos Esportes.
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4: 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Bonitinho.

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0: Estamos de volta, minha gente, conversando com Anderson Rubinato, CEO da Golaço, e ele estava falando aí desse projeto social Estrelas, que abre espaço para as meninas que querem jogar futebol feminino. Você falava da captação, né? Quatro cantos da cidade, você faz aí essa escolha e depois elas vão para o centro de treinamento. Qual é a idade média dessas meninas que procuram aí esse projeto para poder jogar? Tem um limite para iniciar? Como é que funciona?
1: Lá a gente trabalha com meninas entre 11 e 16 anos.
0: E vocês têm
1: divididas em quatro categorias.
0: Ah, pois não, por favor.
1: É, não tem alojamento, Fernandinho. Elas vão e voltam todo dia pro centro de treinamento. É, no período, no contraturno escolar, né? Geralmente no período da tarde.
0: E tem algum tipo de auxílio? Porque muitas crianças, né, não tem condição de bancar o transporte, a alimentação e tudo. Você tem algum tipo de subsídio isso aí?
1: O projeto, ele dá transporte, né, da estação mais próxima até o centro de treinamento. E não tem nenhum custo para a menina. A gente tem, assim, a gente tem notado que a permanência das meninas tem sido, assim, bem, bem tranquila, sabe? As meninas, a gente não tem problema de evasão. Muito pelo contrário. Às vezes as meninas, elas vão para clubes, encontram uma realidade diferente e querem voltar para o projeto. Porque não são todos os clubes que oferecem treinamentos diários, não recebem, assim, as meninas com alimentação, com suporte de equipe multidisciplinar e tudo mais. Então as meninas acabam querendo voltar para o projeto para continuar se desenvolvendo.
0: Você acredita que há um crescimento da demanda pela procura das crianças pelo futebol feminino? Porque a gente tem visto no futebol masculino mudar um pouco, né? Parece que está diminuindo o interesse da molecada pelo futebol, estão se dedicando a outras atividades. O futebol feminino vive esse processo ou ele está num momento inverso de crescimento, da procura?
1: Eu concordo com essa sua segunda afirmação aí, que está no momento inverso de crescimento. É, as meninas encontraram muita resistência para jogar futebol durante muito tempo, e hoje o cenário, ele é um cenário mais favorável nesse sentido. E assim, o futebol feminino, diferente do masculino, Fernandinho, ele traz uma característica de acolhimento e de comunidade que é muito, muito interessante. Isso faz com que a pessoa que se envolve, o fã de futebol feminino, ele tenha um nível de engajamento diferente em relação a outras modalidades esportivas. Então, eu sempre que eu tenho oportunidade de conversar com marcas sobre isso, é uma curva de comportamento, assim, interessante que as marcas estão começando a detectar. O engajamento que esse público e a forma que o público compra a causa é muito diferente do futebol masculino. E no ponto de vista de desenvolvimento de jogo, as meninas hoje encontram um ambiente mais favorável mesmo.
0: A que você atribui isso?
1: Eu acho que foi feito um movimento, né, em relação a isso. A gente precisa dar o crédito para as pioneiras, né? Aquela primeira geração que começou a colocar o futebol feminino como algo que tem que ser apreciado pelo público, pelas conquistas delas e por tudo mais.
0: A grande referência é a Cici dessa época, né?
1: Sim. A gente teve uma mudança na sociedade também, né, de como ver o futebol feminino. Eu coloco isso de forma objetiva em relação à qualidade de jogo também, Fernandinho. Que a qualidade de jogo mudou bastante, melhorou bastante. Então isso faz com que o público, ele comece a ver aquilo como uma plataforma, comece a colocar na rotina deles, a visibilidade em televisão de jogos, transmissões e tudo mais, trouxe um certo engajamento. E a gente teve setores da sociedade que compraram o futebol feminino, não só como modalidade esportiva, mas também como uma causa de vida em relação a direitos iguais, igualdade de oportunidades para homens e para as mulheres. Então isso alavancou a modalidade.
0: Você consegue perceber essa conscientização ou ainda vai mais pelo vamos jogar bola e vamos nos divertir? Ou você percebe que essa por parte das meninas, talvez não, muito jovens, talvez 15, 16 anos, tem um pouco mais de percepção dessa situação, mas você acredita que há uma mudança de comportamento? Os pais, como é que vem isso? Porque muitos pais não queriam ver as suas filhas jogando futebol feminino, né?
1: Sim. Eu vejo uma mudança de comportamento, sim. Obviamente, quando você fala de grande massa, né? Se você for olhar, por exemplo, para comentários de um resultado que são postados por um canal de televisão, você ainda vai encontrar um monte de comentário homofóbico, um monte de coisa idiotice que pessoas colocam lá. Mas o que a gente está falando aqui é de um mercado que se desenvolveu apreciando o movimento de forma geral, e é um mercado que hoje ele é consumidor e ele é importante para as marcas, né? Quando as marcas falam de igualdade de oportunidades, de fazer pela mulher, de desenvolvimento, de colocar recursos nisso, né, nesse tipo de causa, a gente está falando de um volume expressivo da sociedade. Então, assim, eu vejo vejo de forma muito positiva. É óbvio que tem coisas que ainda precisam melhorar, e tem posições que são controversas em relação a diversos posicionamentos que o próprio público faz. Mas eu vejo um cenário positivo e uma melhora grande em relação ao que as entidades têm feito também, confederação, federações, no que diz respeito a ter um calendário, a ter competições de base. Isso tudo faz parte do desenvolvimento e é uma realidade que eu acho que não tem volta mais. O futebol feminino já tem uma parcela razoável do público que patrocina eventos esportivos e projetos esportivos, e eu acho que é um movimento sem volta que só tem a crescer com a realização da Copa do Mundo.
0: Com certeza. Anderson Rubinato conversando com a gente, CEO do Golaço, falando sobre futebol feminino. Anderson, hoje a gente, durante muito tempo, falando do futebol masculino, o moleque vai lá para jogar bola além do prazer, mas vai para tentar mudar de vida. As meninas vão com essa percepção também do mudar de vida, de ganhar dinheiro, ou ainda é aquela coisa mais romântica, mais eu vou lá para jogar futebol?
1: Ainda tá atrelada a paixão, muito mais do que a questão financeira. Mas hoje, assim, dentro da realidade, principalmente da realidade de captação que a gente faz, de comunidades, de pessoas que hoje já tem situações onde o que a menina tem de subsídio do clube já é uma parcela grande da renda familiar dela. Então, assim, hoje ela já consegue contribuir em casa com o futebol ajudando nesse sentido. É óbvio que tem coisas para serem melhoradas nesse sentido, remuneração e tudo mais, mas hoje já é possível a menina projetar uma mudança de vida tendo o futebol feminino como vetor para isso.
0: E como é que chegam? Elas chegam com os pais? Como é que os pais conversam? Elas chegam sozinhas? Como é que funciona?
1: Cara, tem de tudo, né? A gente teve um caso, por exemplo, de uma menina que conheceu o projeto em Roraima. A família se colocou dentro de um carro e veio fazer a seletiva e fez uma mudança de vida completa. Saiu de Roraima. Veio de Roraima para São Paulo.
0: Quanto tempo?
1: Acreditando no projeto. Faz uns 2 anos.
0: Não, quanto tempo?
1: E essa menina,
0: viagem,
1: se eu não me engano. Putz, cara, não faço ideia. Mas eu lembro de um depoimento que ela fez que, assim, foi uma coisa assim extraordinária. Eles ficaram, acho que um dia ou 2 dias viajando direto, chegaram para a seletiva. A menina de fato é muito habilidosa e muito aplicada, e hoje, acho que, se não me engano, ela já tá num clube e assim, tem esse perfil que chega com a família, tem a menina que obviamente sofre alguma resistência dentro de casa, mas procura isso. Por isso a importância, Fernandinho, de ter uma estrutura de acolhimento para a menina quando ela chega para jogar futebol. Porque a gente sabe que nem todas vão ser jogadoras de futebol. Mas só o fato delas se desenvolverem como mulheres e se posicionarem em relação a buscar algo que elas idealizaram como algo para a vida delas, a gente já entende que o projeto causou um impacto muito grande na sociedade, entendeu? Por isso que a gente se posiciona como um projeto social que usa o futebol de alto rendimento como vetor para a igualdade de oportunidades, entendeu?
0: Os pais chegam com que sonho lá?
1: Cara, tem pais que sonham assim bastante em relação a ver suas filhas vestindo camisas de clubes. A maioria demonstra uma paixão pelo futebol e um orgulho pela menina ter se posicionado como em busca de um sonho já desde novinha, assim. A gente tem torcida uniformizada, pais que são muito engajados, né, que vão nos jogos, e a gente sente assim sabe aquela coisa antiga do futebol, Fernandinho? Aquela coisa da paixão mesmo? O futebol feminino, principalmente categoria de base, traz esse aspecto, não põe essa virtude na mesa, sabe?
0: A categoria de base masculina, a gente viu episódios dramáticos e também muito ruins há pouco tempo, com a Federação Paulista, inclusive, proibindo a presença de pais para acompanhar jogos e tal. E agora eu vi um post esses dias que na Romênia criaram o cartão preto, né? Tem o vermelho, o amarelo, criaram o preto, que é para excluir aquele pai que não se comporta bem durante um jogo de categoria de base. Já a gente vai falar sobre o comportamento dos pais, porque mais uma vez, Anderson, peço a sua gentileza que a gente tem que fazer mais uma parada no programa para cumprir a legislação eleitoral. O Mundo dos Esportes volta já.
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5: O Estudiantes de La Plata, único argentino vivo nas semifinais da Copa Libertadores, pode ficar sem seu estádio para o duelo contra o Flamengo. Isso porque o UNO, como é conhecido seu estádio, comporta cerca de 32 mil pessoas, mas não consegue disponibilizar os 4 mil lugares obrigatórios para os visitantes. A utilização do estádio vai depender da aprovação do Flamengo, que pode alegar questões de segurança e não fazer a partida neste local. Caso não possa mandar a partida contra o Flamengo no UNO, o Estudiantes pensa em alternativas. As duas principais são os estádios El Cilindro do Racing e La Fortaleza do Lanús.
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7: De volta aqui no Mundo dos Esportes, seguimos na entrevista com Anderson Rubinato, CEO do Golaço, da Golaço melhor, projeto Estrelas, também organizador do torneio internacional Estrelas de Futebol Feminino Sub-20, que vai acontecer na semana que vem, dias 23 e também 26, no estádio do Canindé, aqui em São Paulo, com Real Madrid, seleção do Paraguai, São Paulo e Flamengo. E a gente falava do comportamento dos pais, né, Anderson? Eu estava citando o que aconteceu recentemente aqui nos campeonatos da Federação Paulista de Futebol, quando pais foram proibidos de acompanhar os jogos das crianças, porque acaba virando uma loucura. Profissão pai de atleta está se tornando um negócio perigoso aqui no Brasil. E eu vi, se eu não me engano, foi na Romênia que criaram esse cartão preto que o árbitro dá para desqualificar e também tirar o pai, expulsar o pai do recinto onde está acontecendo o jogo. Como é o comportamento dos pais no futebol feminino?
8: Olha, sempre que você fala de ser humano, você tem um caso ou outro ali isolado de pessoas que acabam se perdendo nesse ponto de vista aí, nessa atitude, né? Eu costumo falar desse tema aí, Fernandinho, que não é privilégio só do futebol, né? Eu tenho uma experiência aqui com tênis, por exemplo. Eu fazia um evento que chamava Banana Ball.
7: Sim,
8: que
7: famoso.
8: Tem 400 tenistas e tal. E o comportamento era o mesmo, sabe? O mesmo tipo de problema que a gente identifica no futebol, a gente encontrava. E teoricamente, de uma parcela da sociedade mais esclarecida e tudo mais. E acaba revelando um sentimento no pai que é uma coisa difícil de lidar, né? Mas no futebol feminino, como eu estava falando para você, até por conta da causa e de tudo que as meninas enfrentam para estar lá, a gente percebe um comportamento de cooperação entre os pais, de incentivo. Sabe aquela coisa de você ver atitudes que você se envergonha em relação a uma orientação para um filho? São mais raras dentro do futebol feminino. As meninas geralmente elas têm uma parceria entre elas, mesmo jogando em equipes diferentes, sabe? Elas reconhecem que todas enfrentam as mesmas dificuldades para conseguir jogar futebol. E eu acho que isso é a principal prova de que o comportamento desportivo e o posicionamento da modalidade também pode ajudar nessa questão educacional, sabe? O futebol masculino, ele carece de iniciativas nesse sentido, sabe? Iniciativas que desde a base mostrem pros jovens e pros pais que a batalha é de todo mundo, que o sonho é de todo mundo, que não precisa ter esse tipo de atitude para se valer de uma situação, coisa do tipo. Então, o futebol feminino, nesse sentido, em comparação com o masculino, eu acredito que ele é mais avançado.
7: O que você percebe aí na chegada das meninas no primeiro contato? Qual a grande deficiência, o grande problema? O que precisa ser tratado, não só como atleta, mas como ser humano, já que vocês trabalham principalmente com crianças de comunidades?
8: O principal aspecto é conseguir fazer com que esse sonho, com que essa vontade de ser jogadora de futebol se comunique com todos os outros aspectos da vida da mulher, né? A resistência que ela enfrenta de repente dentro de casa, as ambições dela, o sonho. Então, o primeiro investimento que a gente faz é na questão de social mesmo, de psicólogo, pessoas para rodas de conversa para entender o momento de cada uma delas, porque isso tudo se reflete no desenvolvimento técnico. Então a gente, dentro da nossa metodologia, primeiro a gente acolhe, entende, identifica as necessidades, trata as necessidades e aí ela vai se desenvolvendo tecnicamente dentro da metodologia que não tem nada assim muito diferente em relação ao treinamento. Mas essa parte do acolhimento, tanto do ponto de vista psicológico como do ponto de vista social, esse é o nosso principal diferencial. Isso é apontado tanto pelos clubes que recebem as nossas meninas, quanto pelo dia a dia da nossa equipe técnica, que o acolhimento e a forma como a gente trata o indivíduo, do ponto de vista de como ela precisa, o que ela precisa ter para se desenvolver para uma jogadora de futebol. Isso é um diferencial muito interessante do projeto.
7: O funil é grande, né? E ele se fecha muito rápido. Como é que se lida com a frustração? Porque você deve ter um nível de aprovação aí, que é um percentual de 10%, 5%, que eu acho que é muito já, para você conseguir chegar num clube para ter decolar definitivamente como carreira de atleta.
8: Na nossa meta, que é colocar em clubes, a gente já passaram pelo projeto 400.
7: Nós estamos tendo um pequeno problema de contato com Anderson Rubinato, que é o nosso entrevistado, CEO da Golaço. Anderson, você tá melhor? Tá me ouvindo melhor agora? Por favor, prossiga.
8: Te ouvindo. Eu tava falando que o nosso percentual, a gente já passou de 300 meninas atendidas e a gente já colocou mais de 100 meninas em clubes. Então, assim, comparando com o masculino, é muito grande, né? 30% quase ali de resultado nesse sentido. Mas, quando a gente fala, Fernandinho, de gerenciamento de expectativas, a gente procura trabalhar as alternativas para a menina. Então, assim, não vai ser uma jogadora de futebol, mas quer ser uma profissional do esporte, quer estar envolvida, quer buscar oportunidades junto às empresas que são patrocinadoras do projeto para plano de carreira e tudo mais. Então, tudo isso precisa ser gerenciado. A gente sabe que nem todas vão ser jogadoras, mas no dia a dia a gente consegue. A menina sai do projeto com uma percepção muito positiva de que aquilo mudou a vida dela como ser humano e não como jogadora de futebol, entendeu?
7: Vocês conseguem oferecer esse tipo de alternativa além do aspecto desportivo?
8: Sim, a gente tem, por exemplo, meninas que treinaram com a gente e que hoje são assistentes técnicas do próprio projeto. A gente tem meninas que a gente encaminhou para empresas que são patrocinadoras. A gente tem meninas técnicas que passaram pelo projeto e que hoje são técnicas de clubes de futebol. Então, assim, essa cadeia produtiva, quando você implanta esse tipo de pensamento e metodologia de trabalho, ela acaba trazendo um benefício para o ser humano e para o esporte de forma geral, né? É uma coisa que vai se disseminando de forma natural.
7: Há instantes atrás, você falou de uma família que saiu de Roraima, né, com a filha para vir participar do projeto, da peneira e seguir carreira. E esse projeto que vocês desenvolvem, ele é um projeto bacana, interessante, mas ele é, assim, reduzido em relação ao tamanho do que é o Brasil, da possibilidade, né, da oportunidade que você pode oferecer. Qual que é o tamanho, dentro da sua experiência, de oportunidade que a gente oferece para as meninas que querem jogar futebol e o que é que fica pelo meio do caminho?
8: Sim, é difícil mensurar o quanto da necessidade a gente já consegue atender, né? Mas o que a gente consegue pensar é assim: há poucos anos atrás, uma menina que se interessava por futebol feminino, ela não tinha muita alternativa parecidas com estrelas. Ela tinha ali dificuldade. Se ela jogasse no Google, o que eu preciso fazer para jogar futebol feminino, ela teria dificuldade. Hoje, o nosso projeto não é uma iniciativa isolada. Tem outros projetos que acolhem as meninas para jogar. Então, é muito difícil afirmar, a gente consegue atender 50% da demanda, 40%, 60%, é muito difícil.
7: Mas está bem aquém, do potencial.
8: Sim, principalmente, Fernando, porque esse potencial, ele pode vir a crescer a partir do momento que a menina demonstra o primeiro interesse por futebol feminino. Porque se ela demonstra interesse e dentro do ambiente escolar ou do ambiente de um condomínio ela sofre resistência, essa demanda fica reprimida. Se ela encontra um ambiente acolhedor, aí sim a gente consegue entender qual é a demanda, qual é o percentual de mulheres que se interessam por ser jogadoras de futebol feminino, entendeu?
7: Mas hoje você, pela leitura, pela experiência, pelo contato, pelo convívio, hoje a sociedade está muito mais aberta a incentivar a participação da atleta, da menina que quer seguir carreira?
8: Sim, é óbvio que ainda tem muito campo de melhora, mas sim, hoje o pensamento assim, eu atuo no futebol feminino há pelo menos 15 anos e eu vejo uma melhora significativa em relação a esse tipo de ambiente acolhedor.
7: Qual que é a grande barreira ainda?
8: A grande barreira é ela encontrar subsídios para investir no começo da carreira. Porque assim, é o que eu te falei, Fernandinho, assim, aqui é uma discussão complexa quando você fala de como a base de futebol feminino ou de futebol de forma geral é desenvolvida no Brasil. Você sabe disso, você é profundo conhecedor disso. O que alavanca as categorias de base são os clubes. E os clubes, a realidade financeira dos clubes é ruim neste momento. Então eles precisam, assim, a gente precisa ser realista em relação a um gestor do clube. O que ele vai fazer com o pouco investimento que ele tem? Onde que ele tem chance de trazer retorno hoje? Onde ele tem chance é revelando um atleta de futebol masculino. Então, é óbvio que ele vai fazer investimento, tudo que ele puder fazer, ele vai fazer nesse aspecto. O feminino, ele fica ali restrito à questão das obrigatoriedades que a Conmebol impôs e algumas iniciativas que os clubes entendem no contexto geral da entidade, o futebol feminino pode ser um vetor importante de crescimento. Quando a gente detecta essa situação, ou a gente pode ficar sentado batendo nisso, ou a gente pode criar iniciativas como Estrelas que tentam solucionar isso. Tudo bem, se o clube hoje não consegue fazer, por que o terceiro setor não pode fazer e entregar para o clube? Entendeu? E aí as meninas, o projeto ele não tem nenhum tipo de expectativa de agenciamento, nem coisa do tipo. Se essa realidade de transações com mulheres mudar no futuro, a gente não tem nenhum tipo de benefício como clube formador, nada disso. Mas qual é o papel da sociedade? A gente está contribuindo para essa cadeia? Está contribuindo para o mercado? Então, esse pensamento que eu acho que pode melhorar quando a gente fala de base de forma geral, entendeu?
7: Muitas portas precisam ser abertas para a gente ter essa evolução necessária do futebol feminino. Você teria alguma porta prioritária para ser aberta nesse momento? Porque não conseguimos abrir todas ao mesmo tempo, mas alguma prioritária que poderia trazer algum tipo de benefício, pelo menos a médio prazo?
8: Sim. Eu vejo assim, do ponto de vista institucional, né, do governamental, por exemplo. Você tem o Senado aprovando um projeto agora de priorizando o futebol feminino como plataforma. Isso é uma conquista, é positivo.
7: O que, que é como plataforma? O que, que é isso?
8: Por exemplo, todo investimento em esporte vindo do governo federal, prioritariamente serão atendidos projetos de futebol feminino. Então, o texto da lei, ele trata isso, de uma situação de prioridade, reconhecendo o débito social que a modalidade teve ao longo dos anos. Isso é uma conquista. Quando a gente olha, por exemplo, para a Confederação Brasileira de Futebol e as federações, a gestão de calendários, a organização de eventos, a gestão de categorias de base, isso, na maioria delas, já é algo sacramentado, existe. Então, assim, também é uma conquista. O que eu vejo de principal coisa que a gente pode desenvolver é, de fato, a captação. Tornar os espaços, sejam eles públicos ou privados, ambientes favoráveis para a mulher jogar futebol. É isso.
7: E o ambiente favorável passa também, principalmente, por instalações físicas, né? São diferentes?
8: Olha, Fernando, quando você fala, se você fala que é exatamente igual, não é. Mas, assim, eu nunca presenciei nenhum tipo de exigência descabida por parte de um projeto de futebol feminino, sabe? Que a gente já não encontra num bom projeto de futebol masculino. Então, assim, em termos de necessidade, tendo ali bons equipamentos, um bom vestiário, ou coisa do tipo, não é uma coisa assim tão gritante, sabe? Não é uma coisa assim que requer tanto investimento, precisa fazer melhorias. Não, as mulheres se adaptam a isso. Desde que elas sejam tratadas de forma respeitosa nas escolhas e nas prioridades. O que não acontece é, por exemplo, relação à prioridade de horário, tempo de uso de campo, desmarcar um jogo feminino em detrimento de um masculino. Esse tipo de coisa incomoda muito mais do que exatamente estrutura, entendeu?
7: E esse debate que está tendo no Mundial Feminino, não querem parar ou não gostariam de parar os campeonatos? Como é que são os campeonatos masculinos? Como é? Na Copa do Mundo Masculina pararam, o futebol feminino parou. E agora na Copa do Mundo Feminina que nós teremos aqui no Brasil, não queriam parar o futebol masculino. Estão ainda tentando mexer isso aí. Como é que você vê essa situação, no mínimo egoísta?
8: Não, assim, do ponto de vista dessa situação específica, Fernandinho, eu sou uma pessoa a favor de cumprir acordo, né? Quando o Brasil se colocou como sede para a Copa do Mundo, um dos compromissos assumidos foi de manter o calendário do futebol parado para dar visibilidade para esse evento. Essa foi uma posição adotada lá atrás. Se existe um argumento muito válido para que isso não seja cumprido, e esse argumento ele foi colocado na mesa e todos envolvidos aceitam essa questão, eu não vejo nenhum problema. Mas nesse cenário, eu vejo que a gente tem que cumprir o que foi assumido lá atrás, né? Vamos dar protagonismo para este evento no país por conta de tudo que a gente está investindo, por toda a necessidade. Cara, é um compromisso assumido, tem que ser cumprido. Agora, se existe um motivo, coloca na mesa. Não vejo um problema em as competições acontecerem ao mesmo tempo. Tem demanda para tudo, tem estádio para tudo. Mas sou a favor de cumprir o compromisso assumido.
7: Pois é, porque isso vai esvaziar a competição se não acontecer, né? Se a gente tiver os jogos do masculino correndo em paralelo, né?
8: Então, porque assim... Tem muitas coisas aí, Fernandinho, que entram na pauta que vão além dessa questão de calendário, né? Quando você compra os direitos de um evento como uma Copa do Mundo, de qualquer modalidade que seja, você está pensando em logística, trazer pessoas de fora do país, dar protagonismo para essa competição dentro do território nacional. Então eu penso que tudo que pode ser feito nesse sentido para trazer esse produto final... É importante ter coisas convivendo com isso. Não são assim coisas impossíveis de acontecer, mas geram um certo desconforto em relação a isso, né? Então, com outras modalidades, isso acontece de forma natural. Então, assim, é uma questão bem, bem complicada, né? A gente sabe também da dificuldade que é o calendário de futebol masculino, a necessidade de dar férias para os jogadores, o fato de a gente ter competições novas entrando aí, Copa do Mundo e tudo mais. Então, quer dizer, não é fácil conciliar todas essas coisas. Mas é uma discussão que, quando as coisas estão na mesa e os argumentos são razoáveis, não vejo tanta dificuldade para chegar num consenso, sabe?
7: Nós estamos conversando com Anderson Rubinato, CEO da Golaço, que tem o projeto Estrelas para ajudar a revelar meninas que queiram se aproximar do futebol e vai também organizar o torneio internacional Estrelas de Futebol Feminino Sub-20, que acontece nos dias 23 e 26 de setembro no Canindé, Real Madrid, Seleção do Paraguai, São Paulo e Flamengo, entrada franca. E eu queria falar do Mundial. O Mundial masculino se prometeu um legado grande, né? E a gente, na prática, infelizmente, não viu. Que expectativa a comunidade do futebol feminino, você que está inserido nela, tem em relação à realização do Mundial aqui, em legado que pode deixar para o nosso desenvolvimento do futebol feminino?
8: Então, existem dois pilares de expectativas, né? O primeiro é uma expectativa de investimento mesmo, porque quando a FIFA realiza uma competição, existe um recurso, que é o legado da Copa, que fica para ser aplicado naquela modalidade. Então, já existe uma expectativa do que fazer do ponto de vista de investimento com esse recurso. E do ponto de vista de desenvolvimento da modalidade, um grande evento internacional traz para eles aqui, para a comunidade de forma geral, né, para nós que atuamos no futebol feminino, é uma expectativa de que a gente tenha o mercado e a sociedade de forma geral dando mais importância para o futebol feminino e os patrocinadores apoiando mais projetos de futebol feminino, que a sociedade veja o futebol feminino de outra forma, né? Você pensa, por exemplo, o Brasil, campeão de uma Copa do Mundo, dentro do seu país, no momento que a gente vive em relação à seleção brasileira masculina, isso vai ser um vetor de muita visibilidade, de muita coisa. Então, assim, obviamente que não quero aqui vincular resultado da modalidade a resultado dentro de campo, mas você imagina o tanto de repercussão que isso vai trazer, e já acontece em Olimpíada, em coisa do tipo. Então, assim, o cenário é muito positivo.
7: Pois é, Anderson, é muito interessante essa situação, porque a gente cria uma expectativa muito grande, porque, pô, o Brasil trouxe Olimpíada, Copa Masculina, agora está trazendo o futebol feminino, e é necessário que a gente tenha aprendido com esses eventos que passaram, que é preciso deixar algo. E principalmente numa modalidade que está se desenvolvendo e carece desse incentivo direto. E tomara que a gente consiga alcançar essa dimensão que se espera. O universo do futebol feminino, você entende que hoje ele já está pronto para decolar ou ele precisa trabalhar melhor essa base? Porque a gente tem boas jogadoras, a gente tem alguns campeonatos que são ainda atrativos, a gente tem sucesso na América do Sul com alguns clubes despontando, mas o nosso potencial ainda, ele está sendo trabalhado para finalmente decolar ou chegou no momento e é necessário o futebol feminino dar um salto? E está pronto para dar esse salto?
8: Eu, assim, a gente tem que sempre ser razoável em relação às expectativas, né? Porque quando a gente fala de futebol feminino, o comparativo natural vem com a seleção masculina, né? E é errado isso, né? Porque, por exemplo, você tem outras modalidades esportivas sendo desenvolvidas no país que não tem o mesmo resultado que está tendo o futebol feminino, né? Então, esses comparativos, eles precisam ser balanceados. E respondendo a sua pergunta de forma objetiva, eu acho sim que é o momento onde a gente encontra o melhor cenário, tanto do ponto de vista de gestão da modalidade, quanto técnico e de percepção das marcas em relação ao futebol feminino, para que de fato o calendário de futebol feminino e a gestão da modalidade como um todo, toda a cadeia produtiva, se consolide como uma opção desportiva para qualquer ser humano.
7: Pois é, Anderson, então vamos torcer para que a gente tenha resultado com o futebol mundial feminino, que a gente tem aí uma conscientização maior da participação de vários agentes, principalmente os clubes, os investidores, o mercado entenda como uma grande oportunidade de negócio, porque realmente é o futebol feminino. E eu gostaria que você deixasse aí a ficha técnica desse torneio internacional das estrelas, os jogos, o horário, quem quiser ir, como tem que adquirir o ingresso antes, vai estar a bilheteria bateria aberta? Como é que funciona, por favor?
8: Perfeito. Os jogos acontecem no dia 23, quarta-feira agora, às 3:30, o primeiro jogo, Flamengo e Paraguai, seguido de São Paulo e Real Madrid, que deve começar por volta das 18 horas, né? Então, o que acontece? É só ir na plataforma Total Ticket, imprimir seu ingresso sem custo, apresentar na portaria lá do Canindé e para curtir dois jogos de futebol feminino. E no sábado a gente tem primeiro ali a final, vencedor do jogo 1 contra vencedor do jogo 2, e depois a disputa de terceiro e quarto, perdedor do jogo 1, perdedor do jogo 2. Então a ideia desse projeto, apesar de ser um campeonato, Fernandinho, é tornar visível o futebol feminino. Tem uma oportunidade grande de curtir um bom jogo de futebol feminino de categoria de base, sub-20 a competição, mas vai a pessoa que investir em ir até o Canindé vai encontrar um ambiente bem acolhedor para 4 jogos emocionantes de futebol feminino.
7: Muito legal, importante isso também, essa possibilidade de você ir gratuitamente acompanhar os jogos. Você pode repetir para quem quiser, para poder imprimir o seu bilhete, para poder na hora lá entrar sem nenhum problema?
8: Isso, é só entrar na plataforma Total Ticket, dá uma busca Total Ticket no Google, faz um cadastro, gera teu ingresso de forma gratuita, sem cobrança de nada, apresenta o ingresso lá, tem entrada franca.
7: Legal, muito obrigado, Anderson Rubinato, CEO da Golaço, idealizador do projeto Estrelas e também desse torneio internacional de futebol feminino sub-20. Obrigado pelo papo, um grande abraço, sucesso e que você venha sempre com novidades tão boas como essa aqui pra gente, tá bom? Obrigado, Anderson.
8: Obrigado, Fernandinho. Sucesso pra você na jornada aí.
7: Legal, muito obrigado. Tá aí, falamos de futebol feminino aqui no Mundo dos Esportes. A gente volta já.
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13: Bora, minha gente, tocando a bola aqui no Mundo dos Esportes. Daqui a pouquinho tem bola rolando, hein? Jornada esportiva, é campeonato brasileiro pra você. Remo e Santos, narração do João Paulo Capelanes, comentários do Cláudio Zaidan. Everton Ramos na reportagem, no intervalo e no plantão, o Lucas Bueno. Mas a bola não para na Band, tem mais Brasileirão. São Paulo Internacional, narração do Rogério Assis. Alexandre Pretzel nos comentários, Paulo do Vale na reportagem, no intervalo, João Paulo Capelanes, no plantão esportivo, Lucas Bueno. E para fechar o sabadão da Band, tem o apito final com João Paulo Capelanes. Bom, no início do programa nós falamos sobre Pelé, seleção brasileira, se ele era o melhor, se não é o melhor, se jogaria hoje, se não jogaria. E no meio dessa conversa a gente acabou abordando também, surgiu o nome do Lionel Messi, muita gente dizendo que o Messi é melhor que o Pelé, que jogaria fácil na época que o Pelé jogou, enfim, são opiniões, são discussões, mas a verdade é que o Lionel Messi também tem o seu lugar na história do futebol mundial, uma das melhores, um dos melhores jogadores de todos os tempos, sem a menor dúvida, um dos maiores vencedores. E como tudo tem um ciclo, o Messi acabou se aposentando da seleção argentina depois da última Copa do Mundo. Vamos resgatar um pouco da história do Messi, um pouco desse anúncio do Messi na sua despedida da seleção argentina, numa matéria especial feita pelo Lucas Bueno.
14: Lionel Messi encerrou na última segunda-feira, dia 31 de agosto, um dos maiores ciclos individuais da história do futebol. Aos 39 anos, o camisa 10 anunciou por meio de uma carta publicada em suas redes sociais a aposentadoria da seleção argentina. Foram mais de 2 décadas vestindo a camisa da seleção que trouxe tantas glórias para o povo argentino. Um caminho marcado por momentos completamente diferentes. A expectativa de um jovem talento que surgia no Barcelona, uma estreia traumática, derrotas dolorosas, críticas constantes, finais perdidas, uma aposentadoria anunciada aos 29 anos e, posteriormente, uma das maiores histórias de redenção que o futebol mundial já acompanhou. No fim, Lionel Messi deixa a seleção da Argentina como o maior artilheiro da história do país, com 125 gols marcados, e como o principal símbolo de uma geração que recolocou a Argentina no topo do futebol mundial. Messi deixa também uma coleção de títulos que parecia impossível em determinados momentos de sua trajetória. Conquistou a Copa América, levantou a finalíssima e realizou o sonho que perseguiu durante praticamente toda a carreira: erguer a Copa do Mundo.
2: Se posiciona para a cobrança, Lionel Messi vem para bater pênalti para a seleção da Argentina. Você ligado no microfone da Bandeirantes, decisão da Copa do Mundo. Messi, mãos na cintura, ele não sai de dentro da grande área. Vem para a cobrança, Giroud, amarelo, Messi na bola, perna esquerda, bateu!

0: Maradona dá um passo em busca do tricampeonato detalhado, comentou do seu
1: Isaías. A despedida encerra uma história que não foi construída apenas com vitórias. Pelo contrário, talvez o maior significado da trajetória de Messi pela Argentina esteja justamente nas derrotas que vieram antes dos títulos. Durante muitos anos, o maior jogador da sua geração foi questionado em seu próprio país. Muitos argentinos se perguntavam por que o jogador que encantava o mundo com a camisa do Barcelona não conseguia repetir o mesmo desempenho pela seleção. Messi carregou comparações, cobranças e uma responsabilidade que poucos jogadores na história tiveram de enfrentar. A comparação era inevitável. Diego Maradona havia levado a Argentina ao título mundial em 1986 e transformado em um símbolo nacional. Para muitos torcedores, qualquer jogador que vestisse a camisa 10 da Argentina estaria automaticamente sujeito a ser comparado com o maior ídolo da história do país. Messi viveu essa pressão durante praticamente toda a sua carreira, mas depois de anos de frustrações, derrotas e questionamentos, conseguiu construir uma história própria. Uma história que começou em 2005 e terminou mais de 20 anos depois.

Agora a gente vai repercutir e vamos reconstruir toda a trajetória de Lionel Messi com a camisa da seleção da Argentina. Da estreia precoce e traumática até a consagração como campeão mundial. Das críticas e das finais perdidas, a reconstrução de uma seleção que voltou a conquistar títulos. Do momento em que pensou em abandonar o seu povo, até a despedida de

talento fez com que o Barcelona apostasse no garoto argentino. Messi deixou a Argentina ainda muito jovem e passou a ser desenvolvido nas categorias de base do clube espanhol. O crescimento rápido no futebol europeu, no entanto, criou uma situação curiosa em relação à seleção. Por ter vivido grande parte da adolescência na Espanha, Messi chegou a ser observado pelo futebol espanhol. Mas a Argentina se movimentou rápido para garantir que aquele jovem talento representasse o país onde nasceu. Messi começou sua trajetória pelas seleções de base argentinas e rapidamente mostrou que poderia ser uma das grandes referências do futebol mundial. O primeiro grande título internacional com a camisa da Argentina veio ainda nas categorias inferiores. Em 2005, Messi foi campeão mundial sub-20. A competição ajudou a apresentar o jogador para o mundo de uma maneira ainda mais ampla. Messi terminou o torneio como um dos grandes destaques e confirmou que o futebol argentino tinha encontrado um jogador diferente. Pouco tempo depois, veio a convocação para a seleção principal. A expectativa era enorme. Messi já começava a ganhar espaço no Barcelona e era apontado como uma das maiores promessas do futebol mundial. A estreia pela equipe principal aconteceu em 2005, em um amistoso contra a Hungria. Mas o primeiro capítulo da história de Messi na seleção argentina foi completamente diferente do que muitos imaginavam. O jogador entrou em campo e permaneceu poucos minutos na partida. Em um lance dentro da área, Messi se envolveu em um contato com o adversário e acabou recebendo um cartão vermelho direto. A expulsão aconteceu praticamente logo depois da sua entrada. Assim, um dos maiores jogadores da história do futebol começou sua trajetória pela seleção argentina, deixando o campo expulso. Era apenas o primeiro capítulo de uma história que teria momentos muito mais dramáticos. Apesar da estreia conturbada, Messi continuou sendo convocado e rapidamente passou a fazer parte do grupo principal da seleção. No ano seguinte, em 2006, disputou sua primeira Copa do Mundo. A competição aconteceu na Alemanha e representou o primeiro contato de Messi com o maior torneio do futebol mundial. Ainda muito jovem, ele não era o principal jogador da equipe, mas já mostrava que tinha condições de se tornar uma referência. Messi marcou seu primeiro gol em Copas do Mundo naquele torneio e participou da campanha da Argentina, que terminou nas quartas de final. A Argentina foi eliminada pela Alemanha nos pênaltis. A derrota iniciava um período de frustrações que se repetia diversas vezes ao longo da carreira de Messi. Apesar disso, os primeiros anos também trouxeram conquistas importantes. Em 2008, Messi representou a Argentina nos Jogos Olímpicos de Pequim. A competição reuniu uma geração extremamente talentosa do futebol argentino. Messi foi um dos protagonistas da campanha e ajudou a seleção a conquistar a tão sonhada medalha de ouro. Era um título de extrema importância. Mas naquele momento ainda existia uma diferença entre conquistar uma competição olímpica e vencer os principais torneios da seleção principal. A grande expectativa era outra. A Argentina queria voltar a vencer a Copa América e, principalmente, queria conquistar novamente uma Copa do Mundo. Messi seria, a partir daquele momento, o principal rosto dessa busca. À medida que Messi crescia no Barcelona, aumentava também a pressão sobre ele na seleção da Argentina. O jogador se transformava em um fenômeno no futebol europeu. Temporada após temporada, acumulava gols, títulos e recordes. No Barcelona, construiu uma das maiores carreiras individuais da história do esporte. Ao lado de jogadores como Xavi e Iniesta, comandou uma geração que conquistou praticamente tudo. A diferença, porém, era que os títulos no clube não eram suficientes para parte da torcida argentina. Messi carregava uma responsabilidade muito maior quando vestia a camisa da sua seleção. A Argentina não via um título mundial desde 1986. E o maior símbolo daquela conquista era Diego Maradona. Messi passou a ser comparado com Maradona desde muito jovem. A comparação tinha como principal motivo não apenas o talento, mas também algumas características técnicas. Os dois eram canhotos. Os dois vestiam a camisa 10. Os dois tinham baixa estatura e uma enorme capacidade.

de conduzir a bola em velocidade. Os dois carregavam uma ligação profunda com o futebol argentino, mas existia uma diferença importante. Maradona já havia conquistado a sua Copa do Mundo. E Messi ainda não. E durante anos, essa ausência seria utilizada como argumento por aqueles que questionavam o lugar de Messi na história do futebol argentino. Cada derrota na seleção aumentava a cobrança. Cada eliminação em um torneio importante criava uma nova discussão. Messi era cobrado não apenas por jogar bem, era cobrado para vencer, era cobrado para liderar, era cobrado para repetir com a seleção tudo aquilo que ele fazia no Barcelona. E essa pressão acompanharia o jogador durante praticamente toda a década seguinte. Até então, chegamos agora na Copa do Mundo de 2010. E nesse ano, Messi chegou à Copa do Mundo da África do Sul como uma das principais estrelas do futebol mundial. Give me freedom, give me fire. Já era considerado um dos melhores jogadores do planeta. A expectativa sobre a Argentina era enorme e havia um ingrediente especial naquela Copa. O técnico da seleção argentina era Diego Maradona. O maior ídolo da história do país comandava justamente o jogador que muitos acreditavam ser o seu grande sucessor. A relação entre os dois se tornou um dos principais assuntos da preparação argentina. Maradona tinha uma admiração enorme por Messi e depositava no camisa 10 grande parte das esperanças da equipe. Dentro de campo, a Argentina teve bons momentos na competição. Messi foi participativo, criou jogadas e teve boas atuações. Mas o torneio terminou de maneira dolorosa. Nas quartas de final, a Argentina encontrou novamente a vilã de 2006, a Alemanha. O confronto terminou com uma derrota pesada. A seleção da Argentina foi eliminada e voltou para casa sem disputar as fases decisivas da competição. Para Messi, mais uma vez ficava a sensação de que o talento individual não era o suficiente para levar a sua seleção ao título. A derrota também ampliou as críticas. Parte da imprensa argentina passou a questionar a liderança de Messi. Outros que ele parecia mais confortável no Barcelona do que com a camisa da seleção. Era o início de um discurso que acompanharia o jogador durante vários anos. Porém, Messi continuava sendo o extraordinário Messi. Mas a Argentina continuava sem títulos. 4 anos depois, Messi chegou ao Brasil para disputar a Copa do Mundo de 2014. Let's go! Desta vez, o cenário era diferente. Messi estava mais experiente. Era o grande líder técnico da Argentina.

a equipe chegava ao Mundial com um elenco competitivo. A Copa do Mundo também tinha um significado especial por ser disputada no Brasil, o maior rival da Argentina. Desde o início da competição, Messi assumiu o papel de protagonismo. Foi decisivo na fase de grupos e marcou gols importantes. A Argentina avançou até a final. Pela primeira vez em duas décadas, a seleção da Argentina voltava a disputar o título mundial. O país inteiro passou a acreditar que aquele poderia ser o momento de Messi. A possibilidade de conquistar a Copa do Mundo colocaria o camisa 10 em um novo patamar dentro da história do futebol argentino. Mas... mais uma vez, o caminho terminaria em frustração. E a final foi disputada contra a grande geração alemã. O jogo foi equilibrado. A Argentina até teve oportunidades. Messi também teve a chance de marcar durante a decisão, mas a partida terminou sem gols no tempo regulamentar. Na prorrogação, a Alemanha encontrou o seu gol da vitória. O sonho argentino terminava a poucos minutos dos pênaltis. Messi recebeu o prêmio de melhor jogador da Copa do Mundo, mas a imagem do camisa 10 deixando o estádio após a derrota se tornou um símbolo da frustração. Individualmente, ele havia sido reconhecido como o principal jogador do torneio. Coletivamente, no entanto, a Argentina voltava para casa sem a sua taça. Era uma das derrotas mais dolorosas da carreira de Messi. E não seria a última.

da Copa do Mundo de 2014, a Argentina teve uma nova oportunidade de conquistar um título importante. A Copa América de 2015 foi disputada no Chile. A Argentina chegou novamente na final. Messi estava mais uma vez poucos passos de conquistar o seu primeiro grande título pela seleção principal. O adversário em questão eram os mandantes da casa, o Chile. Depois de uma decisão sem gols, o título foi decidido nos pênaltis. E mais uma vez, a Argentina perdeu. Messi terminou mais uma competição com a medalha de vice-campeão no peito. A derrota foi dolorosa, mas o pior ainda estava por vir. Em 2016, foi disputada a Copa América Centenário, nos Estados Unidos. A competição tinha um peso especial. Era uma edição comemorativa dos 100 anos do torneio. A Argentina chegou novamente na final. E o adversário foi novamente o Chile. E a história parecia não sair da cabeça de Messi. A história parecia se repetir. Mais uma vez, a decisão terminou empatada. Mais uma vez, a disputa foi para os pênaltis. E mais uma vez, o Chile saiu vencedor. A derrota de 2016 representou o momento emocional mais difícil da trajetória de Messi com a seleção da Argentina. Poucas horas depois da final, o camisa 10 anunciou que estava deixando a sua seleção. A declaração surpreendeu o futebol mundial. Messi tinha apenas 29 anos, ainda estava em plena condição física e técnica para continuar jogando. Mas o desgaste era evidente. Ele havia disputado diversas finais e perdido todas. A pressão acumulada ao longo dos anos parecia ter chegado ao limite. Messi afirmou que a seleção não era mais para ele. A aposentadoria gerou uma reação imediata na Argentina. Torcedores foram às ruas, jogadores e ex-jogadores fizeram campanhas para que Messi reconsiderasse a sua decisão. A imprensa argentina discutiu durante dias a possibilidade do maior talento do país deixar a seleção de maneira tão precoce. A Federação Argentina de Futebol também se movimentou, a pressão popular foi enorme. E algumas semanas depois, Messi voltou atrás. O camisa 10 decidiu retornar à seleção da Argentina. Era uma nova chance, mas também representava um novo começo.

0: pulando agora para 2018. A Argentina chega à Copa da Rússia vivendo um momento turbulento. A equipe enfrentava dificuldades dentro e fora de campo. O desempenho nas eliminatórias havia sido irregular. Messi foi decisivo para garantir a classificação da Argentina ao Mundial. Mas na Copa, a seleção não conseguiu apresentar essa regularidade. A campanha foi marcada por problemas táticos e dificuldades internas. A Argentina conseguiu avançar para as oitavas de final, mas encontrou a França, que mais tarde seria a grande campeã do torneio. O confronto foi um dos jogos mais movimentados da competição e a Argentina acabou sendo eliminada. Mais uma vez, a Copa do Mundo terminava antes do esperado. A derrota representou o fim de uma geração e a necessidade de uma profunda reconstrução. A seleção argentina precisava encontrar um novo caminho. E Messi, naquele momento, já tinha vivido praticamente todas as frustrações possíveis com a camisa do país. Era necessário mudar. E a mudança começaria no comando técnico. Depois da Copa do Mundo de 2018, a Argentina iniciou um processo de reformulação. Lionel Scaloni assumiu inicialmente como treinador interino. A escolha gerou desconfiança. Scaloni não tinha no currículo o que outros grandes treinadores argentinos tinham. Era visto como uma aposta, mas aos poucos começou a construir uma equipe diferente. A principal mudança foi a maneira como a Argentina passou a se relacionar com Messi. Durante muitos anos, o time parecia depender exclusivamente do camisa 10. A responsabilidade ofensiva e criativa recaía sobre ele. Com Scaloni, a seleção começou a funcionar de maneira mais coletiva. Messi continuava sendo o principal jogador, mas deixou de ser o único responsável para resolver todos os problemas. Novos nomes ganharam espaço. Rodrigo De Paul se transformou em uma das principais referências do meio-campo. Emiliano Martínez assumiu a posição de goleiro. Cristian Romero fortaleceu a defesa. Lautaro Martínez se consolidou como uma das opções ofensivas. Outros jogadores passaram a assumir responsabilidades importantes. A seleção começou a desenvolver uma identidade. Era um time competitivo, organizado e intenso. Mas, principalmente, era uma equipe que parecia acreditar novamente na possibilidade de vencer. Messi também parecia diferente, mais experiente. Passou a exercer um papel de liderança ainda maior. Não era apenas o camisa 10, era o capitão. Era a principal referência do elenco. E ao lado de uma geração mais jovem, encontrou um ambiente diferente daquele que ele havia vivido nos anos anteriores. A reconstrução começou a apresentar resultados. A Argentina passou a acumular bons resultados e construiu uma longa sequência de invencibilidade. O principal objetivo, no entanto, continuava sendo conquistar um título. E a oportunidade chegaria em 2021. La Copa América lo confirmó. Agora voamos para a Copa América de 2021. Representou uma transformação definitiva na história de Messi pela seleção da Argentina. O torneio aconteceu no Brasil. A Argentina chegou à competição com uma geração mais madura e com a confiança construída durante os anos anteriores. Messi era novamente o principal nome. Mas havia uma diferença importante. Desta vez, a seleção não parecia depender exclusivamente do camisa 10. A equipe tinha uma estrutura coletiva sólida, e isso permitiu que Messi jogasse de maneira mais leve. A Argentina avançou até a final. O adversário era o Brasil. A decisão seria disputada no Maracanã. Argentina contra Brasil. Messi contra uma seleção brasileira que jogava em casa. Era uma das maiores oportunidades da carreira do camisa 10. E a Argentina venceu por 1-0.
1: Dentro do campo de defesa, a jogada da seleção da Argentina tem com Paredes, área da jogada, curtindo em curtinha, na intermediária, vem com Otamendi. Ele prende o lance, volta no campo de defesa com Depol. Depol tenta o lançamento à frente, chegou no toque de bola. E falhou o Brasil, vem pro jogo da Argentina, vai pintar uma bola tocada de Maria.

tomada pelo meio de campo de Maria, partiu, acreditou. Falha,

0: Anderson tocou pro cobertura, a bola morreu no fundo da rede. Di Maria, Di Maria.
1: Com gol de Ângel Di Maria, que decidiu a final. Quando o árbitro encerrou a partida, Messi finalmente conquistava seu primeiro grande título pela seleção principal. O jejum havia terminado. Para a Argentina, eram 28 anos sem uma grande conquista pela seleção principal. Para Messi, eram anos de derrotas e finais perdidas, que finalmente ficavam para trás. A imagem da comemoração correu pelo mundo. Messi chorou, abraçou os companheiros, ergueu a taça e viveu um momento que parecia impossível apenas alguns anos antes. A Copa América de 2021 mudou a maneira como Messi era visto por parte da torcida argentina.

0: As críticas deram lugar à celebração. A relação entre o jogador e o país se tornou ainda mais forte. Messi finalmente tinha um grande título com a sua seleção. Mas a história ainda não estava completa. Ainda faltava a Copa do Mundo. Depois da conquista da Copa América, a Argentina continuou evoluindo. O time manteve uma sequência positiva e chegou a 2022 como uma das seleções mais competitivas do futebol mundial. Antes da Copa do Mundo, Messi e a Argentina tiveram mais uma oportunidade de conquistar um título. A finalíssima colocou à frente o campeão da Copa América e o campeão da Eurocopa. A Argentina enfrentou então a Itália em Wembley. A seleção italiana era campeã europeia e chegava como uma adversária de enorme tradição. Mas a Argentina venceu com autoridade. O resultado reforçou a confiança do grupo. A equipe chegava ao Catar acreditando que poderia competir pelo título mundial. Messi, aos 35 anos, sabia que aquela poderia ser a sua última grande oportunidade de conquistar a Copa do Mundo. A pressão existia, mas desta vez parecia diferente. Messi já tinha conquistado a Copa América, já não carregava mais a mesma cobrança de antes. Agora, ele podia disputar um Mundial com a sensação que não havia experimentado durante grande parte da carreira, a de já ser campeão pela sua seleção. A Copa de 2022 começou de maneira inesperada para a Argentina. Na estreia, a seleção enfrentou a Arábia Saudita. Era considerada uma das grandes favoritas ao título, mas sofreu uma derrota surpreendente. O resultado colocou a Argentina sob pressão imediatamente. Uma nova derrota poderia significar uma eliminação precoce. Messi e seus companheiros precisavam reagir, e reagiram. A Argentina venceu seus jogos seguintes e avançou na competição. A partir daquele momento, a equipe cresceu. Messi assumiu ainda mais o protagonismo. Foi decisivo em partidas importantes. Marcou gols, deu assistências, liderou o time. Nas fases eliminatórias, a Argentina enfrentou jogos de enorme tensão. Superou uma Austrália. Enfrentou uma Holanda em um confronto dramático, decidido dos pênaltis. Na semifinal, derrotou a Croácia. E chegou novamente à tão sonhada final da Copa. Desta vez, o adversário era a França, a atual campeã mundial, uma seleção liderada por Kylian Mbappé. A final se transformou em um dos maiores jogos da história das Copas do Mundo. A Argentina abriu a vantagem, Messi marcou, a seleção parecia encaminhar o título. Mas então, a França reagiu. O jogo ganhou contornos dramáticos. A decisão terminou empatada. Na prorrogação, Messi voltou a marcar. Mais uma vez, parecia que a Argentina conquistaria o título. Mas a França empatou novamente. O jogo terminou em 3-3. A Copa do Mundo seria decidida, então, nos pênaltis. Foi neste momento que Emiliano Martínez se transformou em um dos grandes heróis da história da Argentina. O goleiro fez defesas decisivas. A Argentina conquistou o título mundial. Messi finalmente levantava a taça que perseguiu durante toda a sua carreira. A imagem do camisa 10 erguendo a Copa do Mundo se tornou um dos registros mais marcantes da história recente do esporte. A discussão sobre a carreira de Messi ganhou uma nova dimensão. Para muitos, a conquista do mundial encerrou qualquer dúvida sobre o lugar entre os maiores jogadores da história. Messi não era apenas um dos maiores talentos, era campeão mundial. Tinha conquistado o título que lhe faltava e havia feito isso como protagonista da campanha. Aos 35 anos, Messi alcançava o ponto mais alto de sua carreira. Depois da Copa do Mundo, muitos imaginavam que Messi poderia encerrar sua trajetória pela seleção argentina. O jogador, no entanto, decidiu continuar. A relação com a sua seleção havia mudado completamente. Messi estava feliz, o grupo estava unido. A Argentina vivia um dos melhores momentos da sua história. E havia mais um objetivo pela frente. A Copa América de 2024. A Argentina voltou ao torneio continental como atual campeã. A equipe também carregava o título mundial. A pressão era grande, mas o grupo conseguiu novamente chegar à decisão e conquistar mais um título. Messi aumentava ainda mais sua coleção de troféus com a seleção. A geração liderada por Scaloni entrava definitivamente para a história do futebol argentino. Messi, que durante anos havia criticado por não vencer títulos pela sua seleção, agora acumulava conquistas e se transformava no maior símbolo da era mais vitoriosa da seleção argentina em décadas. Depois da Copa América de 24, a grande pergunta passou a ser sobre o futuro de Messi na seleção. Ele já tinha 37 anos. A Copa do Mundo de 2026 aconteceu quando o jogador estivesse ainda mais próximo dos 40. Messi nunca escondeu que precisava avaliar sua condição física antes de tomar uma decisão. O futebol de alto rendimento exige cada vez mais dos jogadores. Manter-se competitivo em nível internacional aos 39 anos representa um desafio para qualquer atleta. Mesmo assim, Messi continuou sendo convocado, participou das eliminatórias, ajudou a Argentina a garantir a classificação para a Copa do Mundo e decidiu disputar mais uma edição do torneio. A Copa de 2026 representava um novo desafio. Desta vez, Messi não entrava em campo buscando conquistar o primeiro título mundial. Entrava como campeão, mas também com a missão de tentar defender o troféu conquistado no Catar. A Argentina chegou novamente longe na competição. O time conseguiu disputar mais uma final de Copa do Mundo. Mas desta vez, não conseguiu repetir o resultado de 22. A derrota na decisão marcou a última partida de Messi em uma Copa do Mundo. O ciclo parecia chegar ao fim. Mais de um mês depois da final da Copa do Mundo de 26, Messi então anunciou sua aposentadoria da seleção argentina. A notícia foi comunicada por meio de uma carta publicada nas redes sociais. O tom da mensagem foi emocional. Messi reconheceu que a decisão era difícil. Afirmou que a escolha doía e que havia chegado o momento de encerrar um dos capítulos mais importantes de sua vida. Durante mais de duas décadas, a sua seleção argentina fez parte da carreira. Messi viveu praticamente todas as emoções com a camisa da seleção. A alegria de conquistar título, a tristeza de perder uma final, a frustração de ser eliminado numa Copa do Mundo, a pressão de ser comparado com Maradona, a dor de anunciar uma aposentadoria precoce e, posteriormente, a felicidade de voltar a conquistar tudo aquilo que parecia impossível. Na despedida, Messi agradeceu o apoio recebido ao longo dos anos. Destacou que sempre tentou entregar tudo o que podia dentro de campo, tanto nos momentos de vitória quanto nos períodos mais difíceis. A aposentadoria encerra uma trajetória que atravessou gerações. Messi jogou com atletas de diferentes épocas. Mudou de treinadores, mudou de posição em campo, mudou de função dentro do grupo. Começou como um jovem talento. Depois se tornou uma estrela. E em seguida assumiu a condição de líder. Encerra a carreira internacional como capitão e maior ídolo. Os números ajudam a dimensionar a dimensão da trajetória de Messi pela sua seleção. São 125 gols marcados, uma marca que o coloca como o maior artilheiro da seleção. Ao longo da carreira internacional, Messi disputou Copa do Mundo, Copa América, eliminatórias e amistosos. Participou de diferentes gerações, jogou ao lado de atletas que marcaram época no futebol argentino e construiu uma trajetória marcada por longevidade. Poucos jogadores conseguiram permanecer tanto tempo em alto nível defendendo uma seleção nacional. Entre os títulos conquistados estão a Copa América, vencida em 21, a finalíssima de 22, a Copa do Mundo de 22, a Copa América de 24. Mas os títulos representam apenas uma parte da história. O maior legado talvez esteja na transformação de Messi dentro da própria Argentina. Durante anos ele foi questionado, depois passou a ser celebrado. A história de Messi na seleção argentina pode ser dividida em diferentes fases. A primeira é de um jovem talento que surgia como promessa. A segunda é de um jogador que se transformava em estrela, mas acumulava derrotas. A terceira é a do líder, que chegou ao limite e anunciou que não continuaria mais. E a última é a redenção. Messi voltou, reconstruiu sua relação com a seleção, encontrou um grupo que funcionara de maneira coletiva e conquistou os títulos que pareciam faltar em sua carreira. A Argentina também mudou, aprendeu a valorizar Messi não apenas os títulos, mas pela história que ele construiu, pela dedicação, pela longevidade e pela capacidade de continuar tentando depois de tantas derrotas. Messi poderia ter encerrado sua história com a seleção em 2016. Naquele momento, muitos entenderiam sua decisão. Ele já tinha enfrentado anos de críticas, já havia perdido finais importantes, mas ele decidiu voltar. E foi justamente essa decisão que permitiu que o restante da história acontecesse. Sem o seu retorno em 2016, talvez não existisse a Copa América de 21, nem a finalíssima, ou então a Copa do Mundo de 22. E Messi talvez não tivesse vivido a maior consagração da sua carreira. Agora, com a aposentadoria confirmada, a Argentina inicia uma nova fase. Pela primeira vez em mais de duas décadas, a seleção precisará pensar em seu futuro sem Lionel Messi. Substituir um jogador como Messi é praticamente impossível. Nenhum atleta consegue simplesmente ocupar o espaço deixado por uma carreira desse tamanho. O desafio da Argentina será construir uma nova identidade, uma seleção capaz de continuar competitiva sem entender da presença do maior jogador de sua história recente. A geração que conquistou a Copa do Mundo também envelhece. Outros jogadores precisarão assumir a responsabilidade. Novas lideranças terão que surgir. Mas independente do que acontecer daqui para frente, Messi continuará presente na história da seleção. Seu nome estará ligado aos principais momentos do futebol argentino. Da conquista olímpica à Copa América, da finalíssima à Copa do Mundo. Das derrotas às maiores celebrações. Messi viveu tudo. E talvez seja exatamente isso o que torna sua trajetória tão linda e tão especial. Ela não foi perfeita, não foi construída apenas com vitórias. Houve momentos em que tudo parecia dar errado. Houve momentos em que o próprio jogador pensou que não conseguiria continuar. Mas Messi permaneceu, voltou e venceu. A aposentadoria de Lionel Messi da seleção argentina representa o fim de uma era. Durante mais de 20 anos, a camisa 10 da Argentina teve dono. Torcedores cresceram acompanhando Messi. Crianças que viram seus primeiros jogos com a seleção da Argentina hoje já são adultas. Uma geração inteira associou à imagem da Argentina à presença do camisa 10. Agora essa história chega ao fim. Messi continuará ativo nos clubes, mas não voltará a vestir a camisa da seleção da Argentina. O último capítulo foi escrito depois de uma trajetória que passou por praticamente tudo. Uma estreia com cartão vermelho, uma medalha olímpica, eliminação em Copa do Mundo, final perdida, uma aposentadoria precoce, um retorno inesperado, o primeiro título, a consagração mundial. E finalmente, a despedida de um dos maiores craques que já vestiram a camisa da seleção da Argentina.
1: Volta do campo de defesa, tanto toque de bola para Sérgio, jogando contigo no setor intermediário, aperta a seleção da Argentina, levantamento vem pelo setor intermediário, chegou na bola, ganhou um bom lance, Lautaro, abriu boa bola, vai pintar o gol da Argentina, bola batida, defendeu a goleira.

0: somos campeones del mundo, queremos ir para Argentina, queremos disfrutar allá con todo y nada, es una locura que se haya dado de la manera que se dio, pero es impresionante.
1: Daí, portanto, bela matéria do nosso querido Felipe Bueno, trazendo a trajetória do nosso querido Lucas Bueno. Tô lendo aqui o Felipe, meu querido Felipe Bueno da TV Bandeirantes, mas é o Lucas Bueno que fez essa matéria maravilhosa, muito completa, trazendo um pouco da história do Messi, que não terminou ainda. Teve esse capítulo na seleção brasileira, mas ele continua jogando na seleção, argentina, mas ele continua jogando nos Estados Unidos. Mais uma parada no Mundo dos Esportes, fica por aí, a gente volta já.
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16: Paulo Capelanes, no plantão esportivo Lucas Bueno. E para fechar o sabadão esportivo da Band, tem o João Paulo Capelanes no apito final. Minha gente, é o seguinte, eu sempre acho que o jogador de futebol, ele pode e deve acrescentar na vida das pessoas, né? Muita gente acha que o atleta, ele é desligado, ele é distante, que ele não contribui, que ele não participa, e às vezes é muito por falta de informação. E eu acho muito importante o atleta que tem consciência da força, da penetração que ele pode ter na sociedade, o exemplo que ele pode ser, o desejo que ele pode despertar numa criança, num próprio adulto. Enfim, eu queria destacar uma atitude feita aqui pelo Gustavo Scarpa. O Scarpa, lembra dele? Jogou no Palmeiras, no Fluminense, agora tá no Atlético Mineiro. E ele é um cara diferente, gosta de ler e tal. E ele analisou, ele fez uma resenha, cara, de um livro do Ivan, ou melhor, A Morte de Ivan Ilitch, escrito pelo Tolstói. E a literatura russa, todo mundo sabe que ela é muito rica, grandes livros, grandes personagens, textos que influenciaram a história humana, a modernidade. E olha, com essa, olha como o poder que tem o futebol. Com essa resenha feita pelo Scarpa no YouTube dele sobre esse livro A Morte de Ivan Ilitch, ele levou para o primeiro lugar dos livros mais vendidos na Amazon Brasil depois da resenha que ele fez. Você imagine se vários jogadores, que vários leem, vários acompanham, têm vários comportamentos culturais, se eles multiplicassem esses conhecimentos, como eles poderiam ajudar as pessoas. E essa atitude do Gustavo Scarpa de reproduzir aí e no YouTube essa sua avaliação, essa sua resenha sobre a morte de Ivan Illich é muito importante e mostra o caminho que de repente vários atletas podem seguir. Vamos ver o que falou o Gustavo Scarpa no seu canal do YouTube sobre o livro, sobre a resenha que ele fez, A Morte de Ivan Illich, escrito por Lev Tolstói.
6: Tendo que refazer porque o meme do você já leu Tolstói? Não, só vi o filme. Esse é bom demais. Rapaz, tudo bem? Mano, Lev Tolstói, A Morte de Ivan Illich. Mais um livro aí nessa caminhada de leitor e mais um que eu gostei bastante. Hoje aí, eu não sei se vocês viram, mas troquei o quadro ali. Mais um quebra-cabeça, esse aí é do Coliseu. Tem mais uns 4 ou 5 aí, vou alternar aí. Livro muito legal, já tinham me falado muito bem desse autor. Tem mais um livro dele que eu gostaria de ler, que é o Cariena, sei lá o quê. Uma mulher lá, Ana Cari, alguma coisa. Falando desse livro, não tem muito spoiler, né? Realmente o cara... O livro já começa com o cara morto, todo mundo no velório dele. Os amigos, né? Colegas de trabalho são avisados da morte dele. Os três amigos, assim, cada um tem uma reação diferente. Nenhuma delas muito empática, assim, sabe? Então um já pensa que pode ser promovido no trabalho, o outro já acha que vai ter trabalho demais, porque não vai ter ninguém para dividir, né, as funções ali, as tarefas. E o outro pensa assim, ah, pelo menos foi ele e não fui eu. Então, é um livro muito curtinho, tem 90 páginas, acho, mas com muita crítica, assim, da humanidade. Então, ele já começa com uma crítica, assim, do... É, às vezes as pessoas nem não se importam com o ser humano, tá nem aí, tá todo mundo olhando pro seu e vida que segue. A própria esposa dele, preocupada com... Aí essa parte eu não entendi direito, tipo, alguma lei, alguma coisa que ela conseguisse ganhar mais dinheiro com a morte dele, sabe? Tipo, ela acha que ela teria alguma ajuda pra receber, mas ela tentaria ganhar mais. Mas falando da história do cara, né, ele começa a contar a história do Ivan Illich. Um cara esforçado, assim, educado, estudioso, aí fez direito e tal, foi subindo assim de posição e virou juiz. E, bom, não era um vilão, era um cara aparentemente do bem, que tratava todo mundo bem, enfim, pessoas de um nível intelectual mais baixo ou de pessoas que não tinham uma profissão assim ou alguma representatividade na sociedade, ele tratava sempre todo mundo bem, sabia se portar, né, em toda e qualquer situação. Era um cara realizado, né, tudo que ele queria conquistar, ele ia conquistando e assim, ele encontra uma moça numa festa, não se apaixona, mas sente uma atração, acha a moça bonita, e eles decidem se casar. Fyodorovna. Não lembro outro nome da mulher dele. Eles se casam e ele tem a ilusão de que o casamento ia ter aquele sentimento da festa de mil e uma maravilhas. Aí ela engravida e começa... Quem já teve filhos aí sabe que às vezes as esposas ficam um pouco mais estressadas na gravidez em alguns momentos. Fora da gravidez também. E aí ele meio que cai do cavalo assim... Se decepciona, né, porque o casamento não era aquelas mil maravilhas. Começam a discutir demais e ele começa a se refugiar em algumas coisas para fugir ali dos atritos do casamento. Tipo, quem já assistiu o Clique, assim. Takes control. Sticks broken. He's fast forward on its own. What else did I miss? Tudo que não agrada o cara vai pulando, ele tenta fazer alguma outra coisa. E isso resolve ali no momento, mas a longo prazo é horrível, né? Porque perde totalmente a intimidade do casal, enfim, gera só treta. Ele consegue uma promoção no trabalho, com casamento, mano, só brigas e tal, mas ele consegue uma promoção, muda de cidade, e aí compra uma casa top, e quer cuidar de todos os detalhes antes da família chegar, e se preocupa com todos os detalhes mesmo da casa. E aí, ironicamente, numa dessas, assim, ele tá arrumando a cortina e tal, ele cai, bate o lado, assim, do corpo, numa maçaneta, eu acho. E aí dá início uma doença, que num primeiro momento parecia que não, não era nada e tal, mas o médico lá que vai fazer a avaliação dele é um cara, sei lá, achei meio estranho o médico, assim, não dá muita moral, não é muito direto, e isso começa a irritar ele, porque ele queria saber se o que ele tinha, né, era se ele ia morrer e tal, e o cara meio que vai enrolando ele e tal, a esposa também, acho que a esposa sabe o que tá acontecendo, mas fica enrolando ele, aí ele começa a pegar raiva e ódio, assim, de todo mundo, sabe, da esposa, dos filhos, do médico, e aí acho que começa a questão principal, assim, do livro, que é o questionamento dele de, tipo assim, será que eu vivi da forma correta? Por que que eu tô morrendo? Por que que isso tá acontecendo comigo? E começa esses questionamentos e tal. E ali tem vários momentos que ele tem uma leve melhora, né? E aí ele fica nessa de melhora um pouco, cria um pouco de esperança que vai sair dessa situação, de repente piora, e aí já voltam os pensamentos e tal, de morte, e questionamentos e tal. No meio disso tudo, assim, ele tem alguns criados e tal, e aparece um cara chamado Gerassim, eu acho que é isso, que é um criado, assim, é um rapaz novo e tal. Ele encontra um refúgio, uma paz, assim, nesse cara, porque ele é um cara sem máscaras, assim, sabe? Ele não nega que o Ivan Illich lá tá morrendo. Ele trata o Ivan do jeito que ele gostaria de ser tratado, com compaixão, porque ele tava vendo que a galera não tava tendo compaixão dele. Esposa, os amigos, tipo, a vida de todo mundo tava seguindo normal, e ele queria que alguém se compadecesse dele. E ele encontra nesse criado alguém que se compadeceu e que foi verdadeiro para ele, de realmente falar: cara, você tá ruim, você vai morrer, mas eu tô aqui para te ajudar até o final, conta comigo. E ele passou a querer conviver, né, com o cara por muito tempo, assim. O cara ficava ajudando ele a ficar com as pernas pra cima, porque ele ficava mais confortável nessa posição, porque foi uma doença que foi acabando com ele, assim, muito rápido, bem degenerativa mesmo. Vai chegando mais perto, assim, da morte dele, né, os questionamentos aumentam, ele começa, né, é uma pergunta um pouco melhor, né, não tipo, por que que eu tô morrendo, por que que isso tá acontecendo comigo, mas ele começa a se questionar se ele viveu da forma correta, se ele buscou as coisas corretas, se ele... É, não sei como explicar melhor. Se ele realmente viveu da forma que deveria ser. E aí, com isso, ele passa a sentir compaixão, né? Pela esposa, pelos amigos, por todo mundo. Porque talvez ele não tenha vivido como deveria, sabe? Ele fica um pouco mais leve, assim, no final da vida dele. E a morte, assim, que tava atormentando ele, que ele estava realmente atormentado pelo fato de morrer. Claro, acho que pelas dúvidas também de não ter certeza se vai morrer, mas quando ele entendeu, a morte o assustou muito, assim. Porém, depois que ele fez a pergunta certa, né, será que eu vivi da forma correta, e passou a ter compaixão de todos, ele entendeu e meio que aceitou a morte, assim, sabe? E deixou de ter medo da morte, e aí, enfim, morreu. A morte de Ivan Illich. Mas um livro muito legal, bem denso, assim. Esses caras, assim, esse Dostoiévski, os caras têm uns livros pequenos, mas muito densos, muito pesados, com muita coisa pra falar. E como sempre, se faltou alguma coisa, vocês me avisam. E tem uma... Eu queria... Bom, o vídeo é esse, mas eu vou fazer um comentário agora da Bíblia. Tem uma passagem da Bíblia que retrata muito bem esse assunto, assim, que é Filipenses 3, vou ler só o 7 e o 8. Mas o que para mim era lucro, isto considerei perda por causa de Cristo. Sim, deveras considero tudo como perda, por causa da sublimidade do conhecimento de Cristo Jesus, meu Senhor, por amor do qual perdi todas as coisas, e as considero como refúgio para ganhar a Cristo, e ser achado nele, não tendo justiça própria e tal. E aqui o apóstolo Paulo, os versículos anteriores, né, ele fala as coisas que ele tinha, assim, como status, como mérito, que ele enxergava como mérito. E aí, depois que veio Cristo, ele entendeu que nada que ele possuía valia de alguma coisa, sabe? Ele passou a considerar tudo como perda, tudo como nada, para que ele conseguisse ganhar Cristo. E, bom, é o que eu acredito, né? Às vezes a gente passa a nossa vida buscando tantas coisas, buscando sucesso profissional, coisas pessoais, assim. Mas quando a gente entende que nada disso vale a pena, mas que é, assim, a gente tem que se esforçar, tem que ir atrás das nossas coisas, tem que tentar fazer o melhor para a nossa família, para os nossos, assim, né? Porém, entendendo que nada disso se compara, né, com uma vida com Cristo. Mas é isso. Gostei muito desse livro, indico. E, bom, é isso. Canal do Scarpinho. Chama.
16: Cara, interessante esse negócio do Scarpa. Ele esgotou o livro na Amazon, A Morte de Ivan Ilitch, de Lev Tolstói, e acho muito interessante ele ter feito esse tipo de comportamento. E você pode aí, escritores russos são maravilhosos, Dostoiévski, Tolstói, Pushkin, Gogol, Guerra e Paz do Tolstói, o mesmo autor que o Scarpa acabou citando, é maravilhoso também. E é muito legal essa atitude do Gustavo Scarpa de compartilhar dentro da visão dele e incentivar. Pra você ter uma ideia, eu repito, o livro se esgotou na Amazon, que é o maior e-commerce de livros do planeta. O e-commerce aqui do Brasil, o livro do Leon Tolstói, A Vida de Ivan Ilitch, se esgotou depois da indicação do Scarpa. Vamos faturar! Já já a gente volta aqui no Mundo dos Esportes.
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0: Remo e Santos com João Paulo Capelanes, Cláudio Zaidan, Everton Ramos, Lucas Bueno, e depois tem mais bola rolando. São Paulo Internacional com Rogério Assis, Alexandre Pretzel, Paulo do Vale, João Paulo Capelanes, Lucas Bueno, e para fechar o Sabadão da Band tem o apito final com João Paulo Capelanes. Lembrando que depois da rodada do final de semana, nós teremos uma parada aí de praticamente 20 dias no Campeonato Brasileiro, preciso fazer a conta direitinho, é porque é a data FIFA, e aí nós teremos essa parada para os clubes acertarem para a rodada decisiva do Campeonato Brasileiro que vem por aí. Serão os 10 últimos jogos para as rodadas decisivas, melhor dizendo, do Campeonato Brasileiro. Serão os 10 últimos jogos, quem fica, quem cai, quem sobe, quem fatura o título, enfim. Já já você começa a conferir mais uma rodada do Campeonato Brasileiro aqui na Bandeirantes.
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17: Suas carreiras. Daria para editar muitos livros só com essas histórias acumuladas ao longo de estafantes viagens e intermináveis concentrações. E ainda hoje é assim. Qualquer jogador, mesmo os de menor expressão, tem fatos interessantes que presenciaram e até foram partícipes. Se qualquer um tem história, imagine então Pelé, que passou metade de sua vida trancafiado em aviões, ônibus e quartos de hotéis. Em abril de 2003, participando do programa Na Geral, com Lélio Teixeira, Beto Ores e Paulo da Glória, Pelé contou alguns episódios divertidos do seu tempo de atleta, recordando inclusive sua participação num programa da TV Argentina, que era apresentado por Maradona, seu eterno rival. Maradona, com o aval de seus patrícios, dizia ser muito melhor que Pelé. E Pelé, naquele programa de TV, respondeu cantando uma musiquinha de sua autoria e de quebra, acompanhando seu violão. Acompanhando daquele jeito, que sabidamente Edson Arantes era Pelé na bola, no violão e no canto. Era Edson somente.
18: Onde é que você fez

0: das últimas discussões do Santos.
1: Você sabe que o Pelé, o Coutinho, eles não tiveram esse apoio das televisões assim agora, não, que o cara faz uma jogada, dá um beijinho, vai na televisão, o mundo todo vê, né? E naquela época não tinha. Então, o técnico na época falou assim, pô, tem esse carinha aí, criolinho aí, meio de campo, meio de campo, sabe jogar, sabe tá pelado, sabe? É melhor ficar, fica aí com ele aí, depois a gente vê. Um pouquinho raquítico, a gente dá uma vitamina pra ele. Se existe alguma coisa que dá saudade, era aquelas discussões que a gente fazia, que a gente ficava lá um mês no ônibus e a gente ficava fazendo sacanagem, e um tirando sarro do outro, fazendo música. O Zito, metido a ser bonito, mas ele é mal cheiroso. O Zito, metido a ser gostoso, o pé dele é um pedregoso. Seu Pepe não era muito bravo, não era metido, ele tinha um tupetão, cabelo, era metido a galã, mas tinha um amigo dele, que nós éramos, é claro, reserva dele, o Delvecchio. Nossa senhora, o Delvecchio era babacho, e aí ele queria às vezes dar bronca na gente, e o Pepe falava, calma, pô, os garotos estão vindo do interior, são caipiras. Teve um jogo aí, não sei contra quem foi, contra você, foi contra São Paulo, mas, que o Coutinho pegou a bola e saiu para um lado, e eu, pô, meio querendo sair para receber, saí pro mesmo lado. Não deu para ele fazer a tabela, para devolver, porque eu saí pro mesmo lado, ele falou, ó, crioulo, da próxima vez, quando eu olhar para lá, eu tô enganando o adversário, você corre pro outro lado, esse moleque chegou ontem aqui, já tá querendo... O Mengão, o apelido dele era Pluto, ele era todo esquecidão, né? Nós saímos do treino aqui um dia, fomos pra cidade, no centro da prefeitura tem a praça, e aí o Mengão deu uma volta no carro, quando nós íamos sair, e viu uma morena bonitinha no ponto do ônibus. Vou ver quem é. Aí veio devagarzinho, quando ele parou, ele falou assim, quer carona? A menina virou, era filha dele. Ele falou, pô, pai...

0: Maradona.
1: São muitas histórias como essas do Pelé, contadas e protagonizadas por uma enorme quantidade de esportistas, que estão arquivadas no Centro de Documentação e Memória da Rádio Bandeirantes, o CEDOM. Na medida do possível, a gente vai apresentando a vocês. Um abraço, Fernandinho, e até a semana que vem.
2: Querido Milton Parron, muito obrigado, abração pra você, trazendo o Pelé. Hoje o Pelé acabou sendo assunto no programa, no debate com os ouvintes. Agora, eu não sabia que esse quadro era sobre o Pelé também. E eu queria dizer uma coisa: essa música que o Pelé tava cantando pro Maradona foi numa televisão na Argentina e eu tava no estúdio. Eu fui lá pra gravar uma matéria com o Tevez e com a onde ele vivia, no Forte Apache, quando foi contratado pelo Corinthians, e surgiu essa oportunidade. E eu fui lá e vi o Pelé cantando essa música pro Maradona. E o mais incrível, que de repente surgiu uma bola lá, os dois começaram a fazer toque de cabeça para um lado, para o outro, não parava, o Mauro falou, e aí, que hora a gente vai parar, essa bola não cai, ficava um para cá, um para lá. Cara, impressionante ter tido essa felicidade de poder ver o Pelé e também o Maradona juntos. O Pelé, sempre uma alma iluminada, o Maradona estava num momento radiante da vida dele também. São essas experiências que a vida traz pra gente. Mundo dos Esportes, vamos faturar. A gente volta já, não. Então é o seguinte, daqui a pouquinho, agora nós vamos com a Maria Eugênia Cotaiti, o futebol feminino. Hoje tem tanto break, meu irmão, que eu acabei me confundindo, perdoe.
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4: Fala, Fernandinho! Corinthians e Bahia se enfrentam na próxima segunda-feira na Neoquímica Arena. A partida, às 21h30 da noite, vai definir quem disputa a final do Brasileirão feminino. As Brabas têm a vantagem. Venceram as Mulheres de Aço por 1-0 no jogo de ida na Arena Fonte Nova, em Salvador, com gol de Johnson. Na primeira fase do torneio, as jogadoras enfrentaram 17 times adversários. Apenas os 8 melhores colocados na tabela avançaram para a fase eliminatória. O jogo de ida da finalíssima será no dia 27 de setembro e o da volta, 4 de outubro. Outro destaque do nosso futebol feminino, a atacante Adriana, ex-Corinthians, foi protagonista da goleada do Al-Qadsiyah sobre o Al-Taraji na Liga Saudita Feminina. Ela marcou 4 vezes na vitória por 14-0 nesta sexta-feira. O jogo foi válido pela segunda rodada do torneio, liderado pelo clube da brasileira natural do Piauí. Nesta temporada, Adriana ainda terá pela frente a Copa Saudita Feminina e a Copa Premier Challenge. A atleta cotada para a Copa do Mundo do ano que vem começou no futebol profissional no Flamengo do Piauí em 2012. Ainda no estado nordestino, passou pelo Tiradentes e então foi para São Paulo. Atuou no Rio Preto antes de se transferir para o Corinthians, clube pelo qual conquistou títulos importantes entre 2018 e 2022, como a Série A1 do Campeonato Brasileiro, a Supercopa do Brasil, o Campeonato Paulista Feminino e a Copa Libertadores Feminina. Ainda falando das nossas jogadoras, Gabi Nunes assinou o contrato com o Atlético de Madrid na última sexta-feira. O anúncio da contratação veio dias depois da jogadora rescindir o contrato com o Orlando Pride, onde estava há menos de 2 meses. Segundo o clube, a decisão foi tomada em conjunto com a equipe da jogadora, que afirmou que achava que deveria entrar mais em campo, inclusive para se preparar para a Copa do Mundo de 2027. A atacante ainda tem passagens pelo Aston Villa, onde ficou 2 anos e saiu apenas no fim do vínculo, além dos espanhóis Levante e Madrid CFF e os brasileiros Corinthians, Osasco Audax e Centro Olímpico. Gabi Nunes participou da conquista da medalha de prata da seleção brasileira nas Olimpíadas de Paris.
2: Obrigada, Maria Eugênia Cotaiti, está chegando a hora do Mundial Feminino, você vai ter cobertura aqui na Band, você vai acompanhar de perto tudo que vai acontecer nesse Mundial, quem sabe a nossa vez de faturar o Campeonato Mundial, já batemos na trave a Copa do Mundo, será que dessa vez a gente leva? A torcida é grande, acontecendo aqui no Brasil, então as meninas vão receber todo o nosso apoio. E a gente segue com os quadros aqui do programa. Agora é hora do Sports All the Time, os esportes norte-americanos com Lucas Bueno.

0: Fala, Fernandinho, todos que nos acompanham no mundo dos esportes, vamos falar de esportes americanos e falar de basquete, porque o retorno de Kawhi Leonard do Toronto Raptors agora é oficial. Após mais de 2 meses de esperas e incertezas, Toronto Raptors e Los Angeles Clippers concluíram a troca, que levará o ala de volta ao Canadá, segundo as informações divulgadas por Shawn Sharwin, um dos principais destaques aí da NBA. A equipe chegou a um acordo no dia 30 de junho, mas a negociação ficou congelada, enquanto a NBA conduzia uma investigação sobre supostas violações das regras de teto salarial por parte do Clippers. Com a conclusão do processo e a definição das punições aplicadas à franquia de Los Angeles, os times receberam um sinal verde para finalizar a operação. Agora resta apenas a realização da chamada formal de troca entre as equipes para que o negócio seja oficialmente processado pela liga. Para repatriar um dos maiores jogadores da história da franquia, os Raptors concordaram em enviar um pacote robusto aos Clippers. O Toronto recebeu apenas o jogador Kawhi Leonard, enquanto o Los Angeles Clippers recebeu Brandon Ingram, Gary Dicker, 2 escolhas de primeira rodada sem proteção, 1 troca de escolha de primeira rodada e 2 escolhas de segunda rodada. A estrutura da negociação já era conhecida desde junho, mas sua oficialização dependia do encerramento da investigação conduzida pela NBA.
1: Obrigado ao Lucas Bueno, trazendo as informações aí dos esportes norte-americanos, movimentação na NBA. Agora a vez do MMA, o mundo das lutas, com JM Lobato.
2: Fala, Fernandinho, JM Lobato por aqui. Neste sábado, o Brasil pode finalmente voltar a ter um cinturão entre as categorias masculinas do UFC. Isso porque o ex-campeão peso mosca Alexandre Pantoja tenta retomar o título da categoria. A perda do cinturão aconteceu em dezembro do ano passado, quando o carioca defendia seu posto e, com pouco mais de 1 minuto de luta, sofreu uma lesão no cotovelo que o tirou de combate e automaticamente viu seu cinturão ir para o atual campeão, Joshua Van. E é contra ele mesmo que, nesta noite, Pantoja busca retornar ao trono e mostrar que ainda é o melhor peso mosca do mundo. Um grande mestre da arte suave, um cara que precisou lidar com muitos problemas financeiros pouco antes de realmente estourar no MMA, chegou a trabalhar como entregador e motorista de aplicativo para bancar as viagens para as lutas e hoje pode ser considerado um dos maiores pesos moscas de todos os tempos, quiçá o maior, e é algo para se valorizar. A torcida é muito grande pelo Pantoja, um cara que merece estar onde está, mas também tem mais Brasil no palco do UFC 331. No co-main event, Maurício Ruffi tem a chance da vida diante do armeno Armand Tsarukyan e pode se colocar como próximo desafiante ao cinturão peso leve do Ultimate. Armand é o número 2 do ranking da categoria e o Ruffi é o 7º. Então, um triunfo convincente coloca o brasileiro nas cabeças e muito próximo de uma disputa pelo título. Além deles, tem Patrício Pitbull no card principal. Ele pode fazer sua última luta pelo Ultimate se não vencer. Depois de vir da PFL como grande campeão, peso mosca, chegou com grandes holofotes, mas não conseguiu suprir as expectativas no UFC. E mais uma derrota nesta noite pode realmente ser a última gota de esperança. Pode ser o adeus de Patrício Pitbull, a maior organização de MMA do planeta. O desafio desta noite é contra o sul-coreano Do Ho Choi. Além dele, o Brasil também conta com Rian Gandra, Bruno Ferreira, Duda Moura e Joanderson Brito, o Tubarão. São lutas importantes para o Brasil mostrar que ainda está firme e forte no MMA e dentro da maior organização do planeta. Ficamos por aqui, Fernandinho. Semana que vem eu volto com mais do Mundo das Lutas. Fui!
1: Legal, JM Lobato trazendo um raio-x do que acontece no MMA nesse final de semana e tá rolando já a rodada do Campeonato Brasileiro. Chapecoense estava ganhando do Atlético Mineiro lá na Arena MRV por 1-0 e o Atlético acabou de empatar 1-1. O Atlético ganhando com um uniforme todo laranja, diferentão, não conhecia, mas o jogo lá, Chapecoense, que tá mal, lanterna do Campeonato Brasileiro, tá dando trabalho pro Atlético, que tá disputando aí 2 decisões, tá na Sul-Americana, na semifinal e na semifinal também da Copa do Brasil. Barba fazendo um bom trabalho na equipe do Atlético Mineiro, lotada Arena MRV, e você vai acompanhar daqui a pouquinho mais bola rolando no Campeonato Brasileiro. Tem Remo e Santos aqui na Bandeirantes e depois tem ainda São Paulo e Internacional. A rodada do Brasileirão tá só começando aqui na Bandeirantes. A gente volta já, já.
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2: Obter bons resultados em uma pista bastante técnica. É isso que espera o piloto gaúcho Maicon Ronsen da Tiger Team Race para a sétima e antepenúltima etapa da Copa Truck B8 Vivente na temporada 2026, neste fim de semana no Circuito dos Cristais, em Curvelo, Minas Gerais. Pista bastante técnica com 3.330 metros de extensão, Curvelo é conhecida por Ronsen, que conquistou o sexto lugar para o grid de largada no ano passado e fez uma boa corrida de recuperação após enfrentar problemas com as emissões. Para o fim de semana que se avizinha, Ronsen projeta uma jornada ainda mais positiva. Com 6 etapas já disputadas, Maicon Ronsen é o terceiro colocado do campeonato da Super Truck Elite, soma 142 pontos. As duas corridas acontecem no domingo, a partir do 12:10, com transmissão ao vivo na tela da Band.
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5: Voltamos aqui no Mundo dos Esportes. Daqui a pouquinho tem bola rolando, Campeonato Brasileiro, Remy Santos com João Paulo Capelanes, Cláudio Zaidan, Everton Ramos, Lucas Bueno. E na sequência tem São Paulo Internacional. Narração do Rogério Assis, Alexandre Pretzel, Paulo do Vale, João Paulo Capelanes. E para fechar o sabadão da Band, tem o apito final com João Paulo Capelanes. Agora é hora do vôlei com a Clara Viterbo.
6: Boa tarde, Fernandinho, e boa tarde aos ouvintes da Bandeirantes. A seleção brasileira masculina de vôlei entra em quadra neste domingo pela última rodada do Campeonato Sul-Americano, em busca do título e da vaga nos Jogos Olímpicos de Los Angeles em 2028. O Brasil chega ao confronto com a Argentina com 100% de aproveitamento. Foram 3 vitórias, todas por 3-0, contra Chile, Bolívia e Colômbia. O duelo contra a Argentina está marcada para o 12:00 amanhã no Maracanãzinho. Na seleção feminina, o Brasil já fez a sua parte. A seleção conquistou o Sul-Americano no último domingo ao vencer a Argentina também por 3-0. Com o resultado, as brasileiras garantiram a vaga olímpica em 2028 e conquistaram o 16º título consecutivo do Sul-Americano e também o 24º da história. A equipe, comandada por José Roberto Guimarães, agora tem um período de descanso e só deve retornar às rotinas dos clubes no próximo mês. O próximo grande compromisso da seleção feminina será a temporada de 2027, com a disputa da Liga das Nações e do Mundial.
5: Muito obrigado, Clara Viterbo, trazendo as informações do vôlei. A gente segue agora com Lucas Abud e o tênis.
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8: Boa tarde, Fernandinho. Boa tarde aos ouvintes da Rádio Bandeirantes. Lucas Abud aqui para atualizar os destaques do tênis na última semana. O último final de semana foi de decisão no US Open. No torneio feminino, Helena Rybakina, a nova número 1 do mundo, venceu Arina Sabalenka por 2-1 e ficou com o título do torneio. foi o segundo Grand Slam da Kazakh no ano, já que ela havia vencido o Australian Open em janeiro. Quem também conquistou seu segundo Grand Slam do ano foi Alexander Zverev. O alemão, que já havia vencido o Roland Garros, venceu o US Open derrotando o jogador da casa Ben Shelton por 3-7-1. Agora, Zverev se isola como número 2 do ranking mundial, enquanto Shelton chega à quarta posição, a mais alta de sua carreira. Ainda no final de semana passado, no sábado, Guto Miguel, brasileiro de 17 anos, ficou com o vice-campeonato do US Open juvenil após ser derrotado pelo norte-americano Marcel Lataque por 2-7-1, com 15-13 no tiebreak do terceiro set. Guto vive uma temporada brilhante no circuito juvenil e já ganhou Roland Garros na simples e o Wimbledon nas duplas nessa temporada. Falando sobre brasileiros, nessa semana tivemos jogadoras da casa em quadra no SP Open, que acontece no Parque Vila Lobos. Vitória Barros caiu na estreia para a sérvia Teodora Kostovic, de 19 anos, por 2-7-0. Já Naná Silva, a outra jovem brasileira, venceu na primeira rodada a australiana Astra Sharma de virada por 2-7-1. Naná caiu na segunda rodada para a espanhola Caitlin Quevedo por 2-7-0. Nas duplas, as jovens de 16 anos caíram nas quartas de final para a dupla formada pela russa Tikhonova e a ucraniana Strakova por 2-7-0.
5: Muito obrigado, Lucas Abude. A vez do futebol de Várzea. A Várzea tem vez aqui no Mundo dos Esportes. Marcelo Mendes no pedaço.
9: Olá, amigos do Mundo dos Esportes da Rádio Bandeirantes. Eu sou Marcelo Mendes e esse é o boletim TV no Esportes de futebol de Várzea. A verdade que há da bola marrom, trazendo para vocês mais uma crônica. Houve então um domingo chuvoso na cidade de São Paulo. Um dia fechado e um campo molhado, elameado, formando então verdadeiras esculturas humanas direto do barro, carregado de muito épico, de muitos sonhos à miúde e muita verdade. Esse é o futebol que está muito distante das grandes corporações, das arenas suntuosas, dos grandes milhões e de tudo que cerca o que se entende como futebol brasileiro, mas que quer sistematicamente esquecer o Brasil real, que é esse Brasil que a gente vê todo final de semana nos bairros, nas periferias e onde mais você estiver, porque o futebol de Várzea é o que aproxima o torcedor comum do sonho. Aqui você pode ver um jogo de futebol, não precisa de nada, não precisa de um pay-per-view, não precisa de nenhuma fidelização que não seja o seu coração. Olhando para aquele campo irregular, olhando para tudo aquilo, as condições duras que tem, como dura é a vida no dia a dia, eu cheguei à conclusão de que essa é a única verdade possível do que se diz de futebol do Brasil. Não tenha medo, torcedor. O futebol não vai acabar jamais, desde que sempre você olhe para o campo de barro que tem perto da sua casa. Ali, encontra a verdade que tem no seu coração. O que transborda de emoção jorra para o campo de Várzea. E é ele que pode te salvar.
5: Aí, Marcelo Mendes, a crônica do futebol de Várzea. Agora é hora do pesadão Wagner Vieira na área.
10: Chegando agora aqui no Mundo dos Esportes, o
11: som do Tom de Pesadão.
10: É, o nosso pesadão, o nosso papo sobre a Copa Truck, a categoria de caminhões mais veloz do mundo, que chega neste final de semana para sua sétima etapa da temporada de 2026, que será realizada nos circuitos dos cristais em Curvelo, Minas Gerais. E claro, o pesadão do Mundo dos Esportes da Rádio Bandeirantes está aqui em loco, em Curvelo, acompanhando tudo que rola na disputa dos títulos das categorias Elite e Pro. Categoria Elite, Nick Jafone, filho do piloto lendário com 4 títulos da Copa Truck, Felipe Jafone, e na categoria Pro, a principal da Copa Truck, Leandro Totti, o Marvado, com 63 pontos de diferença para o vice-líder Rafael Abate. Então Curvelo vai pegar fogo pela disputa dos títulos da categoria Elite e também da categoria Pro na Copa Truck. Mas Curvelo também irá marcar a estreia de um novo piloto, isso mesmo, tinha uma vaga na equipe R9 Competições e ela agora será ocupada pelo piloto Marcos índio, que tem experiência em outras categorias. Ele fala aqui no Pesadão do Mundo dos Esportes da Rádio Bandeirantes como foi seu início no automobilismo.
12: O Marcos Índio é um cara de hoje 44 anos que com 39 começou no automobilismo por um hobby, e esse hobby acabou virando um pouco mais profissional. Passei por algumas categorias no quais tive resultados felizes. Então eu fui o primeiro campeão da Race Cup em 2020, e em 2021 eu fui campeão paulista, e em 2022 eu fui campeão na Mercedes, e em 2024 eu fui campeão da Copa Hyundai HB20, em 2025 bicampeão da Copa Shell HB20. E agora o caminho, acho que é esse. E acho que é a evolução, né? Chegar na Copa Truck e conseguir disputar de igual para igual, se Deus quiser, com esses caras aí que são meus amigos.
10: O Marcos também fala como pintou o acerto com a R9 Competições e o tamanho desse desafio de pilotar um bruto de 5 toneladas.
12: O acerto na R9 já era um namoro antigo. O Renato é um amigo de longa data. E era para ter dado certo já o ano passado, mas por uma questão financeira acabou não acontecendo. E esse ano, com o afastamento do Rafa, que também é um conhecido e amigo, acabou dando certo. Nós temos o mesmo patrocínio da Elf, que viabilizou uma boa parte dessa empreitada.
10: Temporada de 2026 da Copa Truck se encaminha para a reta final. Temos agora a 7ª etapa em Curvelo, a 8ª etapa em Chapecó, estreia do circuito de Chapecó na categoria, e também a grande final com outra estreia, a final sendo disputada em Brasília, no Distrito Federal. E o Marcos Índio fala sobre a sua expectativa de entrar na categoria, obviamente não para disputar o título, mas sim para se ambientar e ver como será a temporada do ano que vem.
12: As pretensões para 2026 são 3 etapas finais. Eu nunca entrei dentro de um caminhão, eu nunca abri a porta da cabine até a gente fazer posição de banco semana passada. Eu não tenho ideia do que faz, para que lado que vira, para onde vai. Mas o circuito de Curvelo é um que nos trouxe já muitas alegrias. Eu já ganhei de marcas, já ganhei de HB20, já ganhei de 1.4 lá. E esse final de semana vai ser uma rodada bem desafiadora, porque eu corro nas 3 categorias que estão lá. Então eu corro de 1.4, nós somos terceiro no campeonato. Nós vamos para disputar a Copa HB20, no qual somos vice-campeões esse ano, brasileiro. E agora a gente tem um campeonato Endurance nessas últimas 3 etapas. Eu corro junto com o Léo Martins. E minha expectativa na Truck é, se Deus quiser, conseguir briscar um pódiozinho. Nessas últimas 3 etapas ia ser, pra mim, épico. E bagagem pro ano que vem.
10: Marcos fala aqui no microfone da Rádio Bandeirantes como está a sua ansiedade pra estreia em Curvelo.
12: Quanto à ansiedade, hoje já é aquele dia que já não dorme mais, né? Chega o Natal e não chega Curvelo. Mas, se Deus quiser, pretendo entregar um bom resultado e me divertir bastante.
10: É, esse é o Marcos Índio, ele que agora é piloto da R9 Competições, equipe do Renato Martins. E o Marcos Índio e os outros 39 pilotos do grid da Copa Truck estarão acelerando tudo no Circuito dos Cristais. E claro, você acompanha tudo na tela da Band amanhã ao vivo, a partir do 12h, a 7ª etapa da temporada de 2026. E claro, aqui no Pesadão do Mundo dos Esportes da Rádio Bandeirantes, você não perde nada. O Pesadão que volta no próximo sábado com um resumo de tudo o que rolou aqui em Curvelo. Então até lá, bora acelerar!
5: Isso aí, minha gente, seguimos aqui no Mundo dos Esportes. Começou a rodada de número 28 do Campeonato Brasileiro. Atlético Mineiro e Chapecoense vão empatando em 1-1. E o Mirassol tá ganhando do Botafogo por 1-0. Botafogo tem o Tite aí como novo treinador. Cara, o que já caiu de técnico nesse campeonato brasileiro, o que vai dançar de treinador até o final, tem o Renato Gaúcho recomeçando no Grêmio. Enfim, são várias situações. E quem tá pendurado é o Fernando Diniz, depois da eliminação do time na Libertadores da América. a pressão cresceu muito para cima do Diniz, que não está fazendo um bom campeonato, 4 pontos apenas da zona do rebaixamento do Brasileirão. E o técnico, ou melhor, o diretor, o gestor do futebol do Corinthians, o Marcelo Paz, falou sobre a reunião que teve aí o Diniz, os jogadores e também alguns membros das torcidas organizadas. Vamos ouvir o que disse o Marcelo Paz em relação a esse encontro.
13: Vieram conversar conosco, né? Houve uma conversa civilizada, né? Onde falaram tudo que queriam falar, jogadores presentes também colocaram seu ponto de vista, o presidente presente, o Diniz, a gente também. E acho que foi algo civilizado, correto, né? Verdadeiro, transparente e em prol do Corinthians. O que a gente quer de hoje em diante é todo mundo dar as mãos e ganhar jogos, voltar a pontuar bem no brasileiro e concluir o ano numa posição digna, como o Corinthians merece.
5: O Corinthians vai jogar em casa, né? Pelo Campeonato Brasileiro, joga contra o Fluminense amanhã na sua arena e precisa reagir porque a torcida já está começando a ficar impaciente com o que vive o Corinthians. E em relação à permanência do Fernando Diniz, vamos ouvir o que disse o Marcelo Paz.
13: Eu acho que para falar do Diniz, a gente tem que contar um pouco da história dele aqui no clube, né? Quando ele chegou, a gente estava num momento muito difícil, era 16º. E engatamos 7 jogos sem levar nenhum gol, né? Devolveu a autoestima, a confiança. Fizemos um Libertadores decente, né? Libertadores passamos em primeiro lugar no nosso grupo, passamos do Rosário sem sofrer gols e caímos ontem. No Brasileiro tivemos bons momentos também, boas vitórias em casa, vitórias fora, e o atual momento é ruim no Brasileiro. Então a gente não pode contar a história dele só pelo recorte atual, que não é o ideal, a gente está nessa posição que está. Mas hoje o presidente esteve aqui, né, conversou comigo, com o Diniz, com os jogadores, e confiança no trabalho, da sequência ao trabalho, não passa pela nossa cabeça qualquer questão de mudança. O presidente fez questão de vir aqui hoje reforçar isso junto aos atletas e ao Diniz. Então estou transferindo aqui para vocês essa informação, essa comunicação, para que não fique qualquer dúvida da convicção que se tem de que ele vai dar sequência no trabalho e certamente vai recuperar aí a gente brigar mais em cima, que é o que deseja, né? Já brigamos em cima mesmo. A gente, quando foi pro jogo contra o Cruzeiro, né, que foi onde iniciou essa sequência aí de derrotas no Brasileiro, a gente foi ali na perspectiva de vencer o jogo. Ele inclusive escalou o time titular, tinha um jogo depois da Libertadores, mas escalou o time titular porque a gente queria ganhar aquele jogo para brigar lá em cima. E no dia a gente não conseguiu ganhar e depois vieram mais derrotas seguidas que nos levaram a essa posição. Mas dá sequência ao trabalho, confiança, um cara sério, que gosta do clube, que já mostrou que sabe dar a volta por cima. E o momento é da gente confiar, dar as mãos e voltar a vencer no Brasileiro.
5: Pois é, o Corinthians precisa mais do que mão dadas, precisa de futebol, precisa de resultado, porque está pendurado ali muito perto da zona do rebaixamento. Já começou a rodada 28 do Brasileirão, Atlético Mineiro 1, Chapecoense 1, a Chape estava ganhando lá na Arena MRV por 1-0, e o Mirassol agora faz 2-0 no Botafogo do Tite, 2-0 para o Mirassol. E daqui a pouquinho na Rádio Bandeirantes você tem Remo e Santos, com a narração do nosso João Paulo Capelanes, o Cláudio Zaidan no comentário e o nosso querido Everton Ramos trazendo as informações das duas equipes. Como é que chega esse Santos aí, Everton? Boa tarde.
14: Tentando colher os cacos depois da eliminação, não é mesmo? E a gente vem para acompanhar esse Santos contra um Remo que tá, Fernandinho, numa situação bastante complicada também e que fez uma troca no comando dessa semana, com a demissão do Léo Condé e com a chegada do Thiago Carpini, que promove algumas mudanças no time titular do Remo. O mesmo acontece com o Santos, são 7 desfalques. O de última hora, ontem à noite, Rolaser, um quadro de virose, também não está entre os relacionados à disposição de Cuca para o duelo de daqui a pouco, que vai ter entre os destaques Diógenes para o gol, vai fazer apenas a sua 6ª partida.
5: O Brasão operou, né?
14: O Brasão
5: já operou,
14: vai operar ainda.
5: Vai ficar fora até o fim da temporada.
14: Havia expectativa de que essa cirurgia só acontecesse após o fim da temporada, mas como o quadro dele com essas dores no ombro acabou se intensificando nos últimos dias, devem ser antecipadas.
5: E por que não, João Paulo, no gol?
14: O Diógenes, ele tem trabalhado mais recentemente com o Santos. O João Paulo, ele retornou recentemente de um empréstimo com o Bahia, né? E como o Diógenes vinha sendo o reserva imediato do Brasão, inclusive tem 3 partidas na temporada, a opção foi pelo camisa 1 do Santos. A outra modificação importante é o Arthur, que vai ser titular pela primeira vez com a camisa do Santos. Última vez que o Arthur foi titular, ainda com o Grêmio, no dia 30 de maio, na derrota pro Corinthians na Arena do Grêmio. Então são as duas grandes novidades nesse Santos, que tá escalado. Bora passar pro 20?
5: Mas antes de mais nada, quando é que vai ter Neymar, Cebolinha, Arthur, Coutinho? É o que o torcedor quer ver. O Santos que deu um salto, tá aí na décima posição, se eu não me engano, décima na tabela, posição, né? Tá, de repente pode beliscar até um Libertadores aí, né?
14: Nesse momento, há 10 pontos do quinto colocado, mas se a gente considerar que devem abrir mais vagas ali, né?
5: Com a pré-Libertadores ou uma Sul-Americana?
14: Com certeza, e esse passa a ser o objetivo do Santos. O Neymar, a expectativa é de que ele retorne em novembro. Então, quando você pensa em todas as peças juntos, seria já no início de novembro com o Neymar em campo. O Cebolinha hoje está suspenso, não joga, não vai enfrentar o Flamengo depois da data FIFA porque está emprestado pelo rubro-negro, mas lembrando que o Santos durante a data FIFA tem um jogo contra o São Paulo que foi remarcado para uma sexta-feira à noite, 2 de outubro, 8 horas no estádio do Morumbi. O Felipe Coutinho, em recondicionamento físico, também só deve estar à disposição, então, depois da data FIFA, não está nem entre os relacionados para fazer a estreia hoje. Santos escalado pelo técnico Cuca, com Diógenes no gol, Rodinei, Rodilindo, na lateral direita, 23, Lucas Veríssimo, 4 e Luan Pérez, 14, com o Escobar na esquerda, 31. Christian Oliva, camisa 28, entre os titulares, com Gustavo Henrique, 48, e Arthur, meia dúzia. Gabriel Bontempo, camisa 8, Rony, 33, marcou pela última vez contra o mesmo Remo pela Copa do Brasil. E Gabriel Barbosa, número 9, a escalação do Peixe.
5: E o Bontempo que vai para a seleção brasileira, né?
14: Bontempo que vai para a seleção brasileira, inclusive na lista de pendurados do Santos, ele é o que chama a atenção, porque ele poderia hoje, não que seja indicado, mas a gente já tem visto isso em outros times,
5: forçado,
14: já acontecer,
5: né?
14: Forçar um cartão amarelo, já que ele não vai estar à disposição contra o São Paulo no dia 2 de outubro.
5: Pois é, irmão, moleque, bom de bola, rapaz, ganhou uma oportunidade boa. E o torcedor do Santos, já engoliu a eliminação da Sul-Americana? Como é que tá?
14: Nada, viu, Fernandinho, nada. Era o grande objetivo do Santos, inclusive, que fez essas 5 contratações já na reta final da janela de transferências, com certeza levando em consideração o título da Sul-Americana, que renderia aos cofres do clube 55 milhões de reais. Isso.
5: Fosse campeão.
14: Exatamente. E agora, com uma folha salarial de quase 30 milhões mensais, o Peixe se vê perto ali de uma situação de um colapso financeiro.
5: Quem é que
14: financeiro.
5: Paga isso? Quem é que vai pagar?
14: Essa é a boa pergunta da vez, viu? É a boa pergunta da vez. Um colapso financeiro pode acontecer no Santos nos próximos dias, viu?
5: Cara, é uma situação assim delicada. Tem eleição no final do ano, além do Marcelo Teixeira, quem já tem? Sempre tem uns 4, 5 concorrentes.
14: Sim, a gente já tem o Ivan Quaresma, Marusca. Marcelo Marusca, se eu não tiver enganado o primeiro nome dele, e o Ludovice, Ivan Ludovice, que inclusive nas pesquisas eleitorais que costumam rolar ali pela Baixada, é um já dos que despontam na liderança ao favoritismo para ser o novo presidente.
5: Derruba
14: do
5: Marcelo
14: Santos.
5: Teixeira?
14: Tem uma rejeição muito grande com o Teixeira, viu? Tem uma rejeição muito grande. Eu diria, inclusive, que a eliminação do Santos na Copa Sul-Americana conta muito não a favor dele para uma possível reeleição.
5: E como ficaria aquela história com o Neymar quando fez um acerto financeiro com o Santos? Se o Marcelo Teixeira saísse, o Santos teria que bancar à vista a dívida que tem com o Neymar.
14: O Teixeira, em outras entrevistas, já depois de que esse contrato, inclusive, veio à tona, né, dessa repactuação da dívida dos direitos de imagem com o Neymar, ele já deixou claro que mesmo que ele não seja o presidente do Santos na próxima gestão, o parcelamento poderá ser efetuado. O Santos não vai ter que pagar essa dívida.
5: Os caras assinam um negócio
14: de forma imediata. Inclusive, essa semana, numa reunião do conselho, Fernandinho, uma informação, inclusive, levantada por um conselheiro, o Santos chegou a um acordo com o Zé Rafael há cerca de 1 mês e meio, 2 meses atrás, e esse conselheiro ele acabou abrindo a negociação, o que foi esse acordo. O Santos vai pagar quase 20 milhões de reais ao Zé Rafael em 48 parcelas, ou seja, até o restante da gestão Teixeira, a próxima gestão e uma terceira gestão, o pagamento do Zé Rafael, que mal entrou em campo com a camisa do Santos.
5: Pois é, e também tem que deixar claro que o Santos também pisa na bola demais, né? O Neymar tem 80% do que for vendido nos espaços publicitários que ele tem. O Santos recebe 100% e não repassa a grana do cara. Por isso que a dívida vai crescendo. Como os caras não estão precisando de dinheiro, deixa o bicho pegar, né?
14: E aí, aos poucos, aquilo que era 80 milhões, né? Inicialmente 90 milhões. O Santos abateu 10 milhões há cerca de 1 mês e meio também. Pode ser 200 milhões, 300 milhões. a depender dos juros e de quando o Santos foi efetuar esse pagamento.
5: E a galera que ia comprar o Santos, como é que tá aquele grupo americano?
14: Ele apresentou...
5: São colombianos.
14: Exatamente. Né? Há cerca de 2 semanas eles se reuniram com os conselheiros do Santos, ali cerca de 150, 200 nomes. Houve uma reunião do Conselho Deliberativo do Santos. Só que os conselheiros, o que eles passaram pra gente é que eles esperavam ali já números. Qual seria o valor, o porquê, e nada disso foi apresentado.
5: Tá igual o Safiel. Não, nós vamos pagar o estádio, mas não botaram o dinheiro na mesa.
14: Exatamente. Eles se apresentaram, falaram quem eram, quais eram as gestões anteriores, e para os conselheiros ainda faltou mais. Inclusive, o que teria sido alegado por eles é que os números só serão apresentados quando o conselho aprovar a mudança estatutária para que o Santos possa ali vender 80% das suas ações.
5: Tem previsão para essa reunião, para mudança?
14: Sem previsão.
5: Então nós vamos continuar tudo do jeito que muda tudo para não mudar nada. Muito obrigado, Everton Ramos. Já já assume o microfone da Bandeirantes na transmissão de Remo e Santos. Obrigado, Everton.
14: Até já, abraço.
5: Até já, com João Paulo Capelanes, Cláudio Zaidan, Lucas Bueno, todo o timaço da Band. E com as informações do nosso querido Everton Ramos, nós vamos encerrando aqui mais um Mundo dos Esportes. Valeu, Vico Vermelho.
6: Valeu, Fernandinho. Obrigado. Até a próxima.
5: Duda Bagri, beleza?
6: Obrigada.
5: Duda Beg, desculpe, troquei o nome, perdão. Obrigado, Duda. Até mais. E é isso aí, minha gente. Nós voltamos no próximo final de semana, no próximo sábado, com mais Mundo dos Esportes para você. Lembrando que segunda a sexta-feira você pode acompanhar na TV Bandeirantes, sempre 1 da manhã, o Esporte Total. Vem sempre coladinho após o Jornal da Noite. Obrigado a todo o pessoal da nossa central técnica. Obrigado a você que esteve com a gente até esse momento. Fica agora com a Jornada Esportiva Bandeirantes, Santos e Remo, Remo e Santos, com a narração de João Paulo Capelanes. Grande abraço, valeu, até mais.
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0: você que se liga a partir de agora, microfone de esportes da Bandeirantes, uma ótima tarde para você de sábado. Sequência, Campeonato Brasileiro, Remo e Santos, Santos e Remo, o primeiro jogo de duas transmissões neste sabadão. Hoje um sabadão que o solzinho apareceu, não tá aquele sol de rachar, mas pelo menos sem chuva, pelo menos aqui em São Paulo, aí na sua região. Espero que você esteja curtindo demais este fim de semana e aproveite para sintonizar, para nos ouvir e, claro, para nos assistir a partir de agora no youtube.com/Rádio Bandeirantes Oficial, dia 19 de setembro de 2026. Meio do mês praticamente, já na reta final, daqui a pouquinho outubro, e entrando em reta final também de Campeonato Brasileiro. É a 28ª rodada, Mangueirão, onde a bola vai rolar para Remo e Santos. É um jogo em que o Remo luta contra o rebaixamento e o Santos, depois de uma pancada sul-americana eliminado, agora só tem um foco. A Sele Santos tem o Campeonato Brasileiro como grande foco e, quem sabe, beliscar uma vaga na Sula? Beliscar uma vaga na próxima Copa Libertadores da América? Tudo isso e muito mais a partir de agora. Você conosco, radiobandeirantes.com.br, aplicativo Bandplay. Estamos juntos em 107.3 e com imagens para você participar ao longo da jornada. A bola parou de rolar. Uma participação sua, sua interatividade é importante para nós. youtube.com/Rádio Bandeirantes Oficial. Vamos juntos no youtube.com/Rádio Bandeirantes Oficial. Tem uma rivalidade no ar. Recentemente o Santos foi até o Mangueirão, eliminou o Remo com o show do Neymar, treta do Neymar, mas hoje o Neymar não joga. Será que ficou alguma rusga por parte dos remistas? Você vai saber disso agora na Bandeirantes, com o primeiro destaque do Remo, com o repórter Bandeirantes Everton Ramos. Alô, Everton, um abraço pra você, boa tarde, Everton.
1: Alô, Capela, boa tarde pra você, pro ouvinte ligado com a gente na jornada esportiva Bandeirantes. Um Remo em uma semana com troca no comando. Léo Condé demitido, Thiago Carpini assume e já faz algumas mudanças para tentar mudar o rumo também do Remo na temporada. São 9 jogos seguidos sem vitórias, 6 derrotas e 3 empates no período, e as duas principais mudanças vêm no comando de ataque, com Talhari e Vitor Bueno entre os titulares e o Iago Pikachu no banco de reservas depois de 19 jogos seguidos na titularidade do clube do Pará.
0: Expectativa gigantesca para esse jogo. Por um lado, o Remo quase 10 jogos sem vitória. E o E a Sele Santos, Everton Ramos.
1: Sele Santos que não vem a campo hoje porque muitos desfalques. Felipe Coutinho ainda em recondicionamento físico. Neymar só deve voltar lá em novembro. Everton Cebolinha suspenso. São 7 desfalques que o técnico Cuca tem para um Santos que tenta colher ou recolher os cacos após a eliminação da Copa Sul-Americana. Os dois principais destaques do time titular, Diógenes, 4º jogo dele no time titular do Peixe nesta temporada 2026, com a ausência, lesão no ombro do Gabriel Brazão, e ainda Arthur, 1º jogo dele como titular com a camisa do Peixe em instantes.
0: E o João Paulo, hein? Quem diria? João Paulo até ano retrasado, uma realidade, buscando seleção brasileira, veio da lesão, foi pro Bahia, não jogou, volta pro Santos e hoje oficialmente é o 3º goleiro da equipe fantástica. Por falar em fantástico, daqui a pouquinho, alô Manuel, alô Beraba, daqui a pouquinho tem ele, mestre Cláudio Zaidan. Futebol é na Bandeirantes, na volta, as escalações e análise, a opinião do nosso mestre Cláudio Zaidan. Até já!
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2: Para você, repito, 6:30 da tarde, cobertura total e completa do microfone da Bandeirantes. Análise e opinião como prometido. Alô, Manuel. Alô, Uberaba. Alô, mestre Cláudio Zaidão. Um abraço, mestre. Boa tarde.
3: Boa tarde, Capelanes. Boa tarde, Everton Ramos. Saudação para a audiência da Bandeirantes, para todos os colegas. Tamo aí, Capelanes. Conduzindo a boiada até que chegue o momento de apiar da égua, né? Mas é um jogo interessante para o Santos, porque finalmente o Santos já não está com a única meta de escapar do rebaixamento, de evitar o rebaixamento para a Série B. Depois de conquistar 13 pontos em 15, o Santos tem outra perspectiva. Uma sul-americana é provável e não é impossível pegar uma vaguinha até em fase preliminar de Libertadores. Mas, por enquanto, o que é bem provável é uma vaga na Sul-Americana. E se o Santos tiver outra arrancada como essa, 13 em 15, aí sim, aí ele pode sonhar até com Libertadores da América. Mas, finalmente, o time abre uma distância para a área de rebaixamento. O Santos passou quase todo o campeonato entrando e saindo da área de rebaixamento. E é um momento meio confuso, né? Fora da Sul-Americana, fez um caminhão de contratações, jogadores chegam com contratos curtos, a maioria até o fim do ano, há uma eleição no meio do caminho, é um momento de muitas incertezas. Mas repito, finalmente o Santos tem uma perspectiva razoável no Campeonato Brasileiro. E o Remo é a luta desesperada para escapar. O Remo é o penúltimo colocado, está a 5 pontos, tanto de times que estão na área de rebaixamento, quanto do Grêmio, que está fora da área de rebaixamento. Não é uma missão impossível, mas o Remo perde muitos pontos em Belém. Aliás, você dá uma olhada no estádio, Capelanes, a televisão gosta de mostrar os lugares ali que estão cheios, né? Mas há muitos setores vazios. É aquele estádio que tem pista olímpica, então o torcedor fica longe, não é uma pressão grande. Não vai ser um ambiente de pressão para o Santos, para o árbitro. É um jogo que o Santos pode ganhar. Mesmo com esse caminhão de desfalques que os dois times têm, a expectativa é de um jogo legal, um jogo importante. O Remo desesperado, chegando o Carpini, louco para conquistar 3 pontos, para enxergar uma saída da área de rebaixamento. E o Santos olhando para frente e falando, opa, se eu conseguir uma média de pontos como consegui nas últimas rodadas, eu posso sonhar até com Libertadores. E a Sul-Americana virou uma meta bem provável para o Santos, Capelanes.
2: Concordo, mestrão. Agora, só uma curiosidade. Eu concordo 1000% contigo. Acho que a projeção do Santos ela é positiva. Independentemente do aspecto fora de campo. Vamos analisar o dentro. Boas contratações, jogadores interessantes, etc e tal. Hoje dá para cravar que o Santos está livre de qualquer possibilidade de rebaixamento ou menos? Foca nos 45 pontos para ser feliz.
3: Possibilidade existe, né? O Santos está a 7 pontos da área de rebaixamento, então o risco continua. Mas quando você olha o nível de atuação do Santos, apesar da derrota para o Atlético na Sul-Americana, mas o nível de atuação do Santos nas últimas rodadas, eu não acho que isso vai acontecer não, Capelanes. Para mim o Santos estará na Série A no ano que vem e talvez até disputando pelo menos uma Sul-Americana. Acho que a perspectiva agora é outra. Aquele momento ruim, time jogando mal, perdendo pontos na Vila, não saía da área de rebaixamento, ou quando saía estava a 1 ponto, voltava na rodada seguinte. Eu acho que esse momento foi superado definitivamente, pelo menos na minha opinião.
2: Tomara, tomara, Santão sempre na primeira divisão, pelo menos é o que a gente torce, pelo menos a expectativa para quem sabe beliscar uma vaguinha na próxima edição da Copa Libertadores América. Everton Ramos, times definidos, escalados aí, Everton.
4: Definido, escalado e na pedra, Capela.
2: Daqui a pouquinho, então, vamos confirmar para você, depois os parceiros comerciais, depois de conteúdo esportivo para você, já já, as escalações de Remo e Santos, claro, aqui no microfone da Bandeirantes. Até já, Brasil.
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14: 6h22, de volta, microfonaço de esportes da Bandeirantes. Daqui a pouquinho tem em 8 minutos a bola vai rolar. Remo contra Santos. Santos pega o Remo no Mangueirão. Times já definidos, já escalados antes das escalações. Tô curioso para saber porque a sequência da 28ª rodada. Se a sequência, significa que temos outros jogos, ou já tivemos, ou jogos em andamento. Alô, Lucas Bueno, plantão esportivo, super placar da Bandeirantes. Um abraço, boa tarde.
18: Abraço, Capela, a todos que nos acompanham aqui na Bandeirantes. Como você disse, 28ª rodada, tivemos jogos já encerrados. O Atlético Mineiro empatou em 1-1 com a equipe da Chapecoense e o Mirassol, na estreia do técnico Tite, vai vencendo por 2-0 o Botafogo. Logo mais, Vasco e Curitiba, São Paulo e Internacional. Na Série B do Campeonato Brasileiro, o Sport vai vencendo por 2-1 o Juventude, logo mais Atlético e Botafogo de Ribeirão. Na Série C, o Maringá vai vencendo por 1-0 o Botafogo da Paraíba. No destaque internacional, o Aston Villa venceu por 3-2 o Tottenham, o Brighton venceu por 3-0 o Arsenal e o Newcastle venceu por 2-1 o Hull City. No campeonato italiano, Roma e Inter de Milão empataram em 2-2. No campeonato espanhol, o Barcelona venceu por 3-1 a equipe do Sevilla, com 3 gols do brasileiro Rafinha. No campeonato alemão, Borussia Dortmund venceu por 1-0 o Stuttgart e no campeonato francês, o Lyon venceu por 4-0 o Rennes. Amanhã, teremos mais Brasileirão com Grêmio, Palmeiras, Corinthians e Fluminense, Vitória e Cruzeiro, Flamengo e Bragantino, Atlético Paranaense e Bahia.
14: Maravilha, tá explicado então por que você tá triste hoje, né? O seu Arsenal tomou uma lapada do Brighton, né?
18: A última vez que o Arsenal perdeu já faz tempo, então não tá tão acostumado.
14: Ah, meu Deus do céu, essa soberba maravilhosa, eu adoro. Vamos escalar as duas equipes, Remo e Santos, Santos e Remo no Mangueirão, o mandante primeiro, escalando o Remo, Everton Ramos.
20: Definido e escalado pelo estreante Thiago Carpini, técnico de 42 anos, que chega após uma passagem pelo Fortaleza na Série B com Marcelo Rangel, goleiro 88. Na lateral direita, Marcelinho 79. Dupla de zaga para Marlon, camisa 13, Tchamba 18. Na esquerda, o Marlon veste a meia dúzia. No meio-campo, Zé Welisson 28, Leonel Pico 14 e Zé Ricardo 55. Trio mais ofensivo com Galeano 21, Vitor Bueno, camisa 15 e Gabriel Tagliari, 19.
14: O repeteco do time do Remo, vamos lá, sem Pikachu, hein?
20: Com Rangel no gol, Marcelinho na direita, Marlon e Tchamba, dupla de zaga com o Marlon, lateral esquerdo. Zé Welisson, Pico e Zé Ricardo no meio campo, Galeano, Vitor Bueno e Tagliari entre os titulares, isso mesmo. Pikachu no banco de reservas, depois de 19 jogos seguidos na titularidade do Remo.
14: E o banco dos homens, vamos lá!
20: Além do Pikachu, com Ivan Quaresma, Matheus Alexandre, Léo Andrade, Jaderson, David Braga, Aleph Manga, Tico Póveda e Igor Vinhas.
14: É o Remo no Mangueirão, os times vêm pro campo de jogo em 5 minutos, a bola rola, vamos escalar. Eu ia falar seleção enchendo o peito aqui, mas não, não tem o Cebolinha, não tem o Coutinho, não tem o menino Ney, mas tem Gabigol, escalando o maior clube da terra. Aí vem o Santos Futebol Clube, Everton.
4: Agora quem dá bola é o Santos. O Santos é o novo campeão, glorioso alvinegro.
20: De 5 jogos de invencibilidade no Campeonato Brasileiro, 4 vitórias, 1 empate, Cuca manda a campo, Diógenes para o gol número 1, Rodinei na direita 23, Lucas Veríssimo 4 e Luan Pérez 14, dupla de zaga com Escobar 31 na esquerda, no meio campo Cristian Oliva 28, Gustavo Henrique 48 e Arthur, camisa meia dúzia, primeiro jogo dele como titular do Santos. Gabriel Bontempo tem a 8, Rony 33 e o artilheiro Gabriel Barbosa, 20 gols na temporada com a 9. Nos times da Série A, Gabigol só não marcou até o momento contra o Remo.
14: E o banco do Peixe?
20: De João Paulo, João Schmidt, Tassiano, Cabadeiro, Igor Vinícius, Gabriel Menino, João Ananias, Davizinho, Miguelito, João Alencar, Lima e Samuel Pierre.
14: Maravilhoso, é o Santos Futebol Clube, é o maior clube da terra, é o único clube que parou uma guerra. Vamos escalar a arbitragem, torcer para uma boa arbitragem, vai, Everton!
20: O árbitro é Wilton Pereira Sampaio, de Goiás. O auxiliar número 1 é o Michel Stanislau, do Rio Grande do Sul. O número 2 é o Daniel Henrique da Silva Andrade, do Distrito Federal. O quarto árbitro é Alisson Sidney Furtado, do Tocantins. E no VAR, Diego Pombo Lopes, da Bahia.
14: Mestre Cláudio Zaidan, 3 minutinhos para a bola rolar. Pergunta clichê de praxe: tem favorito para Remo e Santos, mestre Cláudio Zaidan?
0: O Santos é melhor, é um time melhor, né? Mesmo com muitos desfalques, que o Remo também tem, né? O Remo, inclusive, tem boas opções no banco. Além do Alef Manga, mesmo com esse caminhão de desfalques, o Manga fica no banco. E tem também o Poveda, que é um cara que sabe fazer gol. E o Pikachu, claro, está na fase derradeira da carreira e tal. E o Santos, o Cuca quase não tem utilizado o Miguelito, né? Eu acho o Miguelito uma opção muito interessante. É um jogador que dá velocidade, bom toque de bola, tem drible. E os dois times, o ponto de partida é um 4-4-2, né? Até porque o Arthur hoje vai jogar mais como um meia. E o Bom Tempo muitas vezes faz a função de meio campista, em outro momento ele abre um pouco pela direita. Mas o ponto de partida dos dois times é esse. O Santos é um time com um pouco mais de talento, mesmo sem Neymar, sem Arão, sem Cebolinha. E o Coutinho a gente nem conta ainda, porque ele nem estreou, né? E hoje sem o Brasão também. Tomara que o Diógenes vá bem, é um goleiro, ele tem 25 anos, mas goleiro é terrível, né, Capelante?
14: Nossa!
0: O cara às vezes passa a carreira com poucos jogos, porque só dá pra jogar um, né? Isso aconteceu muito no São Paulo, nos tempos do Rogério. O cara ficava 2 anos sem entrar em campo, o reserva. Mas o Diógenes tem essa chance aí, e provavelmente até o final do ano. Porque dificilmente o Brasão volta antes de 27, né, Capelão?
14: É, Zaida, essa é uma dúvida que inclusive eu estava tirando fora do ar aqui durante o break com o Everton Ramos, porque chama atenção, né? Você falou muito bem, a posição de goleiro é uma posição ingrata. O João Paulo, um monstro. Aí ele se machuca naquele jogo da Série B contra o América Mineiro, que na sequência o cara do América vai ver ele machucado e faz o gol. Mó polêmica, né? Boba Fafá, o Renato, né, Everton, nome do
21: Renato
14: homem.
21: Marques.
14: Isso. Aí o João Paulo fica parado, o Brasão assume e vai bem. Aí o João Paulo é negociado, vai a pedido do Rogério Ceni pro Bahia, não joga. Joga uma partida, não vai bem e nunca mais joga. Volta pro Santos, a expectativa, beleza, não deu certo lá, volto pro Santos que é a minha casa. Se o Brasão der um BO, eu assumo. E agora quem vai é o Diógenes. Que moral que tá o João Paulo no Santos, hein, mestre Zaidan?
0: É, acho que é uma questão de hierarquia, ele tava fora no Bahia, ele ficou no banco também, voltou. Muito tempo sem jogar, teve poucos jogos no Bahia, e o Diógenes já vinha como imediato, né, do Brasão, então eu acho correto, acho que não seria justo com o Diógenes, pela volta do João Paulo, ele já voltar a ser terceiro goleiro. A vez é dele agora, eu acho isso adequado, né? Até porque, em tese, não há grande diferença, o João Paulo ficou muito tempo sem sequência de jogos. Ô Capelanes, há dois Marlon, né?
14: Isso.
0: Aliás, dois bem conhecidos no Remo. Eu não sei como é que você vai fazer aí, o narrador às vezes tem de lidar com isso, porque um tem um L só, o outro tem dois L's, mas isso é irrelevante pro narrador. Agora, esse Marlon que jogou no Corinthians, que é mais velho, né? O zagueiro.
14: Um dois L.
0: O outro é o Marlon que jogou no América Mineiro, lateral esquerdo, né? Mas esse que jogou no Corinthians, se não me engano, é Marlon Borges, né? Talvez seja uma opção pro narrador.
14: Pode ser, até porque imagina uma bola na área. É gol do Marlon. Aí o ouvinte que vai estar aqui acompanhando o gol de quem? Qual o Marlon? O zagueiro ou lateral?
0: Qual
14: então
0: Marlon?
14: Vamos lá. Marlon Borges. Exato, dá dúvida, Marlon. Marlon Borges, então, Zaidan. Boa, perfeito. Marlon Borges. Tô até adotando aqui na minha listinha pra não dar BO.
0: Não, eu acho que é isso. É bom o Everton confirmar se é Borges, Zaidan. Mesmo.
14: Zaidan.
0: Ele jogou no Corinthians, né? Jogou no Flamengo.
14: Ponte Preta.
0: Se não me engano, é Borges, né?
14: Perfeito. O mestre Zaidan só errou uma vez na vida. Quando achou que estava errado. Marlon Borges, está confirmado o nome do homem aí, né, Everton?
21: Confirmado. Marlon Gonçalves Jerônimo Borges.
14: Jerônimo é bom, hein? Podia ser também, né? Mas não tem problema. Agora o Gabigol tá lá tirando o famoso tosse, cara coroa, para ver onde vai atacar. O Marlon, inclusive, zagueiro ex-Corinthians, ele tá como capitão do time. Tirou o cara coroa no momento que o Gabigol reúne o time do campo de jogo e vão inverter os papéis. O Remo aparentemente vai atacar do lado esquerdo pro direito e o Santos, obviamente, o oposto, do direito pro pro esquerdo. E vamos juntos à mesa de som com Michel Lopes com a vitória vermelho. Central técnica Bandeirantes com Beto Rebeck, Igor Nascimento. Vai Corinthians no switcher com imagens do youtube.com/radiobandeirantesoficial. No digital, o grande Lucas Abude sempre conosco. Lembrando, terminando o jogo do Santos em outra jornada esportiva no microfone da Bandeirantes. Crise no Morumbi. São Paulo contra crise em Porto Alegre contra o Internacional. E o Santos buscando uma vaga, quem sabe, na Copa Libertadores da América do ano que vem. E o Remo para dar uma bicuda de vez na zona de rebaixamento. Expectativa de públicos, ainda falou um pouquinho sobre isso, né, Everton? Não tá cheio o Mangueirão, mas tem gente, né, Everton?
1: Tem, mas principalmente no anel superior, viu, Capela?
14: Maravilha, vamos juntos, apita o árbitro, apita o Wilton Pereira Sampaio. A bola está rolando no Mangueirão. Vamos juntos no microfone de esportes da Bandeirantes 107.3, youtube.com/radiobandeirantesoficial. 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O Santos tenta descer, mas já perde a posse de bola, vai para recuperação rapidamente do comando de ataque do time do Remo. Lá pelo lado direito do campo, se manda, vai embora, faz inversão na jogada com o Marcelinho. Marcelinho recupera, sai jogando no seu campo de retaguarda. Quase o primeiro minuto para você conferir. Por enquanto, 0-0, Remo e Santos e Remo, é a sequência da 28ª rodada do Campeonato Brasileiro. Marcelinho vai pro levantamento forte demais, a bola quica, se manda, vai embora. Gramado molhado, a bola vai embora, tiro de meta para fazer a cobrança, Everton.
1: O Marcelinho tava tentando chegar na bola, né? Um chute muito forte ali do Leonel Pico, nem que o Marcelinho conseguisse ali, a lá Usain Bolt, chegaria na bola, ela se perde pela linha de fundo. Só tiro de meta para a equipe do Peixe.
14: Pra sair jogando Diógenes no campo de retaguarda. Dá um chutão pra frente, sobe bem de cabeça por ali. Tchamba dá um tapa na bola, fica viva no setor de intermediária. Câmbio de ataque pro time do Santos pra sair jogando. Perde, recupera, pós bola com o Luan Pérez. Já perdeu, lado direito, bola foi aberta com o Marcelinho. Leva pro fundo, erga a cabeça, vai pro cruzamento. Tomou pancada. Mas a arbitragem não marca essa falta. Tiro de meta mais uma vez pro time do Santos. E o jogador do Remo pede ali o Galeano. Uma falta marcada em cima dele, Everton.
1: Dá uma descida pelo lado direito do Galeano. O Arthur teria dado um tapa ali no Galeano. Essa é a reclamação do camisa 21 do Remo. O Wilton Pereira deixou seguir, não marcou nada, só tiro de meta. É a equipe do Remo descendo bastante pelo lado direito nos primeiros minutos.
14: E o Santos tentando descer pelo setor de intermediária. Lá pelo meio, trabalha rapidamente com o Oliva, faz o break em cima da marcação, se manda, vai embora a bom tempo. Tentou escapar, tomou pancada, o jogo tá parado. Falta marcada, setor de intermediária, Zé Wellison acabou pegando ele e ele caiu de mau jeito, jogador de seleção brasileira. Bom tempo, tá caído pra receber atendimento, Everton.
1: Levando a mão na região lombar, né? Convocado pela primeira vez pelo técnico Carlo Ancelotti, vai estar à disposição na data FIFA da seleção brasileira e por isso vai perder o clássico no dia 2 de outubro contra o São Paulo no Morumbi.
14: Com 2 minutos e meio de bola rolando por enquanto, Santos e Remo. Remo e Santos vão empatando por 0-0. 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Remo tenta descer com Zé Wellison, vai pra inversão de jogada. Galeano trabalha com certa dificuldade para fazer o domínio, solta no campo de retaguarda com Marcelinho. Marcelinho se manda, vai embora. Rony bate a carteira dele, só na bola, Rony, bem demais. Bola volta no campo de defesa pro time do Santos sair jogando. 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Lado direito trabalha rapidamente o time do Peixe com Rodinei. Sem pressa, sai jogando no campo de retaguarda com Lucas Veríssimo. Bola mais atrás com Diógenes, inteligente, faz inversão da direita para a esquerda com certa dificuldade para fazer o domínio. Escobar levou quase o braço até a mão, mas consegue fazer o domínio para sair jogando. Campo de retaguarda, o time do Peixe domina, trabalha rapidamente no campo de defesa com Lucas Veríssimo. Se manda, vai embora, vai para inversão de jogada. Se manda justamente com o jogador que é bom tempo. Ele faz inversão buscando Oliva pela ponta esquerda, Luan Pérez. Luan Pérez é quem domina, tem pelo meio Arthur. Arthur trabalha bem a posse de bola para o time do Peixe. Escapa da marcação, trabalha rapidamente com o Luan Pérez. Passe completamente equivocado. Toca por último no Escobar, evita a saída. Fica no campo de defesa para o time do Peixe sair jogando. Daí a bola para Arthur, no setor recuado, setor de intermediária, trabalha, sai jogando, tenta marcar pressão, o time do Remo não consegue, faz o peão em cima da marcação, obrigado a começar mais atrás com o Diógenes. Tá aí o goleirão da equipe do Peixe para trabalhar, faz a abertura pela ponta direita do campo com o Rodinei. Rodinei obrigado a começar mais atrás com o Lucas Veríssimo, mais atrás com o Diógenes, mais atrás quase com o Luan Pérez. Luan Pérez é quem trabalha, bola pelo meio, buscando Oliva, trabalha rapidamente com bom tempo, já recuperado da pancada que tomou. Novamente no campo de retaguarda com o Arthur. Que inversão do Arthur, encontrou uma ótima bola com o Rodinei. Se manda, vai embora, cruza a linha aqui de meio gramado, se manda pelo setor de intermediária com o jogador que é o Niva. Tenta escapar da marcação, Gabigol fez o break, a bola foi aberta, veio o cruzamento, vai ser o gol do Santos em cima da marcação do Tchamba. Trabalhou curto, trabalhou longo e trabalhou bonito depois do time do Santos. Marlon na antecipação joga a bola pra fora, quase a primeira boa pontada do time do Peixe aí, Everton.
1: Quem vacilou no final foi o Rony na tentativa do cruzamento, só que o árbitro auxiliar já estava pegando uma posição irregular. Uma jogada que começa com o Arthur, um belo passe do Arthur invertendo o jogo, buscando o Rodinei pela direita.
14: Tem qualidade o tal do Arthur, bem, mestre Zaidan.
0: Uma dúvida, Capelães. Agora é o seguinte, hein, irmão. Eu tô vendo o Wilton Pereira aqui. É. Por que que sempre que eu vejo o Wilton Pereira pitando, me lembro do Prétio, hein, Capelães?
14: São melhores amigos, né, mestre?
0: Quase irmãos,
14: né? Exatamente. 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Bola foi aberta pela ponta esquerda com o Escobar. Aí pelo meio, joga a bola o tal do Arthur. Bola pelo meio, setor de intermediário. Tomou pancada, hein? Tomou pancada fora do lance de jogo. O jogo tá parado. Não sei não se vai subir o primeiro cartão amarelo. Mas uma coisa é fato. O tal do Pico deu no meio sem bola em cima do Arthur, hein, Everton?
1: Ele mal toca na bola, né? O Arthur primeiro já despacha o passe. E na sequência é derrubado, atropelado pelo Leonel Pico. Por isso, o Wilton Pereira Sampaio paralisa o jogo. Marca a falta e chama muita atenção do Pico. Já fez, inclusive, sinal pra ele ali, ó, já foi uma, já foi duas, já tá ameaçado de levar cartão amarelo no jogo, camisa 14 do Remo.
14: A Bandeirante gira e confirma pra você o tempo e o placar do futebol. 5, primeiro tempo. Comecinho de jogo pra você no youtube.com/radiobandeirantesoficial. Mangueirão, continua Remo e Santos 0-0, pois não, Lucas Bueno.
18: 28ª rodada já começou e começou com um empate entre Atlético Mineiro e Chapecoense. As equipes empataram em 1-1.
14: Mestre Zaidan, essa entrada do Pico sem bola em cima do Arthur, cabia um cartãozinho amarelo não, hein, mestre?
0: Cabia um cartão amarelo. Não é um negócio violento e tal, que obrigatoriamente o árbitro tem de meter um amarelo. Mas cabia sim. Agora, o Wilton, ele costuma pegar leve no começo, né? Aí se a rapaziada se aproveita disso, ele começa a distribuir cartões no segundo tempo. Às vezes ele dá um no primeiro tempo e 20 no segundo.
14: É verdade, é estilo Wilton Pereira, disse apitar. 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Lateral que favorece o time do Peixe, do comando de ataque, lado esquerdo com Escobar. Escobar trabalha curto, novamente sai jogando de novo o time do Peixe com Arthur. Se manda, vai embora, passa em profundidade para Gabigol, esbarrou em cima da marcação. Volta viva com Rony, bico da entrada, grande área, vem o Gabigol, vem o cruzamento em cima da marcação. Tive impressão de desvio ou não? Tiro de meta, o Gabigol pede escanteio, Everton.
1: Eu também tive impressão de desvio do Marlon Borges ali, o árbitro não foi nada dele não, deu só tiro de meta pro Remo no jogo.
14: Tiro de meta já cobrado em ligação, Luan Pérez na cobertura, bem demais Luan Pérez. Chega a cabecinha, a bola pra fora, próxima da bandeirinha de escanteio. É lateral que favorece o time do Remo pra fazer a cobrança do seu campo de ataque. Sem pressa pra fazer o levantamento, a equipe da casa no Mangueirão, parcialmente cheio. 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Tchamba vai pro levantamento à frente, subiu a marcação do Luan Pérez, fica viva no rebote, meia finalização em cima da grande área, mas fica em cima do Arthur, que vai tentar o lançamento rápido em profundidade pra Gabigol, a bola forte demais. Kika se manda, vai embora, Gabigol faz sinal de positivo e ele pede o lançamento no facão, é isso, Everton?
1: É isso, do Arthur, a bola acaba se perdendo pela linha de lado ali, mas uma tentativa de contra-ataque do Santos que não deu certo. Gostou do novo número de camisa do Rony? Agora 33.
14: Por quê, hein?
1: É a estreia dele com a 33, porque ele doou no início da semana 11 pro Felipe Coutinho, que seria 19.
14: Bom, daqui a pouquinho, eu queria saber se o 33 tem alguma relação com a vida do Rony. Daqui a pouquinho você busca aí se é que tem alguma coisa, porque o Remo vai descer. Bola foi solta pela ponta esquerda, se manda Vitor Bueno, vem pro cruzamento, tenta fazer o domínio Galeano, fica na grande área pra Bueno, tenta o domínio, perde a posse de bola. Ainda fica viva no setor de intermediária, câmbio de ataque com o Zé Wellison, perde a posse de bola. Olha o Rony aí, camisa 33, tomou pancada, arbitragem manda o jogo seguir. A bola fica viva no setor de intermediária com o Zé Wellison, tá aí o Carequinha. Bola foi aberta com Marcelinho pra Galeano, dominou, soltou com com Talhari de costas para marcação, obrigado a começar mais atrás. Bola foi solta novamente com o Marcelinho, leva pro fundo, erga a cabeça, trabalha pela ponta direita com o Galeano, faz o break em cima da marcação, obrigado a começar mais atrás, justamente com o Zé Wellison. Ele passa o pé por sobre a bola, não tem nenhuma opção e volta a bola mais atrás, trabalha com o Marlon. Tá aí o zagueirão da equipe do Remo, se manda, vai embora, por enquanto todos os jogadores de linha do time do Remo do meio pra frente, hein? Pois não, alô Manuel, alô Uberaba, alô mestre Cláudio Zaidan, comentarista bandeirante sempre conosco, alô Manuquinha, alô Uberaba, minha terra. Tenta descer o time do Remo pela ponta esquerda com Marlon Borges, quem sabe agora. Bola foi solta no setor de intermediário com Vitor Bueno, passe foi completamente equivocado. Rodinei vem pra cobertura e o jogador do Santos cai pra tentar cavar uma falta. E o Wilton Pereira ameaçou marcar, mas não marcou. Por que o número 33, a camisa do Rony, hein, Everton?
21: Ele tem uma forte ligação em relação à terra natal dele e a paixão pelo clube do Remo.
14: É em casa,
21: ele,
14: então,
21: ele
14: né?
21: É remista. O último gol dele com a camisa do Santos, inclusive, jogo de volta da Copa do Brasil, em que o Santos elimina o Remo no Mangueirão pelo placar de 1-0, gol do Rony Rusco.
14: Que beleza, hein? Grande Rony Rusco!
0: O interessante, ô Capelanes, é que o Everton acompanhou essa história. O Rony tomou a iniciativa de oferecer a camisa que ele usava, né, o número que ele usava, para o Coutinho. Né? Coutinho chegou, não seria a 10, a 10 é do Neymar e tal, porque senão o natural seria o Coutinho jogar com a 10, até pela função em campo e tal. E o Rony ligou para o Alexandre Matos e falou: oferece esse número aí pro Coutinho e tal. E assim foi feito. Típico do Rony, o Rony é muito gente boa.
14: Gente boa demais.
0: Ele é um jogador com suas limitações técnicas notórias, né? Mas ele tem uma dedicação em campo, que é contagiante, e é um cara muito gente boa. Outra coisa, hein, Capelanes, a saída do Remo é sempre com o Marcelinho aqui. O Marcelinho tem sido um dos melhores jogadores do Remo na temporada, voltou ao time, né, porque ele estava fora, e mesmo com o técnico novo, o Remo não muda isso. A saída quase sempre é com o Marcelinho pelo lado direito.
14: Tem toda a razão. Deixa eu mandar um abraço pro Sergião. Grande Sergião. Alô, Sergião, Portão 10 do Morumbi. Um abraço para você, sempre conosco na audiência. Pois não, Everton, fique à vontade.
21: Não, eu falei da ligação dele com o Remo, é remista, né? E o 33 tem a ver com o tabu de 33 jogos que o Remo ficou sem perder pro rival Paysandu.
14: Ah, olha aí, que legal. Um abraço então pro Rony e pra toda a família. Rony, realmente, como falou o mestre Cláudio Zaidan, gente boa, uma barbaridade. Voluntarioso no campo de jogo. A Bandeirante gira e confirma para você o tempo e o placar do futebol. 10, agora 11. Primeiro tempo. No placar da Bandeirantes do Mangueirão, marca pra você. Remo 0, Santos também 0. E aí, Lucas Bueno?
18: Rodada em andamento, o Mirassol vai vencendo por 2-0 a equipe do Botafogo. O Botafogo conta com a estreia do técnico Tite, dois gols de Carlos Eduardo.
14: Santos vai tentar descer, lado direito, a bola foi solta, ótima bola, Rodinei trabalhou com um bom tempo, bico da entrada, grande área, fez o come na marcação, ficou no campo de jogo, só na bola, recupera o time do Remo para sair jogando, levantamento à frente, arbitragem paralisa. Ai, notícia ruim,
0: hein? Ih, rapaz.
14: Olha, o bom tempo cai no campo de jogo, mão esquerda no joelho esquerdo, espero que seja só pancada. Espero que seja só a pancada e aparentemente é. Joelho com joelho, porque se fosse torção qualquer outra coisa, prejuízo para o Santos na temporada e para a seleção brasileira também, Everton.
21: Até pelo rosto, nesse momento do bom tempo, a gente fica menos preocupado, mas ainda assim ele reclama de muita dor, aparentemente, de fato. Um joelho com joelho, há de se destacar do Gabriel Talhari, que voltou na recomposição para ajudar a dar o combate no Gabriel Bom Tempo, que fica caído no gramado, vai recebendo atendimento médico nesse momento do DM Santista.
14: Menos mal, né, mestre Zaidan? Joelho com joelho do que o cara se machucar sozinho, né, Zaidan?
0: Sim, agora como disse o Everton Ramos, a expressão do bom tempo, desde o início, era de quem sabia que não era nada grave, estava doendo uma barbaridade. Agora, foi falta, hein? Eu acho o Wilton Pereira um bom árbitro, ao contrário da maioria, acho um bom árbitro para o nível da arbitragem brasileira. Gostei demais daquela entrevista que você fez com ele, um cara muito consciente. E respondeu todas as perguntas. Não acho que é um árbitro ruim. Inclusive em Copas do Mundo, principalmente nesta última, ele foi bem, mais do que na Copa de 22. Mas foi falta, né, Capelão?
14: Foi. Eu também achei falta. E aí ele estava longe da jogada, mas eu estou contigo também. Do nível que nós temos, a Mestre Zaidan, Wilton Pereira Sampaio está entre os melhores, gostem ou não. Deixa eu ver a descida do time do Remo. Levantamento à frente, tentou comer a marcação. Galeano tomou pancada. E aí chegou pegando e levantando por ali o jogador do Remo, Rony. Chegou pegando bola, é bem verdade, mas depois pegou tornozelo, joelho, coxa, quase o peito do jogador do Remo, hein? Nossa, que lance, Everton.
21: Lance forte de fato. O lançamento do Tchamba no lado direito com o Marcelinho, como bem questionou ali e ressaltou, sendo bastante buscado o Marcelinho. E na sequência, o Rony chega dando uma entrada forte. Ele manda a bola pela linha de lado, mas pega ali o pé direito do Marcelinho e o árbitro, o assistente que estava ali na frente, sinaliza falta pro Remo.
14: E de forma correta, não, Zaidan? Chegou meio Joselito, sem noção, o Rony, né? Que pede desculpas agora pro Marcelinho.
0: Ah, caminhão desgovernado, sem freio, né? Não há dúvida. Ah, mas pegou a bola, meu. Mas acontece que ele entra com força excessiva, entrada imprudente. E de novo, como ressaltou o Everton, Marcelinho é a saída do Remo. Sempre, sempre, sempre o Remo está chegando ao ataque aqui pelo lado direito, Capelão.
14: E vem o Vitor Bueno para fazer a cobrança. Perna esquerda, Marlon Borges. Camisa meia dúzia. Perna direita, Vitor Bueno. Dois jogadores à barreira. É praticamente um escanteio com um pouquinho mais de ângulo. Gabigol e Arthur na barreira. Vem jogadinha ensaiada, bola rolada. Zé Welleson vem um levantamento em cima da marcação. Tava lá em cima da marcação, Rodinei toca por último nele, joga a bola para fora, novo lateral que favorece a equipe do Remo para fazer a cobrança. 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No placar da Bandeirantes continua Mangueirão, Remo 0, Santos também 0. Pois não, Lucas Bueno.
18: Além de Santos e Remo, hoje teremos mais dois jogos do Campeonato Brasileiro. Logo mais Vasco e Curitiba, 8:30 da noite, terminando este sábado com São Paulo e Internacional às 9.
14: 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Daqui a pouquinho, 9 da noite, a bola rola no Morumbi. Roger Assis, o canhão do rádio, transmite para você São Paulo e Internacional. 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Bola no campo de retaguarda para o time do Santos sair jogando sem muita pressa com o Rodinei. Bola foi solta pelo meio, se manda, vai embora, tenta se mandar para o contra-ataque rápido do time do Peixe. Cai no campo de jogo, arbitragem, manda o jogo seguir. Agora o jogo está parado em lateral, que favorece a equipe do Santos no campo de ataque. E o Gabigol aproveita agora para bater boca com o Wilton Pereira Sampaio. Quer dizer, o capitão pode falar, mas os jogadores nitidamente aos 16 do primeiro tempo estão bem incomodados com a arbitragem do Wilton, hein, Everton?
21: Até porque nessa ele marca mais uma falta para cima do Rodinei e mais uma falta de Leonel Pico, que já levou ali uma chamada do Wilton Pereira Sampaio. Segue aqui com três faltas até o momento do jogador argentino do Remo, mas sem cartão amarelo para ele.
14: 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Santos desce no campo de retaguarda sem muita pressa para sair jogando. Mestre Cláudio Zaidan, quase 17 deste primeiro tempo, segue 0-0 no Mangueirão, Remo e Santos. Mestre Zaidan.
0: Jogo muito lento, o Santos com muita dificuldade para fazer jogadas ofensivas, não chegou nenhuma vez com grande perigo. O Remo insistindo nessa jogada pela direita com o Marcelinho, mas está bem marcado. Inclusive o Arthur vem aqui para ajudar o Escobar, além da cobertura do Pérez. Então está todo mundo bem estabelecido no campo defensivo. Ninguém está dando espaço, ninguém... Agora, ofensivamente, o jogo é pobre, né? O Santos não conseguiu criar nenhuma jogada interessante. O Rony só participa quando volta ao próprio campo para ajudar na marcação. E o Gabigol só apareceu quando reclamou com o juiz, hein, Capelão?
14: É, tava até perguntando pro Everton, cadê o Gustavinho? Praticamente não tocou na bola com quase 18 minutos deste primeiro tempo. Quem sabe agora o Oliva trabalha. Novamente a bola chega até o Arthur no ciclo central do campo de jogo. Semana vai embora novamente com o Oliva. Oliva na bola curta com o Arthur. Arthur é o maestro do meio campo do time do Peixe. Semana vai embora pro comando de ataque juntamente com o Luan Pérez. Olha o Luan Pérez aí, já cruza o campo, linha que divide o gramado. Trabalha a bola no setor de intermediária. Solta novamente no ciclo central, na roda gigante com o Arthur. Arthur pela ponta direita com o Lucas Veríssimo. Faz o break em cima da marcação com bom tempo. Faz a inversão com Rodinei, domina com a parte interna do pé, volta mais atrás ainda, mais atrás para trabalhar rapidamente o time do Peixe, e aí o passe foi errado. Lucas Veríssimo dá de graça, joga a bola para fora, lateral, que favorece o time do Remo no seu campo de retaguarda. 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Lateral cobrado de forma equivocada. Rony tentou o domínio, mas perdeu na sequência. E agora, nossa senhora, o Escobar deu no meio do jogador do Remo e sobe o primeiro cartão amarelo do jogo aí. Não tivemos uma finalização, uma boa chegada, mas agora, por falar em chegada, o Escobar levantou o jogador do Remo, hein, Everton?
21: E o que tá apanhando o Marcelinho, né? A jogada anterior do Rony, agora bem similar, ele também levantado pelo Escobar, sobrou cartão. Primeiro do jogo pro 31 do Peixe, cartão amarelo pro Escobar.
14: A famosa levantada, não, mestre Zaidan?
0: É, o Escobar mereceu o amarelo. Ele é mais desajeitado do que violento, né? Ele não entrou pra quebrar nada disso, mas é desajeitado. Agora, o Rony recebeu um presente do jogador do Remo. O cara entregou a bola pro Rony e falou: faz! Vamos fazer esse jogo aqui pegar fogo. O jogo tá devagar, tá muito morto. Toma a bola aí e faz, Rony. Mas ele escorregou, ele pisou na bola literalmente, né, capitão?
14: Coisa horrível, né, mestre? Pisou na bola literalmente, é isso aí mesmo. No mano a mano, no 1x1. É aquela coisa quando o cara já quer pensar lá na frente antes de fazer a primeira jogada. Bola tá no campo de retaguarda com quase 20 deste primeiro tempo. Por enquanto 0x0, confirmando pra você, cartão amarelo pro Escobar, que agora vai tentar descer, mas perde a posse de bola. Remo vem pro domínio, Luan Pérez chega primeiro que ele, toca na bola, joga pra fora, escanteio pro time da casa. Aí, Everton,
21: havia uma reclamação dos jogadores.
14: Nossa, do tiro de meta.
21: Deu tiro de meta, e havia uma reclamação dos jogadores do Remo ali, porque houve uma falta antes no Galeano, o árbitro deixa a jogada seguir, o Vitor Bueno tenta descolar um escanteio, e agora o Bandeirinha tá dando, então, tiro de meta. Eu vi o último toque do Luan Pérez, só que a bola ainda teria batido no Vitor Bueno antes de sair, só tiro de meta Peixe 0x0.
14: Aquela resvaladinha, tiro de meta pro time do Peixe, pois não, Zaidan?
0: Foi falta, o Bandeirinha, inclusive, levantou a bandeira para sinalizar a falta, mas ele viu que o árbitro mandou seguir. Olha o Santos aí.
14: Deixa eu ver o time do Peixe, vê levantamento à frente, Marlon. Chega bem na cobertura, toca por último na bola. Pois não, mestre Zaidan.
0: Mas eu também achei que foi escanteio. Eu concordo com o Everton. É. Pra mim, o Pérez foi o último a tocar na bola.
14: 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O placar da Bandeirantes continua, 28ª rodada, Campeonato Brasileiro, Mangueirão. Santos 0, Remo também 0. Pois não, Lucas Bueno?
18: Já tivemos jogos encerrados na Série B. Jogo, na verdade, Sport 2, Juventude 1.
14: Santos tenta descer no setor de intermediária, perde a posse de bola por ali, bom tempo. A bola foi aberta com o Marlon Borges. Semana vai embora, domina com a parte inteira do pé. Ninguém se apresenta agora na marcação do campo de ataque. É obrigado a começar mais atrás. Trabalha no campo de retaguarda com o Chamba. Chamba pelo meio, trabalha rapidamente com o Pico. Pico faz o break em cima da marcação. Passa o pé por sobre a bola. Ameaça fazer o levantamento à frente. Tenta o passe em profundidade pro Talhari. Perde a posse de bola. Recupera Talhari na vontade. E a bola volta com o Pico. No campo de retaguarda com o Marlon Borges. Lá pra trás do campo de retaguarda pra sair jogando com o goleirão que é Marcelo Rangel. 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Levantamento à frente, cai do campo, jogo por ali, o Galeano, arbitragem manda o jogo seguir. Jogo tá parado. Ou melhor, o árbitro poderia ter marcado essa falta, o Galeano fica na reclamação e ela fica no campo de retaguarda com o jogador que é Luan Pérez. Luan Pérez trabalhando no setor de intermediário no campo de retaguarda com o atleta que é Diógenes. Tá aí o goleirão da equipe do Peixe. Com os pés já deu pra ver que ele não tem muito cacuete, né, Everton? Você que acompanha o dia a dia, ele quase entregou a paçoca agora há pouquinho.
21: Quase, em instantes, se o Talhari por pouco não consegue chegar para dar o bote no goleiro do Santos, que tentou dominar, trazer da perna direita para a esquerda e por pouco não se complica.
14: Fosse o Sampaoli, o técnico do Santos hoje, hein, mestre Zaidan? Diógenes não passava nem na porta, hein, mestre?
0: É, mas é melhor que o Sampaoli não passe nem na porta, né? O Sampaoli não tá com nada.
14: Tem toda a razão. Tem toda a razão, é isso aí. É, qual foi o último grande trabalho do Sampaoli, né? E cogitaram recentemente ele na Vila Belmiro, né, Everton?
21: Antes mesmo da chegada do Cuca, né? Durante ali, pouco antes da demissão do Vojvoda, mas você perguntou do último e talvez pra mim um dos únicos trabalhos do Vojvoda, principalmente no solo, em solo brasileiro, foi o vice-campeonato com o Santos em 2019.
14: Sampaoli, né?
21: Isso, é. Eu falei outro nome.
14: Vojvoda.
21: Meu Deus.
14: Não tem problema. É gringo, tá tudo certo. E o jogo tá parado, atendimento agora ao jogador do time do Peixe, Gustavo Henrique, tá caindo no campo de jogo, falta para a equipe do Peixe para fazer a cobrança em cima do Oliva. 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Bola chega até o setor de intermediária com Escobar, trabalhando com Arthur. Arthur tem que trabalhar pós de bola com bom tempo vai pro levantamento à frente para Oliva, ótima jogada com Rodinei, tenta escapar da marcação, são dois, três em cima dele, obrigado a começar mais atrás. Rodinei passa o pé por sobre a bola, mais uma vez a bola trabalhada com bom tempo, aí pelo meio com Gustavinho, faz a inversão de jogada lá pela ponta direita do campo, novamente com o jogador que é Rodinei, se manda, vai pro campo de ataque, perde a posse de bola e depois comete a falta, quer dizer, open bar de erro, né? Tentou domínio, não o teve, falta cometida pelo Gustavo Henrique, o jogo tá parado, falta no campo de defesa, Everton.
21: Pra cima do Talhari, que tá voltando bastante o camisa 19 do Remo pra ajudar na recomposição, foi derrubado, tinham dois jogadores do Santos em cima dele, além do Gustavo Henrique e o Rodinei, ele cai, o árbitro vai na dele, falta marcada.
14: Antônio Luiz de Oliveira, um abraço pra você, valeu Toninho Lobo, tamo junto demais, no youtube.com/Rádio Bandeirantes Oficial, Vânia Santos tá falando que o Santos vai vencer por 2-0. Bruna Ferreira Gubiani, um abraço pra você, Oscar de Lima, é a galera que nos acompanha no youtube.com/Rádio Bandeirantes Oficial, Sérgio Roberto 1484, pode participar, pode se inscrever, é o canal da Bandeirantes, daqui a pouquinho novidades pra você, novidades do Grupo Bandeirantes de Comunicação, é a Bandeirantes acompanhando a evolução, o rádio não vai morrer nunca, pelo contrário, ele só se atualiza, e o Remo recupera a posse de bola, a bola foi solta com o Pico, trabalhando no setor de intermediária, tenta o passe de forma equivocada, chega do lado esquerdo do campo com o Marlon, trabalha pela ponta esquerda, se manda, vai embora com o Gabriel Talhari, mais atrás a bola foi solta no setor de intermediária com o Marlon Borges, que do campo de retaguarda recua ainda mais pro jogador que é Tchamba, Tchamba faz a inversão de jogada da zaga esquerda para a direita com o Marlon, Marlon trabalhando pela ponta direita com o Marcelinho, Marcelinho se manda, vai embora rapidamente com o Gabriel Talhari, mais atrás ainda do campo de retaguarda, sem pressa para sair jogando a equipe da casa. 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Remo 0, Santos também 0. Tá feia a coisa por aqui, pois não, Bueno?
18: Jogo agora encerrado e o Tite tem o seu primeiro jogo e a sua primeira derrota com a camisa do Botafogo. O Mirassol venceu por 2-0 o time carioca.
14: Mandar um abraço especial para um dos melhores e principais narradores do país, Gerson Júnior. Tá aqui, Gerson, ouvindo a gente. Essa vai ser uma pauta pro apito final, viu, Gerson? Mandou uma pergunta aqui, deixa aqui no apito final. Eu coloco o horário nesse momento, não permite. Jogo tá parado, pois é, Everton Ramos, falta pro Remo cobrar.
21: Mais uma do Gustavo Henrique, reclamação dos jogadores do Remo, pedindo cartão amarelo pro camisa 48 do Santos, que sai livre nessa. Ele acaba derrubando, puxando pela camisa ali o Vitor Bueno. Falta na intermediária, o Remo tenta o primeiro no Mangueirão.
14: Na bola parada, quem sabe agora no setor de intermediária, campo de ataque, pressão do time do Remo agora. Thiago Carpini tá lá, na área técnica, o Cuca também, andando pra lá e pra cá. Falta marcada, falta perigosa pro time do Remo. O Vitor Bueno já fez um gol nesse campeonato brasileiro contra o Inter no Beira-Rio.
21: No último,
14: exatamente, no último lance do jogo, é mais ou menos aí. Quatro jogadores da barreira. Cara, eu não entendo o que que tem um cara deitado atrás da barreira. Totalmente desnecessário. Vão ver o Vitor Bueno. Autorizado, vai partir para a cobrança. Partiu o Vitor Bueno. Bateu pro gol. Diógenes defendeu. Espalma Diógenes para fora. Bate bem, bate duro na bola o Vitor Bueno. Voa, se estica, tapa na bola. Escanteio no Mangueirão pro time da casa, Everton.
21: E finalmente, com 26 minutos, a primeira finalização do jogo. Uma bela cobrança de falta do Bueno. É ele mesmo quem cobra escanteio.
14: Escanteio já cobrado, curtinho. Vitor Bueno trabalhou o lado esquerdo. Marlon puxou para a direita. Pode até bater, bateu pro gol. A bola vai pra fora. Olha o Remo se engraçando pro jogo aí, Everton.
21: Por falta de finalização, duas, né? A primeira com uma bela intervenção. Goleiro Diógenes sendo acionado, fazendo uma bela defesa, e na sequência o Marlon se empolgou. Perna direita, manda pela linha de fundo, tiro de meta 0-0.
14: Mestre Cláudio Zadeu, 27, primeiro tempo, só agora o primeiro 27. Chute, tá feia a coisa. Pois não, Manuel, pois não, Zaidan.
0: Não, o jogo tá tão emocionante quanto um treino tático, hein? Não acontece nada. Aí finalmente tivemos essa chegada aí. Capelanes, um abraço aqui pro Marcelo Arruda de Mogi das Cruzes, pro pessoal da New Bless, todo mundo ligado na Bandeirantes. Um abraço pro Edivaldo Tites. O Tites me informou agora, não sei se você e o Everton e o Lucas Bueno tem essa confirmação que o pessoal da Ponte rejeitou a proposta de SAF.
3: Foi.
0: No pior momento da história, da longa história da Ponte, hein, Capelão?
3: Não, um absurdo. E o Lucas Bueno tá aqui no Super Placar e ele passou informação, repita a informação, não falou nem no ar ainda, mas é importante dizer sobre isso, hein, Bueno? Vamos lá.
18: Vamos lá, Capela. A SAF da Ponte Preta precisaria ter 256 votos a favor para ser acionada, para ser concretizada. Foram 234 votos a favor e 153 votos contra a SAF. Com isso, Ponte Preta não será SAF e já está praticamente rebaixada no Campeonato Brasileiro Série B.
3: Feia coisa, né, Zaidan? Quer dizer, quando os caras poderiam ter pelo menos um suspiro de mudança, uma esperança, eles votam contra, quer dizer, por que será, né?
0: É, eu não sei se essa proposta era boa, se era ruim, talvez fosse ruim, enfim, eles é que tinham os documentos em mãos. Mas não há saída para a Ponte e para o Guarani que não seja trazer alguém para administrar o futebol, mais do que administrar, para colocar recursos no futebol, para mandar no futebol. Não há saída alternativa nem para a Ponte, nem para o Guarani, Capelas. Infelizmente, dois gigantes da história do futebol brasileiro e que estão nessa situação.
3: Tem razão, tá feia a coisa. E o Santos vai tentar descer agora, quem sabe com um bom tempo, trabalhando pelo setor de intermediária. Aí Gustavinho faz o break em cima da marcação, ninguém se apresenta. Agora sim, Oliva, trabalhando do lado direito. Se manda, vai embora o time do Peixe. Remo completamente fechado, o Santos tenta perfurar. Quem sabe agora o Luan Pérez faz a abertura com o Escobar. Capricha, Escobar! Tem um latifúndio para trabalhar e não, Escobar. Ele faz o break na marcação, tava para correr para a linha de fundo. Bola trabalhada com o Gabigol, agora sim. Capricha, Escobar! Ele faz o break na marcação, tenta o passe para Gabigol. Tabelinha, funcionou. Escobar fez o break na marcação. Escorregou, perdeu a bola. Perde a posse de bola, Escobar, mas recupera da sequência com vontade. E aí Marcelinho vai tentar descer. Rebote pro time do Remo para sair jogando com o Marcelinho. Escapa por ali Galeano. Semana vai embora. São dois, três em cima da marcação. Trabalha rapidamente com o Zé Wellison. Vai para inversão do posse de bola com o Marlon. Marlon dá para correr pela ponta esquerda. Tem um corredor aberto para sair jogando o time do Remo. Bola foi solta novamente. Marlon, bico da entrada grande área. Puxa para a perna direita. Mais atrás para trabalhar rapidamente com o Zé Ricardo. Faz inversão de jogada para Galeano. Pode até bater. Quem sabe agora vem o chute, essa bola vai para fora com desvio. Novo escanteio, mais um a favor do time do Remo. E aí uma jogada que trabalhava o time do Santos e deu um contra-ataque de graça com o Escobar, que agora tá caído no campo de jogo e acho que se machucou na hora que ele escorregou. É isso, Everton?
21: É, está levando a mão no tornozelo direito. Ele nem retorna, inclusive, para ajudar na recomposição. Vai se levantando aos poucos, mas a equipe do Santos acaba perdendo a bola e no contra-ataque quase. O Marcelinho bate a bola, desvia no meio do caminho. Vitor Bueno bate escanteio, Remo.
3: Com 30 minutos deste primeiro tempo. 30 do primeiro tempo, quem sabe agora vai pro levantamento. Vitor Bueno na primeira trave, sobe por ali Gustavinho. Ela fica viva no setor de intermediária para um Zé Wellison. Tenta fazer o domínio, mas perde a posse de bola. Vai tentar ligar contra-ataque rápido do time do Peixe, mas perde a posse de bola. Zé Wellison recupera bem demais a cobertura, o volante da equipe do Remo. 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Mangueirão continua a sequência, 28ª rodada Campeonato Brasileiro. Remo e Santos, jogo ruim, hein? 0-0, Lucas Bueno.
18: Mas, em favor disso, temos um primeiro tempo movimentado na Série B do Campeonato Brasileiro. O Botafogo de Ribeirão buscou empate. Neste momento, Atlético 1, Botafogo de Ribeirão também.
3: Daqui a pouquinho ele comanda o intervalo inteligente Bandeirantes. Lucas Bueno vem aí para todo o Brasil. Roger Assis, o canhão do rádio. Daqui menos de 2 horas a bola vai rolar no Morumbi, hein? São Paulo Internacional, cobertura total e completa do microfone de esportes da Bandeirantes. 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Marlon domina, faz inversão de jogada. Marlon pro Marlon, Marlon Borges pro Marlon. Trabalha com a parte inteira do pé, trabalha pela ponta direita novamente com o Zé Wellison. Passa o pé por sobre a bola, ninguém se apresenta pro time do Remo. Agora sim, cruza o campo inimigo. Marlon vai pra inversão de jogada do Marlon pro Marlon Borges. Trabalha pelo setor de intermediária, vai pro levantamento à frente. Vem o desvio, bem demais a cobertura. Se joga na bola do Lampere, joga a bola para fora, lateral pro time do Remo, Everton.
21: Não tinha ninguém chegando por trás, mas ele preferiu não correr o risco. Acaba tocando de cabeça, ela se perde pela linha de lado. Lateral, Remo no ataque.
3: Lateral para o time do Remo, sem pressa, Tiamba, para sair jogando no campo de retaguarda. 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E agora o jogo tá parado, mais uma falta em cima do Marcelinho. O Marcelinho tá sofrendo com o Rony por esse lado, hein, Everton?
21: O Rony reclama ali, chama a atenção inclusive do quarto árbitro, do Alisson Sidney Furtado. Ele toca nas costas do Marcelinho, foi falta clara, por isso marcada a campo de ataque, que favorece a equipe dona da casa.
3: E a falta já foi cobrada com o Marcelinho, tenta o passe do corredor central, perde a posse de bola Galeano. E recupera Rony, mas toma pancada, a arbitragem manda o jogo seguir. Oliva trabalhando com o Gabigol, capricha Gabigol. Bola foi aberta com bom tempo, bico da entrada, grande área, são dois em cima dele. Bola recuperada mais atrás com o Gabigol. Gabigol vai pro espeto, vai pro levantamento à frente, buscando o Remy. O Marcelinho, hein? O cara... Ah, se ele tivesse dois pulmões, hein, Everton? O que corre essa criança, brincadeira?
21: Mandou bem demais, tá toda hora no ataque, nessa também correu pra fazer a intervenção. Tentativa de virada de jogo do Gabriel Barbosa buscando o Rony, é ele quem faz o corte de cabeça, é o Santos agora no ataque.
3: É o Peixão no ataque, quem sabe agora com o Arthur, trabalhando na parte interna do pé, trabalha novamente pela ponta esquerda com o Escobar. Arthur tem como trabalhar, a bola foi aberta novamente com o Escobar, domina com a parte interna do pé, ninguém se aproxima, é obrigado a começar mais atrás com o Arthur. Daí bola com bom tempo trabalha pelo setor de intermediário na tabelinha, ótima jogada com o Oliva, vem a finalização para a defesaça do Marcelo Rangel. O Oliva gosta de fazer um golzinho ou outro, hein? E agora deram liberdade, ele enfia o pé na bola, quase um golaço do time do Peixe, segue 0-0, escanteio para a equipe do Santos aí, Everton.
21: E se tem alguém que tá bem demais e com confiança nesse time é o Oliva, são 3 gols nos últimos jogos, nessa ele só faz o giro, bate pro gol, a primeira grande chance do Santos, Marcelo Rangel manda pela linha de fundo, o Peixe vai ter seu primeiro escanteio no jogo.
3: Que o Zaidan pedia bater pro gol, abriu, bate, fez o Oliva, isso aí, daqui a pouquinho a análise do mestre Cláudio Zaidan, quase 35 no primeiro tempo. Tem o primeiro escanteio para fazer a cobrança do time do Peixe. Arthur, o maestro, tá autorizado para fazer a cobrança. Lado direito, câmbio de ataque, quem sabe agora. Vai ser na bola parada que o time do Peixe vai tentar descer. Arthur, levantamento, vem o desvio, ela fica viva na grande área. Bate, rebate no Relan Pérez, não consegue o domínio. E se manda o time do Remo pro contra-ataque, quem sabe agora com o Marcelinho. Marcelinho, lado direito, se manda pro câmbio de ataque, tenta o levantamento à frente, em profundidade, perde a posse de bola. Mestre Cláudio Zaidan, você pediu e os caras te ouviram. E aí, mestre Zaidan, quase um golaço do Oliva, hein?
0: Quase, quase. O Oliva tem que ser titular, né? O meu campo do Santos, pra mim, é Gustavo, Oliva e Bom Tempo, né? Agora, o time conseguir fazer a sua primeira finalização com quase 35, agora já passou dos 35, alguma coisa tá errada, né? Não pode um time como o Santos passar mais de meia hora sem chutar uma mísera bola no gol, hein, campeonato?
3: Não dá, mais de meia hora sem dar um chutinho no gol. Agora sim com o Oliva, e assim, não é nem que tentou, né, Zaidão, a bola pra fora e tal, não teve nem chance de bater pro gol. Não dá pegar o vice-lanterna e ficar mais de 35 minutos sem dar um chutinho no gol. É brincadeira, tem toda a razão. 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A Bandeirante Gire confirma para você o tempo e o placar do futebol. 36, primeiro tempo. No placar da Bandeirantes continua a 28ª rodada, Campeonato Brasileiro, Mangueirão continua, Remo 0, Santos também 0, e aí Bueno?
5: Com esse empate parcial de 0-0 entre Remo e Santos, o Santos vai assumindo a 10ª colocação no Campeonato Brasileiro com 36 pontos, já o Remo fica em 19º com 24 pontos.
3: Mestre Zaidan, Santos no campo de defesa, o Brasil quer te ouvir, Zaidan. E aí, por enquanto 0-0, Santos melhorou, piorou, tá a mesma coisa, hein, Zaidan?
0: Não, o jogo é fraco desde o começo, né? O jogo lento, o jogo moroso das duas partes. O Remo só tem essa saída aqui, às vezes com o Marcelinho, principalmente com o Marcelinho, mas também com o Marlon lá do outro lado. E o Santos toca a bola, tenta algumas jogadas pelo meio, conseguiu uma finalização numa troca de passe, o Bom Tempo foi muito bem, o Rony que tocou de primeira pro Oliva, mas é muito pouco, né? Por isso até eu falei do Miguelito. O Miguelito é um cara que pode dar velocidade e qualidade pro Santos. O Santos está muito lento, muito moroso, está facilitando a vida da marcação do Remo, Capelão.
3: Vamos ver o time do Santos agora pelo lado esquerdo. Escobar vai pro levantamento, buscando o Rony na marca do pênalti, perde a posse de bola. E o Remo tem o trabalho para tentar sair jogando pelo lado direito com o Galeano. Galeano tava na frente e tenta escapar na marcação. Bem na cobertura. Lucas Veríssimo, gigante na cobertura. No campo de retaguarda com o Diógenes. 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E o Remo desce, a vez do Remo. Lado esquerdo com o Marlon Borges, trabalhando pelo setor de intermediária com o Pico. Pico faz a inversão, jogada no setor de intermediário. Ninguém se apresenta pela ponta esquerda, se manda, vai embora Zé Wellison. Ele trabalha, faz o peão em cima da marcação, em cima do Bom Tempo. Bola foi solta com o jogador que é Gabriel Tagliari. O Gabriel Tagliari é centroavante, mas está jogando praticamente como camisa 10. A bola não chega nele. E a bola chega até Marlon, que faz a inversão para Marlon Borges. Ele se manda, vai embora no campo de retaguarda. Por enquanto, 0-0 para você. 38 jogados deste primeiro tempo no microfone de esportes da Bandeirantes. 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Novo lateral para fazer a cobrança, a equipe do Remo no seu campo de retaguarda. 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Remo tenta descer, Lucas Veríssimo ficou na saudade e comete a falta. Falta marcada em cima do Vitor Bueno, setor de intermediária. Vitor Bueno já mostrou que daí pega bem, hein, Everton?
21: E tudo parecia crer que seria um chutão pra frente do Marcelinho, que se transforma num lançamento por Vitor Bueno. E a ganhando no giro do Veríssimo, é derrubado um pouco mais longe daquela outra cobrança que ele fez anteriormente, levou perigo ao gol do Diógenes, e é ele mesmo encarregado da cobrança.
3: Vem Vitor Bueno, quem sabe agora na reta final do primeiro tempo. Daqui a pouquinho, Lucas Bueno, Vitor Bueno no campo, Lucas Bueno no microfone da Bandeirantes para comandar o intervalo inteligente para todo o Brasil. A falta no setor de intermediária. Tem o Marlon com a perna esquerda, Vitor Bueno com a destra. Saiu o Marlon, vem Vitor Bueno, vem levantamento, vem segunda trave, sobe de cabeça Luan Pérez. Joga a bola para fora, mais um escanteio para o time da casa no Mangueirão, Everton.
21: E ele sai fazendo aquele sinal, e não tinha o que fazer. Eram dois jogadores do Remo chegando por trás do Luan Pérez, um deles o Marlon Borges. Ele prefere tocar de cabeça pela linha de fundo. Terceiro escanteio do Remo no jogo.
3: Terceiro escanteio para o time do Remo para fazer a cobrança. Lado esquerdo, campo de ataque, deixa eu ver quem vai cobrar. É o Marlon. Já está autorizado o Marlon. Capricha, Marlon.

0: Libertadores encara o Mamelodi Sundowns no Mundial de Clubes.
1: Pra variar, né? Todo ano os caras estão lá, né?
0: Todo
1: Só
0: ano.
1: Tem esse time lá, né?
0: Venceu o Awali, que é um bom time saudita.
1: Pois é. 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Olha o peixão aí. Rony tenta fazer o domínio, solta a bola no setor de intermediário da entrada da grande área para Gabigol. Caiu de Maduro. Pediu a falta na entrada da grande área, mas caiu sozinho lá na marca. Olívia quem domina. A bola foi solta pela ponta esquerda com o Lampérez. Capricha, peixe. Quem sabe agora? Bola foi solta lado esquerdo. Arthur trabalhou, puxou para a direita. Ninguém se aproxima. Bola volta mais atrás do setor de intermediária com o Lampérez. Está aí o zagueirão armando o time do Peixe. Bola volta com o Arthur. Trabalhou, ameaça o cruzamento. Solta pela ponta direita do campo. Se manda com o Lucas Veríssimo. Ameaça fazer o cruzamento. Tem Rodinei livre de marcação. Bola chega, Rodinei. Que caneta do Rodinei. Trabalhou com bom tempo. Vai bater pro gol. Bateu pra fora. Agora sim trabalhou bonito de pé em pé. Canetinha do Rodinindo. Colocou na manteiga pro bom tempo na entrada da área. Bateu pro gol. Bateu pra fora. Primeira grande jogada trabalhada do time do Peixe do jogo, hein, Everton?
2: E pode abrir um bazar o Rodinei, né? Porque foram duas canetas contra o Atlético Mineiro na semana passada pela Sul-Americana, agora mais uma bela jogada trabalhada pelo lado direito, ele serve o bom tempo que na hora de chutar, manda por cima, mas é o Peixe quem chega de novo 0-0.
1: Mestre Claudio Zaidan, loucura pensar no Rodinei na seleção brasileira ou vamos com calma?
3: Não tem, não tem lateral, na Copa ficou lá o Danilo, que nem deveria ter ido à Copa, né? O Danilo do Flamengo, o tempo dele já foi. Como ele perdeu um lateral machucado, ele acabou ficando com um zagueiro como opção para lateral. Não vejo nada de absurdo, não. E outra coisa, né, Capelanos? O Brasil já foi o país dos laterais. Os maiores laterais da história são brasileiros. E hoje é uma carência nas duas, mas principalmente na direita.
1: Eu falo cinco de bate-pronto aqui: Djalma Santos, Carlos Alberto Torres, temos aí Cafu, Leandro Nelinho, Peixe Leandro, Frito, Cafu, Nelinho, Jorginho. Jorginho, meu Deus do céu. E
3: só
1: hoje,
3: na direita, hein?
1: Só na direita, vamos ficar só na direita aqui, na esquerda também é apelação. E a gente tá aqui se assando para achar um lateral pro próximo ciclo de Copa do Mundo. E cogitando o Rodinei, que até outro dia tava na Grécia, nada contra, mas vamos com calma, né? 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Tivemos nada no primeiro tempo, acréscimos. Eu acho que o Wilton poderia acabar o jogo agora aos 44 do primeiro tempo, não?
3: Em vez de acréscimo, dá um desconto, né? Tirar uns minutos do Isso. primeiro tempo. O jogo foi muito fraco,
1: tá louco,
3: realmente.
1: Tá louco.
3: Mas olha, duvido que o segundo tempo seja tão ruim. Até porque, ô Capelanes, pro Remo empatar é nada.
1: A tragédia.
3: É péssimo o resultado. O Remo está numa situação, qualquer empate é ruim. E o Santos tem de enxergar esse jogo como um jogo que pode arrancá-lo de vez de qualquer risco nesse campeonato e começar a olhar não só a Sul-Americana, mas quem sabe daqui a 3-4 rodadas chegar perto de um Fluminense, de um Bahia. Então, há uma falta de ambição nesse primeiro tempo. Segundo tempo, acho que no intervalo, escuta, nós vamos ficar nesse empatezinho que não vai tirar ninguém do lugar, vão ficar os dois times patinando e particularmente pro Remo, empatar é um péssimo resultado, né, Capelão?
1: Total, em casa, sobretudo, é um jogo, entre aspas, ganhável, pelo menos tem que ser pro elenco do Remo que não consegue atacar o time do Peixe. Bola foi solta pelo lado esquerdo, recupera o Remo, quem sabe agora cruzamento, a bola fica com o Rodinei, se livra da posse de bola, mas dá de graça com o Marlon, tenta evitar a saída, mas não consegue, tem lateral pro campo de ataque para sair jogando a equipe do Remo. 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Daqui a pouquinho intervalo inteligente, Bandeirantes no comando dele, Lucas Bueno vem aí pra todo o Brasil e o Remo vai tentar descer, estamos à marca dos 45 deste primeiro tempo, nem sinal dos acréscimos, é agora sim, só porque eu falei, vamos até 47, menos de 2 minutos pra terminar. Pico vem pro levantamento à frente, Rodinei na segunda trave, sobe bem a bola, volta do setor de intermediária pra trabalhar rapidamente com o Zé Wellison, trabalha, pisa na bola, ganha com o Talheri, lado foi aberto com o Pico tenta trabalhar pelo lado esquerdo do campo com o Marcelinho tenta escapar da marcação, e escapou bonito, deixou na saudade, Rony, vem o cruzamento, Diógenes dá um tapa na bola, foi o famoso chutamento, ele meio que chutou, meio que cruzou, o Diógenes tapa na bola, joga pra lateral, pra equipe do Remo que pressiona, bola foi solta pelo lado esquerdo, vem Marlon, vem levantamento à frente, vem o desvio, a bola vai pra fora, tive pressão de tiro de meta, hein, o Pico

0: Tá pedindo aí um desvio, não vi esse desvio, vi só tiro de meta confirmado pelo árbitro Everton.
1: Eu também não vi não, ele pediu um toque por último ali no Luan Pérez, que disputava a bola pelo alto. O árbitro também só sinaliza apenas o tiro de meta que favorece a equipe do Peixe depois de uma leve pressão do Remo nos últimos minutos.
0: Com 46 jogados do primeiro tempo, repito pra você, 46 jogados, é o primeiro tempo, é o microfone de esportes da Bandeirantes pra você. Menos de um minuto pra terminar, pode ser a última boa descida do time do Remo. Vem Pico, vem pro levantamento à frente em cima do Escobar. Toca por último no jogador argentino, a bola se perde em novo lateral, que favorece a equipe do Remo no seu campo de ataque. 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Lateral cobrado pro time do Remo, lado esquerdo, 46 e meio, a última descida do time do Remo. Lado esquerdo, Marlon vai pro levantamento à frente e cruza toda a extensão da grande área. Chega até Escobar que chuta e fura. E dá de graça pro time do Remo, mas recupera por ali com o Rony. Rony bola mais atrás com o Escobar. Esse lado esquerdo, o time do Santos hoje, Escobar e Rony, vou falar pra você, viu? Tá dando o que falar. Bola fica viva com o time do Remo, com o Zé Wellison. Puxa pra perna direita, faz o break da marcação. Quase 47 do primeiro tempo. Vai terminar o primeiro tempo, não há tempo pra mais nada. É fim de primeiro tempo. Ufa, ainda bem. Horrível, primeiro tempo, Remo 0, Santos também 0. Intervalo inteligente, Bandeirantes é com ele. Alô, alô, Lucas Bueno.
1: Fala, Capela, todos que nos acompanham aqui na Bandeirantes. Intervalo inteligente de Remo e Santos. A narração foi nota 10, o jogo foi nota 0 esse primeiro tempo. Mas a gente vai para a saída de campo. Everton Ramos traz todas as informações da saída de Remo 0, Santos também 0. Depois de tudo bem, Bueno, boa noite para você, para o ouvinte ligado com a gente no intervalo inteligente Bandeirante. Jogadores do Santos e do Remo em direção ao vestiário depois desse primeiro tempo de basicamente nada, né? Um empate que não vai servindo para nenhum dos dois lados. Para o Remo na luta contra o rebaixamento, seguindo e chegando à marca de 10 jogos sem vitórias. E para o Santos, que depois de 3 vitórias seguidas fora de casa, contra a Inter, contra a Corinthians e contra Vasco, vai parando e não vai vencendo o Remo, penúltimo colocado no Campeonato Brasileiro. Bueno.
2: É isso aí, primeiro tempo duro entre as equipes. Já já a gente vai conferir a opinião de Cláudio Zaidan, também ver quem está no banco de reservas de Remo e Santos. Everton Ramos vai trazendo todas as atualizações, mas primeiro a gente vai para a primeira pausa do intervalo, voltamos já já.
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5: E como eu disse para o Capelanes, eu imagino que o segundo tempo necessariamente será melhor, talvez bem melhor. Porque esse empate é nada para Remo e para Santos, principalmente para o Remo. O Remo é o penúltimo colocado. Ele está a 5 pontos de times que estão na área de rebaixamento, mas também no primeiro time fora da área, que é o Grêmio. Pelo menos por enquanto, né? Vamos ver a rodada. Então, para o Remo empatar é nada. Estreia de técnico, devia ter uma motivação a mais, né? E jogar mais bola, ser mais ousado. E o Santos chutou a rigor 2 bolas no gol. Aquela que o goleiro defendeu, o chute do Oliva, e aquela grande jogada do Rodinei, que rolou por um bom tempo bateu, ela foi para fora. É muito pouco um time como o Santos finalizar 2 vezes em quase 50 minutos de jogo, primeiro tempo, com os acréscimos, né? Então o jogo foi ruim. Terá de ser melhor no segundo tempo, meu caro Bueno, porque os dois times não podem ver esse empate como resultado bom. Pelo contrário, é ruim para os dois.
6: Exatamente, mestre. E você já falou durante a jornada que existe sim a chance do Santos cair quanto de chegar a Libertadores. Existe a chance do Remo conseguir escapar desse rebaixamento? Porque Chapecoense está com 18 pontos ali, é o último colocado. O Remo é o 19º com 24. O Remo tem grandes chances ainda de conseguir escapar desse rebaixamento? Lembrando que essa é a 28ª rodada, temos mais 10 rodadas aí de Campeonato Brasileiro.
5: Oh, grandes chances não, né, Bueno? Mas tem chances. E precisa melhorar o desempenho em Belém. O Remo perde muitos pontos jogando como mandante. É um negócio impressionante, né? Belém não tem sido o Remo. Pô, perdemos o jogo fora, mas aqui em Belém, 3 pontos. Não, o time perdeu jogos em Belém. Teve resultados fraquíssimos jogando como mandante. Conseguiu alguns resultados até surpreendentes fora. Mas se ele não melhorar o desempenho em Belém, vai ficar nessa. Vai embora junto com a Chapecoense para a segunda divisão. Aliás, Chapecoense, que mesmo já, convenhamos, né, rebaixada, tudo indica.
6: Sim.
5: Mas está jogando com dignidade, está dando trabalho para todo mundo, hein, Bueno?
6: Exato, conseguiu jogar hoje contra o Atlético Mineiro, que venceu esse Santos na rodada do meio de semana na Sul-Americana, tirou um pontinho aí, Atlético Mineiro e Chapecoense empataram em 1-1, e a gente agora vai para a última pausa do intervalo. Já voltamos com muito mais conteúdo, com escalação, com banco de reservas, trazendo tudo sobre Remo 0, Santos também 0.
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0: O que, que tanto o Santos e quanto o Remo podem fazer aí para conseguir chegar mais ao gol? O Remo tem tentado com o Marcelinho, o Santos tentou também algumas alternativas ali, acho que uma das chances mais perigosas foi com um bom tempo pelo lado do Remo com o Vitor Bueno na falta. O que, que as equipes podem fazer para conseguir chegar mais ao gol, Zaidan?
1: Bom, o meio campo do Remo e o meio campo do Santos estão lentos demais, né? O jogo está moroso e o Santos, ao contrário do Remo, o Santos está tentando pelo meio. Ele conseguiu uma finalização com jogada pela beirada ali, que foi com o Rodinei, que fez uma grande jogada e tocou para o bom tempo. As outras duas finalizações, aquela troca de passes que o Oliva finalizou, o goleiro defendeu, e o chute do Rony para fora, foram jogadas pelo meio. É um time que dificilmente abre, né? Ele facilita a marcação do Remo. E o Remo, ao contrário do Santos, tenta muito pelas laterais, Marcelinho e Marlon. Mas sem eficiência lá na frente, sem alguém que finalize. Por isso até a Poveda e Alef Manga seriam boas opções. Santos voltou ali, né?
0: Exato, exato. Zaidan, equipes em campo, Everton Ramos, você consegue ver alguma mudança já?
2: Nenhuma modificação, viu? Os dois times, os dois treinadores mantendo os 11 titulares do início do jogo. Portanto, os dois times iguais os que terminaram no primeiro tempo, Bueno.
0: Então tá aí os dois times já em campo. Gabriel Barbosa, o Gabigol já vai se encontrando no meio campo para começar o segundo tempo. Então ele, João Paulo Capelanes, assume o microfone para trazer todas as emoções de Santos e Remo.
3: Valeu, Lucas Bueno. Apita o Wilton Pereira Sampaio, a bola volta a rolar no Mangueirão. Microfone de esportes da Bandeirantes 107.3 FM. Vamos juntos, aplicativo Bandplay, radiobandeirantes.com.br, claro, com imagens. Vamos lá, youtube.com/radiobandeirantesoficial. Inacreditável, hein? Primeiro tempo horroroso, dos piores do campeonato para Remo e Santos. E os times voltaram sem mudanças. Ah, não, eu custo acreditar. Ninguém mexeu, Everton? Ninguém, né?
2: Nenhuma modificação, viu, Capela? Nenhuma
3: Nossa
2: mudança
3: senhora.
2: E haviam alternativas, né?
3: Mas aí, é aquela coisa, né? Tudo bem, você pode não ter um banco maravilhoso, mas diante de um primeiro tempo horroroso das duas equipes, quando você não mexe, você dá um atestado para quem tá assistindo, torcendo, acompanhando, vibrando, que o primeiro tempo o treinador gostou do que viu, não?
1: É, e há essas opções que a gente mencionou aqui, né? O Miguelito de um lado, o Alef Manga, o Poveira do outro. Agora, tomara que pelo menos no intervalo todo mundo tenha se conscientizado, porque esse empate é uma porcaria de resultado para os dois. Empatar é nada para o Remo e para o Santos. É um péssimo resultado para ambos. Então tomara que pelo menos isso faça o jogo ser melhor no segundo tempo, né, Capelães?
3: Oh, pelo amor de Deus, tomara, porque realmente para quem está chegando agora, o primeiro tempo foi calamitoso. Alô, Manuel!
1: Tá pedindo seu palpite para São Paulo e Inter,
3: Capelão. Rapaz, acho que o São Paulo vai ganhar, viu, mestre? São Paulo vai ganhar 2-0. Meu palpite é esse aí. Vamos, São Paulo, vamos ser campeão. Mas tá feia a coisa no Morumbi também. Inclusive, daqui a pouquinho o PDV vai entrar no ar com a gente, porque vai ter protesto do torcedor são paulino, hein? Sei que tá ouvindo a Bandeirantes aí, tô só proseando com o Zaida aqui com o Manuel, porque o jogo tá parado, bola no campo de defesa. Torcida do São Paulo em protesto ao time. Vai fazer, não sei se um minuto de silêncio, 10 minutos de silêncio, vai ficar calada no começo do jogo, porque os guerreirinhos tricolores, segundo o Dorival no meio de semana, eles se assustaram com tamanha festa que o torcedor São Paulino fez. Ah, é o fim do mundo, né? 2 minutos de bola rolando no segundo tempo, daqui a pouquinho vem aí o canhão Roger Assis para comandar. 9 da noite, a bola vai rolar para São Paulo Internacional no Morumbi. E aqui nesse time do Remo, pela ponta esquerda, Gabriel Talhari, toma uma gravata. Gustavo chegou atrasado, o Oliva também, pegaram o Talhari, o jogo tá parado, falta dura agora, hein, Everton?
2: É, tava saindo por ali o Gustavo, mas antes o Oliva, né, ele dá de fato essa gravata no Talhari, falta marcada já a primeira do segundo tempo.
3: Com 2 minutos e meio deste segundo tempo, por enquanto pra você 0-0, e o Remo vai tentar descer com o Marcelinho, sempre muito acionado no Marcelinho, tenta escapar da marcação pelo meio, Pico trabalha, perde a posse de bola, recupera pro time do Peixe, se manda pro contra-ataque, quem sabe agora a Vila Belmiro, quem sabe agora o Vila mais famosa do mundo, o time do Peixe vai tentar descer no Mangueirão. Arthur demorou demais para fazer o passe, a bola recuperada com Oliva. Oliva trabalha rapidamente no setor de intermediária no campo de retaguarda para o time do Peixe sair jogando. Aí o Peixe para trabalhar com o Gustavo Henrique, vai na inversão de jogada pela ponta esquerda com o Escobar. Arthur trabalhando com o Escobar lá pela ponta esquerda do campo, semana vai embora trabalhando rapidamente com o Rony. Puxou para a perna direita, viu o levantamento da entrada da área, Marlon faz o corte. Volta viva no rebate para o time do Peixe com o Arthur. Tenta o drible, cai no campo de jogo, arbitragem manda o jogo seguir. recupera Marcelinho, lado direito, se manda pro campo de retaguarda pro time do Remo sair jogando, campo de defesa com Marlon, Marlon marcado por um, dois jogadores, se livra da posse de bola, vai pro levantamento à frente, tentou o domínio agora, o camisa 15, Vitor Bueno, a bola deu na canela dele, velho. Vitor Bueno é Santos, né? Lei do ex.
2: Revelado no Santos, com passagem pelo São Paulo também.
3: É.
1: De Ribeirão também, jogou no Botafogo, né? De Ribeirão.
3: Jogou no meu Furacão também, né? Ele foi porque Japão, né? Alguma coisa assim, e voltou recentemente aí, né? Grande Vitor Bueno, hein? Revelado do Peixão da Vila Belmiro. Lado esquerdo se manda o time do Peixe, quem sabe agora com Escobar. Escobar com Rony. Rony marcado por um, dois, três jogadores. Tenta o passe, adivinha. Passe errado, bola no campo de defesa para o time do Remo sair jogando. 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Remo vai tentar descer com o Marlon, trabalha rapidamente com o Zé Ricardo, escapa da marcação, trabalha com o Vitor Bueno agora do setor de intermediária com o Zé Wellison. Zé Wellison tem um latifundo para trabalhar, são dois, três em cima dele, agora sim, bola aberta com o Pico, Pico lá mais aberto pela ponta direita, sai jogando com o Marcelinho, Marcelinho tenta o passe em profundidade com o Marlon, tentou o bote, Rony perde a posse de bola, Remo recupera, fica de costas para marcação, Marcelinho, são dois, três em cima dele, mola mais atrás na tabela rapidamente pelo lado direito, vem Marcelinho para fazer o cruzamento em cima da marcação, vem demais Escobar para recuperar pro time do Peixe, e aí vai pro levantamento à frente pro Gabigol, não teve domínio, o Marlon não tapa na bola, essa bola vai quase sair pelo lado esquerdo, mas consegue evitar a saída o Escobar, Escobar trabalha rapidamente com o Gabigol, Gabigol pelo meio, bola volta mais atrás com o Oliva, Oliva vai fazer inversão de jogada, ótima jogada agora com bom tempo, bola foi aberta da esquerda pra direita, bom tempo, faz o break em cima da marcação e escapa, mas ninguém se apresenta, se manda pro campo de ataque, a bola volta com o Rodinei, são dois, três em cima dele, solta no círculo central do campo de jogo com o Oliva, vai pra fatiada, tá livre, livre, livre de marcação com o Escobar, bola chega até Rony, bico da entrada, grande área, escapou do primeiro, escapou do segundo, não escapa do Zé Wellison. Aí é o que falta pro Rony, né, Everton? Quer dizer, ele consegue fazer quase tudo certo. Na hora do 10, aí vem a passocada.
2: Corre, faz o drible, passou por dois jogadores e aí até onde? Faltou a finalização, não conseguiu dar a finalização e levar perigo ao gol do Remo, que recupera e vem contra-ataque.
3: E vem contra-ataque rápido, Marcelinho dominou, solta a bola aberta lá do lado direito, vem o cruzamento em cima da marcação. Rodinei, preciso na cobertura, toca por último no Gabriel Talhari ou no Rodinei? Tive impressão, último toque no jogador do Santos, escanteio pro Remo, é isso, Everton?
2: O árbitro ali sinaliza, aparentemente, o tiro de meta, porque no corte do Rodinei ela bateu
3: foi.
2: Por último no Gabriel Talhari, se perde pela linha de fundo, chegada do Remo, tiro de meta 0-0 favorecendo o Santos.
3: Quase falha feio a zaga do time do Peixe, deu sorte por ali o Rodinei, o Veríssimo também na cobertura. 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No placar da Bandeirantes continua a 28ª rodada, Campeonato Brasileiro. Remo e Santos, jogo horroroso, 0-0. Pois não, Bueno?
0: Dois jogos encerrados do Campeonato Brasileiro. Atlético Mineiro e Chapecoense empataram em 1-1 e o Mirassol venceu por 2-0 a equipe do Botafogo.
3: Um abraço aqui para Sabrina, dando boa noite para nossa equipe. Obrigado, Sabrina. Um abraço para você, Edson Portuga, Sérgio Roberto, Heitor Santos, Jorge Galo, Mr. Reality, Edson Portuga, Toninho Lobo, José Melo. 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Fábio Cordeiro tá com a gente. Inscreva-se no canal. É o microfone de esportes da Bandeirantes transmitindo a sequência da 28ª rodada do Campeonato Brasileiro. E o Santos vai descer, quem sabe agora com o Arthur. Trabalha rapidamente com um bom tempo. Bola chega até Gabigol. De costas para marcação, solta no setor de intermediário novamente com um bom tempo. Ninguém se apresenta agora sem Luan Pérez. Se manda, vai embora. Tá aí o zagueirão da equipe do Peixe. Bola foi aberta pelo lado esquerdo do campo. Novamente com o Arthur. Faz o peão em cima da marcação. Roda, roda, roda o time do Santos, mas não consegue achar espaço. Aí para Oliva. Oliva trabalhando com um bom tempo. Bola mais atrás, recuperada com o jogador do time do Peixe, que é o Arthur. Arthur pela ponta esquerda. Domina com a parte de trás do pé. Tem Gustavinho livre de marcação. Vai inteligente. O Arthur faz a inversão da esquerda para a direita com um bom tempo. Bom tempo para. Pisa na bola. Tenta levantar a cabeça, abre com o Oliva, tomou pancada fora do lance de jogo, tá caído no campo de jogo o Oliva, hein? Pegaram o Oliva sem bola, na maldade aparentemente, agora sim o Wilton Pereira Sampaio, o Zé Wellison chega atrasado e pisa no tornozelo do Oliva sem bola, e aí Everton Ramos?
2: E aí que os jogadores do Santos nem dão sequência na jogada, né? O Arthur fica reclamando bastante, queria o cartão amarelo pro camisa 28 do Remo, tem que tomar cuidado, tá pendurado, pode ser um desfalque pro Remo na sequência do campeonato. O Oliva segue caído com muita dor no tornozelo direito.
3: É o famoso bico no tornozelo, na bolinha do tornozelo, dói barbaridade. Subiu o cartão amarelo, Everton.
2: Subiu, Zé Welison amarelou pra ele, é o primeiro cartão amarelo do Remo no jogo. Com isso, desfalque depois da data FIFA, dia 7 de outubro, duelo contra o Grêmio, direto na luta contra o rebaixamento, neste mesmo Mangueirão.
3: Que burrice do Zé Welison, hein, Zaidan? É um jogador experiente para fazer um lance bobo numa zona morta do campo de jogo, hein, Zaidan?
1: É bom marcador, o cara que mais marca no meio campo do Remo. Agora, o cartão foi merecido, porque não era mais disputa de bola, né? O jogador do Santos já havia tocado a bola. Então, ele não chegou para tomar, para desarmar. Ele chegou para acertar o cara. Então, o cartão amarelo merecido, Zé Welison.
3: Com 9 jogados do segundo tempo, falta marcada para o time do Peixe, vai para o levantamento à frente e fica viva na grande área. Fica do rebote para o time do Remo para sair jogando, recupera a jogada rapidamente o time do Peixe com o Gabigol. Gabigol tenta escapar da marcação, toca na bola por último, Zé Welison agora sim só na bola. Joga para fora em novo lateral que favorece a equipe do Peixe no comando de ataque. 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Sabrina falou que eu sou meio doidinho, que eu fico fazendo caras e bocas aqui, mas pra narrar tem que ser assim também, né? Não, imagina, eu doidinho, Zaidan?
1: Você doidinho?
3: Nada.
1: Imagina.
3: 100%, né, Zaidan?
1: Imagina.
3: Ainda mais quando eu tô com fome, Zaidan, o bagulho é louco, você tá ligado, né?
1: Vai ter hambúrguer daqui
3: a pouco. Ah, com certeza, Zaidan. Sábado é o dia oficial do hambúrguer durante a semana, né? É uma delícia, cara. Você não come hambúrguer com carne, né? Um vegano rola, né, Zaidan?
1: Não, vegetariano, né? Não, mas vegetariano. Tem muita coisa aí, né?
3: É, tem chão, né?
1: Arroz com feijão.
3: 10 do segundo tempo, tem escanteio, time do PA. Vai dormir, velho. Na moral, o cara cruzou na mão do goleiro do Remo. Segura firme, Marcelo Rangel. Enquanto isso, a Bandeirantes confirma pra você. Tempo, o placar do futebol. 10. Segundo tempo. O placar da Bandeirantes continua. Remy Santos, Mangueirão, por enquanto 0-0. Pois não, Bueno?
0: Logo mais dois jogos no Campeonato Brasileiro. Vasco e Curitiba se enfrentam às 8:30 da noite. São Paulo e Internacional se encaram às 9 horas da noite. Torcida do São Paulo traz protestos pro Morumbi.
3: Michel Lopes, a mesa de som, central técnica Bandeirantes, Gilberto Rebeck, de Caião e Martins, o switcher com imagens, grande Igor Nascimento, tá demais o nosso Igão, e o Lucas Abude no nosso digital, voando baixo pra você no microfone da Bandeirantes, e o Remo vai tentar descer, com 11 minutos jogados este segundo tempo, tenta trabalhar, Thaís Wellington já pendurado, tomou cartão amarelo, trabalha pelo meio com o Vitor Bueno pela ponta esquerda, semana vai embora Galeano, tenta o passe, profundidade, toca na perna da marcação do Lucas Veríssimo, ela vai embora em novo lateral, que favorece a equipe do Remo para fazer a cobrança. 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Tenta trabalhar a bom tempo, ele solta a bola de forma completamente equivocada, recupera o time do Remo. Bola foi solta, lado direito, Marcelinho vai pro levantamento à frente, deitou a bicicleta, a bola vai para fora. Gabriel Talhari, hein? Cruzamento da entrada da área, ele emendou uma bicicleta sem rodinha, joga a bola pra fora, mas esse lance lembra quem? Rony Rústico, hein? Foi o Bueno.
2: Totalmente na jogada ali, que lembra e característica do Rony Rústico na tentativa de cruzamento, num vacilo do bom tempo, quase deu pro Vitor Bueno também numa bicicleta, mas ele manda bem longe da meta defendida pelo Diógenes.
3: Lance bonito, né, Zaidan? Plasticamente falando, quem inventou a bicicleta foi o Leônidas da Silva, o Diamante Negro, é isso, Zaidan?
1: Ele aprimorou, né? Ele aprimorou, o lance já havia sido registrado no Chile, tanto que eles chamavam de chilena, né? Mas o Leônidas aprimorou, até porque ele tinha um aproveitamento fantástico, né? Ele fez vários gols de bicicleta, um movimento perfeito. Talvez o lance mais difícil. Você que jogou bola, Capelanos, não sei se você concorda. Eu acho o lance mais difícil do futebol. É a bicicleta.
3: Muito. Dificílimo, Zaidan. Por isso que a gente valoriza demais esses golaços de bicicleta que raramente acontecem, né? Agora, o gol que Pelé não fez, uma frase que você inventou muito bem, viu, Zaidan?
1: Rapaz, eu tenho uma bronca quando o cara fala isso.
3: Desde que eu entrei na rádio.
1: Ele inventou a jogada, pô. Ele inventou a jogada. O gol com o Pelé na frente. Parece que ele ficou 10 anos tentando fazer aquele troço.
3: Eu nunca vou esquecer 2014, quando eu entrei aqui na Rádio Bandeirantes, eu usei esse termo uma vez no ar, Zaidan quase me matou. Não é isso, ele que inventou a jogada, uma pena que aquela bola não entrou e tal. Mas virou uma frase feita, né? Mentirosa, mas feita, não, Zaidan?
1: Contra o Victor, goleiro da Tchecoslováquia, naquele jogo que o Brasil goleou por 4-1 de virada.
3: Exatamente, tem toda a razão. Grande mestre Zaidan, sabe tudo, nossa enciclopédia humana. Mestre Cláudio Zaidan, ao lado do Manuel, que sopra tudo pra ele. 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Por enquanto, 0-0. Tchamba tentou um pá, velho. Deixa eu explicar pra você. O passe já tá difícil, reto, de 2 metros. Aí o tal do Tchamba, camisa 18, ele vai tentar uma trivela, joga nas costas da marcação, lateral de graça, e ele fica com aquela cara de pão mastigado. Tá feia a coisa, hein, Everton?
0: Carpini vai ter trabalho, e há pouco ele quase invadiu, no momento do passe, inclusive, do Tchamba, ele quase invadiu a área técnica do Santos, reclamando com os jogadores do Remo, dentro das 4 linhas, tá bastante nervoso na área técnica, o novo comandante do Remo.
3: Ô Zaida, a gente tem que valorizar nosso produto, sem dúvida alguma, mas eu não vou mentir pra audiência, me arrisco a dizer que talvez seja o jogo mais fraco tecnicamente até aqui desse campeonato brasileiro, hein, Zaidan?
1: É muito ruim, mas parece que Cuca e Carpini estão gostando, né? Porque não, é? Não mudam tal. E os times estão até mais ligados, né? Porque acho que todo mundo entendeu que o empate é um péssimo resultado para os dois. Mas tecnicamente o jogo segue fraquíssimo, Capelante.
3: Nossa, tá feia a coisa, tem toda a razão. Olha o Rodinei Rodinindo aí, trabalhando a bola pelo meio com o Oliva no campo de retaguarda. 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A Bandeirantes Gini confirma para você o tempo e o placar do futebol. 15, segundo tempo. No Mangueirão, continua a sequência, 28ª rodada, Campeonato Brasileiro. Remo 0, Santos também 0. E aí, Bueno?
0: Série B em andamento, um dos jogos já encerrados. O Sport venceu por 2-1 a equipe do Juventude, enquanto Atlético e Botafogo de Ribeirão vão empatando em 1-1.
3: Jogando o time do Santos, a bola Aleph foi invertida. Manga. Quem?
0: Aleph Manga.
3: Olha só, daqui a pouquinho Aleph Manga, Zaidan pediu, agora sim, finalmente o Carabini ouviu. Já Aleph Manga vem do time do Remo pra tentar ajudar. Antes vai tentar descer o time do Peixe pela ponta esquerda com Oliva. Oliva, lado esquerdo, trabalha com Escobar. Passa o pé por sobre a bola, faz o break em cima da marcação. Volta mais atrás do setor de intermediária. Ainda assim no campo de ataque com o Luan Pérez. Luan Pérez pode fazer a inversão de jogada. Trabalha rapidamente pela ponta direita com o Arthur. Arthur fica sem opção de jogada. Faz a inversão novamente com o Luan Pérez. Tá aí o zagueirão armando a jogada do time do Peixe. Lado esquerdo com o Escobar. Se manda, vai embora. Ninguém se apresenta. Agora sim, pelo meio, com bom tempo. Bom tempo pode fazer inversão de jogada. Agora sim, o que ele faz? Trabalha rapidamente com o Lucas Veríssimo. Bola foi solta com o Arthur. Aí tem qualidade. Arthur trabalhando. Lado direito com o Rodinei. Rodinei marcado por 1, 2 jogadores. Obrigado a começar mais atrás novamente com o Arthur. Já Aleph Manga. Mestre Cláudio Zaidan. Melhora o time do Remo, Zaidan.
1: Ah, pelo menos é um cara que sabe finalizar. O Aleph Manga, ele oscila muito, né? Até por isso ele tá no banco. Mas ele tem mais bola que esses caras aí. Eu acho que melhora a qualidade do ataque do Remo. Porque o Remo também tá tentando sair, usa os dois laterais, mas não chuta no gol também, né? É um time pobre nas finalizações. Então acho que o Aleph Manga pode melhorar esse problema que o Remo tem no ataque. Os caras não conseguem chutar no gol, nem um time nem outro. Impressionante, os dois goleiros estão sossegadíssimos. Então o Aleph Manga é um cara que pode melhorar a eficiência ofensiva do Remo, em tese. Ele sabe jogar, ele não é um jogador ruim, tem qualidade, tem talento. E tá mudando lá, né, Capelante?
3: Mudando, e aí, Everton?
0: Sai com a 15, Vitor Bueno para a entrada do 11. Aleph Manga, primeira alteração do técnico Carpini no jogo com 17 minutos. O Santos tem falta pela direita do ataque.
3: Você teria mexido, tirado o Vitor Bueno, Zaidan?
1: Não, teria tirado um volante, sabe? Eu repito, o Remo está numa situação agora no campeonato que ele tem de ousar, ele tem de arriscar. Ele precisa de 3 pontos, né? Principalmente jogando em Belém. Então deveria ousar mais o Carpini na substituição.
3: Vamos ver esse time do Santos agora para tentar descer. Oliva trabalha, pode até finalizar. Vem a finalização no rebote, fica viva na grande área. Bom tempo, cruzamento, passou pelo Gabigol. Por que ele não bateu no gol? Ele, o goleiro, poderia ter dominado, invadindo mais a área, perdeu grande oportunidade, deu sorte o time do Peixe. Oliva finaliza, sobra para o Bom Tempo, ele tentou ser solidário, cruza forte demais para o Gabigol, e o Gabigol não chega. Que chance, Everton!
2: E ninguém entende de fato que tentou o Bom Tempo, porque logo depois da jogada errada dele, ele olha pro bandeirinha torcendo para marcar o impedimento, mas não, tava tudo valendo, lance legal. Depois da finalização do Oliva, que desvia no meio do caminho, podia ter batido pro gol, manda pela linha de fundo direto, só tiro de meta.
3: Viajou, viajou demais o Bom Tempo até aqui, 18:30 deste segundo tempo, por enquanto 0-0. 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Remo vai tentar descer, Marlon vai pro cruzamento, levantada, veio o desvio, fica vivo na grande área, Lucas Veríssimo quase perde o tempo de bola, mas consegue a recuperação com o Rodinei. No campo de defesa, sai jogando o time do Peixe sem muita pressa, por enquanto 0-0. 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Zé Wellington trabalhando pelo setor de intermediária, pelo meio, Aleph Manga, primeira dele, perde a posse de bola para Escobar. Olha Escobar aí, tão criticado, recupera a posse de bola. Arthur trabalha, vai pro levantamento à frente, que espetada genial pela ponta esquerda. Olha o Rony aí, capricha rústico. Rony domina, faz o break em cima da marcação, faz inversão, jogada ótima, jogada com o Gabigol. Tá aí Gabigol, capitão da equipe do Peixe, se manda pro câmbio, ataque do bico da entrada, grande área, ninguém se aproxima, passa, pede, recebe agora sim Rodinei, vai partir para cima da marcação individual do Marlon. Rodinei ginga para lá, ginga para cá, leva pro fundo. Vem o cruzamento, vem o levantamento, passa por todo mundo, passa pelo Rony, não passa pelo Arthur. Ele faz o peão em cima da marcação, marcado por um, dois, três jogadores em cima dele. Ele trabalha rapidamente pela ponta esquerda do campo com Oliva, tentou escapar da marcação na caneta, tá valendo tudo isso. Que jogada do Oliva, trabalha com Arthur. Arthur com Bom Tempo, break da marcação, perna esquerda, abriu, bom passe com Escobar, puxa pra Oliva, vem o cruzamento da grande área, vem o Gabigol pro desvio, passa por ele, furou o Gabigol. O Gabigol tem números importantes na temporada, hein, Everton? Mas o nível de atuação, pelo menos hoje, deplorável, hein, Everton?
2: É algo que chama atenção na temporada dele, porque ele em algumas partidas passa no zero, em outras ele destrói, marca dois gols. São 20 gols na temporada, nove assistências. É o líder nos dois quesitos do Santos em 2026.
3: E a Bandeirante Gini confirma pra você o tempo e o placar do futebol. 20, segundo tempo. No placar da Bandeirantes, continua Mangueirão, 28ª rodada, Campeonato Brasileiro, Remo 0, Santos também 0. E aí, Everton? Aliás, e aí, Bueno?
0: Jogo encerrado na Série C do Campeonato Brasileiro, Maringá venceu por 2-0 a equipe do Botafogo da Paraíba, perdão.
3: Tá parado, mais uma falta, falta cometida, e o Arthur agora chama a atenção do ataque do time do Peixe. Falta marcada em cima do Gabriel Talhari, Everton.
2: Falta que ele mesmo fez, né? O Arthur pra cima do Talhari, bem em cima da risca do meio campo, acaba tocando no pé do jogador do camisa 19 do Remo. Por isso, falta marcada, posse de bola Remo no meio campo.
3: Mestre Cláudio Zaidan, quase metade do segundo tempo, 0-0, Remo e Santos, 21, segunda etapa, Zaidan.
1: Não há outro placar possível se continuarem jogando essa bola, né? Não há outro placar possível. O jogo é fraco, os dois times têm uma dificuldade tremenda de fazer uma mísera jogada ofensiva. Então precisam melhorar, senão não vão sair desse 0-0, não. Olha o Remo aí.
3: Deixa eu ver o time do Remo agora. Quem sabe a finalização da entrada grande. Área, Diógenes dá um tapa na bola. Fica vivo no rebote para o time do Peixe. Bem demais a cobertura. Explora a perna da marcação do Marlon. A bola vai para fora em tiro de meta. Disse o Zaidan. Tentou a finalização. A bola dá uma quicada na frente do Diógenes. Não quis saber de agarrar. Joga a bola para fora, para onde na linha estava virado, hein, Everton?
2: Galeano é quem chega ali. Tinha espaço. E o jogo 0-0 com poucas oportunidades. Mandou o balaço de fora da área, botando o Diógenes para trabalhar e evitar o primeiro gol do Remo no Mangueirão.
3: Mandar um abraço aqui pro Toninho Lobo, tá pedindo pra narrar um gol do Peixe, tá feia a coisa por aqui, Toninho, um abraço pra você. Edson Portuga, Juscelia tá aqui com a gente ouvindo a transmissão da Bandeirantes. Daqui a pouquinho mexe o time do Peixe e desce o Peixe com o Gabigol. Gabigol tenta fazer o domínio, abalroado, perde a posse de bola. Perdeu na velocidade pro Marlon, capitão da equipe do Remo. E o Remo vai tentar descer. Marlon vai pro levantamento da frente e tenta chegar nas costas da marcação do Pérez. Toca a bola para fora, joga para fora, bola lateral que favorece a equipe do Remo no seu campo de ataque. 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Lateral já cobrado pela ponta esquerda. Marlon é quem domina. Solta a bola no setor de intermediária com Zé Wellison. Zé Wellison marcado
0: Lima.
3: Com muita liberdade. Quem?
2: Lima, daqui a pouco no Santos, jogador emprestado pelo Fluminense. Em instantes vai ser a primeira troca do Cuca.
3: Já já Lima, já já análise e opinião do mestre Cláudio Zaidan. Recém-contratado Lima, tá aí já já pra entrar no campo de jogo. Antes vai tentar descer o Remo. Olha o Remo aí. Bola foi aberta lado esquerdo com Marlon. Marlon escapa da marcação do Rodinei. Bola mais atrás com o tal do Tchamba. Olha o Tchamba aí. Tchamba tentou a cavadinha na grande área pra Lef Manga. Trabalhou nas costas da marcação. Perde a posse de bola. Recupera o time do Peixe, mas já perde no passe errado do Oliva. Volta com o Tchamba. Pela ponta esquerda, trabalhando rapidamente no setor de intermediária com o Zé Ricardo. Zé Ricardo faz o break da marcação, volta mais atrás do campo de retaguarda com o Tchamba. Foi inteligente da esquerda para a direita, trabalha rapidamente com o Marlon. Marlon se manda para o campo de ataque e trabalha também com o Marcelinho. Pelo setor de intermediária, Zé Wellington quem domina, vai para o espeto em cima da marcação, buscando a Lef Manga. Trabalha a Lef Manga, pode até bater, tem espaço. A Lef Manga vai para o levantamento à frente, sobe o Luan Pérez da pequena área. Faz o corte, se manda para o contra-ataque do time do Peixe. Quem sabe agora com o Arthur. Break da marcação e aí demora demais. Mestre Zaidan, quando o Santos tem a possibilidade de ligar um contra-ataque, o Arthur retarda a jogada porque não tem gente no comando de ataque, mestre Zaidan.
1: Sim, o Arthur que é um cara que tem bom passe, dificilmente ele erra um passe e tal, mas ele é um jogador lento, então ele não vai sair em velocidade com a bola, ele procura alguém. Se ninguém está posicionado para receber, ele recua, né? É inevitável. Eu imagino que ele vai tirar talvez um bom tempo para a entrada do Lima. Mas é impressionante como o Miguelito tem sido uma opção quase sempre desprezada pelo Cuca. Ele deveria usar mais esse jogador que tem velocidade, tem drible, finaliza bem. Poderia ser uma opção interessante.
3: É mais ou menos isso mesmo. Vamos ver agora o que vai fazer, porque daqui a pouquinho a mexida no time do Santos é a primeira. Só tivemos uma mexida até aqui no jogo no Remo e o Santos zero. Com quase 25 jogados do segundo tempo. Isso chama atenção, né, Zaidan? 25 segundo tempo, o Santos não está jogando nada e o treinador até agora não mexeu no time. Como explicar, Zaidan?
1: Pois é, vai tentar essa mudança agora, mas é muito pouco, né? Os dois times, repito, o Remo vai demonstrando por que está na penúltima posição, porque está se candidatando com tanta veemência ao rebaixamento. O time não pode encarar um resultado desse como um jogo, um resultado legal, empatando com o Santos e tal. A situação do Remo não permite mais isso. Vamos ver agora o Santos.
3: Vamos ver agora, quem sabe o time do Santos, a bola foi solta. Gabigol conseguiu escapar da marcação, na boca do gol, Gabigol pra fazer, partiu Gabigol, não tá valendo nada disso aí não. Vou nem dar sequência à narração, a arbitragem já paralisou, Gabigol mais uma vez em posição irregular. Ele saía na frente do goleiro e posso te falar... seria no impedimento semiautomático, hein? Cara, de verdade, eu não consigo entender porque em alguns momentos a arbitragem dá sequência ao lance e em outros momentos ela paralisa tão rápida. E aí, pois não, Everton?
2: E nessa ela paralisou, né? Mas pra sorte do Gabigol, porque ele não ia fazendo o gol. Ia parando na defesa do Marcelo Rangel, a bola ainda explodindo ali no Tchamba, mas é o Santos que pede a oportunidade no contra-ataque. O Arthur demorou um pouquinho pra tocar pro Gabigol, que por pouco não estaria em posição legal de tentar o primeiro. E daqui a pouco mais duas trocas na equipe do Remo. Entre elas, o 10, Jaderson e Iago Pikachu.
3: Daqui a pouquinho, a Bandeirantes confirmando para você a alteração do time do Santos. Agora a Bandeirantes gira e confirma. Tem, viu, placar do futebol. 26, segundo tempo. O placar da Bandeirantes continua. Mangueirão, Remo e Santos vão empatando por 0-0. E aí, Bueno?
0: Jogos em andamento na Copa Paulista. Noroeste e Primavera vão empatando em 0-0, enquanto São José vai vencendo por 1-0 o Comercial.
3: Daqui a pouquinho as mexidas na equipe do Remo e mexeu o time do Peixe. E aí, Everton?
2: Saiu com a 48 o Gustavo Henrique para a entrada do 45 Lima. Gustavo Henrique foi muito criticado na eliminação contra o Atlético Mineiro. Então vai embora para a entrada do Lima com a 45.
3: Teria tirado o Gustavo Henrique para a entrada do Lima, mestre Zaidan? Fala, Manuel, alô, moleque.
1: Não. Parece haver uma hierarquia nas substituições, né? Não teria, não. Para mim, o Arthur deveria ter saído. Repito, o Arthur faz o jogo dele, não há dúvida. Um cara que não erra. Mas o jogo está pedindo mais velocidade, mais intensidade. Não teria tirado o Gustavo, não. E o Remo terá mais espaço agora no meio campo. Eu nem sei se o Remo vai aproveitar. O Remo também tá jogando nada, hein, Capelão?
3: Nada, nada, tá feia a coisa. Subiu o cartão amarelo aí. E aí, Everton?
2: Por reclamação para Gabriel Barbosa, camisa 9 do Peixe não estava pendurado. Então deve ficar à disposição pro clássico no Morumbi.
3: Que momento, sobe cartão amarelo pro Gabigol e agora o time do Peixe tem escanteio, capricha, bom tempo, levantamento, primeira trave, tem desvio, toca por último do jogador do time do Peixe, escanteio ou não? Marcou tiro de meta, reclamou por ali o Lucas Veríssimo, toca por último nele, tiro de meta para a equipe do Remo fazer a cobrança. 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Mexe o Remo.
2: Sai com a 14, o Leonel Pico para a entrada do camisa 10. Jaderson. Jaderson na vaga do Leonel Pico. E a outra modificação. O quarto árbitro errou ali no número, tá? Mas tá entrando com a 22, o Iago Pikachu na vaga do Zé Ricardo, 55. Zé Ricardo, 55, vai embora. Pikachu com a 22 em campo.
3: Zaidan.
1: Time mais ofensivo, Capelanes. Essas alterações. Claro que o Pikachu não é mais o jogador daquela velocidade extraordinária, né? Tinha arrancadas ali que dificultavam muito a marcação. Mas é um jogador muito mais ofensivo, né? Então, claramente a ideia do Carpini é ter um time mais ofensivo. O Remo, repito, não pode se contentar com o empate, né? O empate é mais uma cavada no buraco do rebaixamento.
4: Ô, Everton Rabinés!
3: Sem dúvida, você tem toda a razão.
1: Everton, é o senhor Santos Futebol Clube.
2: Ah, esse abraço, aí. Manuel.
3: Ele pediu, ele quer rebatizar o Santos para ser Santos depois das contratações que a diretoria do Peixe fez, mas aí depois eu vi uma notícia de colapso financeiro, porque não chegou a... Bom, enfim.
2: Folha salarial em quase 30 milhões.
3: Pois é, velho, pois é. Ai, ai, deram um all-in na Copa Sul-Americana e agora vamos ver o que vai fazer no Campeonato Brasileiro. O jogo tá parado. 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Quase 30 do segundo tempo. Abraçando a audiência no Brasil inteiro. Mais de 2 mil aparelhos conectados conosco. Sabrina tá aqui, Edson Pereira também, Vivaldo Junqueira, José Ronaldo, um abraço para você. Adriana, Lourival, um abração especial pro Edson. Valeu demais, Toninho Lobo, Aníbal Batista. É a galera que nos acompanha no chat do youtube.com/radiobandeirantesoficial. A Bandeirantes confirma tempo e o placar do futebol. 30, segundo tempo. Continua no Mangueirão, sequência do Brasileirão, Remo e Santos vão empatando por 0-0. E aí, Lucas Bueno?
0: Campeonato Brasileiro segue neste final de semana com Grêmio, Palmeiras, Corinthians e Fluminense, Vitória e Cruzeiro, Flamengo e Bragantino, terminando com Atlético Paranaense e Bahia.
3: E agora saiu mal por ali o Diógenes, aparentemente a arbitragem já havia paralisado para posição irregular. Ou falta, o que o árbitro marcou aí, o tal do Wilton Pereira Sampaio, hein, Everton?
2: Seria, na minha visão, tudo certo, um escanteio, mas ele paralisa a jogada. O Diógenes sai mal demais no cruzamento que vem do Marlon. Marcação do Santos, tira a bola e na sequência é assinalado ali o impedimento, aparentemente. Está impugnado o ataque do Remo, de qualquer forma. Posse de bola com o Peixe.
3: Mestre Cláudio Zaidan, passamos os 30 do segundo tempo. Santos e Remo. Remo e Santos empatando por 0-0. E aí, Zaidan, alguma alteração, metida tática para o jogo melhorar um pouquinho, Zaidan?
1: É, já falamos aqui o que era possível, né? Agora o Remo, sem dúvida, fica mais ofensivo. Você viu que essa jogada já teve participação do Jaderson, né? Ele faz a jogada pela esquerda. Então o Remo não tem alternativa, ele tem de buscar mais o jogo. Agora chama a atenção a atitude do Cuca, que parece satisfeito, né? Ele não precisa só substituir, você não muda o time só com substituição, mas com posicionamento, adiantando a zaga, fazendo a zaga marcar no meio campo, fazendo uma marcação mais em cima, lá na frente, em cima da saída de bola do Remo. Nada disso, o Santos toca a bola lateralmente, preguiçosamente. E parece achar que 0-0 é legal, Pelé.
3: Tem toda a razão, é isso aí mesmo. Preguiçoso o time do Santos. Aparentemente, empatar fora de casa tá ótimo, mas não tá não. O investimento feito tem que colocar o Santos aí, quem sabe, numa pré-Libertadores, para, entre aspas, salvar o ano. É o que pelo menos espera o torcedor santista. E quem sabe agora, no lado esquerdo com Escobar, trabalha rapidamente com Rony. Vamos, Rony, capricha, Rony. Vai partir para cima da marcação, pela ponta esquerda. Trabalhou pelo meio, bom tempo. Vai pro cruzamento da grande área. Arthur vem o desvio, Tiamba tirou. Fica vivo no rebote com Rodinei. Capricha, Rodilindo. Vai pro levantamento à frente da marca do pênalti. Perde a posse de bola. E recupera com o Zé Welleson, que se livra dela. 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Em 50 minutos, Morumbi, Rogério Assis vem aí para dar o recado para todo o Brasil. São Paulo Internacional, terminando o jogo no Mangueirão. O Santos tenta descer com o Gabigol. Capricha para Rony, no bico da entrada da grande área. Bola pelo meio. Gabigol trabalhou com o Rony para bater. Golaço!

0: do peixe! Isso, Santos! Capricha, Santos! De pé em pé, jogada trabalhada! Gabigol, Rony, Rony, Gabigol! Rony nem precisou dominar na entrada quase da pequena área. Lado esquerdo, ele recebe a bola açucarada do Gabigol. Faz e me abraça. Tabelinha que funcionou, o Zaidan pedia. Trabalha. Paciência, sem preguiça, posse de bola, e o Santos colocou ela no chão, e quando coloca no chão tem qualidade. O Rony tabela de forma brilhante com o Gabigol. Rony vai pra rede, finalização aberta no cantinho esquerdo do Marcelo Rangel, pra fazer o primeiro gol, na marca dos 33 minutos do segundo tempo. Rony, Rony, Rony vai pra rede, tem notificação no seu telefone, tem gol do Rony. Remo 0, Santos 1, capricha, Peixão! Rony neles na rede! 1-0 Peixe, Everton Ramos!
1: E se tem alguém que tem estrela jogando com a camisa do Santos no Mangueirão, é Rony, depois de uma bela jogada trabalhada com Gabriel Barbosa. Os dois fazem ali a jogada em sequência e a equipe do Santos consegue, numa bela finalização de Rony, ir à rede. Ele não marcava há 11 jogos. Contra o Remo, no dia 4 de agosto, havia sido o último gol dele com a camisa do Peixe, naquela que classificou o Santos na Copa do Brasil. Rony vai à rede pela sexta vez na temporada com a camisa do Santos. Rony neles, Remo 0, Santos 1.
0: Mestre Cláudio Zaidan, você está pedindo isso. Posse de bola, sem preguiça, desde o começo do jogo, quando o Santos finalmente trabalha de forma decente. 1-0 para o Santos fora de casa, Zaidan.
2: Oh, parabéns pela narração, Capelães. Foi um golaço, a tabela foi formidável, né? Rony para Gabigol, Gabigol para Rony. Rony bate de primeira, com curva, tirando do goleiro, no canto oposto. Um golaço, realmente um golaço. Um lance completamente à parte de tudo que a gente viu nesse jogo. Jogo fraco, de poucas jogadas interessantes, mas foi um golaço do Santos. E o Remo agora, sem alternativa.

0: características, né? O Povedo também é um jogador de área, vai depender da bola chegar lá, e aí a ideia do Carpini é testar para ver se ele está numa noite mais feliz do que o Tagliani, né? Mas o Remo agora vai fazer o que não fez o jogo todo, né? Vai se mandar para frente, deixar espaço para o Santos, vai ousar. O Remo não ousou, deveria ter feito isso o jogo inteiro, não se contentado com o empate. Agora, sem alternativa, perdendo o jogo, vai para cima e o Santos passa a ter um espaço bom para contra-ataques ali com o Gabigol e o Rony.
1: É, e vai para cima porque tem um escanteio agora, o time do Remo, para fazer a cobrança. Vem levantamento à frente, subiu de cabeça, faz o corte, Rodinei. Fica no rebote pro time do Remo para sair jogando. No setor de intermediária, pela ponta esquerda, Tica quem domina, lado esquerdo. Ameaça o cruzamento, levou pro fundo, agora sim cruzou de hoje, saiu errado. Vem o chute da grande área, vem o desvio. Cruzamento que veio da esquerda do Marlon. Ela voa, voa, voa. O Diógenes vai sair, sai esquisito. E aí no cruzamento do Pikachu, Marlon, capitão. Marlon, o zagueiro, na entrada pequena área, só espera a bola escorar na parte interna do pé. Marlon, Marlon, capitão, empata o jogo no Mangueirão. 37,5 do segundo tempo. Que falha do Diógenes. Vai sair, sai mal mais uma vez. E o Remo empata no Mangueirão. Cresce a emoção no jogo. Remo 1, Marlon, capitão, vai pra rede. Santos também 1, Everton Ramos.
2: É, talvez já se abra uma possibilidade pro João Paulo, né? Porque o Diógenes já foi contestado naquele empate em 2-2 com o Bahia. E agora, na jogada, no cruzamento que vem do Marlon, o Diógenes sai mal demais. Não foi a primeira que ele saiu mal do gol. A bola sobra nos pés do Pikachu, que faz o cruzamento rasteiro. E aí o Marlon tinha o gol aberto. Dá só um toquinho, empurra pro fundo da rede. O Remo empata o jogo na sequência. O Santos abre o placar, o Remo deixa tudo igual. Marlon, segundo gol dele na temporada. Tudo igual no Mangueirão, 1-1.
1: 1-1, mestre Cláudio Zaidan. Quando dava a impressão que o Santos levaria 3 pontos na bagagem, eis que o goleiro Diógenes sai mal. 1-1, Remo empata, mestre Zaidan.
0: Verdade, mas pelo menos saiu do gol, né? O que os goleiros brasileiros, aliás, quase no mundo inteiro, hoje é difícil você ver um goleiro que saia nessas bolas cruzadas, né? Impressionante. E aí pelo menos saiu, não saiu bem não, mas a defesa do Santos, o Everton sabe disso, você também, Capelães. O Santos é o campeão dos gols tomados em bola cruzada pelo alto. Com técnicos diferentes, com zagueiros diferentes, goleiros diferentes, é impressionante como o Santos toma gol em bola cruzada pelo alto. E o goleiro saiu mal. Agora, a zagueirada ficou dormindo no ponto, né? A bola chega lá do outro lado, quem tá lá? Qual zagueiro tava lá para disputar, para fechar a porta? Ninguém. A bola é cruzada, quem tá lá para interceptar, para evitar a finalização? Ninguém. Então, além da saída ruim do goleiro, a zagueirada vacilou. Dormiu no ponto, hein, Capelães?
1: É, Zé, tá feia a coisa. E agora subiu mais um cartão amarelo pro Poveda. Chegou atrasado e pegou o Lucas Veríssimo. E aí, é Everton?
2: É isso mesmo, camisa 9. Acabou de entrar, uma pegada um pouco mais forte pra cima do Lucas Veríssimo. Por isso, cartão amarelo para o 9 do Remo.
1: Lucas Bueno vai atualizar pra você o tempo e placar do futebol e a tabela de classificação com esse empate parcial. Remo e Santos girando o placar da Bandeirantes. 40, segundo tempo. O placar do Mangueirão continua, tudo empatado para você. Remo Santos, por enquanto, 1-1. E aí, Lucas Bueno?
3: Com empate parcial de 1-1 entre Remo e Santos, a equipe do Remo segue em 19º com 24 pontos, enquanto o Santos está em 10º lugar com 36 pontos, mesmo número de pontos que o Bragantino, que é o 9º colocado.
1: 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Daqui a pouquinho no microfone de esportes da Bandeirantes, El Canhão, Rogério Assis, o canhão do gol vem aí. 9 da noite, São Paulo e Internacional vão se enfrentar no Morumbi e você vai acompanhar a transmissão da Bandeirantes daqui a pouquinho com o Rogério Assis. Gabigol domina no setor de intermediária, pode até bater, bate Gabigol, bateu pro gol, bateu pra fora. Parecia que ele estava vestindo uma pantufa. a sorte que desviou. Tem escanteio o time do Peixe aí, Everton.
2: Confesso que eu não tinha visto esse desvio, mas depois da finalização, ele olha pro gramado.

0: tenta culpar ali.
1: A culpa do gramado, sempre, né?
0: Mandou mal demais na finalização. O Santos, na bola parada, escanteio, bom tempo nela.
1: Vai, bom tempo, capricha, quem sabe agora. Na bola parada, vem levantamento, vem o desvio de cabeça, vem o toque! Gol! É dele, é sempre dele. Faça imediatamente o book. Faça imediatamente o book. Gabigol vai pra rede. Cruzamento perfeito. Cruzamento perfeito do bom tempo. Ela viaja toda a segunda trave. O Veríssimo dizia de cabeça. E adivinha, livre, livre, livre na pequena área. Gabigol teve só o trabalho de escorar como um bom centroavante oportunista com o faro de gol. Gabigol, mais um deles, subidinho no jogo, mas ele precisa de uma bola para decidir. O Santos está de novo na frente aos 42 do segundo tempo. Gabigol vai pra rede. Remo 1, Santos 2. Fala dele, fala dele. Destaque do gol, reportagem Bandeirantes é teu. Gabigol vai pra rede. Santos 2, Remo 1, Everton Ramos.
0: Fazia até então uma partida discreta. Há pouco reclamava do gramado na finalização. E aí na cobrança de escanteio perfeita do Gabriel Bontempo, Lucas Veríssimo é quem desvia na disputa pelo alto e ela sobra pro Barbosa em posição legal, só dar um toquinho e desviar pro fundo da rede. Tem estrela, agora marca nos 20 clubes da Série A. Ele só não tinha marcado até então contra o Remo na história. Foi às redes contra a equipe de Belém do Pará, 21º gol dele na temporada. O Santos está na frente, 2-1.
1: Mestre Cláudio Zaidan, quase 44 do segundo tempo. O jogo foi horroroso, mas os últimos 15 minutos, gostosinho, hein, Zaidan?
2: Daí o Gabigol participou dos dois gols do Santos, né? Ele fez a tabela com o Rony e faz o segundo gol do Santos. E é isso que se espera dele, né? Você não vai esperar o Gabigol correndo feito um louco, ajudando na marcação. Ele vai perder algumas chances, vai finalizar mal uma vez ou outra. Mas ele está entregando o que se espera dele. Ele é o artilheiro do Santos na temporada e hoje, por exemplo, está sendo decisivo, né? Ele participou dos dois gols do Santos. Então, com todos os problemas, ele não é nem de longe o Gabigol de 2019 no Flamengo, nem de 2015 no Santos, mas o que se espera dele, ele está entregando, né, Capelão?
1: Ó, não tenha dúvida, o nível de atuação realmente do Gabigol não é aquela coisa maravilhosa, mas analisa aí, assistência, gol, assistência, participação, realmente tá interessante aí a temporada do Gabigol, pelo menos em números e ajudando o time do Santos. Quase 45, atualizando aí o Santos com essa vitória, parcial vai subindo na tabela de classificação do Campeonato Brasileiro, Lucas Bueno.
3: Exatamente, Capelanes, o Santos agora vai à 8ª posição do Campeonato Brasileiro com 38 pontos, ficando à frente de Coritiba, que também tem 38 pontos, e do Bragantino, que tem 36, e o Remo segue em 19º.
1: Aí, Zé, se terminar assim essa rodada, o Santos começa a olhar, pelo menos colocando o pescoço para cima, para olhar uma vaga na pré-Libertadores, não, mestre?
2: Claro. Ó, o Manuel tá perguntando seu palpite para Grêmio e Palmeiras.
1: 1-1, pode gravar, estaria aqui no Domingo Esportivo Bandeirantes, 1-1, mestre.
2: Eu vou de 2-1 Palmeiras, mas é isso, Capelães. Pelo menos, no intervalo, os caras falam, bom, esse empate aqui é uma porcaria, tentaram mais. Agora, o Remo está mostrando uma limitação técnica, uma fragilidade ofensiva, que explica, ao Santos aí, explica a situação do time no campeonato, Capelante.
1: É,
2: sete. E explica também o fato de o Remo ter um aproveitamento tão ruim em Belém. É um time que não consegue, é um estádio confortável para o visitante, a torcida fica longe, né? Tem pista olímpica, ou o que seria espaço para uma pista olímpica, a torcida fica longe, não há pressão. E o aproveitamento do Remo em Belém é muito baixo. E a gente está vendo hoje, nesse jogo, a dificuldade ofensiva do Remo. É um parto para o time conseguir fazer uma jogada perigosa lá no ataque.
1: Tem toda a razão. E a própria torcida deu uma largada, né? Você vê o Mangueirão, não está cheio, né? O Mangueirão geralmente fica aquela, né? Muita gente, mas hoje está meia bomba, eu diria, viu? Meio estádio aí, né? Você é que me entende. Vamos até 7 minutos, vamos até então fazer as contas aqui, 52, vamos até 52. De bom tamanho, 7 de acréscimo, não, Zaidan?
2: Tá sim, tá sim. Aliás, a atuação geral aí do Wilton Pereira Sampaio, para alegria do Pretzel, mais uma vez ele foi bem, não teve nenhuma interferência importante no resultado.
1: Tem toda a razão, olha só, o Luan Pérez tenta fazer o domínio, chega atrasado, pega o Poveda. Jogo tá parado e agora os dois se estranham, hein? Luan Pérez, cabeça a cabeça, testa com testa com o Poveda. Ih, rapaz, e o Poveda já tem cartão amarelo, os dois estão se estranhando até agora na frente do árbitro. E o Poveda juvenil, o Poveda acabou de entrar, recebeu o cartão amarelo e agora ele vai peitar. Pediu, o Wilton, né? Pereira Sampaio, ridículo. Ridículo, centroavante do Remo. Ele entrou faz 5 minutos, fez uma falta sem bola em cima do Veríssimo, tomou amarelo. E agora na frente do Wilton Pereira Sampaio, os dois se dando cabeçada. Ele recebe o segundo cartão amarelo, tá expulso o centroavante do Remo. Burro, pra não falar outra coisa, Everton.
0: Não, e aí mais um trabalho pro Thiago Carpini também no psicológico, no emocional do time. Porque aí ele arruma confusão com o Luan Pérez não tava amarelado, pior pra ele. Poveda expulso, com poucos minutos em campo, camisa 9 vai pra ducha, e o Santos daqui a pouco as últimas duas modificações com Tassiano e Gabriel Menino prontos pra entrar.
1: Sei que é forte falar burro,
2: só
1: agora
2: uma
1: vai
2: dúvida,
1: subir mais um
2: ele,
1: cartão amarelo.
2: Ele mostrou amarelo pro amarelo pro Pérez também.
1: Isso.
2: Né?
1: Amarelo pro Pérez,
2: é,
1: e agora
2: a falta que foi.
1: Isso, perdão, Zaida, amarelo pro Bom Tempo também.
2: A falta feita pelo Pérez foi pro amarelo.
1: Isso, perfeito, Zaida. Então cartão amarelo agora pro Bom Tempo também, por retardar a substituição dele, é isso?
0: É isso, Bom Tempo também pela demora na saída do gramado, as últimas modificações.
2: Era aquele terceiro que você falou, Everton.
0: Ele tentou forçar e conseguiu, não vai disputar o clássico, já não disputaria porque está convocado para a seleção brasileira, portanto vai, esse cartão amarelo vai entrar nessa conta. Já confirma as alterações.
1: Já confirmação, antes tem uma falta perigosa para o time do Remo. Pikachu vem nela, hein? Três jogadores à barreira, no setor de intermediária, Pikachu vai direto daí em cima da barreira, volta no rebote, meio chute do Pikachu na barreira de novo, volta vivo no rebote, Pikachu é quem domina, solta no setor de intermediária do campo de retaguarda. Confirmando as alterações, Gabigol e Bom Tempo vão para o chuveiro.
0: É isso aí, indo embora o Bom Tempo com a 8 e com o amarelo para a entrada do 25, Gabriel Menino. E vai embora o Gabriel Barbosa com a 9 para a entrada do 16, Tassiano.
1: E aí, Zaida, por que a ênfase do Tassiano, hein?
0: 32 milhões de
2: agora,
0: reais.
2: Agora, o Everton cantou, né? O Everton cantou a caçapa, falou, ó, o Bom Tempo provavelmente vai receber o amarelo, que ele não pode jogar contra o São Paulo, vai estar com a seleção, então já liquida a parada. Foi o que ele fez, né? Retardou a saída para ganhar o amarelo, e aí ele cumpre essa suspensão num jogo em que ele não poderia estar mesmo, né? E a entrada do Tassiano aí, pelo menos, olha lá, tá vendo? Ele não é o Gabigol, mas ele vai marcar feito louco, ele vai voltar até o meio campo, vai incomodar os caras que estiverem com a bola. E entra o Gabriel Menino, de volta, finalmente, né, à disposição do treinador. Então, as substituições corretas do Cuca para o momento da partida. Falta pouco tempo para acabar o jogo e ele está ganhando.
1: 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Quase 50 no segundo tempo, mais dois minutinhos. Vem o time do Remo, vem o levantamento em cima da marcação. Marcelinho descendo pelo lado direito, explode em cima do Escobar. Escanteio pro time do Remo aí, Everton.
0: E aí o torcedor do Santos lembra do escanteio anterior, que a bola foi parar depois na sequência da jogada no fundo da rede. Iago Pikachu é o encarregado na tentativa de cruzamento ali do Marcelinho, desvia no Escobar, escanteio, o Remo vem em busca do empate.
1: Com 50 minutos do segundo tempo, quem sabe agora da bola parada, vai pro levantamento à frente, Pikachu, vem o desvio de cabeça das mãos do Diógenes, agora sim, segura o Diógenes, faz a firme, boa defesa, Everton.
0: E era mais uma vez um embate com o Marlon, nessa o Diógenes estava embaixo do travessão para praticar a defesa, ficar com ela, reta final de jogo, 2-1, Peixe.
1: Quase 51, vamos até 52, um minuto e meio para terminar, daqui a pouquinho você tem um encontro com ele, Rogério Assis, o canhão do rádio, para narrar e narrar demais São Paulo Internacional no Morumbi. 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Um minuto para terminar no Mangueirão. Estamos com a marca dos 51 minutos, vamos até 52. O árbitro prometeu o jogo com 7 de acréscimos. O time do Remo vai tentar descer. Lá direito com o Marcelinho, se manda pro câmbio de ataque, vai pro estourão para frente. Vem o levantamento, Luan Pérez, antecipação. Ganha na primeira, perde na segunda, recupera rapidamente com o Pikachu. Se manda, solta curtinha com o Pico. Olha o Pico aí. Breque na marcação do Tassiano, na marcação individual. Volta do câmbio de retaguarda. 30 segundos para terminar. Tem que se fechar o peixão agora. Chamba é quem domina. Solta a bola no setor de intermediário com o Marlon. Tá aí o zagueirão, capitão da equipe do Remo. Marlon trabalhando pela ponta esquerda com o Marcelinho. Marcelinho se manda pro comando de ataque. Time todo do Santos fechado, completamente trancado no campo de defesa. Para garantir 3 pontos na tabela de classificação. Chamba é quem domina. Cabadeiro é só ataque. É só ataque o time do Remo. Já Cabadeiro vem no time do Peixe. Se der tempo, hein? 10 segundos para terminar o jogo. Tem que trabalhar rápido o time do Remo. Chamba é quem domina. No setor de intermediário, Wilton Pereira Sampaio já olha pro seu cronômetro. Não consegue sair jogando o time do Remo. É só marcação, pressão, equipe do Peixe. Pica é quem domina. Já estamos com 52. Ele deu mais um. Vamos até 53. Vive um drama o time do Remo. E o Santos recupera a posse de bola. Gabriel Menino na boca do gol para fazer o golaço. Tentou cavar. Ele tentou cavar. E perdeu um gol inacreditável, time do Santos. Que gol inacreditável, displicente o menino. A ideia foi boa, a execução foi péssima, era pra matar o jogo, Everton.
0: E ele vacilou demais, né? Poderia custar um resultado pro Santos. No vacilo do Jaderson, ele sai cara a cara com o goleiro, tenta encobrir ali o Marcelo Rangel, mas bate mal demais na bola, perde a oportunidade do terceiro de matar o jogo.
1: Bom, tem a mexida agora, o Cabadeiro vai entrar no camisa 11 aí, Everton, confirmando a alteração. Colocar. Teremos mais pelo... Quem que é o 11
0: colocaram do Santos,
1: colocaram
0: o número antigo, número do Rony.
1: Exato. Colocaram o número 11. Olha o Rony.
0: É o 33. Eita, 33, olha lá.
1: Olha o Rony mostrar a camisa. Cara, futebol brasileiro é uma delícia, né? O cara é o número 33, aí o árbitro levantou a plaquinha 11, ninguém do Santos se mexeu, aí o árbitro brigou com o Rony, aí o Rony mostrou pro quarto árbitro, sou 33, pô, não sou 11. Cara, o futebol brasileiro é muito curioso, uma várzea em alguns momentos. E o Gabriel Menino perdeu um gol incrível, tem 30 segundos pra jogar. Que fase do menino, hein, Zaidan?
2: É uma especulação aqui, mas eu acho que só porque tá 2-1 pro Santos, né? Se tá empatado ou se tá perdendo, ele ia fazer coisa diferente. Imagino que sim. Aliás, o menino fez um dos gols mais extraordinários desse campeonato contra a Chapecoense, vocês estão lembrados?
0: Na abertura.
2: Um gol de placa, né? Aquele gol do Gabriel Menino. Mas nesse aí, eu imagino que se tivesse 1-1 ou se o Santos estivesse perdendo, ele ia fazer coisa diferente, né, campeonato?
1: Ah, não tenho dúvida. E depois de muita confusão, de um lance varziano, não há tempo para mais nada. Ufa! É fim de jogo do Mangueirão! Vence o Santos! Santos 2, Remo 1. Remo vai se afundando na zona de rebaixamento. Os jogadores choram no campo de jogo. E o Santos vai subindo, subindo, subindo da tabela de classificação. Remo 1, Santos 2. Vem aí na Bandeirantes a transição de um jogo para o outro. É com você. Alô, Lucas Bueno. Até já, Brasil.
3: Valeu, Capela. Agora a gente, já, daqui a pouquinho, vai com o Rogério Assis para transmitir São Paulo Internacional. Mas antes, eu queria o destaque rapidinho do Everton Ramos sobre essa vitória do Santos, vencendo 2-1 o time do Remo, Everton.
0: Com os atletas do Santos comemorando bastante ainda no gramado e os do Remo lamentando. O Santos chega a uma marca que não alcançava já algumas temporadas. 4 vitórias de forma consecutiva, jogando fora da Vila Belmiro no Campeonato Brasileiro. O Peixe nesse momento abre 10 pontos pro primeiro time na zona de rebaixamento e se aproxima do pelotão de cima.
3: É isso aí, o Everton volta na programação da Bandeirantes no apito final, trazendo a palavra do Cuca, dos jogadores que passarão por lá no estádio do Remo. E agora a gente vai com você, Cláudio Zaidan, seu destaque final da partida de Remo 1, Santos 2.
2: Não foi um jogo brilhante, nenhum dos dois times jogou bem, mas pesou a diferença técnica, a qualidade individual, né? O Gabigol particularmente foi decisivo, participou da tabela no gol do Rony, fez o segundo gol. Então o Santos não foi brilhante, longe, longe disso, mas mereceu a vitória. Tem mais capacidade técnica e o Remo vai mostrando por que tá indo para a Série B, tá voltando para a Série B, infelizmente, meu caro Bueno.
3: É isso aí, muito obrigado Cláudio Zaidan, Everton Ramos, João Paulo Capelanes, Michel Lopes está na nossa mesa de som, Igor na nossa central junto com o Beto Rebeck no Switcher, Lucas Abudi também está no nosso digital, a gente volta daqui a pouquinho, eu volto no plantão de São Paulo Internacional, depois eu e João Paulo Capelanes voltamos no apito final, agora você acompanha São Paulo Internacional com o Rogério Assis, Alexandre Petzl e Paulo do Vale.
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3: 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Um grande abraço a você que segue ligado nas emoções do Brasileirão. João Paulo Capelanes mostrou o Santos vencendo o Remo em Belém. Agora aqui no Morumbi tem São Paulo e Internacional. São Paulo eliminado da Copa Sul-Americana, voltando as suas atenções para o Campeonato Brasileiro. E tem que se preocupar também até com rebaixamento, hein? Não tá lá em cima na tabela, não. E o São Paulo encara o Internacional, que joga para não cair para a Série B. 9 da noite tem bola rolando o Morumbi. Os embalos de sábado à noite na Bandeirantes para o jogo aqui no Morumba. Com destaques para você na maior rede de rádios do Brasil, o do São Paulo para mais uma decisão. Boa noite, Paulo do Vale.
4: Tudo bem, Caio? Um abraço para você, para amigo ligado aqui no microfone da Bandeirantes. Noite de estreia no São Paulo. Pedro Lima foi apresentado, 20 anos, lateral direito, assume a posição de Lucas Ramon. E de Ordinei, talvez aí um jogador dos poucos, né, que se salvou nos últimos jogos, também aparece no meio-campo do tricolor paulista, na vaga de Danielzinho. Caleri tá de volta no ataque, Canhão.
3: E no Internacional, qual é o principal destaque, Paulo do Vale?
4: O Internacional que quer emendar a segunda vitória consecutiva e quem sabe deixar a zona do rebaixamento. Vidiagra está suspenso, Matheus Bahia está de volta, cumpriu suspensão na última rodada, Bernabé joga um pouco mais avançado. O goleiro Matheus Cunha, pois é, o pessoal fala, o Matheus Cunha não pega nada, pegou gripe. Tá fora do jogo, Anthony é o titular na meta colorada.
3: 8h41 da noite, faltam 19 minutos para começar o Morumbi, São Paulo Internacional. O destaque na opinião da Rádio Bandeirantes. Boa noite, Alexandre Pretzel.
5: Boa noite, Canhão, PDV, a toda a equipe técnica. Olha, 20 anos atrás eu estava aqui para cobrir a final da Libertadores, o primeiro jogo entre São Paulo e Inter. 20 anos depois, os dois clubes têm dois dos seus piores presidentes e times muito, muito distantes das suas histórias e das suas realidades. Então, dois clubes quebrados. Eu espero que pelo menos em campo hoje a gente tenha um bom jogo de futebol. A única diferença hoje são os 5 pontos que separam o São Paulo do Inter, porque na bola, na gestão e nas diretorias, os dois realmente estão empatados do ponto de vista negativo. Espero que você faça uma grande transmissão num bom jogo de futebol, sem Matheus Cunha no gol do Inter, mas com o Anthony, que não muda muito. E o São Paulo estreia o Pedro Lima e coloca o Jordan, o Dorival Júnior, para deixar um pouco o time mais jovem, né? Um time pouco mais jovem, um time mais rápido, depois do fiasco da última terça-feira contra o Boca, meu caro Rogério Acesa.
3: 8h42, torcedor do São Paulo tá chegando aqui no Morumbi para ver o tricolor contra o Inter. Torcida do Inter tá aqui também. Tem muito torcedor do Colorado na arquibancada no Morumbi. Plantão Bandeirantes com todos os outros destaques. Alô, Lucas Bueno.
6: Boa noite, Canhão, todos que nos acompanham aqui na Bandeirantes. Jogos encerrados já no Campeonato Brasileiro. O Atlético Mineiro empatou em 1-1 com a Chapecoense, enquanto o Mirassol, na estreia do técnico Tite, venceu por 2-0 a equipe do Botafogo. O Santos, de virada ali nos quase nos acréscimos do segundo tempo, venceu a equipe do Remo por 2-1. Vasco e Curitiba vão empatando em 0-0, jogo que começou há 13 minutos. Na Série B do Campeonato Brasileiro, o Sport venceu por 2-1 a equipe do Juventude e o Atlético empatou em 1-1 com o Botafogo de Ribeirão. Na Série C do campeonato, o Maringá venceu por 2-0 a equipe do Botafogo da Paraíba.
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9: É o futebol Bandeirantes para as emoções do jogo da 28ª rodada no estádio do Morumbi. São Paulo e Internacional jogam em 11 minutos. Público pequeno por enquanto para ver São Paulo e Inter. São Paulo vindo de eliminação na Sul-Americana para o Boca, aqui mesmo no seu estádio. O Inter fazendo uma campanha ruim, jogando para não cair para a Série B. Vamos confirmar os times na Bandeirantes. Começando pelo São Paulo do Dorival Júnior, Paulo do Vale.
10: Dorival Júnior escala o São Paulo para encarar o Internacional com Rafael no gol, 23. Três zagueiros, Domingos Duarte, 22, Arboleda, 5, 2 para Rafael Tolói. Pedro Lima, estreante, 32, Diordney, 48, 8, Marcos Antônio, 12, Iago, mais à frente, 37, Arthur, 10, Luciano e 9, Caleri.
9: Banco de reservas do São Paulo sobe para o campo com Dorival Júnior e Vaias. Recepcionam reservas e o técnico do São Paulo. Quem são os jogadores que estão ao lado do Dorival do banco, Paulo do Vale?
10: Coronel, Lucas Ramon, Sabino, Wendel, Danielzinho, Pedro Ferreira, Cauli, Ferreirinha, Vitor Sá, Gustavo Santana, Rian Francisco e André Silva.
9: Agora na Bandeirantes, o Internacional.
11: Glória

0: escalo Colorado com 12 Anthony, 15 Bruno Gomes, Maripã 3, Mercado 25, 6 Matheus Bahia, Bruno Henrique 8, Paulinho 27, Vitinho 28, Bernabé 26, 10 Alan Patrick e 7 Carboneiro.
1: E no banco ao lado do Pezolano, Paulo do Vale,
0: Felipe, Juninho, Félix Torres, Aguirre, Ronaldo, Thiago Maia, Alex, Eliasson, João Vitor, Alejandro e Sanabria.
1: Arbitragem no jogo aqui do Morumbi, PDV.
0: Do Rio de Janeiro, Bruno Arleu de Araújo apita, auxiliado por Thiago Correia Farinha e Thaís Fonseca. No VAR, Rodrigo Nunes de Sá.
1: Faltando 8 minutos para começar o jogo, PDV, esse seria já o público definitivo para o jogo aqui do Morumbi? Não é um bom público não, hein? 15 mil no máximo aqui agora?
0: A parcial do período da tarde, Canhão, era de 21 mil ingressos vendidos,
1: tá? Então tem mais.
0: A questão é que o torcedor vai fazer um protesto, inclusive já tem a faixa ali, ó, estendida, em cima da faixa da Independente, dizendo: silêncio, estamos jogando. Então, nos primeiros 15 minutos, não teremos a torcida cantando, puxando nenhum tipo de música, nenhum tipo de batuque, por conta da fala do Dorival Júnior, que acabou atrelando a festa da torcida ao fato do time ter sentido o jogo. Então, a torcida meio que comprou esse barulho, né, com perdão do trocadilho, mas vai fazer silêncio no início da partida por aqui.
2: Você sabe, né, PDV e Canhão, eu não gosto da moral tão uniformizada, mas essa foi criativa. Depois que o Dorival disse que o time sentiu demais o ambiente, pô, o ambiente com 50 mil São Paulinos aqui, um time que nós estávamos acostumados, né? São Paulo, quando pegava um jogo desse tamanho contra o Boca, 20 anos atrás, 15 anos atrás, passava por cima com o Morumbi lotado. Por quê? Porque tinha qualidade. Hoje também o time de São Paulo é ruim. O Inter é pior que o São Paulo, mas o São Paulo também é ruim por tudo que gasta, porque não paga por uma gestão falida, como o Inter tem também. Então é o seguinte, ó, 20 anos atrás estávamos aqui para cobrir um jogaço na final da Libertadores da América, o primeiro jogo, né? E a gente vê duas potências, dois gigantes, São Paulo era o maior clube da América do Sul até 2010, né, estarem desse jeito hoje com o Morumbi vazio. Foi um dos jogos onde eu cheguei mais fácil ao Morumbi desde que eu vim para cá, certo? Mas não tinha ninguém quando eu cheguei aqui. Pouco menos de 2 horas antes do jogo. Sair realmente num grande jogo não é muito fácil. Mas dessa vez, eu não quero elogiar o uniformizado, porque eles torcem para eles primeiro, depois eles torcem para o clube. Mas essa vez eles foram criativos. Silêncio, porque o time não suportou o apoio de 55 mil pessoas. Nessa, eles foram bem.
1: Quero acrescentar o que você falou em relação a São Paulo e Boca de 20 anos atrás. São Paulo e Boca de 20 anos atrás seria outro jogo completamente diferente.
2: Claro.
1: O Boca era também outro
2: também,
1: grande time.
2: Também. O Boca tinha o Riquelme. Né? É, o Boca tinha o Riquelme.
1: É. Bom, os jogadores em campo já perfilados. Vamos à execução do hino nacional brasileiro no Morumbi.

0: Calma que esse silêncio muito meu é bom. Proposital.
1: Muito bom silêncio, silêncio da torcida.
0: É só para ouvir como é que a gente está aqui no Morumbi. Ou seja, nós não estamos no Morumbi.
1: Não, essa da torcida, essa foi boa. Porque expõe bem a realidade do que é a diretoria. E é um silêncio também para a direção, né? E outra, a gente gosta muito do Dorival, né? O PDV, eu e tu, né, Canhão? Eu convivo com o Dorival há muito tempo. O Dorival é um cara, um gentleman. A gente conversa por mensagens e tal, quando quer esclarecer alguma coisa. A entrevista dele pós-jogo contra o Boca talvez tenha sido uma das piores da sua carreira. Ele não sabia onde é que ele estava falando aquele tipo de coisa, certo? E outra, responsabilizou os jogadores. Os jogadores já não estão recebendo, né? A entrevista do Luciano no pós-jogo de terça foi terrível. Eu não recebo em dia 6 anos.
0: A manifestação que a gente ouve agora é da torcida do Inter para os jogadores do Inter.
1: Exatamente. E agora a vaia da torcida do São Paulo para a torcida do Inter, né? É exatamente isso. Então é o seguinte, ó. Tem coisas que a gente só acompanha, os jogadores já não estão recebendo. Fizeram uma vaquinha aí na semana passada para pagar a CLT para os menos favorecidos, né? Alguns funcionários também não estão recebendo, a gente está sabendo também. Então é o seguinte, aí chega o treinador que ganha, né, que ganha um salário exorbitante, até pelo trabalho que ele, pela carreira dele, não pelo trabalho então, pela carreira dele. E aí ele larga depois do jogo, numa eliminação, onde o time não jogou nada, absolutamente nada, ele larga o seguinte, os jogadores sentiram demais, né, pro estádio, o primeiro tempo e tudo, aí não dá. Aí realmente é complicado para uma equipe que precisa reagir. Hoje tem uma novidade, esse Pedro Lima, lateral direito, que vai jogar de ala. Bom jogador, é um menino. Ele apareceu muito bem no Sport Recife, quando o Sport estava ainda na primeira divisão, caiu no ano passado. Aí o Chelsea foi lá e contratou. Claro que o Chelsea está contratando tudo que é jogador novo que aparece espalhado pelo mundo, mas não aproveita muito. E aí ele foi emprestado para o Wolverhampton. Não estava jogando também o São Paulo, achei bem interessante. Essa sim é uma contratação que tem critério, porque é um menino que joga bola, você vai valorizá-lo aqui, daqui a pouco com opção de compra lá na frente, não sei se o São Paulo vai ter dinheiro, tu pode adquiri-lo e trazê-lo de volta. Então, esse jogador sim, mas não o Cedric Soares, o Aurélio Buta, que coitado, se machucou e não vai mais poder jogar, outro, o Mike, que eles mandaram embora, né, que era um menino da base, não tiveram paciência, o Lucas Ramon, que não jogou nada contra o Boca Juniors, né, que eu acho que não é um jogador com 32 anos que tem o tamanho do São Paulo. Então esse menino hoje é a novidade, e talvez ele faça um bom jogo aproveitando o fraco lado esquerdo de marcação do Sport Clube Internacional. Tudo pronto para um bom jogo, se Deus quiser, Canhão.
0: Vai rolar a bola com o Alan Patrick, dando a saída para o Internacional. Vem aí o quinto sinal, Bandeirantes, para marcar 9 da noite em ponto. Bruno Arleu Araújo já se posiciona. O Inter toca na bola primeiro, vale a 28ª rodada do Campeonato Brasileiro. Jogo cheio de expectativa e de drama para os dois aqui. Inter na zona do rebaixamento, querendo fugir, é claro, o São Paulo não tão longe assim. E vindo de eliminação, jogando para apagar essa péssima impressão. O árbitro ajusta o relógio e autoriza. Começa no Morumbi. Eu e você, ligados pela mesma emoção, um abração do Canhão pra você. Começa o primeiro tempo, começa o jogo aqui no estádio do Morumbi. Tempo para jogar para o time do Inter, tenta o passe na ponta. Tocou para fora aqui atrás da marcação, por dentro o Bernabé vai desenhar essa bola, o São Paulo já sai jogando.
2: Canhão.
0: Domina o Arboleda, toca, lado esquerdo, oi PDV.
2: A torcida organizada fica em silêncio, mas o torcedor comum canta normalmente aqui no estádio do Morumbi.
0: 35 segundos, domina no meio Arboleda, já vira a bola para Domingos Duarte, domina pela direita Domingos Duarte, encosta Marcos Antônio, toca pelo meio campo, busca aproximação ao lado com Jordinei, ele abre a bola com Tolói na caigota, dá no meio Arthur para trás de volta, a bola recuando para Jordinei, a distância marca Alan Patrick, gira o garoto, toca de volta a bola para Tolói, ele bate atrás da Arboleda, São Paulo começa jogando aqui atrás da sua defesa, bola recuada, Arboleda, volta a bola para Tolói, na caigota, Caleri perde aqui, sobe, bota na cabeça, põe no chão, rolou pro Arthur na primeira, prensada, perdeu a bola, marcação, volta Maripan, corta para o time do Inter, Tolói se antecipa, toca na ponta, ela não saiu, Arthur corre, ela vai saindo, ele cruzou, saiu, valeu o esforço do Tolói para pegar e também do Arthur. São Paulo já chega no primeiro minuto do jogo, mas a bola passou a linha de fundo, PDV.
2: É a primeira chegada, né, do tricolor paulista, para ver se dá uma animada no torcedor por aqui, que marca a presença, primeiro tiro de meta que o Antony vai cobrar.
0: Sonzão Bandeirantes, com todos os detalhes para você. Você já ouviu o apito do Bruno Aleu Araújo, externas aqui com Daniel Xingote, ao lado do Rafael Pellegrini. Sonzão do campo para você na Bandeirantes, mesa de som com Michel Lopes, central técnica com Beto Rebeck, no suíte de imagens youtube.com/rádio Bandeirantes Oficial, Igor Nascimento, no digital Lucas Abudi. São Paulo vem atrás com o Diogney, que toca da canhota para Tolói, Arthur encosta com ele, domina, marcado, vai no fundo, já dispara pela ponta, pede bola Iago, recuando o jogador do São Paulo, Jardinei, para Tolói de volta, enfia na direita, tentou passe, chega aqui na proteção, para tomar a frente o Pedro Lima, domina o menino, toma o tranco, cai, pede a falta, escapa na marcação feita pelo Matheus Bahia, recua, toca Domingos Duarte, na fogueira por Arboleda, quase ganha Carboneiro, Arboleda entregando para Jardinei, dele o passe na esquerda para Iago, Iago domina, de volta a bola para Jardinei, marca Carboneiro, para, breca, domina, gira Jardinei, 2 minutos 40 segundos, levantou na área a bola, Caleri aqui, Maripan cabeceou pro alto, ficou na área a bola, toca a defesa do Ciro, ia chegando, levantamento na ponta para chegar na proteção, Bruno Gomes para bater, não saiu não, Luciano pega sobra, recuar, saiu, o Iago ia passando pela ponta, ele colocou do lado, lateral de graça, bola para o time do Internacional cobrar, no início do jogo no estádio do Morumbi, 28ª rodada do Campeonato Brasileiro, bola rolando na maior rede de rádios do Brasil. Domina Bruno Gomes para o time do Inter, belo giro, escapa da falta, recua, toca para Maripan, pé direito, enfia para o ataque, enfia forte a bola para o Arboleda, ele bota o cabeção para o alto, ganha altura, sobe de cabeça, tromba Iago, a bola vai no meio, tenta a defesa, rasgou o Domingos Duarte, perdeu, Inter toma, domina Alan Patrick, para trás o passe do Odinei, recua para o goleiro Rafael. Chegou tudo esquisito a bola. Olha, a Patrick até achou que estava com liberdade, hein, PDV?
2: Pois é, né? E a primeira liberdade que o Inter tem no jogo, o São Paulo agora já desce, ganhão.
0: Na direita, o São Paulo no apoio. Pedro Lima cruzou para a área, a bola vai desviada no Matheus Bahia. Pegou o Antony. Na sua primeira participação, já chega se apresentando bem na direita. O Pedro Lima, PDV.